0: lá atrás, agora pro goleiro Bono. 54 minutos do segundo tempo. Para tocar pela direita outra vez, domina pelo campo de defesa, sai jogando outra vez agora pro Adi. Adi volta para Bono. Bono de primeira, põe na esquerda na intermediária. Reinicia outra vez agora pelo campo intermediário. Para tocar na canhota. Recorda a sala Ed. Recua outra vez, deixou na intermediária. Troca passes Marrocos. Bola recuada, vem para Bono. Bono de primeira pela direita outra vez agora para Puadi. Tenta a finta, escapa a marcação no primeiro. O árbitro vai lá, vai terminar a partida aqui em Nova York, New Jersey Stadium. Termina empatado o jogo. O Brasil empata com Marrocos na abertura da Copa do Mundo. Saibari fazendo o gol marroquino e Vini Júnior empatando para a seleção brasileira. Marco Belo, seu destaque aí, Belo.
1: Assim que o árbitro apitou o final do jogo, Rafinha desabou. O Endrick foi até conversar com ele, muito cansado, camisa 11 da seleção brasileira. O Endrick está até agora conversando com a Rafinha. Chegam outros jogadores ali para conversarem com o atacante da seleção brasileira. Enquanto os atletas de Brasil e Marrocos fazem aquela congratulação no meio do campo, o Rafinha está na área, no chão, desabado, depois deste empate 1-1 entre Brasil e Marrocos. E agora o Ancelotti dá um abraço caloroso no goleiro Bono da seleção africana, Éder.
0: Muito bem, terminou o jogo, mas o time da TNC continua em campo. É fim de jogo, é fim de papo, tá chegando ele, Benjamin Bach, o Ben já vem aí no futebol da TNC na Copa do Mundo.

0: vamos lá, vamos começar o pós-jogo da TMC, quem escuta sabe. Quem diria, quem diria? E olha, eu falava muito nesse empate e aconteceu 1-1 a estreia do Brasil. A meu ver, Zé Calil, uma estreia decepcionante. Não gostei do Brasil, não gostei. Achei um Brasil muito, muito, muito abaixo da expectativa. Agora vamos com você aí, Boldaquian. Você tá aí, né? Quero ver, ô Boldaquian. Quero ouvir aí, daí, Boldaquian.
1: Fala aí, beijinha. Tudo certo? Estamos aqui na Flash Interview, o local onde os jogadores vão passar daqui a pouco para entrevistas coletivas, ou melhor, entrevistas com os jornalistas. Alô, não deve demorar muito, tá? Você tá me ouvindo aí, Benja? Você tá me ouvindo, Benja?
0: Daqui a pouco a gente volta.
1: Não deve demorar. Você tá me ouvindo, Benja? Opa! Tá me ouvindo aí, Benja? Ou não?
2: Benja!
1: Você tá me ouvindo, Benja?
0: Oi, Marco Belo!
2: Enquanto isso, enquanto o Boldaquian arruma a casa, o Rafinha continua caído no mesmo lugar desde que acabou o jogo. Com algum problema, não sei se cãibras, mas com algum problema ali, porque ele não se levantou até agora. O médico da seleção brasileira foi conversar com ele. Vários jogadores de Marrocos foram conversar com ele. E agora ele está tirando a meia, tirando a chuteira, mas ele não se levantou. Está no mesmo local desde que o árbitro apitou o final do jogo, o Rafinha, atacante do Brasil.
0: Olha, o Marco Belo, não tem cara de cãibra não, viu, Marco Belo? E agora o elenco todo do Brasil.
2: Se não foi, é algo mais sério.
0: É, agora ele tá levantando.
2: É, o Casemiro foi levantar ele.
0: Não, acho que não é nada, não. Deve ter sido cansaço mesmo. Oi?
3: Ele tirou a chuteira do pé direito, tava ali com a mão no pé direito, Rafinha, tá? Não sei se sentiu algum tipo de problema. Um abraço pra vocês, Benja.
0: Um abraço, Fabiano Fará. E tá aí, ó. O técnico do Marrocos tá conversando com os jogadores. A seleção do Marrocos hoje fez uma bela, bela atuação, principalmente no primeiro tempo. Mas eu vou te falar, Calil, o Brasil me decepcionou muito, Calil, muito, mas muito.
4: Ah, sim, no cômputo geral, sem dúvida, o Brasil estreou mal na Copa do Mundo. Se esse jogo tivesse um vencedor, teria que ser Marrocos. Agora tem muita coisa pra gente falar, Benja, ao longo da semana, do programa de hoje, sobre os problemas do time, que o Ancelotti não consegue resolver. O que nós vimos hoje aqui, Benja, não é uma coisa nova. Não teve nenhum problema hoje que aconteceu agora. São problemas que vêm se acumulando no time brasileiro. Há mais de um ano e o treinador não consegue resolver.
0: Olha, eu esperava muito mais. Eu tô acreditando na seleção brasileira. E agora minha expectativa, Calil, é que o Ancelotti, pro jogo contra o Haiti... Bom, também contra o Haiti é um saco de pancada, né, o Calil?
4: Tem que ganhar e bem, né?
0: Tem que fazer saldo de gols, Calil.
4: Tem que ganhar e bem. A Marrocos também vai ganhar do Haiti. Então eu acho que Brasil e Marrocos vão classificar, vão passar para a próxima fase. Agora, em qual colocação? Agora o Brasil já não tem mais o controle da situação, né, Benja? Porque
1: o Calil,
4: se o Brasil ganhar... Oi?
1: Só para destacar que eu tô aqui na Flash Interview.
4: Agora sim.
1: Isso, agora sim. Daqui a pouco os jogadores vão passar por aqui. Já tá o Danilo conversando com algumas televisões, Bruno Guimarães, o Ancelotti também tá por aqui, então daqui a pouco aciono vocês aí da cabine com a palavra dos personagens desse empate do Brasil.
0: Então a prioridade é com você aí, Leandro Boldaquian, é só chamar que a gente vai te chamar, vamos direto com você aí embaixo. Mas ô Calil, o que eu tava querendo te falar é o seguinte, é a seleção brasileira, Calil.
4: Mas a realidade hoje é dura. Você mesmo falou, Benja, antes do jogo, que o Brasil trocou 4 técnicos. Isso tem um custo. A conta chegou.
0: Ô, Calil, na tua opinião, o Ancelotti, ele vai manter esse time ainda? Ou ele já vai contra o Haiti com essas substituições?
4: Olha, eu acredito que ele vai trocar só o Casemiro pelo Fabinho. E talvez o centroavante, o Igor Thiago, pelo Matheus Cunha. Os outros ele não vai mexer.
0: O Ibanez continua?
4: É, porque o problema do Danilo, Benja, pra ver se o Danilo do Flamengo tem condições pra jogar o tempo todo. Ele jogou meio tempo hoje e bem meia boca, né? Então eu não sei realmente, a lateral direita vamos deixar como dúvida. Mas ele vai trocar o Fabinho pelo o Casemiro pelo Fabinho e o Igor Thiago pelo Matheus Cunha. Eu não acho que vai ter outras mudanças, não.
1: Oi, só, uma informação aqui. O Ancelotti, ele também tem que passar por algumas baias de entrevistas. Ele está extremamente irritado. Falou que estão faltando com respeito com ele. Completamente transtornado o técnico italiano, largou todas as entrevistas aqui, todo mundo que tinha pedido a entrevista com ele, uma entrevista pessoal, né? Cada emissora pode pedir, solicitar, especialmente as detentoras de televisão. Ele ficou completamente olha lá, vamos ver o Douglas aqui. Cara, o Ancelotti saiu daqui cuspindo o marimbondo. A gente ouve o Douglas Santos, lateral esquerdo da seleção brasileira.
4: Jogou bem.
1: Após esse empate aqui em Nova Jersey.
5: Para a atuação ruim que o Brasil teve hoje.
6: A estreia de um grande campeonato, tem sempre um pouco de ansiedade. Creio que o nosso primeiro tempo a gente não fez tão bem ali. A gente, muita ansiedade de ficar com a bola. Às vezes a gente achava que estava só e tinha marcação. Mas creio que no geral a equipe suportou bem os ataques do Marrocos. Tivemos outras oportunidades ali, mas não chegamos com muita gente na área. Mas agora é trabalhar, é ver o que não deu muito certo para que no próximo jogo a gente possa fazer o melhor que o torcedor espera.
1: É claro que o jogo acabou agora, né, Douglas? Não dá para pensar muito no próximo jogo, mas a ideia realmente já é, né, fica uma sensação geral de que o time tem que melhorar para a segunda partida, né?
6: Claro, sempre. Mesmo com uma vitória, a gente sabe que sempre tem que melhorar algo mais, né? Então, é com essa consciência que a gente agora vamos ver no vestiário, vamos conversar todos juntos para que os erros que aconteceu, a ansiedade, a gente possa controlar mais na segunda partida.
7: No primeiro tempo, você acha que o time entrou muito ansioso? E o que melhorou no segundo tempo? A conversa no vestiário foi boa?
6: Sim, acho que, como eu falei, Copa do Mundo, primeiro jogo, todo mundo querendo entregar o seu melhor, muita energia, muita emoção. Só a gente controlar isso um pouco mais e seguir melhorando, né? Porque a gente sabe que Copa do Mundo é tiro curto, então a gente tem que melhorar o mais rápido possível.
8: Douglas, no primeiro tempo em que o Brasil estava jogando mal, quando tem a pausa para hidratação, o Ancelotti tenta acertar ali taticamente o time. O que, que ele pediu naquele momento?
6: Isso, justamente isso, né? Controlar um pouco a ansiedade. Para que a gente pudesse controlar mais a bola, rodar um pouco mais. Procurar os espaços livres para poder ali infiltrar e assim atacar o Marrocos.
1: Tá, e portanto, Douglas, primeiro personagem do Brasil a passar. Então, só para completar a informação, né, o Ancelotti ele teve que vir falar numa baia aqui de uma das emissoras gringas. Não tinha ninguém ali, ele parou, virou, falou que estavam faltando com respeito. É óbvio, né, gente? Ele tá incomodado com a atuação da seleção brasileira. Então, o nível de estresse, Benjai, Kalil, Éder. Já deu para perceber que está alto com o comandante do Brasil aqui após esse empate e, fundamentalmente, o desempenho do time em campo.
0: Quando você falou, eu achei que tinha alguém falado alguma coisa, acontecido alguma coisa, mas pelo que você está retratando para a gente, realmente, ele estava saindo bravo com o que ele viu. O que isso é bom, viu, Boldakian?
1: Sim.
0: Isso é
1: sim.
0: Bom, Boldakian, que ele fique bem bravo com o que ele viu e hoje ele mostrou que não tem essa de jogador de confiança dele. Até o Kalil tava falando no jogo, pô, acho que não vai sair o Casemiro, porque é filho dele. Saiu.
1: Bem já. Vamos Oi. Lá, Igor Thiago chegando aqui para conversar com a gente. Igor, uma estreia, talvez o resultado melhor do que o desempenho, especialmente após um primeiro tempo muito ruim da seleção?
9: Eu acho que foi um pouco daquela ansiedade da Copa do Mundo, todo mundo tava numa expectativa muito boa. Mas faz parte, agora levar esse um ponto para casa em busca dos três pontos para as duas equipes que a gente tem pela frente.
8: Igor, nos últimos dias vocês falaram muito sobre ansiedade, então por que que isso acabou dominando o time? O Douglas Santos falou a mesma coisa, agora você falando em ansiedade, por que que o Brasil não estava preparado para esse cenário?
9: Eu acho que todo mundo estava preparado para esse cenário, mas eu acho que futebol ele tem dessa, faz parte, acho que é levantar a cabeça, aprender com os erros, como na vida. Eu acho que a maioria dos que estão aqui tem a primeira Copa, eu acho que você só sabe a dimensão disso tudo quando você está dentro. Mas agora é levantar a cabeça, como eu falei, aprender com os erros e ir para a próxima.
10: A decisão do Ancelotti de te escalar, onde você acha que ganhou a vaga e o que ele te pediu como centroavante titular da seleção hoje?
9: Cara, eu acho que é no dia a dia, eu acho que eu tenho mostrado, eu acho que um cara que ganhou tudo na vida, eu acho que ele sabe das minhas qualidades, eu acho que é isso. E eu também, né, trabalho, tenho meu bom desempenho também. Eu acho que com tudo que eu fiz também na temporada passada aí na Premier League, eu acho que foi isso que mostrou para ele do que eu posso fazer e do que sou capaz.
11: Tá certo. Do Igor Thiago, a gente estica aqui pro Luiz Henrique, né? Entrou na segunda etapa e tentou ajudar o Brasil a sair com
4: esse vitória. Esse entrou e não fez não nada.
12: A nossa avaliação do jogo, começamos um pouco assim, dificuldade no primeiro tempo ali, mas conseguimos. O mais importante é não sair derrotado dessa partida de hoje, para que a gente possa dar seguimento na próxima partida. Me senti muito bem ali na hora que eu entrei. O Ancelotti, na hora que eu fui entrar, ele pediu para mim pegar a bola, para mim encarar o adversário, para mim fazer alguma jogada. Então foi isso que eu entrei ali, consegui dar passes, consegui abrir o espaço para a nossa partida, mas não conseguimos fazer o segundo gol. O mais importante, que não era sair derrotado da partida de hoje.
7: Henrique, a gente sabe que o torcedor brasileiro é muito exigente. Essa seleção, na sua avaliação, tem que melhorar muito ainda na Copa?
12: Estamos muito bem. Sabemos que o peso que a gente carrega, que é 5 estrelas, a maior seleção ganhadora do mundo, então sempre vai ter essa pressão, mas que nós jogadores, junto com a comissão técnica, temos que fazer a nossa parte dentro de campo, trabalhar como a gente vem trabalhando, evoluindo como a gente vem evoluindo a cada treino e a cada jogo. Isso que é o mais importante.
11: Ô Luiz, você acompanhou do banco o primeiro tempo, né? Não foi bom. Como é que foi a conversa de vocês ali, vendo o jogo de fora, tentando acalmar a galera que estava dentro, que realmente o Brasil não foi bem na primeira etapa, né?
12: Sim, faz parte. A gente estava querendo jogar, só que a equipe do Marrocos, a gente tem que dar os parabéns, porque é uma equipe muito boa, tem jogadores muito jovens, muito leve. Então eles começaram bem a primeira parte, mas que ali de fora a gente estava orientando nossos companheiros para ficar tranquilo, para ficar calmo, para jogar leve como a gente vem jogando. Isso que é o mais importante para a seleção brasileira.
10: O Ancelotti disse que o Brasil está pronto para
11: seguir aqui com o Luiz Henrique, mais uma
10: time. Não te parece que o Brasil, pelo que mostrou hoje, está ainda distante desse patamar, dessa condição de competir contra qualquer um?
12: Não estamos distantes, estamos muito bem. Seleção brasileira vai lutar contra qualquer seleção, possa ser quem for. O mais importante é lutar, é botar a nossa alegria dentro de campo, é jogar leve como a gente vem nos treinamentos, nos últimos amistosos também. Isso que é o mais importante para o Brasil.
11: Obrigado, Luiz Henrique. Vou te falar uma coisa, viu, meus amigos? Não é só no campo que os caras estão nervosos, não. A gente percebe claramente que tem muito jogador, isso é uma característica, né? Eles estão tensos, né? Com entrevista, com toda a badalação que é uma Copa do Mundo. Senti isso no Igor Thiago, senti agora no Luiz Henrique. A entrevista olhando o tempo todo pro chão, ele não olhou pra gente assim. Então dá pra perceber realmente que o clima de Copa do Mundo não é pra qualquer um, viu, meus amigos? Daqui a pouco eu volto com mais personagens aqui do Flash Interview do estádio Nova York, Nova Jersey.
0: Mas olha, gente, o empate não era um resultado, não é um resultado que surpreendeu ninguém, tá? A gente mesmo durante a semana cansamos de falar, olha, o adversário é difícil, um empate. O problema, na minha opinião, não é o empate, é como foi o empate. Você vê, mas o Benja, a seleção do Marrocos é boa. Você tem que ver que é a estreia de Copa do Mundo, ok. Mas, gente, ainda é o Brasil. O Brasil não pode entrar 20, 25 minutos de jogo numa estreia de Copa do Mundo tão omisso dentro de campo.
4: Tomou um baile, velho. Tomou um baile no começo.
0: O Brasil poderia ter hoje, olha, se o Marrocos vai pra cima ali e acerta o pé com 20, 25 minutos, poderia ter sido uma estreia desastrosa. E não pode um jogador da experiência do Casemiro entrar em campo do jeito que ele entrou. Gente, é uma Copa do Mundo.
4: Mal posicionada. Né?
0: Não é um amistoso.
4: Sem condição física também, né?
0: Não, ele parecia hoje, com todo o respeito ao Casemiro, Wesley.
4: Ex-jogador.
0: Parecia um ex-jogador. Ele estava destoando do time. No primeiro gol, no gol do Marrocos, eu também acho que o Alisson deveria ter saído. Teve uma falha da zaga lá que dormiu. Mas tem que sair, pô. Ficou esperando o Zé Calil.
4: Ali, Benja, é uma situação muito delicada, porque o goleiro fica vendido, né? Se ele sai, ele pode ser driblado. se ele posiciona, ele contou, o Alisson, que o cara ia chutar em cima dele. Ele pensou, eu sou grandão, vou ficar aqui, o cara vai chutar em cima de mim. Só que o Saibari cavou, né? É um jogador frio, é um finalizador frio, e ele cavou e fez o gol. Eu acho que o Alisson ali, não digo que ele tá totalmente isento, mas eu acho ele o menos culpado, porque os caras iam na cara dele toda hora, Benja. O Brasil não pode deixar um adversário, seja qual for, ter tanto espaço. O Brahim Dias desfilou, o jogador do Real Madrid, ele desfilou aqui no campo, não tinha marcação. O Onaui, o próprio finalizador, o centroavante que fez o gol, o Saibari, são caras que não tinham marcação. Que diz, o número 6, o que esse Boadi, o cabeça de área, o cabeludo do Marrocos jogou, porque ele joga livre, ele não é marcado, o cara sabe jogar, ninguém marca, o cara deita e rola. Então isso, o Brasil deu muita liberdade para o adversário, Benja.
0: Mas ô Calil, quantas vezes o Brasil estreou em Copa do Mundo com empate? Você lembra?
4: É, derrota foram duas, 30 e 34. Agora empate, eu lembro de 74, que empatou com a Escócia, 78 empatou com a Suécia.
0: Mas também empatou com a Suécia, a gente sabe como. É, o juiz anulou o gol no escanteio,
4: o gol do Zico. O Zico fez o gol, exatamente. É,
0: mas o Calil,
4: eu lembro dessas duas, agora de cabeça.
0: Ô Calil, temos um treinador estrangeiro, temos um monte de jogadores
4: empatou
0: novos.
4: Empatou com o Tite, pô. Com a Suíça, não foi?
0: Não, o Suíça em 18 ganhou de 1-0.
4: É, empatou, acho que na última. Então empatou um jogo aí com, acho que uma com o Tite. Ah, deixa eu ver, ó. Ó, o Brasil.
1: A Sérvia,
4: empatou,
1: não foi?
4: 0-0 Iugoslávia, 74. 0-0, 1-1 Suécia, 78. E 2018 com o Tite, 1-1 Suíça.
0: Foram, não foi 1-0 pro Brasil?
4: Não, 1-1 Suíça, Miranda. O Miranda fez um pênalti lá.
0: Ô Calil, como serão esses dias agora? Porque agora a gente sabe como é que funciona.
4: Mudou o discurso.
0: Quando o Brasil ganha de 1-0, já é uma desgraça. Quando perde, é o fim do mundo. E empata,
4: jogando
0: como é que
4: mal,
0: vai,
4: né,
0: ser a pressão agora, Calil? Como é que vai ser? Vai vir porrada de tudo que é lado ou não?
4: Eu acho que na coletiva do Ancelotti, daqui a pouco, nós já vamos perceber perguntas mais ácidas. Tipo assim, o Casimiro, o senhor vai continuar insistindo com ele? Por que que o Danilo do Botafogo não tem uma chance? E na lateral direita? Então acho que teremos perguntas. Você foi na coletiva outro dia, Benja? A gente viu um ambiente leve. Ontem eu também estive aqui, estava um ambiente descontraído. Eu não vou dizer que o Brasil vai entrar em crise, mesmo porque classificar para a próxima fase vai. Agora, o tom das perguntas, o tom da cobertura vai mudar. Vai começar a aparecer problema aí de jogador, entende?
0: Agora
4: é outro
0: começou
4: contexto.
0: Agora começou a Copa. Agora, Calil, vai ter muita pressão também. Apesar de ser o Haiti, óbvio, que é o saco de pancadas do grupo, mas vai vir uma pressão, Calil.
4: Menos de 3-0 não dá pra aceitar.
0: É,
4: né?
0: Isso que eu ia falar, vai ter que vir goleada, hein?
4: É, veja bem, Benja, o Haiti é um time que a gente vai ver ainda, né? Jogar contra a Escócia, mas é um time dos mais fracos e classificou aí na Bacia das Almas pra Copa do Mundo. Então o Brasil tem que se impor, é o dia do Vinícius brilhar de novo, é o dia do Rafinha brilhar, o centroavante, vamos ver quem vai jogar ali, se vai ter um pouco mais de presença de área, e quem sabe ele dá uma chance pro Endrick, né, Benja? Ele não pôs o Endrick hoje, quem sabe, eu não sei, dá a impressão que o treinador tem alguma, não é que ele não gosta do Endrick, porque senão ele não tinha convocado, mas parece que ele tem um receio, ele tem medo de apostar no Endrick por alguma razão. Então ele vai ter que rever esses conceitos agora, Benja.
0: E a torcida hoje pediu.
4: Claro, pô.
0: A torcida pediu o Endrick, né, Calil? Por que você acha, Calil? Eu tinha certeza, ainda bem que eu não apostei com o Éder Luiz, o Éder ia tomar minha grana. Eu tinha certeza que ele ia colocar o Éder, que o Calil.
4: Sabe por quê, Benja? O treinador, principalmente o europeu, ele é muito preso à parte tática. Então, no intervalo, ele passou o Rafinha pro lado direito. A gente viu que não ia dar certo. Aí, ele precisava de um jogador do lado direito. Quem que é? O Luiz Henrique. Então, ele é um treinador conservador nesse aspecto. Você vê que ele não arrisca, por exemplo, improvisar um cara na lateral direita. Improvisa alguém, porque não está dando certo com o Ibanez e nem com o Danilo do Flamengo. Mas o Ancelotti não é assim. Você vê, saiu o Casimiro, entrou o Fabinho. Podia ter entrado o Danilo já no intervalo, o Danilo do Botafogo. Então, veja bem, Benja, o treinador europeu, ele é muito preso à parte tática. E o Endrick, ele é um jogador meio disruptivo, sabe? Ele é um jogador meio... não cumpre muito. Então eu acho que o treinador, ele tem aquela definição tática e não abre mão daquilo, por isso que ele não põe o Endrick, mas eu acho que vai chegar a hora que ele vai ter que pôr.
0: E eu também acho, é uma pena, eu tava muito na expectativa.
4: Você tá triste, Benja?
0: Eu tô triste porque...
3: Tá preocupado.
0: Eu falei muito no empate a semana inteira. Eu fiquei falando empate. Mas o que me desanimou mesmo foi a postura do
4: jogou
0: time.
4: Jogou mal. Primeiro tempo levou um baile.
0: Eu imaginei um empate, Éder, com o Marrocos jogando pra caramba e o Brasil jogando pra caramba. Um jogo difícil pra caramba. Só que eu não vi nada no Brasil, juro.
4: Nós escapamos nada. No primeiro tempo.
0: Se você
4: tempo.
0: Perguntar pra mim, Benjo, o que você gostou da seleção? Eu falo nada. Hoje nada. Você
3: começou muito apático o jogo.
0: Você gostou,
3: né,
0: de alguma coisa? Vocês gostaram
3: não,
0: de alguma coisa?
3: Sinceramente, não. Não. E os primeiros 15 minutos, você viu um domínio amplo da seleção de Marrocos. Só deu Marrocos nos 15 minutos.
4: Tomamos
3: 16,
4: um baile.
3: Um baile. Foi pra cima a seleção de Marrocos. Eu vou dizer uma coisa pra você, hein? Se não é o gol salvador do Vini Júnior, naquele momento a coisa podia se complicar, hein?
4: É, Benji, eu gostei do Vini. Eu acho que o Vini e o Rafinha, eles foram vítimas do esquema, porque eles sofreram.
0: Mas eu gostei do Vini pelo gol, pelo golaço.
4: Mas ele teve personalidade, Benja.
0: Sim, mas não fez nada. Não criou mais nada.
4: Não foi aquela atuação que a gente
0: esperava.
4: Mas fez
0: o golaço.
4: Eu acho que ele, o Rafinha, o lateral esquerdo, pô, você marcar o Hakimi e o Brahim Dias é duro. Ele sofreu no primeiro tempo, o Douglas Santos, mas no segundo tempo ele melhorou. Então acho que o Brasil, o lateral esquerdo, não vai mexer mais. Vai ser esse aí, até quando ele tiver condições. E o Vini e o Rafinha, eu acho que saem bem do jogo. Agora os outros, realmente, eu não... Aí o Alisson também, que a gente pode discutir a falha no gol, mas ele pegou uma bola boa agora no final. Acho que o Alisson, o Vini, o Rafinha e o Douglas Santos. Esses aí eu tiraria do... Eu acho que se salvaram do incêndio, digamos.

0: Tudo joga no meio do campo, Boadi, pelo amor de Deus, o cara joga.
1: Você quer ver uma coisa? Outra seleção que vai sofrer no meio de semana agora, a França, vai jogar contra Senegal. Senegal que decidiu a Copa Africana de Nações exatamente contra Marrocos. Então, quer dizer, o futebol africano cresceu, isso é indiscutível. E nesse ciclo, Benja, foram 58 jogos da seleção de Marrocos, desde a Copa do Mundo de 2022. 44 vitórias, 11 empates, sabe quantas derrotas? Só 3. Então você vê, é um ciclo maravilhoso, você tem que respeitar o adversário. O Brasil também não jogou contra o vento, né? E foi pressão. Agora, entrou apático. Primeiro tempo, a seleção brasileira foi apática dentro de campo.
2: Mas foi aquilo, Benja. Benja. Opa.
3: Oi, Baldacchian.
2: Só para contextualizar vocês, a gente está aqui no Flash Interview. O que acontece? É uma prática normal da FIFA, a gente solicita 3 atletas para a gente poder conversar ao final da partida, né? Eu solicitei o Marquinhos, o Vini Júnior e o Bruno Guimarães. Vieram os 3 que a gente ouviu agora há pouco, né? Nenhum jogador dos experientes vieram aqui, passaram por aqui. Isso nem Marquinhos, é nem Danilo, né? Nem o Fabinho. O Vini passou, que ele foi eleito, acho que o melhor da partida, foi direto para uma outra sala aqui. Então, coube a Douglas Santos, a Igor Thiago, a Luiz Henrique, conversarem com a gente e explicar mais do que o resultado, a atuação. Então a gente segue por aqui, mas é muito pouco provável que algum deles ainda passe neste momento aqui no Flash Interview. Então daqui a pouco eu vou me posicionar no outro lado aqui na zona mista, e eu já vou para lá então, porque a informação é de que eles estão indo para lá. Então vou me despedir de vocês momentaneamente, não sintam saudades, não chorem, daqui a pouco eu volto.
0: Ô Benja, agora no próximo jogo contra o Haiti, no segundo tempo, pode ter uma novidade, hein?
4: Qual?
0: Neymar. O Ancelotti falou ontem que ele volta. Amanhã os jogadores terão folga, né? E o Paulo Vitor Martins, que é o Léo Dias da nossa equipe, e além do Léo Dias de Belo Horizonte, ele é o Léo Dias. Ele falou que a Virgínia vai voltar com o Vinícius amanhã, que vai ser folga do Vinícius, que ele vai voltar com a Virgínia. Isso eu já não sei. Mas o Neymar, o Ancelotti falou que segunda-feira o Neymar já vai pro campo. Então, ele pode jogar uns minutos na sexta, né, contra o Haiti.
5: O script estava todo escrito. Se empatar ou perder, volta o fantasma Neymar, né? Aí o Neymar vai entrar com o segundo tempo contra o Haiti, vai marcar 3, 4, 5 gols. Um abraço, Ricardinho. Quem tá falando com a gente aqui é o Ricardinho. Ricardinho, comentarista da Globo, ex-Corinthians. Caramba, Ricardinho, você não aguenta subir uma escada? Tá morrendo, Ricardinho. Tá morrendo, Ricardinho. Olha só. Agora você vê pelo que o Baldacchian. Luiz Carlos Júnior. Parabéns, Luiz Carlos Júnior, adorei você tocando baixo, Dil, o melhor de todos. Ensina o Eric Faria um pouco de música pra ele. Ana Thaís, um beijo pra você. Ana Thaís, que trabalhou comigo tantos anos no lance. O quê? Pô, foi minha estagiária, tô ferrado, tô velho, Ana Thaís. Mas olha, o Calil, o Éder Luiz... E todo mundo que está nos ouvindo, pelo que disse o Baldacchian, que os jogadores lá... Então, é porque eu vou te falar, não estavam preparados para o empate, Benja, não.
0: Você vê, isso já é uma coisa que o Leandro falou, que a gente tem que destacar. Você viu quem foi falar com ele? Luiz Henrique, Igor Thiago e Douglas Santos. Porra, na hora da M, tem que aparecer os líderes.
5: Mas também não vejo problema, não. Tá numa Copa do Mundo, tá vestindo a camisa da seleção, também tem que dar entrevista.
0: Tudo bem, Benja, mas tinha que aparecer lá o Marquinhos, tinha que aparecer o Casemiro, eu não vou falar, porque o Casemiro tá derrotado, né? Mas podia aparecer o próprio Vinícius, o Alisson, que é a terceira Copa do Mundo. Porra.
5: Olha, eu tô enfiando o dedo aqui na fuça do Carioca.
0: Faça isso.
1: Por quê?
5: É brincadeira. Ô, Calil, os caras questionavam contra a convocação do Neymar, né? Só se falava disso. Mas tinha que questionar do Casemiro, hein?
0: Claro, é um jogador.
5: Rapaz!
0: É filho dele, né, Benja? Ele convocou. Você falou uma coisa importante. Pelo menos ele não deu murro em ponta de faca, né? O cara jogou mal, ele tirou. Isso a gente tem que elogiar. Agora, a minha preocupação, Benja, com o Ancelotti, você pode até amanhã, pô, queria que você falasse, você vai fazer amanhã o

0: programa com o Romário, com o Bebeto, com o Ricardo Rocha, caras que são campeões do mundo. O Ancelotti não tá arrumando os problemas. Por exemplo, em 94 tinha um problema, o Raí tava mal, o Parreira arrumou. Em 2002 tinha um problema, o Juninho Paulista tava mal, o Filipão arrumou. Faz um ano que o Ancelotti tá aí, ele não arruma os problemas,
1: velho. Peraí. Calma, foi a estreia hoje.
0: Mas eu tô falando da trajetória toda.
1: Mas o Zagallo mudou do 94 ali na Copa. O Raí tava mal, foi tirar. Tem que esperar, calma. Foi a estreia.
0: Vamos ver o que ele vai fazer pro próximo jogo.
1: Só da atitude dele ter tirado o Casemiro logo no intervalo, eu acho que ele já dá a letra que vai mudar muita coisa, sim.
0: É que era muito evidente.
1: E se ele ficou tão puto mesmo como ele tá, isso é bom.
0: Ah, não, isso
1: é bom. É. Porque não vem com esse papinho depois, olha, não sei o quê, bibibi, bababá.
0: Não, tem, o time não jogou nada. Ele não tem como
1: argumentar. São 8 jogos pra ser campeão mundial.
0: Agora 7.
1: Agora 7. Não dá pra ficar, espera mais um pouco. É que a sorte é que o próximo jogo é o Haiti, mas de novo, 1-0 contra o Haiti é derrota.
0: Tem que meter uns 3 pelo menos. Agora, Benji, ele tirou o Casemiro também, né? Porque era uma coisa tão evidente, você tava na transmissão.
1: Tava escancarado, né?
0: A gente ficou o primeiro tempo inteiro falando, quando saiu o gol do Marrocos, aquela bola que o Hakimi carregou, o Éder ficou bravo na narração, eu também fiquei. O Hakimi pegou a bola ali na lanchonete, ó, e foi até o batata frita.
2: Ninguém chegou no cara.
0: Então, sabe, teve outra, o Brahim Dias, Brahim Dias é um bom jogador? É um bom jogador, a gente conhece. Você não pode dar liberdade. Ele entrou como ponta direita, o Brahim, mas ele não é ponta. Então ele vinha aqui por dentro, só à vontade, sozinho, ninguém marcava. Porra, o cara tem qualidade e joga sozinho, ele vai nos ferrar. O Brahim Dias, até quando ele esteve em campo, foi o grande jogador da partida, Benja.
1: Agora, eu tava pensando...
0: Não foi marcado, pô.
1: Eu estava pensando aqui, Éder e Calil, o que ajudou muito o Brasil é que o próximo jogo não é a Escócia, hein? Não que a Escócia seja a oitava maravilha do mundo, mas é uma seleção europeia que vai
0: melhor vir, que o Haiti,
1: que vai vir retrancada. E eu acho que a pressão seria muito pior, Éder. Porque se você pega uma Escócia e empata de novo,
0: aí corria risco de cair fora,
1: entendeu?
0: Né?
1: Então a sorte agora é que tem o Haiti, tem que enfiar um saco de gols no Haiti pra dar uma tranquilizada.
2: É, tem um lado positivo e tem um negativo também, né? Porque Marrocos vai jogar contra os escoceses sabendo a quantidade de gol, né, que o Brasil vai ter que fazer. Então, quer dizer, é uma questão questionável. Aliás, a seleção de Marrocos vai jogar contra o Haiti na última rodada, sabendo a quantidade de gols que tem que fazer para garantir a classificação.
0: Ficar em primeiro lugar do grupo, Benja, saiu do controle do Brasil agora. Saiu do controle, não depende mais só do Brasil.
1: É verdade que é cedo, papai.
0: Não, mas é, matematicamente, porque é o que o Éder falou. Por exemplo, você ganha de 5-0 de Marrocos. O Marrocos ganha de 1-0, você ganha de 5-0 do Haiti. O Marrocos ganha de 1-0 da Escócia. Na última rodada, o Marrocos vai saber. Agora precisa ver se o Marrocos quer ficar em primeiro. Porque nós temos que ver também contra quem nós jogaremos. O outro grupo não começou ainda, da Holanda, do Japão. Nós temos que ver contra quem nós jogaremos se ficarmos em primeiro ou em segundo.
2: Se ficar em primeiro, pode ser também uma sequência assim, ó. Quartas de final, Inglaterra. Semifinal, Argentina. E uma decisão contra Portugal, de repente.
0: Tudo isso pode acontecer. Tudo isso tem que ser estudado. Então, eu acho que agora, a única coisa que o Brasil perdeu, Benja, de certa forma, o controle da situação. Mas ainda não é impossível ficar em primeiro.
1: Mas o Calil também precisa ver agora como é que o Marrocos vai entrar para jogar contra a Escócia, tá? Porque pegou um Brasil que deixou jogar.
0: Nossa, marcou muito mal.
1: A seleção brasileira no primeiro tempo deixou. Falava, olha, joguem. Era uma coisa estranha. E a Escócia, não acho que vai jogar assim contra o Marrocos, não. E precisa ver a postura de uma seleção de Marrocos enfrentar uma equipe que vai vir
0: retrancada. É, vamos ver como é que vai ser a estreia da Escócia. De repente a Escócia mete uns 2-3 no Haiti. E aí, Benja, esse grupo vai acabar classificando. Se o Haiti perder de todo mundo, que é como a gente espera, esse grupo vai classificar os 3, Benja. Aí vai classificar Brasil, Escócia e Marrocos dependendo da ordem aí.
1: Cadê meu amigo Paulo Calavina? Cadê o Caravas? Quero falar com o Caravas, tô com saudade do Caravas.
0: Tava meio... muito calminho
1: O Caravas tá igual a seleção brasileira hoje no começo do primeiro tempo.
0: Cadê você, Caravas? Gosta?
3: Não tava tô do aqui, jeito bem, que o
1: Caravas.
2: Chamei pouco ele, porque o árbitro até que foi bem o esloveno, hein?
1: O Calavina agora de Campeonato Brasileiro.
2: Aí eu vou dizer, porque ele participa da transmissão inteira.
1: Se o Calavina tá aqui num Campeonato Brasileiro comentando arbitragem, ele vai falar mais que você.
2: Com certeza.
1: Mas muito mais que você. Ô, Carabas, nem deu pra eu falar, pô, mas o juiz meteu a mão. Não deu, né? Ferrou.
3: Bem, já não temos essa desculpa pra usar hoje. Cara, o esloveno foi muito bem. A gente teve até números de brasileirão em relação à quantidade de faltas, mas todas as faltas que foram marcadas foram corretas, 2 cartões amarelos apenas. A gente teve 30 faltas, é número de brasileirão. Normal ali de Copa do Mundo é 14 faltas. Que mais? Ele, cara, muito bem posicionado, muito bem condicionamento físico, diferente do Casemiro que o Calil tá falando tanto aí. O árbitro muito bem posicionado, todo momento ele está próximo do lance, todas as decisões. Tivemos a primeira correção de escanteio dessa Copa, que é uma regra nova, que a gente vai ter que se adaptar. Então eu gostei muito da arbitragem dele, o alemão do VAR nem precisou participar do jogo, muito bom.
1: E nesse começo de Copa, ô Carabas, o que você tem achado? Você tem gostado das arbitragens?
3: Eu gostei, o Wilton fez uma excelente arbitragem, depois teve um jogo logo depois da noite. Eu não gostei muito da arbitragem do Egípcio, acho que era Coreia do Sul, a vitória do Coreia do Sul. Eu não gostei muito da arbitragem dele, travou muito o jogo. Eu acho que Copa do Mundo a gente tem que deixar o jogo correr. Hoje, pra você ter uma ideia, bem, a gente teve 59,30 segundos de bola rolando. Cara, é primeiro jogo que a gente beira os 60 nessa Copa, é isso que a gente quer. E acho que a FIFA tá conseguindo trazer isso e esse árbitro de hoje foi muito bem. A arbitragem vem conseguindo fazer isso, que é o que a FIFA quer.
1: Ô, Calil, pelo andar da carruagem...
0: Sim, senhor.
1: Do jeito que anda o futebol, não sei se na de 2026, mas você acredita que nas próximas Copas do Mundo poderemos começar a ter surpresas como campeão? O futebol está ficando cada vez mais parecido, está diminuindo cada vez mais a diferença das grandes potências para seleções medianas, países medianos?
0: De uma maneira geral, sim, você tem razão. Não só Marrocos, né? A gente viu Croácia finalista de Copa.
1: A
0: Bélgica eliminou o Brasil. Então já vem, esse movimento já vem. O Japão eliminou a Alemanha, né, na Copa passada. Já vem um movimento de um pouco mais, igualar um pouco mais as forças. Agora, para ganhar a Copa do Mundo, eu ainda acho que vai demorar um pouco para não ser um país desses, Espanha, Brasil, França, Argentina. Você vê que a final foi França e Argentina na última, com todas as surpresas que aconteceram, no fim chegaram duas seleções que já eram campeãs.
1: Mas na penúltima foi França e Croácia.
0: Na penúltima foi França e Croácia, mas eu acho que isso que você disse vai demorar um pouquinho ainda para acontecer. Nessa Copa aqui, por exemplo, eu acredito que a gente vai ter um campeão tradicional mais uma vez.
1: O Ancelotti não tá indo, não. Será que ele tá tomando uma água com açúcar? Olha lá.
0: Pois não chegou
1: ainda, não.
0: Os caras estão arrumando o microfone lá. E olha lá, vamos ver.
1: Arruma a cadeira.
2: Tô curioso pra ver a reação dele com as perguntas da imprensa brasileira. Olha, chegou, hein?
1: Vamos lá, Baldacchian.
0: Arrivato, Ancelotti, arrivato.
1: Olha lá, olha pro teto, olha pra cá. Leandro Baldacchian, tá acompanhando aí o Ancelotti, Baldacchian? Mas olha, o Ancelotti tá chegando, já tem jornalistas. Vamos ver aí, tô curioso igual o Calil aí pra ver como é que vai ser o tom das respostas do Ancelotti. Agora precisa ver também o tom das perguntas, né, Calil?
0: Acho que serão um pouco mais ácidas hoje, eu creio que sim.
1: Bom, estamos aguardando. Olha lá, vários jornalistas já levantando a mão, todo mundo. Se você fosse fazer uma pergunta...
2: Tá bem sério, hein?
1: Se você fosse fazer uma pergunta pro Ancelotti, Calil, qual que você falaria?
0: Você se arrepende de ter apostado no Casemiro?
1: Ah, Calil, vai andar, ele ia te mandar pra aquele lugar.
0: Mas essa pergunta tem que ser feita. Ou se você temeu por uma goleada nos primeiros minutos.
1: Ó, começou a entrevista do Ancelotti. Nós precisamos ouvir o que Carlo está falando. Ele está sério, bom, ele é sério, né? Ele é um cara muito sério. Olha lá. E pelo tom da primeira resposta, curta, hein? Curta e grossa. Ancelotti com poucas, cara de poucos amigos ali. Nós estamos indo, estamos resolvendo aqui problemas para ir à entrevista de Carlo Ancelotti, porque está todo mundo curioso para ouvir o que estará falando o treinador da seleção brasileira. Oh, o homem não levanta a sobrancelha, André Luiz. O homem está sério,
2: concentrado,
1: tenso.
2: Não deve ter ficado satisfeito com o que viu também, né, Benja?
1: Olha lá, o Fábio Seixas vai lá dar uma cochichada na orelha dele, acho que para explicar alguma... As respostas estão bem curtas. Agora, não dá para eu traduzir, porque eu não estou ouvindo. Cadê o Boldakian? Lelê!
4: Eu tô aqui, você tá me ouvindo, Benja?
1: Eu tô ouvindo. Aqui, ó. Mas eu não tô conseguindo ouvir o Carlo Ancelotti.
4: Mas é que eu tô do outro lado, eu estou na zona mista, aquela flash interview, e aqui é a zona mista onde os jogadores todos deverão passar, não sei que horas, mas eu não estou na sala de entrevistas coletivas do técnico Carlo Ancelotti. Gostaria de estar, porque eu farei uma pergunta mais ou menos pique Calil aí, viu? Tô irritado, deixou o Endrick no banco o tempo inteiro, não é possível, Benja.
1: Olha, o Boldakian, ele tá respondendo tudo de forma... Tem respostas até monossilábicas.
4: Cara, ele ficou muito bravo. Ele ficou muito bravo lá no Flash Interview. Mas tudo bem que tava uma bagunça,
1: motivo,
4: né?
1: Qual motivo que ele ficou bravo?
4: Então, primeiro jogo. Ó lá, vamos ver, depois a gente fala.
5: Tomamos esse resultado, que não é malo, e vamos a lutar, a pelear o próximo jogo.
6: É isso.
5: A Copa do Mundo não se ganha o primeiro jogo.
7: Ancelotti, Raíza Simplício da Placar, boa noite.
5: Boa noite.
7: O futebol brasileiro, os torcedores brasileiros, eles estão acostumados e gostam historicamente daquele camisa 9, o jogador que é o último ali, o jogador que faz o gol. E hoje a gente viu que o time teve algumas oportunidades no segundo tempo, acabou não conseguindo fazer o segundo gol. E o Igor Thiago começou jogando e o Endrick não entrou. Você acha que o Endrick pode ser esse jogador? E por que não entrou? Você optou por não colocar o Endrick em campo hoje, já que o Brasil precisava de gol?
5: Não, eu não estou aqui para falar individualmente do jogador. Eu hablo do equipo. O equipo na primeira parte não jogou bem, na segunda parte melhor. Tivemos algumas oportunidades, temos que acertar mais.
8: Ancelotti aqui, Luiz Próspero do canal Próspero na Copa. Gostaria de saber do senhor o que o senhor gostou da seleção hoje, o que o senhor aprovou hoje da seleção brasileira.
5: Não entendo, perdona, mas desculpa, mas não escuto bem.
6: Pontos positivos, o que você aprovou? Né?
5: Bom, a equipe lutou até o último minuto. A coisa positiva é bastante claro o que temos que melhorar. Lo que fizemos bem em los dos amistosos, na primeira parte nos salió bien. Então, tenemos que seguir trabalhando en este para ter un equipo más equilibrado y más agresivo na frente.
9: Eduardo Gabardo, da Rádio Gaúcha. Nessa primeira avaliação que o senhor está fazendo do empate da estreia do Brasil na Copa do Mundo, para ter esta melhora de desempenho, é possível com conversa, com ajustes da equipe ou obrigatoriamente o senhor terá que mexer em nomes, em jogadores e trocar a equipe para o segundo jogo?
5: Eu tenho que aproveitar de todo o elenco e não fixar. Falei ontem que a escalação inicial não era a escalação que terminou o jogo. Eu acho que os jogadores que entraram fizeram um bom jogo.
10: Bonjour coach, Nasreddine Nasri, la nouvelle tribune Canal Plus en français. Est-ce que vous êtes satisfait ou déçu de ce résultat et quel joueur marocain vous a plus impressionné?
5: Je ne suis pas déçu, je ne suis pas satisfait. C'est le meilleur, on doit travailler, mais ça c'est tout normal. Maroc joue bien, il est une équipe solide.
11: Ele está falando que foi uma equipe sólida.
5: O, O match é difícil.
11: E que a partida foi muito difícil. No começo, a pergunta foi se ele tinha visto.
0: Vai mexer no time, hein, Benja, para a próxima partida. Ele deixou claro aí que ele vai mexer. Ele falou que quem entrou, que os jogadores que entraram jogaram melhor. Então ele vai mexer.
1: E ele falou que faltou agressividade no ataque.
0: Falou que Marrocos, e na pergunta em francês aí, ele falou que Marrocos jogou melhor.
5: Seguir, temos que preparar bem no próximo jogo. O objetivo é qualificar, passar a fase do grupo e melhorar com o tempo.
12: Mister, Júlia Flores da Rede TV. É, a gente viu que o time do segundo tempo, ele estava mais entrosado, né? Por que que o senhor demorou tanto para fazer as substituições?
5: Bom,
1: ele tá putaço.
5: Fez duas substituições, um minuto 45 e outra minuto 59. Entendeu? Dois cambios. Minuto 45. Outro minuto 59. Eu acho que não é perdido tempo para fazer câmbio.
4: Pô, falei, hein? Ele estava perto da vida.
13: Carlo, I'm sorry. Questions in English.
11: Pergunta em inglês.
13: Could you talk about the significant hydration break?
11: Da importância do período de hidratação?
0: Ô, Ben, já chegou seu helicóptero ali pra gente ir embora, hein? Daqui a pouco.
4: Ah, eu avisei pra vocês que ele tava pé da vida, hein?
0: É, ele tá bravo, olha a cara do Ancelotti. A gente não é... Ninguém aqui é trouxa, Benja. Olha a cara dele, ele tá pé da vida mesmo. Agora, ele não tá querendo expor as razões pelas quais ele tá bravo. Mas que ele tá bravo, tá, ele não tá querendo queimar jogador, Benja. Ele não falou nome de nenhum jogador que jogou mal. Ele não vai fazer isso. Mas então, que ele tá bravo, tá.
1: E também não quis falar do Endrick.
0: É, ah, sim, do Endrick ele ficou bravo, até anotei aqui, ele se recusou a falar do Endrick, exatamente. Ele ficou bravo que falaram que ele demorou para mexer.
14: Pura, né? De imprensa, ficou surpresa com o time do Brasil que começou o jogo. Incontestável que na segunda etapa houve uma melhora, mas há muita crítica lá no Brasil, e o senhor já deve estar sabendo disso, porque isso é estampado nos sites e etc. O que o senhor diria sobre a formação, a escalação, a surpresa e sobre as críticas da torcida brasileira? O torcedor é que está sendo exigente?
15: Moisés Abrante, Rádio TV Cidade, Cabo Verde. O senhor ficou satisfeito com a exibição da seleção brasileira?
5: Eu creio que a escalação inicial era pensada, porque trabalhamos nisto, é mirar dos jogadores. Me parecia a escalação correta. Eu não acho crítica individualmente aos jogadores que jogaram até o início do jogo. A crítica é à equipe que não jogou bem na primeira parte.
15: Boa noite, mister. Moisés Abrante, Rádio TV Cidade, Cabo Verde. O senhor ficou satisfeito com a exibição da seleção brasileira no jogo de hoje? E ainda a confiança mantém-se inabalável?
5: Confiança total. Eu acho que no futebol não tudo sai perfeitamente. Quando não sai perfeitamente, tem que fazer uma crítica construtiva para melhorar as coisas. La vamos a fazer e vamos a melhorar. Isto é só o princípio de este caminho.
16: Mister, in italiano.
5: Do equipo rival.
17: Buonasera Carlo, Paolo Tomaselli, Corriere della Sera. Volevo chiederti di Vinicius, ha fatto un gol fantastico, quanto è importante che si sia sbloccato subito?
5: No, ha fatto bene, è stato pericoloso e credo che ha tutte le qualità per fare un grande mondiale.
18: Alini. Mister, boa noite, Aline Fanelli da Band News FM. A gente conversou com alguns jogadores ali na saída do campo e eles falaram muito de ansiedade. Por que que isso acabou atrapalhando um pouco do desempenho do Brasil?
5: Temos que fazer uma avaliação disto. Obviamente pode passar. A pressão normal é muito alta, mas pouco a pouco vamos a melhorar também nesse aspecto.
19: Last question, please.
20: Mister,
16: You had more than 70% of the fans Brazilian tonight in the match. Why do you think that we missed the samba, the atmosphere of Brazil?
5: I think it's really nice to have all this kind of supporter at the stadium. Sorry that we didn't play as we wanted.
19: Thank you. Thank you, everyone.
20: Thank you very much, and we continue with the next press conference with the head coach of Team Morocco.
1: Respostas curtas. O homem realmente, que nem diz o Leandro Boldaquian, o homem tá bravo, hein?
0: Tá bravo, sim.
1: Mas é uma cultura, hein? Respondeu pergunta em espanhol, italiano, francês e inglês.
0: É, ontem já tinha acontecido isso, né? Porque ele trabalhou nesses países todos. Ele trabalhou na Inglaterra, né? Trabalhou na França, trabalhou, foi campeão em todos eles. E isso aí ele realmente deu show. Agora, Benja, o que ele disse, na minha opinião, de mais importante, ele vai mexer no time, ele disse que quem entrou no segundo tempo jogou melhor, ele disse que o importante é classificar, nós precisamos passar para a próxima fase. Ou seja, ele não está preocupado se vai classificar em primeiro, em segundo, em terceiro. Ele quer classificar. E falou também, não quis falar do Hendrick, admitiu que Marrocos jogou melhor na pergunta em francês. Ele admitiu que Marrocos jogou melhor.
1: Ele admitiu o primeiro tempo.
0: Exatamente. Ele disse que o Brasil melhorou no segundo tempo. Melhorou mesmo, mas talvez não tanto quanto ele tenha dito, né, Benja?
1: Mas quando ele fala que o Brasil melhorou no segundo tempo, é verdade. Agora é o seguinte, você tira zero numa prova de matemática, você tira dois na outra, você melhorou. Mas você não passa de ano.
0: Exatamente, é isso aí.
1: Vamos voltar lá na Flash Interview com o Leandro Boldaquian. É com você aí, Lelê.
4: É isso aí, Benja. Estou aqui aguardando a passagem dos jogadores, né? Agora passarão todos os atletas, também de Marrocos. Só não sei qual vai ser a dinâmica, se eles vão parar para conversar com a imprensa. E só para completar o que havia acontecido antes, né? Primeiro de tudo, na saída do gramado, o Ancelotti, porque assim, eles conversam, eles dão bastante entrevistas, né? Todos eles, isso faz parte do protocolo FIFA. Já no gramado, o Ancelotti estava monossilábico ao fim do jogo, respondeu duas perguntas com uma palavra só. E aí foi para a parte onde a gente estava. Ele passou pela primeira baia lá, beleza, conversou muito rápido.
1: Ô Leandro Boldaquian, você está dando uma... Vamos acertar aí, você está dando umas picotadas aí. Daqui a pouco você volta aí da Flash Interview. Ô José Calil.
0: Fala, Benja.
1: Como será segunda-feira na concentração da seleção brasileira?
0: É, amanhã é folga, né? Todo mundo vai passear com a família e tal. Eu acho que vai ter cobrança. O Ancelotti
1: tem folga amanhã?
0: Amanhã é folga. Amanhã, até o Paulinho, o Léo Dias, deu a notícia que o Vinícius vai voltar com a Virgínia amanhã.
1: É verdade, Paulinho?
0: Porque a Virgínia tá aqui.
1: Eu achei que o Paulinho só fazia fofoca aqui, nossa, mas ele faz de todo mundo.
0: E eu tô procurando aquela foto, viu? Eu não achei, eu preciso achar na minha galeria aqui a foto que você vai cair pra trás. Mas voltando aqui ao assunto, Benja, segunda-feira tem que ter cobrança, né? Segunda-feira o próprio Ancelotti tem que cobrar da comissão dele algumas situações, reavaliar o Neymar, ver se ele tem condições para sexta-feira e começar a fazer as mudanças no time, Benja. Tem que mudar o meio do campo, tem que equacionar a lateral direita e melhorar o funcionamento do ataque. São os pontos que o homem tem que atacar, tem que resolver nos próximos dias, Benja.
1: Bom, obrigado, foi um prazer eu estrear a minha Copa do Mundo aqui na TMC ao lado de Éder Luiz, o 10 do rádio, um prazerzaço, ao lado de José Calil.
0: Tamo junto.
1: O impiedoso José Calil. Um grande abraço a todos. Leandro Boldaquian continua aí, Marco Belo continua aí, porque nós vamos fazer um intervalo rapidinho e na volta o Fabiano Fará assume aí. O pós-jogo continua, hein? 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

0: Seguimos com o fim de papo aqui pela TMC 10 da noite, mais 2 minutos. Fim de papo de Brasil 1, Marrocos 1. A estreia da seleção brasileira na Copa do Mundo não foi tão boa assim, hein? Não foi legal. Ancelotti tá pistola e tem muitos jogadores falando em ansiedade. Eu anotei tudo, ó. Cada fala de cada membro da nossa equipe de esportes da TMC, do Benja, do Calil, do Éder, do Leandro, do Belo, falas destacadas aqui, além das falas de Ancelotti. É, o Ancelotti, com poucas palavras, parece que disse muita coisa. Estou com a equipe conectada lá direto dos Estados Unidos, José Calil, Leandro Boldaquim, Marco Belo. O Calil me ouve bem, né, Calil?
1: Sim, Fará, perfeito. E você, me ouve?
0: Perfeitamente, como sempre, Calil. O que me chamou a atenção nas tuas falas, anotei tudo aqui, Calil, o que me chamou a atenção. Você disse, abre aspas para José Calil, tomou um baile no começo, verdade. Fecha aspas. Por que do baile, Calil?
1: Porque o time estava mal posicionado em campo, o Marrocos é um time taticamente muito melhor definido do que o Brasil. Veja você, Fará, que o Brahim Dias, jogador do Real Madrid, ele entrou teoricamente como um ponta direita. Só que ele não fica ali, ele veio por dentro, ele flutuava, fazia maioria no meio campo. O número 6, Buadi, como joga, hein? É jogador do Lille da França, o cabeludo. E esses jogadores, com o próprio Hakimi, que também encorpava o meio, esses jogadores passaram a controlar a partida diante dos olhares complacentes de Casemiro, Bruno Guimarães, né? O próprio Paquetá não fez um bom primeiro tempo. O Marquinhos é o capitão do time. Não falou, a gente está aqui no estádio, você observa, né? O capitão do time não é só para tirar o sorteio do campo no início do jogo. Ele tem que liderar o time num momento que está complicada a situação. Cadê o Marquinhos? Ele não apareceu na entrevista no fim do jogo, meu amigo Fabiano Fará. Nem ele, nem o Casemiro, nem o goleiro. Então, sabe, é uma estreia, como disse o Benja, bem preocupante, porque os problemas, eu tô conversando com meu amigo Bernardo Ramos aqui, os problemas da seleção brasileira, eles não se resolvem, Fabiano. Há quanto tempo a gente observa, nós e outros profissionais, que o Brasil tem um buraco no meio do campo, que não tem laterais, que o Rafinha e o Vinícius não podem ficar tão separados, eles têm que jogar mais próximos um do outro, pô, que o centroavante não funciona. Quanto tempo que a gente fala essas coisas, meu amigo Fabiano Fará? E os problemas não são resolvidos. Então, realmente, a situação é bem preocupante. Eu estou aí, sabe, sem saber como a gente vai encontrar a resolução desses problemas.
0: Esse é o grande problema. Eu tô com o Lucasito também aqui conosco neste fim de papo. É, o grande Lucasito, nosso plantão esportivo.
2: Sim.
0: Tem uma fala aqui do Ancelotti, Lucasito. Eu quero até perguntar pro Calil. Eu quero que você passe já os resultados de hoje, as partidas de amanhã pela Copa do Mundo, Calil. Uma fala do Ancelotti, do bravo Carlo Ancelotti, né? Que ele foi perguntado o que ele tirou de positivo no jogo de hoje. E ele disse: o que eu tirei de positivo é o que eu preciso melhorar de agora em diante. Vai ter muito trabalho italiano, né, Calil? Já a gente fala com o Calil, vai reconectar lá com Nova Jersey.
2: Já tem bola rolando, hein, Fará?
0: Ih, fala pra... Lucasito, você tá bom, né, Lucasito?
2: Tudo certo, tudo bem, e você?
1: Fará? Ah, agora tudo sim, agora... Tá agora... me ouvindo, Fará?
0: Agora sim, eu e voltei, Lucasito...
1: Voltei.
0: Ouvimos você
1: eu
0: perfeitamente.
1: Eu voltei agora pra ficar.
0: Muito bom, Calil. O Ancelotti falou, você disse, né, até no nosso esquenta, que o primeiro jogo é aquele que balizaria, né, que o Brasil, seria o termômetro do Brasil nesta Copa do Mundo, a direção do Brasil nesta Copa do Mundo. O Ancelotti disse, não se ganha a Copa no primeiro jogo. E falou que o que ele tirou de positivo hoje é o que ele precisa melhorar para os próximos jogos. Vai ter trabalho o Ancelotti, hein, Calil?
1: Pedi pro pessoal tirar o ambiente, que estava meio alto aqui, mas já tá legal. Então, Fará, olha só, a situação é preocupante. Do Haiti vai ganhar sexta-feira. E eu não aceito menos de 3-0. Agora, esses problemas que a gente vem insistindo, e não sou só eu, tá todo mundo vendo, serão resolvidos? Nós vamos marcar melhor no meio do campo? Nós vamos ter um time mais compacto, sem buracos? Os laterais vão passar pelo menos uma vez? Você viu o jogo dos Estados Unidos ontem, Fará?
0: Vi, assisti.
1: Porra, você viu como os laterais dos Estados Unidos passam, a força física, o vigor que eles têm?
0: E com velocidade, né?
1: Claro, o Danilo, você acha que o Danilo faz uma ultrapassagem, o Ibanez?
0: Não.
1: Então, sabe, eu me preocupo, Fará, porque são problemas recorrentes e não há uma perspectiva de solução. Repito, do Haiti vai ganhar. Eu não aceito menos de 3-0. Agora, e vai classificar, porque ganhando do Haiti, você faz 4. Esse ponto aqui contra Marrocos vai nos dar a classificação, Fabiano, para a próxima fase. Porque do Haiti vai ganhar. Aí ou você vai fazer 5 pontos, né? Porque do Haiti vai ganhar, já vai ter 4. Aí ou você vai fazer 5 pontos, empatando com a Escócia, ou vai fazer 7 pontos ganhando da Escócia, ou vai fazer 4 pontos perdendo da Escócia. Mas mesmo assim, você vai, com 4 pontos e um bom saldo de gols, dá para classificar. Então, você viu que o Ancelotti falou no meio da coletiva aí?
0: Sim.
1: É, importante é que vai classificar, esse vai passar a próxima ronda. Então, assim, o Ancelotti, ele é um cara pragmático. Para ele se classificar, tá bom. Agora, para a torcida brasileira, para a crítica, para o mundo do futebol brasileiro, não basta classificar. Porque o Brasil só caiu fora da primeira fase da Copa do Mundo em 66, na era moderna. Né? Talvez lá antes da parada da Segunda Guerra Mundial tenha caído fora. Mas na era moderna do futebol, o Brasil só caiu na primeira fase em 66. Quando houve uma desorganização que chegaram a chamar mais de 50 jogadores e tiveram que cortar mais de 30 jogadores na reta final. E isso não aconteceu mais depois, né? Em 70 o Brasil ganhou, 74 foi quarto lugar, 78 foi terceiro, 82 não ganhou, mas encantou o mundo e por aí vai. Então, meu amigo Fabiano Fará, o Ancelotti vai sentir agora a cobrança, na opinião dele, basta classificar. Na opinião da pública brasileira, não basta classificar. Né? Não é? Classificar é normal. É normal, é a mesma coisa de você acordar amanhã e comer pão com manteiga. Todo mundo faz isso, é normal. Então o Brasil, na visão do Ancelotti, basta classificar. Na visão nossa, não é assim. Portanto, eu acho que ele vai sofrer cobranças, vai ser uma semana difícil. Se meter uns 3 no Haiti, de repente o Neymar entra, faz um gol, já dá uma aliviada na crise, no ambiente. Mas você percebeu, Fará, você é um cara experiente, quantas coletivas, você inclusive organizou coletivas, né? E também participou como repórter. Você não percebeu, de ontem para hoje, a mudança do tom da coletiva do Ancelotti,
0: Fará? Oh, nossa, demais.
1: Mudou completamente.
0: Ele não, então, queria, assim. Ele não queria estar ali, Calil. Ele não queria estar ali.
1: Você viu? Ele queria estar levantando. Ele pôs a mão para levantar. Faltavam umas 5 perguntas ainda.
0: Exato. Ô, Calil, o Lucasito tá conosco e tá com saudade de você. O Lucasito me falava, Fará, Neymar é um ex-jogador em atividade.
2: Eu não falo aí.
0: Fala
2: nada
0: agora,
2: disso.
0: Lucasito. O ex-jogador foi titular hoje, o Casemiro, hein, Lucasito? Tudo certo?
2: Tudo beleza, Fará. Não falei nada disso, mas eu também não era a favor do Casemiro na Copa, viu, Fará?
0: Não?
2: Não, pô. Tem outros jogadores.
0: Tá. Então tá bom. E aí, bola rolando agora.
2: Bola rolando no outro jogo do Grupo do Brasil. A gente tá no comecinho ainda do primeiro tempo. Haiti e Escócia, por enquanto, 0-0. Lembrando que hoje a gente vai ter o jogo da madrugada ainda, né? 1 da manhã tem Austrália e Turquia, que é um jogo do Grupo D. Hoje já tivemos 2 jogos, além do empate do Brasil. Mais cedo a gente já teve aí a primeira zebra da Copa do Mundo, né, Fará? Catar e Suíça empataram 1-1 pelo Grupo B. E falando um pouquinho mais desse Grupo C, Fará, o Brasil e o Marrocos, eles já têm 1 ponto cada. A gente tem que supor agora, né? Por exemplo, se os dois chegarem ali com 7 pontos ao final da terceira rodada, eles disputariam a primeira posição dessa chave pelo saldo de gols. Daí vai ser bastante importante esse jogo contra o Haiti. Se o Brasil fizer 5 pontos ao final dessa fase de grupos, provavelmente ele poderia brigar ali pela segunda posição. Agora, com 4 pontos, ficaria um pouquinho mais complicado. Ele poderia se classificar como terceiro colocado e aí já pegaria um adversário teoricamente bem mais complicado na próxima fase, né? Fará o terceiro colocado deste grupo C, vai enfrentar, por exemplo, pode ser o primeiro do E, o primeiro do I ou o primeiro do grupo A, fará.
0: Boa, Lucas.
1: Olha lá, olha o Calil aí, ó. Você não acha que... Mas eu concordo com você. Tudo que você falou aí, você tem razão. Mas esse ponto obtido hoje aqui em New Jersey pode nos dar a classificação, Lucasito. Esse ponto aqui. Porque se perde hoje, o cenário seria de terror. Não há um cenário de terror. Porque se o Brasil golear o Haiti como a gente espera, ele classifica, Luquinhas. 4 pontos com um saldo de gols bom, classifica.
2: Sim, agora, classifica.
1: E aí, empatando com a Escócia, pô, também não vamos pintar uma catástrofe. O Brasil tem condição de empatar, pelo menos, com a Escócia.
2: De vencer. Não, pelo que eu tô vendo aqui, dá pra ganhar desse time da Escócia, viu?
1: Então, se ganhar, melhor ainda. E mesmo que não vença, com 5 pontos, classifica. Então, acho que o Brasil, hoje, eu até falei pro Benja, durante o jogo, né, pro Éder, no segundo tempo, acho que os dois times aqui puxaram um pouco o freio de mão. Principalmente Marrocos. Porque Marrocos fez um primeiro tempo para abrir uns 3 gols no Brasil. Não sei se vocês concordam. E não conseguiu. Então os caras pensam, porra, nós não abrimos os gols de vantagem. Tá 1-1, vamos segurar esse troço aqui. Porque de repente a gente dá espaço, o Vinícius, o Rafinha, os caras fazem uma jogada e nós perdemos o jogo. E aí perdemos a classificação. Então, Marrocos e Brasil, na minha opinião, no segundo tempo, administraram o empate. Os dois tentaram ganhar o jogo, mas não conseguiram. E aí administraram o empate, que vai dar classificação para os dois. Os dois vão classificar. Agora, se vai ser primeiro, segundo, aí realmente, isso aí não tem como saber, né?
0: Marco Belo, direto de New Jersey. Alô, Marco Belo, ao vivo conosco. O Ancelotti tá pistola, hein, Belo?
3: Tudo bem, Fará? Tô falando aqui direto, ó, dá pra ver aqui atrás da sala onde foi a entrevista coletiva do técnico Carlo Ancelotti, e o Calil tem total razão. Dava para observar o clima no ar. É lógico que vocês viram e ouviram, então não vou repetir o que o Ancelotti disse, mas posso falar do clima que estava no ar aqui, um clima muito tenso. Até o assessor de imprensa da seleção brasileira parecia que queria ir embora logo, porque ele estava com medo do Ancelotti sair a qualquer momento e levantar e ir embora. Então até o assessor estava meio que desesperado ali para terminar logo a entrevista. Alguns jornalistas italianos fizeram pergunta no idioma original, no idioma do Ancelotti, em italiano. E normalmente, quando fazem perguntas em italiano, ele responde de forma mais longa. E foram as perguntas que ele respondeu de forma mais curta. Foi interessante isso. Ele falava 3 palavras em italiano, ele não queria falar para os italianos. E com jornalistas de outros países também. Ele deu um pouco mais atenção aos brasileiros, né? Creio que por dever aos brasileiros uma explicação. Então ele deu um pouco mais de explicação. As respostas mais longas foram para jornalistas brasileiros. Ele disse que esse não é o time que ele vai jogar a Copa do Mundo toda. Que ele pode mudar na partida que vem contra o Haiti. Ele revelou que sim, a ansiedade pode ter tomado conta dos jogadores da seleção brasileira e dele, Carlo Ancelotti, dele mesmo, Carlo Ancelotti. Então, era um clima nervoso, um clima de tensão, não era um clima de empate, era um clima de derrota. Parecia assim, exagerando um pouco, que o Brasil tinha sido eliminado da Copa do Mundo, porque era um clima de derrota que estava aqui na entrevista coletiva. E não estou falando das palavras, porque, repito, vocês ouviram o que o Ancelotti disse. Estou falando do que estava no ar, do clima que estava acontecendo aqui na sala de entrevistas coletivas, que é aqui atrás, onde vocês podem assistir aqui, ao quem está no YouTube da TMC, o local onde o Ancelotti concedeu a entrevista coletiva, a qual a TMC tem acesso, e a gente percebeu tudo isso o que estava rolando aqui durante a entrevista, antes, durante e depois, quando ele praticamente sumiu. E o Ancelotti não faz isso. Ele se levanta, brinca, conversa com 2, 3 jornalistas ali que estão na frente dele. Ele sumiu, terminou a entrevista, ele desapareceu. O assessor de comunicação da CBF desapareceu mais rápido ainda, em que não queria conversar com nenhum jornalista, a impressão que deu, eu repito, exagerando um pouco, é de que o Brasil tinha sido eliminado hoje aqui da Copa do Mundo.
1: Acrescentando, Fará, o que pois o Marco não. Belo falou, eu só mudaria uma percepção do Belo. Que assim, o Ancelotti deixou, ele deu certeza que ele vai mexer. Ele não disse que talvez ele vai mexer. Ele vai mexer. Esse time que começou o jogo não vai começar mais. Ele vai mexer. Eu não sei se ele vai tirar o Casemiro, se ele vai tirar o Ibanez, se ele vai tirar o Thiago, o Igor Thiago, mas ele vai mexer. E isso, para mim, ficou absolutamente claro no depoimento do Ancelotti, Fará.
0: Esse Igor Thiago é uma piada de mau gosto. Olha, eu separei algumas.
1: Mas você tem que falar isso na rede social, porque você vai na rede social, ele fez não sei quantos gols na Premier League. É jogador, porque hoje, Fará, eu tenho que falar um negócio aqui que eu tô me segurando, mas eu vou falar.
0: Fale, Calil.
1: Nós temos, infelizmente, na nossa sociedade, e principalmente nas redes sociais, pessoas que aprenderam futebol no videogame. E acham que o futebol é aquilo, que você vai lá no videogame, põe a tática, você vai jogar no 3-5-2, no 4-5-1 e tal, e acham que o futebol é aquilo. E esses caras estão contaminando o futebol brasileiro com a presença maciça de técnicos estrangeiros, né? Como se os técnicos... Imagina se fosse o Dorival hoje aqui, o técnico do Brasil na Copa do Mundo, Fará, com esse empate aqui. Então, assim, e o Igor Thiago é jogador desses caras que acham que entendem de futebol porque aprenderam no videogame. É ele, é o Jô. Como é que é? Não é Jô. Como é que chama?
0: Joelinton.
1: É isso aí, Joelinton. É, enfim, esses jogadores que nós temos aí, Bremer, né? São jogadores assim, que são jogadores da rede social. Gabriel Martinelli. Esses caras são Ederson, que era do Corinthians, foi convocado agora. Eu critiquei a convocação desse Ederson. Porra, acabaram comigo na rede social, porque ele fez não sei o que no Atalanta, ele fez não sei o que em tal time, e agora ele foi pro Manchester United por 40 milhões de euros. Porra, o Manchester United tá ferrado aí não sei há quantos anos. Então, sabe, Fará, esse é o problema. O Igor Thiago é jogador das redes sociais. Só que no campo, para se garantir no campo, precisa ser muito mais do que isso.
0: Não, e o Igor Thiago, eu separei aqui uma fala dele aqui, um destaque. Ele foi perguntado, né, sobre a péssima atuação do Brasil. Todos estavam preparados, mas futebol tem dessas. E aí sobre as qualidades dele, né, o que levou ele, que ele entende o Ancelotti colocá-lo no time principal. E falou, ele, o Ancelotti, sabe das minhas qualidades, tipo... E parou nisso, falou de ansiedade... E eu acho que ele não conhece os companheiros. Além de não conhecer de bola, não conhece os companheiros. Porque ele disse que a maioria desse grupo aqui ainda não disputou a Copa do Mundo. Pô, brincadeira, Alisson, quantas copas nas costas? Marquinhos, Danilo, Preto, Alexandro, Casemiro, Bruno Guimarães, Rafinha. Vini Júnior. Pô, ele tá de brincadeira, o Igor
1: Fabinho,
0: Thiago.
1: Fabinho, o volante.
0: Exato. O Igor também. Thiago perdeu um gol de cabeça quando tava 0-0.
1: Martinelli, todos eles.
0: Quando tava 0-0,
1: cara. O Cunha disputou a Olimpíada,
0: eu vi. Meu Deus, se fosse o Geilson, me fez sentir saudade do Geilson, Igor Thiago.
1: Aos 13 minutos foi isso aí que você tá falando.
0: Brincadeira. Separei aqui também alguns destaques aqui das falas do Ancelotti, na sequência, que ele respondeu como o Belo disse para os brasileiros. Ele falou que a Copa do Mundo não se ganha no primeiro jogo e ele não está ali para falar individualmente do jogador e sim da equipe, foi mal no primeiro tempo, melhorou no segundo tempo, tem que acertar mais, ele falou. Aí ele falou que a equipe lutou até o fim.
4: Né? Rodrigo.
0: Positivo é o que ele tem que melhorar, né? Aí depois ele disse, eu tenho que aproveitar todo o elenco. E aí, Bodaquian?
1: Tá no ar, vamos lá, Leandro.
5: Tudo bem, Farazito? Estamos aqui na zona mista, acompanhando ainda a participação de alguns jogadores, aguardando, na verdade, né, o banho demorado por parte dos jogadores do Brasil. Os atletas de Marrocos já passaram por aqui, né, inclusive muitos deles, ou praticamente todos, conseguiram parar para conversar. Que time bom, hein, meu irmão? Que seleção boa, o camisa 24, ela, a Naui, jogador da Roma, que dominou o meio campo, super simpático, comendo uma bela maçã, passou por aqui tranquilamente. E eu sigo aqui, Fará, na zona mista do MetLife Stadium, aguardando e acompanhando, ver os desdobramentos dessa participação do Brasil. Por enquanto, ainda nenhum jogador passou por aqui, Fará, Calil e amigos.
0: A prioridade é sempre sua, Leandro Baldacchian, Marco Belo. Ô Calil, seguindo aqui nos destaques das falas do Ancelotti na coletiva, né? Ele falou que a equipe lutou até o fim. Que de positivo ele tira o que tem que melhorar de agora em diante. E ele disse que vai, perguntado sobre mudanças, ele disse: eu tenho que aproveitar todo o elenco. Disse que faltou agressividade no ataque, que não perdeu tempo para fazer a alteração. Questionou o repórter sobre isso, que a escalação inicial era a pensada, que parecia a correta para ele, que ele aceita críticas à equipe, mas que jogou mal no primeiro tempo, e que disse que tem confiança total na seleção brasileira. Algumas palavras protocolares, algumas frases protocolares, né, Calil?
1: O Ancelotti, ele tem muito tempo de futebol, né? Ele foi jogador, ele foi assistente técnico do SAC, aquela vez que o Baggio chutou o pênalti para cima, lembra? Na Copa de 94,
0: sim.
1: O Ancelotti era o assistente técnico do SAC, Arrigo SAC, ele tinha acabado de parar de jogar e assumiu, ele teve problema de joelho, acho que foi joelho ou tornozelo, não sei, e ele teve que parar de jogar e assumiu como assistente técnico. Então o Ancelotti, o que que ele quis fazer nessa entrevista? Ele procurou não nominar nenhum jogador, né? Porque como foi uma porcaria, ele só falou do Vinícius. Ele falou uma hora lá, acho que foi até em italiano que ele falou.
0: Sim.
1: Que o Vinícius fez um grande jogo, fez um lindo gol e tal. Ele só falou do Vinícius. Individualmente, ele não quis falar do Hendrick, ele não quis falar do Casimiro, ele não quis falar das laterais, ele não quis falar nada.
0: Inclusive, Calil, falou... sobre o Hendrick, eu destaquei aqui uma fala do Benja e uma fala sua no diálogo que vocês tiveram na primeira hora do fim de papo. Ou seja, o Benja disse: eu tinha certeza que ele, Hendrick, que ele, Ancelotti, ia colocar o Hendrick. Aí você respondeu: o Ancelotti é um treinador conservador na parte tática, preso à parte tática, o Hendrick é disruptivo. E aí você completou, meio que ele não cumpre a parte tática. Foi isso que fez o Hendrick não estrear pela Copa do Mundo?
1: Na minha opinião, sim. Porque, veja, o Luiz Henrique, você viu que ele falou na entrevista para o Leandro Baldacchian?
0: Sim.
1: Ele falou: olha, o homem pediu para eu ir para cima do lateral. Só que ele não fez isso uma vez. Né? Você vê, o que ele fez de diferente? No intervalo, ele fez as duas substituições, tirou o Casimiro e pôs o Fabinho, e tirou o Ibanhas e pôs o Danilo. Muito bem. Só que ele fez uma outra mudança. Ele tirou o Rafinha. O Rafinha estava perto do Vinícius. O Rafinha estava jogando na meia esquerda e o Vinícius na ponta esquerda. Eles estavam próximos. Inclusive, essa bola que você falou que o Igor Thiago perdeu quando estava 0-0, foi a jogada dos dois. E quando saiu o gol, não foi jogada dos dois, mas o Rafinha estava posicionado para fazer a jogada com o Vinícius. O homem inventou no intervalo. Ele passou o Rafinha lá para a ponta direita. Então o Vinícius ficou em São Paulo e o Rafinha foi para a Bahia. Ficaram distantes.
0: E você disse, Calil, que eles foram vítimas do esquema tático do Ancelotti.
1: É, exatamente. Aí, quando chegou aos 15 minutos, ele mudou de novo. Aí ele voltou o Rafinha para perto do Vinícius e pôs o Luiz Henrique aberto na ponta direita. Então, você vê que o próprio treinador, em alguns momentos, parece perdido, né, Fará? Eu, pelo menos, sinto isso. Eu tenho falado assim, eu não gosto de ficar, eu falei. Mas apenas para ilustrar, a análise que nós fazemos desde o início do trabalho do Ancelotti é a mesma, né? Quando o Brasil ganhou de 5-0 da Coreia, eu falei a mesma coisa. Quando o Brasil ganhou da Croácia, eu falei a mesma coisa, que eu também falei quando perdeu da França, quando perdeu para o Japão, perdeu para a Bolívia. A análise, ela é a mesma. O Brasil tem alguns problemas crônicos que o treinador não consegue resolver. E isso é muito preocupante, porque nós estamos agora em meio à disputa de uma Copa do Mundo. Sabe, Fará, imagina assim, você precisa amarrar o seu sapato. Você está andando na rua, desamarrou o sapato. Aí você vai. Ah, eu amarro daqui a pouco. Aí você atravessa uma rua na faixa de segurança que vem carro de tudo que é lado. Você vai amarrar o sapato ali? Não, você já tinha que ter amarrado antes. Então o Ancelotti não conseguiu amarrar o sapato, velho. Ele não consegue.
0: Pode tropeçar. Ele pode tropeçar,
1: exatamente,
0: então.
1: É exatamente isso. Ele pode. E agora nós estamos no meio da travessia. Agora não sei se dá tempo de amarrar o sapato mais. Tinha que ser amarrado quando você estava na calçada, quando você estava num lugar tranquilo, que não passa carro. Agora você vai amarrar o sapato, entendeu? E o sapato não foi amarrado, né? Olha, o Ancelotti tem 13 jogos com a seleção brasileira, com o de hoje.
0: Sim.
1: Foram 7 vitórias, 3 empates e 3 derrotas. Marcou 27 gols, tomou 12. Então, assim, os números não são ruins. Só que nesse meio tempo, o Brasil jogou com Coreia, Bolívia, Tunísia, sabe? Não são Egito, Panamá, né? Não são jogos apenas contra equipes qualificadas. Portanto, esses números não enganam ninguém. Ele assumiu, ele manteve praticamente a classificação das eliminatórias, melhorou um pouquinho
5: no
1: Brasil. Oi?
5: Só para destacar, estão saindo os primeiros jogadores. Fabinho! Fabinho! Fabinho passando por aqui, Ederson, Paquetá. Paquetá! Vamos ver se o Paquetá vai parar para conversar aqui. Deixa eu ver se a gente consegue chegar aqui. Só uma licencinha aqui, só pra gente chegar aqui para ouvir o Lucas Paquetá falando após esse empate do Brasil na estreia.
6: Como é que foi o papo no vestiário?
7: Ah, acho que a gente fez um primeiro tempo ruim, né? Os primeiros 25 minutos muito, muito nervoso ali, ansiedade tomando um pouco conta assim, do nosso jogo, e acabamos tomando um gol. Acredito que depois do gol do Vini a gente conseguiu começar a colocar um pouco mais a bola no chão. Segundo tempo estamos muito melhor, com controle um pouco melhor. Temos que melhorar, não dá para deixar essa ansiedade tomar conta. Primeiro jogo passou de estreia, vamos seguir melhorando, que só está começando.
5: Como que foi a conversa no vestiário depois do jogo? Certamente percebemos o Ancelotti muito nervoso.

0: que tá falando em inglês. Vou tentar chegar do outro lado para seguir ouvindo os personagens do Brasil. O Fabinho. Fabinho.
1: Fabinho. Trabalhando bem, esse é o único caminho.
0: Toma licença. Obrigado.
2: Dá pro Fabinho jogar lá ou você não quer?
3: Eu estou disponível para ajudar em que posição seja. É, acho que minha polivalência me ajudou a estar aqui hoje. E se precisar, eu vou estar lá também.
2: Aguenta, aguenta, né? Fechou.
0: Aí o Fabinho, também um dos poucos que pararam para começar.
4: Ô, Leandro.
0: Deixa eu dar a volta aqui para ouvir o Guimarães também. Excuse me, sir.
5: Confiança bastante, mas acho que depois do jogo a gente melhorou na partida. Mas enfim, acho que a gente saiu daqui um pouco frustrado porque a gente queria ter ganho o jogo.
0: Palavras muito rápidas. É, não quis parar para conversar muito. Deixa eu ver se consigo chegar. Deixa eu dar mais uma olhada. O pessoal passou rápido, que a gente está conversando com um aqui, né? Os outros acabam escapando pelo outro lado.
4: Aquele Miguel, né, Leandro?
0: Vamos ver aqui. Tem mais um conversando com a gente aqui. O Danilo, vamos ver aqui.
6: Corresponder, ajudar a melhorar o time. Penso que é isso que a gente tentou fazer hoje e que conseguiu contribuir de certa forma.
7: Obrigado.
0: Danilo, a questão aí do primeiro tempo, né, pegou bastante o jogo do Brasil hoje. Como é que vocês conversaram depois da partida finalizada? A gente percebeu o Mister um pouco nervoso na coletiva também. Foi um jogo que fugiu um pouco do que vocês esperavam, especialmente o primeiro tempo?
6: É um pouco de ansiedade a mais, um pouco de nervosismo a mais. Eu acredito que muitas vezes é mais, em determinados momentos, é mais negócio acalmar, fazer um passe a mais pro lado, abaixar o ritmo. Penso que por ter muita energia a gente acabou tropeçando nos próprios erros e correu muitos riscos no primeiro tempo que não devíamos. Mas enfim, penso que a gente se recuperou depois durante a partida e agora é preparar da melhor maneira o próximo jogo e vencer.
0: Tá certo. Obrigado ao Danilo, também um dos poucos que pararam para conversar aqui com a gente. E deixa eu dar mais uma olhada, Fabiano Fará, José Calil. Se ninguém passou aqui, se tem alguém, tem um deixa eu ver aqui. Ah, o Marquinhos. Vai ser bem complicado
4: tem que falar,
0: chegar.
4: Ele é o capitão do time.
0: No Marquinhos agora. Vamos tentar um malabarismo TMC aqui para ouvir o Marquinhos.
8: Ele é constante, mas ele realmente não vai definir um futuro campeão nesse primeiro jogo, né? Acho que a gente tem sabedoria que a gente não fez um grande jogo hoje, né? Tem coisas boas, tem coisas para melhorar também, mas com o pé no chão a gente vai trabalhar, né, com o que a gente tem de concreto, que é esse empate, e o que a gente tem que melhorar, e são dois jogos que são realmente decisivos para a gente vai buscar essa vitória nesses dois jogos agora.
0: É isso, vamos ver se dá para ouvir só mais uma aqui do Marquinhos com um pouco mais de espaço agora.
9: A que chave é o empate final?
8: Sim, um empate, penso que as duas equipas queriam ganhar hoje. Era muito importante este partido, porque cada ponto é muito importante para a classificatória. Hoje jogamos com um equipo que é muito qualificado, que é semifinalista da última edição da Copa do Mundo, e hoje mostraram todavia que tem muita qualidade este equipo. Então, agora trabalhar com este empate em primeiro partido. Temos dois partidos mais que temos que buscar lograr melhores pontos para que podamos classificar.
10: Marquinhos, estás mais contento, estáis mais contentos em Brasil com o resultado que com o jogo? Ha dicho Carlos que hay que mejorar muchas cosas.
8: Sí, somos conscientes que tenemos que mejorar muchas cosas. Pero en realidad es que estamos viviendo, ¿no? desde el último mundial, estos cuatro años, donde aquí hicimos partido extraordinario. Tenemos que trabajar y mejorar siempre. Sabemos que podemos mejorar mucho. Tenemos un entrenador que nos va a empujar, nos va a hacer mejorar. Estoy seguro de esto. Los otros jugadores también sabemos, pero sabemos que el primer partido es importante, pero no define el campeonato ahora. Tenemos que seguir con la confianza y con la filosofía que tenemos. Seguir trabajando para conseguir puntos este otro partido.
0: Brasil de menos a más. Pronto. Dentre mortos e feridos, salvaram-se praticamente todos. Deixa eu só recuperar minha escuta aqui, para a gente dar sequência aqui na zona mista. Fabiano Fará. Que isso continua falando por aqui. Tô lá esperando para ver se mais algum outro jogador passava, mas enfim, Farazito, acho que deu para vocês.

0: Eu só não consegui ouvir direito, ele falou em espanhol essa resposta do Marquinhos, né? Mas acho que deu para o bom portunhol a gente conseguir captar aí a palavra do capitão. Peraí, deixa eu só seguir aqui com agora o Alisson. Vamos ouvir o Alisson aqui.
1: Fazer um sucesso, mas o brasileiro espera que o Alisson seja milagreiro em todas as bolas. O lance do gol, a sua análise, você acha que você falhou no gol ou foi um lance normal?
2: Todo mundo falhou, né, no gol, todo mundo falhou, a equipe falhou.
3: Ih, rapaz, pouco. O que ele falou?
0: Hakimi. Não quis falar o Hakimi. E o Alisson também passou, não gostou muito da pergunta não, né, se falhou, a equipe toda falhou. Mas é isso, Fará. Agora sim, ponto final na zona mista aqui. Jogadores do Brasil já caminhando todos para o ônibus que levará a delegação de volta lá para Basket Ridel. Onde o Brasil está concentrado. Cerca de 45 minutos aqui do MetLife Stadium, Fará.
4: Boa, Leandro Baldacchi arrebentando na zona mista. Tem gol lá em Nova Jersey. Ih, Lucasito, gol de quem, Lucasito?
5: Gol da Escócia, né? Maguin abre o placar pra Escócia.
4: Isso é bom, hein?
5: Haiti 0, Escócia 1, estamos com 33 da primeira etapa e a Escócia neste momento está liderando o grupo do Brasil, somando seus primeiros 3 pontos.
6: Fará. Que saudades do Lucasito. Você falou desse jogador da Escócia, eu lembrei daquele amigo nosso, hein?
4: Qual?
6: Falando dos jogadores da Rússia, da Holanda.
5: Ah, sim. Ele perguntou pro Ancelotti lá, você viu, né, cara?
0: Perguntou, você viu o Ancelotti?
6: Como é que é o jogador que fez o gol aí? O
5: Maguinho.
6: Ah, é.
4: Ô, Calil.
5: Quase isso.
4: Ô, Calil, já estão te expulsando da posição aí em Nova York ou não?
6: Chegou o cara, falou aqui... O cara quer desmontar, ele quer tirar a televisão, quer tirar o equipamento de som. Falei, tá bom, vai.
4: Ô, Calil, eu vou te liberar e quebrar o protocolo aqui. Vamos rapidamente pra te liberar com os conceitos do Brasil, tá bom?
6: Ah, os conceitos, vamos lá.
4: Só do Brasil.
5: Shit.
4: Vamos lá. Alisson, goleiro.
6: Bom.
4: Ibanhes.
6: Péssimo.
4: Entrou Danilo.
6: Péssimo.
4: Marquinhos.
6: Regular.
4: Gabriel Magalhães.
6: Putz, esse aí se atrapalhou no final. Regular, vai.
4: Douglas Santos.
6: Bom.
4: Bruno Guimarães.
6: Regular.
4: Entrou Danilo Santos.
6: Regular, entrou tarde.
4: Casemiro.
6: Péssimo!
4: Aí entrou o Fabinho.
6: Bom.
4: Lucas Paquetá.
6: Regular.
4: Entrou o Matheus Cunha.
6: Regular.
4: Rafinha.
6: Bom.
4: Vini Júnior.
6: Bom.
4: Igor Thiago.
6: Meu Deus. Péssimo!
4: E aí entrou Luiz Henrique.
6: Péssimo!
4: Carlo Ancelotti, técnico da seleção brasileira.
6: Péssimo!
4: Muito obrigado, Calil. Parabéns pela excelente cobertura, pelo trabalho incansável. Imagina, Fará, da nossa equipe aí.
6: Você tá de parabéns, você tá no ar desde o meio-dia aí, meu amigo.
4: Com o maior prazer e satisfação, ó.
6: Um abraço a todo mundo aí, o Soler, Tomás Rafael, o Ricardo Melo, todo mundo que deu apoio, porque a gente não faz nada sozinho. Eu já trabalhei, Fará, em Copa do Mundo, ficando aí no Brasil. Trabalha tanto ou mais do que aqui. Então,
4: é isso.
6: Parabéns aí a vocês e a gente tá junto sempre, tá bom?
4: E eu quero parabenizar também aqueles que não aparecem no microfone, mas que fazem a máquina andar. Paulo Vitor Martins, nosso coordenador.
6: Chegou 8 da manhã aqui, junto com
0: o esse Colono. É ótimo, hein? Ótimo,
4: e o Willi ótimo. Colono.
0: Ótimo também. Dois ótimos.
6: E o Paulo Vitor tem mais uma, viu? Ele falou que amanhã... pode ser que ele faça um churrasco
4: para
6: a equipe, o que seria maravilhoso, né?
4: Isso é bom. Inclusive, já tem aqui, né? O Paulo Vitor Martins é o que manda, então ele pode liberar vocês. Deixa tudo gravadinho para o Sport TMC, para programação e, ó, vai para o churrasco. Um abraço, Calil!
6: Tchau, um abraço a todos.
4: Valeu, Calil. Antes de falar com o Belo e com o Leandro Baldacchi, rapidamente, Rodrigo Brandão, Rio de Janeiro ao vivo, repercussão da seleção brasileira. Olha lá, já está com o torcedor. Tá ali. Ô, Brandão, o pessoal tá meio bicudo aí, Brandão?
7: É, um pouquinho, né, ô Fará? Um abraço pra você, boa noite a todo mundo. Galera começou bem animada, esperançosa com um bom resultado da seleção, mas saiu daqui um pouco cabisbaixo, talvez esperando um resultado melhor, né? Agora eu tô aqui, ô Fará, com o Rafael Alves. Ele esteve aqui no Parque Madureira, local onde foi transmitido o jogo num telão, que inclusive já está sendo desmontado. Rafael, fala para mim, o que você achou da partida da seleção? Gostou do resultado?
8: Então, o que acontece, cara? O resultado não foi esperado, né? Porque a gente esperava que o Brasil representasse de uma forma melhor. Mas também foi bom. Toma aí com 1-1, né? Uma parada maneira, foi tudo legalizado na paz, tranquilidade. A rapaziada fez uma festa boa, sem briga, sem confusão. O parque é maravilhoso. Quem nunca veio aqui, que queira conhecer, pode vir ficar à vontade, porque a segurança aqui é total.
7: É, vale destacar, ô Fará, excelente ambiente aqui para trazer família. Ó, o Rafael tá com as crianças aqui, é filha, sobrinho.
8: A todinho, filha geral tá aqui no mall, conexão positiva, tamo junto a Vera. Quem não conhece o Parque de Madureira, fica à vontade, pode vir, vem sem medo, que aqui é top.
7: Agora, quando o Marrocos fez um gol, cara, o que que passou pela tua cabeça? Tu achou que ia dar ruim? Tu achou que talvez o Brasil sairia com a derrota?
8: Rapaz, eu até pensei assim, que o Brasil poderia perder, mas a gente tinha esperança porque foi o primeiro tempo. Tinha uma recuperação, né, de jogo e deu tudo certo. Não ganhamos, também não perdemos. Ficou tudo no 1-1. E a positividade de o Brasil crescer e ganhar, tá aí, tá válida, tá tudo funcionando. Vai dar bom, vai dar bom.
7: Beleza, Rafael. Agora, criançada, vem cá. Gostaram do jogo do Brasil? E aí, o que vocês acharam?
9: Eu gostei muito.
10: Eu amei muito.
11: Eu também, amei muito.
12: Eu pensei que ele ia perder, só que ele ganhou, tá?
7: Não, ganhou não, empatou.
12: Empatou.
10: Não ganhamos,
7: próxima ganha. Valeu, obrigado, tá, criançada? Rafael, obrigado.
13: Um abraço.
7: Ô, Fará, a festa aqui foi um sucesso. A galera já tá indo embora, a gente também, o parque fecha, tem horário para fechar o parque, mas eu consegui segurar o Rafael aqui, ele gentilmente nos aguardou e deu essa entrevista pra gente. Esperança de que contra a equipe do Haiti, o Brasil deslanche, faça bastante gol, que vai ser importante para a classificação.
8: Eu acho até que vai ser um massacre.
7: Você acha? Vai ser um massacre?
4: Vai com calma.
8: Com força total.
4: Vai com calma.
7: O Fará tá falando, vai com calma. E hoje o time mostrou algumas deficiências.
8: Dificuldade, mas a gente vai ajeitar isso. Vamos ajeitar a dificuldade que apareceu no jogo de hoje, que foi até uma experiência. E vamos acertar direitinho, vai dar tudo certo.
7: Palavras do técnico Rafael Alves, nosso convidado. É isso, Fará. Aqui, parque já está fechando. E o torcedor sai um pouco de frustrado com o resultado, mas esperançoso de que consiga fazer um bom resultado nos próximos dois jogos. Valeu, Fará.
4: Valeu, Brandão. Um abraço pro torcedor, para vocês aí no Rio de Janeiro, a cidade maravilhosa. Bom descanso, Rodrigo Brandão, direto do Rio de Janeiro. Ô, Lucasito!
5: Sim.
4: Quanto é que tá a Escócia aí?
5: Continua vencendo o Haiti por 1-0. Estamos com 40 da primeira etapa. O Haiti não tá só na defesa não, viu, Fará? Tá, tomou o gol e agora tá tentando dar uma resposta ali. A Escócia também não tá fazendo aquela grande pressão. Tá satisfeita com a vitória por 1-0 e vai vencendo, mas o Haiti não tá só na defesa não, viu, Fará?
4: Ô Lucas, então eu escutei bem ou você disse o Haiti tá dando um trabalhinho?
5: Ah, não chega a dar trabalho, mas não tá numa postura só defensiva, viu, Fará? Tá, até tenta alguma coisa, é que chega na frente e daí, às vezes, a bola atrapalha, né?
4: Dá um medo.
5: Você tá com medo do Haiti?
4: Olha,
14: o cara, mano.
4: É, não.
14: Tirando os caras do Haiti, meu.
4: Olha, eu espero que Juninho volte, hein?
5: Juninho?
4: Até reato a amizade com ele.
5: Mas precisa... Ah, vocês estão abalados?
4: Sim, bastante.
5: Ô Fará, você tava falando aí das frases, né, do Ancelotti, você viu a frase do técnico de Marrocos?
4: Não, fala.
5: Uma das frases dele, ele falou o seguinte: falei com os jogadores e senti que estão desapontados, porque queriam ganhar. Olha aí.
4: Os jogadores do Marrocos.
5: Do Marrocos.
4: Aí. Mas assim, tem uma frase aqui, ó, do Douglas Santos, viu, Leandro Bodakian? Douglas Santos, ele colocou assim, ó.
15: Sim!
4: Eu anotei aqui. No geral, abre aspas para Douglas Santos, no geral, a equipe, que é a seleção brasileira, suportou bem os ataques do Marrocos. Só não chegamos com muita gente na frente. Ou seja, o Brasil sabia que ia sofrer pelo Douglas Santos, hein?
0: É, na verdade, ô Fará, eu vou te dizer assim, cara, eu fiquei um pouco desapontado porque a gente tinha solicitado alguns jogadores mais experientes, né? Até pra... Nada contra esse garoto, nada contra o Igor Thiago, nada contra o Luiz Henrique, mas eu acho que por uma estreia, né, para um jogo desse nível, cara, a gente poderia ter tido uma participação um pouco mais efetiva da galera linha de frente, né? Capitão Marquinhos, o próprio Casemiro, o Alisson, mas eles não foram, viu, Fará? Diga.
4: Não, o Marco Belo tá me acionando aí também de New Jersey. Fala, Belo!
0: Sim.
10: É só para avisar que a simpática moça aqui do Media Center falou para os jornalistas começarem a desligar os equipamentos e daqui a 15 minutos se encerrarão os trabalhos aqui no Media Center do estádio Nova York, Nova Jersey, Fabiano Pará.
4: Então, Marco Belo, vá descansar. Parabéns pelo trabalho. Excelente, como sempre, Marco Belo ao lado da Seleção Brasileira. Um abraço, Belo!
10: Um abraço, nos vemos nos próximos dias, amanhã já no Esporte TMC, com boletins informando a sequência da Seleção Brasileira, o que vai acontecer nessa semana, no próximo jogo contra o Haiti e, claro, durante a semana, trazendo todas as informações e a repercussão do nervoso Carlo Ancelotti. Pela primeira vez, eu posso usar este termo a respeito do treinador da Seleção Brasileira, porque antes era o calmo, o tranquilo, o pacato, o sossegado Carlo Ancelotti. Agora é o nervoso Carlo Ancelotti. Como vai ser a semana da Seleção Brasileira? A gente vai saber durante a programação da TMC, durante toda essa semana, até a partida contra o Haiti. Esperemos que o Brasil ganhe, né, Fará?
4: Ah, eu espero também, eu espero muito. Valeu, Marco Belo, excelente. Leandro Baldacchian, não vou te judiar, vou te liberar também. Mais uma vez, arrebentou, Lele, arrebentou, legal, sem preguiça, rapaziada aí nos Estados Unidos. Olha a equipe da TMC arrepiando. Parabéns pelo trabalho e seu destaque final, Lele.
0: Obrigado, Fará. Só para completar, então, né, a gente tava esperando os principais jogadores ali naquela primeira parte, né? E aí, cara, assim, eu vou até desconsiderar muito o que eles falaram, né? O Luiz Henrique, para vocês que estavam só com o áudio, né? A gente só tem a condição de colocar o áudio nesse momento. Ele deu a entrevista olhando pro chão, né? Pra gente, visivelmente nervoso. Mas acontece, faz parte. E agora a preparação, vamos, né, para a Filadélfia agora, na próxima semana. Quarta-feira a gente já segue para Philly, onde na sexta-feira vira um jogo decisivo pro Brasil diante da equipe do Haiti, né, lá no Lincoln Financial Field, para a gente acompanhar, né, o que vai acontecer nessa próxima rodada. E tem muito jogo ainda, mais informações. Valeu, Farazito, parabéns pelo trabalho aí também, Lucasito, toda a nossa retaguarda, tamo junto, galera, abraço.
4: Valeu, Leandro Baldacchian, excelente, hein? Essa é a equipe de esportes da TMC, meu amigo Éder Luiz, José Calil, Leandro Baldacchian, o Marco Belo, Benjamin Bach, o Paulo Caravina participou da jornada sob a coordenação de Paulo Vitor Martins, nos trabalhos técnicos de Willy Colono. Essa é a equipe nota 10 do Rádio Esportivo do Brasil. Lucasito,
5: diga.
4: Fala pra mim que o Haiti empatou.
5: Não, você tá esperando demais do Haiti.
4: Não sei.
5: A gente tá com 45 da primeira etapa, teremos jogo até os 49 do primeiro tempo e a Escócia segue vencendo o Haiti 1-0 e vai liderando este grupo C, que é o grupo da Seleção Brasileira, Fará.
4: Perfeito. Deixa eu perguntar pro Gustavo Garcês, que é nosso produtor. Vamos pro intervalo, Zé do Carmo? É, vamos pro intervalo? Nenhum dos dois ainda. Então, Lucasito,
5: sim.
4: O que nós vamos ter amanhã, por favor?
5: Amanhã teremos 4 partidas, né, Fará? Na verdade, 5, né, se a gente contar o jogo da madrugada, que vai começar 1 da manhã, Austrália e Turquia. Mas os jogos de amanhã, às 2 da tarde, tem Alemanha e Curaçao pelo grupo E. Às 5 da tarde, tem Holanda e Japão pelo grupo F. Às 8 da noite, tem Costa do Marfim e Equador, também do grupo E. E às 11 da noite, tem Suécia e Tunísia, que é o outro jogo do grupo F. E amanhã é um dia pro brasileiro ficar ligado também, né, nos jogos deste grupo F, que vai ser justamente o cruzamento do primeiro e segundo colocado do grupo C vão pegar justamente o primeiro ou segundo colocado do grupo F, que vão jogar amanhã. Holanda e Japão às 5 da tarde, Suécia e Tunísia às 11 da noite, Fará.
4: Valeu, Lucasito. Vou te liberar também, não vou te judiar não, tá, Lucasito? Oh,
5: muito obrigado.
4: Sou um cara legal, viu? Parabéns pelo trabalho, excelente como sempre, Lucasito.
5: Valeu, Fará. Só repetindo então os resultados de hoje, a gente teve, além desse empate do Brasil, mais cedo a primeira zebra, né? Catar e Suíça empataram por 1-1. Neste momento a gente está com bola rolando, finalzinho já no primeiro tempo, outro jogo do grupo do Brasil, e a Escócia está vencendo o Haiti por 1-0, e logo mais a 1 da manhã, jogo da madrugada, tem a Austrália e Turquia, que é o segundo jogo do grupo D, Fará.
4: Valeu, Lucas, e tu plantão esportivo da TMC. 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
4: São 10 da noite, mais 50 minutos. Seguimos com o fim de papo TMC de Brasil 1, Marrocos também 1. Eu vou resgatar aqui, trazer aqui as principais declarações dos personagens brasileiros que passaram pelo microfone da TMC depois de Brasil 1, Marrocos também 1. O Alisson foi um dos últimos a passar ali na zona mista com o Leandro Boldakian. E ele foi perguntado: você entende que falhou no gol de Marrocos, né? No gol do Saibari, a bola esticada pelo Brahimi, né? O Mazaoui recuperou a bola na esquerda, deu no Brahimi no meio, o Brahimi enfiou. Casemiro demorou para chegar, o Brahimi enfiou entre Marquinhos e Magalhães. E aí o Saibari disparou. E o Alisson demorou um pouco para sair do gol, tive essa impressão também. E aí o Saibari tocou de cavadinha, né? Então o José Careu disse que imaginava que o Alisson, aí pensou: ah, bom, ele vai chutar, não vai cavar, né? É, inclusive a declaração do Calil foi essa, ó. Alisson contou que ele ia chutar em cima dele, mas o marroquino cavou. Ele não está totalmente isento da culpa no gol, mas é o menos culpado. Brasil deu muita liberdade para o adversário. Foram as palavras do José Calil. Perguntado sobre se falhou ou não, meu amigo, o Alisson disse: todos falharam. Rapidamente. Todos falharam. E saiu andando. Está sofrendo muita pressão o goleiro titular, hoje goleiro titular da seleção brasileira. Faz parte, né? O Douglas Santos, lateral, hoje titular da seleção brasileira, ele destacou o seguinte: que no geral a equipe suportou bem os ataques do Marrocos, da seleção marroquina. Mas o Brasil não conseguiu chegar com muita gente na frente. Esse tipo de frase, gente, pela experiência que eu tenho, é assim: o Ancelotti avisou os caras: vocês vão ser atacados, tem que suportar legal, só que tem que chegar na frente. E pelo visto a rapaziada chegou com preguiça na frente. E aí esse desequilíbrio pode ser também um motivo do Ancelotti estar P da vida. O Igor Thiago, que repito, é uma piada na seleção brasileira, ele pode ser vice-artilheiro da Premier League, ele pode ser craque no seu videogame, mas pra mim não tem espaço na seleção. Abre aspas pra ele: todos estavam preparados, mas futebol tem dessas. Ele meteu essa, o Igor Thiago, sobre o resultado. Se o Brasil, né, se preparou realmente para enfrentar Marrocos, que não parecia. Aí ele foi perguntado também sobre como ele conseguiu a vaga de titular. Ele colocou o seguinte, abre aspas: ele, Ancelotti, sabe das minhas qualidades, da última temporada que fiz, fecha aspas. Meus amigos, vou até tomar um gole d'água aqui, só um minuto. Eu vou falar um negócio para vocês, cara. É difícil ver o Igor Thiago o tempo todo, a maior parte do tempo, sai como titular numa Copa do Mundo e não vê o Hendrick em campo. Muita gente nas redes sociais, e eu vi aqui, dizendo que o Ancelotti não gosta do Hendrick, que ele não gosta do Hendrick, por isso que não colocou. Colocou o Luiz Henrique. Cara, tipo, era jogo pro Hendrick. É um moleque que não sente tanto peso. Como o Kalil disse, ele não respeita muito a parte tática, é disruptivo. Talvez fosse a novidade que precisávamos. E não tivemos. Bom, o Ancelotti é o técnico, né? Sabe quem tá fazendo na verdade, nem fazendo a festa, não. O Lucasito deu a informação. O técnico de Marrocos, né? O Mohamed, eu não sei se eu vou conseguir falar o nome dele agora. Mohamed ou Arbi. Mohamed ou Arbi. Ele disse que os marroquinos estão bravos, que não conseguiram a vitória. Por falar em marroquinos, Lucas Escórcio com a torcida do Marrocos aqui em São Paulo. Fala, Escórcio!
13: Fala, amigos ligados no Fim de Papo. Estamos aqui em um bar marroquino que acabou de receber a partida entre Brasil e Marrocos, empate em 1-1 pelo Grupo C. O jogo foi lá em Nova Jersey e tô aqui com marroquinos que acompanharam a partida. Primeiro, queria perguntar pra vocês, o que vocês acharam do jogo?
14: A culpa do Marrocos! Culpa do Marrocos!
15: Brasil tem 5 copos. Imagina tá jogando com o marroquino, cara. Você tem que jogar, tem que ganhar, pô.
13: Não. E aí eu queria perguntar, 1-1, empate, foi bom pra vocês?
15: É. Não, 1-1, é positivo, maior, cara.
13: Positivo,
15: sabe por
13: mano.
15: Quê? Você tá jogando com o marroquino, cara. Não tem nenhum copo, você tá tem só com o copo.
13: Era pro Brasil, então, ter feito muito mais.
15: Sim, mano, nós tá jogando
13: com o marroquino. Então vocês estão felizes com o
15: empate. Lógico, pai. Vocês, 1-1, tá feliz.
13: Quem que foi o melhor jogador da partida?
16: Acho que o Laquele é 8, mano.
14: Sibare, melhor jogador.
16: Boade.
15: Não, cabelo. Que cabelo.
13: Eles estão completamente malucos e felizes com a partida do Marrocos. O empate saiu muito positivo pra ele. Agora, ó, calma, deixa eu perguntar. Calma aí. Deixa eu perguntar. Qual. É, até onde o Marrocos chega? Semifinal de novo, bate final, campeão?
17: Copa do Mundo, caralho!
14: Copa!
15: Copa de Marrocos!
13: Eu devolvo pra vocês, os marroquinos estão malucos, muito felizes com esse empate. Vamos ver agora o que acontece com o Brasil, se vence o Haiti, se vence também a Escócia e garante a primeira posição. Mas o marroquino tá muito feliz, volto com vocês.
4: Pô, os caras estão metendo croque no Escócia lá. O Escócia tomou vários croques dos marroquinos. Olha, a primeira vez que eu vejo um marroquino falando mano, hein? É a primeira vez que eu vejo um marroquino falando mano. Tamo junto. Parabéns. E assim, o Ben Jorge, continuando os destaques de falas, frases da nossa equipe, da equipe de esportes da TMC e de personagens de Brasil e Marrocos sobre o empate. O Ben já disse o seguinte, abre aspas para Benjamin Bach. O problema não é o empate, é como foi o empate. Fecha aspas. Ainda o Benja, abre aspas. Casemiro não pode entrar do jeito que entrou. Parecia um ex-jogador. Fecha aspas. É. O Benja falou que não gostou de nada da seleção. O Éder, assim, abre aspas para Éder Luiz, o 10 do país. Só deu Marrocos. Foi um baile. Se não fosse o gol do Vini Júnior, a situação seria complicada. Fecha aspas. Eu tô com o Éder, hein? Se o Brasil não empata 10 minutos depois, o negócio ia azedar. Não ia ficar legal, não. E o Éder ainda ressaltou, até enaltecendo o crescimento, né, das seleções africanas. Abre aspas para Éder Luiz. Outra seleção que vai sofrer é a França, que pega Senegal. O futebol africano cresceu. Fecha aspas. Demais. Mas não foi nenhuma surpresa o Brasil ter tomado um aperto de Marrocos, de ter sofrido contra Marrocos, até porque todo mundo falava sobre isso, inclusive Ricardo Melo, hein? Ricardo Melo, narrador, e fez aqui uma parte do Esquenta com Tomás Rafael, que participa do Papo de Craque TMC Primeiro Tempo de São Paulo. Foi bem demais, hein? Ele criticou o Alisson, criticou o Marquinhos, isso antes da bola rolar, tá? E falou que o Brasil não venceria Marrocos. Baita mãe de ná, o nosso Ricardo Melo. Uma frase também que me pegou aqui foi do Kalil, durante o nosso fim de papo. abre aspas para José Calil, o melhor do Brasil. Ficar no primeiro lugar do grupo saiu do controle do Brasil. Fecha aspas. Porque Marrocos pega Haiti, né? Na última rodada. Teoricamente, o Haiti é aquela seleção que veio à Copa para ser goleada. Até então, a Escócia estava vencendo por 1-0, informou o Lucasito. Daqui a pouco eu vou atualizar para vocês aqui o resultado de Escócia e Haiti, segundo jogo do grupo de Brasil e de Marrocos. O quem que tá conosco lá em Curitiba? Brian Valêncio, direto de Curitiba, com a torcida ambientando o pós-Brasil 1, Marrocos 1. Vamos lá.
18: A vitória do Brasil não veio, mas o curitibano segue animado em busca do Hexa. Um pontinho a gente já teve e os próximos dois jogos com certeza vão ser melhores. Vamos ouvir o que dizem os curitibanos em relação a esse primeiro jogo. E aí, amigo?
19: Fala, meu querido.
18: O que você achou desse jogo? Foi bom ou não?
19: Cara, eu esperava mais a seleção, hein? A seleção aí deixou a desejar e teve várias oportunidades perdidas aí, mas vamos pra cima aí, né? Porque tem mais jogos pra acontecer e vambora.
18: Os próximos vão ser melhores.
19: Os próximos com certeza vai ser melhor, se Deus quiser, mano. Isso aí.
18: É isso, vamos ver mais gente. E aí, galera? Como é que vocês estão curtindo? Foi ruim o jogo?
20: Foi péssimo! É o Brasil, empatar, pô, galera. Ele veio ganhando em todos os jogos até agora pra empatar aqui. Na estreia. Não tá legal.
18: Mas os próximos vão ser melhores, né?
20: A gente confia. O Hexa é um sonho a ser alcançado. Não para agora, vai ser no próximo, para o próximo, vai ser no próximo. A gente tá tentando.
18: E tem alguém fazendo aniversário aqui, é isso?
20: Eu achei que o Brasil ganhou no meu aniversário, né? Eu postei um 3-1 ali, mas assim, o empate é melhor do que uma derrota, né? Assim, tava triste, mas pelo menos a gente matou.
18: É isso. Então a gente viu aí um sentimento misto da torcida brasileira, mas é claro, a gente segue torcendo pro nosso Brasil, vai, Brasil. E a gente vai ganhar. Vai, Brasil! Vamos, Hexa!
4: Animada a torcida por lá, hein? Gostei. 11 horas mais um minuto de Curitiba, vamos a Brasília, a capital federal. Adriano de Almeida, e o pós-jogo de Brasil 1 e Marrocos 1. Eu quero saber, mas antes o Adriano já tinha rodado antes, né? É assim, eu achei bacana agora em Curitiba, eu queria fazer esse destaque aqui, da torcida acreditar no Hexa, mas entender que o Brasil não foi bem. Eu ainda tô desconfiado de que rolou alguma coisa no vestiário da seleção brasileira, eu digo de cobrança mais forte, que deixou o Ancelotti meio enfurecido. Eu vou repetir, tá? Eu tô desconfiado que rolou alguma discussão, coisas de vestiário, mas alguma discussão mais forte, com um tom mais elevado de cobrança, que deixou meio que o Ancelotti enfurecido. Porque no intervalo o Ancelotti, ele nitidamente viu que não estava legal no primeiro tempo, todo mundo viu, né? E aí ele fez as alterações pontuais para melhorar. Melhorou, mas não o suficiente. Acho que ali ele falou, meu, os caras não foram na minha. E aí ali houve um ponto de desequilíbrio entre o Ancelotti e o time. Enfim, que deixou ele enfurecido, de saco cheio, sem querer explicar ou dar muitas explicações, né? Bom, vamos agora a Brasília. Adrian de Almeida e o pós-jogo de Brasil 1, Marrocos 1 na capital federal. Fala, Adrian.
21: Fala, galera da TMC. Olha, não foi dessa vez que o Brasil conseguiu ganhar. A gente ficou aí no empate com o Marrocos. O Marrocos abriu aí a pontuação. Depois o Brasil fez o outro gol. E a gente daqui, mesmo no empate, estamos comemorando, né? Tem que ficar feliz de qualquer forma. Eu falei aqui com o Thiago, que ele é empregado público. Thiago, o que você achou de todo esse jogo do Brasil? Marrocos começou, né, obviamente, pontuando. Depois o Brasil foi, fez o gol do Vini Júnior. O que você achou do jogo no total?
22: O Brasil começou muito mal, né? Começou perdido totalmente, a seleção não se encontrava. Com o tempo foi se achando, as mexidas no intervalo, o Ancelotti deu um pouco pro Brasil, a seleção se encontrou, ganhou o meio de campo, começou a até tentar pressionar o Marrocos um pouco, terminou bem melhor do que começou, infelizmente não deu para virar, mas vamos para cima. O Marrocos não era um jogo fácil, todo mundo sabia. E vamos pra cima. Não começou tão bem, mas vai dar certo.
1: E olha, o mês de junho aqui não é muito acostumado a chover. Hoje choveu. Te desanimou essa chuva ou mesmo com ela você continuou aqui torcendo pelo Brasil?
22: Tá, torcer a gente torce sim. Só que é muito sacanagem a semana passar seco e chover no fim de semana. Mas estamos aí, vamos pra cima, vai dar certo.
1: Pra finalizar, sua expectativa. O Brasil vai até a final da Copa do Mundo? Se sim, conta qual a seleção e qual vai ser o placar.
22: Ah, contra quem eu não sei não, mas vamos pra cima e vamos tirar o final.
1: Torcendo, né?
22: Sempre.
1: É isso, pessoal. Agora a gente volta aí pro estúdio com vocês. Até a próxima.
4: Valeu, Adrian, direto de Brasília. E de Brasília eu quero acionar o meu irmão, Vitor Costa, um baita narrador. E o Vitor Costa vai comentar agora o que ele viu de Brasil 1, Marrocos 1. O Vitoca da Motoca, como é carinhosamente conhecido nosso Vitor Costa, que anda de moto pra lá e pra cá no Rio de Janeiro. Te decepcionou a seleção brasileira, hein, Vitor?
2: E aí, meus amigos da TMC, boa noite para todo mundo que segue com a gente aqui no pós-jogo desse Brasil 1, Marrocos também 1. Eu vou falar um pouquinho sobre o Igor Thiago, tá? Porque é um assunto que a gente tem debatido muito durante a semana no Papo de Craque do Rio de Janeiro, que também é para Brasília, né? Rio de Janeiro e Brasília tem a mesma edição do Papo de Craque. A galera conhece bastante aqui o que eu penso sobre esse jogador, sobre a convocação dele. E eu entendo que a escalação do Igor Thiago, ela mostra uma gigantesca falta de coerência do Carlo Ancelotti durante esse pequeno ciclo que ele teve à frente da seleção brasileira, e hoje isso ficou novamente comprovado. É um jogador que, na minha visão, não tem nível para ser titular da seleção brasileira, mas a gente pode deixar isso de lado, principalmente por conta da série de gols que ele fez na Premier League, competiu com o Haaland pela artilharia da competição. Mas tirando o nível técnico, vamos deixar esse nível técnico de lado, porque cada um tem a sua opinião sobre a qualidade desse atleta. A gente precisa puxar um pouquinho a questão da característica, né? Um jogo muito ruim do Igor Thiago, no que supostamente ele faz melhor, que é finalizar, né? Foram pelo menos duas oportunidades claras de gol desperdiçadas por ele. E ao mesmo tempo é um completo deserto de ideias o sistema ofensivo da seleção brasileira, quando você tem um cara que não dialoga com as características dos demais jogadores. O Igor Thiago é um centroavante que, na minha visão, foi convocado para um momento de abafa, para jogar 10, 15 minutos numa reta final de jogo, para, de repente, ser uma opção numa prorrogação, para ser um jogador da emergência. E, no fim das contas, ele começa o primeiro jogo da seleção como titular, atuando ao lado de Rafinha, Vinícius Júnior, barrando o Matheus Cunha e, principalmente, estando à frente do Endrick na hierarquia. Para mim, é completamente inexplicável. Acho que foi uma grande incoerência essa subida do Igor Thiago na hierarquia de maneira tão repentina. E acredito que, depois do jogo de hoje, da atuação ruim do Igor Thiago e da dificuldade que ele teve para se adaptar ao estilo de jogo dos demais jogadores, uma seleção completamente desconectada, essa titularidade do Igor precisa ser revista para os próximos jogos. E volto a dizer, né, pode parecer um pouquinho de oportunismo, talvez até seja, mas eu venho defendendo já há bastante tempo no Papo de Craque para o Rio e para Brasília que o Igor Thiago tem que estar no final da fila. Tinham jogadores mais qualificados para serem convocados, não foi a opção do Ancelotti, paciência, a convocação já passou, mas com esses jogadores que o Ancelotti tem à disposição, o Igor Thiago não pode ser o titular, ele não pode estar na frente do Matheus Cunha, não pode estar à frente do Endrick. Entendo que é um jogador para situações emergenciais. E o jogo de hoje, para mim, comprovou isso.
4: Concordo em tudo que falou meu amigo Vitor Costa. É inexplicável a chegada de Igor Thiago ao patamar de titular numa estreia tão esperada da seleção brasileira na Copa do Mundo. É inexplicável. Nessa, o Ancelotti vai ter muito o que explicar. Inclusive a convocação dele, tá? Inclusive a convocação dele. Deixar o João Pedro do Chelsea fora para levar o Igor Thiago é uma piada de mau gosto. Ah, mas fará, o Igor Thiago é 9. É, o João Pedro não é 9 também, se precisar. E outra coisa, o Pedro do Flamengo é muito mais jogador que o Igor Thiago. Mas não. Aí ele foi vice-artilheiro da Premier League. Sabe aquele jogador que tem uma boa temporada e depois some? Aí vive da fama daquela temporada? Tá me parecendo o Igor Thiago. Ó, tá no intervalo. O Haiti vai perdendo pra Escócia por 1-0. Jogo do grupo do Brasil, tá? Vamos, acabou de voltar, né? Começou, Gustavo? Segundo tempo, né? Começou agora o segundo tempo, então, de Haiti 0, Escócia 1. Vamos a Belo Horizonte. Eu quero ouvir o que o meu amigo Léo Dias tem a dizer sobre esse empate 1-1 Brasil-Marrocos com sabor de derrota para os brasileiros. Fala, Léo!
3: Fim de jogo, infelizmente, a seleção apenas empata com o Marrocos e um problema que a gente já tinha mais ou menos alertado em questão do meio de campo da seleção brasileira. Infelizmente, no primeiro tempo, a seleção brasileira, de fato, perdeu muitas jogadas no meio de campo. O Casemiro não fez um bom jogo, o Ibanez fez um jogo muito abaixo também na lateral direita. Os dois amarelados acabaram sendo substituídos. O Brasil tomou um gol, uma jogada boba, né? Uma pane na zaga, uma falha até mesmo coletiva, tanto do Alisson, também do Casemiro. E acaba sofrendo o gol, uma cavada, eu diria até nojenta, do Saibari para cima do Alisson, que sai muito mal. E já empata com o brilhantismo do Vini Júnior, o craque da seleção brasileira, que resolve no momento que o Brasil mais precisava. Porque naquele momento o Brasil realmente estava numa situação muito complicada no jogo, não conseguia se achar. E daí para frente foi um jogo completamente diferente, foi um jogo mais tenso. O Brasil teve chance, isso é bem verdade, o Igor Thiago teve chance. O Brasil conseguiu ter mais o controle da posse de bola. Já no final do jogo, com as mudanças do Ancelotti, com a volta do 4-2-4, de fato, o Brasil voltou a ter esse meio de campo muito espaçado. E a partida termina numa forma assim, um empate, que Marrocos termina com mais posse de bola.
4: Valeu, Léo Dias. Valeu, Léo. Infelizmente, esse é o retrato da estreia da seleção brasileira. Cara, eu dei uma olhada no nosso chat do YouTube aqui, do TMC Esporte. Rapaz, a galera tá pistola também com a seleção brasileira. E vamos sentir o clima do pós-jogo de Brasil e Marrocos com o Kennedy Lacerda. Alô, Kennedy Lacerda, direto do Recife. Fala, Kennedy.
6: Pois é, partida aí suada da seleção brasileira. Um empate sofrido da nossa seleção. Olha aqui, na zona central do Recife, a galera acompanhou o jogo, cada momento, cada lance. Foi meio difícil, mas enfim, é o que temos para hoje, né? Ô amigo, rapidinho aqui, a sua opinião sobre esse jogo de hoje.
9: Foi muito pegado, o Marrocos é um time difícil, mas foi bom, o empate foi bom pro Brasil. Eu achei que valeu a pena.
6: Mas você acha que desse jeito a gente consegue o Hexa?
9: Vamos lutar por isso, todo brasileiro não perde a vontade de ter esse Hexa aí, né? Vai chegar pra gente se Deus quiser.
6: É isso aí, o Recifense não perde a esperança. Valeu!
4: Valeu, Kennedy Lacerda, direto do Recife. Coloca pra mim aqui, um do ladinho do outro, Zé do Carmo, ao vivo do Recife, da TMC Recife, e também o Guilherme de Paula, da TMC Curitiba. Coloca todo mundo junto aí, Fábio Santos, na direção das imagens aqui, o Anderson Sonsini, na mesa de som. Eu vou começar com o Zé do Carmo, que foi um cara, o Calil sempre fala, Fará, o Zé do Carmo jogava muita bola. Como jogava bola? Ô Zé, você tá decepcionadão mesmo com a seleção brasileira ou já esperava por isso, Zé?
23: Oi, Fará, na verdade, eu me assustei com o que eu vi no começo do jogo. Porque, primeiro, uma marcação muito distante dos jogadores de Marrocos. Segundo, quando eu escuto que a ansiedade foi muito grande, eu tenho que ser contrário ao que eles falaram. Eu acho que foi excesso de otimismo. Eles acharam que ganhavam a hora que queriam, iam jogar da maneira como gostavam. Isso realmente foi lamentável, da forma como o Brasil, né, se portou o primeiro tempo. Eu vou dizer, poxa vida, seleção brasileira é uma coisa muito séria e eu tenho certeza que eles levam a sério. Mas chegam determinados momentos de alguns jogos importantes, como essa estreia, que eles realmente foram omissos em relação ao começo de uma Copa do Mundo. Isso realmente é lastimável. Então, jogadores brasileiros, eles precisam saber de que do outro lado tem uma seleção que se prepara há muito tempo, não é, para chegar nesse embate e mostrar sua qualidade. O Brasil, por mais que tenha se preparado, não fez uma estreia decente. Isso realmente é preocupante.
4: Concordo com você, Zé do Carmo. Ô, Guilherme de Paula, Quero também tua análise sobre essa. O Zé do Carmo falou. A omissão, os jogadores omissos no primeiro tempo com relação à Copa do Mundo, à estreia, com relação ao Marrocos. E qual a tua visão, Guilherme? Um abraço.
7: Abraço para você, Fará, para o Zé do Carmo. Esse jogou muito, né? Esse foi craque para todo mundo que está acompanhando essa grande programação da TMC. Para, eu acho que primeiro a gente precisa falar sobre Marrocos, cara. Marrocos é um grande time, tá? Obviamente que o torcedor brasileiro, nesses momentos de Copa do Mundo, sempre vai olhar com o Brasil com a responsabilidade do resultado, e é natural que seja assim, mesmo com o Marrocos sendo um bom time. O Brasil era favorito e deveria exercer isso, só que não aconteceu. Cara, em relação ao jogo, eu acho que o primeiro ponto é, além da marcação da seleção brasileira, o nosso meio de campo não fluiu. A minha impressão é que a escalação inicial, né, do Carlo Ancelotti teve muita relação com o que ele assistiu contra o Egito. Ele gostou do que aconteceu contra o Egito porque ele escalou de novo. Inclusive o Igor Thiago. Acho que essa foi a maior surpresa. Estava ouvindo vocês debatendo agora há pouco. Eu concordo plenamente. O Igor Thiago é um jogador para um contexto muito específico, um centroavante de bolas altas. Não um centroavante para sair jogando, ainda mais contra um time muito forte como é Marrocos. O Brasil não conseguiu nem marcar Marrocos e nem jogar. Hoje a seleção brasileira, Fará, lembrou muito o que era o Real Madrid do Carlo Ancelotti. Muito dependente das individualidades. Nem sempre era um time que jogava melhor coletivamente do que os seus rivais e dependia de individualmente alguém encontrar algum lance. Foi o que fez o Vinícius Júnior, já fazia no Real Madrid muitas vezes.
4: Ô Zé do Carmo, obviamente que o Casemiro, na visão do Ancelotti, era o cara, um dos líderes dele dentro de campo. Só que eu me decepcionei tanto com o Casemiro, e até o Benjamin Bach, o Benja, ele deu uma declaração aqui, no fim de papo, ele abriu direto dos Estados Unidos, e disse o seguinte, Zé, abre aspas pro Benja, novamente, Casemiro não pode entrar do jeito que entrou, parecia um ex-jogador, fecha aspas. Concorda, Zé do Carmo?
23: Concordo, principalmente na posição que ele joga. É uma posição onde você tem que ser o melhor marcador de meio campo, que é a posição de volante. Então, ele realmente não esteve dentro de campo hoje, ele não exerceu a função de liderança que ele normalmente ele sabe exercer, e foi um jogador que esperávamos muito, não é, do Casemiro, e o Casemiro não mostrou o seu potencial. Então, isso, não é, é motivos para ele ter perdido a posição, não é, de titular, de capitão do time, porque ele e o Marquinhos, eles fazem sempre esse rodízio. Então, eu particularmente não colocaria ele no próximo jogo, porque ele foi horrível hoje, principalmente no sentido de marcação. Porque às vezes o cara vai mal na parte técnica, mas ele foi mal na parte técnica, ele foi mal na parte individual, ele foi mal no setor de marcação. Então, ele deixou a desejar, e muito, hoje o Casemiro.
4: O Guilherme, o Alisson também falhou no gol de Marrocos?
7: Não, cara, o lance ali era muito difícil para ele. O Saibari teve muita categoria, muita técnica. Os erros são outros. Eu acho que a gente precisa olhar primeiro esse lance na origem, né? É um contra-ataque da equipe de Marrocos. O meio de campo da seleção brasileira não pressiona o Brahim Dias. O Brahim Dias é o camisa 10, estava desenhado que ele poderia encontrar essa bola a todo momento. E ainda aí nem o Casemiro, nem o Bruno Guimarães, ninguém consegue pressionar o jogador de Marrocos, que encontra um lançamento excelente, né, pro Saibari. E tem um detalhe, além do meio de campo, eu também vejo a dupla de zaga do Brasil poderia ter tido um outro comportamento. Receber essa bola ali entre eles, sem nenhum poder de reação para correr atrás do atacante, eu acho que são problemas bem mais graves do que a reação do Alisson ali. Foi um gol que não era evitável, seria um milagre. Se ele evita, era milagre.
4: Ô Zé do Carmo, na sua visão, o Ancelotti está utilizando o Rafinha e o Vini Júnior, duas referências brasileiras do futebol europeu, de maneira correta, eu digo taticamente?
23: Não, eu não gostei do posicionamento do Rafinha, não gostei e não achei que ele esteve em campo hoje. Foi um também que ficou devendo, porque não teve movimentação nenhuma, não aconteceu nada, a não ser o chute que ele deu, e mesmo assim ele saiu com o pé doente. Não é, podemos dizer, pé doente. Mas ele realmente não jogou nem pensamento, ele jogou aquilo que ele poderia. Então ele deixou toda a responsabilidade para o Vini e não colocaria ele no próximo jogo. Eu acho que o Luiz Henrique ele faz essa função, não é, muito bem, porque além dele ter, não é, estatura para isso, ele é um cara que leva para cima, não é? Se você jogar com ele, não é, o meio-campo jogar com ele, ele vai fazer jogadas espetaculares. Então é outra posição que tem que ser mexida.
4: Agora eu quero saber do Guilherme o seguinte: a gente falou agora da parte ofensiva, os laterais da seleção brasileira vão ser o grande problema pro Ancelotti na Copa?
7: Disparado, Fará. É só lembrar, e aí a gente precisa voltar lá pro jogo contra o Egito. A maneira que o Ancelotti está organizando o Brasil para atacar coloca o lateral direito como um protagonismo ofensivo, porque ele é praticamente um ponta. Foi assim com o Wesley, só que o Wesley se machuca 15 minutos do primeiro tempo. E hoje, e daí talvez tenha sido um problema de flexibilidade do Ancelotti, ele que é um técnico tão acostumado a se adaptar a cenários, eu acho que hoje ele escalar o Ibanez no mesmo posicionamento do Wesley é um erro, porque o Ibanez fez um primeiro tempo ruim na marcação, mas também nos momentos com a bola. Então sim, vai ser um problema. E na lateral esquerda também, nem sabe qual que vai ser a impressão, Fará? É que sempre quem não tá jogando vai ser a solução. Aliás, é uma característica dessa seleção, né? Sempre dessa impressão, que o cara que tá no banco é melhor. Daí o cara do banco vira titular, dá a impressão que o outro que saiu que é melhor. Isso é um típico caso de time que tá desajustado, que tá desorganizado, que todo mundo que joga parece pior do que é.
4: Ô Zé do Carmo, em cima... Pois não.
23: Ô Fará, a gente teve lateral hoje? Me desculpe.
4: Não teve.
23: Pô, pelo amor de Deus, cara.
4: A gente não... O futebol brasileiro não forma mais jogadores para cada posição, porque na base os clubes querem ganhar títulos e nós estamos sentindo o reflexo disso agora, ou não é, Zé?
23: Não tenha dúvida de que a sede, né, para você faturar é tanta que você esquece alguns princípios, e isso realmente tem atrapalhado bastante.
4: Agora a pergunta serve para os dois, primeiro o Guilherme, depois o Zé do Carmo. O Ancelotti disse que o Neymar deve começar a treinar agora a segunda-feira e contra o Haiti sexta deve ficar no banco à disposição. É por isso que falam que o Neymar com uma perna só joga nesse time, hein, Guilherme?
7: O primeiro tempo de hoje, ou o jogo, né, de maneira geral, ele cria essa sensação, né, que o Neymar pode entrar e resolver, mas é mais um caso desse que a gente está citando, que sempre o jogador que está fora parece ser a solução. Claro que o Neymar é um caso atípico, a gente está falando do maior jogador da seleção dos últimos 20 anos. A questão é, né, o quanto que ele consegue jogar, o quanto que ele seria útil num contexto de uma intensidade muito alta, né? Você falou agora há pouco sobre Haiti e Escócia. Sim. Trago notícias. Haiti tá jogando muito bem. O Haiti tá... Não vai ser aquela coisa assim, um atropelo total. O Brasil vai ter que jogar bola pra vencer o Haiti, pra vencer com conforto. Aliás, precisa fazer saldo pra ser primeiro, né, Fará?
4: É verdade, mas tá 1-0 Escócia ainda?
7: Tá 1-0 Escócia.
4: Tomei um susto. Eu tenho um medo disso. Ô Zé, fala-me sobre Neymar. Ele vai se encaixar nisso? Vai tomar a posição de qualquer um lá?
23: Olha, Fará, Guilherme, eu vejo o seguinte. O Neymar, ele tem que ser colocado no segundo tempo, quando já pega a outra seleção num patamar de um cansaço maior. Porque se colocar ele no começo, eu acho que ele vai ter problemas, porque os caras vão meter a porrada. Porque é o único cara que, no setor que sabe jogar, ele vai tentar jogadas individuais, ele vai tentar o mano a mano. Isso não tem a dúvida nenhuma. Que ele tem que jogar, ele vai ter que ter essa oportunidade para jogar, para mostrar que está recuperado. Porque é um cara que, com 20, 25 minutos de jogo, ele transforma uma partida. Isso não tem a dúvida nenhuma. Mas precisamos saber utilizá-lo. É isso que precisamos com o Neymar.
4: É isso. Agora eu quero que eu quero fazer um exercício com o Zé do Carmo, direto do Recife, com o Guilherme de Paula, direto de Curitiba, excelentes comentaristas da rede Transamérica TMC. Guilherme, você é Ancelotti agora. Você tem o poder de Carlo Ancelotti. Qual escalação? O que você mudaria com o grupo que você tem hoje, convocado pelo Ancelotti, qual escalação você colocaria em campo contra o Haiti?
7: Olha, eu vou atacar aqui na nossa conversa, talvez os maiores problemas para a gente colocar aqui na roda. É, eu vejo que a lateral direita é uma questão. E apesar de ele não estar mais jogando como lateral há muito tempo, nem ser titular do Flamengo, eu escalaria o Danilo Farah, que você conhece tão bem, né? Pô, se fosse aquele Danilo de 2011, que fez aquele gol no Pacaembu, né, Farah? Contra o Peñarol naquela vitória da Libertadores, seria uma outra coisa. Mas mesmo assim, eu acho que é um jogador que conhece melhor a posição e da maneira que o Ancelotti organiza, eu tô tentando também interpretar o que pensa o Carleto, tá? Da maneira que ele utiliza o lateral direito, tem que ser o Danilo. Eu acho que uma outra questão também é a camisa 9. E do jeito que o Brasil vem jogando, não é nem o Matheus Cunha nem está sendo discutido como centroavante, porque tem, apesar da camisa 9, né, tem jogado como meia, assim, no seu clube de origem, o Manchester United. Eu acho que é hora do Endrick, cara. Eu sei que é um nome que está todo mundo pedindo, me parece que é um clamor popular, mas tecnicamente me parece que faz muito sentido. Seriam as duas mudanças imediatas que eu faria para o Brasil ganhar em rendimento no centroavante. Eu acho que esse é um caso clássico que tem que mudar, e também na lateral direita, especialmente esses dois casos, Farah.
4: Ô Zé do Carmo, você acompanha o Guilherme ou faria mais mudanças na seleção?
23: Eu faria uma mudança no setor de ataque e eu colocaria o Rayan, porque tem presença de área, chuta bem a média distância e tem um posicionamento muito inteligente na hora do cruzamento. Então, Rayan colocaria no time sem problema nenhum. Danilo, não é o companheiro Guilherme, sim. Danilo sem problema nenhum, né? Eu colocaria ele para trabalhar na lateral. Mas, basicamente, eu mexeria em três posições, né? Mexeria também, né, o Danilo, né? É o Danilo ou o Fabinho? Toda vez eu me perturbo um pouquinho com aqui. Mas o Danilo, eu acho que é o cara que, né, tem essa situação de ultrapassar a linha divisória de meio campo com bola dominada, fazendo 2 contra 1. Eu não tenho nenhuma dúvida em relação a isso aí, que ele faz e faz muito bem. Agora, o Casemiro, né, eu também tiraria ele, né, e colocaria o Fabinho, como ele entrou hoje e fez o seu papel muito bem.
4: Ô Guilherme, o Zé do Carmo levantou um nome que na fila da hierarquia para chances, parece que é o último, que é o Rayan, que tem muito, tem uma capacidade individual diferenciada. Por que que de repente o Rayan tá meio que, entre aspas, esquecido pelo Ancelotti?
7: Eu acho que tem muito a ver com a maneira que o Ancelotti está organizando o time, Farah, porque hoje a gente não tem um ponta direita específico. No primeiro tempo não teve, no segundo tempo teve o Rafinha, né? O Rafinha virou o ponta direita. Aí quem entra no lugar que está ali colocado o Rafinha, né? O Rafinha não sai do jogo, mas entra o Luiz Henrique no lugar do Paquetá, porque ele vira essa opção como ponta direita. Ou seja, a primeira opção é não ter o ponta direita, a segunda opção é ter o Rafinha, a terceira opção é ter o Luiz Henrique e a quarta opção seria o Rayan. E eu nem acho que é um jogador específico apenas para essa posição, tá? Como no Vasco, ele já jogou como 9, nem a maneira que ele tá jogando no Bournemouth, mas eu acho que a explicação tá por aí. Pela maneira que o Ancelotti tem organizado o seu time, a primeira opção é não ter ponta direita, a segunda é ter o Rafinha e a terceira é o Luiz Henrique.
4: Boa. O Rayan, o Zé do Carmo, você também entende que é uma questão tática ou é hierarquia? Ou, enfim, fale-me por que você entende que o Ancelotti não utiliza o Rayan.
23: Eu acredito que ele não utilize ele basicamente porque ele gosta de jogador, não é? Com movimentação. Eu acredito que seja isso, não é? Mesmo a gente sabendo que não foi nada fácil você ver o que nós vimos hoje em se tratando de Igor Thiago, né? Que não rendeu nada, não deu nenhum chute. A única chance que ele teve, ele errou a cabeçada, né? Ele foi infeliz nesse tipo de situação. Então o Rayan, eu centralizaria o Rayan, né, para facilitar a vida do Vini, porque ele, queira ou não, ele seria, né, aquele homem de referência, toca e passa, e ele faz isso muito bem. E o chute à meia distância também é uma das coisas que eu não abriria a mão do Rayan de forma nenhuma. O Luiz Henrique pelo lado direito. Isso o Luiz Henrique pelo lado direito é a função onde ele conhece, ele sabe muito bem, não é? Como é que ele tem que agir em relação mano a mano, principalmente porque o jogador brasileiro, ele está acostumado a levar para cima, lateral, não é? Volante, meia, não é? Atacante. Então, seria mais um que a gente ia ter para tentar a jogada individual. É um recurso que nós temos.
4: É, eu queria, para fechar com vocês, uma análise de vocês, começando pelo Guilherme, de Paula, direto de Curitiba.

0: do setor do Brasil que mais sofreu, que foi o meio de campo. A posição inicial dele era a ponta direita, mas claro, ele como armador, né, sai da ponta e vem para o meio para construir, assim como tinha sido contra o Egito, só que contra o Egito deu certo no primeiro tempo. Agora, hoje não, hoje foi muito mal, não só por ele, mas também por Casemiro, por Bruno Guimarães, pelo próprio Rafinha. Esse quarteto comprometeu demais a atuação da seleção brasileira em termos de domínio de jogo. Por isso que o Marrocos foi tão protagonista. Paquetá não foi bem. Eu acho que não é o caso de tirar ele do time, porque muita gente foi mal. Senão vai ter que trocar os 11. Mas a atuação do Paquetá não foi boa, isso foi muito claro.
1: E aí, Zé do Carmo? E o Paquetá?
2: Concordo com o que o Guilherme falou, porque, na verdade, primeiro ele demorou, né, a gente pelo menos perceber que ele estava em campo, né? Quando nós percebemos que ele estava em campo, né, ele deu aquela puxeta, podemos assim falar, né, que apareceu de uma forma assim muito até estranha, porque ele é um tipo do jogador que você vem com bola dominada de trás, toque e passa, e depois você deixa a rebordosa lá atrás. Então é outro atleta também que comigo não seria, né, um titular absoluto, não tenha dúvida nenhuma, não seria titular. Então o Paquetá, para mim, ele não me agradou de forma nenhuma, em momento nenhum do jogo hoje, meu querido Fará.
1: Olha, Zé do Carmo, direto do Recife, ao vivo comigo no Fim de Papo, além do Guilherme de Paula de Curitiba, TMC Curitiba, vocês são excelentes. Um abraço, Guilherme!
0: Grande Fará, sou teu fã já há algum tempo, cara. Um grande abraço para você, fã do Zé do Carmo também, e para todo mundo que tá acompanhando a Copa aqui na TMC. E segue a Copa por aqui, amanhã já tem mais, né, Fará? Um grande abraço.
1: Um abraço, como tem. Zé do Carmo, um abraço, um prazer, uma honra falar com você, viu?
2: Poxa, um abraço grande, Guilherme, não é? Um prazer muito grande estar falando com você. Fará, você, não é, é o concurso em se tratando de, não é, desenvolvimento do futebol, principalmente com as suas palavras. Parabéns, meu querido.
1: Tamo junto, obrigado, rapaz. Que dupla, hein? Que dupla. Colocar essa dupla mais vezes juntas aqui, hein, Gustavo? Um abraço para vocês. Muito obrigado, rapaziada, que participou aqui do Fim de Papo, Zé do Carmo, direto do Recife, e o Guilherme de Paula de Curitiba. Vamos seguir aqui o Fim de Papo TMC. Deixa eu puxar a hora aqui. 11 da noite, mais 32 minutos, rapaziada. Estamos ao vivo desde o meio-dia. Desde o meio-dia, vamos até a meia-noite. Foi o esquenta para a estreia da seleção brasileira, com informações direto nos Estados Unidos, em todas as praças da rede Transamérica TMC. Depois, o Benjamin Bach assumiu para o pré-jogo direto de New Jersey, no estádio do MetLife Stadium, com Éder Luiz, José Calil, Marco Belo, Leandro Bodaquian, com a coordenação do Paulo Vitor Martins, trabalhos técnicos do Willi Colono. E aí a rapaziada arrebentou, Éder Luiz, como sempre, o 10 do país. E aí o Benja comandou a primeira hora do Fim de Papo de lá, e estamos aqui levando até a meia-noite. E ó, a meia-noite a gente para com futebol, com esporte, mas volta às 10 da manhã de domingo, com Esporte TMC, das 10 a 1. Eu estarei aqui novamente das 10 a 1, e aí tem bola rolando, porque tem Copa do Mundo, meu amigo. A Copa do Mundo é diferente, né? Amanhã tem Alemanha e Curaçao, Holanda e Japão. Será que teremos o Memphis em campo? O torcedor corintiano fica maluco, né? Alemanha e Curaçao, Holanda e Japão. Eu pedi para que o Gustavo Garcês, a nossa produção, separasse, né? E o Fábio Santos já me faz sinal ali, o Sonsini, que daqui a pouco chega, para a gente escutar novamente a entrevista do Carlo Ancelotti, que estava incomodado, gente. Ele estava muito bravo com o que tinha acontecido no campo. O Leandro Bodaquian flagrou, até porque ele estava na Flash Interview, que é onde as emissoras que detêm os direitos, e a Transamérica TMC detém os direitos, estava ali posicionada para recepcionar jogadores e o Carlo Ancelotti numa entrevista exclusiva, né? Cada um tinha esse direito. O Ancelotti chegou ali, ficou bravo, virou as costas, falou em falta de respeito, saiu andando. E na entrevista, e daqui a pouco a gente vai colocar de volta aqui, rapaz, ele deu perguntas, ele deu respostas curtíssimas, né? Ele foi muito curto e grosso. Mudou o ambiente, o Calil retratou, José Calil, o melhor do Brasil, retratou aqui no Fim de Papo. Ontem, na entrevista de ontem do Ancelotti, ele era um. Hoje, ele é outro totalmente diferente, por causa do campo e bola. O que ele pensou para o jogo Brasil-Marrocos, o que ele pensou para a seleção brasileira, não

0: aconteceu. Os jogadores fizeram não acontecer. Porque aí, eu não sei se eu culpo muito. Acho, obviamente, que o técnico tem parcela de culpa por escalar determinados jogadores, como Casemiro, como Igor Thiago. Eu peguei uma bronca desse Igor Thiago, gente. Olha, peguei uma bronca dele. É, então escalou, e obviamente o Casemiro foi péssimo, contribuiu muito pro crescimento de Marrocos no primeiro tempo, né? Mas você sabe como é que é. Então vamos ouvir aqui algumas respostinhas do Ancelotti. Coloca pra gente aí, vamos lá.
1: Eu precisava de gol.
2: Oh, eu não estou aqui para falar do jogador, do individualmente do jogador. Melhor. Tivemos algumas oportunidades, temos que acertar mais.
3: Ancelotti aqui.
2: Estou aqui para falar do jogador, do individualmente do jogador. Eu hablo do equipo. O equipo na primeira parte não jogou bem, na segunda parte melhor. Tivemos algumas oportunidades, temos que acertar mais.
0: Tá bravo, homem.
3: Ancelotti aqui.
0: Tá bravo, homem. Tá bem bravo. Eu não falo individualmente de jogadores, falo da equipe, e jogamos mal no primeiro tempo, melhoramos no segundo e temos que acertar mais. Esse é o Ancelotti. Tô aqui pensando, cara, tipo, cara, o Ancelotti, ele, será que ele se decepcionou? Ele se decepcionou com alguns jogadores que ele tinha de repente um carinho mais especial, que tinha um cadeira cativa com ele. Vou mandar pro Gustavo Garcês aqui, eu achei aqui achei aqui a entrevista coletiva do Ancelotti. Vou mandar pro Gustavo Garcês aqui pra gente colocar no ar. Eu acho que ele se decepcionou um pouquinho com alguns jogadores ali que ele botou no campo. Ele colocou lá pra atuar. O Casemiro é um deles. E o Fabinho até que entrou bem, cara. Eu gostei do Fabinho. Determinado momento, a gente tava aqui no estúdio, né? Da TMC. O Fabinho saiu pra trocar a camisa, que ele tomou uma pancada na boca. Rachou o lábio dele, cara. Não sei como o Fabinho resistiu àquilo. Rachou o lábio dele. Rachou legal. E ele todo sangrando saiu. Eu vi muitos torcedores nas redes sociais dizendo que eram mais o Fabinho do que o Casemiro. Mas é o que o Guilherme de Paula falou agora com o Zé do Carmo, né? Aqueles que estão fora, né? Enfim. A Mai Camila, aqui no nosso YouTube, TMC Esporte, mídia paulista pediu tanto o Ibanhas, agora é Endrick. Vocês estão errando tudo, mas quem pediu o Ibanhas? Ibanhas pra mim nem seria convocado. Não sei qual mídia, Paulo. Dê nomes. Paquetá é um pé de rato. O Marcelo coloca aqui no nosso chat. O Evaldo Gomes. Seleção e povo brasileiro apegados nas 5 estrelas na camisa. Esse tempo passou há anos. Estamos parados, estagnados ao passado. Evoluir e atualizar é obrigatório e não ficar se vangloriando do passado. Precisa jogar bola, né? O Ademir tá revoltado. Que isso? Empate contra o Marrocos é bom? Né? Ou não sei se ele quis dizer. Que isso? Empatar com o Marrocos é bom? Eu não acho que seja bom. Acho que tem que ter condições de ganhar. Né? Tem que se impor. Aí o Evaldo, impossível o Pedro perder para esse bagre do Igor Thiago. Inadmissível. Eu também penso assim, Evaldo. É inadmissível mesmo. Deixa eu ver aqui. Menos Soares, o Fará tem razão, a equipe da TMC é show de bola, só falta. Muito obrigado, concordo com você, viu, Nenô? Faz falta mesmo. Marquinhos Mendes, Igor Thiago é muito desengonçado. Ele coloca a seleção lixo. O pessoal fica bicudo com a seleção, né? O Rony é melhor que o Matheus Cunha. Não, peraí, o Jonathan, aí também não exagera. Né? Douglas Muniz, o Brasil não foi bem. Mas passadas as tensões da estreia, irá melhorar e penso que o time evoluirá durante a competição. Bom, vamos acompanhar então um trechinho maior aqui da coletiva do Carlo Ancelotti. Tire as suas próprias conclusões. Tá pé da vida ou não tá o nosso italianinho, hein? Bora.
1: César, Portal Agora, Mandaguari e Grupo Maringá de Comunicação. A que se deve uma atuação do Brasil tão abaixo no primeiro tempo e tão dominado pela seleção de Marrocos? O senhor acredita que vai dar tempo do Brasil se recuperar, arrumar o time e ainda se tornar competitivo nessa Copa?
2: Eu acho que o partido, sobretudo a primeira parte, foi difícil, porque eu acho que a equipe estava um pouco ansiosa na primeira parte, demais perda de bola, pouco equilíbrio no campo. Segunda parte muito melhor. Ha sido um partido difícil, o equipo vai melhorar no próximo jogo.
3: Pedro. Ancelotti. Aqui. Aqui, Pedro Ivo da ESPN, tudo bem?
2: Tudo bem.
3: Você já resumiu que o primeiro tempo foi muito difícil, a segunda parte foi melhor. Você entrou com uma escalação com o Ibanez de um lado, Douglas do outro e com o Igor lá na frente. Você acha que essas opções não funcionaram e funciona melhor no segundo tempo pelas suas alterações? Você acha que isso te indica algo para a sequência do Mundial?
2: Não entendi. Pode repetir?
4: As alterações do segundo tempo indicam um caminho para o resto do Mundial?
2: Não, temos que fazer a avaliação do que passou na primeira parte. A equipe não jogou bem. Alguns problemas de equilíbrio da equipe. Falta de mais bola perdida e de aí temos que melhorar este aspecto. A segunda parte foi melhor. Não temos que perder a confiança, porque no primeiro jogo da Copa do Mundo tudo pode passar. Não podemos pensar que o equipe está perfeito na primeira, no primeiro jogo. No, tomamos esse resultado, que não é malo, e vamos a lutar, a pelear o próximo jogo. A Copa do Mundo não se ganha o primeiro jogo.
5: Ancelotti, Raíssa Simplício da Placar, boa noite.
2: Boa noite.
5: O futebol brasileiro, os torcedores brasileiros, eles estão acostumados e gostam historicamente daquele camisa 9, o jogador que é o último ali, o jogador que faz o gol. E hoje a gente viu que o time teve algumas oportunidades no segundo tempo, acabou não conseguindo fazer o segundo gol. E o Igor Thiago começou jogando e o Endrick não entrou. Você acha que o Endrick pode ser esse jogador? E por que não entrou? Você optou por não colocar o Endrick em campo hoje, já que o Brasil precisava de gol?
2: Não, eu não estou aqui para falar individualmente do jogador. Eu falo do equipo. A equipe na primeira parte não jogou bem, na segunda parte melhor. Tivemos algumas oportunidades. Temos que acertar mais.
6: Ancelotti aqui, Luiz Próspero do canal Próspero na Copa. Gostaria de saber do senhor o que, que o senhor gostou da seleção hoje, o que, que o senhor aprovou hoje da seleção brasileira?
2: Não entendo, perdona, mas desculpa, mas não escuto bem.
7: Pontos positivos aqui, o que você aprovou na partida?
2: Bom, a equipe lutou até o último minuto. A coisa positiva é bastante claro o que temos que melhorar. Lo que fizemos bien en los dos amistosos, na primeira parte nos salió bien. Tenemos que seguir trabalhando en este para ter un equipo más equilibrado e más agresivo na frente.
8: Gabardo. Eduardo Gabardo, da Rádio Gaúcha. Nessa primeira avaliação que o senhor está fazendo do empate da estreia do Brasil na Copa do Mundo, para ter esta melhora de desempenho, é possível com conversa, com ajustes da equipe ou obrigatoriamente o senhor terá que mexer em nomes, em jogadores e trocar a equipe para o segundo jogo?
2: Eu tenho que aproveitar de todo o elenco e não fixar. Falei ontem que a escalação inicial não era a escalação que terminou o jogo. Eu acho que os jogadores que entraram fizeram um bom jogo.
9: Por favor. Bonjour coach, Nasreddine Nasri, la nouvelle tribune Canal Plus en français. Est-ce que vous êtes satisfait ou déçu de ce résultat et quel joueur marocain vous a plus impressionné?
2: Je ne suis pas déçu, je ne suis pas satisfait. C'est le meilleur, on doit travailler, mais ça c'est tout normal. Maroc joue bien, il est une équipe solide.
10: Ele está falando que foi uma equipe sólida, que foi bastante organizada.
2: O match é difícil.
10: E que a partida foi

0: equipe?
1: Não, porque pode passar que a estreia, por muitas razões, não sai como você quer, mas temos que seguir, temos que preparar bem o próximo jogo, o objetivo é qualificar, passar a fase do grupo e melhorar com o tempo.
2: Mister, Júlia Flores, da Rede TV. A gente viu que o time do segundo tempo, ele estava mais entrosado, né? Por que que o senhor demorou tanto para fazer as substituições?
1: Fez duas substituições, minuto 45 e outra minuto 59. Entendeu? Dois cambios, minuto 45. Outro minuto 59. Eu acho que não é perdido tempo para fazer cambio.
3: Por quê?
4: Aqui, Márcio Bernardes, da resenha Bam Bam Bam. Ontem, na sua entrevista coletiva, o senhor deu a indicação que iria jogar com o Matheus Cunha, com o Danilo na lateral direita, e hoje surpreendeu. Muita gente na tribuna de imprensa ficou surpresa com o time do Brasil que começou o jogo. Incontestável que na segunda etapa houve uma melhora, mas há muita crítica lá no Brasil e o senhor já deve estar sabendo disso, porque isso é estampado nos sites, etc. O que o senhor diria sobre a formação, a escalação, a surpresa e sobre as críticas da torcida brasileira? O torcedor é que está sendo exigente?
1: A crítica tem que aceitá-la. Quando o equipe não joga bem, tem que aceitar a crítica. Eu creio que a escalação inicial era pensada, porque trabalhamos nisto, é mirado os jogadores. Me parecia a escalação correta. Eu não acho crítica individualmente aos jogadores que jogaram até o início do jogo. A crítica é a equipe que não jogou bem na primeira parte.
5: Boa noite. Boa noite, Mister. Moisés Abrante, Rádio TV Cidade, Cabo Verde. O senhor ficou satisfeito com a exibição da seleção brasileira no jogo de hoje? E ainda a confiança mantém-se inabalável?
1: A confiança é total. Eu acho que no futebol não tudo sai perfeitamente. Quando não sai perfeitamente, tem que fazer uma crítica construtiva para melhorar as coisas. La vamos a fazer e vamos a melhorar. Isto é só o princípio de este caminho.
6: Buonasera Carlo, Paolo Tomaselli, Corriere della Sera. Volevo chiederti di Vinicius, ha fatto un gol fantastico. Quanto
7: Vinicius
6: è importante che si sia sbloccato
7: subito? Fantastico. Qual è l'importanza dele?
1: Sì,
7: ele fez un lindo gol.
8: Ele terminou ali falando do Vini Júnior, né?
7: Tem todas as qualidades para fazer uma grande.
8: Terminou falando do Vini Júnior, que fez um bonito gol e tudo mais, tal. Eu acho que o Vini Júnior fez um jogo, pelo que ele tem de capacidade, gente, um jogo nota 5. Falando pela capacidade dele, tá? Pela capacidade do Vini Júnior. Acho que ele pode mais. Rafinha pode mais. E muita gente questiona se eles vão ter mais, né? Se eles vão conseguir entregar mais. Tô aqui preparando aqui pra gente dar uma passada no nosso chat do YouTube aqui, que a rapaziada tá brava pra caramba. Né? Tá muito brava. Deixa eu pegar aqui. Deixa eu ver aqui. Deixa eu ver aqui. Esse Igor Thiago no meu time não era titular nem quanto mais na seleção, o Zulu coloca aqui. O Igor Thiago foi uma piada, gente. É brincadeira. Vai aparecendo, né? O Lucas Nascimento. Se fosse o João Pedro, iam criticar também. Agora, se fosse o Pedro, só porque joga no Brasil, né? Não iam criticar. Não, cara, eu acho que o João Pedro mostrou que poderia estar na Copa, na minha opinião, tá? Na do Ancelotti, não. Ele preferiu o Igor Thiago. Então ele que assume os riscos. O problema é que existiam e existem opções muito melhores que o Igor Thiago. Até o Yuri Alberto, tá? Que não entrou nesse ciclo do Ancelotti de Copa do Mundo. O problema desse time não é o técnico, e sim os jogadores velhos que estão atrasando o time. O Lima coloca aqui. velhos que ele diz aqui, experientes, tá? Não tem nada de etarismo, gente, por favor. É, o Lucas Nascimento, eu acho é pouco. É, vários tontos achando que o Ancelotti ia revolucionar. Enfim. É, o Erima tá achando aqui que ele vai pedir o boné logo. A renovou até 2030. Não tem por esta característica o treinador europeu de desistir rapidamente e tudo mais, gente. Não é por aí. É... O Marrone, ou Marrom, perdão, Marrom, tem um cara aí que dormiu. Esse Rafinha não jogou nada. É, o Rafinha não foi bem, não. Não gostei também, não. É, Lucas Nascimento de novo aqui. O Ancelotti sempre defendeu a individualidade. Quem acompanha o Real Madrid sabe. No dia que os caras não estão bem, esquece. O Ancelotti não vai arrumar nada. Ou se ele depender, se ele não mexer com o brilho dos caras, vai ser difícil. O que tem? Temos na tela aí? A nova foto do perfil. Olha lá. Nova foto do perfil do Neymar no Instagram. The Last Dance. A última dança, porque começou a Copa do Mundo, a última da carreira dele. Me responde aqui no chat, rapaziada. Neymar vai ser titular dessa seleção? É ele que vai ser o diferente? Vamos depositar esperanças nele ou não? Me responde aqui no chat. The Last Dance, Juninho. É, tem que ficar bom. Grande Sonsini. Anderson Sonsini. Esse Paquetá não pode ser titular. O DGN, é o nickname dele aqui, coloca. Jogadores passeando. Já vimos esse filme em outra Copa. O sobrinho tá aqui falando. É, meu amigo, não é fácil, não. Não é fácil, não. Esse rapaziada já respondeu do Neymar. Sim, olha lá. Deve. Agora as atenções vão voltar pro Neymar, né, gente? Elas se voltam pro Neymar. Porque, cara, se a gente procura pessoas diferentes na seleção brasileira que possam fazer com que tenhamos esperança, né? Enfim, quanto é que tá a Escócia e Haiti? Tá 1-0 Escócia ainda? O Gustavo Garcês da produção aqui junto com o Gabriel Damaso e com o Henrique Camargos. Só 1-0 Escócia ainda? E o Haiti jogando bem me chega aqui. O Haiti jogando. Rapaz, me dá até um frio na barriga. Haiti jogando bem, só 1-0 Escócia. E a gente falando que o Brasil vai golear, né? Vai golear, que é isso, aquilo, tal. Olha, né? Ó, programação da seleção brasileira saiu, hein? Domingo, ou seja, amanhã, dia 14 de junho, 10h30 da manhã, treino regenerativo para quem iniciou a partida e academia para os demais. Ou seja, caiu a folga, rapaziada. Segundo o nosso coordenador Paulo Vitor Martins, o Vini Júnior voltaria com a Virgínia nesse domingo, pelo visto não, hein? Pelo visto não. E na segunda-feira, dia 15 de junho, às 5 da tarde, treino no CT do Columbia Park, com 15 minutos iniciais abertos à imprensa. É aquele aquecimento só, né? E agora, acho que cabe muita observação para cima do Ancelotti, cara. Entre aspas, descontrole dele, não foi à toa, cara. É irritação com o campo, talvez irritação com quem ele confia, sabe? Talvez irritação com ele mesmo, por ter escalado Casemiro e o Gortiago, que eu, se eu fosse Ancelotti, ficaria irritado comigo mesmo por causa desses caras. Como é que você dá um voto de confiança? Tu dá um voto de confiança pro cara, estreia de Copa do Mundo, sabe? E o Éder Luiz e o José Calil relataram, né? Que as emissoras de TV dos Estados Unidos, que falam muito das finais da NBA, né? Knicks e Spurs, tal, domina o principal esporte, né? Dos Estados Unidos, deram destaque pra goleada dos Estados Unidos pra cima do Paraguai por 4-1 na Copa do Mundo, estreia. E dava um destaque também para a estreia do Brasil contra Marrocos na Copa do Mundo. Então, assim, os olhos estavam voltados para o MetLife Stadium, para essa estreia da seleção brasileira, que não seria fácil, não, gente. Não seria fácil. Mas também não poderia ser tão complicada. Não poderia. Porque o Brasil se complicou. O Brasil se entregou. O Brasil se deixou ser envolvido. O Brasil, alguns jogadores da seleção brasileira, não tinham a mínima vontade de estar ali. O Casemiro parecia que não queria nem, sabe, fica no vestiário, sabe? Fica no vestiário. Vambora? Vambora? Fábio Santos dirigindo as imagens do nosso YouTube. Anderson Sonsini na mesa de som. Gustavo Garcês, Henrique Camargos, Gabriel Damaso na produção, rapaziada. Desde o meio-dia a gente está aqui esquentando o jogo da seleção. Transmitimos o jogo da seleção direto dos Estados Unidos. Um pós-jogo gigante para você. Então terminamos aqui e voltaremos neste domingo, 10 da manhã, com o Esporte TMC. E coladinho já tem Alemanha contra Curaçao. Depois tem a estreia da Holanda contra o Japão. É Copa do Mundo pra você na TMC. Obrigado pelo carinho, obrigado pela audiência. Eu tô indo, eu já fui. Tchau!

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0: E pra você que tá sintonizado na Transamérica TMC, sim, Transamérica agora é TMC, quem escuta sabe, seja muito bem-vindo ao Sobremesa, o seu programa favorito, comigo, Lucas Salles, e também com ela, Mini Ruth.
1: Oi, gente, boa...
2: Menos aí, por favor. Está entrando no ar esse programa que é um programa mais confuso que juiz brasileiro tentando falar inglês na Copa. Temos um novo Joel Santana, hein? Temos um novo Joel Santana.
0: O técnico da África do Sul ficou pé da vida com ele. Tá querendo matá-lo.
2: O que que eu falei outro dia aqui? Eu falei que era ruim, o juizão. Ó, você tá aí no YouTube, né? Se você tá me assistindo, você já tá no YouTube, só falta você deixar o joinha, dar o seu like aí pra compartilhar com o pessoal.
0: É verdade. E você pode participar do nosso programinha de meu Deus através do nosso WhatsApp. Anota aí, hein? 011 97221 1001. Responda a enquete do dia, que é...
2: A enquete do dia é qual casal, né? Dia dos Namorados, 12 de junho. Qual casal mais brega do Brasil?
0: É muito boa. Todos. Mini Ruth, todos são bregas.
1: Ai, nossa. Não, mas famoso. Dia dos Namorados.
2: Famoso.
1: É. Atual, eu acho brega Luciano Huck e Angélica. Ai, se for pra relembrar um casal, acho que Alexandre Frota e Cláudia Raia era bom, né?
0: Pô, eles eram demais. A paixão da vida do Alexandre Frota e Cláudia Raia.
1: Nossa,
0: paixão
1: senhora.
0: Da vida. E você, Batista, qual é o casal mais brega do Brasil?
2: Ah, brega, eu acho insuportável aquela Fernanda Lima com aquele outro lá, o Wilbert.
0: Ah, o Rodrigo Wilbert.
2: Nossa.
0: É chato senhora. Que eles são bonitinhos demais, são perfeitos demais.
1: Ai, é maravilhoso.
2: Aí, e fica aquele papo, aí eu não tenho mais amigos, porque os homens, meus amigos são tóxicos, eu me afastei dos meus amigos.
0: Ele falou isso?
2: Ele falou.
0: Que você não viu?
2: Ele falou. O Rodrigo Wilbert falou, eu me afastei da maioria dos meus amigos homens, porque não tem mais a ver comigo. Ele falou.
1: Tô doida pra fazer isso com alguém, viu, galera? Quem quiser perder os amigos pra eu mandar falar, você tá onde agora?
0: Pra mim, só vem uma coisa na cabeça, pela saco, pela saco, pela saco. É isso aí, eu quero saber, na sua opinião, qual é o casal mais brega do Brasil. Manda pra gente no 011 97221 1001. E se você está aqui com a gente, é que você sabe que agora a gente vai bater um papo com uma convidada de honra. E a nossa convidada, além de ser de honra, ela é do plano astral. Ela consegue se comunicar com o místico, consegue fazer leituras e, mais do que isso, ela também é psicanalista, taróloga, astróloga, e está aqui para falar sobre os casais. Ela, inclusive, atende pessoas famosas, sabia?
1: É.
0: Com todo o seu misticismo, ela, a irreverente, incrível, incomparável, Virgínia Gaia! Senhoras e senhores! Virgínia, seja
1: que
0: muito bem-vinda.
1: Que honra estar aqui no aniversário de vocês, gente. Além de tudo... Tem, olha, dá pra gente fazer mapa astral do programa, hein?
0: Olha que legal.
1: Ah, dá pra fazer, dá pra fazer, gente.
0: Tem o horário que nasceu o programa e tem o dia, né?
2: Melhor não. Eu não quero saber.
1: É uma das técnicas da astrologia, que se chama astrologia empresarial. A gente consegue
0: Mentira.
1: Ver.
0: É. Tem astrologia pro mundo empresarial?
1: Tem.
0: Tipo assim,
1: justamente, mapa astral da empresa. A gente consegue olhar o mapa e fazer previsões pra empresa. Momentos, a gente consegue orientar sobre momentos ideais pra contratar, pra mexer em questões contábeis,
2: Dá pra saber também quem vai pegar quem dentro da empresa ou não, esse mapa astral?
1: Esse ainda não, mas dá pra saber se a empresa é um ambiente amigável pra essas coisas.
0: Amigável
1: dá.
0: Até demais, né?
1: Isso!
0: Então estamos aqui com ela, a Virgínia Gaia, que é taróloga dos famosos, colunista da Isto É e também psicanalista, além, é claro, de uma grande astróloga de mão cheia. Ela entende tudo e vai nos ajudar a entender sobre os casais de hoje. Mas antes da gente começar a nossa entrevista, por favor, Marcelo Batista, traga a primeira pergunta.
2: Primeira pergunta, Virgínia Gaia, qual a sua sobremesa preferida? Conta pra gente.
1: Eu adoro quindim.
0: Ok, mais um ponto para o quindim no nosso ranking. Muito bom. Inclusive, falando em ranking, ele vai ser oficializado dia 31 de dezembro, ao vivo aqui na TMC, às 22 horas da noite, por Mayara Bachanello, tá? A repórter e apresentadora do Link TMC, ela vai entrar. Falando em Mayara Bachanello, ela está solteira. Ela seria uma possível cliente sua? Ela é famosa e está solteira. Ela poderia se consultar com você, já que você também é taróloga, astróloga.
1: Sim.
0: Você aceitaria ela?
1: Claro, dá pra gente, assim, com os dados, dá pra gente fazer uma pastral dela, ver como é que é... Assim, as tendências que ela tem pra vida, no âmbito dos relacionamentos e qualquer outra área da vida. E dá também para fazer previsões, tá? Para todas as áreas da vida, inclusive para o momento legal de começar um relacionamento. Ou de ter inferno na vida, porque a gente sabe que relacionamento também, todo mundo sofre em algum momento, né?
0: Diz aí, Batista, é 4 casamentos já.
3: Algum momento eu só sofri em relacionamento, meu Deus, eu nunca fui feliz.
1: Então, dá para ver, assim, tem tendências para a vida, que aí a gente aconselha como lidar com isso. E tem também, gente, períodos em que o mar não tá pra peixe, né?
2: Virgínia, na semana do Dia dos Namorados, assim, aumenta a procura de clientes, assim, por astrologia, essas coisas. Ai, eu tô saindo com um bofe e tal. aumenta isso. Ai, será que vai dar certo, Virgínia? Porque eu peço ele namoro no dia 12, não peço, saio. Aumenta isso ou não?
1: Olha, sinceramente, não muito. Não é, assim, uma data em que as pessoas ficam muito preocupadas com isso. O que acontece, isso um pouquinho antes, a gente sente quem tá ali naquele momento que não sabe o que é o relacionamento. Isso pode acontecer. Vem sempre uma outra pessoa que tá naquela coisa, tá saindo, não sabe se é namoro ou amizade. Aí quer, né, antes de ver, de conversar e tal, às vezes vem dar uma sondada no tarô.
0: Pessoal realmente vai lá, vai falar assim, ô Virgínia, tá aqui o nome da pessoa que eu tô saindo, tá aqui a data de nascimento, dá uma olhada aí se o mapa astral tem simbiose.
1: Exato, chama sinastria. Você sabe que, assim, a gente consegue ver como que o casal interage. Essa é a técnica da astrologia para ver compatibilidade de signo, gente, com base em signo solar. É um negócio muito fraco, não tem base.
0: Jura?
1: É verdade.
2: Esse negócio, ai, Áries não presta, Aquário não tá nem aí pra nós.
1: Gente, esquece isso. Eu sei que tem gente que sai falando que, ai, tal combina com tal e não sei o que, tabelinha. Não é assim.
2: Mentira!
1: O que dá na sinastria pra gente ver, o que que é? A gente pega o mapa astral inteiro de uma pessoa, o mapa astral inteiro da outra pessoa, a gente sobrepõe esses mapas, a gente consegue ver, assim, quem tá, né, o que um leva pra vida do outro. Uma dica legal, que é coisa de sinastria mesmo, quando, assim, uma pessoa que tem igual ascendente, igual ao seu signo solar, costuma trazer uma atração imediata. Isso a gente pode dizer.
3: Eu tenho isso.
0: Você tem o quê? O que você tem?
3: Não, eu sou gêmeos e meu ascendente é gêmeos. Então, eu tenho isso?
1: Sim, com geminianos, porque pelo seu ascendente. Isso porque, assim, o que acontece? O sol de uma pessoa, porque quando a gente fala o meu signo é tal, é a posição do sol. O ascendente é como a gente tende a começar as coisas e também fala sobre o nosso corpo, a maneira como a gente é, o nosso cartão de visita, o nosso corpo, a nossa imagem. Quando a gente tem um bom aspecto entre o sol de um e o ascendente de outro, isso tende a trazer atração imediata. Tem algumas coisas que a gente consegue dizer, por exemplo, posição do sol, além do sol, né? Vênus e Marte no mapa astral. Tem coisas que realmente a gente consegue dizer pela sinastria, que são os dois mapas. E a gente ainda gera um terceiro mapa, que é o mapa da relação.
0: Caraca, vai gostar de mapa assim,
2: mas perdido na mapa? Mas muito trampo pra você namorar alguém, pra você comer alguém. Não é?
1: Mas, ó, devo dizer, na época ali dos reis, que o astrólogo, você sabe que ele é contratado em tempo integral ali pra aconselhar reis.
0: Você tá falando da época lá da época medieval?
1: Medieval, de rei, até rainha, o renascimento, pós-renascimento.
0: Que loucura.
1: Até o iluminismo, na verdade, quando teve uma divisão formal, assim, da astrologia.
0: Como eu sou burro, eu achei que astrólogo, que é a profissão da Virgínia Gaia, nossa convidada de hoje, também uma das, eu achei que fosse uma coisa muito recente. Então, astrólogo é uma coisa muito milianos.
1: A astrologia começa mais ou menos 3.500 a.C. na antiga Suméria. Desde então existe astrólogo. O que é novo, gente, é essa coisa do horóscopo e da gente valorizar signo solar. Entendi. Por quê? Isso surge, inclusive, gente, isso é uma curiosidade do pessoal que é de comunicação. Você sabe que o horóscopo, ele surge na era do rádio.
0: Mentira!
1: Ele surge na década de 30, na era do rádio. E foi, a ideia inicial era um sujeito que nem astrólogo era.
0: Mentira!
1: Uma rádio parisiense, assim, tinha um sujeito que era um showman chamado Charles Fosses. Ele fazia, ele era conhecido como Fakir Birma. Ele fazia um show, ele era um performer, era um David Copperfield da época, sabe?
0: Entendi, assim? Um mágicão, um ilusionista.
1: É, ilusionista, não tinha nada de místico. E o que que ele começou a fazer? Ele pegava, olhava pras pessoas na plateia e falava, você nasceu que dia? Ah, você é de tal signo? Eu vou fazer uma previsão pra você. E falava isso brincando com a plateia.
0: Entendi.
1: O que que aconteceu? A rádio, uma rádio parisiense, falou, pô, vou chamar esse cara pra falar de signo. Aí a audiência bombou. Logo depois, os jornais perceberam que isso bombava a audiência e aí nasceu o horóscopo.
2: Que louco! Mas, Virgínia, eu quero saber o seguinte, a lua, esse negócio, os astros estão propensos para hoje. Olha. Eu quero saber se tá naqueles negócio de retrógrado, aquelas desgraças, Mercúrio, Marte retrógrado, que vai zoar
0: tua vida. Mercúrio dói pra caramba, bota numa ferida aí pra ver se não dói.
2: Eu quero saber como é que tá o céu, você que é astróloga. Que
1: esse Dia dos Namorados, isso não acontece todos os anos, mas especificamente agora, hoje, a gente tá com um encontro muito especial no céu, que é Júpiter e Vênus. Estão juntos. Por que que Júpiter e Vênus? Esses encontros de Júpiter e Vênus são acompanhados desde a antiguidade. Por quê? São os dois mais brilhantes que tem no céu. Vênus rege os relacionamentos e Júpiter tende a trazer inspiração, encontros mágicos. Entendi. Pessoas com quem a gente aprende coisas. Então, quando esses dois se encontram, e eles estão visíveis, assim, é que o tempo, né? O tempo não é sempre ajuda, né? Mas eles estão visíveis perto do horizonte, depois do pôr do sol. Dá pra ver os dois juntinhos. E essa conjunção, ela é muito auspiciosa para relacionamentos em geral.
2: Que hoje é bom. Lua interfere também nessas coisas ou não?
1: Também ela tá minguante, mas a fase em si não vai mudar muita coisa.
0: Falando em lua, essas coisas, já me disseram que tudo isso movimenta com a gente, o nosso interior, né? Queria tirar uma dúvida então, dona Virgínia. Assim, por acaso, se eu sair hoje à noite com a minha patroa e eu não der no couro, se eu broxar, posso botar a culpa no período astral?
1: Olha, não sei, ó, esse é difícil, mas que a gente consegue ver, por exemplo, química entre casais, também a gente consegue. Tem que ver como é que tá o teu Marte. Entendi. Porque o desejo sexual é coisa de Marte.
0: Então, da próxima vez que acontecer com você, cara, ouvinte que não soube com o seu ouvido, você fala, amor, não é você.
2: A culpa é dos astros.
0: A culpa é dos astros. A culpa é de Marte. Você me diz, Marte não tá legal hoje, Marte, amorzinho. Hoje não vai dar certo.
1: Você sabe que Marte era guerreiro, né?
0: Então, tá vendo? Meu guerreiro já não tá querendo ir pra luta.
3: Eita, rapaz, tá com probleminha, né, Lucas?
0: Vai, Miriguti, faça a pergunta pra nossa convidada Virgínia Gaia, astróloga, taróloga, psicanalista, colunista. Ela entende tudo, tá aqui pra ajudar a gente.
3: Já, inclusive, né, já que o Lucas perguntou sobre o relacionamento dele, eu sou solteira, né? Hoje é um bom dia pra eu arrumar o amor da minha vida indo pra algum bar?
1: Opa, sim. Primeiro por ser dia 12, que é legal, porque a gente consegue ver quem, né? Porque quem tá namorando não tá enganando ninguém pra tá no bar, né? Então a gente consegue ver quem é realmente solteiro e disponível. E uma coisa legal, especialmente hoje, gente, esse encontro de Júpiter e Vênus, ele é excelente para todo tipo de associação e parceria, inclusive relacionamento. Quem começar a namorar essa semana é muito legal, gente.
0: Você consegue olhar para a pessoa e já ver se tem uma áurea de safadinho? De safadinho, safadinha?
1: Pelo mapa a gente consegue.
0: Pelo mapa dá pra ver se a pessoa é safadinha? É,
2: pelo mapa de
0: dá
2: calor. Que a pessoa...
3: Mas né? Essa Marte que mostra isso?
1: Não, não. Marte e Vênus, porque o que acontece é o seguinte, Marte é o desejo, então é ele que move a conquista, que é guerreiro. Vênus é a sedução, a atratividade e o gostar de se relacionar. Onde eles estão no mapa, a gente consegue ver como que a pessoa lida com isso, com conquista e com relacionamento. A lua também é importante, porque é onde a gente busca conforto emocional. Então a gente olha o mapa e tem várias, tem casas no mapa também. A casa 5 é a casa do prazer, por exemplo. Então a gente consegue ver sexualidade muito ali. Casa 8, assuntos tabu. Então como lida com sexo no relacionamento. Então são várias coisas.
0: É por isso que lá em casa tá sem sexo, que não é casa 5 nem 8. O número é 42, então não dá.
2: Tá vendo? Mas aí tem que fazer a soma, divide. Isso aí, uma hora vai dar certo.
1: É o mapa do céu.
0: Sabe, você devia aproveitar a nossa convidada Virgínia Gaia pra tirar aquela dúvida lá.
2: Que dúvida?
0: A convidada que veio aqui, ele roubou uma praga.
1: Praga pra você.
0: E dentro desses 100 programas, teve um que a convidada pediu pra ir embora. Na hora, se levantou e foi embora.
3: Jura?
0: O resto amor. Ela não gostou. E tá tudo bem. E ela disse que o Batista, ela é uma vidente. Ela disse que o Batista é ter AVC. Você acha que dá pra ajudar o nosso amigo, sentir, até no tarô, que você também é taróloga. Nossa,
1: mas o que que é isso?
0: Batista, conta aí, vai.
2: Ela falou isso, falou, olha, você precisa se preocupar, que você pode ter problemas neurológicos, só tragédia, né?
1: Jura?
2: E ter um AVC, falou.
0: Falou mesmo. Falou isso. E você, o que que você poderia fazer? Virgínia Gaia, você é taróloga também, o que que você pode ajudar o Batista nesse caso?
1: Com
0: o
1: tarô a gente ajuda, vamos lá.
0: É mesmo? Mentira? Opa! Peraí, só um momento tensão.
2: Eu tô mais preocupado... Eu tô mais preocupado se eu vou pegar alguém, não se eu vou morrer, pô. Calma.
1: Se você mas morrer, não vai dar pra pegar ninguém. Mas o papo é esse de querer pegar alguém? Você não é um rapaz sério, compromissado? Tipo,
2: já não sou mais, minha filha.
1: Jura?
2: Ela me conheceu em outras épocas. Já.
4: Você já conheceu?
1: Sim, de outras rádios e de outros tempos. E a gente já fez... Nossa, já morri de Rico Batista em vários outros momentos.
2: Então,
0: vamos ver se ele vai morrer
2: de verdade. Mas eu acho que ele podia deixar isso aí pro final.
0: Então vamos
2: eu quero ajudar o ouvinte. Você quer saber da minha vida? Fica quieta. Eu quero saber esse negócio de signo. Porque toda vez que o cara tá, às vezes, no aplicativo de relacionamento e tal, e você conhece alguém, sempre a pessoa vem. Ai, que signo que você é? Aí a pessoa fala, ai, eu sou de peixes.
0: Eu sou de Áries.
2: Esse negócio de signo tem a ver? Tem um signo que é melhor pra namorar? Outro?
1: Não existe isso.
2: Mas não tem característica do signo? Que fala Áries é não sei o que, não
1: a,
2: sei o que
1: é lá. A compatibilidade mesmo. O que a gente pode ver, signos que são do mesmo elemento podem ter algum nível de afinidade.
2: O que é o mesmo elemento? É tipo peixe e aquário?
1: Não, porque aquário é de ar.
4: Peixes isso é de, eu nunca entendi.
1: De água.
4: O signo aquário, ele é considerado um de signo ar? De ar. Pô, não dá pra entender. Aquário é
1: mas
4: da água.
1: Mas é porque ele tá vertendo a água, mas ele é totalmente
2: humano. Então peixe humano, combinaria assim, com o quê? Assim, a princípio, a priori.
1: A priori com o escorpião e com câncer, porque são também signos de água. E outra coisa, essa coisa do ascendente, se vocês souberem o mesmo ascendente do sol, isso realmente é um bom começo.
3: Aí eu sei tudo, meu, já quero saber sobre mim.
2: Tá, então ela cobra, tá?
4: Ela cobra. Ela vive disso. Respeita a guarda Virgínia.
1: Sabe que eu acho interessante, que é legal falar com as pessoas? Que esse negócio de sair, ah, eu sou de tal signo, não combina. Saiu uma pesquisa que mais de 40% das mulheres já deixaram de ir a um date ou conhecer alguém por causa do signo, gente.
4: Vocês são bobas, por vocês isso. São trouxa, que a gente nunca é deixar de ficar com alguém por conta do signo.
2: Vendo? Você acha?
1: Deixar dar um date pra trás, né,
3: não, gente? Eu não fico com canceriano nem com virginiano. Deus me livre.
1: Por quê? O que aconteceu? Porque você teve alguma experiência ruim com esse signo e você acha que é todo mundo igual.
3: Isso.
1: Ah, meu Deus.
2: Que papo chato você tá trazendo. Por isso que eu vi hoje uma notícia que saiu na Forbes, que o Brasil tem 81 milhões de solteiros.
4: Caraca.
2: 81
4: é muita gente.
2: Vi na Forbes hoje. 81 milhões de solteiros tem o Brasil. Se a gente for tirar os véios e as crianças, acho que dá mais da metade se bobear.
4: Com
2: não
4: certeza.
2: É?
4: Com
2: deve
4: certeza.
2: Dar mais da
4: metade. É verdade.
2: Dá mais a metade, não é mesmo?
4: Que loucura. E gente, tem alguma explicação astral pra isso, pra esse número de solteiros? Porque a mulherada tá dizendo por aí que quem casou, casou. Quem não casou, não casou mais.
1: Ai, gente, isso também é uma bobagem, né? Eu acho que é assim, uma coisa é verdade. O mapa astral do Brasil.
2: Demais!
1: Tem. A gente tem ascendente aquário, essa coisa assim, muito sociável, é uma coisa muito do brasileiro mesmo.
2: Que legal.
1: E talvez de não ter vínculos muito profundos, assim, né? Assim, uma dificuldade de estabelecer vínculos de longo prazo.
2: E Virgínia, tem um signo que trai mais?
0: Olha lá, a risadinha dela foi maravilhosa.
1: Tem, também não tem, difícil saber.
4: Na sua opinião, qual seria?
2: Assim, as características
4: eu acho que
2: assim
4: do... seria o de escorpião.
1: Na verdade, signos que escorpião, eu sou escorpiana, hein? Assim, os escorpianos têm má fama, mas eu diria que os signos que gostam muito de experimentar coisas novas, muitas vezes gêmeos, aquário também, tem essa coisa da experimentação, mas mesmo assim, gente,
3: é verdade.
1: Ficar muito cuidado pra não sair rotulando as pessoas assim, não.
2: Muito.
1: Agora, se a gente for olhar a posição de Vênus no mapa, existem posições de Vênus que ela tá mais libertária. Então, a gente que gosta de relacionamento, uma coisa mais de liberdade, entendeu? Vênus em aquário, por exemplo, traz um pouco isso. Vênus em peixes pode deixar a pessoa, assim, muito sedutora e sonhadora. E aí, idealizar relacionamento.
2: Tipo
1: então, a gente
2: eu,
1: tem algumas coisas,
2: sedutor,
1: assim. Vênus
2: sonhador.
1: Em Áries gosta muito da independência. Então, tem que ter um relacionamento que o outro respeite muito o espaço. Essas coisas a gente consegue ver, sim.
0: Tudo bem. Bom, estamos aqui com ela, Virgínia Gaia, que é uma psicanalista, uma taróloga dos famosos e também colunista da Isto É, além de uma astróloga, ela entende tudo. O que é o astrólogo? Ele olha para o céu, consegue ver a posição dos planetas, das estrelas e consegue, talvez, ali alinhar
4: com a sua existência na Terra. Olha, você nasceu na hora que o Sol estava nesse lugar, então quer dizer que a sua vida tende a acontecer tais coisas. É isso que um astrólogo faz. Agora, uma taróloga é quem usa da cartomancia.
3: Exato.
4: É quem pega um baralho de 52 cartas aproximadamente, ou mais, e coloca todas viradas de cabeça pra baixo e tira ali na hora pra tentar entender o que vai acontecer com a vida de quem está consultando.
1: O tarô pode mostrar, por exemplo, quem trai.
4: É isso que eu quero saber, Brasil. Vou aproveitar que Virgínia Gaia está conosco e vou tirar uma dúvida. Eu tenho aqui uma listinha de casais. E gostaria de saber se eles vão continuar ou se vão terminar. Já que hoje é dia dos namorados, vamos saber se ano que vem eles vão comemorar juntos ou se eles vão estar separados.
2: Vamos lá. Eu só tenho pena hoje das namoradas do Vorcaro que não vão ganhar presente. Oh.
3: Que dó! E nem fortinho, né?
4: Virgínia, então, por favor, se concentre, que eu sei que tarô precisa de concentração. E eu vou fazer a primeira pergunta do primeiro casal. Vamos lá?
3: Vamos lá.
4: Virgínia Gaia, eu quero saber se Sabrina Sato e Nicolas Prates vão continuar namorando. O que, que o tarô te responde?
2: Sabrina Sato. Mas não sei nem quem é esse Nicolas Prates.
1: Olha, tendência de estabilidade aqui, viu? É um relacionamento bem passional. É um relacionamento cheio de, assim, eles tendem a querer estar juntos mesmo. E tem uma coisa interessante desse casal. Eles se reconquistam com frequência. Então, é bem bom.
4: Olha aí que bonito.
2: Quais as cartas que saíram?
1: O Diabo, que mostra o lado passional. Saiu o Imperador, que é uma carta que fala de estabilidade.
2: Mostra ali pra aquela câmera ali, ó. Ali, ó. Ali, aquela aqui embaixo. Aqui, ó.
4: Aí, pra você que nos ouve, ela tirou quatro cartas.
1: Ó, esse é o Diabo. Esse é o Imperador. O Diabo fala do caráter passional da relação. O Imperador traz essa coisa de estabilidade. E aqui, o Príncipe de Ouros, ele gosta de reconquistar. E aqui, a Sacerdotisa é uma carta de receber afeto. Então, eles estão muito mais na deles e sossegados do que querendo buscar coisa nova.
4: Muito bom. Vamos fazer mais uma pergunta? Um casal, Batista?
2: Eu quero saber do Ney e da Bruna Biancardi. Que o Ney tá na Copa, me preocupa. Vai que termina o relacionamento. E já aproveita se sai alguma coisa aí pra falar do Ney na Copa aí também.
4: Boa, vai.
2: É isso.
4: Então, que carta que saiu aí? Perguntamos à taróloga.
1: Gente, sabe o que é uma coisa interessante? Aqui mostra que é um relacionamento cheio de decepção, né? E bastante infantil, de certa maneira. Acho que aqui aparece até a questão da criança, né? Que tem filho no jogado e tal.
4: Então, a gente fez a pergunta pra Virgínia Gaia, taróloga, se o Neymar e a Bruna Biancardi vão continuar juntos. E saiu
1: que continuam juntos desse jeito esquisito, porque, olha, Neymar não vai mudar, não, o jeito dele. Esse 5 de copas é uma carta de decepção, assim. Então, se ela aguentar sofrer outras decepções, porque a gente sabe que o Neymar apronta, ela consegue seguir no relacionamento, mas...
4: Outra gente.
2: Quais foram as cartas que saíram pro Ney, pro menino Ney?
1: A Princesa de Copas, que traz esse lado, digamos, mais infantil, pouca maturidade no relacionamento. O 5 de copas, que mostra essa coisa de decepção afetiva. E aqui a gente tem um 6 de copas e um 10 de ouros, que até mostra uma certa estabilidade. Contudo, é uma relação sujeita a decepções e comportamentos, olha, assim, pouco maduros.
4: Não precisava do tarô, né?
2: Olha o Ney.
4: Não precisava desse tarô.
2: Essa decepção, será que vem na Copa também, do Ney, ou não? Vamos aí ver. Tem que tirar outras
1: cartas.
2: Tem que
1: tirar, quer saber como é que vai ser a vida dele. Vamos lá.
2: Eu quero saber da seleção brasileira, se o Ney vai...
1: Durante a Copa eles ficam juntos aqui. Não parece que tem separação agora, não.
4: Que bom, pelo menos.
3: Aproveitando o menino Ney, tá rondando nas redes sociais uma fofoca muito boa. Talvez Bruna Biancardi estaria grávida.
2: Que legal.
3: Será que você consegue ver isso?
1: Vamos ver.
4: Caramba, a mulher do Ney, né? Que transformou
2: o nosso programinha de mulher do Ney.
4: A gente perguntando pra uma taróloga se a mulher do Ney
2: tá grávida.
4: Liga já. Vamos lá.
1: Olha, tem possibilidade, sim. Eu acho que ela, na verdade, tá querendo, né? Um outro bebê, assim. Me parece que ela tá...
2: Até eu queria um bebê também. Até eu.
1: Eu acho que vem uma outra. Não sei se ela tá grávida agora, mas acho que vem mais criança nessa
4: história.
1: Sejam
4: muito abençoados. Muito bom. Próximo casal. Posso continuar com mais um casal, dona Virgínia?
1: Vamos lá.
4: Dona Virgínia, muito obrigado. Você que é taróloga, ela é também psicanalista, colunista da Isto É, e pode prestar serviços a você, hein? Depois a gente vai passar os números de contato. Agora, mais um casal, por favor.
3: Ai, um casal que eu adoro. Luan Santana e Jade Magalhães.
4: Será que eles vão terminar? Ou eles vão continuar juntos?
2: Por mãos,
4: eles
2: casal, que estão também, casados, que ninguém sabe, né? Quem é Jade.
1: Eu também não, assim, confesso.
2: Vou dizer, mas você está, né, gente? Eu nunca vi.
4: O tarô falou, não sei quem é. O tarô falou, não,
1: não
4: sei.
1: Não, mas tarô não. O tarô mostra que, gente, eles é um casal que rola umas brigas, né? Eles são de brigar, tem interferências externas também, que tem que lidar. Eu acho assim, pode sobreviver meio aos trancos e barrancos essa relação. É uma relação que tende a, no longo prazo, trazer muita briga. Esse 5 de paus me mostra isso. Então, acho que até continuam por um tempo, mas vai ter briga aí, gente.
3: Mas é uma relação verdadeira? Existe amor naquela relação?
1: Acho que sim. Não, isso de ser verdadeira, sim. Tem uma coisa... Existe um lado de vaidade de ambos, tá? Ele tem uma coisa deles serem, assim, muito vaidosos, muito presos. Eu acho que, assim, tem uma coisa do relacionamento também ter o seu lado, digamos assim, conveniente. Mas ainda assim tem afeto, sim.
4: Que bonito. Estamos aqui falando com ela, Virgínia Gaia, a maior taróloga do Brasil. E quem a autoproclamou, ela não se autoproclamou, não. Quem está proclamando sou eu, porque consigo perceber que ela faz isso com amor, com dedicação e com profissionalismo. E você pode entrar em contato com ela, a gente já vai passar os serviços. Então, Dona Virgínia, posso lhe convidar para ficar mais um bloco conosco?
1: Claro!
4: Então, ótimo, que é bom, que a gente pode tirar todas as dúvidas. Hoje é o programa 100.
1: Quero relembrar. Tem bolo de aniversário, gente? Não fizeram bolinho?
4: Como assim? O bolo, porque a gente não sabia se é mandado embora ou não. Então, falou, melhor segurar o bolo, vai que o bolo vem numa hora errada, né?
2: É. Comemorar à toa, né?
4: É, comemorar à toa.
2: É gritar gol antes, né? Melhor não.
4: Então, já que estamos comemorando também 100 programas com a sua presença, depois eu vou querer saber se o Batistinha aqui precisa fazer check-up ou não, tá?
1: Eita,
4: mas só depois. Eita. Mas agora, Dona Virgínia, aproveitando o seu tarô aberto, eu quero lhe fazer a PPP. Sabe o que é PPP?
1: O que é PPP?
4: Pergunta problemática e polêmica.
1: Opa, eita,
4: eu gostaria
1: vamos
4: de saber
1: lá.
4: De você. Por favor, utilize os seus dons mediúnicos para ver no tarô se um casal irá continuar juntos ou não. É um casal que muita gente gosta e muita gente não gosta. É um casal aí que tá
1: mas
4: famoso.
1: Você não vai me falar o nome
4: vou,
1: do casal.
4: Vou falar os nomes. Eu quero que você descubra no tarô, por favor, se Lula e Janja continuarão casados até o ano que vem, pelo menos mais um ano juntos.
1: E as cartas mostram que sim.
4: Que sim, né?
1: É mesmo? Eles têm, ainda que eles tenham que sentar pra ter umas DRs, umas conversas.
4: Poxa,
1: sim.
4: Já não me ferra, já,
1: pelo amor de Deus. Mas aqui mostra que sim, eles estão bem firmes aí, ainda que, né, precise de dar uma calibrada no relacionamento, TDR, vão ficar sem.
2: Quais as cartas? Qual o nome das cartas que saiu por Lula?
1: O 3 de paus, que é uma carta de conversa, de franqueza, de resolver as coisas de forma aberta. Os enamorados, que mostra diálogo, que mostra afeto. Também saiu o 10 de ouros, que é uma carta que confirma, assim, a solidez do relacionamento. E tá regendo aqui o 3 de copas, que é uma carta que mostra prazer, assim. Que relacionamento, assim, ainda que eles tenham que ter DR de vez em quando, o relacionamento tá indo bem.
4: Que bom. Olha, eu gostei muito, hein? Gostei muito, porque ela tem talento, ela consegue ler as cartas, ela sabe fazer uma parada muito legal, né, Miriguti?
3: Ah, eu queria saber muito, cara, se eu ia arrumar um amor, né?
4: Porque você não tá de treleleco aí com uma pessoa?
3: Não tô, gente, não tô. Eu saio com um, não dá certo. Inclusive, me chamaram pra um date hoje, né?
4: Que bom, coisa boa.
2: É. Tá bom,
4: e te chamar. E você tava namorando? Você não tinha um cara que você tava até desconfiado? Cara
2: O Alan do TI?
4: O Alan do TI, né?
3: É, o Alan do TI. Se ele tava me enganando, não, sim.
4: Se ele tava te enganando, coitadinha.
2: Ô, Lucas, ela tá num desespero pra Virgínia. Vai, Virgínia.
3: Atira pra mim, Virgínia. Eu quero saber se eu vou desencalhar.
4: Mas calma aí. Vamos explicar pro ouvinte. Enquanto a Virgínia vai olhando ali no tarô dela, eu quero só explicar. A Mini Ruth, ela estava com o Trello Lelo, um namorico ali com o Alan do TI, do Albert Einstein.
2: É.
4: E aí, ela ficou achando, ela veio, teve um dia que ela chorou, não tô zoando, coitada. É. Ela chorou achando que o cara tinha traído, não sabia se não, que ela viu um print, mas não sabia se era o cara. É. Tá tudo muito confuso. Ela estava namorando com o cara e acha que esse cara estava atraindo. E aí, tarô, não vai chorar, Mini Ruth. Para, você
2: que
4: pediu.
2: Quer saber? Você tem que fazer uma pergunta objetiva.
3: Tá, eu quero saber se eu vou desencalhar esse ano.
4: Tá, então vamos lá. Primeira pergunta.
3: Eu não posso perder mais tempo, gente.
1: Olha só, mostra aqui você tem que ser um pouquinho mais flexível, porque você é meio cabeça dura nas coisas. Aqui, ó, essa rainha de espadas mostra você sendo meio cabeça dura. Contudo, você consegue materializar. Assim, você sendo uma pessoa aberta a coisas novas, menos cabeça dura, menos workaholic também, você consegue sim. O 4 de ouros aqui confirma que
2: pra
1: sim.
2: Pra hoje, então, você acha que ela tem chance?
3: Eu consigo arrumar hoje um boy?
1: Olha, tem um rei de ouros aqui, hein? Consegue sim.
3: Hoje?
1: Hoje?
3: Pois, gente, vocês vão me perdoar?

0: pessoa tá pra arrumar alguém.
1: Eu falei do Rei de Ouros, olha, gente. Acho que ela se empolgou com o Rei de Ouros.
2: Se fosse o Rei de Paus, pelo menos.
3: Estamos ao vivo no Sobremesa, aqui na TMC. E a Mini Ruth abandonou o nosso programa porque disse que ia desencalhar hoje. Ela tava com um treleleco ali.
2: É. Meu Deus do céu.
3: Bom, então.
0: Eu vou mudar de lugar.
3: Bom, vamos lá. Estamos recebendo ela, Virgínia Gaia, taróloga, astróloga e colunista da Isto É, e que atende a você que estiver interessado, interessada em saber sobre o seu futuro, fazer mapa astral. Por favor, Virgínia Gaia, vindo o seu peixe agora.
0: Aqui vai. Eu apareço mais.
1: Vamos lá. Bom, gente, faço me achar nas redes sociais. Virgínia Gaia, facinho de me seguir. Gente, informação sobre astrologia, sobre tarô com fundamento, com pesquisa, me acompanhe. E assim, gente, eu faço atendimento com tarô, pra quem quiser consulta com tarô, faço mapa astral pra relacionamento, mas pra qualquer assunto, análise das tendências pra vida toda e as previsões pro período de um ano a partir da data da consulta.
0: Boa. Virgínia, a gente recebeu mensagens agora dos nossos ouvintes.
1: Vamos lá.
0: Né, pelo WhatsApp, nós vamos querer saber aqui, ó. A Marta Messias disse o seguinte: tirei as cartas e saiu o Príncipe de Paus. Devo me preparar para hoje à noite, né?
1: Olha, devo dizer que o Príncipe de Paus é foguento, hein? É, você sabe que Paus é justamente fogo, é o elemento fogo. E o Príncipe de Paus, ele é agitado, ele gosta de conquistar. Então, acho bom ela estar preparada.
3: Vai na próxima, Lucas. Vilma Maia, sou de Capricórnio e tô de mudança pra China. Devo fazer a portabilidade pro horóscopo chinês?
1: Olha, pode ser, viu? Portabilidade é engraçado, mas pode ser, porque a astrologia chinesa também tem lá. Eu não entendo de astrologia chinesa porque é outra astrologia. Mas é legal também.
0: O Saulo Guedes, ele quer saber se a astrologia dá pra dizer se ele consegue tomar a namorada do coleguinha, o talarico. Fala, vai fundo que dá certo.
1: Meu Deus. Ai, meu Deus, mas que má intenção, hein, gente?
3: É, o inferno está cheio disto.
1: Olha, se a gente tiver uma pastoral da moça e ele quiser, dá pra gente dar uma dica de como conquistar.
3: Sério mesmo? Você faria isso?
1: Fazer isso, né, gente? Querer assim... Poxa, ele vai pegar a mulher de um amigo dele? Que horror!
3: Não é amigo, né? O cara quer ficar com a mulher do cara, não é amigo, né?
1: Nossa,
3: então,
1: que horror!
3: Então, a próxima mensagem do Luan Torres. Você também tem a promoção de trazer a pessoa amada em 3 dias?
1: Não, gente. Pelo amor de Deus, não cai nessa, não. Não, essa história de traga o seu amor de volta... Ó, gente, é melhor você esquecer o amor que não quer você. Pra que você vai querer alguém que não te quer?
3: É verdade, faz muito sentido.
1: Não é? Então, assim, ó, eu... Assim, tá sofrendo por amor, eu acho que é melhor você fazer alguma coisa pra despachar a pessoa, que vai ser livramento, do que fazer alguma coisa pra traga o seu amor de volta.
0: Olha aqui.
1: Geralmente isso é bem um treteiro, viu, gente? Bem marmoteiro, não pensa, não.
0: A Mari tá perguntando o seguinte: conheci um cara do jeitinho que a minha taróloga disse. Mas, Virgínia, ele é do Barbado. Ele é gay. Eu invisto ou mudo de taróloga?
1: Olha... Bom, precisa ver. Às vezes ele pode gostar também, né? Ela pode ver, né? Eu acho que assim, se tá apaixonada por ele também, não custa tentar.
3: É verdade. Vai que ele se descobre bissexual, né?
1: Não é.
3: E uma dúvida. Dá pra pessoa saber a orientação sexual dela pelo mapa astral?
1: Tem algumas características que podem indicar. É mais a relação que a pessoa tem com a própria sexualidade. Algumas coisas, mas não é tão taxativo assim, não.
3: Então, vamos tirar
0: a dúvida. Melhor é não fazer, viu?
3: Vamos tirar a dúvida da Tati. A Tati tá dizendo assim: sou a única solteira da minha galera. Continuo procurando alguém ou tento boicotar os namoros das minhas amizades?
1: Eu, hein? Que mulher. Bom, não tem amigo, né? Não tem ela de amigo, não dá. Mas vamos lá, vamos perguntar aqui. Boicotar das amizades, se ela consegue fazer alguma coisa.
3: Olha, Tati, ela tá perguntando ao tarô, hein?
1: Sabe o que vai acontecer dela fazer essa brincadeirinha aí? Vão descobrir que ela tá de brincadeira, que ela tá prejudicando, e aí ela vai perder os amigos, hein?
3: Melhor ficar na sua.
0: E agora, antes da gente encerrar...
3: Por favor, Batistinha.
0: Eu quero que ela tire... Quantas cartas mesmo tem o tarô? 78. 78 cartas. E por que tem hora que você tira 4 cartas e tem hora que você tira mais 6? A pessoa paga mais?
1: Não, assim, isso se chama métodos de tiragem. Tem diferentes métodos dependendo da pergunta, dependendo do quão complexa a pergunta, a gente tira diferente.
0: Então, agora, que pergunta objetiva que a gente podia fazer sobre o sobremesa,
3: pois
0: Lucas?
3: Pois é, Baticinha.
0: Se o programa tem... Mas pra falar coisa ruim também. É, que...

0: Se for coisa ruim, a gente já começa a mandar currículo. Que nós não vamos esperar coisa ruim acontecer.
1: Hoje é dia 12, a gente comemora 100 programas. O programinha de Meu Deus quer saber. Teremos aí muitos mais programas pela frente. Teremos sucesso na TMC. É. Chega pelo menos até o 105 semana que vem.
0: O nosso futuro aqui na TMC é promissor, Virgínia Gaia.
2: Por favor. Olha, é bem batalhado aqui, acho que assim, vocês vão ter que fazer um esforço grande, mas eu acho que tem, assim, a ideia é muito legal. Assim, tem aqui um 5 de espadas mostrando que assim, o programa ele nasce de alguma coisa que não tava muito bacana, mas aí tem o carro mostrando que vocês estão assim, fazendo um trabalho bom, o carro é uma carta de sucesso. Depois a gente tem o 5 de paus que mostra algum tipo de conflito ou uma necessidade de batalhar, vocês talvez tenham que fazer alguns ajustes pequenos, mas assim, como tem o As de Paus regendo aqui, o As de Paus é uma carta muito legal, é uma carta que mostra boas ideias, talvez vocês tenham que lapidar um pouquinho a ideia, mas a ideia, o formato é muito bom.
1: Que coisa
0: não
1: boa.
0: Não precisa vir mais não, viu,
1: Virgínia? Obrigado, tá, Virgínia? A gente vai trocar de taróloga, é melhor. A gente vai até encontrar uma taróloga que atenda o que a gente quer. Então é isso, Virgínia, muito obrigado. Dá tempo de fazer uma última pergunta?
2: Dá,
1: claro. A gente pelo menos consegue passar um bom Natal com ceia em casa, pagando uma ceia, a gente continua até pelo menos um ano. Eu fiz essa pergunta dos casais e quero saber se o sobremesa continua até pelo menos o ano que vem, dia 12 de junho.
2: Ah, sim, sim. O que eu falei, a ideia é muito boa. Tem alguma coisa de batalha? Sim, ó, gente, tem uma tendência a ter umas briguinhas aqui internas, hein?
1: Eu já sei que é. Isso é o jornalismo.
0: É o jornalismo.
2: É, tem umas briguinhas, umas disputas aqui.
1: Então faz essa foi a penúltima, faz a última. Pessoal sente inveja do sobremesa? Pode falar a verdade, que Jonah Trapton ganha muito mais que a gente. Jonah Trapton é um custo.
2: Às vezes acho que tem uma disputa de achar assim meio bobinho.
1: Eles acham a gente bobo, idiota, né?
2: É meio bobinho.
0: Mas
2: ó, tem de você assim, a tendência de uma estabilidade aqui, viu, gente? Tem alguém aqui dentro também que acredita muito no projeto.
1: Boa. Seu Neneto, graças a Deus.
0: Tá bom. Você tá passando os limites,
1: Lucas. Vou tomar um esporro. Obrigado, Virgínia. Um beijo enorme. Por favor, venda de novo o seu peixe para quem quiser consultar com você. Ela, Virgínia Gaia, taróloga. Ela também é astróloga e colunista da Isto É. Você pode confiar na melhor taróloga do Brasil. Por favor, Virgínia.
2: Vamos lá, Virgínia Gaia nas redes sociais, atendimentos com tarô, com astrologia também, e tudo com muita técnica, muito fundamento e muita seriedade. Você falou que eu gosto muito do que eu faço, é verdade, adoro o que eu faço e levo a sério o que eu faço também.
0: Muito boa, obrigado. Boa, e fica aí que a hora que acabar o programa nós precisamos para fazer mais umas perguntas, viu?
2: Vamos lá.
1: A gente segue aqui o nosso programinha de Meu Deus, número 100, trazendo o quadro que é o maior sucesso por onde a gente passa. A Mini Ruth foi embora mesmo, eu tô bem espantado, eu não esperava isso dela. Mas tudo bem, a gente
0: achou que ela ia voltar.
1: Eu também achei.
0: Mas você sabe que se você não fala, eu não tinha nem percebido que ela foi embora. Te juro por Deus, você falou agora que eu lembrei dela.
1: Então, olha, é Mini Ruth, essa é pra você. Vamos trazer o quadro que junta informação com diversão, o quadro que faz o jornalismo pirar de inveja do sobremesa. Senhoras e senhores, é hora dele, do Girinho de Notícias, vai!
0: Vai girando e rodando. Olha aí, passou a casa própria. Passou 40 mil reais. Se ele não ganhar, quem ganha é a carta. Você pode pegar meu celular?
1: Pego longe. Eu vou lembrar você que tá ouvindo com o seu ouvido que amanhã é a estreia do Brasil aqui na TMC. A seleção brasileira vai entrar em campo para lutar pelo Hexa contra o Marrocos. É amanhã na Copa do Mundo de 2026 que você ouve aqui na TMC. E aí, fez-se uma pesquisa, Batista.
0: Pesquisa?
1: Foram perguntar para os brasileiros se eles acham que o Hexa vem. Você acredita que 56% dos entrevistados brasileiros acham que a gente não traz o Hexa para casa?
0: Ah, é?
1: Exatamente. 35% dos entrevistados estão confiantes. Estão falando, não, vai vir o Hexa sim.
0: E o que sobrou aí, que não tem aqui?
1: O que sobrou é o pessoal que falou assim,
0: é Copa? É o Celton Mello, Lola Piovani. O
1: pessoal falou assim, eu não acredito na Copa. Mas é isso. O pessoal que foi entrevistado, eu entendo vocês, dá realmente uma duvidazinha, mas vamos nos lembrar de 2002 que ninguém acreditava na Copa, ninguém acreditava na seleção e eles trouxeram o Penta pra casa. Quem sabe seja a vez do Hexa, né?
0: Se Hexa também tá virando Lenda Urbana já, é, esse Hexa,
3: total,
0: viu? Tô com medo, tô com medo. Aliás, é amanhã que você vai acompanhar aqui na TMC, né? Brasil e Marrocos a partir... A transmissão começa bem antes, né?
3: Sim,
0: na super. TMC, lá tem o pessoal, o Ben, Jéder, Luiz, toda a equipe de esporte da TMC. E a partir das 19... Meio-dia, porra, eu não queria estar mais lá não, rapaz. O jogo começa às 7 da noite, os caras vão começar a trabalhar meio-dia.
3: Se ferraram.
0: Ainda bem que eu não fui.
3: Olha, bem melhor ser do entretenimento.
0: Ó, a equipe toda lá da TMC, porque a partir das 19 a bola rola e você sabe que o Amrabat, que é um dos jogadores, é um dos, sim, grandes nomes de Marrocos, falou que não tá com medo do Brasil,
3: eu
0: não,
3: rapaz. Eu vi isso, rapaz. Mas também o cara do Marrocos não vai estar com medo do Brasil. Eu sei que vocês se deram muito bem na última Copa, ficaram em quarto lugar, mas menos, menos. Marrocos não tem nada, menos, calma.
0: Mas o Brasil não mete mais medo em ninguém, né,
3: é uma na Copa, pena, né? Falta um Romário, falta um Branco, falta um Ronaldinho Gaúcho pra meter medo.
0: Eu acho que o Neymar tá em campo, mas ele não vai estar nesse primeiro jogo. O Neymar é um cara que preocupa o time adversário.
3: Preocupa demais.
0: Porque o cara sabe que dali pode vir alguma coisa.
3: Não, e solta o Neymar em campo, ele em bom estado, meu amigo, que ele ali mete o gol, ele vai pra meter gol.
0: Mas ele vai, falou, mesmo. O Amrabat falou, a gente respeita o Brasil, mas a gente vem pra vencer.
3: É.
0: Vem pra vencer, o Brasil é favorito, aí ele já joga pro outro
3: time.
0: O Brasil é favorito, mas a gente vem pra vencer.
3: É que ele morde a sopra, né? Ele falou que o Brasil tem uma seleção fantástica, então muito respeito, mas a gente não tem medo não. Tudo bem, não precisa ter medo, é só aceitar a derrota. Que vai vir amanhã. Brasil e Marrocos, se Deus quiser. Qual próxima notícia.
0: É você?
3: Ih, rapaz, você sabe que o Brasil é uma coisa muito louca, né? Acontecem umas coisas no Brasil que não acontece em nenhum outro lugar, né? Nossa, me lembrou uma frase. O Brasil é tipo uma Suíça sem a Suíça. Porque os funcionários da TV do STF entraram em greve por falta de pagamento. Coisas que só acontecem no Brasil,
0: Batista. É mesmo?
3: É, os funcionários da TV Justiça decidiram entrar em greve por atraso nos pagamentos de salários, falta de depósitos no FGTS há quase um ano. Também tem falhas na quitação do ticket isso alimentação, vale
0: um
3: alimentação.
0: 7-1, isso é um 7-1.
3: Você acha?
0: Os caras estão metendo migué pra ver a Copa. Pra ver a Copa. Você tem um monte de jogo à tarde, à noite, tem jogo em 6 horários, acho, de Copa do Mundo. Os caras estão metendo migué pra ver a Copa, e não deve ter coisa mais chata do que você trabalhar na TV do STF. Você imagina você trabalhar na TV do STF.
3: O cara que faz o foco da câmera deve usar a careca do Xandão pra fazer branco, bater o branco da lente.
0: Você imagina que deve ser chato. Nossa, você trabalhar na TV do STF.
3: Tem emoção nenhuma.
0: Não tem nada. Emoção,
3: nada.
0: Não tem nada.
3: Mas
0: nada.
3: Ó, minha solidariedade, porque se fosse ao contrário, meus amigos, o Brasil parava, não ia ter Copa, não tem nada. Capaz da seleção nem poder entrar em campo se os ministros do STF tivessem seus salários atrasados. Então, coitado do pessoal que ganha baixinho, ganha R$2.000, R$3.000, paga os caras aí, pessoal. Pelo amor de Deus.
0: Tá vendo? Só os caras não têm dinheiro. Se fosse pros Estados Unidos, viu, esse povo aí da TV que tá sem receber,
3: sim,
0: da TV do STF, se fossem pros Estados Unidos, não iam ter nem dinheiro pra comprar uma cervejinha lá, viu, Lucas?
3: Por quê? A cerveja tá cara lá?
0: Nossa! É a cerveja mais cara de todos os mundiais. Estados Unidos. Sabe quanto custa uma breja nos Estados Unidos?
3: Quanto?
0: O equivalente a R$96.
3: Ô, louco, meu amigo. Que isso?
0: É.
3: Pelo amor de Deus, ó.
0: Nos Estados Unidos, R$96 e no México, R$92.
3: Que isso? O que o México superfaturou agora?
0: R$92 conto pra você tomar uma breja e você não pode entrar com garrafa d'água.
3: Não pode?
0: Não pode. A FIFA proibiu. Porque tem que vender dentro do estádio.
3: Eu acho que é uma campanha de conscientização para o não uso de bebidas alcoólicas.
0: É uma campanha junto com a AA, que é para fazer o cara parar de beber na Copa do Mundo. Não é?
3: Que loucura, cara. Os caras não podem comprar tomar cervejinha. Mas, ó, eu entendo o México, né? Eles querem valorizar o suco de tamarindo com, sim, cor de limão e sabor de groselha. Próxima, sim, notícia. Olha, falando em Copa do Mundo...
0: Ah, agora o mundo para, hein?
3: Agora, essa próxima notícia...
0: Agora a Copa do Mundo para. Depois da Luana Piovani...
3: Nossa, eu não sei o que acontece, que tem umas pessoas que querem ser chatas e eu não entendo isso. É o caso do Celton Mello, que detonou a seleção brasileira. Ó, se você não acredita em mim, entra lá no site da TMC e confira essa notícia. O Celton Mello disse o seguinte, ó, abre aspas, nenhum interesse na Copa do Mundo. Eu nem sei quando a gente joga. Eu parei no Ronaldinho Gaúcho, tá ligado? No Adriano, no Romário, no Ronaldo, no Cafu, Kaká. Disse o ator em um post no Instagram. Não, Celton, fica tranquilo que também a gente parou de te acompanhar desde o Auto da Compadecida. Então tá tudo certo. Elas por elas, tá legal. Tá super de boa. Tá?
0: O pessoal tava com uma preocupação que ele não vai assistir a Copa.
3: Nossa, meu Deus do céu.
0: Hein? O pessoal deve estar numa preocupação. Agora esse programa, eu falei, é o programa mais louco e confuso do rádio brasileiro. Eu falei, é igual o juiz lá falando... The attacker, but the hand off, né? A gente saiu do Celton Mello, a gente veio de cerveja, passamos pro Celton Mello e agora a gente vai dar uma notícia que acharam um escorpião do tamanho de um cachorro. Ó a notícia que colocaram na pauta.
3: Pô, isso é muito importante.
0: É.
3: Se eu visse um escorpião do tamanho de um cachorro, amigo, eu ia achar que era um zebu, pelo
0: menos. Não, mas não é agora, não. É isso há 415 milhões de anos. Ah, essa espécie viveu na Inglaterra e no país de Gales. E a descoberta foi publicada na revista Paleontology.
3: Paleontology. E sabe o que essa notícia vai mudar na sua vida?
0: Nada.
3: Nada! Sabe o que isso aqui importa? Nada!
0: Você imagina uma picada desse escorpião, malandro.
3: É uma picada...
0: Injeta um galão de veneno. Escorpião andava com coleira.
3: Mas ó, vamos voltar ao que interessa? Vamos falar de agora, Copa do Mundo.
0: Volta pra Copa.
3: Agora Copa. Vamos falar de um jogador que... tá voltando a ter aprovação, sabia?
0: Ah, é?
3: Tá crescendo a aprovação do Neymar na seleção brasileira. Daquela entrevista, 53% aprovaram a convocação dele, 38% desaprovaram. Bom, o resto, né, não soube opinar, porque talvez nem saiba o que é Copa. E tá tudo bem que tem muito trabalhador aí que não vai conseguir parar pra ver a Copa, né, Batistinha?
0: Não vai.
3: Atrapalha muito.
0: Não vai.
3: E olha, falando...
0: Motorista de ônibus, pessoal que trabalha na segurança.
3: Exatamente. Né? Motorista de Uber, inclusive. Um abraço a todos vocês. Mas, ó... Pra você não ficar sozinho, calma. Só sintonizar o rádio na Transamérica TMC e acompanhar a Copa do Mundo por aqui. Porque aqui você tem as melhores informações com os melhores jornalistas e sem o quê, Baticinha?
0: E sem o delay, porque no rádio não tem o atraso e o seu vizinho. Você vai ouvir o vizinho, você fica assistindo aí na Globo, essas coisas, SBT, fica lá no stream, na Cazé, na GE. O vizinho vai gritar gol antes de você porque ele tá ouvindo a TMC. Aqui na TMC não, porque o rádio não tem atraso. O gol saiu, a bola entrou. É gol, você grita gol junto com a gente.
3: Exatamente, então pra não sofrer, sintonize na TMC e acompanhe a Copa do Mundo.
0: Aí, lembrando, ó, esse slogan é melhor do que o outro na TMC, sintonizei.
3: É verdade, ó, deu um problema isso, hein. Deu um problema que sério isso.
0: Pra não sofrer, sintonize na TMC.
3: É melhor não...
0: do que aquele na TMC, sintonizei, na Globo tem atraso, na não sei o que, nem sei.
3: Ah. Inclusive, isso deu um problema, porque ontem a gente tirou sarro com esse slogan que quem criou foi o roteirista Glauber, roteirista aqui do nosso programa. E ele fez o seguinte, ele fez uma coisa...
0: Ele ficou bravinho?
3: Ele ficou bravo, ele ficou chateado. Ele
0: ficou bravinho?
3: E ele deu o troco, que é o seguinte, ele pediu que nós fizéssemos uma ação. Você que ouve a TMC e quer ajudar a gente a encontrar um bom slogan para a Copa do Mundo, você pode ajudar o Batistinha aqui. Que o Batista falou, oh, esse slogan é muito ruim. Eu concordei com ele, é ruim também.
0: O seu é melhor.
3: É, para não sofrer, sintonize na TMC. É. Agora, se você tem uma ideia melhor, então faz o seguinte, manda o seu slogan pro celular do Batista. Anota aí, 011-97995-4920. Manda o seu slogan pro Batista, tá bom? Pode ligar pra ele. Inclusive, durante o Jogo do Brasil, liga pro Batista aqui, tá bom? É a ideia do roteirista Glauber.
0: Os caras deram o meu telefone.
3: 011-97995-4920. Anota aí! Você que é fã do homem, que há 36 anos pra fazer você.
0: Isso é muita sacanagem, meu. É muita sacanagem.
3: Eu tava aguardando pra fazer isso.
0: Não, é muita sacanagem.
3: Pronto, roteirista Glauber, tá tocando aí o telefone.
0: Meu, ó, já no relógio. Já vou.
3: Calma aí.
0: Meu, vocês são muito vagabundos.
3: De novo, mande um slogan melhor do que esse para o Batista.
0: Chega.
3: 011-97995-4920. Mande um slogan. E ó, pode ligar se você quiser. Inclusive, durante os Jogos do Brasil, ligue para o Batista. Tá
0: não.
3: Bom? É isso aí. E lembrando que, pra você não ter delay, é só sintonizar na TMC.
0: Eu não.
4: Meu, os caras não fizeram isso. Né?
1: Para não sofrer, sintonize na TMC. Amigos e amigas, vamos então dar uma olhadinha na nossa enquete do dia, que faz a pergunta: qual é o casal mais brega do Brasil? Você responde pra gente no nosso WhatsApp e agora a gente vai ler. Batista, traz o primeiro aí.
4: Olha aqui, tem o Rodrigo Silva, ele diz aqui: todos os casais que são influencer, eu bloqueio.
1: A Roberta Medeiros escreveu assim: todos os casais em que a Virgínia estiver, eu não suporto. Próximo, vai.
4: Olha aqui, não dá pra ler, porque tá trocando essa desgraça.
1: Calma aí, ó.
4: Aí saiu da tela que eu tava do
1: WhatsApp. Maurício Queiroz, não tem como gostar de casal fitness. Concordo com você. Eu também não gosto de casal fitness, não. Consegue ler aí no celular ou tem mais?
4: Não para de ligar, desgraça. Meu, se eu tiver que trocar meu número, esse número eu tenho uns 20 anos já. Se eu tiver que trocar meu número, eu juro pra você que meu advogado vai
1: entrar em contato com a rádio. Amigos e amigas, infelizmente o nosso programinha de meu Deus vem chegando ao fim de hoje. Mandado. Eu, Lucas Salles.
4: Eu, Marcelo Batista.
1: E a Mini Ruth. Estaremos para mais um Sobremesa, o seu programa favorito. Um beijo, um queijo.
4: Vambora.
1: Tchau, pessoal. Valeu. Tchau. Obrigado.

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1: O Senado Federal aprovou um pacote de projetos com forte impacto nas contas públicas, classificados pelo governo como pautas-bomba. Juntas, as medidas podem custar mais de 263 bilhões de reais nos próximos anos. O principal projeto cria um refinanciamento de dívidas para produtores rurais, o chamado Refis do Agro, usando recursos do Fundo Social do Pré-Sal, que a equipe econômica estima custar 140 bilhões para os cofres. Em entrevista para a TMC, o economista Roberto Luiz Troster repercutiu o impacto das pautas-bomba.
2: Não é a primeira vez, esse assunto pauta-bomba não é uma coisa que explodiu no noticiário de um dia para o outro, é algo que se repete a cada ano, né? E com interesses muito distintos, geralmente não são interesses do país, né? Então, existe uma maneira democrática, podemos dizer assim, de as pessoas pensarem no país como um todo e no orçamento da União?
3: Existe. Ó, primeiro problema aqui não é ano após ano, é século após século. Já no Império a gente já tinha esse tipo de problema, né? Então, não é algo novo. Segundo, o Pondé, você, na entrevista dele, falou sobre Tocqueville, e ele tinha um ditado muito bom, né, Tocqueville, não Pondé, que dizia: o que não for bom para a colmeia não é bom para a ovelha. Exatamente isso que você está falando, Felipe. Quer dizer, alguns interesses particulares se sobrepõem aos outros. E terceiro, pauta-bomba. O que acontece? A dívida pública é uma bomba que vai estourar. Vai estourar algum dia. Quer dizer, se você ver as despesas crescendo mais do que as receitas, a dívida cada dia aumenta mais. Que consequência tem isso? No curto prazo é que a gente gasta mais em juros do que o dobro de educação, saúde e justiça somados. Nós estamos gastando 1 trilhão e 200 bilhões de gozo. E agora a segunda parte, mais filosófica. Governança funciona em alguns países. Na Suécia funciona, na Noruega funciona, na Dinamarca funciona. Quer dizer, você tem regras, você tem governança e funciona. Em outros países não funciona.
4: Senhor, falando em regras, não existe nenhum limite, nenhuma barreira constitucional para isso? É tudo resolvido no gogó?
3: Deveria existir, mas eles fazem emenda constitucional, mudam a Constituição. Você deveria ter coisas que não deviam ser. Você deveria seguir regras, você deveria focar no futuro. Você pode, outros países conseguem fazer isso. A União Europeia é um exemplo disso, que consegue fazer regras limitando gastos dos países. Funciona. Agora, a gente se comprometer com isso. Um economista gosta muito de... Existe alguma regra para ter um corpo saudável? Existe. É comer menos, exercitar mais, comer melhor. Você consegue. O problema é que nem todo mundo segue. Quer dizer, a teoria todo mundo sabe, a prática nós estamos assim, dilapidando o nosso futuro. Na média, nos últimos anos, a gente tem ido, apesar do potencial, nós estamos crescendo menos que o mundo. E agora eu vou perguntar para vocês, o que a India e a China têm que o Brasil não tem melhor? Nós podíamos estar crescendo mais do que qualquer um desses dois, estamos atrás, 1/4 da velocidade de crescimento da Índia e menos da metade do crescimento da China. Nós podemos fazer melhor do que eles.
2: E aí, para terminar da minha parte, professor Troster, com relação a tudo que a gente está vendo, né, a gente percebe que, de certa forma, com mais de 100 emendas desde 1988, a nossa Constituição acaba sendo frágil, né, embora supostamente seja a lei maior do país. A gente aprende na escola que a Constituição é a lei maior de um país. Então, faltaria, um estudo de governança por parte do parlamento, claro, não só o parlamento, o poder executivo também, para saber que, olha, se eu tenho 10, eu não posso prever um gasto de 12 se eu ainda não ganhei esses dois que faltam, né? É uma conta muito simples, né? Que se torna complicada na vida real, né, professor?
3: Sim, três respostas. Primeiro, o Brasil criou, acho que foi o CERN, o Instituto Fiscal Independente. Faz as contas, aponta os caminhos, mostra o que está errado e não é feito. Segundo, o sistema político. A democracia brasileira depende dos partidos políticos, né? Então, nós estamos vendo agora na campanha que é o partido que escolhe o candidato. Então, o que acontece? Você fica dependendo muito os interesses dos partidos superiores aos interesses do país. E terceiro, como é que é eleito o Congresso? Você deveria ter voto distrital simples, quer dizer, você divide o país em distritos, são 500 deputados, então a gente divide em 500 distritos, mais ou menos 400 mil habitantes, cada um escolhe. Então, você sabe quem que é teu deputado, você pode pressionar. Do jeito que é agora, que é eleição majoritária, você não sabe a quem pressionar. Então, o que acontece? Você acha errado, mas para quem que você vai reclamar?
2: Para quem? Para quem? Vamos reclamar o professor Troster, né? Semana que vem, mês que vem, ano que vem, a gente liga para ele e fala: professor, o senhor pode dar uma entrevista de novo aqui para a TMC, para esclarecer novos pontos? Mas como o senhor falou, né? É coisa do século passado, é coisa do império ainda. Professor...
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6: Olá, olá, sejam muito bem-vindos ao Corre TMC. Quem cedo madruga já correu 2 quilômetros, eu sou Mirelle Moschella. E para você que está me ouvindo agora, gente, aqui na TMC, bem-vindo corredor, bem-vindo, bem-vinda corredora. E aí, você tá indo pro seu corre? Está na correria, está indo para o seu longão, ou você já correu hoje, você está de boa, ou pretende correr mais para o final do dia. Olha, independentemente do seu corre, do seu horário, o mais importante é você tirar este popô do sofá e fazer uma atividade física, não é verdade, gente? Então, bem-vindo, estou muito feliz que você está aqui com a gente no Corre TMC. Hoje, mais uma vez, a gente vai ter alguns convidados passando por aqui, então já aproveite. Nós estamos além aqui da rádio TMC 100.1 em São Paulo e vários outros dials também espalhados pelo Brasil. A gente também está no YouTube, então aproveite, coloca lá, @ Corre TMC Esportes, tá certo? Corre TMC não, é TMC Esportes. E aí você pode também ficar de olho em todos os convidados que já passaram por aqui, tá certo? Bora começar com ele, porque olha, eu já queria ele aqui no Corre TMC há muito tempo. Porque assim, quando eu tô correndo lá na USP, eu mal consigo enxergá-lo. Porque ele passa do meu lado assim, ó, vuf, voando. Quando eu vejo, ele já passou, gente, assim, ó, maravilhosamente correndo com aquela postura incrível. Eu falo, nossa, esse cara é brabo demais. Então, muito bem-vindo, Rodrigo Lobo, que já vive mais de 20 anos, gente, de corrida, do esporte, Ironman, já fez vários mundiais, é uma grande inspiração. Então, Rodrigo Lobo, que bom que você está aqui com a gente, bem-vindo.
7: Muito obrigado, Mi, que honra participar desse programa. E da próxima vez eu prometo que eu faço um pouquinho mais devagar, só pra gente conversar um pouco mais.
6: Ah, impossível, né? Porque, poxa, o seu pace, a gente já vai falar de ritmo aqui, mas é porque é claro que a gente tá falando de boa performance. E quando a gente fala de performance, é claro que a gente lembra de você, passa voando. E pra falar de performance, não é tão rápido, né, Lobo? A gente sabe que tem uma longa história e uma grande construção até chegar aonde você chegou hoje. Então, já de bate pronto. Quem é você no corre?
7: Olha, eu treinei essa pergunta, hein? Eu já fiz o intensivo de Corre TMC, porque eu sabia que vinha essa pergunta.
6: Que viria. Boa.
7: Bom, mas obrigado mais uma vez. Também os ouvintes, fico muito feliz em poder contar um pouco da história e ajudá-los de alguma forma, né? Que é muito importante, porque quem corre quer longevidade na corrida.
6: É então, isso.
7: Então, já respondendo, quem é Rodrigo Lobo, quem é Rodrigo no corre? Tô há um bocado de tempo aqui, né? Nessa jornada. Comecei lá atrás, precisei da atividade física para uma mudança de hábito, de comportamento, eu era o gordinho da turma, né? E isso me incomodava lá atrás, né? Me incomodava bastante, influenciava muito no meu, né, na minha, meu posicionamento, influenciava muito no meu dia a dia. E fui meio que empurrado, vai fazer alguma coisa, vai se movimentar. Então, em resumo, sou um apaixonado pelo esporte e posso dizer que o esporte mesmo transformou minha vida, assim como tenho certeza que o esporte transformou a vida de vocês para quem já está nele. É, principalmente a corrida, que ela é um esporte fascinante, viciante, e quando você vai ver, você já está envolvido nele, falando só sobre isso. E, consequentemente, né, por eu estar tão envolvido, por sentir mesmo o efeito, o que realmente o esporte, né, como agente transformador de vidas, né, foi para mim, acabei querendo trabalhar com isso também, para descobrir, né, sou um curioso, o que é isso mesmo? Por que a corrida transforma tanto a vida das pessoas? Tentei fazer outras áreas, tentei estudar informática, tentei fazer engenharia. Falei, não é. Eu preciso devolver para a sociedade o que, de fato, né, eu percebi, o que eu senti e como, de fato, né, como a vida, como o esporte, a corrida e o triatlo transformou a mim. Então, é isso. Sou apaixonado há praticamente 30 anos de corrida, há uns 25, 26 anos de triatlo. E praticamente uns quase 20 anos já trabalhando com isso, 16 anos com a nossa assessoria. Então, caramba, já tem bastante tempo aí.
6: Então, né? Vocês perceberam, né, que a gente tem muita história aqui para contar. E falando em história, olha como o esporte é, né? Eu acho que por isso que a gente fala que cada indivíduo, cada atleta, ele é único e ele tem uma história, né? Então, quando a gente tá lá na corrida de rua e a gente vê aquela galera correndo, né? Mais de 1.000 pessoas, 1.500 tomando o asfalto. Cada corredor tem uma história. E é incrível como a gente consegue, depois conversando com as pessoas, né? Ao longo também do tempo aqui no Corre TMC, a gente vê como... o esporte, ele é uma ferramenta de transformação mesmo, né? Então, a corrida apareceu comigo depois de uma doença, né, que eu tive, e aí resolvi correr meus primeiros 21 quilômetros e desde então não parei. Você sofria bullying, né, quando era então na infância, e acabou pegando esse bullying e sendo uma armadura, assim, para você. Falou, não, cara, então peraí. Estão me chamando aqui de gordinho, né? Enfim, de vários outros apelidos e tal. Eu vou transformar isso e você é um grande exemplo, uma grande inspiração. Olha como a gente consegue mudar, né? Mas a gente precisa ter uma mente muito blindada para isso também, né, Rodrigo? E como é que você, então, o esporte, ele entra na sua vida? Porque você acabou de falar, pô, eu fazia informática, depois eu fui para outro campo, mas aí eu senti que o esporte, ele realmente, como o atletismo, ele foi introduzido na sua vida? Foi na escola ou não?
7: Não, né? Eu, como falei, eu precisava me movimentar, né? Então, a gente está falando aí de 1990 e pouco, né? Tinha mais ou menos uns 11, 12 anos de idade, e realmente estava, né, indo ladeira abaixo, né, com hábitos ruins. Então é importante eu ter passado por isso para entender o que as pessoas, a dificuldade real, né, porque quando a gente fala para o Rodrigo, imagina 30 anos correndo, né, com esse biotipo, com alguns resultados, só olha, né, o topo da pirâmide, né, a ponta do iceberg, não entende o que foi construído ali, né, como a gente falou um pouquinho, que a gente vai falar também sobre um conceito de performance sustentável, né? Que a gente pode atingir alta performance de uma forma rápida, mas para que ela seja sustentável, ela tem que ter paciência, tem que ser construída ao longo de muitos anos. E, de fato, tive que fazer, né? Antigamente, né, Mi? A gente tá falando aqui de idade, não vou falar muito de idade, mas antes, o que vai fazer? É, quando que uma criança, né, já indo para adolescência, vai fazer a nadar, né? Antigamente, os médicos indicavam nadar. Então, comecei a corrida nadando.
6: Olha!
7: E claro, né, com o meu biotipo aqui, 1,68m, com essa estrutura toda, eu não ia ter muito sucesso numa piscina. Eu comecei nadando numa piscina de 16 metros e com uma turma muito legal. Inclusive, sou muito grato a uma pessoa que trabalha ali com a gente, que é o China, que pegou aquela turma de adolescentes e voltou para participar de algumas competições. Então, esse foi meu histórico. Comecei na água e, olha só, na época, 1998 para 99, o primeiro grupo, 97 para 98, corrida estava dando praticamente os primeiro salto grande ali, né, de entrada do público. Então, um grupo de corredores na academia, corredores anônimos, né?
6: Sim.
7: Vambora, sai para correr. Isso era muito incomum, não era comum, era muito, muito raro encontrar isso.
6: Claro.
7: E esse grupo resolveu querer, né? Imagina, quem corre quer ter pessoas correndo junto.
6: Sim,
7: né?
6: um ajuda o outro, isso, né? Um motiva o outro.
7: Então, eles foram convencendo os clãs da academia para participar de alguns treinos. Eu lembro que era de terça e quinta à noite, 7 da noite, que a gente saía para correr. Então, imagina, tinha 15 para 16 anos de idade, da turma da natação, conseguiram convencer a turma dos garotos da natação para correrem com eles. E eu descobri que eu corria melhor do que eu nadava.
6: Olha aí. Né?
7: Tinha mais potencial para a corrida em relação à natação. Então, tanto é que eu já saía um pouco na frente, disparado, aquela coisa de sair um molecão, né? Imagina, um jovem com energia. Aí a minha primeira corrida de 6 quilômetros, na época saudosa Corpore, né? Que quem nunca começou na Corpore ali, dessa nossa geração. E uma corrida de 6 quilômetros dentro do Ibirapuera, dentro do Parque do Ibirapuera. E eu já fiz ali praticamente 24 minutos, então já tinha ali um grande potencial. E certamente eu gostava da corrida, né? Ela libera uma série de hormônios que a gente sabe muito bem, quem corre conhece quase todos os hormônios que a corrida libera. E eu me sentia muito bem e ela também me ajudou a mudar mais profundamente meus hábitos, né? A natação junto com a corrida, a soma dos dois esportes fizeram com que eu precisasse ajustar muitos hábitos alimentares, né? Eu tinha mais compromissos de treinos, então já não tinha muito tempo para fazer outras coisas. A gente começou a participar de provas de natação, provas de corrida, depois juntou os dois para provas de aquátlon, né? Que era natação com corrida. A gente chamava biatlon, mas agora mudou para aquátlon.
6: É verdade, chamava biatlon, né?
7: Isso, as provas lá do Núbio, né? Lá em Santos. Então, comecei a sair depois. Fiquei transitando entre provas de natação com corrida. Fui pro triatlon, né, com uma bicicleta emprestada em 2000 para 2001, estreiei no triatlon e fico aí virando a chave entre triatlon. Para quem não
6: isso
7: sabe, triatlon é
6: natação.
7: Isso
6: foi 2000
7: entre 2000 e 2001.
6: 2000 e 2001, mas o triatlon não era o fenômeno,
7: não,
6: boom que tinha hoje. Era tudo muito...
7: Imagina.
6: Pouquíssimas pessoas tinham a ideia do que era o triatlon. E fazia também um triatlon, né?
7: Exatamente. Era muito difícil a gente até saber como treinar para o triatlon, né? Saber o que fazer. A gente não sabia. Então, juntava tudo. E...
6: Outros tipos de bike também,
7: exato,
6: né?
7: Exato.
6: Outra tecnologia.
7: Era diferente. O esporte, ele, né, principalmente o triatlon, ele era... Quem realmente praticava tinha uma relação diferente com o esporte. Diferente hoje do triatlon, que, claro... tem um problema por conta da, né, elitização, por conta de equipamentos caros, do custo caro do esporte. Antigamente era um pouco mais fácil, mais simples. E foi importante eu ter passado por esse momento para enraizar profundamente esse esporte. Claro, tentar de alguma forma, né, passar um pouco dos ensinamentos, os valores, a importância, né, tanto do triatlo quanto da corrida na vida das pessoas.
6: Não, realmente o esporte, ele traz uma disciplina para a gente que é incrível. E eu já vou aproveitar, já que estamos falando aqui de provas, de corrida, de triatlon, de lugares, eu vou fazer um contato então com a Gabriela Correia, que é a CEO da WTR, a World Trail Races. Gabi, você está aqui nos escutando, bem-vinda ao Corre TMC. Você tá aqui com a gente já?
8: Tô
6: Oi, Gabi,
8: sim.
6: Tudo bem?
8: Tô sim. Boa tarde, pessoal. Obrigada aí por me receber.
6: Prazer. Ô, Gabi, eu queria que você contasse um pouquinho pra gente sobre o que é a WTR. E eu já sei também que ela acontece essas provas em lugares paradisíacos, né? E aí esse atleta tem a chance de sair para viajar e para fazer esportes também. Ou seja, une aquela famosa frase, né? O útil ao agradável. Conta um pouquinho mais pra gente.
8: Exatamente, exatamente. Total útil ao agradável. A WTR é uma liga de esportes de montanha. Então a gente sai aí do asfalto, vai pra trilha. É, a gente tem trail run, tem mountain bike, tem o duathlon aí, né, pegando gancho, que é a galera que corre no sábado e pedala no domingo, então um desafio a mais. Temos corrida infantil também, a gente nasceu em 2014, então estamos aí no 12º ano de história, já tivemos mais de 40 etapas, né, ao longo desses 12 anos. É, e a gente, para além da parte esportiva, né, a gente tem uma experiência de entretenimento, de ponto de encontro da comunidade mesmo durante todo um final de semana em diversos destinos turísticos. A gente une o turismo ao esporte de montanha, então a gente vai desde de locais de mar, paradisíacos, como Arraial do Cabo, até alta montanha, como Petrópolis, Campos do Jordão. Esporte e diversão para todo mundo, todo tipo de atleta, para família, para amigos.
6: Não, incrível. Rodrigo Lobo está aqui comigo também, atleta de performance. E, Lobo, é legal quando a gente viaja. Eu acho que, na verdade, a gente adora viajar, a gente corre, sempre procura um lugar para conhecer. A gente também gosta de unir o útil ao agradável, você que tem muitas maratonas no currículo. Você sempre gosta também de escolher um lugar assim legal. Fala, vou correr, mas, pô, o lugar também é bom para eu ficar depois e curtir um pouco, né?
7: Olha, se me convencer mais um pouquinho, eu vou pro mato, hein? Porque eu já tive, na verdade, já tive contato com, né, e com provas de montanha. E confesso que eu só não vou porque eu sei que eu vou viciar. Aí já não vou conseguir, né, virar a chave para triatlo, corrida e corrida de montanha. Porque a corrida de montanha
8: já tem muito vício.
7: Corrida de montanha é muito deliciosa, porque é uma outra relação de movimento, né? A conexão com a natureza, né? De se fazer presente o tempo todo, né? Atenção plena de não descuidar do ambiente, né? De respirar um ar puro e renovar e oxigenar mais o cérebro.
6: Não, deve ser muito bom também. Eu ainda não fiz, então tá aí, olha aí. Quem sabe eu e o Rodrigo um dia faremos essa corrida de montanha.
7: Eu fiz uma prova, foi uma prova no Japi, de 10 quilômetros. E eu acabei ganhando a prova de 10 quilômetros, tá certo que tava com tênis inapropriado, levei um monte de rola, escorreguei pra caramba, meu Deus do céu. A perna já não andando.
8: Comprou alguns terrenos.
7: Meu Deus do céu, foi delicioso. Mas
6: e ainda pegou o primeiro lugar, Lobo.
7: Foi muito legal, tem esse troféu lá, hein?
6: Olha, maravilhoso.
7: Troféu de montanha.
6: Incrível. Ô, Gabi, e agora conta pra gente, né? Com esse boom também da corrida, vem muitos atletas, a gente tem chamado eles de os novatos, né? E como é que você tem adaptado, quais são os desafios da WTR para receber também essa galera jovem, essa galera que está vindo com muita vontade de correr e de viver novas experiências?
8: Olha, qualquer boom, assim, quando a gente fala de esporte, é super positivo, né? Quanto mais pessoas praticando esporte, buscando uma vida mais saudável, melhor. Mas a gente precisa ter muito cuidado, porque essa transição exige muita educação, assim, da nossa parte enquanto organizador, né? Muita segurança, e preservação do nosso meio ambiente. Então, muita gente vem de esportes mais urbanos e aí entram para uma corrida de trilha. Então, tem toda a adaptação, né, que já foi mencionada, de tênis, de equipamento, de treino. A gente já tem no nosso DNA diversas distâncias. Então, por exemplo, no trail a gente tem 4 distâncias, de 6 a 70 quilômetros, justamente para quem quer experimentar, ter uma primeira experiência, começar nas distâncias menores, para ir poder aí sim treinando, né, e galgando. Mas a gente vem vendo que cada vez mais é importante essa educação. Está cada vez mais comum atletas que começam nos 6 quilômetros e já querem dar um salto para o 25, para o 30 quilômetros. Eu acredito até que no triatlon também vem tendo bastante isso, né? O pessoal que está com um ano aí de treino já quer fazer um Iron Full. Então a gente vê isso muito na trilha também. Então exige mais educação conscientização da parte da organização, né? Explicar como é que é, os cuidados, reforçar ainda mais segurança nas provas mais curtas. A WTR, a gente tem uma equipe de segurança de áreas remotas, bombeiro, brigadista, equipe médica, mas a gente sabe que nas provas de entrada, que a gente chama, que são as mais curtas, às vezes a gente precisa ter um cuidado ainda maior, reforçar a segurança. Se a gente fosse pensar num atleta que já está acostumado, não teria tanta necessidade, mas a gente sabe que tem muitos novatos, né? O que é ótimo, renova o público, leva a corrida de montanha, o mountain bike para mais pessoas. Então a gente fica muito feliz com isso, mas a gente tem que saber equilibrar a questão da segurança e da conscientização dos atletas.
6: Excelente, muito bom, Gabi, é exatamente isso, né? A gente adora que novos atletas, né, Lobo, cheguem, que a galera realmente consiga entender o que é o esporte, atividade física, mas assim, calma lá, porque também essa galera jovem chega com fome, com vontade e quer tudo para ontem, né? O imediatismo, né? O imediatismo, aí, olha, eu quero já correr 10, eu quero correr 21, quero correr 42, e existe uma história, né? Todo um cuidado para isso. É isso, gente. Então, ó, Gabi, eu queria que você, então, pra gente terminar, pra falar da WTR, o que, que a gente pode esperar de vocês no futuro, próximas provas, o que, que vocês preveem aí, né, de atividade física com esses atletas que estão chegando também?
8: Olha, a WTR, ela já tem 12 anos de mercado, né, como eu falei, esse ano a gente tem um calendário super recheado de 9 etapas, a gente passa por 5 estados, 3 regiões do Brasil. Então, a gente vem nesse movimento de expansão, principalmente desde 2022. A gente é uma liga que nasceu no estado do Rio, uma liga carioca, mas a gente vem nos últimos anos já expandindo, então a gente está em outros estados e regiões, e a gente vai continuar. Então, no ano que vem, ter e ainda mais estados do Brasil, e a gente também vem num forte movimento de internacionalização da marca. Então, levar uma liga de esportes de montanha brasileira para fora do Brasil, né? Porque hoje a gente vê grandes ligas, grandes chancelas vindo para o Brasil, ou atletas mesmo indo para fora correr provas estrangeiras, e a gente está nesse movimento, entre aspas, contrário. A gente quer levar a nossa força do brasileiro no esporte e nos eventos, né? Porque eu acho que em todos, não só no esporte de montanha, mas aqui no Brasil a gente tem grandes eventos do ponto de vista de entretenimento, de uma experiência completa mesmo, é algo cultural nosso, e que a gente pode achar que tem em todo lugar, mas não tem. O Brasil sabe fazer evento, então a gente também está nesse movimento de expansão, mas esse ano a gente ainda tem até novembro um calendário recheado aí de etapas em lugares super diferentes, né, uns dos outros, e tem para todo gosto, quem gosta de correr na praia, quem gosta de correr em alta montanha, quem gosta de um percurso mais rápido, e aí a gente oferece aí para todo o nosso público essas diversas opções.
6: Excelente, Gabi, muito obrigada. Obrigada por ter participado. Fiquei com vontade aqui, viu, realmente fazer uma corrida de montanha. Vamos. Ou uma corrida na praia, não é verdade? Porque eu amo praia. Então é isso, conversamos então com a Gabriela Correia, CEO da WTR. Obrigada, um beijo, até a próxima, Gabi.
8: Obrigada, muito obrigada, pessoal, tchau, tchau.
6: Obrigada. Lobo, vamos lá, então. Voltando aqui o que a gente estava falando, né? Primeiro, então, você nunca fez corrida de montanha. Já fez essa. Peraí, gente, deixa eu falar. Ganhou ainda, fez 10, falou que passou perrengue, mas é um perrengue chique, porque ele acabou levando aí, ganhando a prova de 10 quilômetros. Muito bom.
7: A gente, na história da Lobo, já teve um período, né, de mais ou menos uns 5 a 6 anos com trail,
6: olha que interessante.
7: Um serviço que a gente oferecia. Então já tive alguns contatos, né? Que, claro, né? É um pouco diferente o método de treino.
6: Tá.
7: Né, como ela mesmo comentou, a Gabi, a gente precisa ter um processo de adaptação, né? Não adianta só você só virar a chave rapidamente do asfalto e achar que vai ser um ótimo corredor de trilha, de montanha, de ir na praia. E eu confesso que eu adorava os treinos, eram muito gostosos mesmo. Mas assim como a gente tem que ter um pouco de foco, senão não faz nada direito, né?
6: É isso, não dá para abraçar o mundo, gente. E olha, uma coisa interessante que você falou para mim agora, né? Conversando com a Gabi. Olha, eu fui com um tênis diferente e acabei, né? Eu fiquei muito na dúvida essa semana, tá? Porque eu estava fazendo musculação com tênis de corrida.
4: Uhum.
6: E aí a galera começou: ah, mas peraí, você faz musculação com tênis de corrida? É certo? Não é certo? Então vou perguntar para, de repente, para Rodrigo Lobo, que entende do assunto, né? E que possa realmente ajudar você a tirar essa dúvida. Lobo, tudo bem fazer treino de musculação com tênis de corrida? Eu já sei até o que você vai falar. Depende.
7: Não é muito depende.
6: Ah, é?
7: Tem que fazer, ué. Você vai para corrida e vai ter que ir direto para academia. Na verdade, depende sim, claro. Depende do tênis, né? Um tênis, até dá dó de colocar um tênis, super tênis de R$2,000, R$3,000 pra fazer na musculação. A chance de você desgastar, e não só isso, né? Um tênis, ele mais instável, dependendo do exercício que você for fazer, principalmente exercício de salto, próprio agachamento, né? Que requer estabilidade das articulações, principalmente tornozelo. Quanto tênis mais alto, mais instável e mais macio.
6: Placa também, se tiver placa de carbono, por exemplo, não é aconselhável, né?
7: Não faz muito sentido, mas o que tem mais a ver é a borracha, a espuma. Se ela gera mais instabilidade e pode fazer com que você de repente, torça o tornozelo em algum exercício, ou não ative a musculatura da forma que deveria ativar, ou se for fazer um exercício específico, como pliometria, exercício de saltos, por exemplo, ou de repente, né, levantamento olímpico, que também costuma ser utilizado dependendo da método de treino. Então, o ideal é se for um tênis simples, um tênis mais baixo, um tênis de rodagem, não tem problema nenhum.
6: Perfeito,
7: agora,
6: ótimo.
7: E se tá tudo certo, só não vai botar um tênis muito alto, instável e muito caro para torrar na academia, né? Então, deixa o tênis mais simples, os dias de mais rodagem. Aí, se for fazer um intervalado, usar aí troca. Vale a pena até trocar o tênis para fazer os exercícios de forma mais apropriada.
6: Excelente, né, gente? Então, viu como ele esclareceu aqui a nossa dúvida? Agora, Lobo, você criou a assessoria. Rodrigo Lobo, há quanto tempo você criou essa assessoria e quantos alunos tem hoje?
7: Pois é. A Lobo surgiu entre 2008 para 2009.
6: Há bastante tempo
7: então,
6: já.
7: Tem um bocado de tempo aí na pista. Começamos com 10 atletas numa praça, só com água, com isotônico, nem isotônico tinha, era só água que a gente oferecia, colocava num banquinho. Então, né, a gente, claro, tinha já um plano de desenvolvimento, mas claro que a gente cresceu de uma forma exponencial entre 2008 e 2016. Depois de 2016 para 2018 estabilizou um pouco, a pandemia veio, né, arrebentando todo mundo, a nossa área ela sofreu bastante. Aí depois de 2022 até agora, 26, são 4 anos praticamente de retomada, e hoje a gente está com praticamente 910 atletas, então já tem, e atendendo o Brasil, e também por conta da nossa estrutura, a gente também consegue atender atletas, geralmente brasileiros, e também alguns estrangeiros.
6: Olha que incrível!
7: Né, que moram fora do país. Então a gente tem essa estrutura, tanto de sistema de treino, quanto de comunicação. E claro, a estrutura, a gente está estruturado para isso. Então tem um projeto para curto prazo a gente ter uma expansão também fora do país. Para, de repente, quem sabe, algumas bases.
6: Claro, seria excelente.
7: Também, né?
6: Os sonhos estão aí para serem concretizados, né?
7: Exato.
6: E, Lobo, teve uma amiga minha que ela me perguntou assim: poxa, eu queria tanto começar a correr, mas eu não tenho ideia de dar o primeiro passo. Eu queria entrar numa assessoria. Mas na cabeça dela, para entrar numa assessoria, já precisa ter alguma conexão com a corrida, ou já precisa correr um pouco mais. Eu falei, não, pelo contrário. A assessoria, ela vai te dar todo o suporte, todo o apoio para você dar os primeiros passos. E eu fiquei com aquilo na cabeça. Falei, poxa, se ela pensa assim, que só entra para assessoria para quem quer performance, eu acho que é a dúvida de muita gente. Então, eu queria que você falasse quem são, né, esses atletas que treinam na assessoria do Lobo. E se também chega muita gente com essa dúvida, dizendo, olha, oi, eu queria treinar aqui, mas olha, não sou profissional, hein?
7: Ótimo, Mi. Olha que assessoria esportiva, imagina, se ainda existe essa pergunta, imagina quando a gente começou em 2008. Né? 2008,
6: verdade,
7: né, não sabia o que era. Eram
6: poucas. Estava ali capindo aí no matinho, né, gente?
7: Poucas, claro que a gente já tinha, né, Marcos Paulo, Mário Sérgio, já praticamente já 12 anos, a gente está 16, eles estão uns 14, 15 para trás da gente, né? Mais ou menos, é praticamente 15 a 20 anos para trás de nós, e mesmo assim, eles ficaram muito tempo sozinhos. Aí quando a gente, né, em 2008, a gente já estava, né, já tinha posicionado algumas outras assessorias, então imagina, era tão difícil de explicar o que, que a gente faz. Era toda vez, antes, não tinha WhatsApp, né, era e-mail, era telefonema.
6: E-mail e telefone, isso, e fax para alguns mais antigos aí.
7: Explicar o que a gente fazia. A galera achava que a gente treinava para o futebol, né? Assessoria esportiva, futebol é o único esporte aqui, né?
6: Era porque futebol sempre foi o primeiro esporte, né? O mais importante, então, assim, do Brasil.
7: O público achava que a gente preparava as pessoas para jogar futebol. Mas, enfim, o que acontece... Oh, excelentíssima pergunta, porque hoje o que mais nos deixa realizado é fazer, levar do zero uma pessoa para os primeiros 5 quilômetros e, claro, e se houver interesse, até uma primeira maratona. Assim como a gente também se realiza pra caramba para quem bate seu RP numa maratona ou vai para uma Major, que é uma das principais maratonas do mundo, e também a possibilidade. Então a gente é uma ponte para a realização de sonhos. Agora, de fato, o apoio para do zero, os primeiros passos da corrida, isso para nós é muito importante. A gente, se você puder, você que está ouvindo a gente, não começou a correr, se puder buscar ajuda especializada, busque, porque o caminho ele vai ser muito mais seguro, ele vai ser muito mais bem estruturado e você vai ter uma relação com a corrida mais positiva, né? Evitando frustração, porque se você está começando, sofre para correr, dá os primeiros passos, já se machuca, desiste, acha que a corrida não é para você. Então é aí que a gente entra para modular a carga de treino, ajustar dentro da rotina, fazer com que o esporte encaixe na rotina, na sua rotina, na rotina do novo atleta, do novo corredor. E não o contrário, né? Que o esporte ele começa a virar tudo, começa a atrapalhar os outros pontos e você já começa a bagunçar tudo e tem que abandonar o esporte porque acredita que ele está sobrecarregando demais o seu dia. Então, a gente tem uma grande responsabilidade com as pessoas, uma responsabilidade que deveria ser até levado mais a sério entre os profissionais da área, porque a gente tem um impacto muito positivo e direto, é muito direto na vida das pessoas, que pode ser tanto positivo quanto negativo se a gente errar a mão, não acertar a carga de treino, afastar o atleta por lesão, ou mesmo modular o treino para que fique demais e não caiba na rotina, e isso pode ser realmente perigoso. Então, a gente tem uma grande responsabilidade sobre cada um de quem nos procura, seja de forma direta ou indireta, hoje com rede social, com a influência, né, que a gente tem hoje, que a gente fala, que a gente faz. Né, isso para eu sempre tive isso como algo inegociável, né, que é a influência positiva, evitar, tomar muito cuidado com como que a gente faz, o que a gente fala. Então, essa liderança servidora, da inspiração real, e ela é muito importante. Então, isso é um valor muito, muito, muito ímpar para nós.
6: Bom, você chegou num assunto que eu falei, depois eu comento, mas já que você chegou nesse assunto, vamos falar que é de influência, né? Uhum. Então, a partir do momento que eu recebo o meu treino, da minha planilha, do meu coach, da minha assessoria, e aí uma amiga, né, um amigo fala, deixa eu correr também, né, com essa planilha aí, já que você está começando a correr. Mas eu tive que passar, o meu coach me viu correndo, ele esteve comigo, ele sabe quais são os meus objetivos, as minhas metas, enfim, está acompanhando o meu batimento cardíaco, enfim, tá dando todo aquele suporte. Aí o amiguinho vai lá e quer copiar o treino. É complicado, né? Mas a gente sabe que isso acontece, mas... o ideal é que isso não aconteça, né, Lobo? Porque aquele programa, ele é totalmente individualizado. E por mais

0: que a gente precisa é saber o momento disso, disso acontecer.
1: Ah,
0: é
1: interessante.
0: Então, a individualização, né, que hoje os treinadores falam muito de ser totalmente individual, e claro que se puder ser individual dentro de uma proposta coletiva, seria o ideal. Então, não tem problema de repente, você num sábado tem uma rodagem, você conecta os grupos de ritmos semelhantes, propõe, de repente, um primeiro momento, vai sair um pouco da zona de conforto, que está um pouquinho acima, e depois retoma para o ritmo. Então, o ajuste, a adaptação para fazer com que o coletivo, o individual, ele consiga estar dentro de um contexto coletivo, isso seria o mais ideal, que tem vida mais longa. Então, mais um pouquinho na prática, né? Vamos para um intervalado de quarta-feira, por exemplo. Tem 30 pessoas no ponto de treino. Vamos imaginar que a ideia seria o intervalado, que é um treino com tiros, né? Um treino que a gente acelera e descansa geralmente parado. Faz o máximo para 300, 400, 500
1: metros. Coração lá na boca e depois volta.
0: Coração na boca e volta. Desses 30, muito provavelmente 20 ou 25 conseguiriam fazer o treino, porque ou não vieram de uma prova longa no fim de semana, um treino extenuante, ou mesmo estão numa transição, vieram de uma maratona, então às vezes o intervalado não faz e nem pode fazer parte daquela semana de treino. Mas para talvez 20, 25 pessoas faça sentido. Só que dentro desse intervalado, às vezes para alguns, o tempo de recuperação tem que ser um pouco mais alto, né? O número de séries um pouquinho mais baixo. Então, o que a gente tem um grande desafio é isso, é fazer com que uma proposta coletiva seja importante, mas a gente consiga, dentro dessa proposta coletiva, fazer algumas adaptações para evitar mesmo uma sobrecarga excessiva, né? E fazer sentido no contexto da periodização, né? Do atleta. Periodização é o planejamento de treino, né? Uma forma geral da jornada até uma prova, até um
1: desafio.
0: Claro,
1: e para que esse atleta também não se lesione, né? Lá na frente,
0: exato,
1: tenha, enfim, complicações preocupantes, né? Lá nesse treino. Agora, Lobo, você já fez Ironman, né, já competiu em mundiais. Quem está nos acompanhando lá no YouTube, colocamos algumas imagens, gente, do Rodrigo Lobo correndo.
0: Eu estou vendo aqui essas imagens,
1: tá,
0: até
1: tá
0: meu
1: vendo?
0: Filho correndo aqui.
1: Isso, exatamente. E assim, é incrível como é bonito ver Rodrigo Lobo correndo. Sabe assim, gente, você vê o Rodrigo Lobo, você acha que você corre daquele jeito, aí você vê o seu vídeo e aquela musiquinha é... Tipo assim, que não tem nada a ver uma coisa com a outra.
0: Não é bem assim.
1: É exatamente isso. Lobo, a gente sabe, olha aí, ó, quem tá acompanhando vê. Olha, gente, essa passada. Olha esses braços.
0: Ninguém pegou o sofrimento dessa passada aí, né? Mas tudo bem. Olha o Ravi.
1: Ai, que bonitinho. Já a gente vai falar do Ravi também, de você ser uma grande inspiração também, né? Pro seu filho aí, olha, muito legal. Agora, Lobo, pra gente chegar numa performance como você... chegou, como você vive hoje. Qualquer atleta pode chegar, qualquer pessoa pode chegar e falar assim, olha, eu estou preparada, eu sinto no meu coração, eu acho que eu tenho um talento para isso, eu acho que eu tenho um dom para correr mais forte, não para ser elite, mas para ter uma performance boa, para ter um pace baixinho, né, mais rápido. É possível? Você consegue trabalhar isso na pessoa ou não?
0: Boa. Olha... Essa
1: coloquei
0: pergunta de pergunta,
1: sinuca de bico aqui, hein?
0: Pergunta de milhões. não tem, primeiro de tudo, a gente tem que entender que tem um fator que é extremamente importante, que ele que coloca praticamente o limite potencial de cada um, que é a genética. De jeito, a gente não pode deixá-la de lado. Né, a sua genética, a sua relação metabólica,
1: biotipo, né?
0: Estrutura. Então, primeiro de tudo, a gente tem que entender que cada um é cada um. Cada um tem um tempo de desenvolvimento diferente de outro e tem um limite a chegar. Né? Não tem jeito, assim como os africanos, quenianos, etíopes, eles têm uma genética que favorece, eles já estão um patamar acima. E se treinarem, eles vão chegar lá. Né? E não tem jeito, a gente precisa entender isso, precisa aceitar isso. E hoje em dia é difícil aceitar, porque a gente vai para a rede social com esses grandes coaches que todo mundo pode, todo mundo consegue atingir alta performance. E você

0: frouxo porque não consegue, e pelo contrário, né? A gente tem que entender que esse tempo de desenvolvimento ele é diferente e a gente tem um limite que a gente pode chegar. Agora, a gente precisa respeitar isso. Eu tenho um termo que a gente instituiu na Lobo, né? Que é a performance sustentável. A performance, o termo performance ele é muito subjetivo, né? Performance é rendimento, né? Então, e ele precisa ser sustentável, porque ele precisa fazer parte da sua vida, né? Por muito tempo, porque senão, né? A gente sabe que, primeiro de tudo, saúde, bem-estar e qualidade de vida, ela tem que estar sempre em primeiro plano. E se a gente conseguir fazer com que a gente atinja o máximo do nosso potencial dentro desse contexto, a gente atinge, consegue, conquista a satisfação, a plenitude daquilo que a gente fez, aquilo que a gente realizou, né, que a gente fez o que deveria ser feito e se sente muito feliz por isso, né, de fazer um ciclo para maratona de forma bem estruturada, com disciplina, no momento adequado, terminar...
1: Tudo vai dando certo ali,
0: isso,
1: né?
0: Independente do tempo, mas sabe que aquilo foi saudável, foi gostoso.
1: Sem neura, sem pressa.
0: Exato. Então, e mais importante, dá tempo para que a gente consiga responder essa pergunta de uma forma mais certa. Então, cada ciclo que a gente vai passa de treinamento, vamos imaginar se você já chegou num ciclo de maratona, por exemplo. Cada ciclo de maratona é um aprendizado, é um ajuste tanto físico quanto mental para que você consiga dar mais um passo, subir mais um degrau.
1: Perfeito.
0: Então, para a gente conseguir mesmo chegar nesse máximo potencial nosso, a gente precisa de disciplina, de continuidade e regularidade.
1: Agora, Lobo, quais foram as maratonas que você já correu? Fala aí algumas, só para a gente deixar aqui a galera na vontade e eu também babando, vai.
0: Olha, eu vou falar que... quase esses 30 anos
1: já correu quase
0: na corrida. Talvez eu não tenha tanta maratona quanto, de repente, alguém que começou há 10 anos tenha. Porque, como eu comecei lá atrás, não tinha essa... Primeiro, não tinha tanta oferta de provas. Uhum. A gente tinha umas, sei lá, 3, 4 maratonas no Brasil. A gente não tinha tanto acesso às provas internacionais. Às vezes me arrependo de não ter feito as majors antes, porque era muito mais fácil. Apesar de ter feito Nova York 2008, que foi a primeira major que eu fiz. Então, eu não tenho, sei lá, 50 maratonas no currículo.
1: Mas das majors você tem muitas.
0: Eu tenho Nova York, 2 vezes, Boston. 2 vezes, Chicago, Berlim, falta Londres, Tóquio, e agora as outras 2 que, né, Sydney, tá. E depois Cidade do Cabo que vai entrar, aí
1: exato.
0: Vai ter que botar mais. Mas eu não fiz tantas maratonas, eu devo ter umas 20 e tantas no currículo. Eu não sou muito bom e não me apego muito a quantas eu fiz, a quantidade, mas não fiz tantas por quê? Primeiro, eu sempre respeitei esse processo, né, de colocar uma maratona, às vezes pular um ano, não preciso necessariamente fazer 1, 2, 3 maratonas do ano, né, e também por conta do triatlo, eu sempre alternei um pouquinho, um ano mais pro triatlo.
1: O triatlo sempre veio assim, na frente do que os 42, do que uma maratona?
0: Isso, durante um bom tempo o triatlo, ele...
1: Foi seu carro-chefe ali.
0: Principalmente o Ironman 70.3, que é uma distância, é uma prova muito gostosa.
1: Pô, e que tem, gente, pelo amor de Deus, Ironman pra mim respeito máximo, porque você corre, vamos relembrar pra galera, que até eu já esqueci aqui, mas de natação 3.8?
0: Não, o Ironman 3.8... de natação, com 180 de pedal e 42 de corrida. E o 70.3, que é a metade dessa distância,
1: tá.
0: É a metade da distância. E por que 70.3, para quem está curioso, é porque são 70.3 milhas percorridas. E o Ironman são 140.6 milhas percorridas ao todo, somando natação, pedal e a corrida. Então, é essa nomenclatura dessa prova que é tão procurada pelos triatletas. Que é o Ironman.
1: E dos 3 esportes, qual que você gosta mais, o que você está melhor ali?
0: Sem dúvida nenhuma, corrida. Eu sou um corredor e um triatleta teimoso ali que durante muito tempo, claro, eu tive muitos bons resultados, né? Já fiz um Ironman lá no Havaí, enfim. Mas,
1: que incrível!
0: Mas a corrida sempre me salva dos
1: dois. Esse do Havaí é aquele em Kona ou não?
0: É, em Kona.
1: Nossa!
0: Isso. Foi muito legal, uma experiência maravilhosa. Talvez seja uma das provas da vida. Em 2014 e 2016.
1: E você precisa de índice para conseguir para Kona. E é o Iron Man mais, né, o mais desejado, porque onde tudo começou ali, né, Lobo?
0: É, o Iron Man lá no Havaí, realmente, ele tem um simbolismo importante, grande. Antes era um pouquinho mais difícil, porque eram menos provas para você conseguir se classificar para lá, e a concorrência era muito grande. Hoje também a concorrência está alta pelo número de atletas, mas hoje também a gente tem um número de provas classificatórias para lá. Mas, sem dúvida nenhuma, foi uma das provas mais incríveis e uma das viagens mais... A gente estava falando de viagem, prova para viajar, né? Uma das viagens mais... E a vantagem do esporte, né? Desse esporte nosso. Que a gente vai, conhece lugares do mundo que a gente jamais planejaria conhecer.
1: Exato.
0: E a prova te dá um empurrãozinho, como talvez Tóquio, né? Eu preciso conhecer Tóquio para trabalhar com ele, né? Então, eu também, a vantagem de trabalhar e também viver o esporte é que eu consigo justificar as minhas idas também como atleta para poder aprender e poder conduzir melhor meu trabalho. Então,
1: Tóquio deve ser incrível também.
0: Então, quem sabe, quem imaginaria ir para o Japão, a corrida, ela te faz, dá aquele empurrão, né? Se vira, guarda dinheiro, monta o projeto, vira a prova a viagem do ano, conecta a família, que é muito importante quando você consegue, em alguns momentos, trazer a família junto. Isso é fundamental para que tenha sustento, justamente, seja sustentável, né?
1: Não, e eu imagino também que você tenha trabalhado muitos atletas e eles sim já foram para Tóquio, né?
0: Sem
1: então,
0: dúvida.
1: Assim, enfim, em busca, né, de uma experiência diferente do outro lado do mundo, com uma cultura completamente diferente. E realmente dizem, né, que Tóquio é um lugar incrível. E para correr é muito bom, é plano.
0: É plano. Então. Talvez ano que vem, porque ano que vem vai ser o Mundial dentro das Majors, eles. Começou há pouco tempo,
1: tá,
0: né? Tem os mundiais, né? O que são os mundiais, né? Tem um mundial de 40 a mais. Então, dentro das majors, você tem um tempo de classificação para disputar uma categoria adicional. Então, esse ano passado eu participei de Nova York, dentro desse mundial. Esse ano vai ser em Cape Town, eu não vou conseguir. Ano que vem vai ser em Tóquio. Talvez tenha índice para lá. Então
1: eu já estou colocando energia positiva para que você vá para Tóquio e depois conte para a gente.
0: Ótimo,
1: tudo o que aconteceu por lá.
0: Vou gravar de novo para falar de lá.
1: Ó, Lobo, chegou a vez do nosso Pace das Perguntas.
0: Uau.
1: Então tem algumas perguntinhas aqui, tá? Então pode escolher uma. Para a galera que está nos escutando, é um saquinho cheio de perguntas. Ele vai pegar uma perguntinha aqui e vai... Deixa eu ler para você. Então, vamos lá.
0: Vamos lá.
1: A pergunta é... o que você finge que não liga, mas você liga?
0: falando profissionalmente, já que a gente tá falando aqui, né, de relação treinador-atleta, né? Finge que não liga para aqueles treinos extras que vão entrando no meio da planilha, aquela planilha meio bagunçada... Mas a gente, claro, né, fica preocupado, vai dar uma tremedeira aqui, porque a chance de gerar uma lesão, uma sobrecarga. Então, aquele longão que entra extra na semana do atleta, então...
1: Então, tá bom. Finge que não liga, mas liga. Mais uma pergunta, bora. Bora que aqui tem pergunta de corrida, tem outras também que não são. Vamos lá. Mais uma pergunta, vamos ver qual é que é. Rodrigo Lobo, qual o momento simples do dia você mais gosta, sem ser a corrida?
0: Simples do dia, olha, com a família, eu gosto de descer. A gente mora num condomínio que tem uma padaria dentro dele. E todo fim, não todos os dias, mas grande parte dos meus finais de dia, eu desço para comprar pão de queijo com meus filhos. Então a gente tem uma história muito gostosa. Esse momento da gente descer, a gente brinda com pão de queijo, é muito gostoso esse nosso momento bem particular, ele bem íntimo. Né? E é muito simples, mas ele cria laços, memórias. A gente tem uma fotinha de cada pão de queijo que a gente come juntos.
1: Que demais. E Lobo, nós vimos aqui imagens também, né, do seu filho correndo, o Ravi. Tem a Lana também, né?
0: Lana daqui a pouco também.
1: Já está correndo.
0: Tem mais uma particularidade aqui. Quando meus filhos nasceram, claro, né, saúde, tem que saber, tão bem, mas a primeira coisa que eu tive que olhar quando eles nasceram, vamos ver se adivinha.
1: Difícil, primeira coisa.
0: Tá bom, eu vou falar, é muito
1: foi?
0: Difícil, é a canela.
1: Mentira!
0: A canela fofina, quando o Ravi nasceu, eu vi que a canela era fininha, da Lana também.
1: Aí falou.
0: Aí, ótimo. Aí o Ravi.
1: Eu achei que fosse alguma coisa no pé. Eu falei, será que é alguma coisa no pé?
0: É, ainda
1: né?
0: Tá meio gordinho, não dava pra ver muito. Uhum. Mas a canela já deu pra ver. E a gente brinca, né? Que canela fina geralmente são bons corredores, né? Mas o Ravi tem perna comprida, adora, a gente brinca, né? A gente brinca de correr, brinca de treinar.
1: Mas ele corre bem, né, Lobo? Ele tem...
0: Corre. Ele tem uma... também, ainda tá também. Com 3 anos, o Ravi já com 6, então já dá para começar a ver traços. E eu tenho uma também, uma... ali mostrando a imagem para quem tá aí no YouTube.
1: Olha
0: mas...
1: aí!
0: Mas para quem... É, eu tenho uma, algumas metas, né, de vida, que te, se seja natural, assim como o esporte, ele entrou na minha vida ali, meio empurrado, mas ele... Ele foi naturalmente se desenvolvendo, então tem que ser natural para você também que tem aí seus filhos e você já é corredor. E não force a barra, envolva a sua família, seja inspiração, siga com os bons hábitos, que naturalmente você vai ser um espelho, você vai ser o maior incentivador dos seus filhos. Envolva em alguns momentos, como o Ravi, a gente brinca de esporte, a gente brinca e depois...
1: Isso é legal, a gente brinca,
0: isso, a gente
1: né?
0: brinca de nadar, é. Brinca de fazer transição de natação para corrida, brinca de pedalar. Então isso é importante para os filhos, né, pra, é, a introdução ao esporte de forma gostosa, sem forçar barra, em competição, no momento certo, seu filho vai querer. Meu Ravi já não gosta muito de competir por enquanto, tem que ser também de forma bem gradual. E claro, com os bons hábitos também, isso carrega bons hábitos. O Ravi já agora, acho que na escola, eles estão falando de tanquinho.
1: Mentira!
0: Aí, é, já fica vendo o meu tanquinho para ele quer fazer abdominal, é mole, 6 anos de idade, que precoce mas... se desenvolver. Imagina!
1: Ele vai ter a vida inteira para ir atrás desse tanquinho aí, gente.
0: Pois é, então tome cuidado que seus filhos conversam na escola, né? A gente está muito precoce, tem que orientar de forma apropriada, é, mas... O mais importante de tudo, bons hábitos, educação, começa em casa e o espelho. É, e esse desenvolvimento esportivo, ele está em você, não transfira para ninguém. É você que vai influenciar seus filhos.
1: Como é que é aquela frase, gente, maravilhosa, que eu vivo falando aqui, que a palavra convence, mas é o exemplo arrasta?
0: Exatamente
1: então,
0: é isso.
1: Exatamente, não tenho o que tirar e nem pôr, gente. Essa frase é perfeita. Para o seu filho, não adianta você estar, né? Você não faz atividade física e fica falando para o seu filho, ah, vai fazer uma atividade, vá, vai fazer alguma coisa. Mas ele vê que a mãe, que o pai não fazem absolutamente nada.
0: Exato.
1: Como é que ele vai levantar, né? E fazer alguma coisa, exatamente. Vamos para a nossa última pergunta?
0: Bora.
1: É o nosso pace da última pergunta. Vamos lá.
0: Seja uma fácil, seja uma fácil, por favor.
1: Ixi, Maria, olha essa daqui.
0: Então vamos trocar, então. Oh.
1: Complete a frase. Eu nunca...
0: Olha que difícil.
1: Difícil? Eu nunca...
0: Eu nunca... Vai. Nossa, difícil. Eu nunca... Faria uma prova de... A gente tá brincando de ultramaratona.
1: Legal. Tá bom. Eu sempre...
0: Olha que difícil. Eu sempre... Busco levantar com... Levantar com saúde. Agradecer por ter saúde. Né? Sempre agradeço todos os dias por ter saúde, por poder levantar e poder fazer algo diferente, algo que possa ajudar pessoas. É muito gostoso, né? Trabalhar com isso também. Então, posso dizer que quando eu levanto com a possibilidade de, né, de poder treinar, agradecer por poder, eu gosto sempre de começar meu dia com atividade. Então, é isso. Eu sempre agradeço por poder levantar e poder encarar o dia com saúde e agradecer por ter a oportunidade de fazer isso e também por estar nessa área maravilhosa que eu estou há muitos anos.
1: Ah, é isso, gente. Rodrigo Lobo aqui com a gente. Rodrigo, para quem quer te acompanhar, como é que você está nas redes sociais?
0: Boa. Estou Rodrigo Lobo. No Instagram, _ Rodrigo Lobo. Tem o nosso canal no YouTube, que é o Fala Lobo. Também, que é um canal com...
1: Olha que legal, no YouTube?
0: Fala
1: Lobo.
0: É o Fala Lobo, que a gente hoje tem uma biblioteca técnica grande.
1: Incrível.
0: E a gente está desenvolvendo, tem nosso podcast também. Então, é um canal muito legal para quem está começando ou para quem já está no esporte. Então, é um ponto de partida, uma referência. E é isso, são os principais. E claro, tem o nosso site, loboassessoria.com.br. Tem meu Instagram, no meu direct. Eu gosto de responder a todos também. Então, é isso.
1: Ah, Lobo, muito obrigada. Adorei. Venha mais vezes.
0: Sem
1: então, você está super convidado já para a próxima temporada aqui do Corre TMC. E deixa uma mensagem pra galera aí que de repente não bota a fé no corre, ou que acha que a corrida não é pra ela. O que, que ela precisa fazer aí? Uma mensagem pra essa pessoa tirar esse popô do sofá e já fazer uma atividade física.
0: Pois é. Comece. Dê o primeiro passo. E se você já deu o primeiro passo, tem alguma dificuldade, persista, persista, porque tenho certeza que vai ser a melhor escolha da sua vida. Né, ter o esporte como um propulsor, como a gente falou, um agente transformador de vidas. E a gente sabe que, né, o esporte é um hábito angular que impacta diretamente nos outros hábitos. Então, tenho certeza de que vai ser a melhor escolha da sua vida se você ainda não começou. E se você já começou, vá com calma, com paciência, sem desespero, sem pular etapas. Tem um esporte para a vida toda.
1: É isso, gente. Se você tiver a sorte de sair correndo e ter um pace de 3 e pouco, aí você pode correr lado a lado dele lá na USP, tá? Senão ele só vai passar pro seu lado assim, ó. Psh, ele fala, nossa, olha o Lobo, passou, se foi.
0: A gente faz um Z1 juntos também.
1: Fechou. Lobo, obrigada. Top, adorei.
0: Foi demais.
1: Maravilhoso. E, gente, para você que está aqui com a gente, depois siga lá a gente nas redes sociais também. O meu arroba é @mimoschela. Você será muito bem-vindo. Um excelente corre para todos vocês. Continuem fazendo atividade física. E fui, porque eu sempre tô no corre. A gente se vê. Até a próxima. Tchau.
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5: No Cidade é Sua de hoje, a gente fala sobre como os imigrantes e estrangeiros se veem na cidade de São Paulo diante da Copa do Mundo, né? Já que o torneio mundial está aí acontecendo. Inclusive, hoje a gente tem jogo do Brasil. E, além disso, a gente também quer saber qual que é a contribuição desses imigrantes e estrangeiros para a cultura brasileira. Damian, Estela, muito obrigada por vocês estarem aqui com a gente no Cidade é Sua para falar sobre esse momento, né, de Copa, culturas diferentes, vivendo em São Paulo. Estela, que é austríaca, e Damian, que é argentino, muito obrigada de verdade, viu, por vocês estarem aqui.
6: Obrigada, obrigada.
7: A gente agradece, obrigado.
5: Boa. Bom, para começar, para a gente falar sobre essa questão de culturas, né, e de vocês vivendo aqui em São Paulo, queria saber o que, que fez vocês se mudarem aqui para o Brasil, especificamente para São Paulo?
6: Eu comecei a me interessar pelo Brasil, vou dar um pouquinho de crédito para o Ceará, pelas praias mais bonitas do mundo. A minha família faz muito windsurf, kitesurf, então assim que a gente descobriu o Ceará, antes de descobrir o Brasil inteiro. E o que me trouxe a São Paulo foi muito simples, foi o amor.
5: Ah, então existe amor em SP, né? Existe amor completamente. Você tá noiva, não é isso?
6: Sim, eu falo muito bem português, mas isso que você falou agora no início, o quê?
5: É que existe amor em SP é uma expressão que a gente fala aqui, que existe amor em São Paulo. Aí eu falei, existe amor em SP porque tem uma música do Criolo que tem o tema Não Existe Amor em SP, então... Amor, existe amor em SP, você está provando que existe amor em SP, Estela. Você é que vai casar já, tá noiva, né?
6: Eu sou noiva, sim, eu vou casar próximo ano. É. No Ceará.
5: No Ceará?
6: Vai aproveitar as praias lindas do Ceará, sim.
5: Boa, boa. E você, Damian, me conta.
7: Bom, eu tinha viajado para a Argentina e eu queria conhecer o mundo. E tenho um amigo que me ofereceu trabalho aqui no Brasil. E era para trabalhar no estádio Maracanã. Uhum. Era na prévia da Copa, no 2011-2012. E eu sempre gostei de futebol, o estádio Maracanã era mítico, sempre foi, sempre vai ser. E era uma oportunidade para aproveitar. Vim, trabalhei, curti e gostei e acabei ficando. Fiquei por aqui, fiz família.
5: Casou, 2 filhas.
7: Casei, 2 filhas. E bom, estamos aqui trabalhando. E... curtindo.
6: Muito amor em São Paulo.
5: Muito, gente, São Paulo tá que tá, viu, gente? A Estela, quantos anos aqui, Estela? 14? No Brasil.
6: Eu frequento o Brasil faz 14 anos, incluindo os anos de turista também, com minha família. E agora 2 anos morando aqui em São Paulo.
5: Damian, 14 anos também.
7: 14 anos. 14 anos direto. Eu vim em 2012 e já fiquei.
5: Muito tempo. Vocês se sentem, assim, acolhidos aqui em São Paulo? Principalmente porque é uma cidade que é multicultural, né? Tem muitas pessoas que vêm de outros países para São Paulo também. Como que foi para vocês esse acolhimento do paulistano em relação à cultura de vocês também?
6: Bom, o brasileiro já é um dos povos mais acolhedores do mundo.
5: Uhum.
6: E eu agora faço parte de uma família de talvez o único país mais acolhedor que o Brasil, que é uma família libanesa. Então, eu me sinto extremamente acolhida. Eu sinto que a Áustria talvez não seja a mesma coisa para a Argentina, infelizmente. A Áustria é muito admirada pelo Brasil. E eu sinto que as pessoas se interessam muito com a cultura da música, comidas diferentes e principalmente com o idioma alemão. Então, todo mundo me pede para falar alguma coisa engraçada. Então, o brasileiro segue sendo o brincalhão com todos os assuntos e mega acolhedor.
5: E você sente isso com paulistano também, quando a gente fala de São Paulo?
6: Sim, paulistano também, porque a única diferença do paulistano para o cearense, que eu percebi, deve ter muitas, né? O paulistano, assim que ele entra num carro, ele vira uma outra pessoa. Ele não é mais o acolhedor brasileiro, samba, paz e amor. Ele não deixa você entrar na faixa, você liga a seta, ele não te deixa entrar.
5: Paulo.
6: Terrível. Isso é terrível no paulista. O resto, eu não vejo diferença nenhuma. No sol, no coração e...
5: É acolhedor de qualquer forma.
6: Sim.
5: Menos no trânsito, viu? Você,
6: menos
5: então, paulistano que tá aí dirigindo, vocês, por favor, vamos representar o Brasil de uma forma correta. A gente
6: às vezes
5: pede.
6: Eu falo assim, eu vou deixar a pessoa, assim que ela ligar a seta, eu vou deixar ela entrar. As pessoas não entram, acham que eu tô no celular, não prestando atenção no trânsito.
5: Uhum, uhum.
6: Então, é só isso.
5: E não tem paciência, a galera, quando tá num carro, não tem paciência
6: não.
5: Mesmo. Então, vamos melhorar.
6: Não importa. Não sei.
5: Você concorda, Damiano, também? Como é que faz?
7: Na questão do trânsito? Olha, é que eu sou de Buenos Aires, Argentina.
5: Uhum.
7: E lá o pessoal de Buenos Aires é muito parecido com o pessoal do Rio. E o pessoal é muito mais educado mesmo no trânsito.
5: Isso,
7: então, quando,
5: eu sei.
7: Aqui em São Paulo eu sinto o contrário, que é um pessoal um pouquinho mais civilizado, mais educado, que te fazem alguma gentileza. É assim, trânsito de grande cidade é trânsito de grande cidade, mas eu acho que aqui o pessoal, dentro de tudo, mais educado.
5: E o acolhimento fora trânsito, você também sentiu isso quando você veio para São Paulo?
7: Sim, bom, o que ela dizia da admiração, eu acho que deve ser próprio da genética do brasileiro, porque com a gente também acontece. É mais, me tem acontecido vezes de no Rio ou em algum outro estado estar e as crianças saberem, você é estrangeiro, está rodeado de crianças com toda a curiosidade do mundo, como se eu fosse uma celebridade, só porque souberam que era de fora do Brasil. O brasileiro é acolhedor aqui, geralmente a pessoa te recebe com uma brincadeira, com alguma coisa, com um comentário, com curiosidade, perguntando, e aí, o que você acha? Sempre... tentando se interessar, tentando conhecer de onde você vem. E sim, realmente bem acolhidos aqui, sim.
5: A gente está falando que São Paulo é uma cidade de muitas culturas, né? A gente recebe aqui muitas pessoas de outros lugares, outros países, como eu mesmo falei. O que chama mais a atenção de vocês que vieram de outros países, você da Áustria, você da Argentina? O que chama a atenção de vocês entre essa convivência de culturas aqui em São Paulo? Uma pergunta difícil, né? Uma pergunta
6: difícil,
5: reflexiva.
6: Difícil. Mas eu acho que uma das melhores coisas que surgiu dessa conexão são os restaurantes. Você consegue comer a melhor pizza do mundo, o melhor baklava. Eu até vi um schnitzel por aí. Tem de tudo. Tem os melhores japoneses, restaurantes japoneses. Então, isso é uma das coisas que eu percebi. Também, a primeira vez que eu caminhei na Paulista, na Avenida Paulista, num domingo, que é fechada,
5: sim,
6: aí eu vi o quantos, não é nem países, é religiões,
5: diversidade, né, de cultura.
6: De tudo, uhum, que é presente. Então, eu vi que tem lugar para todo mundo, para todas as culturas. Isso que eu achei lindo.
5: Você também,
7: Daniel? Realmente, a diversidade que tem aqui. Eu considero, desculpa levar a contra, mas a Paulista está aberta aos pedestres. Eu acho que era a Dati que falava isso.
6: Aberta
7: aos pedestres. Conceitualmente... Está fechada, não, está aberta para que a gente possa ir e curtir.
5: Na verdade, ela fica fechada para o trânsito. Eu entendi o que você quis dizer. Ela fica fechada para o trânsito e aí aberta para os pedestres.
6: Até ontem eu ainda falei cearense, em vez de português daqui. Né? Então, eu falava...
7: Não, mas isso que eu falei...
6: Bem diferente.
7: Quando começaram a liberar a Paulista aos domingos, eu me lembro que foi uma polêmica. Eu me lembro do Vihalho, porque falaram, não, está fechada, não. Está aberta, para a gente poder usar. No, realmente, São Paulo é surpreendente a quantidade e a variedade de coisas que dá para fazer de tudo. Você pode sair a curtir o mundo sem sair da cidade. Realmente é muito amplo. Então.
5: A Estela falou sobre culinária. Eu queria falar do seu empreendedorismo. Né? Você tem uma doceria. Queria que você contasse um pouquinho para a gente como é que foi empreender nessa questão de gastronomia, no final das contas, e trazer também um pouquinho da cultura austríaca para os seus doces. Tem a ver, os seus doces têm a ver um pouquinho com a Áustria? Como é que funciona? Me conta.
6: Então, a minha doceria, ela chama Austríaca.
5: Legal.
6: Eu quis incluir a minha identidade sem colocar o meu nome, que eu sou um pouquinho mais private. Eu incluo a filosofia austríaca. O que você não sabe ainda, os meus doces são todos naturais e todos sem açúcar e sem polióis. Então, vocês vão comer e vocês vão achar que eu tô mentindo, que é sem açúcar, inclusive.
5: É saudável.
6: É saudável. Então, o austríaco, ele é uma pessoa que não complica muito a vida ou a saúde. A gente é muito tradicional. A gente sabe que comer bem e fazer uma caminhada e ir pra montanha fazer esporte faz bem. O que eu percebi aqui no Brasil, especialmente com culinária, voltando à sua pergunta, o brasileiro ama moda, ele ama o morango do amor, ele ama o... Não sei, eu moro em São Paulo faz 2 anos, eu só vivi o morango do amor.
5: Agora na Páscoa, teve o ovo de Páscoa com 6 pedaços também, então, que inventaram isso. É tudo que trenda na internet, exato.
6: Tá, o ovo de Páscoa, depois eu vou pesquisar isso.
5: É, menina, foi babado, viu?
6: Então, tem muitos altos e baixos, esquerda e direita. Isso se deve comer, isso não se deve comer, isso tá na alta. Então, eu cheguei com uma doceria com o conceito de aqui você não precisa verificar o rótulo, pode simplesmente confiar. Não vou tirar o açúcar para colocar um adoçante artificial, que é pior. Então, essa... é a base de tudo. Eu sou formada na Cordon Bleu, aqui em São Paulo. Então, voltando à sua pergunta de novo sobre empreendedorismo no rumo de...
5: No ramo de gastronomia.
6: Uhum. O que você quer fazer, e você com certeza concorda comigo, como estrangeiro, como alguém que mora aqui, tem curso de tudo. Tem culinária que você pode experimentar, tem curso que você pode fazer, tem, na minha opinião, o brasileiro, o Brasil facilita abrir um negócio em comparação com a Áustria, lá já é muito mais difícil abrir um negócio. Então, o que você quer fazer do início até deslanchar o seu negócio é fácil de alcançar, através de cursos, através de outros pequenos negócios que você pode ir aprender, ser estagiário, né, fazer uma experiência com pequenos negócios, porque tem muitos. Então, esse primeiro passo, em comparação com a Áustria, eu senti uma facilidade.
5: E as pessoas, elas receberam bem também a sua doceria? Como é que funciona essa relação sua com os clientes em relação... a mostrar também um pouquinho da Áustria nos seus doces.
6: Então, eu comecei os doces não como negócio, como presente, porque eu me mudei para o Brasil e os amigos, as amigas começaram a convidar o meu namorado, né, agora o noivo, uhum. e eu para as casas deles. Eu queria fazer um presente com muita atenção.
5: Sim.
6: Então, eu não pensei muito em, eu preciso fazer algo austríaco. Eu só coloquei a minha essência, o que, que faz sentido para mim, como austríaca, que é a saúde de verdade. Então, foi muito bem recebido, porque eu senti que o brasileiro, como tem tantos altos e baixos e trends, sim. ele precisava de algo que é como um respiro, um alívio. Isso é saudável e mega gostoso. Não preciso mais buscar algo, uma alternativa. Sim. Então, foi muito bem recebido. Inclusive, a cultura da Áustria, ela traz autoridade. Porque nós austríacos sabemos muito bem fazer doce delicioso. E é através disso que eu ganho muita confiança no meu consumidor.
5: A gente vai comer já já. Vocês não vão ter oportunidade, mas eu terei. A galera que também vai ter. Austríaca é o nome, então, da doceria.
6: Sim, austríaca.
5: Austríaca. Damian, você também empreende, né? Sim. A gente estava conversando aqui um pouquinho no backstage. O Damian estava falando sobre a questão de morar no Rio de Janeiro e morar em São Paulo em relação a custo de vida e também empreendedorismo. Me conta um pouquinho, a sua visão é a mesma visão da Estela aqui de São Paulo sobre empreender? Como que funciona essa sua relação com o empreendedorismo aqui em São Paulo?
7: Bom, aqui em São Paulo realmente tem um mercado muito grande, uma variedade muito grande, e o pessoal gosta de experimentar e provar diferentes coisas. Tem muita curiosidade, não é um povo fechado em tem que manter sua própria cultura ou nas coisas que já conhece. Aqui, especialmente em São Paulo. Já no Rio, não achei o pessoal tão aberto. Já tem o próprio orgulho pelo arroz e feijão e pela feijoada das quartas. E é mais esquematizado, digamos.
5: Sim.
7: Respecto ao custo de vida entre São Paulo e Rio, talvez por Rio ser uma cidade turística, o custo de vida é muito alto para quem está começando, para quem é trabalhador, é muito difícil se afiançar. Foi um dos motivos que fez eu terminar preferindo morar em São Paulo que no Rio. Aqui as oportunidades florescem, tem pessoas para consumir tudo que você pensar, porque, por exemplo, eu comecei na pandemia a revender, por um acaso, na pandemia comecei a revender produtos argentinos, e entre eles, erva mate. E acaba sendo que os sírios e os libaneses consumem muita erva mate. E tem uma comunidade muito grande aqui. E tem os gaúchos, tem os argentinos, tem os uruguaios. E aqui, em São Paulo, tem tudo.
5: Tem público para todos os
7: produtos. Tem público para todo mundo. E incluso, aos poucos, os brasileiros que... você tem alfajor? Que alfajor tem? Eu experimentei um doce de leite que experimentei de lá. Você será que você... Então, tem a curiosidade do pessoal que vai afiançando e fazendo crescer, porque o negócio não cresce só com os imigrantes, os estrangeiros, digamos.
5: Tem que ter o público ali.
7: Tem que ter o público daqui, sim. que dá mais volume.
5: Diante do que vocês me falaram, vocês sentem, então, que São Paulo valoriza a diversidade cultural ali trazida pelas pessoas que estão vindo de outros países, né, por vocês. Vocês sentem isso? Vocês sentem essa valorização vinda do público paulistano em relação ao que vocês trazem para a gente?
6: Sim, eu sinto isso 100%. É o que a gente falou no início, o brasileiro é muito receptivo. E eu não conheço todos os estados do Brasil, mas eu imagino que em todo lugar seria assim. Uhum. Alguns lugares mais fáceis, outros mais difíceis, mas eu nunca senti que a minha cultura não é bem-vinda ou que eu vou ter uma dificuldade só porque sou estrangeira. Eu sinto o contrário, eu sinto que o paulista tem muita curiosidade. E por mais que a cidade é enorme, parece que nunca pode faltar uma novidade ou... eu sinto que somos muito bem acolhidos.
5: Você também, Damian?
7: Sim. Eu acho que o Brasil, no mais geral, eu conheci Minas Gerais, Rio de Janeiro e São Paulo, que eu conheci de ter ido mais de uma vez, de ter por trabalho, alguma coisa, estar por ejemplo, en los Ríos estuve 6 meses, tengo algún tiempo en Minas. Y en Brasil generalmente es acogedor, mas São Paulo tiene una cosa especial. Y especialmente la ciudad de São Paulo. Realmente una ciudad cosmopolita, como llaman, y que están, o mundo entero está representado en la ciudad de São Paulo. Ten, sí. Yo creo que tiene absolutamente todas esas, no tiene cultura que falte. Y el propio paulistano que aceita eso con orgullo y no con paranoia, no pensando, ya está lleno de extranjeros. No, ellos sí. Gustan. Ellos ven, por ejemplo, participo y organizo festas de argentinos o encuentros con do meu time, o River. E,
5: tá com a camisa, inclusive, River Plate.
7: E quando a gente organiza, sempre tem um brasileiro que chega aí, o que vocês estão fazendo? Chega perguntando, chega com uma curiosidade. Não chega...
5: julgando ou falando coisas erradas.
7: Exatamente. Não, ele chega na curiosidade. Lógico, se tem um jogo River Palmeiras e o cara é palmeirense, vai chegar tirando onda, obviamente.
5: É o meu caso, viu, Damião? A gente não pode conversar muito que eu sou palmeirense, aí vai dar ruim.
7: Mas sempre o acolhimento sempre está presente. Está sempre presente.
5: O que faz vocês mais se sentirem parte de São Paulo? Você falou da questão da gastronomia, mas na diversidade ali, né? Da gente se encontrar na cultura. Mas o que faz você se sentir parte? Você fala assim, nossa, isso que tem em São Paulo faz eu me sentir uma paulistana austríaca. Vamos dizer assim.
6: Eu vou dizer a coisa mais austríaca possível.
5: Vai, diz.
6: O Parque Ibirapuera. Eu falei, se não existisse o parque ou algum refúgio verde, seria muito difícil para mim. Eu cresci
5: porque São Paulo é só prédio, né?
6: Eu cresci num vilarejo de 8 mil habitantes, que chama Zirl, perto de Innsbruck. Então, a gente olha para cima, tem montanha em todo lugar. A gente quer algum pedacinho de natureza, caminha 2 minutos. Então, o Parque Ibirapuera me faz sentir parte de São Paulo. Faz ser possível que eu faça parte de São Paulo também. Fora, né, o óbvio que é o acolhimento da família e o meu noivo, mas falando especificamente da cidade, das ofertas que tem na cidade, é o parque.
5: E você, Damian? Eu concordo com você, viu? Que eu sou do Rio de Janeiro. E no Rio de Janeiro a gente tem muita praia, né? Tem muita coisa ao ar livre ali. E o Ibirapuera realmente traz esse refresco pra gente quando a gente tá numa loucura que é São Paulo e cidade e prédios e muita gente. Acho que realmente é um respiro, assim, pra quem vem de um lugar que é mais, né, de natureza, digamos assim.
6: Sábado no parque é a melhor coisa do mundo.
7: Bom, no meu caso é ao contrário. Porque eu, na Argentina, morava em Buenos Aires. E Buenos Aires é uma grande cidade. Não é tão grande quanto São Paulo, mas é uma das grandes metrópoles de Sul-América. Então, quando vim para aqui, uma coisa que me facilitou poder me afiançar é que eu não me surpreendi pelo trânsito, não me surpreendi pelo metrô lotado, não me surpreendi. Eu consegui começar a me movimentar. Naquela época não tinha o Google Maps facilitando, você tinha que ter a guia de mapas ou perguntando e aprender para qual pessoa você pergunta e a pessoa te vai responder, mesmo sem saber, só para não te deixar na mão. E a pessoa te vai facilitar, te vai responder com toda a melhor vontade, só que te vai dar uma indicação errada. E isso aprendi porque em Buenos Aires, o pessoal, em esse sentido, é igual. O pessoal de grandes cidades tem esse parecido. Então, para mim, o que me fez sentir a vontade, me ajudou muito a me adaptar aqui, foi o fato de ser uma cidade grande. Lógico, é maior. Então, tem coisas que o trânsito é especialmente complicado aqui.
5: A Estela que o diga, né, Estela? O trânsito é complicado de verdade.
7: É bem difícil.
6: Trânsito complicado é uma coisa. Trânsito complicado é na Itália. Lá é trânsito complicado.
5: Aqui é diferente. Aqui é mais do que complicado.
6: Aqui parece é um outro nível de complicado. Porque é um complicado com as pessoas extremamente apressadas, querendo ir para o trabalho, querendo, voltando do home office. Tem aquelas fases na semana que, ah, hoje é o dia dos home office, então hoje não tem tanta gente no trânsito. Segunda-feira esquece 7 da manhã até 10 da manhã. Então, é um complicado como as suas próprias fórmulas que você tem que entender, que só agora, 2 anos depois, eu entendi.
5: Pode falar.
7: Pergunta, com o metrô, você se adaptou com a questão de subir pela escada do metrô, pela esquerda?
6: Eu não andei ainda no metrô aqui, não.
7: Bom, se você pegar o metrô, do lado direito fica parada na escada, do lado esquerdo tem que avançar.
5: É isso.
7: Porque senão causa alguma briga com o pessoal.
5: É, quando você vai numa escada rolante, você não pode ficar, por exemplo, você e o seu noivo vai numa escada rolante, não pode ficar você e o seu noivo no mesmo degrau. Tem que ser sempre no mesmo degrau, quer dizer, em degraus diferentes, no lado direito. Porque o lado direito sempre está parado, o lado esquerdo sempre está andando.
6: Então,
5: entendeu?
6: O metrô segue mais as regras do que o trânsito de carro.
5: Ou seja, maravilhoso. Vou mandar de metrô no final das contas, porque o trânsito estressa mais ainda.
6: Assim que funcionam as coisas. Não ter de um lado do... Como chama as três luzes?
5: O semáforo.
6: Semáforo. Um lado do semáforo, você tem 4...
5: Faixas.
6: Faixas.
5: Uhum.
6: E do outro lado, 3. Vocês se resolvam.
5: Sim.
6: E isso é só agora, 2 anos depois que eu... entrei.
5: Tá tentando se organizar ali, né?
6: Sim, é olhar para trás, é olhar para frente, é opa, motoboy, é direita, ok. Eu acho que agora eu posso entrar. Porque dar seta não funciona.
5: Não dá. Não. Isso é verdade, não funciona mesmo. Damiana, você tá falando do Rio, como é que é no Rio?
7: Sim, no Rio mesmo.
5: No Rio de Janeiro é a mesma coisa na questão do metrô e na escada rolante, só que lá eles não respeitam tanto.
7: É.
5: São Paulo, eu acho muito bom na questão de organização. Porque as pessoas aqui, a gente pode ser as pessoas podem ser as mais, né, corredoras possíveis, assim, de apressadas possíveis. Mas elas vão estar ali, tipo, bem certinhas, bem bonitinhas, seguindo uma regra. No Rio de Janeiro, elas não seguem muito, não. A galera dá uma, sabe? Mas a São Paulo, no final das contas, assim, mesmo com todas essas questões, que faz vocês esquecerem essas coisinhas que, sabe... no final das contas, acabam atrapalhando e querer continuar aqui nessa cidade. O que faz vocês quererem continuar?
6: Família, né? A vida. Não, o empreendedorismo, a vida que a gente constrói aqui. É, nenhum dos nossos casos, ninguém está aqui de turista ou só de passagem, né? O Brasil é um país maravilhoso. Ele dá muita oportunidade para quem é estrangeiro. Então, tem milhares de razões por que ficar. É uma pergunta difícil.
7: É. No meu caso, a vida aqui em São Paulo é tão corrida e tão dinâmica que você se vai distraindo, vai vivendo.
5: Sim.
7: Tinha alguém que dizia que a vida é isso que acontece enquanto você vai fazendo planos. Em São Paulo acontece, você vai fazendo planos, mas... Não, a vida te vai levando.
5: Vai acontecendo, né?
7: E eu acho isso muito, muito fácil de viver. Muito... não dá tempo para ficar sem nada para fazer, chateado, aburrido. Não. Você sempre tem alguma coisa para fazer, sempre... realmente, o trânsito é trânsito. Não reclamo. Eu trabalho às vezes de Uber e eu lido com o trânsito. Eu não reclamo, eu faço parte da grande cidade. Eu não vejo coisas ruins assim, no mais geral, aqui em São Paulo. A única coisa que sim tenho para reclamar é o fechamento das casas, que aqui o pessoal acha que é sempre verão e as janelas não estão bem fechadas, tem um frio. É o único que realmente aqui em São Paulo é... Deixa.
5: A Estela diz que aqui no Brasil, no caso São Paulo também, os shoppings são muito frios, né, Estela? Até
6: eu
5: quando
6: sinto
5: tá
6: mais frio aqui no Brasil do que na Áustria. Eu vou falar oficialmente, vocês acham que a Áustria é frio? Aqui é mais frio ainda.
5: Porque na Áustria, quando tá frio, os lugares fechados estão quentinhos, é isso, né?
6: A gente é preparado pro frio. Aí o argumento é, mas a gente não tem tanto frio aqui em São Paulo. São o quê? São 3 meses de frio? É bastante tempo e não é só um pouco frio. tá muito, muito frio. Eu começo a ficar com a boca roxa já e falo, mas você é austríaca. Aí cada vez tenho que dizer, não, mas a gente não sente tanto frio. Nem no ônibus. No ônibus tem aquecedor.
5: Sim.
6: É, isso aqui é uma loucura.
7: Quando eu reclamo do frio, me falam, mas você é da Argentina, você não tem pele de pinguim?
5: Eles falam isso.
7: É,
1: gente, pelo amor, não é bem assim.
6: Não, é muito mais fácil viver o frio na Áustria do que aqui.
5: Do que em São Paulo.
6: Assim, quer sentir frio, vai para São Paulo, vai para o shopping.
5: Que o ar-condicionado vai estar lá bem no talo, né? É, com toda certeza. Bom, são as diversidades culturais. Isso é muito legal da gente ver. É, qual que é a principal contribuição que vocês acham que os estrangeiros, eles dão para a identidade cultural de São Paulo, assim? Porque, no final das contas, São Paulo é uma cidade multicultural. Então, a gente não fala que São Paulo tem tal coisa específica. Na verdade, ela é uma mistura de muitas culturas. Qual que é a principal contribuição assim, que vocês acham que os estrangeiros dão para a cidade? Pode ser na gastronomia, também no costume, convivência, sabe?
6: Eu já falei sobre a gastronomia, né? Uhum. Eu sou muito chata com comida boa, principalmente comida italiana boa. Tem opções infinitas.
5: Sim.
6: Aí você vai lá e quer falar com o dono, é sempre alguém ou de descendência de imigrante ou alguém que é a primeira geração. Então, isso é algo que eu vi, já vivi desde a primeira semana aqui em São Paulo que eu vi. O que mais? Bom, no meu caso, todo mundo me perguntou, mas você já foi para Blumenau? Você já foi para o Rio Grande do Sul? Lá todo mundo parece você? Lá tem muita cultura alemã, então tem até regiões grandes que vivem ainda a cultura alemã. Então, costumes, né? Tradições. Se não me engano, a festa junina não é cultura alemã. Então, até os holidays, como chama? Os feriados. Alguns feriados, o que a gente comemora hoje. Até a bandeira tem a cor amarela, se não me engano, ela é da conexão com os Habsburgos, né, de um casamento que teve. Então, o Brasil, de tanta mistura de cultura, todas as culturas já se infiltraram em muitas camadas do Brasil.
5: Sim.
6: A gente pode falar de tudo que tem influência de fora, sem perder a essência brasileira. Ela está sempre presente também.
5: Da minha mesma coisa?
7: Sim, não sei alguma coisa em particular, mas a gente como estrangeiro, nós, quem vem de fora traz na sua bagagem, traz sua própria cultura. E quando você resolve ficar, você se libera a tentar curtir sua própria cultura no meio da cultura. Então vai adaptando, vai fazendo conhecer o pessoal daqui, a cultura de dos povos de fora, e vai adaptando e vai fazendo uma mistura das coisas e gera um movimento e um agrado pela diversidade. Se tem uma virtude que eu acho que realmente São Paulo tem por sobre o resto do Brasil, Brasil tem, mas São Paulo tem por sobre o resto do Brasil, é a questão do fomento à diversidade e como ela é aceita.
5: Sim.
7: como ela é comemorada. Eu, por exemplo, morei em República aqui com brasileiros de todas partes do Brasil, Maranhão, de Amazônia, do Minas. E por que eles vêm? E porque São Paulo tem uma questão cultural que é feita entre todos nós, entre os que chegamos de fora, entre os que já estavam, entre os que, se lhe aparece uma minha filha, são paulistanas, mas são filhas de um argentino, então elas vão carregar as duas culturas com elas.
5: Sim.
7: Então, isso é o que mais a gente traz para vocês.
5: Boa, boa. E a gente agradece, viu? De verdade. Bom, vamos falar sobre Copa do Mundo? Porque, assim, vocês estão vendo minha roupinha aqui. Estou com o traje da TMC para a Copa do Mundo. E já que a gente está falando com uma austríaca e um argentino, a gente tem que falar sobre Copa do Mundo, né? Não é verdade? Porque a Copa do Mundo já começou. E a gente vai entender aqui com vocês qual que é a visão de vocês como estrangeiros no Brasil, vivendo uma Copa do Mundo, você torcendo para a Áustria e você torcendo para a Argentina. Primeiro, para começar, qual que é a relação de vocês com o futebol? quando a gente fala de Copa do Mundo? Não precisa nem ser futebol num todo, mas especificamente Copa do Mundo. Me diz você, Estela.
6: Bom, o futebol é muito presente na minha vida, desde a minha infância, desde que eu sei andar, porque meu pai, ele é alemão. Uhum. O austríaco, ele é mais investido no esqui, porque é muito raro a gente jogar numa Copa do Mundo, então é muito especial esse ano, inclusive vamos jogar contra vocês.
5: Olha, Ioki, não, a gente nem pensou nisso, viu? Eles chegaram aqui, a Estela, a gente vai jogar contra, o Damião, a gente vai jogar contra. Eu falei, meu Deus, vai jogar contra. Jogo. Ih, é o segundo jogo, né? Uhum. Mas me conta, Estela. Bom, temos adversários aqui.
6: Pra gente. Sim, a gente foca no esqui, mas, então, meu pai é alemão e a Alemanha, né, tá sempre presente.
5: A gente lembra, viu, 7-1.
6: É. I'm so sorry.
5: Uma tristeza absurda.
6: I'm so sorry. Mas, então, sempre presente e desde que eu frequento o Brasil, eu comecei a torcer para Brasil e Alemanha. Então, aquele jogo eu não sabia o que fazer. Chorar ou rir. Mas, enfim, deixando o passado para trás.
5: Deixa pra lá.
6: Enfim, sempre presente, sempre memórias lindas. Copa do Mundo na Áustria, a gente faz public viewing, então tem telão grande,
5: legal.
6: Tem festa, parecido com o Brasil. É.
5: E você, Damian? Argentina?
7: A relação pessoal, para mim, o futebol é muito importante, uma das coisas mais importantes na minha vida. Uma das coisas que me trouxe aqui no Brasil foi o fato de participar de uma obra que tinha que ver com a Copa e de poder estar aquí durante la Copa. Mi miedo era si ficaba en Argentina, que aconteciese cualquier cosa, no puedo viajar. Quería poder viajar, yo quería hacer aquí en Sudamérica. Tuve la suerte de poder ir 4 juegos de la Argentina. Y bueno, para mí, a fútbol y a Copa del Mundo son cosas bien importantes en mi vida. Y respecto de cómo es la diferencia entre Argentina y Brasil, la realidad es que ni. É difícil para mim falar qual dos dois é mais apaixonado pelo futebol. Temos jeitos diferentes de sermos apaixonados. Por exemplo, o brasileiro é muito visual, é muito imagem. Você vai, por exemplo, entra nos bairros, não no centro, mas entra nos bairros e estão todas as ruas pintadas.
5: Sim.
7: E o pessoal passando a madrugada, pintando, fazendo, pendurando as tirinhas. É um enfeite visual. Que na Argentina, por exemplo, não é tão forte. Nós temos mais o lado de fazer músicas e cantar canções. Eu sinto que aqui são muito apaixonados e levam com muita alegria e com muita vontade de aproveitar e fazer festa. Não é só vai ter show de futebol. Ah, vai ter festa? Vamos no barzinho a ficar bebendo e depois ficamos bebendo. Sim. Então, é futebol mais a festa que vem acompanhada.
5: E como é que é para vocês viver, então, uma Copa longe do país de vocês? Principalmente para você, né, Damiano, que é argentino, vivendo uma Copa aqui no Brasil, pode fazer muita festa, não pode? Vocês se sentem acolhidos também? Como que funciona esse momento de Copa para vocês?
6: Bom, é uma raridade a Áustria jogar na Copa do Mundo, então, ou ela não joga, ou eu sempre estava fora do país, essa vez que eu estou fora do país, porque ela, enquanto estou viva, ela nunca jogou. Eu acho que não. Né? Você sabe melhor que eu acho.
5: Nossa, então é histórico, gente. A participação da Estela aqui é histórica.
6: É histórico.
5: Arrasou.
6: Estou muito, muito feliz. Estou muito, muito feliz. Então, eu não sei responder isso. Eu nunca vivi uma Copa do Mundo no meu país, com meu país jogando. Uhum. Então.
5: Mas quando a gente fala da Alemanha, por exemplo, você falou que o seu pai torcia para a Alemanha, enfim, tem toda essa questão também da Áustria e Alemanha. Como que funcionava quando a gente falava, então, da Alemanha, assim?
6: Tá, ok. Sim, o austríaco ou ele torce para a Espanha, o austríaco tem que escolher, ele não vai jogar.
5: Tem que ter um subtime, né? Tá tudo certo.
6: A maioria, no meu ciclo, né? Ou é a Espanha ou é a Alemanha. Uhum. E como tem uma... É igual o Brasil e a Argentina, existe. Sim. Áustria e Alemanha.
5: Uma, né? Rivalidade,
6: então,
5: né?
6: Então, a maioria torce pra Espanha.
5: Entendi.
6: Como meu pai é alemão, a gente sempre torceu pra Alemanha. E agora, fora, torcer pra Áustria, vamos dizer, né? Fora do meu país... eu sinto mais orgulho ainda, para falar a verdade. Porque, por mais que talvez muito poucas pessoas vão torcer, comparando a Áustria com quem vai torcer para a Argentina, para a Espanha, para a Itália, para o Brasil, para a Alemanha, a Áustria vai ter tão poucos torcedores, mas eu sou muito orgulhosa. Então, aumenta muito mais a emoção, só isso.
5: Você está há 14 anos aqui, né? Então, como é que tem sido viver esses 14 anos? Não, eu não vou fazer conta, porque eu sou um negócio de humana e jornalista.

0: 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Entonces, para evitar contratiempos, así se resolve se juntar en lugares entre argentinos, que o atendente brasileño, personas nos ve llegando y son brasileños, está todo cierto, más durante un juego, a gente todos en un lugar pela Argentina,
1: uh-huh.
0: Para evitar que pueda tener problemas entre desconocidos.
1: Sí.
0: Fuera do momento del juego, o que más ocasión se escucha a brincadera o quiere conversar, quiere hacer nada. Porque el fútbol no es solo a bola rodando. El fútbol también es a su era, a gente voltar al espíritu de quinta serie. Todo brasileño cuando estaba con su argentina, comienza, me peleé, Maradona, siempre tiene a conversa y siempre tiene a brincadera. Eso para mí es muy divertido. En la mayoría de los casos es confortable, es reconfortante también, porque por otro lado, esa brincadera existe porque a gente, yo considero que estamos en el mismo patamar. Usted no va a ficar brincando tanto con alguien con quien no sabe historia.
1: Sí, sí. Não pode ser com qualquer um, né? Tem que ser uma pessoa que você conhece.
0: Exatamente.
1: Quando a gente fala de torcer em São Paulo, já que a gente está focando ainda mais, né, nessa cidade tão grande, com muitas pessoas de outros países, como vocês enxergam São Paulo com a Copa? Principalmente você, Damian, que já viveu 4 Copas aqui. A Estela está vivendo a primeira Copa com a Áustria, porém a Alemanha já viveu aqui ou viveu lá na Alemanha mesmo?
2: Eu vivi toda aquela Copa na Áustria. Mas no dia que a Alemanha jogou contra o Brasil, eu estava no avião Alemanha para o Brasil.
1: Não tinha como. Ela teve que comemorar os 7 gols, não é possível.
2: A gente estava no avião, vestindo o tricolor alemão.
1: E
2: a gente falou pro piloto, por favor, transmite os gols pra gente. Então ele falava no alto-falante, um gol atrás do outro, os brasileiros assim.
1: Meu Deus.
2: Alemãos ou alemães?
1: Na verdade, é alemães, não é nem alemãos, nem alemões, é alemães.
2: Por que é limão e limões e não alemão?
1: Por quê? É uma boa pergunta pra você, que é professor, por favor, explica pra ele. Limão, boa, é uma boa pergunta, né? Viu? É uma boa pergunta, Estela.
2: Isso eu não me sinto acolhido no idioma, às vezes, na dificuldade.
1: Então, não, o plural do brasileiro é difícil.
2: Os alemãos ficaram doidos no voo e os brasileiros não sabiam o que fazer. Aí a gente chegou no aeroporto de Fortaleza, todo mundo usando a Alemanha. O taxista não queria nem levar a gente pro destino.
1: Meu Deus, gente.
2: Ai.
1: E foi um transtorno, então.
2: Bom. Então, essa foi a minha primeira Copa.
1: Fora. Um
2: pedacinho da Copa. É.
1: Fora da Áustria.
2: Da Áustria.
1: Justamente no 7-1, viu, gente? A Estela é sortuda. Meu Deus do céu, Estela.
2: E sobrevivi, então. Fui muito bem acolhida pelo país.
1: Bom, vamos torcer pra Áustria e Brasil não se encontrarem em algum momento. Porque já pensou a Áustria dar uma surra no Brasil? Será?
2: Eu amo os austríacos, mas eu acho muito pouco.
1: Você acha que não vai?
2: A gente não vai sobreviver, a gente. Bom, tudo é possível, tudo é possível.
1: Vamos confiar, Estela, vamos confiar.
2: Sim.
1: E você, Damian?
0: Bom, nesse jogo eu estava torcendo pelo Brasil, porque eu queria a final, não torcendo com tanta força, mas eu queria a final Argentina-Brasil. A gente estava a disputar com a Holanda, você estava na Alemanha, eu queria que a gente jogasse a final. Então, infelizmente, não deu, né? Bom, aqui em São Paulo tem muito lugar. Cada país tem seu barzinho, seu espaço para ir e torcer por seu país. Depois estão os fanfests, onde se reúne todo mundo. Para quem gosta, aí realmente aí você vai saber que vai ter muitos que não importa quem seja o jogo. Vai ter um brasileiro que vai achar engraçado torcer contra você por um jeito de se relacionar também, porque faz na brincadeira, não sempre
1: faz parte, né?
0: É o jeito que você entende o futebol.
1: Sim.
0: Então, você tem essas opções. E a opção de ficar em casa tranquilo e sozinho, mas São Paulo

0: con la diversidad de culturas también tiene mucha diversidad de espacios, de locales, sí, de bares, de restaurantes. Entonces, siempre vos se va a encontrar un bar de Paraguay, un bar de Bolivia, de Argentina, ajá, de Austria, de Japón. Eu acho que deve ter...
1: Tem bar da Áustria? Eu não conheci nenhum outro austríaco até hoje.
2: É sério? Aqui em São Paulo?
1: Sim. Bom, tem uma mulher só que tem até uma doceria austríaca, chama Cristina, mas só. Só. Se você conhecer.
2: É, eu também não conheço, mas...
1: A minha community é muito pequena.
2: Se eu conhecer, eu te passo o Estela pra, né?
1: Tem mais libaneses e é um país muito menor e não tem austríacos.
2: E temos o bairro da Liberdade agora também, né? Então, realmente, vamos, gente, vamos criar. Por que você não cria, menina, um negócio desse?
1: Aí tá, você faz a todos doceria os austríacos com... que querem vir pro Jockey, pro Julia, no jogo que cai num sábado, acho que é o terceiro jogo. Sábado no Jockey, pronto.
2: Pronto.
1: Se reunir marcado pro jogo da Áustria.
2: Marcado. Ou então vai todo mundo pra austríaca, pra doceria. Não tem e aí faz uma festa lá.
1: Não, vou aparecer duas pessoas, perfeito. Eu e mais uma pessoa austríaca.
2: Não, eu vou lá. Quando o Brasil não jogar, eu vou lá. Aí eu trouxe pra Áustria, combinado?
0: Se estiver cheio, pelo menos não vai ter frio. Fica todo mundo...
2: Boa, é verdade, é verdade. Mas estava falando que tem então comunidades, né, em São Sim. Paulo que fazem vocês também se sentirem acolhidos no final das contas. Então isso é muito bom.
0: Nós, por exemplo, agora recentemente fizemos a festa, o 25 de maio é uma festa que tem a ver com o início da luta da independência do país. A gente acabou escolhendo essa data para fazer uma comemoração. É um dia no ano que a gente nos reunimos os argentinos para comemorar, comer comidas típicas de lá, meia luna, locro, empanadas. E os que gostam de futebol, porque é assim... Na Argentina somos muito apaixonados, mas como no Brasil não é o 100% do povo que gosta. Então, quem gosta de futebol já combina, oh, vamos ver, vamos lá, vamos todo mundo naquele bar, vamos naquele outro. Eu criar um lugar, já nos aconteceu, por exemplo, quando foi a quarta de final contra a França no 2018, uh-huh, a gente acabou indo num hostel em Vila Madeira, alugamos um telão, alugamos caixa de som, legal, veio um que, ah, você faz churrasco, ah, e fizemos um espaço que não tinha nada a ver com reunir pessoas, tivemos 100 argentinos aí vendo, acompanhando o show.
1: Isso que o futebol faz, né? Isso que é a essência, né, do futebol. Sim. Por isso que o brasileiro ama tanto o futebol, porque o brasileiro é isso, né?
2: Sim.
1: O
2: Sim.
1: argentino, né?
2: É, inclusive, era a minha próxima pergunta, que eu acho que o futebol, ele une, né? Ele aproxima, na verdade, essas pessoas de diferentes... culturas e diferentes nacionalidades. Vocês concordam, então, comigo, Estela, falando Sim. que é isso, que a Copa é isso que o futebol faz? Então, você concorda?
1: Sim, 100%. O que eu falei antes é que a gente tem a cultura também de fazer o public viewing. Então, a gente, numa praça da cidade, coloca um telão gigante, todo, sei lá, o governo que faz e... Tem em todas as grandes cidades da Áustria e tem centenas de pessoas assistindo junto. E na primeira Copa que eu passei, o pedacinho aqui no Brasil, o resto que eu passei na Áustria, eu estava lá na Áustria torcendo tanto para o Brasil quanto para a Alemanha, né, como eu falei. Então, eu fiz amizades para o resto da vida naquela Copa.
2: Legal.
1: De brasileiros que moram na Áustria. E agora, alguns desses brasileiros se mudaram para São Paulo também. Então, é uma amizade que você cria lá no espírito do futebol, que vai além do tempo e de... Né? Nossa, é muito lindo.
2: Isso é real. É a questão de unir mesmo, né? Uhum. Até a gente fala de rivalidades grandes, como o Brasil e a Argentina. Mas, assim, gente, no final das contas, já todo mundo se abraçando numa mesa de bar, curtindo, comemorando o futebol... A Áustria tem também a rivalidade dela no futebol, não tem? Ou... A gente estava falando aqui no começo... É que a Copa do Mundo é a primeira vez. Mas tem essa rivalidade também contra a Alemanha, não sei, talvez?
1: Sim. A gente não conseguiu mostrar essa rivalidade no futebol, tanto ainda assim, em jogos menores, sim, com times e tal. Mas numa Copa, não. A gente tem essa rivalidade, sim, porque falamos o mesmo idioma, temos uma história em comum, Mas eu não sei o que, que faz o austríaco ir tão contra a Alemanha e não a Suíça, necessariamente. Não sei. Mas temos essa rivalidade também, sim, ela existe. Mas no futebol, ou vamos dizer de sobre um outro esporte que eu sei falar melhor, o esqui. Uhum. Tem lugares onde todo mundo se encontra. Uau, que bom esse alemão. Nossa, inclusive tem um brasileiro agora no esqui que está sendo um fenômeno. E os austríacos amam ele.
2: Ah, sim. Foi o Lucas Pinheiro, que inclusive ganhou medalha de ouro. Realmente está fazendo muito sucesso lá fora. Então, os austríacos curtem ele, né?
1: Porque, uau, olha esse brasileiro.
2: Tá vendo, gente?
1: Uau! Então, o brasileiro, ele é amado no mundo inteiro e vai sempre ser assim, né?
2: E é por isso que vocês estão vivendo aqui no Brasil, então. Sim. Super bem acolhidos, brasileiro aí super tranquilo, super legal de receber essas outras culturas também. A gente estava falando sobre a rivalidade, é isso, no final das contas não existe rivalidade quando a gente fala a mesma língua, que é a língua da diversidade, né? Eu acho que é isso, nós somos feitos de outras culturas. E é isso que faz com que a gente seja, assim, especiais mesmo. E a gente, falando mais de São Paulo, principalmente, é uma cidade que traz muito isso, né? Que traz outras culturas também. Vocês estão animados, então, para viver essa Copa aqui em São Paulo? A Estela, na primeira vez dela com a Áustria, já vai te enfrentar, Damian, aí a enfrentar a Argentina.
1: Próxima, e é isso. Imagino, assim, um homenzinho aqui, se fosse colocar isso em uma imagem, um homenzinho assim, rolando, fazendo assim, ó, e outra pessoa só olhando aqui por cima. Mas, pois é, tudo é possível. Vamos manter o sonho,
2: vamos confiar,
1: né?
2: Vamos confiar. Qual que é o placar que vocês acham, hein? Que vem aí? Brasil não, Argentina e Áustria. Se vocês puderem apostar aqui
0: assim,
2: agora.
0: Os argentinos somos muito cabuleiros, dizemos. A gente não fala em resultado antes do jogo.
2: Tem essa superstição, Damian.
0: Não é todo argentino, mas é particularmente isso. Eu só não posso...
2: Então tá, então você não pode muito...
0: Logicamente, eu vi o fixture. Eu sei que se tudo der a lógica, Argentina e Brasil deveriam jogar a semifinal. Quem não chegar, não chegou. Vai ter um Portugal aí, um Uruguai, vocês vão ter a Espanha no caminho.
2: Tá, então a gente vai ter que aguardar aí para ver. Lembrando que a Argentina foi a vencedora na Copa na Copa passada, na última Copa. Uhum. Então, não sei se vem aí. Ah, Estela, então, vai. Você tem superstição disso também ou não?
1: Não, eu vou falar uma coisa agora e vai que é verdade, a Áustria vai ganhar.
2: Ó, Damian,
1: Vai que...
2: Vai que...
0: É no futebol, essa é uma das coisas lindas que tem o futebol. Tudo é possível. Qualquer resultado,
2: sim,
0: né? Que você...
2: Tudo pode acontecer.
0: E qualquer time... bien ordenado, con la idea pronta y conociendo al rival, porque Argentina tiene la ventaja de más experiencia, mejores jugadores, más Austria tiene la ventaja de que conoce contra quién está jugando. Argentina no sabe exactamente lo que va a hacer Austria. Y eso es una ventaja. Hay que tener...
1: Temos chances.
2: Será positiva.
1: Então, temos chances.
2: Segue confiante. Se tudo der certo ou não, gente, se a Argentina vencer ou a Áustria vencer, ou a Argentina perder, a Áustria perder, vamos pra Austríaca comer doce. A gente se vê lá, se abraça, se une, né? Não, tá tudo certo, tá tudo lindo. Amei conversar com vocês, amei conhecer vocês, conhecer mais da cultura de vocês também. É um prazer ter vocês aqui no nosso Cidade é Sua e também... vivendo, né, no nosso país e na nossa cidade, agregando tanto assim, com a cultura de vocês para a gente também. Aprendi muito com vocês nesse papo. Deu uma horinha de papo, mas por mim eu ficava aqui, ó, nossa, conversando direto com vocês, falando assim, alemão, alemães, alemão, limões, limão.
1: Eu tenho muitas perguntas.
2: Eu vou ter
1: muitas, é todo dia uma outra.
2: A gente vai ter que fazer um quadro sobre isso, sobre a língua portuguesa. Não tem como, gente. Mas muito obrigada, de verdade, viu? Prazer enorme e... vai Argentina, vai Áustria, vai Brasil nessa Copa. Vamos lá. Obrigada.
0: Boa Copa.
1: Obrigada. Boa Copa pra todo mundo.
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4: Pois é, professor. Eu já ia começar aqui e mandar uma, né, já uma pergunta. A gente tá, muita gente revoltada vendo como... E era de se esperar, né, professor? Quando a gente ficou sabendo aí que a Copa do Mundo acontece nos Estados Unidos. A gente sabe que a FIFA é assim com Donald Trump. né? Inclusive, o presidente da FIFA, ele foi confrontado ali por um jornalista da BBC sobre, por exemplo, o fato do árbitro somali ter sido barrado, a seleção do Irã, por exemplo, não podendo nem dormir ali no país, tem que jogar e dormir ali no México e voltar, né, no mesmo dia e tudo mais. Entre outras, né, revistas de torcedores, a gente viu uma jornalista colega nossa ali, negra, que teve o cabelo completamente revistado, isso já é uma coisa considerada, infelizmente, comum nos Estados Unidos. Eu te pergunto, nesses casos, né, por exemplo, o técnico do árbitro somali, os Estados Unidos chegaram a dizer que ele teria envolvimento com o terrorismo. A gente está falando mais de uma questão de segurança mesmo ou mais de política migratória nesse caso específico, né? Nesses casos que têm acontecido nos Estados Unidos, professor?
5: Bom, nos seus aspectos mais fundamentais, existe uma interconexão entre a política de segurança, ou aquilo que ficou conhecido como nova doutrina de segurança nacional dos Estados Unidos, documento oficial da Casa Branca que foi publicado no final do ano passado, e a questão da política migratória, principalmente do ponto de vista do combate ao narcotráfico e ao terrorismo internacional. As alegações do governo americano vão no sentido de poder promover um amplo esquema de segurança para fins de manutenção da integridade dos participantes do evento e para fins de Homeland Security, da lógica de preservação da segurança nacional. Os países dentro do sistema internacional anárquico são soberanos e estabelecem seus próprios critérios do ponto de vista da condução das operações policiais, revistas, vigilância e coisas dessa ordem. Evidentemente, isso tem um impacto político bastante considerável. Veja o caso, por exemplo, da seleção mexicana, do qual você falou. A seleção mexicana inicialmente estava prevista para ter a sua concentração no estado do Arizona, e todos os jogos da seleção mexicana nesta Copa ocorrerão no território americano e não nos outros dois países que são que seriam o evento, o México e o Canadá. Mas por uma questão muito peculiar, ou seja, é a primeira vez na história das Copas do Mundo em que o país anfitrião está em guerra com uma das delegações, um dos países, os 48 países que vai disputar a competição, foi tomada a decisão de transferir a concentração do México a concentração do Irã para Tijuana, no México, o que causou muito protesto. Agora, a situação mais gravosa aconteceu com a deportação do árbitro Omar Artan, que foi considerado o melhor árbitro da Copa da África, e que foi, após 7 horas de interrogatório do Serviço de Imigração Norte-Americano, deportado, devolvido ao seu país de origem, a Somália, sob a alegação do governo americano de que ele tem múltiplos vínculos com organizações fundamentalistas islâmicas, motivo pelo qual ele não poderia permanecer no território americano. Então há uma interconexão entre a política de imigração, a política de segurança nacional, um momento muito tenso e controverso da geopolítica contemporânea, e as disposições do governo americano de manter a sua rígida lógica de segurança, principalmente depois do advento do neoterrorismo global no começo dos anos 2000.
4: Pois é, professor, mas daí é isso, né? A alegação é de que ele teria ligações, né, com grupos terroristas. Mas cadê as provas, né? Não, não são apresentadas provas, ninguém apresenta prova. Daí, por outro lado, a UEFA chama ele para apitar. Ou seja, creio eu que se realmente fosse um cara que tivesse ligação ali com grupos terroristas ou extremistas religiosos, creio eu que a própria UEFA não o chamaria para apitar, por exemplo, partidas importantíssimas ali, que é com Aston Villa e PSG, se não me engano. Penso aqui, nesse sentido, seria a mesma coisa que a gente barrar um árbitro brasileiro, que o Trump barrasse um árbitro brasileiro, alegando que ele é brasileiro, ele teria ligações ali com o Comando Vermelho, com o PCC, enfim. O que me parece é que o governo americano alega o que ele quer, enfim, para barrar, para mostrar, olha, a gente está aqui combatendo o terrorismo e tudo mais, e as pessoas compram muito essa ideia. Isso é o que estou aqui pensando. Porque eu realmente, assim, eu achei muito injusto, a gente acha muito injusto que, enquanto, por exemplo, e outra, né, dois pesos, duas medidas. Ok, o árbitro somali foi proibido porque, segundo os Estados Unidos, ele teria uma ligação com esses grupos. Por outro lado, o árbitro que vai apitar hoje a partir do Brasil, se não me engano, um esloveno, ele já foi investigado por supostamente ter participado ali de uma festa com prostitutas, armas, encontrar dinheiro vivo. Foi inocentado, mas isso, por exemplo, já seria... Só por ele ter tido envolvimento ali e ter sido julgado, poderia ser também um motivo para os Estados Unidos barrarem. E não foi o que aconteceu. Então, a gente vê aí uma situação meio dois pesos, duas medidas, creio eu, professor.
5: É, existe uma ampla discricionariedade que é dada para os países nos termos da Convenção Internacional que rege as relações diplomáticas, que é a Convenção de Viena sobre Relações Diplomáticas, no qual os países soberanos têm praticamente total discricionariedade para conceder ou negar a entrada e permanência de não nacionais, ou seja, de estrangeiros no seu território. Motivo pelo qual, nesse caso específico, e se tratando do país hegemônico, os Estados Unidos, e diante da tensão geopolítica contemporânea, tendo os Estados Unidos essas três grandes prioridades de segurança, ou seja, a rivalidade com o bloco sino-russo do ponto de vista mais macro, as ameaças difusas como o narcotráfico e o terrorismo internacional, e a questão migratória que se liga às duas, os Estados Unidos, dentro da sua perspectiva, entendeu que esse era uma medida adequada. Evidentemente que nós, como cidadãos privados, podemos fazer nossas próprias considerações valorativas, mas a verdade é que os Estados Unidos têm o direito de negar ou de permitir a entrada no seu território conforme sua própria legislação, assim como o Brasil, como a Argentina, a África do Sul, a própria Somália, de onde provém o árbitro, também podem aplicar os seus próprios critérios. O que se objeta nesse caso é justamente o fato de se ter uma certa leniência para com determinados atores e um rigor, por vezes, considerado excessivo para outros. Agora, evidentemente, são considerações deontico-normativas da ordem do DVC. A realidade prática dos Estados, aquilo que a gente pode chamar de realpolitik, a verdade efetiva das coisas, é que os países fazem os controles de fronteira segundo os seus próprios critérios, e nesse momento os Estados Unidos consideram uma ameaça maior um somali ligado ao que pretensamente seriam organizações fundamentalistas islâmicas do que um esloveno que foi apanhado em uma festa com drogas e armas, seguramente com outras atividades ilegais como prostituição, conforme você falou, mas que passou pelo devido processo legal no seu país e, ao que consta, foi inocentado.
4: Pois é, já era de se esperar também, né? Agora, o senhor tem razão, cada país tem ali a sua decisão e tudo mais, e é claro que a gente está aqui para questionar. Mas até que ponto, né? Até onde vai? Qual que é a linha ali que separa uma preocupação legítima com segurança com discriminação e tirania, por exemplo? Qual que é essa linha? Onde a gente ultrapassa? É difícil, né, para a gente saber ali, mas a gente fala de Estados Unidos, tudo pode acontecer.
5: O sistema internacional é uma grande lógica de hipocrisia organizada. Existe muito pouca transparência na maior parte dos processos que os países levam a termo quando se trata de questões de vida e morte, de segurança nacional, aquilo que muitas vezes a teoria clássica das relações internacionais chama de interesses nacionais permanentes. É claro, existe a governança transnacional, a cooperação temática setorial em várias áreas, comércio, saúde, infraestrutura, ciência e outras, mas os países são muito pouco inclinados a divulgar os motivos que carreiam suas ações quando o tema é segurança. E a alegação que se faz frequentemente é de que isso tem a ver com o caráter sigiloso das operações que envolvem a integridade do território ou a segurança nacional. Ou seja, os países se reservam o direito, não só os Estados Unidos, a mesma coisa com outras grandes potências, a China, a Rússia, mesmo os países democráticos da União Europeia, para não dizer que são apenas o país hegemônico e ditaduras, se reservam o direito de não emitir publicamente a totalidade das informações no que diz respeito a temas sensíveis de segurança nacional, porque entende que isso pode colocar em risco a própria manutenção das operações de segurança. Veja que essa Copa do Mundo está cercada de um grande esquema de segurança que envolve o emprego de scanners corporais, forças equipadas com armamento antidrone, porque principalmente depois da guerra da Ucrânia ficou patente o poder de destruição e de eficácia dos drones pilotados remotamente, ou mesmo drones mais sofisticados que empregam inteligência artificial. E isso seria possível, por exemplo, de ser empregado em um eventual atentado terrorista. Então, esse secretismo, essa baixa transparência é mais comum do que nós imaginamos e já foi levado a termo em outros grandes eventos esportivos. Lembremos que o próprio Brasil, quando sediou a Copa do Mundo e antes, quando sediou jogos internacionais, desbaratou atentados terroristas que estavam prestes a acontecer, e isso também foi levado a termo por operações muito eficazes da Polícia Federal e do Serviço Secreto Brasileiro, ABIN, que ocorreram secretamente.
4: E, professor, para a gente ir terminando nossa entrevista aqui, o senhor acredita que essa hostilidade, vamos colocar entre aspas, seletiva que os Estados Unidos fazem na abordagem a diferentes países, ela tem repercussão na relação entre os países, na relação até na economia, pode ter efeitos econômicos nas relações entre os países, e, no caso, esses países mais afetados por essa abordagem dos Estados Unidos?
5: Sim, há um efeito, ainda que não direto, do ponto de vista da disposição em negociar. Quando você barra ou coloca restrições muito severas à delegação de outro país em um evento esportivo, isso geralmente denota que as relações bilaterais entre o anfitrião do grande evento esportivo e a seleção ou delegação atlética visitante já estão mostrando que as duas nações estão em um processo de deterioração das suas relações políticas, diplomáticas, e existe baixo espaço para cooperação. Evidentemente que quando você tem essas preocupações de segurança voltadas mais para uns atores do que para outros, né? Os principais países que sofreram restrições, o Irã, que está em guerra com os Estados Unidos, o Haiti, que enfrenta muito rigor das autoridades de imigração, cidadãos haitianos nos Estados Unidos. Lembramos que na campanha presidencial que levou Donald Trump de volta ao poder, teve aquela questão muito polêmica envolvendo a possibilidade de imigrantes haitianos estarem caçando e comendo animais domésticos, que foi depois desmentido. Você tem também a Costa do Marfim, com cidadãos que também foram muito escrutinados pelo Serviço de Segurança norte-americano. Então, é claro que isso traz preocupações da cooperação internacional como um todo, e inclusive no comércio. Agora, lembremos que esses países não são países com os quais os Estados Unidos têm um grande fluxo de comércio, e o Irã, inclusive, é um país hipersancionado pelos Estados Unidos. Então, não existe tanto risco para as relações comerciais. Seria muito mais grave caso nós víssemos os Estados Unidos adotarem medidas muito restritivas contra países como Brasil, África do Sul, Índia, e principalmente as democracias liberais da União Europeia, com quem tem muito fluxo de comércio, ou mesmo com a China, que, por quanto seja inimiga ou adversária dos Estados Unidos, tem um enorme fluxo de comércio com o país hegemônico.
6: Agora, professor, tem um fato curioso, né, que está para acontecer aí. Em Seattle, a gente vai ter aí a parada, né, do orgulho LGBT. Estou até vendo aqui o dia exato. E isso já fazia tempo que estava marcada essa parada. Você conseguia, Estela, ver para mim que dia exatamente é essa a parada lá em Seattle? E aí, houve antes do sorteio, tava todo mundo, ai, nossa, qual vai ser o jogo que vai acontecer em Seattle no dia da parada do orgulho LGBTQIA+. E aí, qual foi a partida sorteada pela FIFA? Egito e Irã. Dois dos países mais machistas e homofóbicos do planeta, né?
4: Dia 28 de junho, vai
6: isso,
4: ser, num
6: boa.
4: Domingo.
6: Então a parada vai ser dia 28 de junho, e aí justamente o sorteio me cai qual? Irã e Egito. Acho que não tinha duas nações mais homofóbicas para estarem ali. E o Irã já falou que se vir ali manifestações na torcida, não vai entrar em campo. Queria, para a gente terminar, que o senhor comentasse um pouco o que se espera dessa partida também, porque aqui a gente está falando também, claro, a gente está falando de política também, afinal a gente está falando de um movimento importante e tudo mais, né? Para vocês terem uma ideia, o Irã tem uma das legislações mais restritivas do mundo, inclusive a pena de morte para homossexuais, né? E aí me vem essa partida entre Irã e Egito. Isso deve aí acirrar os ânimos? O que, que se espera para essa partida? O que, que o senhor acha que pode acontecer aí nesse dia 9?
5: Naturalmente causa um embaraço, né?
6: Pois é.
5: Causa um embaraço. Seattle fica na região mais liberal, a região mais progressista dos Estados Unidos, né? Esses estados, o estado de Washington, o estado do Oregon, a Califórnia, são seguramente os grandes redutos do progressismo nos Estados Unidos, e a cidade é conhecida por toda essa liberalidade, inclusive do ponto de vista das preferências afetivas, e chama atenção realmente o fato de um jogo entre duas seleções que representam estados que aplicam severas restrições e perseguição, por exemplo, aos homossexuais, ser realizado justamente na época da parada do orgulho, né, do Pride Day, nesse mesmo espaço. Agora, claro, né, evidentemente que, por quanto nos seus países de origem, especialmente na teocracia iraniana, mas também na ditadura militar egípcia, se persigam, prendam e se coloquem essas práticas íntimas como práticas criminosos, estando fora do país, esses jogadores e essas delegações técnicas precisam observar a legislação norte-americana, que não criminaliza o homossexualismo, que não torna nenhuma manifestação pública como a parada do orgulho alguma coisa passível de persecução criminal ou de condenação pública. O que pode acontecer é um constrangimento, um embaraço, e existe sempre o risco, é muito importante que se diga, de algum extremista de ambos os espectros, um extremista anti-homossexual, extrema-direita, ou extremista islâmico, que considere que a partida entre duas seleções muçulmanas em meio ao ambiente de celebração do orgulho gay pode trazer algum componente inaceitável que o extremista queira então endereçar, resolver mediante o emprego da violência. Para isso, os serviços de segurança precisam redobrar a sua atenção a fim de evitar qualquer quebra da ordem ou qualquer ameaça mais grave à segurança, tanto dos jogadores quanto da torcida.
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10: Olá, seja bem-vindo, seja bem-vinda. O meu nome é Joana Trepto e esse é o Imprevista. Toda semana o Imprevista recebe alguém que, de alguma forma, ajuda a gente a entender melhor o mundo, a nos entendermos melhor também, sem um roteiro engessado, sem entrevista protocolar, sem obrigação de parecer coerente o tempo inteiro, porque talvez uma das coisas mais humanas sobre nós seja a contradição. E a psicanálise entende isso muito bem. Ela não procura pessoas perfeitamente resolvidas, pelo contrário, se interessa justamente pelos conflitos, pelas ambiguidades, pelos desejos opostos que convivem dentro da mesma pessoa, pela capacidade humana de querer uma coisa, de fazer outra, de amar e de fugir, de buscar controle, enquanto perdemos o controle. E o convidado de hoje ajudou, aliás, construiu a vida tentando entender exatamente essas tensões. Christian Dunker conseguiu algo raro: transformar reflexões profundas sobre sofrimento, medo, amor, política, solidão, em conversas que alcançam pessoas muito além da academia. Psicanalista, professor da USP, escritor, comunicador, uma das vozes mais influentes do pensamento contemporâneo brasileiro. E, acima de tudo, alguém interessado em escutar aquilo que normalmente as pessoas escondem até de si mesmas. Christian Dunker, bem-vindo.
11: Ah, é um prazer, uma honra estar imprevistando aqui contigo.
10: Bora pro imprevisto. Bom, antes de qualquer coisa, queria te fazer uma pergunta pra gente começar aqui. Você consegue assistir a um jogo do Palmeiras como uma pessoa normal ou já virou um caso clínico?
11: Já começou assim, me deitando no divã, extraindo o pior de mim. Realmente é um espaço assim, de parênteses na vida, né? É, de acostamento, que todo mundo precisa, em que eu me permito coisas que em outros lugares não seriam razoáveis, né? É, realmente eu sou apaixonado por futebol, tenho essa religião, né? Eu acho que cada um tem direito a uma, minha Sociedade Esportiva Palmeiras. E os meus dias são mais ou menos assim, né? Dias que tem jogo do Palmeiras e jogo que não tem.
10: Christian, isso de você se permitir me remete aos filtros que nós usamos na sociedade, né? O que é se permitir? É quando você abre mão dos filtros que são necessários para você sair à rua, ó, esse é o meu filtro professor. Então eu vou usar o meu filtro professor e eu vou me encaixar aqui dentro do que é esperado, dentro do que um professor precisa fazer, claro, com autenticidade. Mas como é que você enxerga e explica esses filtros?
11: Muito legal essa questão, né? Porque a gente foi formado numa cultura que pede muita separação, né? Entre espaço privado, espaço público, uma função, outra função, pai, professor, psicanalista. E essas divisões, vamos chamar assim, que estão lá nos heróis, nos super-heróis, Clark Kent, o super-homem, né? Elas muitas vezes incidem de uma maneira muito estrita, pouco dialética, né? Ou seja, você sai de um, entra no outro e eles não se comunicam muito bem, né? Eu acho que a autenticidade que você falou e também a sinceridade, elas têm que ver com a maneira como a gente assume não um papel ou outro, mas a relação entre eles, né? Como o filme... Você pode ser palmeirense, você pode ser, sei lá, professor, sem professar o palmeirismo para todos.
10: Hoje em dia, e no âmbito das redes sociais, no âmbito das eleições, nós no TMC 360, jornal que eu apresento todos os dias aqui na TMC das 7 às 10 da manhã, nós falamos diariamente sobre eleições, sobre o termômetro da sociedade, como as pessoas estão. E a tendência é que as pessoas se relacionem cada vez mais em bolhas, se relacionem apenas com aquilo que aceitam, toleram, gostam, respeitam. Como é que essa transição, ela tem acontecido? Porque se eu não consigo transitar, eu me limito ou eu tendo a enriquecer mais as minhas próprias convicções? É melhor eu ficar na minha bolha para eu ser a melhor da minha bolha ou eu sair da minha bolha e aceitar algumas contradições?
11: Vamos olhar para a imagem de uma bolha, né? Uma bolha, ela tem uma reflexividade, né? Ela devolve para a gente, como um espelho, uma versão de nós mesmos. Mas como ela é esférica, essa imagem ela é deformada, né? O espaço é curvo. Então a gente se enxerga, a gente se projeta, a gente cria assim, um mundo de gente como a gente. Mas uma bolha também, bolha de sabão, você aperta, ela dissolve, né? Então ela te leva a uma dupla experiência, assim, que é de estar acolhido, supostamente seguro, protegido, entre muros, né? Você acha que a sua bolha tem tijolos, mas ela é feita de sabão, né? Ao mesmo tempo, ela te, vamos dizer assim, induz a uma espécie de instabilidade, precariedade estrutural. Ou seja, falou uma coisa que não é da minha bolha, eu te dou um control, alt, delete, unfollow. Disse algo que não combina comigo, né? Você não é mais uma extensão narcísica de mim. Eu te viro um hater, né? Ou seja, essa vida em forma de bolhas, ela tem uma representação muito simplória às vezes, né?
10: A nossa fonte aqui para essa entrevista, uma pessoa que te conhece profundamente, disse que você sustenta um lugar muito próprio. Você não se filia completamente a grupos, a escolas. Nesse sentido, então, você não se retroalimenta dentro de uma bolha. Você se recusa a pertencer totalmente a um lugar?
11: Olha, é mais ou menos, porque quando a gente começou a conversa, né, você me perguntou justamente sobre uma filiação não negociável. Né?
10: Assim, é a única?
11: Então, mas isso tem um valor assim de que se o teu pertencimento ele é relativamente reduzido, né, simbólico, gente faz na análise é basicamente isso, né? Não é, é fazer o sujeito renunciar a todos os seus pertencimentos, mas apurar, né? Aqueles que são qualitativamente mais importantes, historicamente mais decisivos, para que, uma vez que você tem para onde voltar, você pode realmente viajar, né? É, uma vez que você pode viajar, você não está exatamente fugindo, mas você está um pouco como os xamãs amazônicos, né? É, vivendo nesse espaço do entre, né? Você está, é, vamos dizer assim, porque você tem para onde voltar, você tem um cosmos, vamos dizer assim, um pouco mais ampliado, né? Então, eu gosto de sim, é uma caracterização essa de que eu me meto em encrencas porque eu gosto, né, como de experiências diferentes, de formas de vida diferentes. E a diferença, ela é antropofágica. Às vezes, ela engole a gente. Você vai tão longe que você vira um tatu, uma onça, você vira outro, né? Daí, uma espécie assim de pulmão, né? Pulmão... De quanto a gente suporta, né, no fundo, de contrariedade e diferença.
10: Christian, no jornalismo, nós não tendemos a elogiar as pessoas, mas aqui no Imprevista, que é um programa de entrevistas, de conversa, tenho a sorte, acho que é a sorte, o nosso trabalho, que da Clara Castilho também, a nossa produtora, de recuperar, conseguir nomes, faz com que, nomes importantes, faz com que eu tenha contato com pessoas que eu admiro muito o seu trabalho. E você é uma pessoa que é muito admirada, você está num lugar ali que pode até ser um lugar perigoso para os outros que não te conhecem, mas antes de falarmos disso, eu queria falar sobre você. Quando nós assistimos uma fala sua, uma palestra, um vídeo, quando lemos um livro seu, nós absorvemos um Christian muito seguro. Mas me disseram que você, quando era mais jovem, você era muito inseguro. Foi a terapia?
11: É, eu acho que eu continuo a ser uma pessoa bastante insegura, né? É, porque essa oposição entre segurança e insegurança, elas são, representam dois lugares, é, no fundo, assim, de apego a si, né? É, eu acho que na análise, sim, também a vida ajuda um pouco. É, fui aprendendo que... A insegurança, ela é cativante também, né? Ela é um espaço em que você pode habitar com mais risco, risco ontológico sobre si, né? Porque, nesse ponto, eu concordo muito com o Fernando Pessoa, é, nós mesmos e as bolhas, a gente se cansa, né? Ser aquele mesmo, né? Ser aquele para os outros, né? E eu acho que em função de experiências assim, meio difíceis, né, no começo da vida, inclusive de sair de um lugar para outro, é, eu fui me amigando disso, né? Dessa, é, depois virou até uma teoria, né? Dessa indeterminação de si. Se você não cultiva, se você não procura ativamente, se você não vai para o clinch, a tendência é a gente descansar no que a gente é, né? E achar que essa é a sua essência, seu destino, sabe, escrito nas estrelas. Para mim, isso foi uma maneira de tornar aquilo que era muito angustiante. Eu era um garoto muito angustiante, angustiado, né? Meus amigos, eu nunca falei isso. Meus amigos diziam que eu era, não era o Christian, era o Tristian. Porque eu tinha umas mirabolâncias, assim, umas sofrimentos, né? Muito verticais. Sabe aquele adolescente que pensa em suicídio? Aquele adolescente que, assim, tem a turma, faz tudo que os outros fazem, mas, assim, acha que o mundo é um lugar inóspito, né? Cheio de violências e tal. É basicamente daí que eu venho.
10: Você jamais, o Christian, nesse lugar, nesse momento, jamais imaginaria que seria idealizado, respeitado, admirado?
11: Zero, zero.
10: O que você pensava de você nessa época?
11: Eu tinha uma coisa assim, de uma moral, vamos dizer assim, da sobrevivência. Eu fui fazer uma carreira, né, que, bom, não sei se dá para dizer isso, mas era um curso esperamarrido, predominantemente de mulheres, né, e que os homens, elas tinham assim, vai que de repente você consegue, né, mais ou menos fazer alguma coisa na vida, né? E eu tinha muito esse sentimento de, assim, se eu conseguir... Eu tinha uma época meio religiosa, assim, né? Eu rezava todo dia que, Se eu conseguir ter uma vida em que eu consiga estudar, ter os meus livros, continuar assim as minhas pesquisas, isso já era muito. Já era assim, ter o que comer, sabe? Ter onde morar, porque vivi uma época de muita precariedade econômica, inclusive, né? Então, aí se aprende que, pô, se você consegue ter, assim, pagar as contas do mês, não está pressionado para, enfim, consertar coisas que você não tem dinheiro para pagar, isso está muito bom. Então, a vida, para mim, depois disso, virou, assim, uma gratidão permanente, porque eu fui muito além de ser professor. Não existia para mim ser professor da USP. Ser lido no Brasil como alguém que escreve coisas, sei lá, psicanalíticas, isso é um negócio, sabe, quando você vai além do que tudo que você podia pensar sobre, né? Até onde a vida vai.
10: Mas aí a gente vai do 8 para o 80. Na psicanálise, a relação entre o analista e o analisado, ela precisa ter uma certa distância para que o analista não seja muito idealizado, para que o analisado não se envolva emocionalmente. E você, na sua vida, você é muito admirado. Você faz trabalhos que as pessoas sugam o seu conhecimento, a sua energia, no bom sentido, né? Querem um pedaço de você. Então, você foi do menino que não acreditava em si para uma pessoa que é altamente acreditada pelos outros. Como é que é esse caminho, essa trajetória?
11: Aí que tem essa coisa engraçada da vida, né? Aquilo que era algo assim muito, muito problemático, né? Se tornou uma espécie de patrimônio, né? Depois que você entende certas coisas sobre a violência da vida, as dificuldades, assim, e percebe, né, como aquilo toca a todos, né? Vai sendo um pouco mais fácil você lidar com isso. Todo psicoterapeuta tem que enfrentar, né? A hora que você começa a escutar alguém com carinho, com empatia e com interesse, o outro começa a te idealizar, o outro começa a achar que você sabe alguma coisa, que você vai levá-lo à porta da esperança. É parte da conversa.
10: Foi por isso que eu te convidei aqui.
11: Sinto decepcionada, mas vai ser devagarinho, tá? Isso é assim, você precisa ter de fato um distanciamento em relação a essa assim, imagem, né? Muita gente, quando eu comecei a fazer o canal, né, escrever, falar, né, ficam loucos da vida, porque só conseguem ver nisso uma trajetória narcísica, né? Ou seja, o sujeito precisa da imagem, ela quer aparecer, olha como ele está vaidoso, né? Isso é quase um exercício para você, assim, poder brincar, né, de ser admirado, mas não acreditar muito nisso, né? Não é isso que é o importante, né? O importante é o que está acontecendo aqui, né? O importante é o que está acontecendo lá, as pessoas estão lendo, estão se transformando. E se você pratica isso, gradualmente você vai deflacionando um pouco essa paixão, né, de si mesmo, essa ideia de que, assim, a sua imagem é seu capital da sua empresa, né?
10: Mas é tido para muitos hoje, atualmente, como o grande capital. Você acha que essa autoadoração é um problema da modernidade?
11: Sim e não, porque o problema da modernidade, de certa forma, é nos constranger, você falou em bolhas, né? Ao que eu podia chamar assim de forma indivíduo. Tudo tem que ser vivido na forma indivíduo. Seus prazeres, suas felicidades, suas aspirações, seus sonhos, seus sofrimentos, né? É tudo concernente à vida como indivíduo, que é um grande valor decisivo para a modernidade. Só que individualização não é narcisismo. Narcisismo é outra coisa, né? É como você se relaciona com esse processo social, né? Como você lida com o fato de que estamos numa cultura que não é uma cultura hindu, holista, não é cultura amazônica, estamos numa cultura onde isso é um valor, né? Então, essa divisão subjetiva, começou a entrevista assim, né? O conflito, congruência, contradição, ela é uma tarefa, vamos dizer assim, se você não quer marchar com a caravana da individualização. Você precisa entender que você também tem zonas, experiências de despersonalização, de impessoalidade. A gente é coisa também. A gente não é só pessoa, né? A gente é objeto, a gente é inumano, a gente é mortal, a gente tem, enfim, toda uma série de experiências. A gente é comunidade, a gente é família. Toda uma série de coisas que dizem assim, olha, a forma indivíduo de ser é uma. A forma narcísica é outra, mas a graça começa depois disso.
12: Narcisismo, com certeza você fala muito sobre isso, mas acho que é importante, é uma palavra, um termo, e agora um adjetivo, que foi muito, está sendo muito usado. Você acha que precisa ter muita calma nessa hora para ficar apontando o dedo chamando o outro narcisista? Ou, de fato, todos estão... É porque todos somos narcisistas.
11: Exatamente. Isso é muito difícil. Quando você vai na entrevista e diz isso, não, eu não sou narcisista.
12: Todos somos.
11: Você está sendo narcisista quando você diz que é narcisista, né? Que o narcisismo é, no fundo, uma estrutura subjetiva, universal, né? Alguém sem narcisismo
12: é
11: alguém...
12: É necessário, né?
11: Sem narcisismo você não consegue se reconhecer, reconhecer o outro e reconhecer o reconhecimento que o outro te dispensa, né? Então, escuta, o problema não é o narcisismo, é como é que você pratica e efetiva relações de reconhecimento, né? Inclusive o reconhecimento daquilo que em você não é bem você, chamado inconsciente, né? Então vamos dizer assim, esse uso narcisismo desse jeito, ele é conceitualmente muito dissonante, né? O narcisismo é uma defesa, né? O narcisismo é uma estrutura de subjetivação, e o narcisismo tem uma estrutura que é de juízo. É a partir do seu narcisismo que você emite juízos. Juízos são formas de reconhecer, né? E o juízo narcísico é justamente essa ideia de que você está julgando, você está objetivando, você está proporcionalizando o outro consigo, né? Então, esse gosto, né, por julgar a si mesmo, o outro, se avaliar e etc., isso tudo é extremamente narcísico. Então as pessoas que vão falar, ó, narcisismo, você diz, não, isso é o Freud, Lacan, a gente tá dando risada, porque não é nada disso, né?
12: E vamos então falar agora, as pessoas usam muito o termo narcisista, o adjetivo, como sinônimo de algo ruim, né?
11: Egoísmo, geralmente é egoísta.
12: Tá. Agora vamos falar de pessoas ruins. Vou simplificar um assunto que é muito complexo. Eu sei que você não vai responder de forma simplificada, mas há pessoas que são genuinamente ruins, Christian?
11: Sim. Mas desde que a gente traduza o ruim por...
12: Perverso?
11: Não usaria, porque a perversão, ela é uma forma de vida. Não, pedófilo não. Sim, tem pessoas que têm fantasias pedófilas. Mas então tem que encarcerar. Não. A pessoa, ela é responsável pelo que ela faz com a sua fantasia. Ah, mas então se você vai e atua, encarcera.
12: Aí,
11: né?
12: É o crime.
11: Aí é o crime.
12: Inclusive, nós já recebemos aqui a Luciana Temer no Imprevista. Sim. Uma pessoa absolutamente incrível, estudiosa, que diz que há muitos pedófilos que falam e que vão procurar tratamento,
11: claro,
12: porque não querem, claro, ceder a esses pensamentos.
11: Exatamente.
12: Mas então, voltando, o que é uma pessoa ruim?
11: Então, eu diria assim, né? Uma pessoa ruim é uma pessoa que, por exemplo, tem uma... Tem e pratica, né? Tem, pratica e mais. Imagina que isso deve ser erigido em lei universal. Ou seja, não é só a minha fantasia, você pode ter a sua. Mas a coisa começa a ficar problemática quando isso é uma tentação, achar que assim, o seu gozo é aquela que tem que ser para todo mundo. Aí é uma pessoa ruim, né? É a pessoa que acredita, né, que a sua fantasia é lei. Que a sua fantasia é a lei que um dia eu vou conseguir impor, e pela via da violência, pela via da não consentimento, pela via da... A corrupção da regra de reconhecimento, né? Então, uma pessoa ruim, no fundo, é essa. Pode ser uma pessoa simplesmente chata. Sabe uma pessoa chata que o papel tem que ficar assim? Você fala, não, tá, para você, você gosta do papel assim, eu prefiro o papel do outro lado. Não, tem que ser assim. Isso é uma pessoa ruim. Ou seja, não é o psicopata, sociopata, que também pode ser o caso, em geral, é onde a gente vê isso. Mas e a Hannah Arendt está certa, eu acho que também os carrascos voluntários de Hitler, a maldade está nas pequenas coisas. Né? A maldade, a ruindade, ela está no desperdício de uma vida, ela está no bloqueio de outras vidas, a ruindade está na indignidade, né, consigo e com o outro, generalizada em lei.
12: E nesse sentido, o que, que tem dificultado o relacionamento entre as pessoas? A intolerância ao diferente?
11: Isso, para o nosso momento, é de fato, acho que um diagnóstico pertinente, mas ele geralmente vem assim, sem tratamento. Sabe, diagnóstico ruim é esse, classifica, rotula. Por quê? Porque é um jeito da gente se apaziguar sem fazer nada. Né? Então, quando a gente fala em intolerância, raramente vem uma questão mais estrutural, que é assim, a gente aumentou a diversidade, a gente colocou mais gente na conversa, a gente chama-se linguagem digital, né? Chama-se TMC. Nós estamos, né, numa universidade, numa escola, numa sociedade, onde, né, estamos e lutamos muito por isso, você tem mais inclusão. Bom, mais inclusão significa que a gente precisa de mais mediação. Como é que eu faço algo interessante com a diferença? Porque a diferença, por si só, ela vai agressivizar as pessoas. A gente não ama a diferença, porque a diferença agride nosso narcisismo. Bom, mas nós queremos mais diferença. Então, nós vamos precisar de mais mediação. Nós vamos precisar de mais conversa. Nós vamos precisar de conversa como, né? Ou seja, mais profunda, capaz de tolerar mais contrariedade, mais contradição. E aí você tem, no nosso momento, aumento exponencial de diversidade sem mediação. Ou seja, um teórico que eu gosto de falar assim, olha, você dá lazer para a pessoa, sem mediação vai dar em fascismo. E veja, a lógica é a seguinte, mais lazer, mais tempo útil, as pessoas vão o quê? Se abrir para a cultura, elas vão consumir outras coisas, elas vão ter um mundo mais ampliado. A gente acha que mundo mais ampliado é simplesmente, então, vai trazer a tolerância por si mesmo. Não vai, isso historicamente não acontece. Então, o que se dá? A gente está displicente com o problema que a gente tem pela frente. Né? A gente gera mais diversidade sem mediação. Vai dar ruim. Imagina, olha, agora nós vamos fazer uma rave aqui no TCM, vamos chamar 1.000 pessoas, todo mundo junto. Né? Abre as portas, super legal, fim de condomínio. Daí não põe porta de saída, não põe escada de incêndio, não põe lá proibido ou recomendado para menores. Daí dá bagunça, você diz, as pessoas estão intolerantes, né? Não! Você não consegue organizar a contradição, ela vira violência.
12: E é isso que falta na internet?
11: Por exemplo, falta. E aí, quando você chega no nível do marco jurídico, você já perdeu. Ou seja, você pulou tantas etapas que você só sonha que tem que ter alguma limitação para essas big techs. E óbvio que tem. E daí a gente já fica, vai para lá, vem para cá, será que precisa? E o caramba. Mas antes do jurídico, você tem o ético, você tem o moral, você tem o cultural, você tem o crítico. Cadê isso? Nós estamos atacando todas as mediações. O artista, o intelectual, o jornalista, precarizado, que é bom, qualquer um vai lá e faz. Qualquer um vai lá e faz onde dá. Fascismo!
12: E agora, quando você fala de cultural, do ético, isso é educação.
11: É, mas é que também esse é um problema, né? No Brasil, eu sou de uma geração onde a gente olhava para o futuro e para o passado e dizia assim, meus pais estão sacrificando para que eu tenha uma educação melhor, porque uma educação melhor vai levar a uma ascensão social, a um crescimento na vida. Essa narrativa, quem que você está ouvindo falar isso? Estuda, vai longe, que universidade para quê? Universidade pública ainda? É tudo balbúrdia. E jornalismo? Jornalismo qualificado? Não, eu pego lá na internet. Jornal, papel? Não, não precisa ler, não. Ou seja, nós estamos... E o direito? Ah, o tribunal é tudo roubado. E a política? VAR, no futebol. Você fala, todas as mediações estão sendo atacadas. Né? E os mediadores, que são assim, os juízes, os árbitros, aqueles que estão organizando, né, a conversa, e eles estão numa crise, assim, de intimidação, né? E no fundo, ou a gente reinventa, né, esse processo, como é que vai fazer, isso está acontecendo também, ou vamos ter muitos sequelados.
12: Né? Nesse sentido, há uma grande preocupação hoje em performar. As pessoas querem performar, as pessoas querem... Voltando um pouquinho no que a gente estava falando, você falou que nós podemos viver entres. Nós podemos, não precisamos ser bons o tempo todo, podemos estar tristes, podemos não saber o que fazer, mas...

0: quando eu digo eu te amo, ou estão casados, eu não estou descrevendo essa parede, eu estou criando algo entre nós. Quando eu faço um diagnóstico, eu digo autista, eu digo TDAH, eu estou criando pessoas com palavras. Né? Ou seja, não são fatos naturais. Né? E fatos desse tipo, eles se transformam conforme a gente os descreve. Quando você diz performar, eu entendo que você está se referindo ao seguinte. O teu fazer com a sua imagem, com as suas palavras, com a sua ação no mundo, ele não tem uma conexão mínima com o teu fazer anterior. Você, agora mudei. Agora eu, nova versão, a melhor versão de si. Ou seja, performar sem história é problema. É problema porque você vai se sentir esvaziado, você vai se sentir irrelevante, você vai se sentir substituível. Né? E o que acontece no mundo do trabalho? Pô, o cara tem uma carreira brilhante. Ah, mas aqui não pagou bem, você vai fora. Ou seja, só vale o último capítulo. Na ciência, só vale a última evidência. Na arte, só vale o último. Na moda, só vale o último. Você vai incorporando isso, você vai se projetando para uma vida que é uma vida em que ou você performa ou você deixa de existir. Isso é péssimo, porque se você não tem uma historicidade da tua performance, você tem um outro probleminha que é incapacidade de sonhar. Ou seja, o teu sonho ele vai ficando realístico, ele vai virando metas, ele vai virando métricas, ele vai virando a sua lista que você tem que vencer até o final de semana. E essa é uma patologia que a gente briga no braço todo dia na psicanálise. O que você está fazendo com seus sonhos? Ah, meus sonhos, sonho para mim, sonho é uma bobagem. Não, seu sonho, no duplo sentido, né? Uhum. O sonho dormindo e o sonho acordado. Total inconsequência. E isso tem que ver com o que você está chamando de performance. Performance, ele é assim, o frame, agora pegou lá, esse ângulo, agora põe um filtro, olha, performou, instagramável. Isso faz mal. Faz mal porque não é porque a performance faz mal. A gente adora o teatro. Teatro, uhul, vamos pôr a fantasia. Mas vamos pôr a fantasia para de onde você veio e para onde você vai. Senão, cada dia um bloco que vai desaparecer amanhã. Ninguém suporta isso.
1: E eu queria te perguntar sobre as novas gerações, a galera mais nova. Quando nós olhamos para o que está acontecendo à nossa volta, a gente tende a ser um pouco mais... negativo, questionador, crítico, no dia a dia, nossa sociedade, nós estou falando o todo.
0: Posso acrescentar uma?
1: Pode.
0: Preguiçoso.
1: Eu queria perguntar, qual é o principal problema assim, que você vê na clínica e tal, mas também o que você admira nos mais novos que você acha que todos deveriam pegar para si? Porque a gente tem que ter um pouco de esperança.
0: Curioso, porque tem dois processos muito próximos, né, que... Em primeiro lugar, admiro muito um certo sentido, né, agudo de questionamento, né, de, às vezes, revolta, né, às vezes, uma espécie de insatisfação com o mundo que recebemos. Né? Ou seja, está acontecendo uma insatisfação que eu diria assim, ela pode ser produtiva, né? Ela é uma maneira de a gente dizer, olha, temos que fazer alguma coisa, senão a crise ecológica vai pegar todo mundo. Temos que fazer alguma coisa, senão o que vai ser a civilização de desempregados? Né? Temos que fazer alguma coisa porque o nível de agressividade, violência, de genocídio, vamos dizer assim, com essa ideia de que não tem sociedade para todo mundo, então tem gente que vai ter que sair. Né? Quer dizer, esse conjunto, né, de ideias triviais... Ele, vamos dizer assim, está gerando um certo atrito. Bom, ótimo. Escutar os jovens, né, escutar as novas gerações e entender que isso precisa virar política. Ou seja, isso precisa virar política, né, subjetiva, né, a sua política, com o seu desejo, e isso precisa se generalizar. Agora, isso dá um tremendo trabalho. Aí vem que eu acho, né, que não é tão interessante. Como é que a gente faz quando a gente diz, está tudo errado, esse negócio aqui vai dar... Pô, legal, né? E aí a gente

0: gente e continua a dizer que está tudo errado. Não, mas tá, agora eu tamo junto. E como a gente faz para... Ah, não sei. Não fui eu que fiz isso. Ah, não sei. Daí vamos tirar as pessoas que estão atrapalhando. Você, hater, né? Sai fora. Você, outro, vamos purificar, porque daí você fala, não, isso é simples demais. O seu diagnóstico é bom, sua terapia é péssima, né? Ou seja, vamos assim, jogar fora o passado, agora vamos para um começo radical. Tá bom, eu também gosto da revolução, mas dá trabalho, hein? Você tá querendo, vamos pagar pelo nosso desejo ou nós vamos fazer pirotecnia e performance... E capitalizar, no fundo, essa insatisfação narcisicamente, né? De forma individualista demais.
1: Algo que dá trabalho de construir, de vigiar e de manter é relacionamento. Você estava falando...
0: Exemplo.
1: Relacionamento. Uhum. Você estudou Lacan, Freud, filosofia e linguagem, casado a 40 anos, não tem nem 40 anos de idade. Não consigo imaginar.
0: Ninguém te diz que não é mais casamento, é incesto, né? 40 anos.
1: É muita coisa. Bom,
0: eu continuo amando minha esposa, enfim.
1: Como é que você ama alguém depois de 40 anos, todos os dias, conhecendo as imperfeições e com certeza carregando dores conjuntas, individuais? Como?
0: Bom, primeiro você não pode permanecer o mesmo. Você vai ter que morrer, essa é a ideia. E um casamento ele morre muitas vezes, né? Mas os humanos são assim, eles têm um gosto pela repetição, pela insistência às vezes. E daí eu acho que você tem recomeços, né? São, no fundo, um casamento muito longo, um namoro muito longo. São vários casamentos, né? Alguns péssimos, né? Você fala, meu, esse aqui eu vou mudar. Daí você olha em volta, assim, dá uma passeada, não, esse aqui tá... E eu acho que eu vou, assim, tentar de novo, né? Então, essa arte da desistência, né? Quando você desiste de uma relação assim, você desiste do outro, né? Todo mundo adora, né? O outro não aguenta mais, mas você desiste de si, né? Aquela versão de você... tem que morrer, né? Já não gosta, né? Então, é por isso que você consegue, de alguma forma, né, recomeçar. Tem uma qualificação do amor que vai acontecendo quando a coisa vai ficando muito longa, vamos dizer assim, né? E a forma de vida, né, o viver junto, ele vai ganhando força, né? Para você suportar, precisa ter amor e cultura. Né? Se você não viajar, é difícil. Por isso, viajo com os meus filhos e com minha esposa desde muito cedo para lugares tipo Tanzânia, Namíbia, Tunísia, lugares, a Amazônia, lugares, vamos dizer assim, roots, não é? Eu vou lá, mas levo minha casa de caramujo. Não, você tem que viajar, e você tem que viajar na cultura. Né? Então, o seu filme Sessão da Tarde de novo? Não, tem que ser outro, mas é perigoso. Pode ser, né? Se você não explora a borda, acho que é difícil, né, sustentar assim, relações mais extensas.
1: Mas nesse sentido, qual é o limite da desistência? Porque num relacionamento você pode entristecer, ficar angustiado com... as contradições normais, com as discussões normais, mas você também pode entristecer e ficar angustiado porque você está sendo censurado, porque você está sendo atacado. E essa é uma análise que é muito difícil de fazer olhando de fora, né? Você dizer, ó, o limite é aqui, o limite do amor próprio, o limite do que pode ou o que não pode.
0: Sim, mas como é que vamos dizer assim, na clínica, eu acho que também na vida assim, pessoal, porque quando você vai atendendo também 40 anos, que é outro casamento.
1: Outro casamento.
2: Parabéns, você, aí você consegue manter.
0: Sim, não, pacientes de percursos, sim, mais longos e etc, né? Você vai também aumentando a tua capacidade, vamos dizer assim, de de renovação, de descoberta, mas, em geral, as pessoas olham para o fim, né? Do ponto de vista de tem um problema no outro, às vezes um problema em si. Né? Então, são aqueles casamentos onde você tem violência, você tem maltrato, você tem displicência, você tem indiferença, apatia, né? Tudo isso costuma ser olhado como um ponto-chave da história, né? Não é isso que faz alguém desistir, né? Essa é a desistência, vamos dizer assim, depressiva. Perdi, né? Uma boa separação acontece quando você diz: tô grato, foi o que deu aqui, né? Mas eu quero mais, eu quero mais. E isso é extremamente difícil para a pessoa que está debilitada, para a pessoa que está rastejando, que está ali na travessia do deserto. Ela só consegue olhar para aquele camelo ruim e dizer: eu quero me livrar disso. Você quer se livrar disso? Qual é o teu desejo? Ah, não sei, só quero me livrar disso. Não, mas se não vai dar ruim. Qual é o teu sonho? Ah, meu sonho é que isso saia da minha vida. Você vai tirar isso da sua vida, você vai ficar meio pobre. E o sonho para onde? Ah, depois eu vejo. Aí. Ou seja, aí não é que você está com um problema para separar no sentido de desistir. Você está com um problema porque você ambiciona pouco para você. Você não tem ideia do que você quer, né? Aí você vai ter todo um conjunto de questões, do tipo assim, traições que não são propriamente deslealdades, mas são tentativas da pessoa recuperar, afinal, o que eu quero? Eu quero mais que isso. Onde é que vai ter mais? Ali, vou lá ver.
1: Eu queria fazer uma pergunta para você sobre isso, mas estou aproveitando que a nossa fonte, ela é demais, ela é uma fonte que te ama há 40 anos, muito difícil. Uma bela de uma fonte. Disse justamente que o seu maior defeito, sua maior qualidade são a insistência e a persistência. Está aí. Você sabe insistir, persistir e resultar.
0: Você falou isso, não. Isso é surpresa para mim.
1: Tá aí, de presente para você.
0: Olha,
1: insistência e persistência.
0: É só uma coisa que a gente descobre assim, ineditamente num programa imprevisto. Não diria. Tem uma coisa, certo? Qual a diferença entre a insistência, a persistência e a teimosia? Foi uma elogio e uma crítica, né? Mas eu acho que isso tem, mas jamais diria que isso é tão assim importante, né? Porque isso vem da minha família, né? Isso vem do meu pai, que é um sobrevivente de guerra, sequelado, né, pela Segunda Guerra Mundial. Ficou, né, passou por situações muito difíceis durante e depois da guerra, chegando no Brasil com 15 anos. E é uma pessoa muito difícil, assim, mas ela tinha um sentido de, olha, sobreviver, e sobreviver é insistir. E tem aí um traço nacional, né, que é os alemães. Os alemães. Quando vem o alemão, daí, quer dizer, tem uma face, vamos dizer assim, guerreira, que é... Isso aí vai ser difícil dobrar, né? Por isso eu digo... Não briga comigo. Não, faz isso. Não faz isso. Especialmente quando é gratuito, né? Na bola, pode dar cotovelada. É futebol. Isso é do jogo. Mas se a pessoa quer brigar comigo, aí a insistência pode ser muito longa, chata, né? E aí eu sei perturbar a vida da pessoa. De um jeito que é realmente teimoso, né? E reconheço, quem está em volta não... Não vai gostar, porque acha que eu tenho assim, uma benevolência. Mas... Tem, né? Tem uma generosidade, muita gente fala isso. E tem também. Eu diria que isso é mais representativo que a teimosia.
1: Quando a gente olha para as pessoas que estiveram antes de nós, nós hoje temos a capacidade de transformar tudo em linguagem facilmente. Claro que quando a gente pensa em antes, a gente tem grandes escritores, grandes pensadores que também sabiam fazer isso. Mas quem não estava nesse âmbito, pessoas comuns, talvez não conseguissem traduzir o sentimento, o sofrimento em uma linguagem. Hoje se tornou mais fácil ou ainda é difícil?
0: Mais difícil.
1: Mais difícil?
0: Mais difícil porque a gente tem um declínio pouco tematizado, né? De um um dispositivo muito importante para fazer isso. Dispositivo de linguagem, né? De linguagem, mas também de linguagem intersubjetiva, linguagem, né? enquanto laço social, que é a narrativa. Né? Hoje, a gente tem um crescente número de pacientes, pessoas que sofrem, né? E que não conseguem narrar o seu sofrimento. Elas falam do seu sofrimento em estrutura de lista. Alcoólatra, TDAH, tomo isso. Elas falam do seu sofrimento numa linguagem, muitas vezes, neurobiológica. Né? Então, o meu cérebro, ele não quer fazer isso. Então, como eu faço para treinar o seu cérebro? O seu cérebro não tem muita história, entende? O seu cérebro, ele não... A gente não se relaciona, assim, poderia, mas a gente não se relaciona narrativamente com o que nosso cérebro faz. Né? E o declínio de narrativa, né, na narratividade, ele afeta muito a tramitação do sofrimento. Né? Então, quando você não consegue narrar, você não consegue compartilhar. Você fala, você denuncia, você grita, você dói, mas isso tudo não necessariamente é narrar. Né? Narrar é ir ao sair do presente e ao passado e projetar um outro futuro. Né? Vamos dizer assim, está se tornando uma substância muito rara. Então, sem narrativa, você não consegue fazer intimidade direito. Né? Você vê as pessoas que, às vezes, usam o aplicativo, né? Não, você vai lá, uma lista, deu match, não deu match. Legal, ótimo, vai tomar um café e aí vai acontecer o quê? Conversa. Vamos lá, agora, conversa. Eu, meu tio e o Palmeiras. E você, eu, minha avó e o Corinthians. E você, a gente se ama. E que história vamos contar aqui junto? Ah, o aplicativo é péssimo. Péssimo. Eu desativei, porque ele é horrível. Porque a linguagem digital, ela é antinarrativa. Experimenta tentar trocar uma conversa, às vezes atritiva, assim, com mais de 4 idas e voltas. Ô, oh, para com o textão, hein? Vocês estão falando muito aí. A quantidade de vezes que escuto as pessoas dizerem assim, você está falando muito, você fala demais. Por quê? Porque eu gosto é de conversa comprida, sabe? Paciente aqui, 5 anos, 3 anos, conversa longa.
1: 40.
0: Só tem tiroteio.
1: Claro.
0: Né? É o que você chamou de performance, uhum. Né? Então, isso corrói intimidade, isso corrói uma outra coisa que eu acho super importante e que eu acho que sou escutado, enfim, algumas pessoas gostam das coisas que eu faço por causa disso. Comunalidade. Você não precisa ser especial, único, mágico, master, super pessoa para ter uma vida legal, interessante, digna, amável. Você não precisa, entende? Você pode ser uma pessoa comum. Uma pessoa que vai jogar futebol, que gosta da tancada, que gosta de rock and roll, uma pessoa como qualquer outra. Claro, que a pessoa diz, não, você fala isso porque é você, não sei o quê, e etc. Você pode. E eu entendo, mas no fundo isso é um valor. Um valor de ser, olha, pode ser qualquer um. Se um encontro é interessante... Não importa quem vai pagar a conta, se o restaurante é do tipo que tem o francês, ou é uma coisa relativamente simples de você falar, mas daí vai lá na boca do caixa. Daí, difícil.
1: Christian, vou fazer com você uma coisa que eu fiz uma vez na história desse programa só, e foi com o Drauzio Varella, que é o seguinte...
0: Drauzio, vou contar a história do Drauzio.
1: Ó, nosso horário no dial, na rádio, tá terminando. A gente tem tempo limitado, porque, infelizmente, o relógio é limitado. Então, vamos te pedir de você no dial, mas no nosso canal do YouTube eu ainda tenho mais uma única pergunta para você também, para não tomar muito
0: YouTube,
1: seu tempo.
0: YouTube.
1: Então, quem tá nos ouvindo no rádio, na TMC, vai lá no TMC News BR, que é o nosso canal do YouTube. Tem lá todos os episódios da Imprevista, Imprevista com o Christian Dunker. A gente ainda tem mais uma perguntinha, mas já pode dar um beijo para quem estava nos assistindo
0: beijo
1: na rádio.
0: Beijo para todo mundo, inclusive para aqueles que me detestam. Beijinho para você.
1: Não acredito. Valeu, gente. Semana que vem tem mais uma Imprevista. E continuando aqui agora o nosso canal do YouTube. Não sabia que você tinha hater. Não era essa a minha pergunta.
0: Muito.
1: Você tem hater?
0: Muito.
1: Nossa, eu não acredito. Você tem hater? Sim. Mas você fala alguma coisa que é Aceitável?
0: Sim, às vezes estão posições que a pessoa não gosta.
1: Tipo, fim da escala 6x1? Não é isso que você fala.
0: Por exemplo, arrumei uma encrenca com sua personalidade toda política aí, porque fui escutar pessoas, né, da comunidade judaica em São Paulo, que estavam sofrendo porque teve um ataque, os familiares em Israel, fui escutar, fui discutir o assunto. Ah, não, seu sionista!
1: A intolerância com o...
0: É aproveitamento, né? Porque daí entra assim, ah, a pessoa tem mais seguidores, né? Eu vou tentar parasitar, né? Criar, né, ali uma linha de divergência e tal. Mas tem muitos seguidores dentro da... Muitos seguidores são haters dentro da psicanálise, que são contra isso.
1: Pois é, porque a psicanálise é muito... para quem aprende... É ortodoxo, a gente pode usar esse adjetivo, é ruim, é muito rígida.
0: É cheio de condomínios.
1: Adoro então, esse uso de condomínio.
0: E tem uma coisa assim, curiosa nos haters, que em geral eles têm uma coisa assim de pensamento mimético. Você, né, foi em tal lugar, você anda com tal pessoa, você faz um programa de entrevista com aquela outra... Você como? Você não combina com você. Foi não.
1: O narcisista apontando o dedo. O comportamento narcisista. Não,
0: e geralmente isso. Você tá assim andando com o inimigo. Você tá andando com gente perigosa.
1: É ameaça.
0: É, mas eu digo assim, eu aceito no fundo do meu coração, porque eu fui procurar isso. Eu faço isso mesmo, né? Eu vou andar com o inimigo, né? Desde a briga com Olavo de Carvalho, eu vou me aproximar da encrenca, né? E é a função do xamã. Você quer ficar lá em casa, na sua camarinha, fica lá.
1: É
0: a
1: função do mediador.
0: Do mediador. Também. Mas fala, a última pergunta.
1: A última pergunta. De novo, uma pergunta simplista, porque eu acho que é importante que a gente tente trazer ideias também mais simples para as pessoas. Tudo é muito complexo naquilo que a gente fala e tem falado. Então, para a gente tentar... trazer uma ideia mais acessível, assim, num primeiro momento. De tudo que você ouve na clínica, tudo que você ouve com seus analisados, pacientes, analisantes, o que você diria para uma pessoa ser mais, menos angustiada, ficar menos angustiada hoje em dia, para flertar menos com uma melancolia? Uma pessoa que esteja precisando de uma luz hoje.
0: Puxa,
1: vai fazer terapia, vai fazer análise?
0: Assim... se você quer a luz, acostume-se com as trevas. Se você não consegue andar no escuro, né, vai ser mais difícil se orientar, né, pelas luzes que vão estar no caminho. Hoje tem, né, luzes por toda parte. Acho que para aqueles que estão assim desesperançados, aqueles que estão que se perguntam, né, em nome do quê, por quê, em frente, para onde, né? Eu diria assim, tem um exercício, né, muito importante, que eu acho que poucos convidam a isso. Inteligência artificial ainda convida menos, né? Tem coisas essenciais, incontornáveis na vida que não fazem sentido. Não vai ficar sendo subornado pelo sentido. Essa vida não vale a pena porque alguém está te vendendo sentido. Não vai entregar sua alma a qualquer comprador de sentido ou vendedor de sentido. A conversa que vale a pena é aquela onde a gente olha para a escuridão e na escuridão e sem sentido, né? Como é que a gente consegue viver e fazer a vida valer a pena, né? Com essa coisa que dentro de nós... Amor faz sentido? Eu não vejo... Sexo? Pra quê? Né? Nem precisa mais da reprodução, faz uma FIV, né? São coisas sem sentido. Né? Imagina, você amar uma pessoa, né? Você ajoelha, você sofre. Você diz, ah, parece óbvio que isso tem sentido. Não tem. Não tem tanto que quando não acontece, você diz assim, mas como é que faz para criar? Como é que faz para acontecer? Então, para esses, eu diria, amiga-se um pouco, né? Não precisa se vender para falta de sentido, virar um nietzscheano no mau sentido, Nietzsche, niilista, né? Mas olha para o nada, olha para o vazio, olha para a falta, olha para a angústia, e ela veio para ficar. não briga demais com ela. Também não deixa ela tomar conta, né?
1: Muito bem. Uma hora de papo, claro que é insuficiente para tudo que eu tinha para te perguntar. Cada resposta sua abre 20 mil abas na minha cabeça, no meu navegador. Obrigada, uma honra muito grande ter você aqui. Eu sei que a sua agenda é complicada, é corrida. Eu sei que você vai sair daqui correndo já, o nosso horário extrapolado. É um prazer te ouvir e te ouvir presencialmente mais ainda.
0: Olha, Joana, eu desejo vida longa aqui ao imprevistos, imprevistas, porque esses espaços, eles precisam ganhar mais expansão, mais tração, mais repercussão, porque, de fato, o jornalismo de qualidade, né, mediação de qualidade, é um fármaco, é um remédio que a gente precisa. E a gente está desprezando isso. Né? Parabéns pelo carinho, pelas palavras, né, pelo amor, pela conversa. Não por quem é que ganha a conversa.
1: A gente ganhou. A gente ganhou com você aqui. Até a próxima, gente. Semana que vem tem mais. Beijo, tchau.
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4: Bolsonaro com 31%. Caiado e Zema aparecem empatados com 7% cada. Em um eventual segundo turno, Lula vence todos os adversários, mas contra Flávio Bolsonaro há um empate técnico, 44% contra 41%. O levantamento também mostra a percepção em relação ao Planalto. A desaprovação ao governo Lula subiu para 56%. Além disso, 53% dos entrevistados avaliam que o Brasil está no caminho errado. O fundador da Alfa, Emanuel Borges, repercutiu a pesquisa.
5: A pesquisa de fato traz esse contexto de um aumento na aprovação, mas quando a gente olha para a parte eleitoral, o eleitor ele está buscando uma alternativa. Acho que o dado mais importante do estudo é a pergunta que mede a questão da resistência da terceira via, né? Porque a pergunta é em quem o senhor gostaria que fosse eleito presidente da República, né? Quem gostaria? O Lula soma 38, o Flávio Bolsonaro ou alguém apoiado pelo ex-presidente Jair Bolsonaro 35, entretanto, 24% do eleitorado, ou seja, basicamente um quarto do eleitor, ele quer um candidato que nem seja Lula e que também não seja Bolsonaro. Qual o desafio da terceira via? Ter um candidato que possa se mostrar capaz, viável, forte o suficiente para romper essa barreira da polarização. Porque quando olhamos a partir de todo o prisma do caso Master, por exemplo, o Flávio ele teve uma queda, obviamente, não só em relação à nossa pesquisa, mas em todas as outras que foram publicadas. Mas o que as pesquisas vêm trazendo é que essa queda ela deu uma estancada, né? Ela deu uma parada na deterioração da imagem do Flávio, mas em relação à própria disputa eleitoral, quando a gente olha, por exemplo, por região, né? O próprio Lula, no cenário que tem todos os candidatos na prateleira para disputar, ele vence no Nordeste com uma certa folga, né? 57 pontos, e também abre 4 no Sudeste, 34 a 30 em relação a Flávio. Por exemplo, no Sudeste também o Zema aparece com 10, mas o Flávio lidera no Centro-Oeste com 39, no Norte com 41 e no Sul com 37. Então mostra que o Brasil está extremamente dividido, extremamente polarizado e está em busca de uma alternativa. Quando essa alternativa ela não é enxergada, aí de novo vai para aquele tema que já tratamos aí na TMC, que é a eleição do menos pior.
6: E aí, né, Emanuel, primeiro, né, você está convidado a visitar o nosso estúdio novo quando quiser, né? Mas entrando na discussão propriamente dita, então existe uma terceira via, aspas, né, entre os eleitores e uma possível terceira via entre os candidatos. Quer dizer, existe uma demanda, mas até agora não apareceu uma oferta que seduza esse pessoal que é nenhum nem outro, né?
5: Perfeito. Essa pergunta que fala que 24% quer um candidato que nem seja Lula, que também não seja Bolsonaro, quando nós cruzamos essa pergunta com o cenário 1, qual é a grande descoberta? 67% do eleitor, 70% do Caiado, não quer nenhum nem outro, 76% do Zema, 90% do eleitor de Joaquim Barbosa, 96% do Renan Santos, o indeciso 31% não quer, e quem está votando branco e nulo, optando a preço de agora, 67% também não opta por nenhum dos dois. Então, de fato, o espectro do eleitor que está optando naquele cenário com todo mundo, ele está também porque já rejeita. E muitas vezes não é necessariamente porque o candidato, como Zema, como Caiado, como Renan, como os demais outros, Joaquim Barbosa, os atributos de cada um está ficando em segundo plano, porque o quesito nem Lula nem Bolsonaro está sendo um critério de fuga para esses candidatos. Quando o Flávio passa para o segundo turno, esses eleitores eles são obrigados a escolher entre o menos pior. O desafio da terceira via é se mostrar e se postar como viável para que esses 24% desse eleitorado que não quer nenhum nem outro enxergue nessa terceira via uma possibilidade de romper essa barreira da polarização.
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9: Um abraço para você que acompanha a programação TMC ao longo deste fim de semana. Eu sou o Thiago Matheus e estamos chegando com mais um programa Dinheiro TMC. Hoje eu estou sem a minha parceira aqui de bancada, Estela Ribeiro, mas ela está de volta na semana que vem, com certeza, para esse programa que ajuda a descomplicar a economia para você, nosso Dinheiro TMC, que ajuda a você ficar em paz com o seu bolso, seu melhor amigo do seu bolso. E tamo num fim de semana do Dia dos Namorados. Ainda podemos dizer isso, né? Muitos casais seguem com seus compromissos, seja no sabadão, no domingão, para celebrar, para curtir. Então esse programa pode ser para você. Hoje eu quero repercutir o Dia dos Namorados e contar com a sua participação. Se você é da turma que compra presente, é casada, é casado e mesmo assim trata o parceiro ou a parceira como um eterno namorado, você vai desprender de um dinheirinho, você vai gastar um pouquinho aí nessa época do ano para dar um presente, para dar um brinde, para fazer aquele mimo, aquele carinho para o parceiro, para a parceira, manda para a gente aqui no nosso WhatsApp. Faço questão de compartilhar a sua mensagem aqui no ar também. 11 972 21 1001. Daqui a pouquinho a gente faz o nosso giro com os ouvintes. Daqui a pouquinho eu vou receber convidados, advogados, especialistas no assunto, para falar o quanto que essa data acaba fomentando, girando a nossa economia, e você pode ficar, ser muito bem beneficiado, beneficiada com as dicas que os nossos especialistas trazem daqui a pouquinho. Mas antes, a movimentação econômica, aí para o Dia dos Namorados, promete injetar um fôlego extra na economia, um fôlego extra no nosso comércio. Pode ser na gastronomia também, muita gente saindo para fazer o seu brinde, para celebrar na hotelaria, e isso em diversos estados, principalmente nos três da região sul do nosso país. Estamos falando aí do Paraná, de Santa Catarina e também do Rio Grande do Sul. E o nosso repórter Luiz Fernando, direto de Curitiba, vem com essas informações, a movimentação da região sul do nosso país.
10: O Ministério do Turismo confirma que essa data do Dia dos Namorados é um dos principais motores para o turismo de lazer. Os casais buscam experiências em destinos de praia, serra e também de ecoturismo. Só nas serras gaúcha e catarinense, a taxa de ocupação das pousadas e hotéis deve passar dos 85% entre a sexta-feira, dia 12, e o domingo, 14 de junho. No varejo, Santa Catarina lidera a intenção de compra, atingindo o maior patamar desde 2018. Os consumidores pretendem gastar em média R$ 291,00 com presentes. Em Florianópolis, a previsão de gastos teve um salto de 130%. Já o Rio Grande do Sul registra o maior ticket médio para presentes, fixado em cerca de R$ 303,00 por pessoa. Aqui no Paraná, dados do Sebrae apontam que 43% dos entrevistados vão comprar presentes, porém gastando menos. O valor médio será de R$ 176,00 e mais da metade dos compradores devem parcelar. Seja como for, um traço do brasileiro também aparece no Dia dos Namorados: o hábito de deixar as compras para a reta final. mais de 85% dos consumidores ouvidos só vai comprar o presente na véspera do Dia dos Namorados.
9: Agora vamos para o Nordeste para saber da movimentação, para conferir os dados referentes a essa movimentação econômica ao longo deste fim de semana da região do Nordeste. Vamos falar com Pernambuco. Nosso repórter chega com todas as informações.
11: O Dia dos Namorados e as festas juninas, duas das principais datas comemorativas do mês de junho no Nordeste, devem injetar aproximadamente 682 milhões de reais na economia de Pernambuco. O valor representa crescimento de 2,9% em relação ao ano passado. Os dados são da FEComércio e apontam ainda que o volume financeiro movimentado nesse período mais que dobrou na última década.
9: Agora, a vez do Rio de Janeiro, cidade maravilhosa, vamos saber do impacto da economia, do Dia dos Namorados para o varejo e para o comércio em geral. Quem chega com as informações é a nossa repórter Júlia Novaes.
12: Mais de 200 milhões de reais serão movimentados pelo comércio varejista do estado do Rio de Janeiro para o Dia dos Namorados, segundo estimativa da Confederação Nacional do Comércio de Bens, Serviços e Turismo. O grande líder de vendas é o Departamento de Vestuário, Calçados e Acessórios, que será responsável pela movimentação de R$1 bilhão em todo o país durante a data. O segmento de utilidades domésticas e eletroeletrônicos não fica atrás e deve circular aproximadamente R$782 milhões no Brasil. O Dia dos Namorados é uma das datas comemorativas que mais estimulam a economia em uma cadeia que envolve lojas, restaurantes, bares e outros estabelecimentos. É o sexto dia mais importante do varejo e tem grande relevância financeira para o país. Pesquisa feita pelo Clube dos Diretores Lojistas do Rio de Janeiro, em parceria com o Sindicato dos Lojistas do Comércio do município do Rio, revelou que os presentes mais procurados costumam ser artigos de uso pessoal, como roupas, calçados, bolsas, lingerie, perfumes, joias, bijuterias, carteiras e flores. O preço médio dos presentes por pessoa deve ficar na faixa dos R$ 150 e R$ 200.
9: Valeu, Júlia. A gente finaliza aqui o nosso giro com Belo Horizonte. O nosso repórter Júnior de Castro vai contar agora como é que está a expectativa, não só de ontem, da sexta-feira, como ficou a expectativa, mas também para o fim de semana do Dia dos Namorados neste ano. Diga lá, Júnior.
13: O Dia dos Namorados deste ano deve movimentar menos os consumidores aqui em Belo Horizonte, mas quem decidir presentear pretende gastar mais. É o que mostra uma pesquisa do IPEAD da Universidade Federal de Minas Gerais. Segundo o levantamento, 32,4% dos entrevistados afirmam que vão comprar presentes para a data, percentual menor do que o registrado no ano passado e o mais baixo desde 2022. Para os pesquisadores, a queda está ligada tanto às mudanças nos relacionamentos quanto às limitações no orçamento das famílias. Por outro lado, o valor médio gasto com presentes deve aumentar. A expectativa é de um desembolso de quase R$ 177,00, alta de mais de 12% em relação a 2025. Entre os itens mais procurados estão acessórios, roupas e experiências, como almoços e jantares especiais. A pesquisa também mostra que a compra presencial continua sendo preferência dos consumidores belo-horizontinos, mesmo com o crescimento das vendas pela internet. Já bares e restaurantes estão otimistas. Levantamentos da Abrazel indicam que a maioria dos empresários espera um aumento no faturamento durante a data comemorativa.
9: Tá aí, portanto, o giro pelas nossas praças. Daqui a pouquinho, eu quero até saber a sua opinião, viu? Através aqui do nosso WhatsApp, que é o 119-7221-1001. Se você conhece alguém que vai fazer a sua compra do Dia dos Namorados, que vai aproveitar esse fim de semana também. O Dia dos Namorados foi agora, sexta-feira, mas muita gente aproveita também para dividir, para parcelar, vamos dizer assim. Comemora na sexta, no sábado, no domingo também. Conta pra gente qual vai ser a sua programação. E antes da gente saber de mais opiniões de ouvintes, eu quero trazer um assunto aqui que para muita gente pode soar como uma novidade, uma coisa diferente no modo de se relacionar, que é um contrato de namoro. Você já ouviu falar disso, desse termo? Desse documento que visa, acredito eu, proteger ambas as partes ou tem algo a mais por trás disso tudo? Para tirar todas as dúvidas, a gente recebe aqui no nosso Dinheiro TMC o Dr. Gustavo Felipe. Ele que é advogado da área de Direito de Família e Gestão Patrimonial da Renneberg Ferreira Marques Advogados. pronunciei corretamente, doutor? Seja bem-vindo aqui ao Dinheiro TMC.
14: Obrigado, um prazer estar aqui.
9: Vamos explicar primeiro, doutor, né, o beabá. O que é um contrato de namoro? Ele é muito parecido com o contrato de um casamento, quando as pessoas se casam. Ele visa um outro lado que é mais proteger do que qualquer outra situação. Existe, na verdade, inclusive, essa diferença gritante entre um contrato matrimonial, vamos dizer assim, um contrato de casamento, para um contrato de namoro? Explica para a gente.
15: Bom, ele é um documento, o contrato de namoro, certo, que tem a intenção das partes que o celebram declararem que possuem um relacionamento afetivo, estão juntas, mas que não possuem, no presente momento da celebração, o interesse de constituir uma entidade familiar. Né? Elas dizem, através desse contrato, que nós não nos vemos ainda como família, apesar de estarmos num relacionamento sério, e não desejamos gerar os efeitos de uma união estável neste exato momento. Em relação ao contrato de casamento, que um pacto antinupcial, por exemplo, é um documento em que possui formalidades bem menores, né? Ele pode inclusive ser feito somente entre os dois, celebrado entre o casal por instrumento particular, né? É diferente das exigências todas que uma escritura que dá origem a um casamento exige.
9: Tá certo, porque para muita gente pode soar um tanto quanto diferente, né? Mas como o doutor explicou para a gente, visa uma certa blindagem, a gente pode falar dessa forma, doutor, até para deixar tudo às claras, né? Para dizendo, a princípio, estamos num namoro, num relacionamento, não sabemos em que pé isso vai se dar. Então, é mais ou menos, dá para dizer que é um certo tipo de blindagem?
15: É um tipo de blindagem em que as partes retratam, através desse documento, uma fotografia do estágio atual do relacionamento. Tá. Elas querem dizer, isso ainda é só um namoro. E por que elas fazem isso? Elas fazem isso visando evitar o reconhecimento indesejado de uma união estável. Porque, como se sabe, a união estável, apesar dela ser equiparada ao casamento, ela pode ser reconhecida por decisão judicial. Você não precisa, você o seu companheiro, né, a pessoa que está com você, ir até um cartório, assinar um documento. Uhum. Não, ela é um fato da vida. Pessoas que convivem de determinada forma possuem união estável se reconhecida pelo judiciário. Isso traz uma série de efeitos que podem ser indesejados.
9: E ainda fica valendo aquele período de 2 anos, é mais ou menos isso, que é reconhecido uma união estável ou não? É menos do que isso? Em que momento a judicialização, podemos dizer assim, pode reconhecer uma união estável entre um casal?
15: A lei não fala em prazo. Né? Ela diz que precisa ser uma união duradoura, pública, né, contínua e com a intenção de constituir família, né? Os três primeiros elementos são mais fáceis de se identificar, né? Então, fotos em redes sociais, o casal se apresentando junto, viagem juntos, né? Eles se chamando, às vezes, de marido e mulher. Isso é um fato mais fácil de verificar objetivamente.
9: Independente da época em que as pessoas estão juntas.
15: Exato. Agora, o elemento de intenção de constituir uma família, ele é bem subjetivo. Uhum. Né? Isso pode variar na visão do magistrado quando, em que momento eles passam a se ver como uma entidade familiar. Então, a lei não diz sobre um tempo mínimo. Costumava-se dizer, né, que já está pelo menos há 2 anos juntos, mas não, hoje eu já vi uniões estáveis sendo reconhecidas com 6 meses de convivência, por exemplo.
9: Agora, doutor, quando as pessoas te procuram para fazer um contrato de união estável, elas vão em comum acordo, geralmente a ideia parte sempre mais por um lado da história do que ambos os lados. Como que você consegue trazer essa média aí de procura? Como é que funciona?
15: Então, são dois perfis de clientes que me procuram para fazer esse tipo de contrato, né? Num primeiro perfil, é um casal já um pouco mais maduro, né? Mais de 30 anos, geralmente, com uma vida patrimonial mais organizada, geralmente os dois inseridos no mercado de trabalho, né? Que dormem frequentemente juntos, um na casa do outro, viajam juntos, compartilham algumas despesas, possuem serviços de assinatura em comum, por exemplo, né? Dividem contas de streaming.
9: Hoje em dia está cada vez mais comum
15: cada
9: isso,
15: vez
9: né?
15: mais comum. E os dois, de forma bastante consciente, encaram que não é o momento adequado ainda para que surja os efeitos da união estável. Eles não desejam isso, eles querem proteger as suas individualidades, principalmente patrimoniais, naquele momento. Esse é um perfil que me procura para fazer esses contratos. O outro perfil é quando há uma disparidade econômica muito grande entre as duas pessoas dessa união, né? Então, são pessoas que já possuem, né, um deles, né, imóveis, investimentos, empresas familiares, ou questões sucessórias mais delicadas, né, ou filhos de outros relacionamentos, aí nesses casos, geralmente, é de comum acordo, né, mas toda a atuação jurídica, elaboração do documento, a revisão é patrocinada geralmente por essa pessoa que tem uma condição econômica melhor.
9: Talvez essa pessoa teve que ter essa conversa anterior, talvez criou aquele clima que não foi, né, dos mais agradáveis, mas de fato, então, ambas as partes têm que estar de acordo e precisam fazer a assinatura para valer, é isso, né, doutor?
15: Sim, sim, os dois precisam assinar o documento.
9: E é caro fazer um contrato de namoro? A gente precisa citar os números, né, entrar nesses detalhes, mas a gente vê que é uma prática comum fazer um contrato de casamento, vamos fazer um casamento com divisão total de bens, divisão parcial, isso é quase que obrigatório as pessoas fazerem. Mas e no namoro? Por não ser obrigatório, né, talvez, como você citou, os dois perfis, um lado que tem mais dinheiro, ou então dois casais um pouco mais experientes, maduros, podemos dizer assim, isso vai desprender também de finanças. É oneroso, é caro você fazer um contrato?
15: Olha, não existe uma tabela de valores, né, nem um preço definido para a realização desse contrato. Ele vai depender muito da complexidade jurídica, né, da questão. Então, vai depender muito do perfil dos clientes, né. Se for algo meramente declaratório, né, um contrato em que eles simplesmente se manifestam dizendo que estamos namorando, não estamos em união estável, o preço tende a ser menor, né? Se demandar uma situação mais complexa, né, então um patrimônio mais elevado, uniões anteriores de um dos dois do casal, empresas, imóveis, né, relações familiares mais complexas, isso vai demandar um trabalho jurídico mais elaborado que tende a aumentar o preço, né? Nesses casos específicos, recomenda-se que você não preencha um modelo de contrato de namoro, porque como ele não tem essa formalidade de você precisar ir num cartório, por exemplo, ou de testemunhas, né, ou algo assim um pouco mais complexo, é comum as pessoas preencherem contratos, que modelo que você pode encontrar até na internet. Sim. Né? Mas não recomendo essa prática.
9: Tá certo. E você, com toda a sua experiência, né, na proteção patrimonial, direito das famílias, você vê uma crescente procura por esse tipo de contrato? Dá para colocar aí na balança que mais o escritório que vocês atuam acabam recebendo de busca, de dúvidas mesmo? Você vê uma crescente na busca dessa situação, podemos dizer, diferente no mercado?
15: Sim, é perceptível o aumento da procura dos últimos anos, né? Eu acho que isso se deve principalmente ao fato de que as pessoas estão casando mais tarde, mas ao mesmo tempo estão indo morar juntas antes do casamento, né? E também esse assunto tem ficado cada vez mais recorrente nas redes sociais, nas mídias, né? Eu acho que faz pouco tempo que as pessoas se depararam com a possibilidade de que o relacionamento delas traga efeitos jurídicos adversos, mesmo eles não tendo celebrado um casamento, né? Que isso pode acontecer. Então, a soma desses fatores tem levado, sim, a uma maior procura pelo contrato de namoro.
9: E quando a gente fala de prazo de validade, vamos supor, casal fez aí o contrato, mas estão lá com um namoro que está perdurando por 6 meses, 1 ano, 2 anos, 4 anos ou mais, e aí não vai dar em nada. Será que isso vai virar para um casamento ou não? Ainda assim, as pessoas estão protegidas ou existe um limite, um período aí de limite para esse contrato?
15: Então, o contrato não tem prazo de validade, mas pode ter, se as partes colocarem isso no documento. Mas é importante que ele retrate com coerência o momento verdadeiro do casal, né? Se eles passarem a morar juntos de forma definitiva, né, ou se eles noivarem, ou se eles tiverem filhos, ou se eles começarem a ter uma confusão de contas muito acentuada, recomenda-se mudar o contrato. Ele não está mais servindo àqueles fins de evitar que isso seja uma união estável, caso isso seja o desejo dos dois, né? Então, ele é uma fotografia do momento do casal naquele momento.
9: Agora, Gustavo, vou fazer uma pergunta que está mais para uma exceção do que uma regra, mas a gente sabe que toda regra tem exceção e toda lei tem uma brecha. O pessoal costuma brincar e costuma dizer. Existe algum fator que, mesmo com um contrato de namoro, pode levar um juiz a acabar reconhecendo aí uma união estável, mesmo existindo esse documento que visa proteger o casal? Existe talvez algumas possibilidades, algumas coisas que vão acontecendo ao longo do tempo, ao longo do relacionamento, que, para o entendimento do juiz, a gente sabe que na justiça existe muito da interpretação, né, dos casos, alguma brecha pode ocorrer?
15: Olha, muitas brechas, na verdade. É, ele é um documento válido, mas ele não tem a força de transformar uma união estável verdadeira em um mero namoro, né? Se o juiz identificar que as partes conviviam com o objetivo de constituir família, né, com elementos como comunhão de vida, mútua assistência, publicidade, dependência, se ele identificar todos esses elementos, o contrato não afasta a união estável, certo? Então, questões como morar juntos, um pagar a conta do outro, ou os dois terem uma conta em comum, ou terem filhos, são elementos que não vão segurar a força de um contrato de namoro, porque não é coerente com a realidade dos fatos que aquele casal vive.
9: E como fica, por exemplo, os bens adquiridos durante o namoro? Vamos supor, vai um casal, resolve morar junto, mesmo namorando, a mulher paga as parcelas do apartamento e vamos dizer que o homem pague o condomínio e as contas da casa. No final das contas, como é que fica a divisão do apartamento? É um bem dela? É um bem do casal? Porque é ela que está pagando a parcela, a prestação, ele está contribuindo de uma outra forma. Ou isso tudo é acordado no princípio, na hora de fazer o documento?
15: Então, se for reconhecida a união estável, o regime de bens que vai reger aquele relacionamento é o da comunhão parcial de bens, né? Ele é o automático caso haja o reconhecimento da união estável. Você só pode afastar esse regime se você fizer uma união estável com um regime diverso, mas aí por escritura pública, no cartório, ou se você se casar com um regime diverso. Se caso o casal tenha um contrato de namoro, mas tenha todos esses elementos que permitam concluir que eles estão com uma entidade familiar e pública, o regime adotado vai ser o da comunhão parcial. E aí, neste caso, mesmo que as partes assim não desejem, todos os bens que foram adquiridos durante esse período de união estável são divididos. Então, por exemplo, você compra um imóvel e financia, né? Você dá lá uma entrada e tem mais parcelas. As parcelas pagas durante a união estável, metade do imóvel, né, representado por aquela pequena fração, é de um e de outro ao mesmo tempo, mesmo que eles assim não desejem.
9: Tá certo. Para a gente já ir encerrando e agradecendo a sua participação, Gustavo, rapidamente, precisa fazer registro desse contrato em cartório? É tudo feito dessa forma? É registrado certinho?
15: Olha, não é obrigatório, não. Pode ser um instrumento particular, não precisa nem de advogado, né? Teoricamente, mas eu não recomendo que assim o faça, né? É importante que o documento seja assinado com orientação jurídica, que seja a firma reconhecida e depois registrado no cartório de títulos e documentos, né? Isso é importante para formalizar o documento, principalmente quanto à questão da data, né? Porque o período é relevante para saber o que divide entre os dois, a autenticidade do documento e para conservação do próprio documento. Não adianta nada você assinar isso e depois, quando for precisar, ele ter desaparecido.
9: Até porque nada mais justo se as pessoas querem se blindar, fazer da forma correta, procurar um profissional, procurar o cartório, fazer o registro, tudo certinho. Para quem ficou curioso, Gustavo, tem algum perfil aí do escritório que você atua, o seu mesmo nas redes sociais, para as pessoas entrarem em contato, né? Não sei se é com o companheiro, com a companheira sabendo aí dessa pesquisa ou em comum acordo, mas se quiserem tirar dúvidas, como que o pessoal faz?
15: A gente pode ser encontrado nas redes sociais, o nome do perfil é HFM Advogados, Renenberg Ferreira Marques, HFM. A gente está lá, é fácil de achar no Google e estamos à disposição para qualquer ajuda e assessoria.
9: Tá certo. A gente agradece demais a sua contribuição, participação aqui no nosso Dinheiro TMC. Gustavo, um abraço, viu?
15: Eu que agradeço, obrigado.
9: Valeu, batemos um papo aí com o Gustavo Felipe, advogado da área de Direito da Família, de Gestão Patrimonial da Enenberg Ferreira Marques Advogados, como ele citou nas redes sociais, HFMA Advogados, para você procurar, para você ficar bem informado, é a nossa prestação de serviço aqui no Dinheiro TMC. Vamos dar sequência nesse programa especial Dia dos Namorados, mas que envolve sim a economia, mexe com o seu bolso, impacta no comércio, impacta nos serviços em diversas regiões do nosso país. Mas eu faço uma pergunta para você agora, você já comprou? É do time que vai comprar um presente para o Dia dos Namorados? Ah, comprou ontem, ainda vai comprar no fim de semana ou não? Ou é do time que só dá uma lembrancinha mesmo, ou deixa passar a data batida, porque você não tem nenhum relacionamento sério e tudo mais, só coloca a mão no bolso se for para gastar com a aliança? Explica aqui para a gente, o povo está falando, a nossa reportagem foi para as ruas e eu quero ouvir o que o pessoal está comentando.
16: Eu comemoro o Dia dos Namorados. Eu sou casada, mas se eu não fosse, eu compraria um presente para mim.
17: Comemoro com toda certeza, porque eu acredito muito no amor.
18: Comemoro, né? Embora seja casado. Há 20 anos, todo dia do namorado, todo ano tem que dar um presentinho, né?
19: Hoje não, me casei, então hoje a gente comemora aniversário de casamento. Não sei se seria a mesma coisa, assim, faz sentido, mas dia do aniversário de casamento a gente comemora.
20: Óbvio, sim.
21: Com certeza, tem que comemorar.
20: Você é casado?
22: Sim, há 19 anos e comemoramos o Dia dos Namorados.
20: Qual que foi o presente mais caro que você já deu para o seu namorado ou namorada?
21: Eu acho que foi um chinelo.
20: Quanto foi? Quanto custou?
21: Foi R$250.
16: Foi um presente de R$400, que foi um relógio pro meu marido, quando a gente namorava.
20: O meu foi uma camisa.
23: Uma moto.
20: Nossa, e qual que foi o valor dela, aproximadamente?
23: 70 mil.
24: Não me lembro, mas mais que R$1.000.
18: Ah, foi a minha mão pra ela, né? Pra casar com ela. Foi o presente mais caro. Mas brincadeira, foi um anel que eu dei pra ela, da Vivara. Dei meu rim, mas valeu a pena, ela merece.
20: Olha, foi acima de uns R$500, eu acho.
23: Ah, uns 500.
21: Então, presente que eu dei no dia do namorado, eu não acho caro, por exemplo, pelo fato de financeiramente, mas foi uma fotografia que eu entreguei e isso não tem valor, então é algo imensurável.
20: Você é daquele time que compra presente pra ficante ou não? Só namorado mesmo?
19: Só namorado e olha lá. Dia de hoje tá muito difícil.
20: E qual foi o presente mais caro que você já comprou pra um namorado ou namorada?
19: Eu comprei uma caixa bem grande, me coloquei dentro e dei de presente pra ele.
20: Mas você é daquele time que dá presente mesmo sem namorar pra um ficante, pra ficante ou não?
25: Pra ficante? Ah, é pra ficante não. Eu já brinquei com uma amiga minha uma vez. A gente tava sem namorados, aí a gente brincou. No dia 12 a gente vai ser amigo, a gente vai sair pra jantar. Aí eu levei ela onde eu levei minha ex, que a gente brincou, né? E aí a gente deu presente um pro outro. Essa era a ideia, tipo, pra minha amiga, assim, pra um amigo meu que eu goste. Eu acho legal essa parte, porque o Dia dos Namorados é uma data comercial, né?
20: E qual foi o presente mais caro que você já deu no Dia dos Namorados?
25: Putz, deixa eu pensar. Acho que eu dei um All Star amarelo pra uma ex-namorada minha uma vez.
20: Quanto foi, você lembra?
25: Foi uns R$240, mais ou menos.
17: Acho que foi um celular, acho que foi o presente mais caro que eu dei pra pessoa na época, porque quebrou o celular dele no véspera do Dia dos Namorados. Olha que incrível, né? A ironia do destino. E aí acabou que eu dando o celular, aproveitei a ocasião. Mas geralmente essas datas do Dia dos Namorados, né? Eu sempre dou algo assim que seja que a pessoa guarde ali, que seja algo diferente daquilo que a gente já dá pela rotina, né? Porque presente a gente tá dando direto. Ainda mais assim, tem coisas que são muito acessíveis, que as pessoas já compram diariamente, como por exemplo celular, né, um perfume, essas pequenas lembranças. Mas eu acho que o Dia dos Namorados, ele tá todos os dias dentro da gente, simbolizando o amor, porque o amor é tudo. E assim, claro, que essa data é uma data super especial e que todo mundo ame, se aproveite, se curta bastante o Dia dos Namorados.
20: Você é casado?
22: Sim, há 19 anos e comemoramos o Dia dos Namorados.
20: E qual foi o presente mais caro de Dia dos Namorados que você já deu?
22: Eu recebi um presente muito caro. A minha filha, que tem 11 meses, vai fazer um ano no Dia dos Namorados. Então, junto com a nossa celebração, vai vir uma festa de aniversário todo ano.
9: E a gente vai dando sequência aqui na programação desse Dinheiro TMC especial. Dia dos Namorados, a data que foi celebrada nessa última sexta-feira, dia 12. Mas o pessoal continua, ao longo do fim de semana, celebrando, comemorando e, mais do que isso, ó, gastando também. Você sabia que, como um todo, essa data vai levar, ao longo aí desses próximos dias também, cerca de 100 milhões de consumidores aí as compras? É o que aponta uma pesquisa realizada pela Confederação Nacional de Dirigentes Lojistas e também pelo Serviço de Proteção ao Crédito. E para falar sobre esse assunto, dessa movimentação, a gente vai falar agora com o senhor Roberto Canter, ele que é economista, é professor da Fundação Getúlio Vargas, está aqui conosco nesse Dinheiro TMC especial. Professor Roberto, muito obrigado, seja bem-vindo.
26: O prazer é meu estar com vocês.
9: O Dia dos Namorados, professor, ele continua sendo uma das principais datas que mexe com a economia do nosso país. Pode ser que ele perca aí para quê? Para Dia das Mães, Natal? Ele está aí no top 3, podemos dizer, cravar? Ou já avançou um pouquinho?
26: Ele continua no top 3, mais que Dia das Mães. Infelizmente, as mães não estão com muito cartaz. hoje, as três principais datas para o varejo é Natal, Black Friday e Dia dos Namorados.
9: E a expectativa para esse ano em específico? A gente fala bastante de economia aqui no nosso Dinheiro TMC, mas a gente percebe uma coisa muito característica, né, professor? que é o perfil do brasileiro. É um ano de Copa do Mundo, então mesmo apertado, o brasileiro quer gastar, né, com um enfeite, com celebração. A gente não deixa passar nenhuma festa junina. É, como você falou, mesmo uma lembrancinha um pouquinho mais modesta, né, para o Dia das Mães, não pode faltar. E nesse ano específico, para o Dia dos Namorados, tem muito amor ainda no Brasil? Ou a expectativa é grande dos gastos para esse ano ou um pouco mais tímida em relação aos últimos anos?
26: Olha, eu acho que as expectativas vão se manter, né? Não teve, se você for olhar, do ponto de vista

0: médio ou então na busca do presente. A que se atribui isso e qual que é essa mudança, professor?
1: A principal mudança não tem a ver com o gasto. Na verdade, é imaginar que o investimento que vai fazer, ousaria dizer que vai até se gastar um pouco mais, porque os casais agora, muitas vezes, ao invés de dar um presente para o outro, eles, seja namorados ou casados, eles estão trocando, isso obviamente nas classes mais altas acontece com maior incidência, mas isso vem descendo nas outras classes sociais, experiências por produto. Então, é muito mais uma eventual viagem, um passeio, um jantar cozinhado, né? Então, um faz jantar para o outro, um prepara algo diferente. Hoje a gente vive o mundo do consumo das experiências. E essas datas são datas catalisadoras para isso. O que antigamente era o tradicional presente, uma roupa, um acessório, uma joia, cada vez mais esse movimento vai para momentos inesquecíveis.
0: É, mas tem que ter aquela paciência, né, professor? Porque a experiência também, ela demanda aí de longas filas, lugares sempre lotados, dá para ver aí ao longo dessa última sexta-feira, e com certeza as experiências vão precisar de um pouquinho da paciência dos apaixonados, dos casais, né? Como o professor falou, muita gente trocando o presentinho por essa experiência. Mas para aqueles que ainda gostam de trocar, né, uma lembrancinha, adquirir um presente, vamos fazer uma associação, um comparativo, talvez seja a melhor palavra, professor, com as compras presenciais. A gente sabe que no dia a dia, o perfil do brasileiro está mudando cada vez mais. Está tudo muito fácil, no aplicativo, na palma da mão. Então você faz a sua comprinha online, seja do mercado, seja um mimo que você quer se dar. Qualquer compra, você faz aquele famoso carrinho, né? Os produtos salvos, os favoritos, monta o carrinho, num determinado momento, dá o cliquezinho e faz a compra. Num dia dos namorados, o objetivo é diferente, o perfil é diferente, as pessoas preferem ir num comércio presencial ou ainda está equilibrado, professor?
1: Eu ousaria dizer que a tendência da compra online, óbvio que, né, que ainda a compra no varejo físico representa mais de 85% das compras no varejo no Brasil e no mundo, mas cada vez mais você compra digitalmente, e como todos nós estamos muito assoberbados de trabalho, funções e cada vez mais digitais, sem tirar a mão do telefone, e os marketplaces, principalmente Amazon, Mercado Livre, Magalu e afins, hoje tem uma experiência de consumo cada vez mais interessante, o tal do one click, um clique e você já botou o produto no carrinho e já está encaminhado para sua casa, tudo leva a crer que vai haver um aumento maior, fora o fato que o brasileiro, a gente adora deixar tudo para a última hora. Então você vai ter, sem dúvida alguma, um crescimento no mundo digital e uma diminuição da experiência do varejo físico. Como o dinheiro está mais curto, o varejo digital ele oferece uma precificação mais agressiva. Então, às vezes, a experiência do varejo físico, que é obviamente mais relacional, ela também tende a aumentar um pouco o preço. Então, muita gente vai decidir pelo varejo online. E só voltando ao que você falou, muito legal, sobre cuidado com as filas, a gente está agora falando, né, o nosso programa está sendo transmitido pós Dia dos Namorados, mas a gente vai pensar num final de semana dos namorados. Então você vai ter gente comendo fondue, ainda mais se for numa cidade de clima mais frio, no domingo ainda comemorando o Dia dos Namorados. Então você vai ter o almoço de sábado, o almoço de domingo, o jantar. Então tudo isso vai estar envolvido no final de semana dos namorados, que na minha opinião vai ser mais do que simplesmente um dia. Vai ser bem interessante. E para terminar, o professor fala pra caramba, né? É o seguinte, não tem como. Muita gente vai fugir das filas e vai fazer para casa. Então vai encomendar no seu aplicativo da vida o jantar e o almoço. E daquele restaurante que gostaria,

0: Tanto que é muito provável que a demanda de restaurantes, sejam através de sua cozinha tradicional ou então as cozinhas especializadas, né, chamadas dark kitchens, elas vão aumentar em mais de 100% a demanda tradicional. Vai ser um boom das pessoas querendo comemorar e jantar na sua própria casa, inclusive eu.
1: Imagino que sim, professor. Só pegando aquele gancho anteriormente, você falou que fala bastante, isso é ótimo, viu? A gente costuma dizer aqui que entrevistado bom é aquele que fala bastante, que dá boas respostas, respostas longas. Então, continuemos nesse caminho, mas é um fato, né? Então, são 3 dias de celebração. Tivemos aí a sexta, tem o sábado, tem o domingão, ou seja, e mais gasto também para os apaixonados que querem celebrar em 3 dias. Agora, professor, eu queria que você olhasse...
0: Seu amor merece, não é verdade?
1: Merece, principalmente para quem, né, tem um amor aí ao lado, merece toda a dedicação, toda a celebração, comemoração, sim. Professor, falando um pouquinho de perfil, o comércio, ele já está percebendo, inclusive, mudanças aí nos hábitos de compra das gerações mais novas? Será por isso essa adaptação, esse número cada vez maior de compras online no aplicativo? Ou não, todas as gerações já estão adaptadas a fazer a sua mudança, a mudança de hábito, né, que não é filme, mas assim, a mudança de hábito da compra, do consumo online?
0: Pós-pandemia, óbvio que o aumento de incidência da classe, não nem, aí estamos falando nem mais de classe social, estamos falando da faixa etária pós-60, ou pós-50, que teoricamente tem uma inabilidade digital, isso foi uma boa parte quebrada. E também tem a questão do mito, né, das pessoas com mais de 70, 80 anos, que já agora perderam a vergonha e pedem para o neto, para o bisneto, para o sobrinho, para a sobrinha, me ajuda aqui a comprar um presente. Então eu diria que hoje quase todo mundo entra na internet para comprar. Agora, sem sombra de dúvida, a cada ano que passa, a geração alfa, que nasceu em 2010, a geração alfa em 2026 já tem 16 anos. Já está namorando, né? E já deve estar pedindo, né, um dinheirinho, ou economizando dinheirinho à mesada dos pais. E eles já estão entrando no mercado de consumo. E essa é uma geração 101% digital. É uma geração que talvez nem tenha o hábito, como muitos nós tínhamos, de ir para o shopping para namorar. Entendeu? E para ficar olhando lá e paquerando. E essa geração é uma geração 101% digital. Sim. O que significa que a cada ano que passa, a adesão ao consumo no digital vai ser maior e mais crescente, e eu ousaria dizer exponencial.
1: O pessoal até brinca, né? Maldosamente, né, professor? Falando que a geração talvez não sabe nem chegar lá e comprar pessoalmente. Chegar em loco e pedir uma comida, ou chegar em loco e pedir um presentinho, né? Já que, como o professor falou...
0: A gente não sabe nem se sabe chegar em loco e pedir alguém em namoro, né? Imagina se vai chegar para comprar uma comida.
1: Imagina para pedir numa variedade tão grande assim de cardápio. Vai bugar, se como cargar. Eles costumam dizer, né, professor? Vai dar aquela bugada. Agora, professor, com toda a sua experiência, você observa setores, observando a nossa economia também, o país nesse ano de 2026, mas setores que podem registrar um maior volume aí de vendas durante o período do Dia dos Namorados? Você falou bastante da experiência, né, que são os serviços. Mas tem outros setores que podem chamar atenção para esse ano?
0: Setores tradicionais, né? O setor que tradicionalmente, o assessor de acessórios, o assessor, eventualmente, livros, não é muito comum, mas existe um movimento nas livrarias maiores, porque não é um presente de amigo oculto, mas às vezes é um presente diferente. Mas a parte de confecção, a parte de acessórios, a parte de couro, os acessórios também, né, de roupa, pouca coisa para casa. Dia dos Namorados não é exatamente uma data para você presenciar alguém com eletrodoméstico, né? Aqui, meu amor, tá aqui a sua batedeira que você queria. Não dá muito ibope no Dia dos Namorados, entendeu?
1: Não dá.
0: Então, a mesma coisa, até jogo de cama, cama-mesa, né? Não é o tipo. Mas a parte de lingerie, a parte de confecção, a parte de acessórios, a parte de sapatos e acessórios de couro, é o que normalmente tem uma tendência a ter. existe uma parte também, cada vez mais, a parte de eletrônicos, né? Então, esse mercado dos wearables, né? Dos produtos que são usáveis, como um relógio, um headphone, é muito provável que também seja vendido, porque hoje isso já não é mais sonho de consumo, né? De homens só e mulheres, não. Hoje é praticamente todo mundo está dentro desse mercado de consumo de eletrônicos. Então, diria que esses são os grandes mercados que vão ser, como sempre, beneficiados junto com a área de serviço da demanda natural que o final de semana dos namorados vai trazer.
1: Tá certo, professor. A gente já vai encerrando com uma última perguntinha aqui para você, porque eu trago até um dado para fazer essa pergunta final. De acordo com um levantamento realizado pela Confederação Nacional de Dirigentes Lojistas e também pelo Serviço de Proteção ao Crédito, 61% dos entrevistados, eles pretendem sim presentear agora ao longo desse fim de semana, né, de Dia dos Namorados. Para o senhor, esse número é positivo? Ele deixou a desejar? Como que você avalia essa intenção de compra para essa data tão importante?
0: Bom, primeiro tem que saber se os 61% são daqueles que têm namorada ou são casados, ou se os solteiros estão incluídos ou não. Se tiver um mundo generalizado e os solteiros estiverem incluídos, é um bom número. Se for entre os números, agora, sem tanta brincadeira, mas falando sério ainda, se for apenas entre as pessoas que têm um compromisso, 60% é um número inferior a uma média de 80%.
1: Professor, muito obrigado, um abraço, até a próxima.
0: Até a próxima, obrigado pelo convite.
1: A gente que agradece. Professor Roberto Canter, ele é que é economista e também professor da Fundação Getúlio Vargas aqui conosco no Dinheiro TMC. Pois é a data que movimenta demais a economia no nosso país e neste ano não vai ser diferente. Bacana esse papo aqui no nosso Dinheiro TMC. Agora uma pergunta para você, aliás uma outra, estou fazendo bastante pergunta, quero que você responda inclusive aqui no nosso WhatsApp no 11 972 21 1001, para falar do Dia dos Namorados, para falar do seu gasto em particular. Mas você sabia, acho que você sabia, né, que namorar está cada vez mais caro no nosso país? Se apaixonar fica caro, afeta o bolso também. Um dos maiores gastos, inclusive, está no pagamento de aplicativos de relacionamento. Pois é o pessoal buscando aí um relacionamento nesse ano de 2026. As informações chegam agora com o nosso repórter Luiz Fernando Ranis.
2: Os gastos para encontrar e manter um relacionamento amoroso estão pesando cada vez mais no bolso dos brasileiros, de todas as idades. A conta começa antes mesmo do primeiro encontro. Um levantamento feito entre jovens mostra que 2 a cada 10 usuários de aplicativos de relacionamento no Brasil pagam assinaturas mensais que variam de 30 até R$200 só para impulsionar o perfil nessas plataformas. Já os casais de mais idade não abrem mão dos encontros presenciais, mas um jantar romântico pode custar entre R$250 ou R$300, envolvendo também gastos que vão muito além da comida. O economista e professor da Universidade Federal do Paraná, Daniel Poit, analisa essa escalada de preços no cotidiano dos casais.
3: Muito mais caro, com certeza, né? Ir a um restaurante hoje tem muitos custos adicionais. Você pensa, por exemplo, num restaurante, um jantar para um casal. Só que você chega lá, você tem que pagar, além dos 10% do serviço, que é natural, normal, mas geralmente você tem que pagar estacionamento. Se for no shopping center, são pelo menos mais R$20. Se for numa rua movimentada, que tem um serviço de valet, você pode pegar R$50 de estacionamento. Sair de carro custa mais, o combustível custa mais caro, você tem seguro, que é mais caro.
2: De acordo com o especialista, o perfil de gastos está mais ligado ao poder aquisitivo do que à idade. Para evitar que o romance vire uma dor de cabeça nas finanças, o economista enxerga a divisão das despesas e o protagonismo feminino como uma prática saudável na hora de acertar as contas. E alerta também contra a armadilha do parcelamento na hora de pagar os encontros.
3: É muito raro um casal em que o homem paga toda a despesa. Tem um filho com 17, 18 anos que namora. Quando ele sai com a namorada, eles dividem a conta. Ela também trabalha, ele trabalha e tal. Eles têm a rendinha dele, tá? Né? E dividem as despesas. quando um casal faz isso, ele também está, um está demonstrando para o outro que tem um grau de responsabilidade em uma dimensão extremamente sensível do mundo atual, que é a dimensão financeira. Essa prática de usar cartão de crédito como se fosse o prêmio da loteria, né? Ele recebe o limite lá, acha que ganhou na loteria. Não, aquele é o dinheiro que o banco está te oferecendo, mas vai te cobrar, né? Porque o que muitas vezes acontece é isso, as pessoas confiam que vão ter renda ou disponibilidade no futuro e nem sempre isso acontece.
2: Dados do mercado revelam que vestuário, perfumaria e cosméticos continuam liderando as compras antes dos encontros, que geralmente acontecem aos finais de semana. A recomendação final é incluir a verba do namoro dentro da planilha de gastos, na seção de lazer, adotando a educação financeira desde o início da relação, para evitar o endividamento, ainda no começo do namoro.
1: Valeu, Luiz. Agora a gente vai conferir um depoimento sobre um casal que resolveu optar pelo contrato de namoro, que conversamos anteriormente. Vamos conferir.
4: Logo no início, quando começamos a sair, ele perguntou se eu assinaria um contrato de namoro. Eu falei que sim. E, de uma certa forma, ele estava querendo se precaver para que não esteja como uma pessoa de má índole que no futuro poderia alegar alguma união estável de algo que não é união estável, que é somente um namoro, que é para um torto relacionado, para se conhecer, né, para quem sabe um dia evoluir para uma união estável ou para um casamento. O casal optou em fazer um contrato de namoro porque ele tinha muito patrimônio e nós temos a mesma idade, mas ele já é um profissional muito bem sucedido e dono de várias empresas, inclusive uma delas avaliada em muitos milhões de reais. Neste caso, para relação a valores, como eu sou advogada, não tive custos dos honorários advocatícios, eu mesma fiz o meu contrato de namoro com as cláusulas que ele queria e que eu também concordei, que eu estipulei, e aí pagamos os emolumentos e custas do cartório para fazer o registro de cartório, e aí o valor depende do custo do cartório. Mas foi para um valor baixo na época, não me recordo, mas pagamos emolumentos, menos de R$500. Em meu contrato eu coloquei data de validade, porque eu gosto de colocar datas nos contratos e o período de um ano, porque aí depois o casal pode revisar aquele contrato, fazer um novo, alterando alguma cláusula, incluindo ou retirando. E ou até mesmo simplesmente renová-lo com outra data. E muitas vezes pode ser que ele acabe antes do período de validade. Pode acontecer do namoro acabar antes do período de validade, como foi o nosso caso. É o processo, se teve uma resolução feliz, no caso, nós encerramos o nosso namoro. E então não teve nenhum problema, nada demais, de forma amigável. Não teve briga nem nada, simplesmente não deu certo.
1: E agora a gente confere um casal, o depoimento de um casal que decidiu por não casar. É sim, é uma opção. Opção por não casar. Confere aí.
5: Essa questão do casamento, ela é principalmente inviabilizada nesse momento pela questão logística, pela questão financeira que impacta diretamente. A gente considerando quais são os custos associados aí para tornar esse momento de fato especial e de fato com a grandeza que ele demanda, né? Para se tornar algo memorável para a gente, para fazer sentido, custa financeiramente uma quantia significativa, né? E a gente acaba direcionando esse valor que seria investido nessa questão em outras coisas, a gente pensar num foco principalmente em viagens, em eventos, em shows, a gente pensar num investimento no nosso desenvolvimento profissional, a nível de carreira, a nível de um crescimento em todos os aspectos, a gente pensar também em uma questão de construir um patrimônio enquanto casal. Então, apesar de não direcionar esse investimento para essa questão, a relação ganha como um todo à medida em que a gente também tem essa mentalidade de direcionar esse valor, né, que seria gasto com isso, para a relação como um todo. Não quer dizer que a gente não idealize em algum momento, né, como seria isso, a gente imagina, a gente discute, a gente fala sobre, a gente sabe quem seriam os padrinhos, a gente sabe quem seriam as madrinhas, mas é sobre postergar esse momento em nome desse bem-estar dessa relação e entender que são processos, entender que no momento certo, né, e dentro de condições adequadas, isso vai acontecer de uma maneira saudável também e super tranquilo nesse sentido.
1: E é isso, para quem quer casar depois do namoro, para quem é só ficante, né? Existem várias formas de amar e a gente espera que você aproveite do seu jeito, né? Com a sua pessoa querida, esse fim de semana tão especial, Dinheiro TMC, especial do Dia dos Namorados. Estamos de volta na semana que vem com Estela Ribeiro, aqui minha parceira de bancada. E não se esqueça de seguir a gente pelas redes sociais, @TMCNewsBR, navegue no nosso site tmc.com.br. Abraço.
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8: A questão da saúde mental já custa 5 trilhões de dólares por ano para a economia mundial. E olha, esse valor pode triplicar até 2030. Um estudo novo mostra que só depressão e ansiedade fazem trabalhadores perderem 12 bilhões de dias de trabalho por ano no mundo inteiro. Os apresentadores do Link TMC, Mayara Bastianello e Rodrigo Alvarez, conversaram com a psicóloga e psicanalista Soraya Arseno, que é especializada em psicologia organizacional, para entender um pouco os resultados desse estudo.
9: Soraya, quando a gente fala, né, que depressão e ansiedade fazem o mundo perder dias de trabalho, dinheiro também, que tipo de realidade existe por trás desse número? São empresas tóxicas que ainda não sabem lidar com os funcionários? São pessoas que talvez estejam menos tolerantes? É um mundo que está meio de cabeça para baixo? Enfim.
10: A sua pergunta é bem interessante, né? Eu acho que hoje em dia as empresas mudaram muito essa visão. Antigamente, olhava-se muito para esses indivíduos, entendendo que a responsabilidade era muito voltada exclusivamente para eles, né? E hoje a gente entende que esses ambientes precisam ser ambientes que, de fato, ou promovem saúde mental ou são ambientes mais adoecedores, como você está comentando. Então, essa nova NR1, ela entra aí para ter esse olhar mais atento a isso.
11: Soraya, Rodrigo Alvarez aqui, eu queria entender, para a gente começar a entrar mais a fundo no assunto, o que é que a gente qualifica no sentido de ambiente de trabalho como questões de saúde mental que podem levar alguém a sair do trabalho, a não trabalhar?
10: Uhum. Então, quando a gente olha para isso, né, a gente pode ver que tem várias questões dentro do ambiente que podem influenciar aí para fazer com que tenha esses afastamentos, né, esses desligamentos. Então, por exemplo, as próprias doenças em si de saúde mental, que é o estresse, burnout, ansiedade, mas a gente tem que olhar antes disso, fazer um passo para trás e poder olhar para esse ambiente e entender quais são os riscos, né, que esse ambiente ele pode promover para gerar essas questões de saúde. Então, por exemplo, alguns ambientes que não têm uma comunicação muito boa, não desenvolvem uma comunicação muito boa entre os líderes e seus colaboradores, ambientes que acabam olhando para a questão da saúde mental depois que o problema já vem, então depois que o conflito ele já está ali estabelecido, não tem comunicação, uma comunicação mais agressiva, tem várias questões aí que a gente pode estar olhando.
9: É, e nesse sentido vem aí a atualização da NR1, né, que obriga agora as empresas, órgãos públicos a identificar, prevenir, gerenciar riscos que eles chamam de psicossociais no ambiente de trabalho. Eu te pergunto, de que forma a NR1 muda então a obrigação para as empresas, muda o jogo para as empresas? O que elas passam a ser obrigadas a fazer a partir de agora? Porque eu acho que ainda não está muito claro, especialmente para os empresários ali.
10: Não.
9: Né, o que tem que mudar? O que eu tenho que oferecer para o meu funcionário para eu estar enquadrado nessa nova norma?
10: Eu acho que é principalmente olhar para essa questão preventiva e não esperar que o problema venha para depois você poder trabalhar. Então, hoje a empresa ela pode pensar assim, antigamente olhava-se e entendia-se que fazer uma palestra no setembro amarelo, né, de ansiedade já era o suficiente. Hoje a empresa, o que ela pode fazer? Ela precisa olhar para esses riscos psicossociais, né? Que é, por exemplo, excesso de demandas, falta de autonomia em relação a esse profissional, conflitos, formas de gestão. Então, olhar para isso e desenvolver dentro dessa empresa uma cultura mais saudável. Desenvolver dentro dessa empresa uma comunicação melhor do colaborador, com o colaborador, e trabalhar essas estratégias de prevenção.
11: Soraya, para a gente encerrar aqui uma última questão, que você recomenda para as pessoas que estão se vendo no limite, no risco de entrar num problema como esse? O que as pessoas devem fazer? É procurar ajuda? É fazer exercício? Qual é o caminho? Ou é tudo isso junto?
10: Isso você diz o colaborador, né?
9: Isso.
11: Sim, o trabalhador.
10: Aham. Eu acho que primeiro é não esperar assim que o problema venha, né? Então, saber também reconhecer seus próprios limites, você se perceber, desenvolver autoconsciência, poder perceber, né, quais são os sinais que teu corpo está dando, se teu corpo está dando sinais de estresse, se teu corpo está dando sinais de que você está sobrecarregado, que você está pegando muito mais daquilo que você consegue de fato. Então, você poder reconhecer esses sinais, acho que é o primeiro passo. E o segundo é você poder comunicar isso, né? Saber a hora de pedir ajuda, poder pedir por ajuda e entender que é uma relação dupla, tanto em relação à tua responsabilidade, mas também em relação a esse ambiente que você está. Que esse ambiente, ele pode sim, né? Ou promover isso em você ou te adoecer. Então, entender que é uma relação aí que ambos precisam estar alinhados, procurar esse alinhamento.
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0: E pra você que tá sintonizado na Transamérica TMC. Sim, Transamérica agora é TMC. Quem escuta sabe, seja muito bem-vindo ao Sobremesa, o seu programa favorito. Comigo, Lucas Salles, e também com ela, Mini Ruth.
1: Oi, gente! Olha só, alguém resolveu trabalhar, né, Batista?
2: Ué, tô aqui.
0: Senhoras e senhores, estamos aqui você nós três, ver. Batista, Minimut e Lucas Salles, para apresentar o Sobremesa, e você pode participar do nosso programinha de meu Deus. Como é que faz, Batista? É
2: cê enquete manda, do dia. É, você manda um WhatsApp pelo 11 97221 1001. Exatamente. Qual a pergunta de hoje, hein, Minimut?
1: Olha, é uma pergunta aqui, muito interessante.
0: Vem junto com uma notícia.
1: Exatamente.
0: O Elon Musk, ele vai se tornar o primeiro trilionário do mundo.
1: O que você faria, hein, com um trilhão de reais?
0: É, no caso do Elon Musk, são US$1 trilhão.
1: Nossa,
0: que vale mais do que
1: senhora.
0: Real.
1: É.
0: E o que você faria com um trilhão de reais, Marcelo Batista?
2: Um trilhão de reais? Não dá pra saber o que você faz com um trilhão de reais. Com um milhão, eu já não saberia o que fazer. Um milhão de reais. Eu já ia ficar meio perdido.
0: Balançando, né?
2: Que é um dinheiro que eu nunca vi na minha vida.
0: E você, Mini Ruth?
1: Ah, me dá um mêsinho que eu gasto tudo, cara.
0: Um trilhão não dá. Não dá pra gastar.
1: Ah, eu acho que eu consigo.
0: Não consegue. Um trilhão não consegue.
1: Não, ia ser iate todo dia, com homens lindos, maravilhosos.
0: Mas você ia comprar
1: um
0: iate todos os dias?
1: Talvez, por que não?
0: Por que você comprou um iate?
1: Eu conheço muita gente.
0: Que compra um iate todo dia?
1: Não, eu compraria, sei lá.
0: Olha, com esse valor, você conseguiria comprar a Apple. A Apple é a única empresa, até onde eu sei, que tem o valor estimado em US$1 trilhão. Sabia?
1: Olha,
0: é a primeira empresa a chegar nessa
2: eu
0: marca.
2: Eu compraria
0: a
2: TMC.
0: Compraria a TMC?
2: Eu compraria a TMC.
1: Ai, meu Deus, eu falei do atestado, vai querer me demitir.
2: Eu compraria a TMC, mandaria você embora.
0: Tá? Tá vendo?
2: E todo mundo que duvidou do meu atestado também.
0: Eu nunca duvidei de Marcelo Batista, tá bom? E você pode mandar pra gente no 011 97221 1001. O que é que você faria com um trilhão de reais? Eu quero muito saber. E pra você que me ouve com o seu ouvido, você que tá sintonizado no radinho do carro, ou até mesmo no seu fone de ouvido, no celular, no computador, você que tá ouvindo a gente, aproveite para seguir a TMC em todas as redes sociais. Em todas elas, o arroba é o mesmo, arroba TMC News BR. Siga para ficar muito bem informado, até porque, se você seguisse a gente já, saberia que o nosso convidado de hoje, além de ser um convidado de honra, é um convidado muito, mas muito bonito. O nosso convidado, ele tem mais de 30 anos de carreira, já participou de mais de 40 novelas, entre elas, O Rei do Gado. E isso, As Pupilas do Senhor Heitor, que é uma novela linda do SBT. E ele é considerado um dos atores mais cheirosos e bronzeados do Brasil. Senhoras e senhores, vamos receber ele, que já teve um dos bigodes mais cobiçados da televisão brasileira, Oscar Magrini!
2: Aê! Olha aí os dois grisalhos.
3: Obrigado,
2: mais
3: dois grisalhos.
2: Bonitos.
3: Bacana,
2: da
3: né?
2: comunicação.
3: Antigamente se falava que era dos careca que elas gostam mais. Mas a Telhado Branco, o velho da lancha, acho que ganhou forma, ganhou performance e saiu na frente. Brincadeiras à parte, Deus é maravilhoso. E ó, ainda bem que tem um telhado.
2: Ainda bem que ainda temos um pouco. O Magrini, ele tem cara de ser aquele tiozão que usa sunga.
3: Eu sempre usei, eu não uso short de surfista.
2: Não.
3: Apesar de eu ter começado com 14 anos surfar, numa, acho que no Homero, a prancha Homero em Santos, sou Caissara. Tri Santos, time, cidade, coração. Aprendi a surfar com 14 anos. E hoje em dia os homens também usam short, eu sempre usei sunga.
2: Cara. Sunga. Mas aquela cavadinha.
3: Não, cavadinha não, nem de crochê, nem na sunga. Quatro, cinco dedos, lateral. É. Um corpo é um corpo, né, pô?
0: Isto é um homem que não se faz mais hoje em dia, sabia? Isto é um homem clássico, homem robusto, homem que a mulherada se perde.
3: Eu chamo que nós chamamos vintage, placa preta, não tem mais, meu irmão. Não é elétrico, não, é diesel. E é automático, hidramático, câmbio em cima na coluna,
2: rústico.
3: Entendeu?
2: Rústico.
0: Seja muito bem-vindo.
3: Mas falou, eu te amo também. Magrini.
0: Muito obrigado. Muito obrigado pela sua presença.
3: É café aqui, né?
0: A gente...
3: Sobremesa, hoje tem sobremesa?
0: E olha, a nossa primeira pergunta tem a ver com a sobremesa, por favor, Marcelo Batista.
2: Exato, lá em Atibaia, meu caro Magrini.
3: Atibaia City.
2: É, interior de São Paulo. Qual a sua sobremesa predileta, hein? Na vida.
3: Cara, eu sempre gostei, até uma da minha secretária que faz, o Manuel, é uma torta de limão, aquela massa podre, sabe que chama massa podre?
0: Sim,
3: eu amo de paixão. E fora a sequência, manjar, isso é tudo da Dona Irene fazia muito, minha mãezinha. tá lá em cima, há 6 meses não deixou. E pão de manjá, torta de limão, pudim de leite.
1: Mas tem a festa do morango lá em Atibaia também.
3: Tem a festa do morango, a festa das flores. Atibaia é o segundo melhor clima do mundo, só perto para a Suíça, 900 metros do nível do mar. Caramba. Meio-dia faz 25, 26 graus, a noite cai para 15, 16, então é muito gostoso.
0: Que delícia, olha aí.
3: Queijo, vinho, muito bom, cobertor de orelha.
0: Oscar, você tem muitos talentos, é surfista, é um ator de mão cheia, você pode virar também um corretor de imóveis de Atibaia. Você me vendeu Atibaia que tão bem que eu fiquei com vontade de morar.
3: Pedra Grande, bacana, faço publicidade lá também com o pessoal de uma construtora lá.
0: Ah, que legal. É. Pô, fala aí, fala, por favor.
3: Construtora Abra. Ó, Abra, tô vindo aqui, 10 anos da Abra também. Fui construindo um prédio muito bacana lá. Em Balneário Camboriú, da Poti Júnior também. Sou garoto coroa propaganda da Poti Júnior. Itapema, Porto Belo, Balneário. É muito bem. Aí com a tri empilhadeiras. Tem breve sério, breve fácil de aposentadoria, onde eu me aposentei. Sou mais novo aposentado desde o ano passado, né? Aposentado também. Então, filho, uso a carinho, o corpinho com a idoneidade, sem problema nenhum, graças a Deus, para vender as marcas. O tio é da antiga, mas a gente precisa disso aqui, porque hoje em dia é isso aqui. Então, arroba Oscar Magrini, tem um selinho de autentificação.
0: Boa.
3: Arroba Oscar Magrini, segue o tio lá, dá uma essa força.
2: Ô, Magrini, eu tenho uma curiosidade. Você falou que se aposentou. Você se aposentou com teto ou não? Quanto você está recebendo
3: de aposentadoria? Nada, eu recebo 2.300 de aposentadoria.
2: Putz!
3: 2.300 de aposentadoria.
0: Não dá pra fazer nada nesse Brasil.
3: Nada. Meu plano de saúde é mais caro que isso.
0: Falando
3: em aposentadoria. Por isso que eu tenho que trabalhar, gente. A aposentadoria não paga nem o plano de saúde.
0: Mas isso que é o mais interessante. Você pode se aposentar, mas o ator não se aposenta. Você
3: não, o ator morre no palco, pelo amor de Deus. Uma coisa é uma coisa, outra coisa é outra coisa.
0: Tanto que você tá com a peça.
3: No palco. Então, eu tô com a peça. Eu, olha, com a graça de Deus, a gente só para de quanto o papai do senhor permitir que eu trabalhe, eu amo o que eu faço. Só peço saúde. O resto, consequências e portas vão se abrir conforme ele assim permitir. Então, esse começo semestre foi muito legal, que a gente começou em fevereiro, março, voltei com a peça, troca ou não troca, e ficamos no Shopping Morumbi, no Shopping da Moca, e estamos viajando pelo Brasil. Aí eu comecei, no começo de abril, eu fui para Paris apresentar um prêmio, Top of Mind, da Ketra Ribeiro. São as mulheres que me chamam para fazer, desde 2022, eu viajo, Roma, Nova York, Londres, Paris, Portugal, Bruxelas. Então, são 4 pessoas distintas que fazem empresa esse prêmio, que é assim, brasileiros que se destacam aqui e lá fora. Que imagina, legal. Você vai para Londres com 100 libras, 50 libras, fica 15, 20 anos, você tem 300 empregados trabalhando para você. Tipo, é brasileiro que se deu bem, fala uma língua estrangeira, falando, então merece um reconhecimento. E esse ano eu fui para, estava na Paris, é a terceira vez que eu fui para Paris, mas estava na Torre Eiffel.
0: Nossa.
3: No restaurante onde foi o prêmio e tal, se entrar no Instagram vai ver lá. Bacana. E aí, esse ano ainda vou para Roma e ainda vou para Londres. E aí comecei, voltei. Terminei o filme que eu comecei a fazer do Walter Filho, do Walter Neto, desculpa, que é 45 dias. História do Roger Chedid, um amigo que era campeão olímpico de salto ornamental, queimpou havaiano. Ele estava 17 anos com o pescoço quebrado e não sabia, aquelas coisas loucas.
0: Uhum.
3: E aí fizemos, Paulinho Vilhena, pô, um puto elenco fizemos. Acabamos dia 1º de maio, passou no MIS, Museu de Imagem e Som. Eu Sou a Lei, direção do Miguel Rodrigues, onde eu faço protagonista. Rafael Cardoso, Luísa Tomé, Júlia Foti. Aí eu comecei dia 2 de maio a fazer um seriado, cara. Arma, com direção de Edgar Miranda, que veio de Portugal, parou, voltou, agora voltou novamente. A gente continua 27, 28. E neste interim, viajando com a peça. E comecei semana retrasada um filme do Danilo Gentili.
0: Que legal.
3: Saidinha de Natal, eu, Bitello, pô, aquele pessoal que tudo da comédia. E estamos começando a gravar, que deu uma paradinha agora, fazer o cenário no SBT e tudo mais. Saidinha de Natal, estreia final de novembro na Rede Cinemark.
0: Que legal.
3: E na véspera de Natal, na na Netflix.
1: Pô, olha, que legal. Que legal.
0: Você vê que o Oscar, graças ao bom Deus, tá cheio de trabalho.
1: Não para.
0: Muito bom. Oscar, inclusive, esses trabalhos são tudo fruto, de claro, do seu talento, óbvio, mas também da imagem que você construiu com as novelas, porque você virou uma marca, uma figura muito célebre nas novelas, com os personagens machos. Era um macho de verdade. Eu lembro de um com bigodinho aqui, que era um terrível. A mulherada
3: amava. Eu fiz 3 com bigode. Eu fiz o Capitão Macário, em 2004, um remake da Sim a Moça, de Cabocla.
0: Sim.
3: Aí depois com Barba foi Sim a Moça. Aí depois fiz uma outra novela das sete, Bigodão. E o Coronel Nunes. Que também tinha fada, bigode grosso, patente alta. Coronel Nunes.
0: Tá vendo?
1: É dos bigodes que elas gostam.
2: E pegava a mulher do Mezenga.
0: É.
2: Pegava a mulher do Mezenga. Era um rufião. Vivia à custa
3: rufião, da. Como é que chama? Um talarico.
0: Talarico.
3: Era o cafetão mesmo. É defendendo o personagem, como a gente defende, o que é um cafetão? Ele dá pra ela o que ela não tem em casa. Em troca disso, eu vou dar um presente, uns favores, entendeu? Entendi.
2: Um dinheirinho.
0: Você acha que hoje
3: em dia... de crédito.
0: Hoje em dia a audiência mudou muito. Você é da... Mudou.
3: A audiência e as histórias, né?
0: Exatamente. É onde eu queria chegar. O que tá acontecendo? Porque hoje o Brasil tá deixando de ver novela. É por conta do público ou é por conta das emissoras?
3: Duas coisas. Eu digo assim, novela é 50 a mais, né? Quem assiste novela? A geração daqui... Não assiste novela, é 50, 60, 70, 80, 90. É tua avó, tua tia, teu tio, tua tia, tua mãe. É a família que vê novela. Aí, começaram a juntar coisas, começaram essa agenda woke, começou a fazer uma coisa que existe fora, mas que a família não tem por que saber ou enfiar a goela abaixo essa história. Mulher com mulher, homem com homem. A mãe, a avó fala, meu Deus do céu, entendeu? Então isso é pros jovens, tudo bem, cada um, nada contra, antes que o hater comece a me encher o saco, falar merda. Pode falar merda aqui?
0: Fica à vontade, fala o que você quiser.
3: Então eu acredito que novela é 50 a mais, a cultura é televisiva, dita modas, regras, né? O brinco da protagonista, que lindo, vai vender brinco pra cacete, o cara fala uma piada, vai contar essa piada pra caramba, né? E aí, agora a gente tenta, não, então, essa molecada não vê novela, novela é família. Então, com tudo que tá acontecendo, eu dito isso por quê? Eu estou falando, o que eu estou repetindo, o que eu escuto no meu Instagram. Olha que saudade das novelas antigas, por isso que eu assisto ao vivo, por isso que eu assisto Vale a Pena Vir de Novo. Ai que novela, antigamente tinha novela, antigamente tinha história, ai que legal. Então, repetindo, se novela é 50 a mais, não tem que ter esse pessoal da internet, esse pessoal dos influencers. Influencer não é à toa. O influencer tem 5, 6, 10 milhões, eu já falei isso aí, cansei de falar. Não é que eu contra, mas eles não têm o estudo, a atitude. Uma coisa é eu fazer receita de bolo aqui e ter 2 milhões de seguidores. Outra coisa é nós quatro aqui respeitar ponto, vírgula, etc. Se você fala, eu falo, você fala, eu falo. E fazer o pessoal de casa chorar ou rir. Entendeu? Isso é dramaturgia. Então nós temos estudo para isso. Aí, acho que a Globo, outros começaram a ver que não é só 5, 6, 10 milhões que não leva a nada. Então vamos voltar a velha guarda. Fiquei tão feliz quando eu vi, acho que foi em abril ou março, a Globo chama a velha guarda e tal. Porque precisa do tio, do avô, do tiozão, do pai, entendeu? Seu coroa, eu também sou velha guarda. Então pra fazer, não é porque as vozinhas, as mamães, as 50, 60 a mais, olha como ele engordou, olha como ela tá bonita, olha, ele engordou, não. Elas querem falar mal, elas querem ver esse é o comentário do dia a dia. Eu vou embora, porque hoje ele vai pegar ela, vai ser minha novela, vai estar ótima. Não existe mais isso. Por causa das histórias que são contadas, das pessoas que são da antigamente. Por que novela faz sucesso? Porque conhecia todo mundo. Uma novela hoje, vamos colocar o carro-chefe, novela das nove, são 40, 45 personagens. Fora as participações especiais, que entra, sai...
1: Muita gente. Aí,
2: tudo uma porcaria.
3: Desses 45, você conhece 42, 43. Quem é essa pessoa? Ah, ele entrou, olha o pai dela e tal. Hoje em dia, desses 45, você conhecer 5, 6 é muito. O resto você não conhece ninguém. Tudo bem, todo mundo tem que começar, como eu também conheci há 36 anos atrás. Você tem que ajudar, como me ajudaram há 36 anos atrás. Só que a coisa tomou uma proporção diferente. É tudo muito, muito novo, tudo muito diferente. Então é fraco, ou as histórias, ou então o clima. O Valci está fazendo uma história agora, voltou a velha guarda, tem gente conhecida. Chama a velha guarda para dar estrutura, porque, repetindo, os 50, 60 a mais vai ver novela. Aí minha novela tá boa. Que bom, Valci, que bom, Agnaldo Silva, que bom, outros autores novos que estão entrando nesse campo. Então tem que usar também a velha guarda, porque as pessoas assistem novela.
1: Mas falando nisso, o que, que você acha dessas novelas atuais que estão sendo gravadas de forma vertical?
3: Eu fiz uma primeira minha com o Marinho. Cara, Marinho, foi muito demais, eu adorei. Eu sou da velha guarda. Três câmeras, quatro câmeras, com tudo. Aí aquela segunda mão, vai, errou, vai daqui, vai, vai, vai. E ficou um formato muito legal. E é uma coisa que começou na pandemia. A Kauai, na China, começou na China. Quem pega trem, quem pega barco, fica lá assistindo, uma novelinha, uma horinha, 40 minutos e tal, chegou no ponto, pá, continua. Então, eu fiz essa novela e eles fazem assim, por exemplo. VRA, Bom, agora me estiquei, da verdade, porque eu tenho o Marinho, são mais, são 4, 5 sócios. Então cada diretor faz uma novelinha por semana, em 5, segunda, terça, em 4 dias, 5 dias faz uma novelinha. E vai bombando, e tem o texto chinês. Tem que ser respeitar o que está escrito ali. É muito louco.
0: Pode improvisar, isso. Não mudar
3: não,
0: nada.
3: Não, pode improvisar um pouquinho, mas a história tem que ser o que eles mandam na China. Entendi. Então vai. Então são 5 novelas por semana. São, né, dá quase uma monte de novela por mês. E o que é legal disso? Muita gente trabalhando. Muita gente que está parada, essas novelinhas verticais, digitais, está empregando muita gente. É isso que é legal, sabe? Então, começou na pandemia, começou a se fazer nada, não pode. Eu sou da pandemia, todos nós aqui, mas a rádio, televisão, Record, Globo, Bandeirante, SBT, eles pararam de gravar durante 5 meses. Muitas pessoas foram mandadas embora para não sustentar o que pôde segurar, o Multishow e tudo mais. Então, eu fiz um filme do Guilherme Almeida Prado na pandemia, setembro e outubro de 2020. Aí depois eu fui para Portugal fazer uma novela, aí peguei do lado tal do Omicron, que era só 5 dias, e vim. Então as coisas vão acontecendo. O teatro parou, o cinema parou, porque já tinha as produções, vai lançar com o cinema vazio, não pode. O cinema deu uma parada, e o pior foi o teatro, a volta ao teatro. Quando tá no começo da pandemia, sabe o que é? Um lugar pula três, um lugar pula três, tem que fazer a porra da febre. E porra, horrível isso. Aí tentaram filmar o teatro para passar em casa. Não, não, são outra escola. Não. Teatro, cinema e televisão, uma escola diferente. Você não pode fazer um teatro, filmar, vai ficar horrível.
0: Teve a interpretação peça pelo Zoom. Outra. Teve peça pelo aquele aplicativo de reunião.
1: Zoom, Zoom, né?
0: Zoom.
3: Tem gente que faz perto. É para trabalhar, para fazer, tudo bem, se tentou tanta coisa, mas viu que não deu certo. Então, graças a Deus, nós tivemos data para começar a nossa pandemia, né? É. Foi dia 20 de março, acabou o carnaval e começou a pandemia. Foi bem assim, né?
2: Ô Magrini, você é
0: uma merda aí.
2: Sensacional. Você disse que chora vendo o Rei Leão. E quando você está interpretando assim, você também consegue passar essa autenticidade ou não? Você,
3: sim, olha,
2: você
3: só
2: pensa nos boletos, como é que você faz?
3: Não, eles têm que se dividir. Querer fazer uma cena de sexo, você não pode pensar no que está acontecendo. Você pensa em fruta, abacaxi, melancia. Pensa nos boletos, falando
2: qual é a fruta que você mais gosta. Numa cena mais quente, já deu uma animada assim, não, sem querer?
3: Eu volto a repetir. O Pânico, eu fiz aquela roda solta muito legal do Danilo Gentili. Aquelas figuras que te fazem pergunta, mas vem de tudo, né?
0: Eles são demais.
3: E aí, então, e a curiosidade de quem está em casa? Lógico, gente, tá em casa, você e tua mulher, você tá vendo duas pessoas vendo uma cena, eu na cama com alguém. Só que ali, indo pro outro lado, são 30 pessoas assim, ó. Esperando acabar a cena pra trocar atriz, o ator e outra. É uma padaria, vambora, saindo pão.
2: Não tem como.
3: Não tem como, porque uma precisa que respeitar. O profissionalismo tá aí. Você respeitar a colega, respeitar quem tá ali, vai ficar excitado, pode acontecer, porque aqui corre sangue e não corre água. Mas, lógico, você tem. Tá quente, caliente, mas existe o respeito, existe muita gente olhando. Então, é isso. Por isso que é um profissional.
2: E chorar. Tem,
3: a chorar de emoção. Cada um tem uma emoção, filme, não tem coisa que você lê e vai dar um nó aqui na grande só de ler tal, isso é de cada um, tem gente que é fria, tem gente que não. O preferível, sim, chorar e se emocionar e fazer com quem está assistindo se emocionar do que fazer, não sei, lágrima nenhuma, ou então a pessoa se esconde, não, aí não, ou fica firme, aí de cada um. Tem gente que tem facilidade absurda de chorar, dependendo, eu fiz um filme agora, esse Eu Sou a Lei. A Júlia Foti, que é minha filha, ela acaba se formando e tal, uma galeria de arte, que a Luísa Tomé é a dona, eu sou o gerente, o braço direito dela. Aí sai todo mundo, fecha, 2 caras de moto pra assaltar a minha filha, toma um tiro no peito pra roubar um celular. Caraca, meu irmão, tu vê aquela cena ali? Só de ler eu já fiquei emocionado. Fazendo é pior ainda. Aí deu um probleminha, que ela teve que morder uma camisinha de sangue, não estourou. Vamos fazer de novo. Puta, sabe como todo mundo, uma cena preparada para fazer filme. Ela trocou o vestido, vamos de novo. Ela nervosa, para lá e para cá, lógico. E eu fazendo aquela... e dando risada. Falou, Magrini, fala, querida, você não vai se concentrar? Eu falei, tô concentrado. É tipo assim, eu tava vendo piadinha na internet, dando risada. Já era 2 horas da manhã, 3 horas da manhã. A gente trabalhou 13 dias à noite, das 5 às 5 da manhã. Era só noturna. E aí fazendo. E ela nervosa, eu falei, não, tá bom, fica tranquilo, fica calmo, tá bom. Foi a segunda vez, mesma coisa, baixa a cara, ah, os caras vêm, perdeu, não, por favor, não, por favor, pá, estourou, deu tudo certinho. Caralho, foi melhor ainda. E geralmente é difícil. E foi, que sabe, legal. Todo mundo chorando e batendo palma pra Marina. E ela também fez, cara, foi do cacete isso. Então é legal de você fazer. Não é que no meio você vai chorar. Você pode fazer a interpretação, fazer, e o valer de chorar. Então, eu acho mais fácil fazer chorar do que rir.
1: É só ver minha conta bancária que eu choro na hora.
3: Chora na hora, não, verdade. Porque tem pessoas que têm um dom, cara. Tem um comediante, tem um humorista. Tem gente que passa vergonha no sentido alheia de campeonato de piada. Piada de 5, 6 minutos já se perde. Piada, é rápido, bababá. Aquela que tu fala, peraí, entendi. Seja cada um, a emoção de cada um sentir. Tem que ser um rápido. Agora tem que contar. É difícil fazer você rir. Mas eu chorar, posso contar uma história triste, mostra teu boleto, falo, eu ganhei. O meu é pior.
1: É, mais fácil, né?
2: Magrini, falando em dificuldade, o que, que é mais difícil fazer? Novela em Portugal ou na Record?
3: Nenhum lugar, não tem difícil, não. Se foi uma pegadinha isso aí, não. Cara. Ó, eu tenho passagem em Portugal, já fiz novela lá, fiz cinema, durante 7 anos fui padrinho do Carnaval da Mealhada, enfim, que eles são muito mais noveleiros, muito mais não que eles são menores, são do tamanho do Rio de Janeiro, mas eles são muito noveleiros. E a Globo tinha um esquema com a SIC, né, lá. E quando eu fui pra lá, eles assim, falando assim, seu Oscar, porque eu já fui com o Oscar Magrini, então fui ali em 2001 fazer uma novela. Ia fazer a Ganância. A Lúcia Abreu, que era autora, depois mudou para Francisco Nicolson, mas enfim. Me chamaram. E estava eu, estava o Leonardo Vieira e estava o Thiago Justino, o negro que já morava lá. Morava lá, tal. Pô, que bacana, 3 brasileiros que se juntaram, montaram uma birosca lá, uma tasca, e ganharam a vida. Né? Aí eu cheguei, fui fazer um negocinho, assim, uma hora lá, os câmeras afogadas, aí só Oscar. Vem mais pra cá, dá pra entrar aqui. Falei, como é que é? Dá pra entrar aqui? Tá, cortar o nariz, tá, cortar. Falei, tá falando, tem que feijoada? Não percebi. Tem que feijoada, meu irmão? É nariz, a orelha, é queixo, porra. Aí, isso é rodinha. Abre o zoom aí, pega aqui. Aí, pô, está. Falei, foda-se, não lembro pra isso, cara. Tem todo mundo. Já começou assim, né? Aí os caras começaram a estranhar, porque, vamos aqui, o diretor vem aqui, vamos bater o texto, vamos. Lógico, bater o texto, papapá. Vamos fazer pras câmeras. Vamos fazer pras câmeras. As câmeras chegam lá, papá vai fazer pras câmeras 7 vezes. Em gravação. 9 vezes. A 10ª é reação. Eu falei, desculpa lá.
2: Chega, só me deu.
3: Não percebi. Acabou. A minha ação tá no saco, pá. Eu não percebi. Pô, isso aqui começou da Coca-Cola é o quê, porra? Eu sei minha marca, eu sei minha espontaneidade, eu sei meu texto. No máximo 2, 3 vezes. O cara errou, a luz, não sei o quê. 10. Ó, se eu acho que quanto mais vai fazer, mais vai aquecer. Não aquece porra nenhuma. A minha cara que tá aí, cara. Fica escando ela. Os câmeras, foda-se, meu. Ó, se eu acho que isso vai gravar, deve. Então, essa percepção. Aí tá aí o Thiago Justino, ele recebeu uma carta, ele tinha que voltar pro Brasil, tava triste demais. Vambora, levantando as mesas, encerrando essa rapidinho. Encerrando o restaurante. Em gravação, falei, desculpa lá, isto aqui é meio-dia ou meia-noite? Não percebi, é meio-dia ou meia-noite? Ah, senhor, acho que eu tava recolhendo as mesas, pá, isso aí, 1h da manhã, pá, aí, dá pra diminuir 30 minutos, o cara tá triste, vai fazer uma cena triste, tem que voltar pro Brasil, vamos dar um clima aí, silêncio, os câmeras, foda-se, meu. Aí, dá 2 minutos, baixa a luz, é em gravação. Fizemos de primeira.
4: Boa.
3: Aí o diretor de fotografia, caralho, Oscar, pai, eu não percebi, eu não tinha percebido. Isso tem que dar um clima de verdade. Fala, caralho, eu não ganho pra isso, cara. Então é percepção. Então chega lá. Hoje não, hoje os portugueses estão bem pra caralho, estão fazendo negócio e tal, mas.
4: Atores assim, da nova geração, aprendam com Oscar Magrini,
2: tá vendo?
4: Que percebe tudo, ligado, inclusive a fotografia do estúdio.
1: É verdade. Você é
4: muito ator, chega lá com o textinho decorado, vai lá e grava e embora. Ele tá, já sabe tudo. A luz. Ele...
3: Não, tem colega que já sabe funcionar pra luz, porra. É.
4: Tipo 30 nós. Anos de carreira, mais de 40 novelas.
3: Desculpa, perdão,
4: 36 anos de carreira, mais de 40 novelas. Oscar Magrini sabe o que faz.
3: 31 por filmes favor. E minha 17ª peça.
2: Tá vendo?
3: Por isso que o nome dele tá no Google.
4: É verdade.
3: Por
4: é
3: isso
4: verdade.
3: Que tá no Google.
4: 15 páginas, pode procurar aí.
2: É, e a gente colocou no Google a seguinte frase. Oscar Magrini é.
1: E aí você confirma pra gente ou não.
2: É, aí o Google deu algumas sugestões e você disse pra gente.
3: Nunca se... perguntei se Oscar Magrini é, o que que deu?
2: É, então agora você vai responder pra nós.
1: Olha lá, Oscar Magrini é dono de locadora?
3: Fui, videoteca, de 87 a 92.
2: Oscar Magrini é magrinho?
3: Não, 89 quilos, bacana, Magrini, seu noio, italiano. Meu nome é Genovese, Girolamo Magrini, seu noio, é cidadão italiano também.
1: Oscar, Oscar Magrini é ator?
3: Ator, atormentado. Ator desde sempre.
2: Oscar Magrini é jogador de futebol?
3: Não. não jogo futebol. Aliás, eu fui amigo do Pelé, conheci quem me apresentou a Xuxa em 86, foi o Pelé na casa dele, no Guarujá. Jogava bola com o Rei, eu falava, Rei, me colocava pra jogar, falei, fica atrás então, chamo de senhor, tenho a menor intimidade. Não jogo futebol, nunca vi pro meu pai uma bola de futebol, mas sou santista, time, cidade e coração.
1: Oscar Magrini é dançarino de axé?
3: Não, dançarino de axé não, mas eu danço. Já fiz o terceiro dança do Faustão lá, fiquei 5 temporadas, aí me tiraram, porque se a gente aprende pra fazer, até morreu o Fouchette, mano, que ele dirigia a... aquele Chico Anísio, sei lá, que
4: é você cite. Maurício Sherman.
3: Maurício Sherman. Ele falou assim, mas o parceiro, não sei o que, Natal, não levanta a dama. Falei, ô Sherman, eu não sabia. Eu danço faz tempo, mas que eu fui aprender pra fazer isso aí. Sabe, pegava a Aline, que era uma negra linda, que tava de bailarina, dançava da Natal, eu tirei, vim escorrendo aqui da Natal. Ele me deu uma nota baixa, eu falei, porra, é pra mim saindo.
2: Oscar Magrini é aposentado?
3: Aposentado, desde setembro do ano passado.
1: Eita, beleza. Oscar Magrini é pai?
3: Avô, eu sou pai, a dona Matilde me atura há 36 anos, minha filha Isabela mora em Michigan, vai fazer 35 anos dia 13 de julho, casado com Calvin, já moram há 6 anos, vai fazer lá em Michigan, e me deram uma netinha maravilhosa, que é um presente aqui, ó, dá pra ver, não?
2: Olha lá, que bênção.
1: Olha, quem aqui, tá no YouTube consegue ver, hein, galera, aí, arroba TMC News BR.
4: Parabéns, filhas e neta lindas.
3: Próxima. Primeiro dia das mães.
2: Oscar Magrini é motorista de empilhadeira, apareceu lá.
3: Empilhadeira, vendo empilhadeira, caminhão, minha carteira é D.
4: Que irado.
3: A3, eu tenho um carro antigo, dirijo carro ao diesel, gasolina, álcool, hidramático, automático, manual.
1: Oscar Magrini é fã do Neymar?
3: E eu tenho uma camisa número 11 dele, quando a Bruna Marquezine fez minha filha, em família, eram três fases. Eu fiz a Júlia da Lávia, que vira Braquezine, que vira a Júlia Lambert. E eu morro no casamento, o personagem morre no casamento. E eu pedi, filhinha, posso te pedir uma coisa? Eu falei, já sei. Aí eu tenho lá, querido amigo Oscar Magrini, Neymar Júnior, a 11 do Barça, porra, tá lá.
2: Oscar Magrini é judoca?
3: Judoca. Da equipe Santos de Judô, peguei minha preta, eu tinha 19 anos, na Budokan, em São Paulo. Fiz karatê, fiz taekwondo, faço grave magá.
1: Olha, que chique.
3: Eu sou agitado, não sei ficar parado, não.
1: Oscar Magrini é pai de pet?
3: Pai de pet. Tenho vários cachorros, minha mulher era das... Sociedade, como é que é? Da Associação
2: Protetora
3: dos Animais. Então, tive muito cachorro, muitos problemas com os cachorros vêm junto, mas hoje estamos tranquilos, só temos 5. E a minha xodozinha, a Mel, uma Golden Retriever, que vai fazer dia 10 de julho, 5 aninhos, com 51 quilos.
2: Oscar Magrini é motoqueiro?
3: Motociclista. Motoqueiro é quem entrega a marmita, quem faz petróleo. É que aprenda a falar. Motociclista. Harley Davidson.
4: Muito bom.
3: É, motociclista.
1: E a mãe, eu acho que essa todo mundo tem dúvida, né? Oscar Magrini é dono do Bahamas?
3: Me confundiram. Infelizmente, meu querido amigo faleceu. Oscar Maroni. Magrini não. Porra, se eu fosse dono do Bahamas, caralho.
2: Você frequentava?
3: Não, eu já
2: pedi. Não,
3: Bahamas não, bicho, não frequentava. Nem em casa de swing, nem nada, todo mundo vai fazer a bacana. Eu falei, não tem por que fazer isso. De sair.
1: Nunca nem foi pra Noronha.
3: Não era por enquanto, não. Conheço o Brasil inteiro, não conheço Noronha, até o Acre, já fui fazer teatro no Acre duas vezes, você acredita?
4: Que legal.
3: Mas Fernando de Noronha eu não conheço ainda. Quero conhecer.
4: Bom.
3: Tem uns amigos que tem casa lá, né?
4: Estamos recebendo ele, Oscar Magrini, um dos maiores atores do Brasil, com mais de 36 anos de carreira, mais de 31 filmes, 40 novelas, muito trabalho. E hoje ele não vai fugir da PPP. Oscar, sabe o que é PPP?
3: What the fuck, não?
4: Pergunta problemática e polêmica.
1: Ih,
4: caralho. Vou ter que fazer pra você.
3: Eu
4: adoro você, mas...
3: Lembra que tem os haters, tem a pessoa do cancelamento,
4: encheção de
3: saco, uma merda.
4: Fica tranquilo. A gente quer saber a sua opinião. Porque você mesmo disse que o clima mudou bastante no Projac, lá na Rede Globo, depois do caso do Márcio Smelling. Eu queria saber a sua opinião. Quem você acha que tá certo desse lado? Qual é a sua opinião formada?
3: Bom, pra já, a gente... Nós, homens, já temos uma desvantagem sobre as mulheres, porque quando eu fazia Ralph, eu recebia dedada, telefone no coiso, me liga, tal, cantado, ou seja, eu era a palavra assediado. Mas um homem assediado não pode reclamar de nada, ou pode. Ou então, desculpa o termo, ô gaysão, bichona, porque a mulher passou a mão na minha bunda, porque a mulher fez isso. Agora, se eu toco no ombro, se eu pego num braço, ele me agrediu, ele me bateu. O homem já sai em desvantagem 10-0. para as mulheres. Até provar aqui, eu não fiz isso. Até provar aqui, ela teve raiva. Até provar aqui, ela teve um ódio e me prejudicou. Até eu contar a minha defesa, eu já me prejudiquei. Se eu sou um pai de família, já ferrou tudo. O meu trabalho já ferrou tudo. Foi o que aconteceu com o meu colega. Por ele ser diretor do...
4: O diretor tá no ar.
3: Não, aquele programa que ele dirigia, enfim, lá na Globo. Cara, eu já tô me sentindo, então a gente já começa com desvantagem sobre. Então, uma palavra, se eu tenho, você tem uma bronca comigo, eu te aprontei, eu fiz alguma coisa, é a sua palavra contra a minha. Novamente repetindo, até eu provar que eu estou certo e você está errado, você fez de má fé, já aconteceu uma desgraça, aconteceu uma coisa muito ruim na minha vida, o que aconteceu com ele. E ele tá provando que tudo foi mentira, porque tem as conversas, tem os prints, tem as conversas, tem tudo mais. E agora como é que fica? Por causa, por raiva e tudo mais? Eu sei que é muito difícil, não é só na Globo, qualquer lugar. A gente tá falando da Globo porque os artistas somos pessoas públicas, privacidade zero. Mas em qualquer departamento, em qualquer lugar, a mulher falar um negócio já sai em desvantagem, o homem já sai prejudicado. Entendeu? É uma loucura isso. Ainda bem que essa PL não foi aprovada, porque sabe como é que é aprovada a mulher, da misoginia e tudo mais. Isso que é uma loucura, porque nós já saímos em desvantagem. Imagina a mulher tá com raiva minha, você tem bronca minha, porque sei lá, não te cumprimentei, eu fiz direito, alguma coisa que te falei não entrou bem e tu vai me prejudicar. Caramba! Então isso tem que rever isso aí. Ainda bem que não foi aprovado esse negócio. Então hoje em dia, a misoginia, eu digo isso porque, ó, teve uma, por exemplo, deixa eu falar aqui. Eu fui fazer aquele programa da O Encontro, da Fátima Bernardes. E tinha acontecido aquele negócio com o Zé Maia, meu querido amigo Zé Maia. Foi lá, aconteceu aquele escândalo todo. Aí começaram a vir, mexeu com uma, mexeu com toda, aquele papo todo lá dentro. Lá. Aí eu fui fazer, a Matilde falou assim, vai fazer o quê lá? Falei, mas me chamaram, porque você tem que tratar, cuidar, vamos te fazer o menos Zé Maia e tal, tá bom. Então, vocês estão escutando pela primeira vez que eu estou falando. Chegou, sentou a Fátima, sentou eu, sentou a Ludmilla, sentou o psicólogo, sentou... Olha ali. Mas não é Oscar Magrini. Falei assim, ô Fátima, é assim, a minha educação, a minha termina, onde começa a sua. Então eu tenho que respeitar não só mulheres, mas os idosos, eu tenho que respeitar o outro. Isso meu pai, minha mãe, minha família me ensinou isso. Aí eu falei exatamente isso. Tudo bem que a mulher possa sair de uma maneira, se vestir de uma maneira, que possa instigar o homem, mas nada me dá o direito de tocá-la. Foi claro? Caraca, isso aqui começou. Seu machi,

0: correto, que vocês estão entendendo o que eu estou falando, ficou chato a vida, ficou chato, eu não posso falar, então é uma brincadeira no projeto, assim, olha, vou colocar um ombro na tua, vou colocar a mão no teu ombro, tá? Oi, fulano, ó, tô pegando a tua mão, tá? Porque avisando para não ser choque, pra... começou uma piada lá dentro. Porra, se prejudicaram, um ator perguntou por que aconteceu isso, porque ela deu queixa. Então o que, que é isso? Então hoje em dia é muito cuidado tudo, então ficou chato o politicamente correto. Eu não posso brincar. Ô Guizão, ô negão, chega aí, ô viado, ô gordinho, vem cá, eu vou te processar. Se a gente brinca com quem tem carinho, não tem carinho, tem respeito. Então, eu nunca sei a palavra que era bullying, eu resolvia na porrada ou não, eu não tinha. Ai mãe, me chamou de, sei lá, mané, me chamou de otário. Porra, você resolvia lá na hora e pronto. Não tem essa mimimi, essa nutelagem. Hoje em dia tá muito perigoso tudo isso. Eu tô falando aqui, por ser pessoa pública, você me manda uma piada, ah, vou postar. Não, não posso postar, peraí. Peraí, magrinho, você não pode postar. Por quê? Porque tá falando sobre isso e isso. Porra, eu tenho que pensar. Falei, tá chato. Tá chato, a brincadeira tá chata. É que nesse negócio de trans, entrar no banheiro masculino e feminino, aí é uma... Porra, vê se eu errado, homem biológico. Tem ovo, é homem. Tem óvulo, é mulher, bicho, desculpa. Faz o terceiro banheiro, então. Os reis aqui vão me sacanear, vão me foder, desculpa, mas eu tô falando sério. Não tem por que brigar. Ah, por que tem que ser mulher? Faz xixi em pé, bicho. Vou vestir... O vestir de mulher, ou se travestir de mulher, não é mulher. Então, de repente, eu me sinto uma mulher, eu vou vestir salto bonito e vou querer mijar em pé no banheiro feminino. E ai de mim, se não deixar entrar, eu vou chamar a polícia e fazer um barraco. Caralho, tá errado. Tá entendendo? Ou sei lá, cara, vou me encher o saco aqui, mas é a minha verdade, é o que eu acho. Então eu fico enchendo o saco nesse negócio, é PPP, fui mais longe ainda aí. Ó, fala a verdade, gente, pelo amor de Deus, não vamos bagunçar as coisas, caraca. Não vamos bagunçar, pra que fazer isso? Aí mete o pau, fala, minha filha tá aqui dentro, tu não vai entrar. Não, porque eu vou entrar, acho que ela não vai entrar. A minha filha tá aqui dentro, tu não vai entrar. Vai no banheiro de homem. Eu sou uma mulher, porra nenhuma. Tá entendendo? É muito chato isso, tá horrível a situação. E ninguém toma providência.
1: Essa é a opinião do Oscar Magrini,
0: é a minha
1: que respondeu
0: opinião.
1: Aí, mas eu tô sendo sincero. Respondeu a PPP, pergunta problemática e polêmica.
0: Problemática e polêmica.
2: Polêmica, polêmica.
1: Oscar Magrini, que tem mais de 36 anos de carreira, mais de 40 novelas e mais de 31 filmes, está aqui conosco no Sobremesa. Miri Ruth, você no intervalo disse que tinha duas perguntinhas
2: do Oscar Magrini. Eu tenho, mas vou fazer uma agora. Falando de filme, né? Inclusive, o Oscar até comentou sobre Eu Sou a Lei, que vai estrear ano que vem, certo?
0: Ele estreou agora no Miss, a gente tá fazendo itinerante, vamos estar dia 7, dia 8 em Manoel Cumbiru. Então, quem tem, olha, querem gostar, entra aí. Eu Sou a Lei, do Miguel Rodrigues. Então, eu quero apresentar na minha cidade, num ginásio, num teatro, num palco que tenha para apresentar, para ajudar, porque infelizmente é isso. Se você não tem incentivo, o dinheiro do bolso, se faz uma cotização para apresentar. Nós conseguimos no MIS, dia 1º de maio. Então agora tá rodando.
2: A pré-estreia, né?
0: A pré-estreia foi do Eu Sou a Lei. É muito bacana. Entra aí, Eu Sou a Lei, arroba, procura direitinho. Quem quiser ajudar, pô, na minha cidade quer, a prefeitura quer, a gente já estreia. Aí vai eu, vai o Rafael, vai eu, vai a Luísa, vai eu. O Miguel tá sempre, que é o diretor. Vamos debater, falar sobre o assunto. É muito interessante a participação de todos vocês.
2: Inclusive você, né, contracenou aí com o Rafael, que recentemente ele acabou se internando em uma clínica de reabilitação, né?
0: Eu falei com ele, mas acho que não sei se tá com o celular ou tudo mais. Um menino bacana, tem uma família linda que Deus deu. Recaída, se foi recaída, alguma coisa pode ter acontecido e ninguém tá livre disso, entendeu? Eu adoro ele, é um menino bacana, com família. Atira a primeira pedra que não erra, sabe? Se tem uma recaída, ó, eu fiz um filme com ele. Fizemos um filme 45 dias também, lá em Presidente Prudente, do Walter Neto. E dá tudo bem, tá tudo ótimo. Ele tava lançando um outro filme, se eu não me engano, foi lá. Pode ter acontecido alguma coisa, quem sou eu pra julgar, mas eu, em oração, tô assim, ó, eu e minha família estamos orando por você, porque ele tem uma família linda, ele é uma pessoa muito legal, uma pessoa muito bacana e merece toda a consideração, sabe? Erro, acontece. Deu uma falha, vamos segurar. Não vamos falar mal, jogar pedra. Pelo contrário, trazer com amor, entendeu?
3: Magrini, agora a gente tem aqui mensagens dos ouvintes.
0: Opa.
3: Ah, é? Nós queremos aqui, ó. Por exemplo, a Ana Souza pergunta o seguinte: você fica peladão, sem vergonha, em cena, num teatro lotado?
0: Nunca fiquei, já fiquei numa novela das nove, em família. Olha só.
2: Fio.
0: E o Manuel Carlos, até o Jaimon Jair estava dirigindo, falou assim: ô Magrinho, o Manuel Carlos gostou da tua bunda. É mesmo? Não sei se tem cena aí pra você ver. Por quê? Era uma cena que a gente ia sair pra uma festa. Eu tava na cama com a minha mulher, a atriz lá pra cá. Eu tinha que levantar.

0: e ir pro banheiro. Só que das quatro câmeras, a que tava me pegando era a mulher, a que ia, que eu ia era a mulher e dois caras. Então, ensaiamos, tô direitinho, tratando, eu falei, Jaime, essa cadeira é colonial e tal, eu posso me virar e responder pra ela. A câmera tá pegando o abdômen, pô, legal, magrinho, bacana, vambora. Gravando, cheio de gente. Gente, vou ficar quem precisa, quem não precisa, tchau, tchau, tchau, porque um monte de gente, né? E eu pagando bundinha. Aí, brincadeira, eu falei assim, ela tava do meu lado, falei, ai, magrinho, não acredito. Falei, dá licença um pouquinho, ali. Quando tu quer, eu levanto pra fazer xixi. Agora o estúdio vai me sacanear, porra. Tem que ter um papo reto com ele. Porque o estúdio tá 18 graus, 19 graus. Sabe como é que
1: Nossa
0: é, né, meu filho?
1: Nossa senhora.
0: É. Aí jogo duro. Vamos lá, magrinho, em gravação. Tirar a cueca, peladão lá. Aí chega a cunhada, que é a irmã dela. Babá, vocês estão aqui ainda? Mas bom, vocês conversam com a tua mãe. Fiz assim, levantei. Paguei bundinha. E voltei. Porra, 9 sem problema nenhum, pô. Se tiver a ver, eu faço, qual é o problema?
2: Próxima mensagem.
3: A Duda mandou o seguinte: você chegou a ficar rico com o rei do gado?
0: Rico não. Presta atenção, como é que funciona a merchandising. Eu era um cafetão, jogadinho. Então eu fiz, a gente naquela época fazia muita discoteca, saía, pegava, trocava de roupa, minha filha, coitada, não parava em casa, trabalhei muito, ganhei muito dinheiro, não ficar rico. Mas eu não. Ele era esportista, ele fazia ginástica, ele tomava vitamina, mas não era leite. Quem, o Pirilampo Sarapura que tomava o leite paulista. Eu era cerveja, mas não tinha rótulo. Então tomava outra coisa, não tinha. Então, o vilão, o cara que se ferra, no caso eu, que era o vilão, ele toma as coisas normal com todo mundo, só que não tem propaganda. Ninguém fica fazendo propaganda comigo. Eu fazia casa lotérica. Fazia propaganda em casa lotérica e jogo de azar. Isso eu fiz. Fiz bastante.
1: Olha, entendeu? Aí, tá vendo?
0: Agora quem toma um Guaraná, quem toma Coca-Cola, quem vai no banco tirar cartão, entendeu? Dirigir um carro que aparece a marca, isso são o bandido não faz isso, o cafetão não faz isso, o criminoso não faz isso, tá entendendo?
1: Carlos Santos, já te vi ultrapassando o farol vermelho com a sua moto. Você não tem vergonha, Magrini?
0: Tenho, se eu fiz isso, eu ganho uma pressa, eu tinha, mas nada justifica. Então, se causou algum problema com você, eu te peço desculpa, filho.
1: Próxima mensagem.
3: A Sandra Oliveira, ela mandou: quando é que você vai voltar com aquele visual bigodudo, parecendo um gerente de banco sexy?
0: Ah, gerente de banco sexy, pô, podia ser melhor, né? Podia ser uma coisa legal. O meu bigode no Capitão Macário, eu punha uma cerinha, ele virava aqui assim, ó. E eu pensava que era colado. Aí, é meu mesmo. Nossa, que eu, pô, eu tô fazendo um charme, né? Obrigado. Mas se precisar um personagem, eu farei com maior alegria, sem problema nenhum. Só que agora não vai estar preto, tem que pintar, porque agora tá branco. Quem assistiu Noé, não é aquela barba grandona que eu tenho, aquilo em 75 dias fica desse tamanho. Barbão grande mesmo.
3: Olha!
1: Bruno Barreto,
0: nome de cineasta.
1: Olha aqui, ó, já teve que atuar com influencer? Acha chato?
0: Cara, não é que eu acho chato. Eu contracenei, eu fiz, foi muito bacana. Quando eu fiz... Vai Que Cola, eu fiz o filme. Aí me chamaram pro elenco fixo do Vai Que Cola. Foram 2 anos fantásticos. Paulo Gustavo, todo aquele elenco maravilhoso. Mas aí me tiraram, não deu mais, tal, que eu casei com a Dona Jo. Quando eu fiz Os Passas, me chamaram pro elenco fixo dos Rony. Então, eles não são ator. Ator ali tava o cantor Falcão, tinha GK, tinha o Whindersson Nunes, Carlinhos Maia, Tirulipa, entendeu? A Voinha. E a Titina Medeiros, que faleceu, que fazia a mulher. Então eu era o único paulista nessa nordestinidade toda.
4: Que legal.
0: Era o Mário Alberto de Alencastro, que era o cirurgião das estrelas. Era muito engraçado. Então eles vinham morar na minha cobertura, os irmãos dela. E era aquela zona, muito engraçado. Então não tem nada a ver, porque eles são influencers, eles são conhecidos. Um é palhaço, outro é influencer, outro conta piada. E aqui, eles fazem coisas que eu não sei fazer. Cada um na sua, né? O Tirulipa pensa rápido, faz o seu grito, tá muito engraçado. Então a gente, e lá como é que era o esquema? O Cezinha dirigindo, 6, 7, 8 na mesa, pegava o texto, papapá, batia o texto. Mais uma vez, papapá, vambora, vamos fazer a marca, depois era o almoço. Pegava o texto, põe aqui atrás, vambora, o Tirulipa olhando, tal, tudo isso decorando com o texto. Eu falei, não, tá errado, fazendo isso aqui. Eles estavam loucos pra eu errar. Se eu errasse uma coisa, vai estudar, tá vendo, vagabundo, vai lá. Porque eu decorava rápido assim, vambora, ainda corrigia eles. É muito engraçado, cara. Foi ótimo, uma fase muito boa. 3 anos.
3: O Thales, ele mandou: eu tenho 37 anos, 2 filhos, moro em Itapecerica da Serra. Sem fazer asinha de frango na mostarda, que é uma beleza. Você quer me conhecer?
0: Não sei, Itapecerica da Serra.
3: Asinha de frango?
0: Longe demais. Asinha de frango é longe, bicho. Mas tudo pode acontecer, nem passar por ali. Legal, muito obrigado.
1: E
0: que Deus te abençoe e te ajude.
1: Sucesso. E aqui a Lúcia Pereira, ela diz o seguinte:
0: Lúcia Pereira.
1: Sempre quando olho pro Magrini, eu vejo um cara altão. imponente, aquele peito estufado. Por isso eu queria perguntar, qual o tamanho do seu pé?
0: 42. 42.
4: Pesão.
0: Daí foi uma ideia.
4: Estamos aqui com o Edoscar
0: Magrini. É um pé normal.
1: Ô Magrini, a sua peça fala de traição, né?
0: Fala. A minha peça fala sobre troca ou não troca. A gente também era troca-troca. Aí, pessoal, tem gente que ainda fala assim, nossa, é peça adulta, é peça sacanagem, porque tinha dois casais, troca-troca. Então a gente colocou troca ou não troca. O que que se fala de relacionamento? O meu personagem, o Renatão, é casado com uma astróloga, uma taróloga, tal, tal. É bacana, legal, mas ele traía muito ela. 8 anos de casamento, ele traía muito ela. Aí se separaram há 2 anos. E ela tem uma cliente. Vou dar um spoilerzinho aqui. Ela tem uma cliente, que é a Débora. E eu tenho caso com essa cliente dela e ela tem caso com o marido da cliente. Troca ou não troca? Vale a pena? Conversou? Tem diálogo? Prestou atenção? Então, uma coisa que as pessoas... A gente quebra a quarta parede. Quarta parede, para quem não sabe, é o público. Não existe o público para nós. Mas nessa peça, a gente quebra a quarta parede, identifica, fala, eu faço cena de plateia, perguntando, tal, tal, interessante. As pessoas comem assim e todo mundo, a gente escuta, fala assim, pô, tá vendo? Você é assim, ó, fulano é bonzinho, tal, tal. Então, engraçadamente, vou usar essa palavra, engraçadamente, existe um entendimento de um relacionamento para com o casal, para o seu... cônjuge, homem, homem, mulher, mulher, homem, mulher, não interessa, para ter um entendimento. Porque sempre a grama do vizinho é mais verde, a galinha corre mais outro. Pô, presta atenção na sua, não quem tá atrás, nem a bunda que passou, mas esse que tá do lado aqui, ó, ele ou ela, que vai segurar a tua onda. Então tem que ter um entendimento. É difícil, sim, mas não é impossível.
1: Sendo assim, você tá casado há
0: 36 anos. E eu repito isso para todo mundo. É. Homens, presta atenção. Duas coisas.
1: Que Deus o tenha, 36 anos casado.
0: Mulher, trocar de mulher é trocar de problema. Resolva os problemas que você tem com a mulher. É. E outra.
4: Sensacional.
0: Conquistar várias mulheres todos os dias pode parecer fácil. O difícil é conquistar a mesma todos os dias.
1: Presta atenção. E aí eu te pergunto, você perdoaria uma traição de Dona Matilde?
0: Perdoaria porque, olha assim, eu acho mais fácil... Apesar que hoje mulherada é jogo duro, né? Põe o pau na mesa, ganhei, o pau é maior. Mas é porque a mulherada, elas são empoderadas, num bom sentido, pelo amor de Deus. A traição o que é? Alguma coisa está faltando. Falta conversa, é o que a gente fala na peça, troca ou não troca. Falta diálogo, falta conversa. Se a minha mulher falar assim, ah, amor, eu te amo, eu estou satisfeito, feliz, pode ser uma vez por mês. Não que ela tenha que necessidade de ouvir todo dia, mas ela precisa ser notada. Olha, se tu fez uma balaiagem, essa blusa nova, você notou, eu fiz, é bonita. Esse brinco, olha, ficou legal com você, não, você notou. Elas necessitam disso, elas precisam ser olhadas, elas precisam ser observadas. É preciso ter um diálogo com duas pessoas. O homem é disparo, o homem não está nem aí. Quando ele está vendo televisão, eu falei, entendeu? Vou fazer não sei o que, vou fazer aqui, não esquece de fazer. O que eu falei? O que foi? Você falou, não, quando a gente fala, não estou fazendo nada, a gente é compartimentado. Nada tem que explicar, vocês fazem 10 coisas ao mesmo tempo.
3: É
0: o homem é mais lerdo. Então, se houve uma traição, por que houve uma traição?
3: Boa.
0: Eu pisei na bola? Eu errei? Então, vou ter que conversar. Mas os homens sofrem, tem música de sertanejo aí, música de corno, bebe, olha a foto dela, fala, filha da puta, enche de cara e tal. Porque... pelos amigos, aí corno. Se eu fui corno, eu pisei na bola, eu dei alguma mancada, ou eu fui meu.
4: Muito bom,
3: até,
4: belíssimas
3: até
4: palavras.
3: Até porque um homem sem chifre é um animal indefeso, né, pessoal?
0: Você escutou isso aí, sabe?
4: Essa aí, só você foi nessa, hein?
0: Meu Deus.
4: Só você foi
0: nessa. É, eu já falei isso aí. Tem um amigo lá, o Lenny Santos,
4: que
0: é o presidente, não pode deixar, é o presidente do Cidade dos Cornos.
4: Falcão também
0: fala. Então eu falo assim pra todo mundo: um homem sem chifre é um animal indefeso, porra, é verdade.
4: Oscar, eu queria muito saber mais sobre a sua peça, que você já tem mais de 17 peças aí no seu currículo. Essa que você vem fazendo há um bom tempo, já tem mais
0: de um ano. Nós estamos em maio do ano passado, trocou o Rick Conte, entrou o Fábio Vilaverde. Então é eu, Fábio Vilaverde, Carla Pagani e Paula Zanetti. A direção é do Rogério Fabiano, que também faz muitas peças aí, ator e diretor. E eu estou muito feliz de fazer a peça. Aplausos na pessoa do seu Luciano, tem uma empresa grande. E nós trabalhamos com 5 peças, aliás, aplausos, tem 5 peças do Cury. E a nossa não é do Cury, é da Ingrid Varoski, que faz a nossa peça é troca ou não troca, sobre relacionamento de casais, que é uma comédia muito engraçada, as pessoas se identificam, sim.
4: Que maravilhoso. E esse espetáculo tem ajudado você a entender melhor o comportamento dessa nova geração? Porque hoje em dia o pessoal tá meio não monogâmico, você sabia disso? Que é, não tem, eu sou casado, mas eu não tenho compromisso com você.
3: Relacionamento aberto, né?
4: Exatamente, não
0: eu monogâmico. Eu sou da antiga, cara, não existe relacionamento aberto. Como tem muita coisa, nada contra quem faça, swing e tudo mais, então o cara fala, eu amo a minha mulher, eu não entendo isso, eu amo a minha mulher, é e faz isso, é. Mas isso é cada um, não tô, pelo amor de Deus, não estou recriminando nada, cada um faz da sua vida o que bem entender. Quem sou eu para julgar alguém? Não julgo ninguém. A vida é bela e é para ser vivida. O que se faz bem, ótimo. Enquanto parede, melhor ainda, não precisa espalhar nem nada. Mas eu tô vendo que é tudo muito fugaz, é tudo muito rápido. A gente brigou, você para. Pô, é o que eu tô falando. Senta e o que foi que eu... Que cara é essa? Eu falei o quê? Senta aí. Você falou que eu falei isso? Então não estava um bom momento? Me desculpa, perdoa, vamos tentar zerar isso? Eu sou casado há 36 anos. Eu nunca dormi brigado com a Matilde.
4: Caramba, que legal.
0: Caraca, se eu tô na mesma cama, se eu durmo com ela, eu tô 36 anos, eu briguei, eu não falo palavrão, não xingo mulher, não é do meu feitio, não sei fazer isso. Xingar. A mulher pode se estourar, puta que pariu, que merda, mas eu falo pra comigo mesmo, eu sou logo em referência a ela ou então seja quem for. Mas um homem, uma mulher, discute ali, senta aí. O que aconteceu? Porra, briga, xinga. Vamos dormir, vamos. Você tem que dormir bem. Você tem que acordar bem. Com quem tá do teu lado, com quem segura a tua onda, com a tua parceira idônea. A mulher não é pra estar na frente nem atrás do homem, é pra estar ao lado, bicho. É conciliadora, vai assim, pô, tô numa dúvida, o que fez? Será que eu faço isso? Assim, ó, você tem que ver, tal, tal. Vocês têm que trocar ideia. O diálogo, como já falta isso. Aí eu brigo sócio, contigo, né? me separo, aí vou arrumar uma outra. Aí fico mais 2, 3 anos, me separo, aí vou arrumar uma outra.
3: Batista tá olhando com uma cara de que hoje vai mandar um oi sumida pra alguém.
0: Vai mandar pra mãe, a mãe. Mas, filhos. Quantos casamentos você tem?
1: Eu já foram
0: e 4. Gaguejou, hein?
1: 4. É que eu tive que fazer as contas.
0: Não sou eu quem sou pra jogar, mas 4 casamentos, rapaz novo. 50 anos, tem ali.
1: 55.
0: 55, 4 casamentos, faz as contas. Quem é o problema? O problema é ele, porra. Ele é o problema. Caralho.
4: Senhoras e senhores, Oscar Magrini, um dos maiores atores do Brasil e também um dos maiores psicólogos de relacionamento.
3: Eu adorei.
0: Tem um entendimento.
1: Tá bom, Magrini, quanto você tá pegando no supino reto? É uma dúvida que eu tenho também. Hein? Supino reto, tá pegando?
0: Tu começa a fazer aquecimento com 60 quilos.
1: Puta,
3: nossa. Olha!
4: Aquecimento.
0: É, tua barra são 20, mas foi 2, 10, 20, 30, 40, barra 60. Ainda 20.
3: Ele 60. Me aguenta então,
1: ele
3: hein,
1: Magrini? Vamos
4: lembrar aqui o pessoal.
1: Ele acabou com. Eu vou embora.
4: O Oscar Magrini está em cartaz, porra, com o seu espetáculo. Porra. Troca ou
0: não
4: troca?
0: Ele vai embora, ele ficou ofendido.
4: Pode deixar. Batista pode ir. Obrigado, Batista ficou chateado. Ele ficou chateado. Você tá muito bonito e muito bem de vida. Muito
0: bem. Eu tô muito bem resolvido, porra.
4: Isso faz a diferença. Ele que tem mais de 30 anos de carreira, mais de 36 anos de carreira, mais de 40 novelas, mais de 31 filmes, @ Oscar Magrini. Esteve aqui conosco. Magrini, muito obrigado pela sua presença.
0: Legal. Desculpa qualquer coisa, desculpa nós a bola fora.
4: Vezes, você, né? Não, você foi uma pessoa muito incrível. Mini Ruth.
3: Muito obrigada, Magrini. Foi ótimo. Gente,
0: obrigado
3: um
0: vocês.
3: Beijo pra vocês, Arginho.
4: Um beijo, um queijo. Fiquem com Deus. Tchau, pessoal. Valeu.

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3: 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O Banco Mundial reduziu nessa quinta-feira a previsão de crescimento para a economia brasileira em 2026 para 1,9%. Isso representa uma redução de 0,1 ponto percentual em comparação à projeção de janeiro. Para entender melhor as implicações disso, a TMC conversou com o economista Fernando Agra. Vamos conferir.
4: Independente da guerra, o Brasil já vinha mostrando uma desaceleração do crescimento econômico, ou seja, crescendo cada vez menos. Quando a gente pega os quatro últimos anos, ele vem em desaceleração. Isso por quê? Por conta de uma política monetária restritiva. O que quer dizer isso para quem nos acompanha entender? Juros altos. O governo, preocupado com uma inflação alta, aumentou a taxa de juros para desaquecer a economia e forçar uma pressão menor dos preços. Infelizmente, veio a guerra. E a guerra, então, acentuou essa desaceleração. Então, esses números do Banco Mundial, esses números que você acabou de falar, mostram que, além do fator juros altos que a gente ainda tem um fator guerra, que aumenta o preço do petróleo, né? O preço do petróleo hoje está na casa de 95 dólares, mas andou aí em torno de 100 dólares e até um pouquinho mais. No pré-guerra, dia 27 de fevereiro, era 70 dólares. Petróleo mais caro, encarece combustíveis, o que acontece? O custo de produção aumenta, então a tendência é de dar uma desaquecida na economia, porque com preços mais altos as pessoas vão comprar menos. E com preços mais altos, o Banco Central, que vinha, né, no ritmo de reduzir a taxa Selic, pode diminuir. Então, somando os fatores, né, juros altos, ambiente externo é muito delicado com todo esse embrólio e ainda mais uma incerteza política no ano eleitoral, por isso que tanto não só o Banco Mundial, como também o Boletim Foco do Banco Central tem revisado para menos o crescimento da economia brasileira nesse ano. Crescimento menor, menos emprego, menos renda, menos arrecadação tributária. Não é uma coisa muito boa.
5: Uhum. Perfeito, Fernando. E tem outro fator também, a gente fala bastante sobre o peso da guerra no Oriente Médio em todo esse impacto, mas tem também outras questões, né? A gente viu, acompanhou bastante e ainda segue acompanhando a questão envolvendo os Estados Unidos, um vai e vem em relação a essa questão da classificação do PCC e o Comando Vermelho como organizações como terroristas, né, organizações terroristas. Tem também a questão ali envolvendo o tarifaço, tivemos também ontem aqui as pautas bomba. Tem outros exemplos que você pode trazer também de impactos externos e também internos que pesam, né, nessa diminuição então, do número da economia brasileira?
4: Eu estava discutindo aqui enquanto você formulava a pergunta, né? É um pacote de maldades, né? O caldeirão está solto aí, né? Com tanta coisa. Então, endossando o que você falou, né? E fazendo uma síntese aqui, a gente tem esses fatores externos, como eu falei na minha primeira resposta, né? A guerra desestimula, ela desaquece a economia, porque ela aumenta os custos de produção, né? A gente tem um quinto do petróleo a menos no mundo por conta do fechamento do Estreito de Hormuz, que às vezes abre, às vezes fecha, e a gente está com o insumo mais importante da matriz energética no mundo e no Brasil com um quinto a menos. Então, a tendência é de realmente a economia mundial e a economia brasileira crescer menos. Para piorar a situação, ainda vem essa questão da possibilidade de um novo tarifaço, uma medida totalmente insana do Donald Trump, né, não só com relação ao Brasil, mas com outros 60 países, e que isso pode dificultar, né, as nossas exportações para lá. Se a gente exporta menos, exportações, elas fazem parte de um componente do PIB. Se a gente exporta menos, o nosso PIB também vai crescer menos. Ainda não está certa essa questão do tarifaço, né? Vamos esperar até o dia 15 de julho, né, quando termina toda aquela análise, para decidir. Faço votos que não vá para frente, porque isso pode piorar ainda mais as expectativas para o segundo semestre. Ele, ainda tem essa questão da classificação do grupo PCC e do Comando Vermelho como terrorista, e a incerteza do ambiente político. E eu vou adicionar mais uma coisa a esse pacote de maldades, né? Eu não gostaria de estar falando isso aqui. A gente ainda tem um problema fiscal muito grave no Brasil, ou seja, as contas públicas do governo estão muito ruins. A dívida pública está mais de 80% do PIB. Então, seja o governo atual, que vai ser, ou se ele for reeleito, ou um novo presidente que vier, vai ter um grande desafio no ano que vem com isso. E aí, contas públicas em déficit significa o quê? Que o país também vai crescer menos. Significa mais incerteza, dificulta a queda das taxas de juros. E juros mais altos, resgatando o início da pergunta, da minha resposta anterior, a economia cresce menos. Alexa, eu gostaria de estar falando outras notícias, mas esse conjunto de variáveis ruins realmente vai deixar o segundo semestre de 2026 para o Brasil e, no caso, do ambiente externo, infelizmente, muito ruim.
5: Eu estava lembrando aqui também, Fernando, que teve também a questão envolvendo as exportações de carnes brasileiras para a China, né? Que sempre foi muito forte ali no quesito da exportação, e agora tem a questão envolvendo antibióticos. Com isso, não estamos mais importando, exportando, no caso, para a China. Então, é um pacote aí realmente bem pesado que vem pela frente, e ainda mais com a incerteza deste ano eleitoral. Então, ainda tem, talvez tenhamos aí outra notícia à frente, dependendo das movimentações, de que o Banco Mundial reduz ainda mais. A gente espera que não, né? Mas a gente acompanha por aqui. E outra questão também, você falava sobre a questão envolvendo o aumento do preço do petróleo, muito relacionada também com a questão da guerra no Oriente Médio, e trazendo um pouco para o contexto do nosso ouvinte, nosso telespectador, né? O brasileiro pode sentir, além do preço do petróleo, em quais outros sentidos ali no dia a dia dele também esse impacto dessa redução?
4: Alexa, a contaminação do preço do petróleo é em tudo na economia. Os efeitos primários, né, aqueles que acontecem de cara, é no preço dos combustíveis, né? E a gente pega aí a gasolina, né, para que eu possa abastecer meu carro. Você que nos assiste agora está pagando mais caro do que no início do ano pela gasolina. O etanol, como é um concorrente da gasolina, acabou também subindo de preço. E pior ainda é o diesel. A gente tem uma dependência muito grande do transporte rodoviário pelo caminhão, quando a gente deveria ter tido lá no passado, há 10, a 20, a 30 anos, investimentos para transportar pelo mar, pelo trem, que seria muito mais barato, muito mais econômico. Mas, infelizmente, com essa dependência do transporte pelo caminhão, o preço do diesel é um insumo extremamente importante nos custos de produção. Petróleo mais caro, diesel mais caro, todo o frete fica mais caro. Então, os efeitos secundários vêm das mercadorias. A gente vai ao supermercado com X reais e a gente volta cada vez com menos sacolinha. Então, para o telespectador, o ouvinte que nos acompanha, infelizmente, é o efeito da inflação. A gente já está vendo isso em algumas mercadorias. Alimentos, né? Amanhã vai sair o IPCA. O IPCA 15, que saiu a prévia há poucos dias, já mostrou um repique do preço dos alimentos. Por que os alimentos estão mais caros? Além das questões climáticas, sazonais da época, tem também os custos com fertilizantes. Nós importamos muito fertilizante daquela região, que estão chegando aqui mais caro. Então, é um pacote de coisas. Eu esqueci o nome, não sei se é caldeirão de Pandora, se você souber pode até me ajudar, mas parece que a caixa de Pandora, né?
5: É isso mesmo.
4: Com todas essas coisas que eu gostaria de estar falando notícias boas, mas infelizmente, Alexa, as perspectivas podem acontecer aqui que você falou, de nos próximos meses o Banco Mundial e o próprio Boletim Focus revisar para baixo a economia mundial e a economia brasileira. Então, para finalizar essa minha fala aqui, o que eu falo para o ouvinte, para o telespectador? Organizar suas finanças, pesquisar para poder driblar um pouco o efeito do aumento dos preços dos alimentos, dos combustíveis, combater todo o desperdício, ter uma organização das finanças pessoais para fazer face a uma situação tão adversa como essa. Eu sou um defensor da educação financeira sempre, e numa época como essa, mais ainda.
3: Uma nova pesquisa da Alfa Inteligência traz o cenário eleitoral e a percepção dos brasileiros sobre o país. Na intenção de voto estimulada para primeiro turno, o presidente Lula lidera com 40% dos votos, seguido por Flávio Bolsonaro com 31%. Caiado e Zema aparecem empatados com 7% cada. Em um eventual segundo turno, Lula vence todos os adversários, mas contra Flávio Bolsonaro há um empate técnico, 44 contra 41%. O levantamento também mostra a percepção em relação ao Planalto. A desaprovação ao governo Lula subiu para 56%. Além disso, 53% dos entrevistados avaliam que o Brasil está no caminho errado. O fundador da Alfa, Emanuel Borges, repercutiu a pesquisa.
0: A pesquisa de fato traz esse contexto de um aumento na aprovação, mas quando a gente olha para a parte eleitoral, o eleitor ele está buscando uma alternativa. Acho que o dado mais importante do estudo é a pergunta que mede a questão da resistência da terceira via, né? Porque a pergunta é em quem o senhor gostaria que fosse eleito presidente da República, né? Quem gostaria? O Lula soma 38, o Flávio Bolsonaro ou alguém apoiado pelo ex-presidente Jair Bolsonaro 35, entretanto, 24% do eleitorado, ou seja, basicamente um quarto do eleitor, ele quer um candidato que nem seja Lula e que também não seja Bolsonaro. Qual o desafio da terceira via? Ter um candidato que possa se mostrar capaz, viável, forte o suficiente para romper essa barreira da polarização. Porque quando olhamos a partir de todo o prisma do caso Master, por exemplo, o Flávio ele teve uma queda, obviamente, não só em relação à nossa pesquisa, mas em todas as outras que foram publicadas. Mas o que as pesquisas vêm trazendo é que essa queda ela deu uma enxancada, né? Ela deu uma parada na deterioração da imagem do Flávio, mas em relação à própria disputa eleitoral, quando a gente olha, por exemplo, por região, né? O próprio Lula, no cenário que tem todos os candidatos na prateleira para disputar, ele vence no Nordeste com uma certa folga, né? 57 pontos, e também abre 4 no Sudeste, 34 a 30 em relação a Flávio. Por exemplo, no Sudeste também o Zema aparece com 10, mas o Flávio lidera no Centro-Oeste com 39, no Norte com 41 e no Sul com 37. Então mostra que o Brasil está extremamente dividido, extremamente polarizado e está em busca de uma alternativa. Quando essa alternativa ela não é enxergada, aí de novo vai para aquele tema que já tratamos aí na TMC, que é a eleição do menos pior.
6: E aí, né, Manoelton, primeiro, né, você está convidado a visitar o nosso estúdio novo quando quiser, né? Mas entrando na discussão propriamente dita, então existe uma terceira via, aspas, né, entre os eleitores e uma possível terceira via entre os candidatos. Quer dizer, existe uma demanda, mas até agora não apareceu uma oferta que seduza esse pessoal que é nenhum nem outro, né?
0: Perfeito. Essa pergunta que fala que 24% quer um candidato que nem seja Lula e que também não seja Bolsonaro, quando nós cruzamos essa pergunta com o cenário 1, qual é a grande descoberta? 67% do eleitor, 70%, desculpa, do Caiado não quer nenhum nem outro, 76% do Zema, 90% do eleitor de Joaquim Barbosa, 96% do Renan Santos, o indeciso 31% não quer, e quem está votando branco e nulo, optando a preço de agora, 67% também não opta por nenhum dos dois. Então, de fato, o espectro do eleitor que está optando naquele cenário com todo mundo, ele está também porque ele já rejeita. E muitas vezes não é necessariamente porque o candidato, como Zema, como Caiado, como Renan, como os demais outros, Joaquim Barbosa, os atributos de cada um estão ficando em segundo plano, porque o quesito nem Lula nem Bolsonaro está sendo um critério de fuga para esses candidatos. Quando o Flávio passa para o segundo turno, esses eleitores eles são obrigados a escolher entre o menos pior. O desafio da terceira via é se mostrar e se postar como viável para que esses 24% desse eleitorado que não quer nenhum nem outro enxergue nessa terceira via uma possibilidade de romper essa barreira da polarização.
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9: Olá, olá. Sejam muito bem-vindos ao Corre TMC. Quem cedo madruga já correu 2 quilômetros. Eu sou Mirelle Moschella. E para você que está me ouvindo agora, gente, aqui na TMC, bem-vindo, corredor. Bem-vindo, bem-vinda, corredora. E aí, você tá indo pro seu corre? Está na correria? Tá indo pro seu longão? Ou você já correu hoje, você tá de boa, ou pretende correr mais pro final do dia? Olha, independentemente do seu corre, do seu horário, o mais importante é você tirar este popô do sofá e fazer uma atividade física, não é verdade, gente? Então, bem-vindo. Tô muito feliz que você tá aqui com a gente no Corre TMC. Hoje, mais uma vez, a gente vai ter alguns convidados passando por aqui. Então, já aproveite. Nós estamos além aqui da rádio TMC 100.1 em São Paulo e vários outros dials também espalhados pelo Brasil. A gente também está no YouTube, então aproveite, coloca lá, @ Corre TMC Esportes, tá certo? Corre TMC não, é TMC Esportes. E aí você pode também ficar de olho em todos os convidados que já passaram por aqui, tá certo? Bora começar com ele, porque olha, eu já queria ele aqui no Corre TMC há muito tempo. Porque assim, quando eu tô correndo lá na USP, eu mal consigo enxergá-lo. Porque ele passa do meu lado assim, ó, vuf, voando. Quando eu vejo, ele já passou, gente, assim, ó, maravilhosamente correndo com aquela postura incrível. Eu falo, nossa, esse cara é brabo demais. Então, muito bem-vindo, Rodrigo Lobo, que já vive mais de 20 anos, gente, de corrida, do esporte, Ironman, já também já fez vários mundiais, é uma grande inspiração. Então, Rodrigo Lobo, que bom que você está aqui com a gente, bem-vindo.
10: Muito obrigado, me que honra participar desse programa. E da próxima vez eu prometo que eu faço um pouquinho mais devagar, só pra gente conversar um pouco mais.
9: Ah, impossível, né? Porque, poxa, o seu pace, a gente já vai falar de ritmo aqui, mas é porque é claro que a gente tá falando de boa performance. E quando a gente fala de performance, é claro que a gente lembra de você, passa voando. E pra falar de performance, não é tão rápido, né, Lobo? A gente sabe que tem uma longa história e uma grande construção até chegar aonde você chegou hoje. Então, já de bate-pronto, quem é você no corre?
10: Olha, eu treinei essa pergunta, hein? Eu já fiz o intensivo de Corre TMC, porque eu sabia que vinha essa pergunta.
9: Que viria? Boa!
10: Bom, mas obrigado mais uma vez. Também aos ouvintes, fico muito feliz em poder contar um pouco da história e ajudá-los de alguma forma, né? Que é muito importante, porque quem corre quer longevidade na corrida.
9: É então, isso.
10: Então, já respondendo, quem é Rodrigo Lobo, quem é Rodrigo no corre? Tô há um bocado de tempo aqui, né, nessa jornada. Comecei lá atrás, precisei da atividade física para uma mudança de hábito, de comportamento. Eu era o gordinho da turma, né? E isso me incomodava lá atrás, né? Me incomodava bastante, influenciava muito no meu, né, na minha, meu posicionamento, influenciava muito no meu dia a dia. E fui meio que empurrado, vai fazer alguma coisa, vai se movimentar. Então, em resumo, sou um apaixonado pelo esporte e posso dizer que o esporte mesmo transformou minha vida, assim como tenho certeza que o esporte transformou a vida de vocês para quem já está nele. É, principalmente a corrida, que ela é um esporte fascinante, viciante, e quando você vai ver, você já está envolvido nele, falando só sobre isso. E, consequentemente, né, por eu estar tão envolvido, por sentir mesmo o efeito, o que realmente o esporte, né, como um agente transformador de vidas, né, foi para mim, acabei querendo trabalhar com isso também, para descobrir, né, sou um curioso, o que é isso mesmo? Por que a corrida transforma tanto a vida das pessoas? Tentei fazer outras áreas, tentei estudar informática, tentei fazer engenharia. Falei, não é. Eu preciso devolver para a sociedade o que, de fato, né, eu percebi, o que eu senti e como, de fato, né, como a vida, como o esporte, a corrida e o triatlo transformou a mim. Então, é isso. Sou apaixonado há praticamente 30 anos de corrida, há uns 25, 26 anos de triatlo. E praticamente uns quase 20 anos já trabalhando com isso, 16 anos com a nossa assessoria. Então, caramba, já tem bastante tempo aí.
9: Então, né? Vocês perceberam, né, que a gente tem muita história aqui para contar. E falando em história, olha como o esporte é, né? Eu acho que por isso que a gente fala que cada indivíduo, cada atleta, ele é único e ele tem uma história, né? Então, quando a gente tá lá na corrida de rua e a gente vê aquela galera correndo, né? Mais de 1.000 pessoas, 1.500 tomando o asfalto. cada corredor tem uma história. E é incrível como a gente consegue, depois conversando com as pessoas, né, ao longo também do tempo aqui no Corre TMC, a gente vê como o esporte ele é uma ferramenta de transformação mesmo, né? Então, a corrida apareceu comigo depois de uma doença, né, que eu tive, e aí resolvi correr meus primeiros 21 quilômetros e desde então não parei. Você sofria bullying, né, quando era então na infância, e acabou pegando esse bullying e sendo uma armadura assim para você. Falou, não, cara, então peraí, estão me chamando aqui de gordinho, né, de enfim, de vários outros apelidos e tal, eu vou transformar isso e você é uma grande um grande exemplo, uma grande inspiração. Olha como a gente consegue mudar, né? Mas a gente precisa ter uma mente muito blindada para isso também, né, Rodrigo? E como é que a gente, como é que você, então, o esporte, ele entra na sua vida? Porque você acabou de falar, pô, eu fazia informática, depois eu fui para outro campo, mas aí eu senti que o esporte, ele realmente, como o atletismo, ele foi introduzido na sua vida? Foi na escola ou não?
10: Não, né? Eu, como falei, eu precisava me movimentar, né? Então, a gente está falando aí de 1990 e pouco, né? Tinha mais ou menos uns 11, 12 anos de idade e realmente estava, né, indo ladeira abaixo, né? Com hábitos ruins. Então, é importante eu ter passado por isso para entender o que, que as pessoas, a dificuldade real, né? Porque quando a gente fala para o Rodrigo, imagina 30 anos correndo, né, com esse biotipo, com alguns resultados, só olha, né, o topo da pirâmide, né, a ponta do iceberg, não entende o que foi construído ali, né, como a gente falou um pouquinho aqui, a gente vai falar também sobre um conceito de performance sustentável, né, que a gente não adianta, pode atingir alta performance de uma forma rápida, mas para que ela seja sustentável, ela tem que ter, né, paciência, tem que ser construída ao longo de muitos anos. E, de fato, tive que fazer, né? Antigamente, né, Mi? A gente tá falando aqui de, sim, idade, não vamos falar muito de idade, mas antes, o que vai fazer? Quando que uma criança, né, já indo para adolescência, vai fazer a nadar, né? Antigamente, os médicos indicavam nadar. Então, comecei a corrida nadando.
9: Olha!
10: E, claro, né, com o meu biotipo aqui, 1,68m, com essa estrutura toda, eu não ia ter muito sucesso numa piscina. Eu comecei nadando numa piscina de 16 metros e com uma turma muito legal. Inclusive, sou muito grato a uma pessoa que trabalha ali com a gente, que é o China, que pegou aquela turma de adolescentes e voltou para participar de algumas competições. Então, esse foi meu histórico. Comecei na água e, olha só, na época, 1998 para 99, o primeiro grupo, 97 para 98, corrida estava dando praticamente os primeiro salto grande ali, né, de entrada do público. Então, um grupo de corredores na academia, corredores anônimos, né, vambora, sai para correr, isso era muito incomum, não era comum, era muito, muito raro encontrar isso.
9: Claro.
10: E esse grupo resolveu querer, né, imagina, quem corre quer ter pessoas correndo junto,
9: sim,
10: né?
9: um ajuda o outro, isso, né, um motiva o outro.
10: Então, eles foram convencendo os clãs da academia para participar de alguns treinos. Eu lembro que era de terça e quinta à noite, 7 da noite, que a gente saía para correr. Então, imagina, tinha 15 para 16 anos de idade, da turma da natação, conseguiram convencer a turma dos garotos da natação para correrem com eles, e eu descobri que eu corria melhor do que eu nadava.
9: Olha aí.
10: É. Tinha mais potencial para a corrida em relação à natação. Então, tanto é que eu já saía um pouco na frente, disparado, aquela coisa de sair um molecão, né? Imagina, um jovem com energia. Aí a minha primeira corrida de 6 quilômetros, na época saudosa Corpore, né? Que quem nunca começou na Corpore ali, dessa nossa geração. E uma corrida de 6 quilômetros dentro do Ibirapuera, dentro do Parque do Ibirapuera. E eu já fiz ali praticamente 24 minutos, então já tinha ali um grande potencial. E certamente eu gostava da corrida, né? Ela já libera uma série de hormônios que a gente sabe muito bem, quem corre conhece quais todos os hormônios que a corrida libera. E eu me sentia muito bem e ela também me ajudou a mudar mais profundamente meus hábitos, né? A natação junto com a corrida, a soma dos dois esportes fizeram com que eu precisasse ajustar muitos hábitos alimentares, né? Eu tinha mais compromissos de treinos, então já não tinha muito tempo para fazer outras coisas. A gente começou a participar de provas de natação, provas de corrida, depois juntou os dois para provas de aquátlon, né? Que era natação com corrida. A gente chamava biátlon, mas agora mudou para aquátlon.
9: É verdade, chamava biátlon, né?
10: Isso, é. As provas lá do Núbio, né? Lá em Santos. Então, comecei a sair depois, fiquei transitando entre provas de natação com corrida. Fui pro triatlon, né, com uma bicicleta emprestada em 2000 para 2001, estreiei no triatlon e fico aí virando a chave entre triatlon, para quem não
9: isso
10: sabe, triatlon
9: que
10: é
9: natação. Isso foi
10: 2000
9: bike, entre 2000 e 2001.
10: 2000 e 2001,
9: mas o triatlon não era o fenômeno,
10: não,
9: era
10: não,
9: o
10: não.
9: boom que tinha hoje, era tudo muito,
10: imagina.
9: Pouquíssimas pessoas isso. tinham ideia do que era o triatlon. E fazia também um triatlon, né?
10: Exatamente. Era muito difícil a gente até saber como treinar para o triatlon, né? Saber o que fazer. A gente não sabia. Então, juntava tudo.
9: E... outros tipos de bike também,
10: exato,
9: né?
10: Exato.
9: Outra tecnologia.
10: Era diferente. O esporte, ele, né, principalmente o triatlon, ele era... quem realmente praticava tinha uma relação diferente com o esporte. Diferente hoje do triatlon, que, claro... tem um problema por conta da, né, elitização, por conta de equipamentos caros, do custo caro do esporte. Antigamente era um pouco mais fácil, mais simples. E foi importante eu ter passado por esse momento para enraizar profundamente esse esporte. Claro, tentar de alguma forma, né, passar um pouco dos ensinamentos, os valores, a importância, né, tanto do triatlo quanto da corrida na vida das pessoas.
9: Não, realmente o esporte, ele traz uma disciplina para a gente que é incrível. E eu já vou aproveitar, já que estamos falando aqui de provas, de corrida, de triatlon, de lugares, eu vou fazer um contato então com a Gabriela Correia, que é a CEO da WTR, a World Trail Races. Gabi, você está aqui nos escutando, bem-vinda ao Corre TMC. Você tá aqui com a gente já?
11: Tô
9: Oi, Gabi,
11: sim.
9: Tudo bem?
11: Tô sim. Boa tarde, pessoal. Obrigada aí por me receber.
9: Prazer. Ô, Gabi, eu queria que você contasse um pouquinho pra gente sobre o que é a WTR. E eu já sei também que ela acontece essas provas em lugares paradisíacos, né? E aí esse atleta tem a chance de sair para viajar e para fazer esportes também. Ou seja, une aquela famosa frase, né? O útil ao agradável. Conta um pouquinho mais pra gente.
11: Exatamente, exatamente. Total útil ao agradável. A WTR, ela é uma liga de esportes de montanha. Então a gente sai aí do asfalto, vai pra trilha. A gente tem trail run, tem mountain bike, tem o duatlon aí, né, pegando gancho, que é a galera que corre no sábado e pedala no domingo, então um desafio a mais. Temos corrida infantil também, a gente nasceu em 2014, então estamos aí no 12º ano de história, já tivemos mais de 40 etapas, né, ao longo desses 12 anos. E a gente, para além da parte esportiva, né, a gente tem uma experiência de entretenimento, de ponto de encontro da comunidade mesmo durante todo um final de semana em diversos destinos turísticos. A gente une o turismo ao esporte de montanha, então a gente vai desde de locais de mar paradisíacos como Arraial do Cabo até alta montanha como Petrópolis, Campos do Jordão. Esporte e diversão para todo mundo, todo tipo de atleta, para família, para amigos.
9: Não, incrível. Rodrigo Lobo está aqui comigo também, atleta de performance. E Lobo, é legal quando a gente viaja. Eu acho que, na verdade, a gente adora viajar, a gente corre, sempre procura um lugar para conhecer. A gente também gosta de unir o útil ao agradável, você que tem muitas maratonas no currículo. Você sempre gosta também de escolher um lugar assim legal. Fala, vou correr, mas pô, o lugar também é bom para eu ficar depois e curtir um pouco, né?
10: Olha, se me convencer mais um pouquinho, eu vou para o mato, hein? Porque eu já tive, na verdade, já tive contato com, né, e com provas de montanha. E confesso que eu só não vou porque eu sei que eu vou viciar. Aí já não vou conseguir, né, virar a chave para triatlo, corrida e corrida de montanha. Porque a corrida de montanha
11: já tem muito vício.
10: Corrida de montanha é muito deliciosa, porque é uma outra relação de movimento, né? A conexão com a natureza, né? De se fazer presente o tempo todo, né? Atenção plena, de não descuidar do ambiente, né, de respirar um ar puro e renovar e oxigenar mais o cérebro.
9: Não, deve ser muito bom também. Eu ainda não fiz, então tá aí, olha aí. Quem sabe eu e o Rodrigo um dia faremos essa corrida de montanha.
10: Eu fiz uma prova, foi uma prova no Japi, de 10 quilômetros. E eu acabei ganhando a prova de 10 quilômetros, tá certo que estava com tênis inapropriado, levei um monte de rola, escorreguei pra caramba, meu Deus do céu, a perna
9: comprou,
10: já não andando.
9: Comprou alguns terrenos.
10: Meu Deus do céu, foi delicioso. Mas
9: e ainda pegou o primeiro lugar, Lobo.
10: Foi muito legal, tem esse troféu lá, hein?
9: Olha, maravilhoso.
10: Troféu de montanha.
9: Incrível. Ô Gabi, e agora conta pra gente, né, com esse boom também da corrida, vem muitos atletas, a gente tem chamado eles de os novatos, né? E como é que você tem adaptado, quais são os desafios da WTR para receber também essa galera jovem, essa galera que está vindo com muita vontade de correr e de viver novas experiências?
12: Olha, qualquer boom, assim, quando a gente fala de esporte, é super positivo, né? Quanto mais pessoas praticando esporte, buscando uma vida mais saudável, melhor. Mas a gente precisa ter muito cuidado, porque essa transição exige muita educação, assim, da nossa parte enquanto organizador, né? Muita segurança e preservação do nosso meio ambiente. Então, muita gente vem de esportes mais urbanos e aí entra para uma corrida de trilha. Então, tem toda a adaptação, né, que já foi mencionada, de tênis, de equipamento, de treino. A gente já tem no nosso DNA diversas distâncias. Então, por exemplo, no trail a gente tem 4 distâncias de 6 a 70 quilômetros, justamente para quem quer experimentar, ter uma primeira experiência, começar nas distâncias menores, para ir poder aí sim treinando, né, e galgando. Mas a gente vem vendo que cada vez mais é importante essa educação, está cada vez mais comum atletas que começam nos 6 quilômetros e já querem dar um salto para o 25, para o 30 quilômetros. Eu acredito até que no triatlon também vem tendo bastante isso, né, o pessoal que está com um ano aí de treino, já quer fazer um Iron Full. Então, a gente vê isso muito na trilha também. Então, exige mais educação, conscientização da parte da organização, né? Explicar como é que é, os cuidados, reforçar ainda mais segurança nas provas mais curtas. A WTR, a gente tem uma equipe de segurança de áreas remotas, bombeiro, brigadista, equipe médica. Mas a gente sabe que nas provas de entrada, que a gente chama, que são as mais curtas, às vezes a gente precisa ter um cuidado ainda maior, reforçar a segurança. Se a gente fosse pensar num atleta que já está acostumado, não teria tanta necessidade, mas a gente sabe que tem muitos novatos, né? O que é ótimo, renova o público, leva a corrida de montanha, o mountain bike para mais pessoas. Então a gente fica muito feliz com isso, mas a gente tem que saber equilibrar a questão da segurança e da conscientização dos atletas.
9: Excelente, muito bom, Gabi, é exatamente isso, né? A gente adora que novos atletas, né, Lobo, cheguem, que a galera realmente consiga entender o que é o esporte, atividade física, mas assim, calma lá, porque também essa galera jovem chega com fome, com vontade e quer tudo para ontem, né? O imediatismo, né? O imediatismo, aí, olha, eu quero já correr 10, eu quero correr 21, quero correr 42, e existe uma história, né? Todo um cuidado para isso. É isso, gente. Então, ó, Gabi, eu queria que você, então, pra gente terminar, pra falar da WTR, o que, que a gente pode esperar de vocês no futuro, próximas provas, o que, que vocês preveem aí, né, de atividade física com esses atletas que estão chegando também?
12: Olha, a WTR, ela já tem 12 anos de mercado, né, como eu falei, esse ano a gente tem um calendário super recheado de 9 etapas, a gente passa por 5 estados, 3 regiões do Brasil. Então, a gente vem nesse movimento de expansão, principalmente desde 2022. A gente é uma liga que nasceu no estado do Rio, uma liga carioca, mas a gente vem nos últimos anos já expandindo, então a gente está em outros estados e regiões, e a gente vai continuar. Então, no ano que vem, ter ainda mais estados do Brasil, e a gente também vem num forte movimento de internacionalização da marca. Então, levar uma liga de esportes de montanha brasileira para fora do Brasil, né? Porque hoje a gente vê grandes ligas, grandes chancelas vindo para o Brasil, ou atletas mesmo indo para fora correr provas estrangeiras, e a gente está nesse movimento, entre aspas, contrário. A gente quer levar a nossa força do brasileiro no esporte e nos eventos, né? Porque eu acho que em todos, não só no esporte de montanha, mas aqui no Brasil a gente tem grandes eventos do ponto de vista de entretenimento, de uma experiência completa mesmo, é algo cultural nosso, e que a gente pode achar que tem em todo lugar, mas não tem. É, o Brasil sabe fazer evento, então a gente também está nesse movimento de expansão. Mas esse ano a gente ainda tem até novembro um calendário recheado aí de etapas em lugares super diferentes, né, uns dos outros. É, e tem para todo gosto. Quem gosta de correr na praia, quem gosta de correr em alta montanha, quem gosta de um percurso mais rápido. E aí a gente oferece aí para todo o nosso público essas diversas opções.
13: Excelente, Gabi, muito obrigada. Obrigada por ter participado. Fiquei com vontade aqui, viu, realmente fazer uma corrida de montanha ou uma corrida na praia, não é verdade? Porque eu amo praia. Então é isso, conversamos então com a Gabriela Correia, CEO da WTR. Obrigada, um beijo, até a próxima, Gabi.
12: Obrigada, muito obrigada, obrigada, pessoal, tchau, tchau.
13: Obrigada. Lobo, vamos lá, então, voltando aqui o que a gente estava falando, né? Primeiro, então, você nunca fez corrida de montanha. Já fez essa... Peraí, gente, deixa eu falar. Ganhou ainda, fez 10, falou que passou perrengue, mas é um perrengue chique, porque ele acabou levando aí, ganhando a prova de 10 quilômetros, muito bom.
10: É, a gente, na história da Lobo, já teve um período, né, de mais ou menos uns 5 a 6 anos com trail,
13: olha que interessante.
10: Um serviço que a gente oferecia. Então, já tive alguns contatos, né, que, claro, né, é um pouco diferente o método de treino.
13: Tá.
10: Né, como ela mesma comentou, a Gabi, a gente precisa ter um processo de adaptação, né? Não adianta só você só virar a chave rapidamente do asfalto e achar que vai ser um ótimo corredor de trilha, de montanha, de ir na praia. E eu confesso que eu adorava os treinos, eram muito gostosos mesmo. Mas assim como a gente tem que ter um pouco de foco, senão não faz nada direito, né?
13: É isso, não dá para abraçar o mundo, gente. E olha, uma coisa interessante que você falou para mim agora, né? Conversando com a Gabi. Olha, eu fui com um tênis diferente e acabei, né? É, eu fiquei muito na dúvida essa semana, tá? Porque eu estava fazendo musculação com tênis de corrida.
10: Uhum.
13: E aí a galera começou, mas peraí, você faz musculação com tênis de corrida... É certo? Não é certo? Então, vou perguntar para, de repente, para Rodrigo Lobo, que entende do assunto, né? E que possa realmente ajudar você a tirar essa dúvida. Lobo, tudo bem fazer treino de musculação com tênis de corrida? Eu já sei até o que você vai falar. Depende.
10: Não é muito depende.
13: Ah, é?
10: Tem que fazer, ué. Você vai para a corrida e vai ter que ir direto para a academia. Na verdade, depende sim, claro. Depende do tênis, né? Um tênis, até dá dó de colocar um tênis, super tênis de R$2,000, R$3,000 pra fazer na musculação. Chance de você desgastar. E não só isso, né? Um tênis ele mais instável, dependendo do exercício que você for fazer, principalmente exercício de salto, próprio agachamento, né? Que requer estabilidade das articulações, principalmente tornozelo. Quanto tênis mais alto, mais instável e mais macio...
13: Placa também, se tiver placa de carbono, por exemplo, não é aconselhável, né?
10: Não faz muito sentido, mas o que tem mais a ver é a borracha, a espuma. Se ela gera mais instabilidade e pode fazer com que você de repente, torça o tornozelo em algum exercício ou não ative a musculatura da forma que deveria ativar. Ou se for fazer um exercício específico, como pliometria, exercício de saltos... por exemplo, ou de repente, né, levantamento olímpico, que também costuma ser utilizado dependendo da método de treino. Então, o ideal é se for um tênis simples, um tênis mais baixo, um tênis de rodagem, não tem problema nenhum.
13: Perfeito,
10: agora,
13: ótimo.
10: E se tá tudo certo, só não vai botar um tênis muito alto, instável e muito caro para torrar na academia, né? Então, deixa o tênis mais simples, os dias de mais rodagem. Aí se for fazer um intervalado, usar aí troca. Vale a pena até trocar o tênis para fazer os exercícios de forma mais apropriada.
13: Excelente,
10: né,
13: gente. Então, viu como ele esclareceu aqui a nossa dúvida? Agora, Lobo, você criou a assessoria. Rodrigo Lobo, há quanto tempo você criou essa assessoria e quantos alunos tem hoje?
10: Pois é. A Lobo surgiu entre 2008 para 2009.
13: Há bastante tempo
10: então,
13: já.
10: Tem um bocado de tempo aí na pista, começamos com 10 atletas numa praça, só com água, com isotônico, nem isotônico tinha, era só água que a gente oferecia, colocava num banquinho, então, né, a gente, claro, tinha já um plano de desenvolvimento, mas claro que a gente cresceu de uma forma exponencial entre 2008 e 2016, Depois de 2016 para 2018 estabilizou um pouco, a pandemia veio, né, arrebentando todo mundo, a nossa área ela sofreu bastante. Aí depois de 2022 até agora, 26, são 4 anos praticamente de retomada, e hoje a gente está com praticamente 910 atletas, então já tem, e atendendo o Brasil, e também por conta da nossa estrutura, a gente também consegue atender atletas, geralmente brasileiros, e também alguns estrangeiros.
13: Olha que incrível!
10: Né, que moram fora do país, então a gente tem essa estrutura, tanto de sistema de treino, quanto de comunicação, e claro, né, a estrutura, a gente está estruturado para isso, então tem um projeto para curto prazo, a gente ter uma expansão também fora do país, para, de repente, quem sabe, algumas bases.
13: Claro, seria excelente, também, né? Os sonhos estão aí para serem concretizados, né? Exato. E Lobo, teve uma amiga minha que ela me perguntou assim, poxa, eu queria tanto começar a correr, mas eu não tenho ideia de dar o primeiro passo, eu queria entrar numa assessoria, mas na cabeça dela... Para entrar numa assessoria, já precisa ter alguma conexão com a corrida, ou já precisa correr um pouco mais. Eu falei, não, pelo contrário. A assessoria, ela vai te dar todo o suporte, todo o apoio para você dar os primeiros passos. Uhum. E eu fiquei com aquilo na cabeça. Falei, poxa, se ela pensa assim, que só entra para assessoria para quem quer performance, eu acho que é a dúvida de muita gente. Então, eu queria que você falasse... quem são, né, esses atletas que treinam na assessoria do Lobo? E se também chega muita gente com essa dúvida, dizendo, olha, oi, eu queria treinar aqui, mas olha, eu não sou profissional, hein?

0: A gente já estava, né, já tinha posicionado algumas outras assessorias, então imagina, era tão difícil de explicar o que a gente faz. Era toda vez, antes, não tinha WhatsApp, né, era e-mail, era telefonema.
1: E-mail e telefone, enfim. Isso, e fax para alguns mais antigos aí.
0: A gente tinha que explicar o que a gente fazia. A galera achava que a gente treinava para o futebol, né? Assessoria esportiva, futebol é o único esporte aqui.
1: Ah,
0: né?
1: Era, porque futebol sempre foi o primeiro esporte, né? O mais importante, assim,
0: então,
1: do Brasil.
0: O público achava que a gente preparava as pessoas para jogar futebol. Mas, enfim, o que acontece... excelentíssima pergunta, porque hoje o que mais nos deixa realizado é levar do zero uma pessoa para os primeiros 5 quilômetros e, claro, e se houver interesse, até uma primeira maratona. Assim como a gente também se realiza pra caramba para quem bate seu RP numa maratona ou vai para uma Major, que é uma das principais maratonas do mundo, e também a possibilidade. Então a gente é uma ponte para a realização de sonhos. Agora, de fato, o apoio para do zero, para os primeiros passos da corrida, isso para nós é muito importante. A gente, se você puder, você que está ouvindo a gente, não começou a correr, se puder buscar ajuda especializada, busque, porque o caminho ele vai ser muito mais seguro, ele vai ser muito mais bem estruturado e você vai ter uma relação com a corrida mais positiva, né? Evitando frustração, porque se você está começando, sofre para correr, dá os primeiros passos, já se machuca, desiste, acha que a corrida não é para você. Então é aí que a gente entra para modular a carga de treino, ajustar dentro da rotina, fazer com que o esporte encaixe na rotina, na sua rotina, na rotina do novo atleta, do novo corredor, e não o contrário, né? Que o esporte ele começa a virar tudo, começa a atrapalhar os outros pontos e você já começa a bagunçar tudo e tem que abandonar o esporte porque acredita que ele está sobrecarregando demais o seu dia. Então, a gente tem uma grande responsabilidade com as pessoas, uma responsabilidade que deveria ser até levado mais a sério entre os profissionais da área, porque a gente tem um impacto muito positivo e muito direto na vida das pessoas, que pode ser tanto positivo quanto negativo se a gente errar a mão, não acertar a carga de treino, afastar o atleta por lesão, ou mesmo modular o treino para que fique demais e não caiba na rotina, e isso pode ser realmente perigoso. Então, a gente tem uma grande responsabilidade sobre cada um de quem nos procura, seja de forma direta ou indireta, hoje com rede social, com a influência, né, que a gente tem hoje, que a gente fala, que a gente faz. Né, isso para eu sempre tive isso como algo inegociável, né, que é a influência positiva, evitar, tomar muito cuidado com como que a gente faz, o que a gente fala. Essa liderança servidora da inspiração real, e ela é muito importante. Então, isso é um valor muito, muito, muito ímpar para nós.
1: Bom, você chegou num assunto que eu falei, depois eu comento, mas já que você chegou nesse assunto, vamos falar que é de influência, né?
0: Uhum.
1: Então, a partir do momento que eu recebo o meu treino, da minha planilha, do meu coach, da minha assessoria, e aí uma amiga, né, um amigo fala, deixa eu correr também, né, com essa planilha aí, já que você está começando a correr. Mas eu tive que passar, o meu coach me viu correndo, ele esteve comigo, ele sabe quais são os meus objetivos, as minhas metas, enfim, está acompanhando o meu batimento cardíaco, enfim, tá dando todo aquele suporte. Aí o amiguinho vai lá e quer copiar o treino. É complicado, né? Mas a gente sabe que isso acontece, mas... o ideal é que isso não aconteça, né, Lobo? Porque aquele programa, ele é totalmente individualizado. E por mais que a gente fale, é só uma corrida. Mas a gente tem fartlek, a gente tem regenerativa, uhum, a gente tem tiro. E cada corpo, ele responde de um jeito.
0: Na prática, por a gente também trabalhar em grupo, a gente também tem que tomar um pouco de cuidado. A gente tem falado muito isso internamente, né? A gente passou por um período de querer individualizar demais o trabalho. E quando a gente individualiza demais o trabalho, a gente desconecta as pessoas. Então não tem um problema de, em alguns momentos, você correr com a sua amiga, com seus amigos. O que a gente precisa é saber o momento disso acontecer.
1: Ah, interessante.
0: Então,

0: A individualização, né, que hoje os treinadores falam muito de ser totalmente individual, e claro que se puder ser individual dentro de uma proposta coletiva seria o ideal. Então, não tem problema de repente, você num sábado tem uma rodagem, você conecta os grupos de ritmos semelhantes, propõe, de repente, um primeiro momento, vai sair um pouco da zona de conforto, quem está um pouquinho acima, e depois retoma para o ritmo. Então, o ajuste, a adaptação para fazer com que o coletivo, o individual, ele consiga estar dentro de um contexto coletivo, isso seria o mais ideal, que tem vida mais longa. Então, mais um pouquinho na prática, né? Vamos para um intervalado de quarta-feira, por exemplo. Tem 30 pessoas no ponto de treino. Vamos imaginar que a ideia seria o intervalado, que é um treino com tiros, né? Um treino que a gente acelera e descansa geralmente parado. Faz o máximo para 300, 400, 500
1: metros. Coração lá na boca e depois volta.
0: Coração na boca e volta. Desses 30, muito provavelmente 20 ou 25 conseguiriam fazer o treino, porque ou não vieram de uma prova longa no fim de semana, um treino extenuante, ou mesmo estão numa transição, vieram de uma maratona, então às vezes o intervalado não faz e nem pode fazer parte daquela semana de treino. Mas para talvez 20, 25 pessoas faça sentido. Só que dentro desse intervalado, às vezes para alguns, o tempo de recuperação tem que ser um pouco mais alto, né? O número de séries um pouquinho mais baixo. Então, o que a gente tem um grande desafio é isso, é fazer com que uma proposta coletiva seja importante, mas a gente consiga, dentro dessa proposta coletiva, fazer algumas adaptações para evitar mesmo uma sobrecarga excessiva, né? E fazer sentido no contexto da periodização, né? Do atleta. Periodização é o planejamento de treino, né? Uma forma geral de da jornada até uma prova, até um
1: desafio.
0: Claro,
1: e para que esse atleta também não se lesione, né? Lá na frente,
0: exato,
1: tenha, enfim, complicações preocupantes, né? Lá nesse treino. Agora, Lobo, você já fez Ironman, né? Já competiu em mundiais. Quem está nos acompanhando lá no YouTube, colocamos algumas imagens, gente, do Rodrigo Lobo correndo.
0: Eu estou vendo aqui essas imagens,
1: tá,
0: já tem meu filho correndo aqui.
1: Isso, exatamente. E assim, é incrível como é bonito ver Rodrigo Lobo correndo. Sabe assim, gente, você vê o Rodrigo Lobo, você acha que você corre daquele jeito, aí você vê o seu vídeo e aquela musiquinha tipo assim, que não tem nada a ver uma coisa com a outra.
0: Não é bem assim.
1: É exatamente isso. Lobo, a gente sabe, olha aí, ó, quem tá acompanhando vê. Olha, gente, essa passada. Olha esses braços.
0: Ninguém pegou o sofrimento dessa passada aí, né? Mas tudo bem. Olha o Ravi.
1: Ai, que bonitinho. Já a gente vai falar do Ravi também, de você ser uma grande inspiração também, né? Pro seu filho aí, olha, muito legal. Agora, Lobo, pra gente chegar numa performance como você... chegou, como você vive hoje. Qualquer atleta pode chegar, qualquer pessoa pode chegar e falar assim, olha, eu estou preparada, eu sinto no meu coração, eu acho que eu tenho um talento para isso, eu acho que eu tenho um dom para correr mais forte, não para ser elite, mas para ter uma performance boa, para ter um pace baixinho, né, mais rápido. É possível? Você consegue trabalhar isso na pessoa ou não?
0: Boa. Olha... Essa pergunta de pergunta,
1: sinuca de bico aqui, hein?
0: Pergunta de milhões. não tem, primeiro de tudo, a gente tem que entender que tem um fator que é extremamente importante, que ele que coloca praticamente o limite potencial de cada um, que é a genética. De jeito, a gente não pode deixá-la de lado. Né, a sua genética, a sua relação metabólica,
1: biotipo, né?
0: Biotipo, estrutura. Então, primeiro de tudo, a gente tem que entender que cada um é cada um. Cada um tem um tempo de desenvolvimento diferente de outro e tem um limite a chegar. Né? Não tem jeito, assim como os africanos, quenianos, etíopes, eles têm uma genética que favorece, eles já estão um patamar acima. E se treinarem, eles vão chegar lá. Né? E não tem jeito, a gente precisa entender isso, precisa aceitar isso. E hoje em dia é difícil aceitar, porque a gente vai para a rede social com esses grandes coaches que todo mundo pode, todo mundo consegue atingir alta performance, e você frouxo porque não consegue, e pelo contrário, né? A gente tem que entender que esse tempo de desenvolvimento ele é diferente e a gente tem um limite que a gente pode chegar. Agora, a gente precisa respeitar isso. Eu tenho um termo que a gente instituiu na Lobo, né? Que é a performance sustentável. A performance, o termo performance ele é muito subjetivo, né? Performance é rendimento, né? Então, e ele precisa ser sustentável, porque ele precisa fazer parte da sua vida, né? Por muito tempo, porque senão, né? A gente sabe que, primeiro de tudo, saúde, bem-estar e qualidade de vida, ela tem que estar sempre em primeiro plano. E se a gente conseguir fazer com que a gente atinja o máximo do nosso potencial dentro desse contexto, a gente atinge, consegue, conquista a satisfação, a plenitude daquilo que a gente fez, aquilo que a gente realizou, né, que a gente fez o que deveria ser feito e se sente muito feliz por isso, né, de fazer um ciclo para maratona de forma bem estruturada, com disciplina, no momento adequado, terminar...
1: Tudo vai dando certo ali,
0: isso,
1: né?
0: Independente do tempo, mas sabe que aquilo foi saudável, foi gostoso.
1: Sem neura, sem pressa.
0: Exato. Então, e mais importante, dá tempo para que a gente consiga responder essa pergunta de uma forma mais certa. Então, cada ciclo que a gente vai passa de treinamento, vamos imaginar se você já chegou num ciclo de maratona, por exemplo. Cada ciclo de maratona é um aprendizado, é um ajuste tanto físico quanto mental para que você consiga dar mais um passo, subir mais um degrau.
1: Perfeito.
0: Então, para a gente conseguir mesmo chegar nesse máximo potencial nosso, a gente precisa de disciplina, de continuidade e regularidade.
1: Agora, Lobo, quais foram as maratonas que você já correu? Fala aí algumas, só para a gente deixar aqui a galera na vontade e eu também babando, vai.
0: Olha, eu vou falar que quase esses 30 anos
1: já correu quase todas.
0: Corrida, talvez eu não tenha tanta maratona quanto, de repente, alguém que começou há 10 anos tenha, porque como eu comecei lá atrás, não tinha essa... Primeiro, não tinha tanta oferta de provas. Uhum. A gente tinha umas, sei lá, 3, 4 maratonas no Brasil, não tinha tanto acesso às provas internacionais. Às vezes me arrependo de não ter feito as majors antes, porque era muito mais fácil, apesar de ter feito Nova York 2008, que foi a primeira major que eu fiz. Então eu não tenho, sei lá, 50 maratonas no currículo.
1: Mas das majors você tem muitas.
0: Eu tenho Nova York 2 vezes, Boston 2 vezes, Chicago, Berlim, falta Londres, Tóquio e agora as outras 2 que é Sydney, tá. E depois Cidade do Cabo que vai entrar, aí
1: exato.
0: Vai ter que botar mais. Mas eu não fiz tantas maratonas, eu devo ter umas 20 e tantas no currículo. Eu não sou muito bom e não me apego muito a quantas eu fiz, a quantidade. Mas não fiz tantas por quê? Primeiro, eu sempre respeitei esse processo, né, de colocar uma maratona, às vezes pular um ano, não preciso necessariamente fazer 1, 2, 3 maratonas do ano, né, e também por conta do triatlo, eu sempre alternei um pouquinho, um ano mais para
1: o triatlo.
0: O triatlo
1: sempre veio assim, na frente do que os 42, do que uma maratona?
0: Isso, durante um bom tempo o triatlo... Ele
1: foi seu carro-chefe ali.
0: Principalmente
1: o
0: Ironman 70.3, que é uma distância... É uma prova muito gostosa.
1: Pô, e que tem, gente, pelo amor de Deus, Ironman, para mim, respeito máximo, porque você corre, vamos relembrar para a galera, que até eu já esqueci aqui, mas de natação 3.8?
0: Não, o Ironman 3.8 de natação, com 180 de pedal e 42 de corrida, e o 70.3, que é a metade dessa distância,
1: tá.
0: É a metade da distância. E por que 70.3, para quem está curioso, é porque são 70.3 milhas percorridas. E o Ironman são 140.6 milhas percorridas ao todo, somando natação, pedal e a corrida. Então, é essa nomenclatura dessa prova que é tão procurada pelos triatletas, que é o Ironman.
1: E dos 3 esportes, qual que você gosta mais, que você está melhor ali?
0: Sem dúvida nenhuma, corrida. Eu sou um corredor com um triatleta teimoso ali que durante muito tempo, claro, tive muitos bons resultados, né? Já fiz um Ironman lá no Havaí, enfim. Mas,
1: que incrível!
0: Mas a corrida sempre me salva dos
1: dois.
0: Esse
1: do Havaí é aquele em Kona ou não?
0: É, em Kona.
1: Nossa!
0: Isso. Foi muito legal, uma experiência maravilhosa.
1: Imagino.
0: Talvez seja uma das provas da vida. Em 2014 e 2016.
1: E você
0: então,
1: precisa de índice para conseguir para Kona. E é o Iron Man mais, né, o mais desejado, porque é onde tudo começou ali, né, Lobo?
0: É, o Iron Man lá no Havaí, realmente, ele tem um simbolismo importante, grande. Antes era um pouquinho mais difícil, porque eram menos provas para você conseguir se classificar para lá, e a concorrência era muito grande. Hoje também a concorrência está alta pelo número de atletas, mas hoje também a gente tem um número de provas classificatórias para lá. Mas, sem dúvida nenhuma, foi uma das provas mais incríveis e uma das viagens mais... A gente estava falando de viagem, prova para viajar, né? Uma das viagens mais... E a vantagem do esporte, né? Desse esporte nosso. Que a gente vai, conhece lugares do mundo que a gente jamais planejaria conhecer.
1: Exato.
0: E a prova te dá um empurrãozinho, como talvez Tóquio, né? Eu preciso conhecer Tóquio para trabalhar com ele, né? Então, eu também... A vantagem de trabalhar e também viver o esporte é que eu consigo... justificar as minhas idas também como atleta para poder aprender e poder conduzir melhor meu trabalho. Então,
1: Tóquio deve ser incrível também.
0: Então, quem sabe, quem imaginaria ir para o Japão, a corrida, ela te faz, dá aquele empurrão, né? Se vira, guarda dinheiro, monta o projeto, vira a prova a viagem do ano, conecta a família, que é muito importante quando você consegue, em alguns momentos, trazer a família junto. Isso é fundamental para que tenha sustento, justamente, seja sustentável, né?
1: Não, e eu imagino também que você tenha trabalhado muitos atletas e eles sim já foram para Tóquio, né?
0: Sem
1: então,
0: dúvida.
1: Assim, enfim, em busca, né, de uma experiência diferente do outro lado do mundo, com uma cultura completamente diferente. E realmente dizem, né, que Tóquio é um lugar incrível. E para correr é muito bom, é plano.
0: É plano. Então. Talvez ano que vem, porque ano que vem vai ser o Mundial dentro das Majors, eles. Começou há pouco tempo,
1: tá.
0: Né? Tem os mundiais, né? O que são os mundiais, né? Tem um mundial de 40 a mais. Então, dentro das majors, você tem um tempo de classificação para disputar uma categoria adicional. Então, esse ano passado eu participei de Nova York, dentro desse mundial. Esse ano vai ser em Cape Town, eu não vou conseguir. Ano que vem vai ser em Tóquio. Talvez tenha índice para lá. Então
1: eu já estou colocando energia positiva para que você vá para Tóquio e depois conte para a gente.
0: Ótimo,
1: tudo o que aconteceu por lá.
0: Vou gravar de novo para falar de lá.
1: Ó, Lobo, chegou a vez do nosso Pace das Perguntas.
0: Uau.
1: Então tem algumas perguntinhas aqui, tá? Então pode escolher uma. Para a galera que está nos escutando, é um saquinho cheio de perguntas. Ele vai pegar uma perguntinha aqui e vai... Deixa eu ler para você. Então, vamos lá.
0: Vamos lá.
1: A pergunta é... o que você finge que não liga, mas você liga?
0: falando profissionalmente, já que a gente tá falando aqui, né, de relação treinador-atleta, né? Finge que não liga para aqueles treinos extras que vão entrando no meio da planilha, aquela planilha meio bagunçada... Mas a gente, claro, né, fica preocupado, vai dar uma tremedeira aqui, porque a chance de gerar uma lesão, uma sobrecarga. Então, aquele longão que entra extra na semana do atleta, então...
1: Então, tá bom. Finge que não liga, mas liga. Mais uma pergunta, bora.
0: Bora
1: que aqui tem pergunta de corrida, tem outras também que não são. Vamos lá. Mais uma pergunta, vamos ver qual é que é. Rodrigo Lobo, qual momento simples do dia você mais gosta, sem ser a corrida?
0: Simples do dia, olha, com a família, eu gosto de descer, que a gente mora num condomínio que tem uma padaria dentro dele, e todo fim, não todos os dias, mas grande parte dos meus finais de dia, eu desço para comprar pão de queijo com meus filhos, então a gente tem uma história muito gostosa. Esse momento da gente descer, a gente brinda com pão de queijo, é muito gostoso esse nosso momento bem particular, ele bem íntimo. E é muito simples, mas ele cria laços, memórias. A gente tem uma fotinha de cada pão de queijo que a gente come juntos.
1: Que demais. E Lobo, nós vimos aqui imagens também, né, do seu filho correndo, o Ravi. Tem a Lana também, né?
0: Lana daqui a pouco também. A
1: gente, já tá correndo.
0: Tem mais uma particularidade aqui. Quando meus filhos nasceram, claro, né, saúde, tem que saber, tão bem, mas a primeira coisa que eu tive que olhar quando eles nasceram, vamos ver se adivinha.
1: Difícil, primeira coisa...
0: Tá bom, eu vou falar, é muito difícil, é a canela.
1: Mentira!
0: A canela fofina, quando o Ravi nasceu, eu vi que a canela era fininha, da Lana também.
1: Aí falou.
0: Aí, ótimo. Aí o Ravi...
1: Achei que fosse alguma coisa no pé. Eu falei, será que é alguma coisa no pé?
0: É, ainda, né? Tá meio gordinho, não dava pra ver muito. Uhum. Mas a canela já deu pra ver. E a gente brinca, né, que canela fina geralmente são bons corredores, né? Mas o Ravi tem perna comprida, adora, a gente brinca, né? A gente brinca de correr, brinca de treinar.
1: Mas ele corre bem, né, Lobo? Ele tem...
0: Corre, Lana,
1: ele tem uma...
0: também, ainda tá também. Com 3 anos, o Ravi já com 6, então já dá pra começar a ver traços. E eu tenho uma também, uma ali, mostrando a imagem para quem tá aí no YouTube.
1: Olha,
0: mas,
1: aí!
0: Mas para quem... É, eu tenho algumas metas, né, de vida, que se seja natural, assim como o esporte, ele entrou na minha vida ali, meio empurrado, mas ele foi naturalmente se desenvolvendo. Então tem que ser natural para você também, que tem aí seus filhos e você já é corredor. E não force a barra, envolva a sua família, seja inspiração, siga com os bons hábitos. E naturalmente você vai ser um espelho, você vai ser o maior incentivador dos seus filhos. Envolva em alguns momentos, como o Ravi, a gente brinca de esporte, a gente brinca e depois...
1: Isso é legal, a gente brinca,
0: isso, a gente,
1: né?
0: Brinca de nadar, brinca de fazer transição de natação para corrida, brinca de pedalar. Então isso é importante para os filhos, né? Pra, a introdução ao esporte de forma gostosa, sem forçar barra, em competição, no momento certo... Seu filho vai querer, meu Ravi já não gosta muito de competir por enquanto, tem que ser também de forma bem gradual e claro, com os bons hábitos também, isso carrega bons hábitos. O Ravi já agora, acho que na escola, eles estão falando de tanquinho.
1: Mentira!
0: Aí, já fica vendo o meu tanquinho para ele, quer fazer abdominal, é mole, 6 anos de idade, que precoce, mas... assim, se desenvolver. Imagina!
1: Ele vai ter a vida inteira para ir atrás desse tanquinho aí, gente.
0: Pois é, então tome cuidado que seus filhos conversam na escola, né? A gente está muito precoce, tem que orientar de forma apropriada. É, mas o mais importante de tudo, bons hábitos, educação, começa em casa e o espelho. É, e esse desenvolvimento esportivo, ele está em você, não transfira para ninguém. É você que vai influenciar seus filhos.
1: Como é que é aquela frase, gente, maravilhosa que eu vivo falando aqui? Que a palavra convence, mas é o exemplo arrasta?
0: Exatamente,
1: então,
0: é isso.
1: Exatamente. Não tenho o que tirar e nem pôr, gente. Essa frase é perfeita para o seu filho. Não adianta você estar, né? Você não faz atividade física e fica falando para o seu filho. Ah, vai fazer uma atividade, vai fazer alguma coisa. Mas ele vê que a mãe, que o pai não fazem absolutamente nada.
0: Exato.
1: Como é que ele vai levantar, né? E fazer alguma coisa, exatamente. Vamos para a nossa última pergunta?
0: Bora.
1: É o nosso pace da última pergunta. Vamos lá.
0: Seja uma fácil, seja uma fácil, por favor.
1: Ixi, Maria, olha essa daqui.
0: Então vamos trocar, então. Oh.
1: Complete a frase. Eu nunca...
0: Olha, ai, que gente. Difícil.
1: Difícil? Eu nunca...
0: Eu nunca... Vai. Nossa, difícil. Eu nunca... faria uma prova de... A gente tá brincando de ultramaratona.
1: Legal. Tá bom. Eu sempre...
0: Olha que difícil. Eu sempre... Busco levantar com... Levantar com saúde. Agradecer por ter saúde. É, sempre agradeço todos os dias por ter saúde, por poder levantar e poder fazer algo diferente, algo que possa ajudar pessoas. É muito gostoso, né, trabalhar com isso também. Então, posso dizer que quando eu levanto com a possibilidade de, né, de poder treinar, agradecer por poder, eu gosto sempre de começar meu dia com atividade. Então, é isso. Eu sempre agradeço por poder levantar e poder encarar o dia com saúde e agradecer por ter a oportunidade de fazer isso e também por estar nessa área maravilhosa que eu estou há muitos anos.
1: Ah, é isso, gente. Rodrigo Lobo aqui com a gente. Rodrigo, para quem quer te acompanhar, como é que você está nas redes sociais?
0: Boa. Estou Rodrigo Lobo. No Instagram, _ Rodrigo Lobo. Tem o nosso canal no YouTube, que é o Fala Lobo. Também, que é um canal com...
1: Olha que legal, no YouTube?
0: É.
1: Fala Lobo.
0: É o Fala Lobo, que a gente hoje tem uma biblioteca técnica grande.
1: Incrível.
0: E a gente está desenvolvendo, tem nosso podcast também. Então, é um canal muito legal para quem está começando ou para quem já está no esporte. Então, é um ponto de partida, uma referência. E é isso, são os principais. E claro, tem o nosso site, loboassessoria.com.br. Tem meu Instagram, no meu direct, eu gosto de responder a todos também. Então, é isso.
1: Ah, Lobo, muito obrigada. Adorei. Venha mais vezes.
0: Sem
1: então, você está super convidado já para a próxima temporada aqui do Corre TMC. E deixa uma mensagem pra galera aí que de repente não bota fé no corre, ou que acha que a corrida não é pra ela. O que, que ela precisa fazer aí? Uma mensagem pra essa pessoa tirar esse popô do sofá e já fazer uma atividade física.
0: Pois é. Comece. Dê o primeiro passo. E se você já deu o primeiro passo, tem alguma dificuldade, persista, persista, porque tenho certeza que vai ser a melhor escolha da sua vida. Né, ter o esporte como um propulsor, como a gente falou, um agente transformador de vidas. E a gente sabe que, né, o esporte é um hábito angular que impacta diretamente nos outros hábitos. Então, tenho certeza de que vai ser a melhor escolha da sua vida se você ainda não começou. E se você já começou, vá com calma, com paciência, sem desespero, sem pular etapas. E tem esporte para a vida toda.
1: É isso, gente. Se você tiver a sorte de sair correndo e ter um pace de 3 e pouco, aí você pode correr lado a lado dele lá na USP, tá? Senão ele só vai passar pro seu lado assim, ó. Pish! Ele fala, nossa, olha o Lobo, passou, se foi.
0: A gente faz um Z1 juntos também.
1: Fechou. Lobo, obrigada. Top, adorei.
0: Foi demais.
1: Maravilhoso. E, gente, para você que está aqui com a gente, depois siga lá a gente nas redes sociais também. O meu arroba é @mimoschela. Você será muito bem-vindo. Um excelente corre para todos vocês. Continuem fazendo atividade física. E fui, porque eu sempre tô no corre. A gente se vê. Até a próxima. Tchau.
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5: Um abraço para você que acompanha a programação TMC ao longo deste fim de semana. Eu sou o Thiago Matheus e estamos chegando com mais um programa Dinheiro TMC. Hoje eu tô sem a minha parceira aqui de bancada, Estela Ribeiro, mas ela tá de volta na semana que vem, com certeza, para esse programa que ajuda a descomplicar a economia para você, nosso Dinheiro TMC, que ajuda a você ficar em paz com o seu bolso, é, seu melhor amigo do seu bolso. E estamos num fim de semana do Dia dos Namorados, ainda podemos dizer isso, né? Muitos casais seguem com seus compromissos, seja no sabadão, no domingão, para celebrar, para curtir, então esse programa pode ser para você. Hoje eu quero repercutir o Dia dos Namorados e contar com a sua participação. Se você é da turma que compra presente, é casada, é casado e mesmo assim trata o parceiro ou a parceira como um eterno namorado, você vai desprender de um dinheirinho, você vai gastar um pouquinho aí nessa época do ano para dar um presente, para dar um brinde, para fazer aquele mimo, aquele carinho para o parceiro, para a parceira, manda para a gente aqui no nosso WhatsApp. Faz questão de compartilhar a sua mensagem aqui no ar também. 11 972 21 1001. Daqui a pouquinho a gente faz o nosso giro com os ouvintes. Daqui a pouquinho eu vou receber convidados, advogados, especialistas no assunto, para falar o quanto que essa data acaba fomentando, girando a nossa economia, e você pode ficar, ser muito bem beneficiado, beneficiada com as dicas que os nossos especialistas trazem daqui a pouquinho. Mas antes, a movimentação econômica, aí para o Dia dos Namorados, promete injetar um fôlego extra na economia, um fôlego extra no nosso comércio. Pode ser na gastronomia também, muita gente saindo para fazer o seu brinde, para celebrar na hotelaria, e isso em diversos estados, principalmente nos três da região sul do nosso país. Estamos falando aí do Paraná, de Santa Catarina e também do Rio Grande do Sul. E o nosso repórter Luiz Fernando, direto de Curitiba, vem com essas informações, a movimentação da região sul do nosso país.
6: O Ministério do Turismo confirma que essa data do Dia dos Namorados é um dos principais motores para o turismo de lazer. Os casais buscam experiências em destinos de praia, serra e também de ecoturismo. Só nas serras gaúcha e catarinense, a taxa de ocupação das pousadas e hotéis deve passar dos 85% entre a sexta-feira, dia 12, e o domingo, 14 de junho. No varejo, Santa Catarina lidera a intenção de compra, atingindo o maior patamar desde 2018. Os consumidores pretendem gastar em média R$ 291,00 com presentes. Em Florianópolis, a previsão de gastos teve um salto de 130%. Já o Rio Grande do Sul registra o maior ticket médio para presentes, fixado em cerca de R$ 303,00 por pessoa. Aqui no Paraná, dados do Sebrae apontam que 43% dos entrevistados vão comprar presentes, porém gastando menos. O valor médio será de R$ 176,00, e mais da metade dos compradores devem parcelar. Seja como for, um traço do brasileiro também aparece no Dia dos Namorados, o hábito de deixar as compras para a reta final. Mais de 85% dos consumidores ouvidos só vai comprar o presente na véspera do Dia dos Namorados.
5: Agora vamos para o Nordeste para saber da movimentação, para conferir os dados referentes a essa movimentação econômica ao longo deste fim de semana da região do Nordeste. Vamos falar com Pernambuco. Nosso repórter chega com todas as informações.
7: O Dia dos Namorados e as festas juninas, duas das principais datas comemorativas do mês de junho no Nordeste, devem injetar aproximadamente 682 milhões de reais na economia de Pernambuco. O valor representa crescimento de 2,9% em relação ao ano passado. Os dados são da FEComércio e apontam ainda que o volume financeiro movimentado nesse período mais que dobrou na última década.
5: Agora, a vez do Rio de Janeiro, cidade maravilhosa, vamos saber do impacto da economia, do Dia dos Namorados, para o varejo e para o comércio em geral. Quem chega com as informações é a nossa repórter Júlia Novaes.
8: Mais de 200 milhões de reais serão movimentados pelo comércio varejista do estado do Rio de Janeiro para o Dia dos Namorados, segundo estimativa da Confederação Nacional do Comércio de Bens, Serviços e Turismo. O grande líder de vendas é o Departamento de Vestuário, Calçados e Acessórios, que será responsável pela movimentação de 1 bilhão de reais em todo o país durante a data. O segmento de utilidades domésticas e eletroeletrônicos não fica atrás e deve circular aproximadamente 782 milhões de reais no Brasil. O Dia dos Namorados é uma das datas comemorativas que mais estimulam a economia em uma cadeia que envolve lojas, restaurantes, bares e outros estabelecimentos. É o sexto dia mais importante do varejo e tem grande relevância financeira para o país. Pesquisa feita pelo Clube dos Diretores Lojistas do Rio de Janeiro, em parceria com o Sindicato dos Lojistas do Comércio do município do Rio, revelou que os presentes mais procurados costumam ser artigos de uso pessoal, como roupas, calçados, bolsas, lingerie, perfumes, joias, bijuterias, carteiras e flores. O preço médio dos presentes por pessoa deve ficar na faixa dos R$ 150 e R$ 200.
5: Valeu, Júlia. A gente finaliza aqui o nosso giro com Belo Horizonte. O nosso repórter Júnior de Castro vai contar agora como é que está a expectativa, não só de ontem, da sexta-feira, como ficou a expectativa, mas também para o fim de semana do Dia dos Namorados neste ano. Diga lá, Júnior.
9: O Dia dos Namorados deste ano deve movimentar menos os consumidores aqui em Belo Horizonte, mas quem decidir presentear pretende gastar mais. É o que mostra uma pesquisa do IPEAD da Universidade Federal de Minas Gerais. Segundo o levantamento, 32,4% dos entrevistados afirmam que vão comprar presentes para a data, percentual menor do que o registrado no ano passado e o mais baixo desde 2022. Para os pesquisadores, a queda está ligada tanto às mudanças nos relacionamentos quanto às limitações no orçamento das famílias. Por outro lado, o valor médio gasto com presentes deve aumentar. A expectativa é de um desembolso de quase R$ 177,00, alta de mais de 12% em relação a 2025. Entre os itens mais procurados estão acessórios, roupas e experiências, como almoços e jantares especiais. A pesquisa também mostra que a compra presencial continua sendo preferência dos consumidores belo-horizontinos, mesmo com o crescimento das vendas pela internet. Já bares e restaurantes estão otimistas. Levantamentos da Abrazel indicam que a maioria dos empresários espera um aumento no faturamento durante a data comemorativa.
5: Tá aí, portanto, o giro pelas nossas praças. Daqui a pouquinho, eu quero até saber a sua opinião, viu? Através aqui do nosso WhatsApp, que é o 119-7221-1001. Se você conhece alguém que vai fazer a sua compra do Dia dos Namorados, que vai aproveitar esse fim de semana também. O Dia dos Namorados foi agora, sexta-feira, mas muita gente aproveita também para dividir, para parcelar, vamos dizer assim. Comemora na sexta, no sábado, no domingo também. Conta pra gente qual vai ser a sua programação. E antes da gente saber de mais opiniões de ouvintes, eu quero trazer um assunto aqui que para muita gente pode soar como uma novidade, uma coisa diferente no modo de se relacionar, que é um contrato de namoro. Você já ouviu falar disso, desse termo? Desse documento que visa, acredito eu, proteger ambas as partes ou tem algo a mais por trás disso tudo? Para tirar todas as dúvidas, a gente recebe aqui no nosso Dinheiro TMC o Dr. Gustavo Felipe. Ele que é advogado da área de Direito de Família e Gestão Patrimonial da Renneberg Ferreira Marques Advogados. Pronunciei corretamente, doutor? Seja bem-vindo aqui ao Dinheiro TMC.
10: Obrigado, um prazer estar aqui.
5: Vamos explicar primeiro, doutor, né, o beabá. O que é um contrato de namoro? Ele é muito parecido com o contrato de um casamento, quando as pessoas se casam. Ele visa um outro lado que é mais proteger do que qualquer outra situação. Existe, na verdade, inclusive, essa diferença gritante entre um contrato matrimonial, vamos dizer assim, um contrato de casamento, para um contrato de namoro? Explica para a gente.
11: Bom, ele é um documento, o contrato de namoro, certo, que tem a intenção das partes que o celebram declararem que possuem um relacionamento afetivo, estão juntas, mas que não possuem, no presente momento da celebração, o interesse de constituir uma entidade familiar. Né? Elas dizem, através desse contrato, que nós não nos vemos ainda como família, apesar de estarmos num relacionamento sério, e não desejamos gerar os efeitos de uma união estável neste exato momento. Em relação ao contrato de casamento, que um pacto antinupcial, por exemplo, é um documento em que possui formalidades bem menores, né? Ele pode inclusive ser feito somente entre os dois, celebrado entre o casal por instrumento particular, né? É diferente das exigências todas que uma escritura que dá origem a um casamento exige.
5: Tá certo, porque para muita gente pode soar um tanto quanto diferente, né? Mas como o doutor explicou para a gente, visa uma certa blindagem, a gente pode falar dessa forma, doutor? Até para deixar tudo às claras, né? Para dizendo, a princípio, estamos num namoro, num relacionamento, não sabemos em que pé isso vai se dar. Então, é mais ou menos, dá para dizer que é um certo tipo de blindagem?
11: É um tipo de blindagem em que as partes retratam, através desse documento, uma fotografia do estágio atual do relacionamento.
5: Tá.
11: Elas querem dizer, isso ainda é só um namoro. E por que que elas fazem isso? Elas fazem isso visando evitar o reconhecimento indesejado de uma união estável. Porque, como se sabe, a união estável, apesar dela ser equiparada ao casamento, ela pode ser reconhecida por decisão judicial. Você não precisa, você e o seu companheiro, né, a pessoa que está com você, ir até um cartório, assinar um documento. Uhum. Não, ela é um fato da vida. Pessoas que convivem de determinada forma possuem união estável se reconhecida pelo judiciário. Isso traz uma série de efeitos que podem ser indesejados.
5: E ainda fica valendo aquele período de 2 anos, é mais ou menos isso, que é reconhecido uma união estável ou não? É menos do que isso? Em que momento a judicialização, podemos dizer assim, pode reconhecer uma união estável entre um casal?
11: A lei não fala em prazo, né? Ela diz que precisa ser uma união duradoura, pública, né, contínua e com a intenção de constituir família, né? Os três primeiros elementos são mais fáceis de se identificar, né? Então, fotos em redes sociais, o casal se apresentando junto, viagem juntos, né? Eles se chamando, às vezes, de marido e mulher. Isso é um fato mais fácil de verificar objetivamente.
5: Independente da época em que as pessoas estão juntas.
11: Exato. Agora, o elemento de intenção de constituir uma família, ele é bem subjetivo. Uhum. Né? Isso pode variar na visão do magistrado quando, em que momento eles passam a se ver como uma entidade familiar. Então, a lei não diz sobre um tempo mínimo. Costumava-se dizer, né, que precisa estar pelo menos há 2 anos juntos. Mas não, hoje eu já vi uniões estáveis sendo reconhecidas com 6 meses de convivência, por exemplo.
5: Agora, doutor, quando as pessoas te procuram para fazer um contrato de união estável, elas vão em comum acordo, geralmente a ideia parte sempre mais por um lado da história do que ambos os lados. Como que você consegue trazer essa média aí de procura? Como é que funciona?
11: Então, são dois perfis de clientes que me procuram para fazer esse tipo de contrato, né? Num primeiro perfil, é um casal já um pouco mais maduro, né? Mais de 30 anos, geralmente, com uma vida patrimonial mais organizada, geralmente os dois inseridos no mercado de trabalho, né? Que dormem frequentemente juntos, um na casa do outro, viajam juntos, compartilham algumas despesas, possuem serviços de assinatura em comum, por exemplo, né? Dividem contas de streaming.
5: Hoje em dia está cada vez mais comum
11: cada
5: isso,
11: vez
5: né?
11: mais comum. E os dois, de forma bastante consciente, encaram que não é o momento adequado ainda para que surja os efeitos da união estável. Eles não desejam isso, eles querem proteger as suas individualidades, principalmente patrimoniais, naquele momento. Esse é um perfil que me procura para fazer esses contratos. O outro perfil é quando há uma disparidade econômica muito grande entre as duas pessoas dessa união.
12: né? Então são pessoas que já possuem, né, um deles, né, imóveis, investimentos, empresas familiares, ou questões sucessórias mais delicadas, né, ou filhos de outros relacionamentos. Aí nesses casos, geralmente, é de comum acordo, né, mas toda a atuação jurídica, elaboração do documento, a revisão é patrocinada geralmente por essa pessoa que tem uma condição econômica melhor.
5: Talvez essa pessoa teve que ter essa conversa anterior, talvez criou aquele clima que não foi, né, dos mais agradáveis, mas de fato, então, ambas as partes têm que estar de acordo e precisam fazer a assinatura para valer, é isso, né, doutor?
12: Sim, sim, os dois precisam assinar o documento.
5: E é caro fazer um contrato de namoro? A gente precisa citar os números, né, entrar nesses detalhes, mas a gente vê que é uma prática comum fazer um contrato de casamento, vamos fazer um casamento com divisão total de bens, divisão parcial, isso é quase que obrigatório as pessoas fazerem. Mas e no namoro? Por não ser obrigatório, né, talvez, como você citou, os dois perfis, um lado que tem mais dinheiro, ou então dois casais um pouco mais experientes, maduros, podemos dizer assim, isso vai desprender também de finanças. É oneroso, é caro você fazer um contrato?
11: Olha, não existe uma tabela de valores, né, nem um preço definido para a realização desse contrato. Ele vai depender muito da complexidade jurídica, né, da questão. Então vai depender muito do perfil dos clientes, né. Se for algo meramente declaratório, né, um contrato em que eles simplesmente se manifestam dizendo que estamos namorando, não estamos em união estável, o preço tende a ser menor, né. Se demandar uma situação mais complexa, né, então um patrimônio mais elevado, uniões anteriores de um dos dois do casal, empresas, imóveis, né, relações familiares mais complexas, isso vai demandar um trabalho jurídico mais elaborado, que tende a aumentar o preço, né. Nesses casos específicos, recomenda-se que você não preencha um modelo de contrato de namoro, porque como ele não tem essa formalidade de você precisar ir num cartório, por exemplo, ou de testemunhas, né, ou algo assim um pouco mais complexo, é comum as pessoas preencherem contratos, que modelo que você pode encontrar até na internet.
5: Sim.
11: Né? Mas não recomendo essa prática.
5: Tá certo. E você contou da sua experiência, né, na proteção patrimonial, direito das famílias. Você vê uma crescente procura por esse tipo de contrato? Dá para colocar aí na balança o que mais o escritório que vocês atuam acabam recebendo de busca, de dúvidas mesmo? Você vê uma crescente na busca dessa situação, podemos dizer, diferente no mercado?
11: Sim, é perceptível o aumento da procura dos últimos anos, né? Eu acho que isso se deve principalmente ao fato de que as pessoas estão casando mais tarde, mas ao mesmo tempo estão indo morar juntas antes do casamento, né? E também esse assunto tem ficado cada vez mais recorrente nas redes sociais, nas mídias, né? Eu acho que faz pouco tempo que as pessoas se depararam com a possibilidade de que o relacionamento delas traga efeitos jurídicos adversos, mesmo eles não tendo celebrado um casamento, né? Que isso pode acontecer. Então, a soma desses fatores tem levado, sim, a uma maior procura pelo contrato de namoro.
5: E quando a gente fala de prazo de validade, vamos supor, o casal fez aí o contrato, mas estão lá com um namoro que está perdurando por 6 meses, 1 ano, 2 anos, 4 anos ou mais, e aí não vai dar em nada. Será que isso vai virar para um casamento ou não? Ainda assim, as pessoas estão protegidas ou existe um limite, um período aí de limite para esse contrato?
11: Então, o contrato não tem prazo de validade, mas pode ter, se as partes colocarem isso no documento. Mas é importante que ele retrate com coerência o momento verdadeiro do casal, né? Se eles passarem a morar juntos de forma definitiva, né, ou se eles noivarem, ou se eles tiverem filhos, ou se eles começarem a ter uma confusão de contas muito acentuada, recomenda-se mudar o contrato. Ele não está mais servindo àqueles fins de evitar que isso seja uma união estável, caso isso seja o desejo dos dois, né? Então ele é uma fotografia do momento do casal naquele momento.
5: Agora, Gustavo, vou fazer uma pergunta que está mais para uma exceção do que uma regra, mas a gente sabe que toda regra tem exceção. E toda lei tem uma brecha, o pessoal costuma brincar e costuma dizer. Existe algum fator que mesmo com um contrato de namoro pode levar um juiz a acabar reconhecendo aí uma união estável, mesmo existindo esse documento que visa proteger o casal? Existe talvez algumas possibilidades, algumas coisas que vão acontecendo ao longo do tempo, ao longo do relacionamento, que para o entendimento do juiz, a gente sabe que na justiça existe muito da interpretação, né, dos casos, alguma brecha pode ocorrer?
11: Olha, muitas brechas, na verdade. É, ele é um documento válido, mas ele não tem a força de transformar uma união estável verdadeira em um mero namoro, né? Se o juiz identificar que as partes conviviam com o objetivo de constituir família, né, com elementos como comunhão de vida, mútua assistência, publicidade, dependência, se ele identificar todos esses elementos, o contrato não afasta a união estável, certo? Então, questões como morar juntos, um pagar a conta do outro, ou os dois terem uma conta em comum, ou terem filhos, são elementos que não vão segurar a força de um contrato de namoro, porque não é coerente com a realidade dos fatos que aquele casal vive.
13: E como fica, por exemplo, os bens adquiridos durante o namoro? Vamos supor, vai um casal, resolve morar junto, mesmo namorando, a mulher paga as parcelas do apartamento e vamos dizer que o homem pague o condomínio e as contas da casa. No final das contas, como é que fica a divisão do apartamento? É um bem dela? É um bem do casal? Porque é ela que está pagando a parcela, a prestação, ele está contribuindo de uma outra forma. Ou isso tudo é acordado no princípio, na hora de fazer o documento?
11: Então, se for reconhecida a união estável, o regime de bens que vai reger aquele relacionamento é o da comunhão parcial de bens, né? Ele é o automático caso haja o reconhecimento da união estável. Você só pode afastar esse regime se você fizer uma união estável com um regime diverso, mas aí por escritura pública, no cartório, ou se você se casar com um regime diverso. Se caso o casal tenha um contrato de namoro, mas tenha todos esses elementos que permitam concluir que eles estão com uma entidade familiar e pública, o regime adotado vai ser o da comunhão parcial. E aí, neste caso, mesmo que as partes assim não desejem, todos os bens que foram adquiridos durante esse período de união estável são divididos. Então, por exemplo, você compra um imóvel e financia, né? Você dá lá uma entrada e tem mais parcelas. As parcelas pagas durante a união estável, metade do imóvel, né, representado por aquela pequena fração, é de um e de outro ao mesmo tempo, mesmo que eles assim não desejem.
13: Tá certo. Para a gente já ir encerrando e agradecendo a sua participação, Gustavo, rapidamente, precisa fazer registro desse contrato em cartório? É tudo feito dessa forma? É registrado certinho?
11: Olha, não é obrigatório. Não. Pode ser um instrumento particular. Não precisa nem de advogado, né? Teoricamente, mas eu não recomendo que assim o faça, né? É importante que o documento seja assinado com orientação jurídica, que seja a firma reconhecida e depois registrado no cartório de títulos e documentos, né? Isso é importante para formalizar o documento, principalmente quanto à questão da data, né? Porque o período é relevante para saber o que divide entre os dois, a autenticidade do documento e para conservação do próprio documento. Não adianta nada você assinar isso e depois, quando for precisar, ele ter desaparecido.
13: Até porque nada mais justo se as pessoas querem se blindar, fazer da forma correta, procurar um profissional, procurar o cartório, fazer o registro, tudo certinho. Para quem ficou curioso, Gustavo, tem algum perfil aí do escritório que você atua, o seu mesmo nas redes sociais, para as pessoas entrarem em contato, né? Não sei se é com o companheiro, com a companheira sabendo aí dessa pesquisa ou em comum acordo, mas se quiserem tirar dúvidas, como que o pessoal faz?
11: A gente pode ser encontrado nas redes sociais, o nome do perfil HFM Advogados, Renenberg Ferreira Marques, HFM. A gente está lá, é fácil de achar no Google e estamos à disposição para qualquer ajuda e assessoria.
13: Tá certo. A gente agradece demais a sua contribuição, participação aqui no nosso Dinheiro TMC. Gustavo, um abraço, viu?
11: Eu que agradeço, obrigado.
13: Valeu, batemos um papo aí com o Gustavo Felipe, advogado da área de Direito da Família, de Gestão Patrimonial da Enenberg Ferreira Marques Advogados, como ele citou, nas redes sociais, HFMA Advogados, para você procurar, para você ficar bem informado, é a nossa prestação de serviço aqui no Dinheiro TMC. Vamos dar sequência nesse programa especial Dia dos Namorados, mas que envolve sim a economia, mexe com o seu bolso, impacta no comércio, impacta nos serviços em diversas regiões do nosso país. Mas eu faço uma pergunta para você agora, você já comprou? É do time que vai comprar um presente para o Dia dos Namorados? Ah, comprou ontem, ainda vai comprar no fim de semana ou não? Ou é do time que só dá uma lembrancinha mesmo, ou deixa passar a data batida, porque você não tem nenhum relacionamento sério e tudo mais, só coloca a mão no bolso se for para gastar com a aliança? Explica aqui pra gente, o povo tá falando, a nossa reportagem foi para suas e eu quero ouvir o que o pessoal tá comentando.
14: Eu comemoro o Dia dos Namorados. Eu sou casada, mas se eu não fosse, eu compraria um presente para mim.
15: Comemoro com toda certeza, porque eu acredito muito no amor.
16: Comemoro, né, embora seja casado. Há 20 anos, todo dia do namorado, todo ano tem que dar um presentinho, né?
17: Hoje não, me casei, então hoje a gente comemora aniversário de casamento. Não sei se seria a mesma coisa, assim, faz sentido, mas dia do aniversário de casamento a gente comemora.
18: Óbvio, sim.
19: Com certeza, tem que comemorar.
18: Você é casado?
20: Sim, há 19 anos e comemoramos o Dia dos Namorados.
18: Qual que foi o presente mais caro que você já deu para o seu namorado ou namorada?
19: Eu acho que foi um chinelo.
18: Quanto foi? Quanto custou?
19: Foi R$250.
14: Foi um presente de R$400, que foi um relógio pro meu marido, quando a gente namorava.
21: O meu foi uma camisa.
22: Uma moto.
18: Nossa, e qual que foi o valor dela, aproximadamente?
22: 70 mil.
23: Não me lembro, mas mais que R$1.000.
16: Ah, foi a minha mão pra ela, né? Pra casar com ela. Foi o presente mais caro. Mas brincadeira, foi um anel que eu dei pra ela, da Vivara. Dei meu rim, mas valeu a pena, ela merece.
21: Olha, foi acima de uns R$500, eu acho.
22: Ah, uns 500.
19: Então, presente que eu dei no dia do namorado, eu não acho caro, por exemplo, pelo fato de financeiramente, mas foi uma fotografia que eu entreguei e isso não tem valor, então é algo imensurável.
18: Você é daquele time que compra presente pra ficante ou não? Só namorado mesmo?
24: Só namorado, e olha lá. Dia de hoje tá muito difícil.
18: E qual que foi o presente mais caro que você já comprou pra um namorado ou namorada?
24: Eu comprei uma caixa bem grande, me coloquei dentro e dei de presente pra ele.
18: Mas você é daquele time que dá presente, mesmo sem namorar, pra um ficante, pra ficante ou não?
25: Pra ficante? Ah, é pra ficante não. Eu já brinquei com uma amiga minha uma vez. A gente tava sem namorados, aí a gente brincou. No dia 12 a gente vai ser amigo, a gente vai sair pra jantar. Aí eu levei ela onde eu levei minha ex, que a gente brincou, né? E aí a gente deu presente um pro outro. Essa era a ideia, tipo, pra minha amiga, assim, pra um amigo meu que eu goste. Eu acho legal essa parte, porque o Dia dos Namorados é uma data comercial, né?
18: E qual foi o presente mais caro que você já deu no Dia dos Namorados?
25: Putz, deixa eu pensar. Acho que eu dei um All-Star amarelo pra uma ex-namorada minha uma vez.
18: Quanto foi, você lembra?
25: Foi uns R$240, mais ou menos.
15: Acho que foi um celular, acho que foi o presente mais caro que eu dei pra pessoa na época, porque quebrou o celular dele no véspera do Dia dos Namorados. Olha que incrível, né? A ironia do destino. E aí acabou que eu dando o celular, aproveitei a ocasião. Mas geralmente essas datas do Dia dos Namorados, né? Eu sempre dou algo assim que seja que a pessoa guarde ali, que seja algo diferente daquilo que a gente já dá pela rotina, né? Porque presente a gente tá dando direto. Ainda mais assim, tem coisas que são muito acessíveis, que as pessoas já compram diariamente, como por exemplo celular, né, um perfume, essas pequenas lembranças. Mas eu acho que o Dia dos Namorados ele tá todos os dias dentro da gente, simbolizando o amor, porque o amor é tudo. E assim, claro, que essa data é uma data super especial e que todo mundo ame, se aproveite, se curta bastante o Dia dos Namorados.
18: Você é casado?
20: Sim, há 19 anos e comemoramos o Dia dos Namorados.
18: E qual que foi o presente mais caro de Dia dos Namorados que você já deu?
20: Eu recebi um presente muito caro. A minha filha, que tem 11 meses, vai fazer um ano no Dia dos Namorados. Então, junto com a nossa celebração, vai vir uma festa de aniversário todo ano.
13: E a gente vai dando sequência aqui na programação desse Dinheiro TMC especial. Dia dos Namorados, a data que foi celebrada nessa última sexta-feira, dia 12. Mas o pessoal continua, ao longo do fim de semana, celebrando, comemorando e, mais do que isso, ó, gastando também. Você sabia que, como um todo, essa data vai levar, ao longo aí desses próximos dias também, cerca de 100 milhões de consumidores aí às compras? É o que aponta uma pesquisa realizada pela Confederação Nacional de Dirigentes Lojistas e também pelo Serviço de Proteção ao Crédito. E para falar sobre esse assunto, dessa movimentação, a gente vai falar agora com o senhor Roberto Canter, ele que é economista, é professor da Fundação Getúlio Vargas, está aqui conosco nesse Dinheiro TMC especial. Professor Roberto, muito obrigado, seja bem-vindo.
26: O prazer é meu estar com vocês.
13: O Dia dos Namorados, professor, ele continua sendo uma das principais datas que mexe com a economia do nosso país. Pode ser que ele perca aí para quê? Para Dia das Mães, Natal? Ele está aí no top 3, podemos dizer, cravar? Ou já avançou um pouquinho?
26: Ele continua no top 3, mais que Dia das Mães. Infelizmente, as mães não estão com muito cartaz. Hoje, as três principais datas para o varejo é Natal, Black Friday e Dia dos Namorados.
13: E a expectativa para esse ano em específico? A gente fala bastante de economia aqui no nosso Dinheiro TMC, mas a gente percebe uma coisa muito característica, né, professor? que é o perfil do brasileiro. É um ano de Copa do Mundo, então mesmo apertado o brasileiro quer gastar, né, com um enfeite, com celebração. A gente não deixa passar nenhuma festa junina. É, como você falou, mesmo uma lembrancinha um pouquinho mais modesta, né, para o Dia das Mães, não pode faltar. E nesse ano específico, para o Dia dos Namorados, tem muito amor ainda no Brasil? Ou a expectativa é grande dos gastos para esse ano ou um pouco mais tímida em relação aos últimos anos?
26: Olha, eu acho que as expectativas vão se manter, né? Não teve, se você for olhar do ponto de vista econômico, a inflação está mais ou menos controlada, a renda não aumentou, o grau de endividamento das famílias não melhorou, também não piorou tanto. Então, o que se gastou nos últimos anos vai permanecer se gastando agora. E talvez mude, e acredito que vai mudar, é o tipo de compra que vai ser feito.
13: Agora, que tipo de compra, então, vai ser feita? E já emendo uma segunda pergunta para você. Aqui se atribui isso a tudo que você falou anteriormente, por conta aí da conscientização do brasileiro, por mais que a economia está um pouco controlada e tudo mais, tem uma mudança aí talvez no ticket médio ou então na busca do presente. Aqui se atribui isso e qual que é essa mudança, professor?
26: Principal mudança não tem a ver com o gasto, na verdade, é imaginar que o investimento que vai fazer, ousaria dizer que vai até se gastar um pouco mais, porque os casais agora, muitas vezes, ao invés de dar um presente para o outro, eles, seja namorados ou casados, eles estão trocando, isso obviamente nas classes mais altas acontece com maior incidência, mas isso vem descendo nas outras classes sociais, experiências por produto. Então é muito mais uma eventual viagem, um passeio, um jantar cozinhado, né? Então um faz jantar para o outro, um prepara algo diferente. Hoje a gente vive o mundo do consumo das experiências e essas datas são datas catalisadoras para isso. O que antigamente era o tradicional presente, uma roupa, um acessório, uma joia, cada vez mais esse movimento vai para momentos inesquecíveis.
13: É, mas tem que ter aquela paciência, né, professor? Porque a experiência também, ela demanda aí de longas filas, lugares sempre lotados, dá para ver aí ao longo dessa última sexta-feira e com certeza as experiências

0: produtos salvos, os favoritos, monta o carrinho, num determinado momento, dá o cliquezinho e faz a compra. Num Dia dos Namorados, o objetivo ele é diferente, o perfil é diferente, as pessoas preferem ir num comércio presencial ou ainda está equilibrado, professor?
1: Eu gostaria de dizer que a tendência da compra online, óbvio que, né, que ainda a compra no varejo físico representa mais de 85% das compras no varejo no Brasil e no mundo, mas cada vez mais você compra digitalmente e, como todos nós estamos muito assoberbados de trabalho, funções e cada vez mais digitais, sem tirar a mão do telefone, e os marketplaces, principalmente Amazon, Mercado Livre, Magalu e afins, hoje tem uma experiência de consumo cada vez mais interessante, o tal do one click, um clique e você já botou o produto no carrinho e já está encaminhado para sua casa. Tudo leva a crer que vai haver um aumento maior, fora o fato que o brasileiro, a gente adora deixar tudo para a última hora. Então você vai ter, sem dúvida alguma, um crescimento no mundo digital e uma diminuição da experiência do varejo físico. Como o dinheiro está mais curto, o varejo digital ele oferece uma precificação mais agressiva. Então, às vezes, a experiência do varejo físico, que é obviamente mais relacional, ela também tende a aumentar um pouco o preço. Então, muita gente vai decidir pelo varejo online. E só voltando ao que você falou, muito legal, sobre cuidado com as filas, a gente está agora falando, né, o nosso programa está sendo transmitido pós Dia dos Namorados, mas a gente vai pensar num final de semana dos namorados. Então você vai ter gente comendo fondue, ainda mais se for numa cidade de clima mais frio, no domingo ainda comemorando o Dia dos Namorados. Então você vai ter o almoço de sábado, o almoço de domingo, o jantar. Então, tudo isso vai estar envolvido no final de semana dos namorados, que, na minha opinião, vai ser mais do que simplesmente um dia. Vai ser bem interessante. E, para terminar, o professor fala pra caramba, né? É o seguinte, não tem como. Muita gente vai fugir das filas e vai fazer para casa. Então, vai encomendar no seu aplicativo da vida o jantar e o almoço e daquele restaurante que gostaria, tanto que é muito provável que a demanda de restaurantes, sejam através de sua cozinha tradicional ou então as cozinhas especializadas, né, chamadas dark kitchens, elas vão aumentar em mais de 100% a demanda tradicional. Vai ser um boom das pessoas querendo comemorar e jantar na sua própria casa, inclusive eu.
0: Imagino que sim, professor. Só pegando aquele gancho anteriormente, você falou que fala bastante, isso é ótimo, viu? A gente costuma dizer aqui que entrevistado bom é aquele que fala bastante, que dá boas respostas, respostas boa, longas. Então, continuemos nesse caminho, mas é um fato, né? Então, são 3 dias de celebração. Tivemos aí a sexta, tem o sábado, tem o domingão, ou seja, e mais gasto também para os apaixonados que querem celebrar em 3 dias. Agora, professor, eu queria que você olhasse...
1: Seu amor merece, não é verdade?
0: Merece, principalmente para quem, né, tem um amor aí ao lado, merece toda a dedicação, toda a celebração, comemoração, sim. Professor, falando um pouquinho de perfil, o comércio ele já está percebendo, inclusive, mudanças aí nos hábitos de compra das gerações mais novas? Será por isso essa adaptação, esse número cada vez maior de compras online no aplicativo? Ou não, todas as gerações já estão adaptadas a fazer a sua mudança, a mudança de hábito, né? Que não é filme, mas assim, a mudança de hábito da compra, do consumo online.
1: Pós-pandemia, óbvio que o aumento de incidência da classe, não nem, aí estamos falando nem mais de classe social, estamos falando da faixa etária pós-60, ou pós-50, que teoricamente tem uma inabilidade digital, isso foi uma boa parte quebrada. E também tem a questão do mito, né, das pessoas com mais de 70, 80 anos, que já agora perderam a vergonha e pedem para o neto, para o bisneto, para o sobrinho, para a sobrinha, me ajuda aqui a comprar um presente. Então eu diria que hoje quase todo mundo entra na internet.

0: para comprar. Agora, sem sombra de dúvida, a cada ano que passa, a geração Alfa, que nasceu em 2010, a geração Alfa em 2026 já tem 16 anos. Já está namorando, né? E já deve estar pedindo, né, um dinheirinho, ou economizando dinheirinho à mesada dos pais. E eles já estão entrando no mercado de consumo. E essa é uma geração 101% digital. É uma geração que talvez nem tenha o hábito, como muitos nós tínhamos, de ir para o shopping para namorar, entendeu? E para, né, para ficar olhando lá e paquerando. E essa geração é uma geração 101% digital. Sim. O que significa que a cada ano que passa, a adesão ao consumo no digital vai ser maior e mais crescente, e eu ousaria dizer exponencial.
1: É, e o pessoal até brinca, né, maldosamente, né, professor, falando que a geração talvez não sabe nem chegar lá e comprar pessoalmente, chegar em loco e pedir uma comida, ou chegar em loco e pedir um presentinho, né, já que, como o professor falou...
0: A gente não sabe nem se sabe chegar em loco e pedir alguém namoro, né, imagina se vai chegar pra comprar uma comida.
1: Imagina para pedir numa variedade tão grande assim de cardápio, vai bugar, se como cargar. Eles costumam dizer, né, professor, vai dar aquela bugada. Agora, professor, com toda a sua experiência, você observa setores, observando a nossa economia também, o país nesse ano de 2026, mas setores que podem registrar um maior volume aí de vendas durante o período do Dia dos Namorados? Você falou bastante da experiência, né, que são os serviços, mas tem outros setores que podem chamar atenção para esse ano?
0: Setores tradicionais, né? O setor que tradicionalmente, o assessor de acessórios, o assessor eventualmente livros, não é muito comum, mas existe um movimento nas livrarias maiores, porque não é um presente de amigo oculto, mas às vezes é um presente diferente. Mas a parte de confecção, a parte de acessórios, parte de couro, os acessórios também, né? De roupa, pouca coisa para casa. Dia dos Namorados não é exatamente uma data para você presenciar alguém com eletrodoméstico, né? Não, aqui, meu amor, tá aqui a sua batedeira que você queria. Não dá muito ibope no Dia dos Namorados, entendeu?
1: Não dá.
0: Então, a mesma coisa, até jogo de cama, cama-mesa, né? Não é o tipo. Mas a parte de lingerie, a parte de confecção, a parte de acessórios, a parte de sapatos e acessórios de couro é o que normalmente tem uma tendência a ter. Existe uma parte também, cada vez mais, a parte de eletrônicos, né? Então, esse mercado dos wearables, né? Dos produtos que são usáveis, como um relógio, um headphone, é muito provável que também seja vendido, porque hoje isso já não é mais sonho de consumo, né? De homens só e mulheres não. Hoje praticamente todo mundo está dentro desse mercado de consumo de eletrônicos. Então, diria que esses são os grandes mercados que vão ser, como sempre, beneficiados junto com a área de serviço da demanda natural que o final de semana dos namorados vai trazer.
1: Tá certo, professor. A gente já vai encerrando com uma última perguntinha aqui para você, porque eu trago até um dado para fazer essa pergunta final. De acordo com um levantamento realizado pela Confederação Nacional de Dirigentes Lojistas e também pelo Serviço de Proteção ao Crédito, 61% dos entrevistados, eles pretendem sim presentear agora ao longo desse fim de semana, né, de Dia dos Namorados. Para o senhor, esse número é positivo? Ele deixou a desejar? Como que você avalia essa intenção de compra para essa data tão importante?
0: Bom, primeiro tem que saber se os 61% são daqueles que têm namorada ou são casados, ou se os solteiros estão incluídos ou não. Se tiver um mundo generalizado e os solteiros estiverem incluídos, é um bom número. Se for entre os números, agora, sem tanta brincadeira, mas falando sério ainda, se for apenas entre as pessoas que têm um compromisso, 60% é um número inferior a uma média de 80%.
1: Professor, muito obrigado, um abraço, até a próxima.
0: Até a próxima, obrigado pelo convite.
1: A gente que agradece. Professor Roberto Canter, ele é que é economista e também professor da Fundação Getúlio Vargas, aqui conosco no Dinheiro TMC. Pois é a data que movimenta demais a economia no nosso país e neste ano não vai ser diferente. Bacana esse papo aqui no nosso Dinheiro TMC. Agora, uma pergunta para você, aliás, uma outra. Estou fazendo bastante pergunta. Quero que você responda, inclusive, aqui no nosso WhatsApp, no 11 972 21 1001, para falar do Dia dos Namorados, para falar do seu gasto em particular. Mas você sabia, acho que você sabia, né, que namorar está cada vez mais caro no nosso país? É, se apaixonar fica caro. Afeta o bolso também. Um dos maiores gastos, inclusive, está no pagamento de aplicativos de relacionamento. Pois é, é o pessoal buscando aí um relacionamento nesse ano de 2026. As informações chegam agora com o nosso repórter Luiz Fernando Ranis.
2: Os gastos para encontrar e manter um relacionamento amoroso estão pesando cada vez mais no bolso dos brasileiros, de todas as idades. A conta começa antes mesmo do primeiro encontro. Um levantamento feito entre jovens mostra que 2 a cada 10 usuários de aplicativos de relacionamento no Brasil pagam assinaturas mensais que variam de 30 até 200 reais só para impulsionar o perfil nessas plataformas. Já os casais de mais idade não abrem mão dos encontros presenciais, mas um jantar romântico pode custar entre 250 ou 300 reais, envolvendo também gastos que vão muito além da comida. O economista e professor da Universidade Federal do Paraná, Daniel Poit, analisa essa escalada de preços no cotidiano dos casais.
3: Muito mais caro, com certeza, né? Ir a um restaurante hoje tem muitos custos adicionais. Você pensa, por exemplo, num restaurante que um jantar para um casal. Só que você chega lá, você tem que pagar, além dos 10% do serviço, que é natural, normal, mas geralmente você tem que pagar estacionamento. Se for no shopping center, são pelo menos mais R$20 estacionamento. Se for numa rua movimentada, que tem um serviço de wallet, você pode pegar R$50 estacionamento. Sair de carro custa mais, o combustível custa mais caro, se tem seguro, que é mais caro.
2: De acordo com o especialista, o perfil de gastos está mais ligado ao poder aquisitivo do que à idade. Para evitar que o romance vire uma dor de cabeça nas finanças, o economista enxerga a divisão das despesas e o protagonismo feminino como uma prática saudável na hora de acertar as contas. E alerta também contra a armadilha do parcelamento na hora de pagar os encontros.
3: É muito raro um casal em que o homem paga toda a despesa. Tem um filho com 17, 18 anos que namora. Quando ele sai com a namorada, eles dividem a conta. Ela também trabalha, ele trabalha e tal. Eles têm a rendinha dele, tá? Né? E dividem as despesas. Quando um casal faz isso, ele também está, um está demonstrando para o outro que tem um grau de responsabilidade em uma dimensão extremamente sensível do mundo atual, que é a dimensão financeira. Essa prática de usar cartão de crédito como se fosse o prêmio da loteria, né? Ele recebe o limite lá, acha que ganhou na loteria. Não, aquele é o dinheiro que o banco está te oferecendo, mas vai te cobrar, né? Porque o que muitas vezes acontece é isso, as pessoas confiam que vão ter renda ou disponibilidade no futuro e nem sempre isso acontece.
2: Dados do mercado revelam que vestuário, perfumaria e cosméticos continuam liderando as compras antes dos encontros, que geralmente acontecem aos finais de semana. A recomendação final é incluir a verba do namoro dentro da planilha de gastos, na seção de lazer, adotando a educação financeira desde o início da relação, para evitar o endividamento, ainda no começo do namoro.
1: Valeu, Luiz. Agora a gente vai conferir um depoimento sobre um casal que resolveu optar pelo contrato de namoro, que conversamos anteriormente. Vamos conferir.
4: Logo no início, quando começamos a sair, ele perguntou se eu assinaria um contrato de namoro. Eu falei que sim. E, de uma certa forma, ele estava querendo se precaver para que não esteja como uma pessoa de má índole que no futuro poderia alegar alguma união estável de algo que não é união estável, que é somente um namoro, que é para um torto relacionado, para se conhecer, né, para quem sabe um dia evoluir para uma união estável ou para um casamento. O casal optou em fazer um contrato de namoro porque ele tinha muito patrimônio e nós temos a mesma idade, mas ele já é um profissional muito bem sucedido e dono de várias empresas, inclusive uma delas avaliada em muitos milhões de reais. É, neste caso, para relação a valores, como eu sou advogada, não tive custos dos honorários advocatícios, eu mesma fiz o meu contrato de namoro com as cláusulas que ele queria e que eu também concordei, que eu estipulei. E aí pagamos os emolumentos e custas do cartório para fazer o registro de cartório. E aí o valor depende do custo do cartório. Mas foi para um valor baixo na época, não me recordo, mas pagamos emolumentos menos de R$500. Em meu contrato eu coloquei data de validade, porque eu gosto de colocar datas nos contratos e o período de um ano, porque aí depois o casal pode revisar aquele contrato, fazer um novo, alterando alguma cláusula, incluindo ou retirando, e ou até mesmo simplesmente renová-lo com outra data. E muitas vezes pode ser que ele acabe antes do período de validade, pode acontecer do namoro acabar antes do período de validade, como foi o nosso caso. É o processo, se teve uma resolução feliz, no caso, nós encerramos o nosso namoro, e então não teve nenhum problema, nada demais, de forma amigável, não teve briga nem nada, simplesmente não deu certo.
1: E agora a gente confere um casal, o depoimento de um casal que decidiu por não casar. É sim, é uma opção. Opção por não casar. Confere aí.
5: Essa questão do casamento, ela é principalmente inviabilizada nesse momento pela questão logística, pela questão financeira que impacta diretamente. A gente considerando quais são os custos associados aí para tornar esse momento de fato especial e de fato com a grandeza que ele demanda, né? Para se tornar algo memorável para a gente, para fazer sentido, custa financeiramente uma quantia significativa, né? E a gente acaba direcionando esse valor que seria investido nessa questão em outras coisas. A gente pensar num foco principalmente em viagens, em eventos, em shows, a gente pensar no investimento no nosso desenvolvimento profissional, a nível de carreira, a nível de um crescimento em todos os aspectos, a gente pensar também em uma questão de construir um patrimônio enquanto casal. Então, apesar de não direcionar esse investimento para essa questão, a relação ganha como um todo à medida em que a gente também tem essa mentalidade de direcionar esse valor, né, que seria gasto com isso, para a relação como um todo. Não quer dizer que a gente não idealize em algum momento, né, como seria isso. A gente imagina, a gente discute, a gente fala sobre, a gente sabe quem seriam os padrinhos, a gente sabe quem seriam as madrinhas, mas é sobre postergar esse momento em nome desse bem-estar dessa relação e entender que são processos, entender que no momento certo, né, e dentro de condições adequadas, isso vai acontecer de uma maneira saudável também e super tranquilo nesse sentido.
1: E é isso, para quem quer casar depois do namoro, para quem é só ficante, né? Existem várias formas de amar e a gente espera que você aproveite do seu jeito, né? Com a sua pessoa querida, esse fim de semana tão especial, Dinheiro TMC, especial do Dia dos Namorados. Estamos de volta na semana que vem com Estela Ribeiro, aqui minha parceira de bancada. 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Abraço.
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0: bom dia a todos. Sejam todos muito bem-vindos à programação da ATMC neste domingão, 14 de junho de 2026, pós primeiro jogo do Brasil na Copa do Mundo. E aí, você acompanhou o jogo? Onde é que você tava? Você vibrou? Você curtiu? Você fez ponto no seu bolão? Manda sua mensagem aqui pra gente no nosso WhatsApp, 11972211001. Conta pra mim como é que foi essa tua primeira experiência com o Brasil nessa Copa do Mundo de 2026, que promete ser a mais tecnológica da história, né, gente? Inteligência artificial, sensores na bola, avatares digitais dos jogadores, tudo isso auxiliando as decisões em tempo real. Especialistas apontam que as inovações podem produzir erros, podem reduzir erros e polêmicas, mas também levantam debates sobre os limites da tecnologia no futebol. Entre os principais pontos estão a precisão das marcações, o papel dos árbitros e também o risco de tornar o jogo mais artificial. Em entrevista à TMC, Cristiano Vicente, que é diretor de inovação da Growth e especialista em tecnologia, analisou os impactos das novas ferramentas neste Mundial.
1: Sim, de fato essa será a Copa mais tecnológica que testemunharemos até então. E imagino que daqui para frente a tendência é que cada vez mais a FIFA tente implementar novas tecnologias, novas ferramentas para trazer um pouco mais de fidelidade ou menos polêmica, digamos assim, para os jogos da Copa do Mundo e obviamente depois de um tempo por efeito cascata chega nos países, nos campeonatos nacionais. Então a gente tem aqui nessa Copa uma combinação muito grande de três fatores que trarão muito mais tecnologia para os estádios, que é obviamente a própria bola, que terá sensores que se comunicarão diretamente com a central em frações de segundo para trazer informações sobre como a bola está sendo movimentada, como está sendo tocada. Tem também uma construção de avatares de todos os mais de 1.200 jogadores da Copa. A gente pode falar um pouco sobre isso também. E também a própria utilização de inteligência artificial para dar respostas em tempo real conforme as partidas forem acontecendo, para que então essa inteligência artificial auxilie os árbitros nas tomadas de decisão. Então aí é uma combinação aí entre máquina, entre inteligência artificial e o juiz que está lá no campo, para que então as partidas tragam um pouco mais de fidelidade, menos polêmica ao longo da Copa.
2: Então a gente pode falar que a inteligência artificial vai ser tão revolucionária para o futebol quanto foi a chegada do VAR?
1: Eu diria que até numa proporção maior, porque só para vocês terem uma ideia, né, uma partida tem 90 minutos, isso dá 5.400 segundos, e se você imagina que um lance pode ocorrer num décimo, numa fração de segundo, um jogo teria mais de 50 mil momentos ou situações que precisariam ser analisadas. Um ser humano levaria muito tempo para analisar todos esses momentos quando você combina a movimentação de uma bola, quando você combina essa movimentação da bola com o movimento de um jogador, do seu tronco, dos membros, levando em conta todas as regras que existem do futebol e além das câmeras que estão posicionadas em todo o estádio. Então, um ser humano, para fazer uma análise da combinação de todos esses dados, não conseguiria fazer isso em tempo real. Agora, e aí que justamente entra a inteligência artificial para dar essa velocidade.
3: Agora, Cristiano, fazendo aqui um contraponto para a gente fechar, é claro que a IA vai dominar mesmo e acho que pode ser usada realmente para nos ajudar, para ajudar o ser humano, mas existe algum risco aí de uso excessivo da tecnologia, né, no que diz respeito ao futebol, mas também ao nosso dia a dia, ao nosso cotidiano, ampliando um pouquinho a pergunta?
1: Existe, sem sombra de dúvida, né? Quanto mais o VAR foi implementado lá, primeiro na Copa de 2018, para justamente acabar com aqueles lances polêmicos em que havia um impedimento, enfim, e não era marcado, e questão muito grande de centímetros, 10, 20, 30 centímetros de diferença. Hoje o VAR já está num nível muito menor, de poucos centímetros. Daqui a pouco serão frações de centímetros, milímetros. E aí isso tende a fazer com que os jogos fiquem um pouco mais artificiais, né? E o grande risco de tudo isso, quando você tem muita tecnologia, é você acabar não tendo mais tantos jogos polêmicos e os treinadores de segunda-feira, de boteco, né, acabam não tendo mais lances polêmicos para poder discutir. Então, obviamente, o excesso de tecnologia pode tirar um pouco do efeito da magia, que é o futebol, e principalmente quando a gente passa a ter uma central em todos os jogos, que analisa as informações, as jogadas e dá uma orientação para o técnico com a tomada de decisão, a gente está levando muito mais a decisão para essa sala técnica do que para o apito do árbitro. Então, de fato, corre-se o risco de ter um jogo mais artificial, com um nível menor de magia, digamos assim.
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0: 8:02. Você que ligou o seu rádio agora, seja muito bem-vindo à programação da TMC neste domingo, dia 14 de junho de 2026. Eu sou Estela Ribeiro, vou estar com você aqui pela próxima uma hora, atualizando as principais notícias do Brasil, do mundo, da sua região e, claro, da Copa do Mundo, que a TMC acompanha de pertinho. Você que está em São Paulo e em Brasília, ouvindo a gente através do 100.1, no Rio de Janeiro através do 101.3, Curitiba em 100.3, se você está em BH, você ouve a gente através do 88.7 do seu dial e 92.7 no Recife. Lembrando que você pode acompanhar a gente nas redes sociais e especialmente no nosso portal de notícias, que é tmc.com.br. Ali você, entrando a primeira página inicial, você já tem um link direto para o nosso cantinho dedicado à Copa do Mundo. Então você vai ter todas as principais informações sobre o Mundial, os resultados dos jogos, os horários, tudo que você precisa acompanhar sobre o Mundial, você tem essa aba especial no nosso portal de notícias tmc.com.br. Agora são 8:03 e a gente começa com o nosso giro de notícias.

0: do jeito que a gente queria, que a gente esperava, né? A seleção brasileira estreou ontem na Copa do Mundo com empate por 1-1 diante do Marrocos. O Brasil encontrou dificuldade diante da forte marcação adversária e os marroquinos abriram o placar com Saibari após erro de passe de Lucas Paquetá. Vini Júnior tirou os brasileiros do sufoco com um golaço ainda no primeiro tempo. Com esse resultado, a equipe de Carlo Ancelotti somou seu primeiro ponto no Grupo C e agora aguarda os próximos compromissos contra o Haiti na próxima sexta-feira e também contra a Escócia. O empate entre Brasil e Marrocos mantém a disputa pela liderança da chave totalmente aberta. Até porque a Escócia venceu o Haiti por 1-0 e, portanto, está em primeiro lugar no Grupo C. Agora, já no grupo D, a Austrália venceu a Turquia por 2-0 e está empatada em pontos com os Estados Unidos, um dos anfitriões da casa do Mundial. Hoje, 8 seleções estreiam na Copa. Às 14h tem Alemanha e Curaçao, que entram em campo pelo grupo E de Estela. Às 17h, Holanda e Japão duelam no primeiro jogo do grupo F. Às 18h, Costa do Marfim e Equador se enfrentam na Filadélfia, também pelo grupo E. E às 11h, Suécia e Tunísia fecham a primeira rodada do grupo F na cidade de Monterrey, no México. E você sabe, claro, que Copa do Mundo é aqui na TMC, né? Nos destaques internacionais, o presidente dos Estados Unidos, Donald Trump, afirmou que um acordo de paz com o Irã neste domingo, prevendo a reabertura do Estreito de Hormuz e medidas para conter o programa nuclear iraniano, pode acontecer. Por outro lado, as autoridades iranianas negaram que a assinatura ocorra hoje e indicaram que ainda há pontos em negociação. As versões divulgadas por fontes americanas e iranianas apresentam divergências sobre sanções, enriquecimento de urânio e controle da rota marítima. O presidente Lula embarca hoje para a França, onde vai participar da cúpula do G7 nos dias 16 e 17 de junho, terça e quarta-feira. Convidado para o encontro, o brasileiro deve defender o multilateralismo e o fortalecimento de organismos internacionais. Lula também terá reuniões bilaterais com líderes mundiais e pode se encontrar novamente com Donald Trump. E falando de esporte, mas não de Copa do Mundo, o New York Knicks venceu o San Antonio Spurs e voltou a ser campeão da NBA após 53 anos da principal liga de basquete do mundo. A decisão foi marcada por mais uma virada emocionante dos Knicks, que superaram uma desvantagem de 19 pontos no último jogo. Esse foi o terceiro título do clube e a conquista provocou festa nas ruas de Nova York. Agora são 8 horas e 6 minutos.
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0: 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Como é que será que fica o tempo neste domingão por aí? Aqui em São Paulo já amanheceu chovendo, tá? Aquele diazinho feio, dá vontade de ficar na cama dormindo. Então, se você pode aproveitar esse domingão aí de chuvinha, aproveita, deixa ali a janela aberta, fica vendo a chuvinha bater no vidro, que não tem nada mais relaxante que isso, né? Enquanto isso, no resto do Brasil, vamos ver como é que fica esse tempo. No Rio de Janeiro, a mínima é de 19 graus e a máxima de 26, com sol entre nuvens e possibilidade de chuva fraca e isolada à tarde, à noite também. Aqui em São Paulo, como eu falei, começou o dia chovendo. O domingo vai ser marcado por um céu encoberto e chuvinha ao longo do dia. As temperaturas ficam mais amenas devido à influência de uma frente fria. A mínima é de 14 graus e a máxima de 21. Em BH agora, a mínima de 14 e máxima de 24, com a manhã mais fria, céu parcialmente nublado e baixa chance de chuva. Brasília, capital federal, a mínima é de 14 e a máxima de 26 graus, tempo firme, sol predominando e baixa umidade do ar no período da tarde. Já em Curitiba, mínima de 11 graus e máxima de 18, muitas nuvens, períodos de chuva e sensação de frio durante todo esse domingo. E fechando a previsão por Recife, vamos ver se vai dar boa viagem. Mínima de 23, máxima de 29, sol entre nuvens e pancadas rápidas de chuva ao longo do dia, típicas do litoral nordestino nessa época do ano. Então vai dar boa viagem, Rick. 8 horas e 8 minutos.
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0: 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E claro, a gente vai repercutir a estreia do Brasil na Copa do Mundo ontem, um jogo que todo mundo esperava com a maior expectativa, preparou casa, preparou a festa com os amigos, preparou bandeirinha, teve até gente improvisando camiseta aqui na redação ontem, viu? Pra fazer foto estilizada.
3: Até taça da Copa do Mundo.
0: Até
3: também.
0: Taça, fizemos foto com isso. Bruno Chesi tá aqui no nosso estúdio pra começar a comentar isso. Bruno, não foi de todo ruim, vai, o empate pra gente, deixa a gente já com um ponto nessa saída, não temos nada definido nessa primeira chave, a gente esperava mais, claro, mas não dá pra falar que estamos decepcionados, né?
3: É, eu acho que a primeira coisa que a gente tem que lembrar é que em 2022, na última Copa do Mundo, Marrocos foi o terceiro colocado e inclusive foi a melhor campanha na história de um país africano, então começamos por aí, talvez... Para os mais desavisados ali, tem aparecido uma coisa chocante a equipe do Marrocos dominar o Brasil, principalmente no início do jogo. Mas o fato foi que algumas escolhas do treinador estão aí agora sendo contestadas. Acho que principalmente na parte do ataque ali, a escolha pelo Igor Thiago. E principalmente a não escolha do Endrick, que acabou ficando lá no banco, isso ainda há de ser visto. Mas vamos agora fazer uma projeção. Passado todo aquele...
0: O nervosismo da estreia.
3: Haja coração, como diria Galvão Bueno. passado esse nervosismo da estreia, o Brasil vai voltar a campo agora, no dia 19, na próxima sexta-feira, para enfrentar o Haiti às 9:30 na Filadélfia. O que é mais importante agora, além da vitória, obviamente, é o Brasil fazer... saldos, porque hoje com esse novo formato da Copa do Mundo, se classificam automaticamente as duas melhores equipes do grupo e também se classificam os 8 melhores terceiros gerais, então somando todos os grupos, aquelas equipes que ficaram em terceiro lugar, elas têm que ter pelo menos uma boa pontuação e além do, não só uma boa pontuação mas saldo de gols, então é importante que o Brasil vença e marque mais de um gol para que tenha uma melhor colocação.
0: Uma folguinha, né? Para passar com mais tranquilidade.
3: E assim, pensando já num desastre, assim, o Brasil não conseguindo passar em primeiro, que pelo menos consiga
0: garantindo
3: um bom lugar, seja em segundo, seja em terceiro. Ontem a Escócia venceu o Haiti por 1-0, hoje ela está em primeiro, então no grupo C. E agora Escócia e Marrocos se enfrentam também na próxima sexta-feira. E aí, dependendo dos resultados, da combinação de resultados, acho que Brasil pode terminar a próxima sexta-feira em primeiro lugar do grupo C, que é o grupo que está ali com dois jogos já. Vamos ver como é que vai ficar isso. Mas, Estela Ribeiro, queria dizer uma coisa. Ontem eu notei, assisti o jogo em casa... Mas notei que eu gritei gol antes de todo mundo. Sabe por quê?
0: Porque a gente não tem delay quando acompanha a transmissão pela TMC.
3: Perfeito, claro. Minha cara. Exatamente.
0: Porque o rádio não tem isso. É imbatível. O rádio chega primeiro no ouvido das pessoas.
3: Exato. Bruno. Então eu ouvi o 10 do rádio, Éder Luiz, gritando gol antes de todo mundo. E me senti até um pouco mal, porque eu fiquei pensando, será que o cara tá impedido ali? Porque eu tô gritando gol e ninguém tá gritando ainda.
0: Mas que privilégio, né? O ideal é isso, você quer acompanhar a imagem do jogo, você tem ali a sua emissora favorita, mas o legal é acompanhar das duas maneiras, né, Bruno? Porque aí você vai acompanhando e vai sentindo aquela emoção e vê o gol primeiro, claro.
3: Exato.
0: E você ficou mais relaxado no segundo tempo, quando teve um equilíbrio maior das equipes?
3: Eu achei que o Brasil voltou melhor no segundo tempo, mas... passou longe de ser uma possibilidade de vitória. Eu acho que isso, assim, ficou um pouco desse sentimento, assim. O Brasil não teve aquela potência para, olha, não, poderia ter ganho e ganho de muitos. Não, acho que em determinado momento parecia até que o empate foi um bom negócio, assim.
0: Você tem aquela expressão, né, que às vezes se encaixa. Acho que especialmente no segundo tempo foi isso, que o medo de perder supera a vontade de ganhar, né?
3: Exato. É aquela coisa, né, Estela Ribeiro, você que é atriz, né? É. Aquela estreia do primeiro espetáculo, torcida plateia lotada, cortina subindo, pô, não tem como não ficar nervoso, né? Então...
0: E você sabe que tem um estigma no teatro, que a gente sempre fala que tem esse frisson da estreia e que o segundo espetáculo, a segunda apresentação é sempre a mais crítica. Por quê? Porque você passou aquele nervosismo da estreia, foi, deu tudo certo, não sei o quê. Aí no segundo espetáculo você relaxa. Você fala, pô, já estreia, agora relaxei. E aí é que dá ruim. Aí que vem os erros, aí que as pessoas prestam menos atenção no que estão fazendo. Então, o segundo dia, o segundo tempo, no caso, do nosso jogo ontem,
3: não,
0: que
3: não, foi o mais... jogo. Fica aí a dica pro professor Ancelotti não relaxar, porque pode ser isso. Bom, passou a estreia, o Marrocos era o adversário mais difícil do grupo, agora a gente vai enfrentar o mais fraco, que é o Haiti. O perigo mora aí também, não é?
0: Então tá joia, Bruna. A gente continua acompanhando aqui, lembrando que você pode acompanhar tudo no nosso portal, todas essas informações e também ao longo da nossa programação. Obrigada, viu, querido? A gente vai agora continuar repercutindo o jogo, só que fazendo um giro pelas nossas praças, pelo Brasil, e a gente começa pelo Recife. Júlio Andrade tá ao vivo com a gente. Quero saber como é que os pernambucanos acompanharam essa partida do Brasil. Bom dia, Júlio.
4: Muito bom dia, Estela, para você. O Bruno deu uma aula agora aí, né, do que foi este primeiro jogo. E olha, Estela, antes de falar do jogo em si, você estava falando aí do Recife, vai da praia Boa Viagem. Você sabe que hoje eu acordei 4:30 da manhã, fui dar uma caminhada e acabei de passar na praia de Boa Viagem, vai da praia, tá? O sol tá aparecendo e vai da praia sim.
0: Que coisa boa. Nossa, mas que privilégio poder começar o dia dando essa caminhada pela praia, Ju.
4: Pois é, dando uma caminhada aqui em Boa Viagem, olhando o visual e vi muita gente ali com a camisa da seleção brasileira. Eu acho que algumas pessoas continuaram a farra desde ontem, outras, né, colocaram ali a camisa da seleção para se exercitar. Mas olha, Estela, no Recife, viu, muita festa, teve boneco gigante, teve muitos espaços abertos em praças, onde as pessoas se reuniram para assistir, muitos eventos privados também, mas a festa prevaleceu, né? E aí, infelizmente, não foi aquele resultado que todos esperavam, todos queriam uma vitória do Brasil, mas eu concordo plenamente com isso que vocês estavam comentando. Eu acho que passou a estreia, a partir de agora, né, vai ficar mais fácil, o próximo jogo do Brasil pode ser um pouco mais tranquilo, mas o pernambucano se reuniu sim, ontem um dia de muita festa, começou cedo, 4:00 da tarde, 3:00 da tarde, muitos locais, as pessoas já estavam ali se reunindo para acompanhar. A equipe TMC esteve em 2 locais, em um restaurante, depois em um espaço fechado, onde as pessoas ali se reuniram, e de fato muita animação, teve muita festa, de novo, boneco gigante. Então o recifense comemorou bastante ali a estreia, apesar do resultado não ser o favorável, nem, né, o mais esperado. Favorável foi, mas o mais esperado. Mas agora é aguardar por sexta-feira. Tenho certeza que o pernambucano vai novamente se reunir, vai fazer festa e vai se empolgar com a seleção brasileira, viu, Estela?
0: Coisa boa. Estão perguntando aqui se teve mistura de festa junina com Copa do Mundo. Esse mês vai ser assim, né, Júlio?
4: Teve sim, aqui no Recife teve, também em Caruaru, também em Gravatá. As pessoas assistiram o jogo e aí depois caíram no forró. Muitas festas, principalmente, né, na região agreste aqui, onde o São João é mais forte, e isso aconteceu. Primeiro assistiram ali o jogo e depois, já no local da festa, e depois caíram no forró. Outro detalhe também muito importante que vocês estavam falando, muita gente ligadinha na TMC, a gente ali circulando, e a gente falava, olha, TMC transmitindo, e isso é muito bacana, né? De repente, escolhe onde você quer assistir, mas escutar pela TMC, eu acho que também foi um grande diferencial, foi bem bacana e vai continuar durante toda a Copa.
0: Pois é, que bacana, Júlio, querido, obrigada pelas suas informações. E olha só, não vou citar nomes, mas aqui na redação também chegou gente de camiseta do Brasil, viu? Dormiu fora de casa, não conseguiu trocar de roupa, veio com a camiseta direto do jogo, então continua em clima de estreia do Brasil na Copa.
4: Mas ainda bem que foi trabalhar, né? Ainda bem, mostra o compromisso. Curtiu, mas tá aí cedo trabalhando.
0: Verdade, querido. Obrigada. Um beijo pra você. Bom domingo por aí. A gente continua aqui o nosso giro pelas nossas praças. Agora a gente vai pro Rio de Janeiro. A Érica Levigar tá com a gente. E aí, como é que foi o jogo por aí, Érica? Bom dia pra você.
5: Oi, Estela, bom dia para você também, para todo mundo que está acompanhando a gente. Olha, apesar do resultado não ter sido o esperado pelos cariocas, o Rio de Janeiro vestiu literalmente verde e amarelo nesse sábado para acompanhar a estreia do Brasil na Copa do Mundo. Ao longo de toda a capital fluminense, diversos eventos foram promovidos em todas as regiões para acompanhar o jogo. Inclusive, a Prefeitura do Rio fez um esquema operacional especial para a transmissão dos jogos no Alzirão, que fica na Tijuca, na zona norte do Rio, uma festa que já tem 48 anos de tradição e que em 2022 acabou não acontecendo. Então teve esse retorno agora em 2026. Então as ruas Alzira Brandão e Conde de Bonfim ali na região ficaram interditadas, seguem interditadas hoje para a realização dessa festa. Teve monitoramento do centro de operações com drone, também câmeras de segurança. Agentes da Secretaria de Ordem Pública atuaram e a Rio Luz instalou chaves de energia para atender o palco, telões também que estavam por lá, cheio de bandeirinhas para todo mundo aproveitar a festa. Inclusive, teve shows ali para o pessoal ao longo do jogo, né? Dos intervalos pré e pós-jogo. Na Zona Sul, a Arena Copa também transformou a orla de Copacabana, né, esse ponto turístico aqui do Rio de Janeiro, numa arena gigantesca para torcedores do mundo inteiro. Teve telão gigante, show, ativações, programas culturais, o espaço que reuniu milhares de pessoas para acompanhar esse jogo. E também na Zona Sudoeste, na Barra da Tijuca, teve o Samba da Quinzena, que teve roda de samba e shot liberado a cada gol do Brasil. Pena que não teve tanto gol assim quanto esperado para o pessoal ficar mais animado. Lembrando que a gente tem o próximo jogo na sexta-feira e o pessoal segue em festa até lá, porque apesar de não ter sido como esperado, ficou aquele gostinho de quero mais aqui no Rio de Janeiro, sabe? O pessoal já tá pensando na sexta-feira, às 9 horas, que vai ter o jogo contra o Haiti, Estela.
0: E o bom é que vai ser o famoso sextou, literalmente, né? Porque o jogo começa às 9h30 da noite, aí depois, para quem tem que trabalhar como eu no final de semana, não é o caso, mas aí o final de semana já começa nesse clima, né? Você já pode dar uma relaxada, curtir a repercussão do jogo durante o final de semana. Ô, Érica, você sabe que eu tava reparando ontem, eu não sei se aí no Rio de Janeiro acontece a mesma coisa. Eu tava num compromisso e fui me deslocar de um lugar para outro para chegar num restaurante e assistir o jogo da Copa, e cheguei muito próximo assim do jogo começar. E aí a gente estava comentando que antigamente as pessoas paravam tudo o que estavam fazendo, pelo menos uma meia hora antes do jogo, você já via a cidade completamente deserta, estava todo mundo já concentrado. E ontem, segundos antes do jogo começar, a cidade estava em polvorosa, as pessoas chegando nos lugares, um trânsito, dificuldade para estacionar. Você sente que acontece isso pelo Rio de Janeiro também, ou foi só essa sensação aqui de São Paulo mesmo?
5: Com certeza, Estela. A gente viu uma movimentação muito grande aqui no Rio de Janeiro. O trânsito estava até um pouco complicado das pessoas que estavam querendo se deslocar da Zona Sudoeste para a Zona Sul, que tinham diversos eventos acontecendo ali em bairros diferentes, né? Tanto na Gávea, quanto em Copacabana, Leblon, Ipanema. Então, estava com o trânsito um pouco complicado. E no local também onde eu estava vendo o jogo, que foi na Zona Sudoeste, aqui na Barra da Tijuca, a gente via que perto do horário do jogo, o pessoal ainda estava chegando naquela afobação, na agitação do jogo. Então teve sim uma movimentação ali bem próximo do horário. Acho que o pessoal tava nessa ansiedade pelo jogo que ia começar, né? Estreia de Copa do Mundo.
0: É isso. Tá joia, querida. Muito obrigada. Um bom domingo para você e a gente continua acompanhando tudo aqui direto na TMC. Agora a gente vai para BH. É, porque Murilo Luiz foi para a Savassi. Bom dia, Murilo. Conta pra gente como é que estão as coisas aí em BH.
6: Muito bom dia, Estela. Muito bom dia a todos que nos acompanham aqui na TMC. Olha só, mesmo ontem estava um friozinho aqui em Belo Horizonte. Vou falar para você, mas mesmo assim, a festa aconteceu. A região da Savassi, que é uma região gigantesca aqui em Belo Horizonte, conhecida justamente pelos bares, pela vida boêmia, estava completamente lotada. Os bares estavam entupidos, era gente mais velha, era criança, todo mundo com o mesmo intuito, torcer para o Brasil. Infelizmente, não foi aquele resultado que a gente esperava. Eu até percebi que no começo do jogo, observando, o Marrocos estava pressionando muito o Brasil. Então, estava um clima até um pouco de apreensão, de como assim, gente, o Brasil vai jogar, não vai jogar. Mas depois o jogo foi desenrolando, o Brasil fez o gol, conseguiu o empate. E a torcida deu uma acalmada. E também, como todo mundo falou na transmissão, é Copa do Mundo, primeiro jogo, aquela apreensão. Tem que entrar mais com calma mesmo, para não ser afobado. Mas é uma competição longa, tem mais outros dois jogos, o próximo jogo na sexta-feira. Vamos ter paciência, vamos ter calma. E eu tenho certeza que a região da Savassi também vai estar completamente lotada na semana que vem para acompanhar o Brasil. Afinal, vai ser um sextou. Espero que o sextou seja maravilhoso. Espero que a gente feche a sexta-feira daquela melhor forma, com a vitória do Brasil. Mas aqui em Belo Horizonte, eu fiquei até emocionado ontem de rever esse clima de Copa do Mundo. Eu que sou um pouco mais novo, não peguei aquela ascensão da seleção brasileira, não cheguei a ver 2002, poder ver que a união do brasileiro em relação à Copa do Mundo, ela continua, mesmo que não da mesma forma que antigamente, ela continua, me dá uma felicidade, uma alegria muito grande. Espero, pelo amor de Deus, que a gente possa ser feliz nesta Copa. Mas aqui em Belo Horizonte, o clima foi de festa, muita gente feliz, muita gente curtindo. Aqui em Contagem, que é a região metropolitana, eles fizeram um evento, a prefeitura promoveu um evento gratuito na praça, reuniu milhares de pessoas, colocou um telão gigantesco, todo mundo acompanhando o jogo. Também tem aquelas festas privadas, né, que acontecem. Então o povo foi pra rua, se não foi pra rua, assistiu no conforto de casa. Mas uma coisa é certa, a festa tá garantida aqui em Belo Horizonte.
0: Bacana. Murilo, só me confirma essa informação, 2002 você não era nascido, é isso?
6: Eu não era nascido, eu sou de 2003, você acredita?
0: Ah, para, não dá pra lidar
6: com...
0: Não. Me recuso a conversar com pessoas que nasceram depois dos anos 2000, não é possível.
6: Depois dos anos 2000, pois é.
0: Que
6: pois
0: bacana,
6: é.
0: Querido. Então você tá com um gostinho, né, essa expectativa pelo Hexa. Acho que para as pessoas que não acompanharam essa história prévia, que não viram o Brasil ganhar outros momentos, outras Copas do Mundo, deve ter um gostinho especial essa expectativa, né?
6: Totalmente, porque eu vejo meus pais comentando, até meus primos mais velhos, nossa, não tem noção do que foi 2002, né? Era mágico, era isso, aquilo, e eu peguei aquela geração 2010 pra frente,
0: uhum.
6: Que já não é aquela seleção horrível e tal, mas não é a mesma coisa.
0: Claro,
6: então
0: claro.
6: Tem aquele aperto no coração, tipo assim, nossa, será que eu vou viver o que eles já viveram? Será que um dia eu vou ver o Brasil ser campeão? Então o sentimento é uma apreensão, mas é uma alegria e uma esperança, principalmente, de um possível título do Brasil, né? Vamos torcer para isso.
0: É isso, Murilo. Muito obrigada, querido. Um bom domingo para você, viu? A gente continua conectado aqui pela TMC ao longo do dia. E agora, de Belo Horizonte, a gente voa direto para Curitiba. Temos Luiz Fernando Lianis. Fala, Luiz, bom dia. Como é que foi o jogo por aí em Curitiba?
7: Oi, Estela, bom dia para você, bom dia para o ouvinte TMC que se liga com a gente, que com certeza também ouviu o jogo aqui conosco sem nenhum delay. E eu digo isso porque nesse empate Brasil e Marrocos por 1-1, a equipe TMC esteve na Alameda Prudente de Moraes, que é um ponto bem central aqui de Curitiba, um polo gastronômico com muitos restaurantes e barzinhos também. E é claro que nesses locais não teve uma TV que não ficou ligada no jogo da Copa e um rádio que também não estivesse passando o jogo para que o pessoal pudesse acompanhar. E eu falo do delay porque, inclusive, muita gente que estava ligadinha no rádio acabou ouvindo os gols antes de quem estava assistindo o jogo pelos dois telões que foram distribuídos ali pela rua. Isso porque a Prefeitura de Curitiba isolou um quarteirão de extensão ali da Prudente de Moraes para que os torcedores pudessem se juntar e acompanhar o jogo em dois telões que transmitiram as imagens ao vivo. Agora, Estela, é bom a gente falar que Curitiba também está com um clima frio. Hoje ainda está bastante friozinho por aqui, 12 graus. Ontem a temperatura era mais ou menos parecida na hora do jogo, mas a gente se espantou com o número de pessoas que foi para a rua e deixou esse friozinho de lado para poder apoiar a seleção. É claro que a vitória não veio, o empate acabou descendo amargo para alguns que acompanharam o jogo, mas o saldo foi positivo. Curitiba reuniu milhares de torcedores, todo mundo ali com verde e amarelo, todo mundo embalando a seleção, torcendo bastante, porque, claro, Copa é a cada 4 anos e todo brasileiro para do que está fazendo para poder acompanhar os jogos da seleção. A equipe TMC Paraná esteve durante todo o dia num verdadeiro plantão de cobertura para trazer todos os detalhes, os bastidores de como foi esse Brasil 1, Marrocos também 1 na estreia da Copa. A gente esteve na Prudente de Moraes, mas estivemos em um bar também à noite, que transmitiu os jogos e a gente esteve lá para acompanhar a reação dos torcedores, o primeiro gol do Marrocos, aquele banho de água fria, mas depois o Brasil conseguiu empatar o jogo, até pressionou em algumas ações, poderia ter trazido os três pontos com a virada, mas acabou ficando só no empate. Curitiba também teve um evento muito grande ontem, que foi o show do Djavan, que comemora 50 anos de carreira com a turnê de Djavanear. O show aconteceu na pedreira Paulo Leminski, que é um ponto também conhecidíssimo dos curitibanos, um ponto turístico que recebe também esses espetáculos, esses shows. E um pouco antes do show, teve também um telão transmitindo o jogo. Muita gente acompanhou a partida da seleção brasileira por lá. E o show do Djavan, o Djavan só entrou no palco depois que o juiz apitou o final da partida, claro. Depois daqueles 10 minutos de acréscimo. O pessoal estava ansioso pelo show do Djavan, mas ninguém podia parar, podia deixar de ver o jogo, claro, antes do show começar. Então o show só teve início depois do apito final, viu, Estela? 1-1, gostinho amargo. Semana que vem a gente vai acompanhar de novo na sexta-feira a partida entre Brasil e Haiti. Claro, a expectativa daí é pela vitória, né? Que os três pontos venham de uma vez por todas, que o torcedor brasileiro está ansioso, esperando essa primeira vitória chegar.
0: É isso, nossa, que especial deve ter sido esse momento de acompanhar o jogo na pedreira, minutos antes de ver o show do Djavan, porque é um showzaço, acompanhei esse show aqui em São Paulo e foi lindo, que legal esse momento. Agora, Luiz, eu tô com uma curiosidade, porque eu falei agora há pouco com alguém que não viu o Brasil ser campeão em 2002. Eu quero saber, que é o Murilo, quero saber de você, você viu o Brasil ser campeão em 2002?
7: Ô, Estela, eu tinha 2 para 3 anos de idade em 2002.
0: Ai, meu Deus, vocês jovens!
7: Eu não me lembro. É. Eu era muito jovem, muito pequeno. Acabei pegando essa geração também de 2006 para frente. Ainda vi ali no apagar das luzes Ronaldo, Ronaldinho naquela Copa de 2006. É. Mas eu tive conhecimento mesmo do que era seleção e do que era futebol também de 2010 para frente. E sou da geração marcada pelo trauma do 7-1, viu, em 2014.
0: Ah, entendi. Vamos mudar essa realidade dessa vez. Obrigada, Luiz. Um bom domingo para você. Até mais. E agora a gente vai para Brasília para fechar esse nosso giro com o Luca. 2002? O quê? O quê, Henrique? Ah, esse viu. Lucas Scherer viu 2002. O Lucas está conectado com a gente direto de Brasília. E olha, tem até palpites de presidenciáveis por aí. Alguém acertou alguma coisa, Lucas? Bom dia para você, querido.
8: Bom dia, Estela. Bom dia, Henrique, a todos também. Pois é, eu vou confessar que eu vi mais do que 2002, viu? Eu vi muita coisa já de Copa do Mundo. teve palpite de presidenciável, sim. Teve gente que acertou, inclusive, na lata o resultado. É. Eu falo disso daqui a pouco. Mas antes quero dizer que, assim como Curitiba, viu, Estela, aqui tá uma manhã fria, muito, muito atípica para Brasília nessa época do ano. A gente tá com 18 graus nesse momento, céu completamente encoberto. E teve chuva ontem, que não atrapalhou o calor da torcida pelo Brasil, mas uma chuva, assim, para dizer, muito rara. Há mais de 60 anos não chovia num dia 13 de junho aqui na capital do país. Nossa. Porque a gente vive a época de seca nesse momento. E choveu inclusive durante o jogo, teve gente que teve que se esconder embaixo de marquise, embaixo de tenda, para acompanhar Brasil e Marrocos e comemorar o gol do empate, né, que selou pelo menos um pontinho pra gente na partida mais dura dessa fase de grupos da seleção canarinho. Teve muito bar lotado, o nosso repórter Adrian de Almeida acompanhou o início da concentração dos torcedores aqui num evento ao lado do Mané Garrincha, que foi inclusive palco da Copa do Mundo de 2014, que eu, como não sou tão jovem assim, cobri como repórter aqui na capital do país. E Mané Garrincha, que foi palco do 4-1 Brasil sobre Camarões naquela fase de grupo em 2014, e muita gente já na expectativa por aqui nos bares que ficam numa instalação ali ao lado do Estádio Nacional, né, esperando pela partida do Brasil, pela estreia do Brasil na Copa do Mundo. Depois o Adrian, que foi o nosso repórter na cobertura aqui do jogo ontem, foi para um outro evento na beira do Lago Paranoá, assim, uma adaptação que se faz aqui nessa época do ano, que tem uma praia, muitos shows e tal, e também muita gente lá de verde e amarelo acompanhando, bares aqui na região do Plano Piloto, que é a região central da capital do país, lotados com muitos torcedores, mesmo com esse clima adverso e atípico para essa época do ano aqui em Brasília. E aí, falando dos palpites, né, tem um levantamento que vale a pena citar, feito pelo portal G1, mostrando os palpites dos presidenciáveis. O Lula apostou em 1-0 para o Brasil, Flávio Bolsonaro 2-1 para o Brasil, Ronaldo Caiado 4-1 para o Brasil, Aécio Neves 2-1 também, Romeu Zema 1-0. E só quem acertou foi o Renan Santos, que ficou no 1-1 e aí acertou em cheio, viu, Estela?
0: Olha só, o pessoal tava otimista, hein? Caiado apostando em 4, tava bem otimista.
8: Presidenciáveis, né? Acho que tinham por obrigação falar bem do Brasil e apostar numa vitória. Agora a realidade veio, né?
0: Pois é. Tá joia, Lucas. Obrigada, viu, pelas suas informações. A gente continua conectado aqui pela TMC ao longo do dia, trazendo essas informações, também sobre todos os jogos da Copa, com abertura exclusiva, especial, daqui da TMC, sem delay. Beijo, Lucas, pra você. Obrigada. Agora, 8:34.
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0: 8 horas 38 minutos. Bom dia para você que está sintonizado em 101.3. Eu sou a Érica Levigar e vamos juntos nesse domingo, dia 14 de junho, para te atualizar das notícias aqui do Rio de Janeiro, seja do estado ou da capital fluminense. Domingo, logo depois da estreia da Copa do Mundo, do Brasil na Copa do Mundo. Inclusive, eu quero saber o que você achou desse jogo. É claro que você acompanhou tudo aqui pela TMC, uma transmissão sem delay, inclusive sabendo ali do gol do Vini Júnior antes de todo mundo. Manda uma mensagem pra gente e fala o que você achou desse jogo, como é que tá o coração, a expectativa pra próxima sexta-feira. O nosso WhatsApp é o 219-9557-1013. Manda sua mensagem que eu tô te esperando. E agora vamos saber como é que vai ficar o tempo nesse domingão?
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0: Já já a gente traz atualizações do tempo aqui na TMC. Agora a gente volta à rede da Transamérica TMC.
2: Estamos de volta, 8 horas e 40 minutos. Lembrando que você pode participar da nossa programação através do nosso WhatsApp. 11 972211001. Você pode mandar aqui pra gente um recadinho de áudio, uma foto, um meme. Conta pra gente como tá o seu domingão. Se você tem alguma. Mandem áudio. Se você tem uma sugestão, alguma dúvida, conta pra gente como é que tá a situação aí na tua cidade. Não só por causa da Copa do Mundo, mas também se você tem coisas relevantes pra dizer, pra comentar aqui com a gente. Vamos dividir. A gente divide em rede nacional aqui a sua participação pelo WhatsApp. 11 972211001. Olha, para quem tá aqui em São Paulo, hoje é a última oportunidade para curtir a peça As Centenárias, que tá em cartaz no Sesc Bom Retiro. Para você que tá em outros lugares do Brasil, fiquem atentos a esse nome, tá? Esse espetáculo As Centenárias, o musical

0: Amaral, uma coisa linda, um primor de montagem, vai viajar pelo Brasil a partir das próximas semanas. A gente não tem agenda confirmada, mas só guarda esse nome. Essa peça é dirigida pelo Luiz Carlos Vasconcelos, grande ator, grande diretor. Você deve se lembrar de uma das primeiras aparições dele na televisão e no cinema, como o médico Drauzio Varella no filme Carandiru. Hoje em dia, por exemplo, o Luiz Carlos está no ar, com duas novelas diferentes, está no streaming, fazendo Cangaço Novo, está com uma novela na Rede Globo que é Guerreiros do Sol. Ele viaja pelo mundo, inclusive fez agora há pouco uma turnê pela Amazônia com o seu personagem Chuchu, que é um palhaço que ele interpreta há muitos anos, que ele vive há muitos anos. E ele conversou comigo, bateu um papo num intervalo entre uma apresentação e outra da peça aqui em São Paulo, e falou um pouco dessa carreira, dessa boa fase na carreira dele. Vamos conferir? Muito legal essa entrevista. Ah, que prazer ter aqui Luiz Carlos Vasconcelos. Peguei ele numa brechinha antes de começar uma apresentação para bater um papo aqui com a gente. Seja muito bem-vindo, Luiz. Que prazer.
1: O prazer é meu. Um prazer enorme estar com vocês da TMC.
0: Tô falando que ele tá atrasado praticamente. Daqui a pouquinho começa uma das apresentações de As Centenárias, a peça que ele tá dirigindo nas últimas apresentações aqui em São Paulo. Texto de Nilton Moreno, músicas de Chico César e direção do Luiz. Conta pra gente um pouquinho desse projeto, Luiz, por favor.
1: É um projeto da Sarau, e do Rio de Janeiro, que é uma produtora do Rio de Janeiro, que reúne uma paraibanada, né? Eu, Chico e as atrizes, para contar esse texto lindo do Nilton. Duas carpideiras, duas mulheres na faixa dos 111 anos, daí as centenárias. Um espetáculo muito, muito divertido, momentos de muita emoção e que me enche o coração de alegria estar num projeto como esse.
0: E vocês transformaram esse texto, que já foi montado outras vezes, num musical, né? O que esse universo das carpideiras, que é uma figura que aqui na cidade grande a gente tem pouco essa referência, que são aquelas mulheres que eram contratadas para organizar e para chorar nos velórios, não é isso, Luiz?
1: Isso. Então, foi de um acerto tremendo transformar, tornar o texto do Nilton, As Centenárias, no musical. Então, porque o carpir, né, o chorar, o rezar, os mortos, já tem aí um território de rezas, de cantorias religiosas. Então, a genialidade do Chico César são, acho que, 16 músicas. As atrizes, a Laida Garran e a Juliana Linhares, além de atrizes geniais, são cantoras excelentes. Então, o espetáculo é de uma beleza. As pessoas saem tão encantadas com ele, né? Em ver essas atrizes e o Leandro Castilho, que é o que se reveza em outros 6 personagens, deixa a plateia totalmente arrebatada. É um espetáculo, nossa, que faz o coração exultar. Eu digo isso apoiado nos aplausos após o espetáculo e na reação das pessoas na saída do teatro, todas dizendo o mínimo, que é uma obra de arte, que saem profundamente emocionadas, com dor na musculatura do rosto de tanto rir. Considere

0: de moribundo.
1: Ô Luiz, e aqui, nesse momento, você tá como diretor dessa peça, mas você tem uma ligação muito intrínseca com o teatro, com o circo, né? Inclusive, um dos seus grandes personagens, que é o palhaço Chuchu, viaja pelo Brasil. Como é que é esse teu projeto?
2: Eu faço Chuchu há 48 anos. Na verdade, nessa época eu não era nascido, mas o Chuchu, eu costumo dizer que é tudo que eu tenho de mais, é tudo que eu tenho na minha vida. Porque é onde eu me sinto mais pleno, me sinto realizado. Você fazer um personagem que você sente que ele é amado pelas pessoas, que as pessoas se divertem a ponto de chorar. Porque o Chuchu, na verdade, é meu alter ego. Sou eu ali. A minha estupidez, o meu ridículo, tudo está ali transmutado em arte. O que seria fazer alguém enlouquecer, a vida me deu o Chuchu, onde eu posso escoar o meu ridículo.
1: E você leva ele para lugares os mais longínquos possíveis, é isso?
2: Qualquer lugar do mundo. Eu já tive nos 5 continentes. Eu já tive em Hong Kong, Timor-Leste, só para citar alguns, assim, mas agora estive na Amazônia, um dos projetos mais lindos que me foi dado participar, que é a Amazônia das Palavras, onde durante 20 dias a equipe desce num barco, o rio Solimões, viajando 2, 3 dias, apenas floresta, floresta e água, água, água, e chega numa comunidade ribeirinha, e ali eu realizo o espetáculo para crianças que nunca tinham visto um palhaço. Ou seja, o interior mais profundo desse Brasil, do interior profundo da Amazônia, 20 dias, fazendo 7 espetáculos, viajando de cidade ribeirinha em cidade ribeirinha.
1: Que lindo. Luiz, eu já vou te liberar, prometo. Eu só quero fazer uma última pergunta, porque você está dirigindo peça, você viaja pela Amazônia com o Chuchu, você está no ar com Guerreiros do Sol, você está no streaming com Cangaço Novo. Como é que você dá conta de fazer tudo isso, rapaz?
2: E aí faltou uma, você faltou citar uma. E tô no Vale a Pena Ver de Novo com Além do Tempo. No horário ali depois do almoço.
1: Onipresente.
2: Pois é, na verdade, é um momento na vida onde há essa convergência de trabalhos que já foram feitos. Quer dizer, na verdade, eu produzi muito ano passado e esse ano é o momento desse material, dessa produção escoar. Fora isso, eu faço o Belchior, um projeto lindo, uma série para a TV e que também vai resultar num filme para cinema. Vou agora para o Uruguai filmar mais 2 semanas para esse projeto do Belchior. Então, eu estou muito feliz. Feliz que a vida tenha me dado momentos como esse que eu estou vivendo.
1: Querido, muito obrigada pela sua brechinha aí na agenda para atender a gente aqui da TMC. Sucesso com todos os projetos, com tudo que você fizer. Muito sucesso na sua carreira sempre. Obrigada, um beijo grande.
2: Obrigado, eu que agradeço a todos vocês da TMC. Meu grande abraço.
1: Obrigada, Luiz. Corre lá, merda pra vocês.
2: Tchau, tchau.
1: 8:48. Para você que está pegando essa entrevista que eu fiz com o Luiz Carlos Vasconcelos agora, eu falo merda para vocês porque ele estava entrando numa apresentação de As Centenárias e no teatro a gente não fala boa sorte ou boa apresentação, a gente fala merda. Então não se assuste quando você me ouvir falando merda por aí, é um jeito carinhoso de desejar sucesso aos colegas de profissão. Agora 8:49, a gente volta com o Bruno Chesi direto aqui no estúdio para falar mais de esporte, mas agora a gente vai deixar a Copa um pouquinho de lado, vai falar de outro esporte, vai falar de basquete, da final da NBA. E Bruno, só para começar o nosso papo aqui, eu estava vendo nas redes sociais uma imagem muito interessante de 2 jogadores, um deles com 2 metros e 7 centímetros, se sentindo minúsculo ao lado de um outro de 2 metros e 36 centímetros. É impressionante, ele olha assim para cima. Se você puder acompanhar, coloca aqui o jogador, o calouro, que é esse menino jovenzinho enorme, é Olivier Rio, que joga, que tá no torneio da NCAA, e aí ele tem 2,36 metros, aí eu entrei aqui só para ver, assim, por curiosidade, quais são os atletas mais altos da NBA. Olha só, 2,31 na Nute Bowl, George Mucerand 2,31 também, Shaw Bradley 2,29. Essa geração são praticamente postes gigantes, né, Bruno? Que loucura.
0: É o ditado, né? Sempre existe um peixe maior no oceano, no caso. Esse baixinho de 2,07 metros achava que nada poderia ser maior do que ele, né, Estela? Mas bem, vamos pegar esse gancho de basquete das ligas universitárias, que é a NCAA, como eles chamam, NCAA lá nos Estados Unidos, para falar do título do New York Knicks. Não sei se a gente já está rolando aí ao fundo a música New York State of Mind, do Billy Joel, que é uma...
1: Olha que boa escolha!
0: É uma marca também da cidade de Nova York, não só a música, como o próprio Billy Joel,
1: sim,
0: né? E olha só que curioso, depois de 53 anos, o New York Knicks voltou a ser campeão da NBA, e foi meio que numa espécie de revanche, porque eles venceram o San Antonio Spurs, que havia derrotado eles na última vez em que o time de Nova York esteve na final, que foi em 1999. Então, a equipe nova-iorquina fechou a série ontem, venceu 4 das 5 partidas, né? O placar final foi 94-90. O destaque foi o armador Jalen Brunson, que marcou 45 pontos e foi eleito, isso é muito comum nos esportes americanos, eles escolhem o principal jogador, que eles chamam de o jogador mais importante, ou mais valioso, uhum, né, que é o MVP, e ele foi eleito o MVP das finais da NBA ontem, depois de quebrar aí essa saga de 53 anos sem título por parte de uma das franquias de maior expressão da NBA. Tem uma questão curiosa, que os nova-iorquinos, ontem o jogo do Brasil foi em Nova Jersey, ali do, sim, lado de, certo, Nova York, mas se perguntasse para qualquer nova-iorquino sobre Copa do Mundo, ninguém saberia responder, porque todo mundo estava com o foco. Claro, a gente também sabe que os americanos por si só não colocam o futebol
1: como primeira opção, né?
0: Mas assim, ontem, ainda mais com o time, o New York Knicks, possibilitando ali um título, eles estavam, não era nem segundo plano, terceiro, talvez quarto plano aí. Mas vou te falar uma coisa, Estela, que é o seguinte: o título do New York Knicks, na verdade a presença do New York Knicks numa final de NBA deveria ser encarado como uma coisa boa para nós brasileiros na Copa do Mundo. Sabe por quê?
1: Por quê?
0: Todas as vezes que o time, claro, desde 1970, todas as vezes que o time de Nova York chegou à final e, coincidentemente, teve uma Copa do Mundo, o Brasil foi campeão.
1: Olha só!
0: Não necessariamente o time precisava vencer, tá? O time de Nova York, mas sempre que chegou à final e coincidiu com o Mundial, o Brasil foi campeão. Então vamos lá.
1: É um bom sinal.
0: Começou em 70, quando o Knicks conquistaram seu primeiro título. Consequentemente, a seleção levantou o tri lá no México com Pelé. Em 94, a mesma coisa aconteceu. Então, voltou a decisão em 94, a gente não precisa dizer.
1: Sim.
0: Nosso repórter lá de Brasília, Lucas Scherer, acabou de dizer
1: pertinho,
0: que acompanhou de perto.
1: É.
0: Lá estava. E agora, então, 99, que foi a última vez que o Knicks foi para a final... não tinha Mundial, agora, então, 2026, voltam à final e tem Mundial. E o Brasil, quem sabe, pode se agarrar nessa superstição, porque, enfim, a essa altura do campeonato vale tudo, né?
1: A gente pode se apegar em qualquer coisa, né? E você falou sobre a opção do norte-americano. Normalmente, eles param o país para ver a Super Bowl, né? Que é a final do futebol americano, que é diferente do futebol que eles chamam de soccer, né? Para as pessoas, para os ouvintes que não sabem, o nosso futebol tradicional é conhecido como soccer nos Estados Unidos. E eles param no Super Bowl e na final da NBA.
0: E, na verdade, eles chamam o futebol americano de futebol. Né?
1: Então, é verdade.
0: Tanto que a NFL, a National Football League, é disso, né? Futebol de. Ao invés do. Que aí é muito engraçado que quando um americano vai pra Inglaterra, lá os ingleses chamam o nosso futebol de futebol.
1: É verdade.
0: E aí eles ficam nessa.
1: conflito de identidade.
0: Exato, divergência. Mas falando rapidamente de Copa do Mundo, hoje 8 seleções vão estrear na Copa, né? Começando às 14h, Alemanha e Curaçao entram em campo pelo Grupo E. Também às 17h, um dos jogos de mais esperados aí dessa primeira fase, é Holanda e Japão, que é o primeiro jogo do Grupo F. Às 20h, Costa do Marfim e Equador vão se enfrentar na Filadélfia, fechando o Grupo E. E às 11h, o último jogo do dia, Suécia e Tunísia, fechando o Grupo F. Esse jogo na cidade de Monterrey, no México.
1: Pois é, a maior parte dos jogos nesse final de semana acontecendo nos Estados Unidos mesmo, né?
0: É, essa vai ser a proporção mesmo, na verdade. Assim. Mas é curioso que agora, então, são intercalados, né? Então, a primeira partida é do Grupo E, depois tem uma partida do Grupo F, depois uma outra partida do Grupo E e uma outra partida do Grupo F para fechar a partir de agora, então 4 partidas por dia, haja futebol, e todo mundo sabe que Copa do Mundo é na TMC, onde o gol sai antes, inclusive.
1: É isso aí, e você sabe que a torcida brasileira, grande parte está lá em Nova York, estão aproveitando para fazer turismo, e uma cena que chamou atenção nas redes sociais foi um ambulante brasileiro que abriu ali o seu cooler no meio da Times Square para vender uma cervejinha, como a gente está acostumado de ver aqui nas ruas, nos arredores dos estádios. E nos Estados Unidos é proibido beber bebida alcoólica na rua, exato, né? Tanto que a gente vê nos filmes, nas séries, quando as pessoas estão bebendo alguma coisa dentro de um saquinho de papel,
0: pardo,
1: pão,
0: exato.
1: É porque eles estão bebendo alguma coisa alcoólica. E o ambulante brasileiro, ó, sem o menor pudor, abriu ali o cooler dele, estava vendendo uma cerveja. Tinha especialmente brasileiros em volta dele comprando a cervejinha ali. Eu não sei quanto tempo durou isso aqui, porque possivelmente o policiamento deve ter acabado com essa cena rapidamente, mas chamou a atenção nas redes sociais. Então,
0: sabe por que o lance do saco para esconder veio da época que era proibida a comercialização de bebidas alcoólicas nos Estados Unidos ali no final dos anos, entrada dos anos 20? Essa foi a estratégia montada pelas liquor stores que gostariam ainda de comercializar bebidas alcoólicas. Então essa foi uma estratégia para eles continuarem
1: vendendo. E você sabe que vem daí também aquela expressão se chama speakeasy, que são os bares secretos onde as pessoas precisavam bater na porta e falar uma senha para poder entrar e consumir bebida alcoólica, porque como não se podia vender, ninguém podia consumir nem vender. Então você tinha lá os códigos secretos para falar e entrar nos bares, que normalmente eram subterrâneos, eram galpões, que ficavam escondidos para as pessoas poderem tomar sua cervejinha.
0: Speakeasy. Tá super na moda aqui em São Paulo, exato. Tem alguns, inclusive, né?
1: Os bares secretos.
0: É
1: isso mesmo, 8h58. Obrigada, Bruno, pela sua participação aqui mais uma vez, atualizando a gente sobre o mundo dos esportes, não só sobre a Copa do Mundo, mas falando de outros esportes, porque afinal, né, o mundo não para, a Copa tá rolando, mas as coisas acontecem por aí, inclusive a gente tava conversando aqui antes do jornal começar que a Série B aqui no Brasil também não para, né, tem jogos acontecendo pelo Brasil inteiro, então você fica acompanhando tudo aqui na programação da TMC, não só aqui no seu dial, também nas nossas redes sociais, TMC News BR, no Instagram, no TikTok, o nosso portal de notícias, tmc.com.br, que tem uma área especial destinada à Copa do Mundo. Você entra lá na página inicial, já tem um cantinho aqui que você clica e você vai para a página Copa para Você, onde você tem todos os jogos que estão acontecendo, as seleções, em tempo real, tudo sendo atualizado para você. Agora, 8h59, você fica com a nossa programação. Um beijo, até mais. Tchau, tchau.
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8: Bem-vindos ao Cidade é Sua dessa semana. Eu me chamo Rebeca Renzi e estou aqui para acompanhar vocês por mais um episódio. Dessa vez, a gente vai falar bastante sobre políticas públicas. Isso porque o nosso primeiro entrevistado é o Douglas Ruas. Ele é pré-candidato ao governo do estado aqui no Rio de Janeiro. E essa entrevista, comandada por Maíra Gama e Leonardo Rezende, faz parte de uma série de sabatinas que a gente tem feito com alguns pré-candidatos ao governo do estado. Durante a conversa, Douglas Ruas, o atual presidente da Alerj, falou que se separou politicamente tanto de Cláudio Castro, ex-governador, quanto de Rodrigo Bacelar, o presidente da Alerj afastado. Ele também aborda muito a questão da segurança pública, das operações e até mesmo a sua opinião sobre Trump classificar o Comando Vermelho e o PCC como organizações terroristas. Vamos ouvir agora com Maíra Gama e Leonardo Rezende.
9: Hoje na TMC nós temos o prazer de receber o deputado Douglas Ruas, presidente da Assembleia Legislativa aqui do Rio de Janeiro e pré-candidato ao governo do estado pelo PL. Deputado, muito obrigada por conceder essa entrevista para a gente. Seja muito bem-vindo.
10: Olha, Maíra, Leonardo, é um prazer estar aqui falando com vocês e com todos que acompanham a TMC. Vamos falar um pouco sobre o nosso estado do Rio de Janeiro e sobre o futuro, principalmente, que acho que é o que desperta muito interesse dos cidadãos do estado.
9: Queria começar pedindo para o senhor explicar por que que o senhor decidiu ser pré-candidato ao governo aqui do Rio de Janeiro, em vez de apostar numa continuidade aí dessa trajetória como deputado?
10: Olha, Maíra, na verdade eu estou no meu primeiro mandato de deputado estadual. Logo que eu cheguei na Assembleia, eu me dediquei a levantar a voz em favor dos municípios do estado do Rio de Janeiro, que tem uma dificuldade financeira muito grande, e defendendo políticas públicas que possam ajudar a minimizar essa situação financeira dos municípios, até que um grupo de prefeitos, sobretudo do interior, reivindicavam muito a criação da Secretaria das Cidades, e eu fui convidado para assumir essa pasta. Estive à frente do programa Governo Presente nas Cidades, que dá uma oportunidade aos municípios de apresentarem projetos e receber os seus investimentos nas cidades. Estive lá por 2 anos e meio, e tenho a convicção de que conseguimos cumprir a missão com êxito. Afinal de contas, foram mais de 2 bilhões de reais em investimentos que alcançaram 73 municípios com obras de infraestrutura que melhoraram a vida das pessoas e ajudaram a minimizar essa situação financeira dos municípios fluminenses. Retornando à Assembleia Legislativa, já para o período de desincompatibilização, para então disputar a reeleição para o cargo de deputado estadual, eu fui convidado pelo meu partido e pelo nosso pré-candidato à presidência da República, Flávio Bolsonaro, para que nós pudéssemos apresentar um projeto à população do estado do Rio de Janeiro, diferente do projeto que estava posto até então, que é a candidatura apoiada pelo atual presidente da República, Luiz Inácio Lula da Silva. E por não concordar com o alinhamento político dessa outra candidatura posta até então, nós tomamos a decisão junto com muitas outras lideranças políticas, de apresentar um projeto diferente para a população do estado do Rio de Janeiro, para que eles possam fazer a sua escolha em outubro daquilo que eles entendem melhor para o futuro do estado.
9: Agora, o partido aqui no Rio de Janeiro sofreu alguns reveses recentemente, né, com o impedimento da candidatura ao Senado do ex-governador Cláudio Castro, essas operações da Polícia Federal. Chegou-se a ventilar alguma mudança de rumo em relação à sua candidatura com todos esses reveses, né, que o partido sofreu?
10: Olha, Maíra, de forma alguma. Nós vivemos num Estado democrático de direito onde as condutas que são tipificadas no Código Penal, elas são individualizadas. Nós fazemos parte do maior partido do Brasil. É impossível que uma pessoa que está filiada a um partido seja responsável por qualquer conduta de um outro correligionário que porventura possa ter praticado qualquer ilicitude. Então nós temos muita tranquilidade. Quem é o pré-candidato ao governador do estado do Rio de Janeiro é o Douglas Ruas, e eu tenho certeza que as pessoas vão analisar a trajetória de vida e de trabalho do Douglas Ruas para tomarem a sua decisão em outubro.
5: Douglas, queria falar um pouco sobre a sua candidatura em si, porque também existe uma forte tentativa em si. Você tem um eleitorado forte em São Gonçalo, né, o seu reduto eleitoral, mas falta talvez um conhecimento do estado como um todo. Isso inclusive se mostra nas pesquisas, de estar bem abaixo ainda do Eduardo Paes, principalmente na pesquisa Quest, mostra ali uma diferença de 34% para 9%. Como fazer ficar mais conhecido no estado como um todo e fazer essa candidatura do PL ganhar tração?
10: Olha, Leonardo, isso não é nenhuma preocupação nesse momento, até porque todos os outros candidatos, independente de eleições estaduais ou nacionais, nesse período, no mês de junho, praticamente não tem um conhecimento. O nosso adversário, o Eduardo Paes, é um político profissional, já está há mais de 30 anos disputando eleições, foi prefeito da capital do Rio de Janeiro por 4 vezes, tem uma exposição midiática muito grande por conta dos shows em Copacabana, show de Madonna, Shakira, carnaval na Sapucaí sambando, em TV aberta. Então, é natural que ele seja muito mais conhecido, mas a gente tem os instrumentos da campanha eleitoral, como o tempo de televisão, as oportunidades de entrevista, como essa daqui, em todos os outros veículos de comunicação, para que as pessoas possam, de fato, conhecer o Douglas Ruas. Hoje nós temos um nível de conhecimento muito baixo, mas já temos uma pontuação muito interessante nas pesquisas com esse baixo conhecimento diante do eleitorado fluminense.
5: Sim, e uma coisa também que vai vir muito à tona nessa eleição são a explicação das alianças, tanto do seu lado quanto do Eduardo Paes, que são os dois principais candidatos para esse ano. E do seu lado pesa mais a relação ou a ex-relação com o ex-presidente aqui também da Assembleia Legislativa, Rodrigo Bacelar. Num discurso até enquanto você ainda era deputado, não presidente, você chegou a dizer que o PL trabalhava pela candidatura do Rodrigo Bacelar para vir como candidato, não queria vê-lo no Tribunal de Contas do Estado, queria ver o rosto dele na urna eletrônica. Dada essa relação com o Bacelar, como fazer também o eleitor acreditar nesse distanciamento agora político seu e do ex-presidente preso da Assembleia Legislativa?
10: Olha, Leonardo, como eu te falei, o Estado Democrático de Direito, ele prima pela individualização das condutas de todos os cidadãos no nosso território nacional. Rodrigo Bacelar foi presidente do Parlamento Fluminense durante os últimos 3 anos e é natural que todos os deputados e todos os participantes da política fluminense tivessem relação com ele. Recentemente circulou um vídeo do Eduardo Paes tecendo inúmeros elogios ao Rodrigo Bacelar num ato de filiação dele e assunção à presidência do Partido União Brasil aqui no estado do Rio de Janeiro. Agora, eu nunca tive nenhuma relação para além da relação política de trabalho com todos esses atores da política, então não tenho nenhum não tenho porquê eu responder por qualquer ato que qualquer um deles tenha praticado. O que nós vamos apresentar à população do Estado do Rio de Janeiro é a trajetória de vida e de trabalho do Douglas Ruas, o seu trabalho na Secretaria em São Gonçalo, na Secretaria de Estado, que ajudou a levar investimentos em infraestrutura para 73 municípios dos 92 fluminenses. Então, isso não é nenhuma preocupação. Não participei, por exemplo, você citou as alianças aqui. Se a gente olhar as alianças do meu adversário, ele é aliado do Lula, que foi preso, condenado, aliado e sempre intitulou como seu mentor, como sua maior liderança, sua maior referência, o Sérgio Cabral, que é o maior exemplo, talvez, de corrupção do Estado do Rio de Janeiro e do Brasil ao lado do Lula. Então, se a gente for falar por aliança, o nosso adversário vai ter muito mais dificuldade em explicar o seu histórico ao longo desses últimos 30 anos na política.
9: Queria falar um pouco sobre o cenário do Estado atualmente, né? A gente tem um governo interino, que é presidido pelo presidente do Tribunal de Justiça do Rio, Ricardo Couto de Castro, uma situação atípica, né, aqui no governo, no estado do Rio de Janeiro. O senhor vem defendendo que o senhor deve assumir como governador interino até para conduzir uma eleição indireta aqui para o estado do Rio de Janeiro, como a legislação determina, né? E queria que o senhor fizesse uma avaliação dessa situação do estado do Rio de Janeiro. Ricardo Couto de Castro tem se mantido à frente do governo com base numa decisão do Supremo Tribunal Federal. Queria que o senhor fizesse uma avaliação sobre essa situação.
10: Bom, Maíra, na verdade nós temos um cenário de dupla vacância, um cenário de excepcionalidade. E, na verdade, desde o início de todo esse imbróglio, eu tenho defendido que seja realizada eleições diretas. Inclusive, defendo que a figura da eleição indireta nem deveria existir no nosso ordenamento jurídico, porque entendo que o exercício pleno da democracia é quando o cidadão tem o seu direito de sair de casa e ir até as urnas e escolher o seu governante. Então, desde o início desse imbróglio, eu tenho defendido isso. No que diz respeito à linha sucessória, não é uma defesa do Douglas Ruas, e sim uma defesa institucional do Parlamento Fluminense, que foi feito pela Assembleia, pela Procuradoria da Alerj. Então, logo foi realizada a eleição para a presidência, a Procuradoria cuidou de informar ao Supremo Tribunal Federal um fato novo que julgamos ser relevante a ser considerado em todo esse imbróglio jurídico institucional que está instalado no estado do Rio de Janeiro. Lamentavelmente, existe um partido político, que é o PSD, o partido do Eduardo Paes, que peticionou no Supremo Tribunal Federal pedindo para não se cumprir a Constituição. É lamentável que depois de todo o processo que esse país passou, buscando a redemocratização para ter uma Constituição, para ter instituído o Estado Democrático de Direito, um partido político que deveria sempre defender a Constituição teve a audácia de apresentar uma petição no Supremo Tribunal Federal pedindo para não se cumprir a Constituição. Esse partido político apresentou uma petição em 4 horas, em menos de 24 horas, no mesmo dia foi respondido pelo Supremo Tribunal Federal. E o Poder Legislativo Fluminense apresentou uma petição anterior e levou-se mais de quase que 2 meses para ser respondido, depois de nós fazermos uma questão de ordem para a presidência do Supremo Tribunal Federal. Então, obviamente que nós não vamos concordar em hipótese alguma com quaisquer descumprimento da Constituição e vamos sempre defender que as leis sejam cumpridas na íntegra. Agora, o que nos interessa mais não é a linha sucessória. Desde o início desse blog eu tenho falado que a interinidade não traz a estabilidade. O que a gente precisa, de fato, é que seja eleito um governador de maneira efetiva. Nós temos 2 casos de dupla vacância no país nesse exato momento, com 2 desfechos diferentes. No caso do Amazonas, foi feita eleição indireta. A eleição foi realizada no dia 4 de maio. Já está lá, eleito um governador efetivo para conduzir. E dessa maneira, legitimado para tomar as decisões à frente do Poder Executivo. Entendo eu que a interinidade seja exercida pelo presidente da Alerj ou seja exercida pelo presidente do Tribunal de Justiça, carece de legitimidade para tomar decisões que alterem as políticas públicas do governo do Estado. Só existe uma maneira de ter legitimidade, é através do voto do povo. O povo é quem legitima o governante para tomar as decisões. Eu falei do caso de Amazonas, onde foi feita eleição indireta, e no caso de Roraima, onde houve a cassação do diploma do governador e do vice-governador, decidiu por eleições diretas, que serão realizadas no dia 21 de junho, onde o povo vai às urnas para poder escolher quem vai ser o governador para conduzir o Estado até o final de 2026, e a partir de 2027 vai conduzir aquele que vencer as eleições de outubro. Era isso que a gente defendia para o Estado do Rio de Janeiro. Lamentavelmente, nós não tivemos um desfecho ainda.
5: Apesar desse imbróglio judicial, a gente já tem uma situação posta de um governo funcionando, digamos assim, né? O Ricardo Couto já tem um, entre aspas, capital político aí com as exonerações, a saída de cargos de funcionários fantasmas do governo, auditorias em contratos. Queria também entender da sua parte como você tem avaliado esse movimento, que já tem popularidade, né? Nas ruas, todo mundo diz que ele já é o melhor governador dos últimos tempos do Rio de Janeiro, ainda numa população talvez traumatizada aí com o histórico dos governadores presos. Vem um aí fazendo essa limpa. Queria também entender de você como é que você está fazendo essa avaliação desse mandato, digamos assim, do governador Ricardo Couto, interino.
10: Olha lá, na verdade não pode se chamar de mandato. Mandato só pode ser conferido pelo povo. É isso que diz a democracia. Existe um governo transitório, interino, precário, que deve se encerrar tão logo esteja tenhamos um governador legitimado pelo povo. Eu sou um grande defensor do Estado mínimo, em que defendo sempre o enxugamento da máquina para que a gente tenha o mínimo necessário e sobre mais recursos para investimentos, porque acredito que o desenvolvimento do Estado e do nosso país ele vem através dos investimentos que o poder público possa fazer com redução das despesas de custeio. Em relação a ter cargos fantasma ou não, isso não está claro de maneira alguma, ninguém exonerou e falou, estou exonerando aqui porque é cargo fantasma, até porque alguém deveria ser responsabilizado criminalmente por isso, tanto quem foi nomeado quanto quem nomeou. Existe um crime praticado quando a pessoa é nomeada e não vai trabalhar e recebe dinheiro público. E essas pessoas deveriam ser responsabilizadas por isso. Até o presente momento eu não vi nenhum prosseguimento, nenhum encaminhamento nesse sentido. Então, não sei de fato, não posso afirmar se de fato eram cargos fantasmas, como estão sendo intitulados, né? Mas, a bem da verdade, se existe um excesso nas determinadas pastas onde foram feitos, é plausível e tem o nosso apoio. Eu sempre vou aplaudir toda e qualquer medida que possa reduzir a máquina, o custeio da máquina, sem prejudicar a prestação do serviço para a população, tendo em vista que se você consegue reduzir o custeio, você consegue também aumentar a capacidade de investimento do Estado. À frente da Assembleia Legislativa do Estado do Rio de Janeiro, nós criamos a Comissão Especial de Contenção de Gasto, justamente para entender o que aconteceu no governo do Estado nos últimos anos. A gente volta 5 anos atrás, nós tínhamos um orçamento equilibrado. E nos últimos 4 anos, o governo do Estado enviou para essa casa um orçamento deficitário. E o atual governo interino já o fez novamente, mandou para cá uma LDO estimando um déficit orçamentário para 2027 na ordem de 13 bilhões de reais. E nós temos nos dedicado a entender o exercício que eu passei para essa comissão especial, é que eles possam voltar a 5 anos atrás e analisar as contas de lá para cá, em que momento que o Estado se perdeu. Tendo em vista que, se a gente analisar esse período dos últimos 5 anos, nós não tivemos uma perda de receita. Nós tivemos um aumento de receita de 21%. Então, um princípio básico da boa administração é que a despesa deve caber dentro da receita. Então, a minha determinação para a comissão é que eles possam entender quais foram os órgãos que aumentaram a sua despesa para além do aumento da receita. Porque se todos os órgãos que compõem o Estado tivessem aumentado a sua despesa de acordo com o aumento da receita, nós continuaríamos a ter um orçamento equilibrado. E é para isso que a gente vai trabalhar. Eu tenho defendido que essa gestão da Assembleia Legislativa do Estado do Rio de Janeiro não vai aprovar um orçamento deficitário para o ano que vem. É importante que todos os poderes entendam que a despesa deles vão ter que caber dentro da receita e não o contrário.
5: Falando em Alerj, né, falando sobre o trabalho aqui da Assembleia Legislativa do Rio, a gente também tem uma situação hoje de uma Alerj desacreditada, talvez, pela população, pelas últimas prisões que aconteceram. Rodrigo Bacelar, TH Joias presos por relações suspeitas com o Comando Vermelho. Tiago Rangel, primeiro por corrupções dentro da Secretaria de Educação, mas foram reveladas também contato dele ali com o traficante Júnior do Beco, que seria ligado ao terceiro Comando Puro. Isso somado a outras prisões anteriores também de presidentes aqui da casa. Para o eleitor também que está acompanhando essa eleição, como acreditar que um deputado, um representante saindo aqui da Assembleia Legislativa vai ser uma boa opção para o governo do Estado?
10: Olha, Leonardo, o eleitor ele vai saber analisar a conduta individual de cada um. Não podemos generalizar um parlamento com 70 parlamentares pela ação individual de um ou de outro. Nós temos, por exemplo, o desembargador também preso do Tribunal Regional Federal. Nós temos desembargador do Tribunal de Justiça aqui afastado em todo esse imbróglio também. Em cada categoria, se a gente for olhar os médicos, nós temos bons profissionais e temos mais profissionais. Categoria do jornalismo, com que a gente tem muito respeito, mas nós temos alguns jornalistas que, porventura, possam cometer algum ilícito e, por isso, não podem ser generalizados todos os jornalistas pela conduta de um ou de mais de um que, porventura, possa cometer algum ilícito. Nós vamos apresentar à população quem é o Douglas Ruas, qual foi o trabalho dele à frente da Secretaria de Estado das Cidades, qual foi o trabalho dele na Assembleia Legislativa do Estado do Rio de Janeiro. Em relação àqueles que tenham se envolvido com alguma ilicitude, eu tenho falado sempre que eu defendo até que deveria ter uma agravante para os políticos que cometem ilícitos. Porque o camarada se coloca à disposição da população, pede um voto de confiança, recebe o voto de confiança, lhe é conferido através do voto popular um mandato para que ele possa representar a população. E ele trai a confiança da população se metendo em atos ilícitos, ele deveria ter um agravante. A pena para ele deveria ser muito mais dura do que para um cidadão comum. É isso que eu tenho defendido. Em relação, eu assumi como presidente da Alesb, me deparei com o primeiro caso desse na minha gestão aqui. E pela primeira vez na história, nós tomamos todas as providências em tempo recorde. O deputado foi afastado, nós exoneramos todo o seu gabinete, imediatamente mandamos o processo para o Conselho de Ética para que possa tomar as providências cabíveis, informamos ao Supremo Tribunal Federal das medidas adotadas pela Casa e, logo em seguida, chamamos o suplente para que ele possa exercer o mandato e que a Casa não seja prejudicada nos seus trabalhos por conta do mal feito de um único deputado. Então, nós trabalhamos a essa gestão para que a gente restabelecesse a normalidade dentro da casa o quanto antes e que o deputado responda pelos seus atos junto à justiça.
9: Queria falar um pouquinho sobre segurança pública. É um tema muito caro à população do Rio de Janeiro, né? Uma das principais preocupações da população. E queria saber do senhor, então, em relação a o senhor como governador, né, eventualmente eleito, pretende continuar com essa política de operações em comunidades? A gente teve uma mega operação realizada pelo ex-governador Cláudio Castro, que foi amplamente apoiada pela população. O que o senhor pretende fazer nesse tema das operações policiais em comunidades?
10: É preciso ficar bem claro que as operações, elas são deflagradas por conta de um trabalho de inteligência que identifica a presença de marginais numa determinada comunidade e os seus mandatos de prisão emitidos pela justiça. Por exemplo, operação contenção que você mencionou. Foi feito um levantamento de várias ordens judiciais expedidas pelo Poder Judiciário de prisão contra marginais. Um trabalho de inteligência chega à conclusão de que esses marginais estão numa determinada localidade. Qual é a necessidade operacional para poder chegar até aquele local e retirar de circulação esses indivíduos que estão com ordens judiciais emitidas pela justiça? Eu defendo que a operação policial, isso é um princípio básico da tática operacional, nós temos que ter superioridade numérica. Naquela ocasião foi entendido que tinha uma grande presença de criminosos naquele determinado local, por isso toda aquela mobilização com mais de 2.000 policiais para que o Estado pudesse ter superioridade numérica contra os criminosos. Uma ação legítima do Estado em favor da população de bem, com o único interesse em prender os criminosos. Tanto é que foram mais de 100 presos. Alguns outros, mais de 100, fizeram uma opção por enfrentar o Estado. Correram para a mata, empunhando fuzis, que são armamentos de guerra, e atiraram contra os policiais. E tiveram, os policiais precisaram agir em legítima defesa e tiveram resultado morte. Quem faz a escolha do resultado não são os policiais, e sim os criminosos. Tanto é que teve mais de 100 policiais, 100 criminosos presos, porque eles entenderam que o Estado chegou e não cabe a eles enfrentar o Estado. E foram presos. Aqueles que resolveram correr para a mata, para um local esmo, empunhando um fuzil, armamento de guerra, e atiraram contra os policiais, tiveram resultado. Agora, o importante é que a gente precisa entender é que a polícia ela tem que estar presente com constância. Nós não temos que ter apenas as operações pontuais nas determinadas comunidades. O que o cidadão de bem que mora dentro de uma comunidade quer é o mesmo direito de um cidadão que mora na zona sul do Rio de Janeiro, por exemplo. Ele quer abrir a porta da sua casa e se deparar, sim, com uma viatura da Polícia Militar cumprindo seu policiamento ostensivo. Ele quer, se precisar de uma ajuda, discar 190 e a viatura chegar até a sua porta. Se precisar de um socorro médico, discar 192 para que a viatura do SAMU chegue à sua casa. E, lamentavelmente, hoje nós temos muitas comunidades no estado do Rio de Janeiro onde as pessoas não têm esse direito. São territórios que estão sendo dominados por facções criminosas que exploram economicamente as pessoas, que colocam barricadas. Agora, a segurança pública, Maíra, não existe uma única ação que possa resolver esse problema. Nós precisamos de um conjunto de ações. E eu defendo sempre que o primeiro passo, e que, às vezes, até quando eu falo isso, as pessoas acham que essa medida é uma medida para longo prazo, e eu entendo que não seria nem para longo prazo, que é possível sim já enxergar resultados positivos no curto e no médio prazo. As facções criminosas, elas se utilizam dos nossos jovens para ficar na ponta da linha das ações deles. Quem vai para a rua roubar um carro que vai atender a facção criminosa é um jovem de 16, 17 anos, muitas vezes com 14, com 15. Quem está na linha de frente ali, que é o primeiro a receber os policiais quando chega nas comunidades, são os jovens de 14, 15, 16 anos. Isso tem uma lógica clara. É a lei da maioridade penal. Porque para a facção criminosa é muito mais fácil lidar com um menor de 16 anos que foi apreendido, porque segundo a legislação brasileira ele não pode ser preso e submetido à legislação penal que está vigente para os maiores de 18 anos, para ele é muito mais fácil. Esse menor é apreendido rapidamente, está posto em liberdade. Se for um maior de idade, a facção criminosa vai ter que pagar advogado, tem todo um custo dentro da cadeia quando esses marginais ficam presos e cria problema dentro da cadeia. Então eles preferem, eles se aproveitam dessa legislação para poder utilizarem os nossos jovens. Então eu digo sempre que a redução da maioridade penal, ela na verdade vai proteger os nossos jovens de serem cooptados pelas facções criminosas. E nós precisamos entender que não é uma coincidência nós estarmos, por exemplo, em 26º colocado no ranking nacional do IDEB, da educação, e nós temos o problema que nós temos de segurança pública. Isso tem uma correlação direta. 26º é uma vergonha para o estado do Rio de Janeiro, que é a segunda maior economia. Ninguém conhece o Brasil se não for a partir do Rio de Janeiro. E nós temos um resultado pífio no ranking nacional do IDEB. Então é preciso rever a nossa rede pública estadual de ensino, que a gente possa enxergar oportunidades para manter os nossos jovens nas escolas e diminuir essa evasão escolar, que é muito latente no ensino médio. E nós temos, na elaboração do nosso plano de governo, buscado experiências que possam ajudar a melhorar esse resultado, por exemplo, no ranking nacional. E muita gente não sabe, mas nós temos boas práticas dentro da própria rede pública estadual. Nós temos mais de 1.200 unidades escolares. 17 delas são escolas cívico-militar. A nota do IDEB dessas escolas cívico-militar ficou entre 5.2 e 5.8. Para entender a relevância desse número, o primeiro lugar no ranking nacional do IDEB é o estado do Paraná, com uma nota 4,9. Ou seja, se concorrêssemos apenas com as nossas escolas cívico-militar, nós estaríamos em primeiro lugar do ranking nacional.
5: Presidente, para a gente encaminhar para o final também da entrevista, ainda sobre o tema segurança pública, você se mostrou a favor da medida dos Estados Unidos de colocar Comando Vermelho e PCC como organizações terroristas. Queria entender o que isso pode ajudar de fato a segurança pública aqui nos Estados Unidos.
10: Olha, Leonardo, são facções que, sabidamente, hoje acho que ninguém tem dúvida que eles têm atuação não só no Brasil, mas em muitos outros países. Estima-se que o PCC hoje esteja presente em 28 países e o Comando Vermelho em pelo menos 10. Eu digo sempre que nenhuma dessas armas, desses fuzis apreendidos aqui no estado do Rio de Janeiro, ano passado foram 920, são produzidos no território nacional. Todas essas armas de guerras que estão presentes no território urbano, por onde trafegam as nossas famílias todos os dias, são produzidas em outros países. E eles entram no território nacional com uma facilidade muito grande. As transações financeiras, para que eles possam movimentar suas organizações, muitas delas acontecem fora do território brasileiro. Os próprios entorpecentes, nós não temos produção de cocaína, por exemplo, no estado do Rio de Janeiro e no Brasil. E todos nós sabemos onde são produzidos, nos nossos países vizinhos, Bolívia, Colômbia, Venezuela, e entram facilmente aqui. Então nós estamos falando de organizações com braços internacionais e que praticam sim o terror contra as famílias de bem. Nós estamos falando de organizações que controlam um território e se intitulam um poder paralelo. Não existe livre comércio dentro das comunidades hoje, por exemplo. Só existe um provedor de internet que é colocado por eles. Só existe um armazém para você.

0: você comprar o gás de cozinha, que é dominado por eles. Só existe um armazém, um mercado para poder as pessoas comprarem arroz, feijão, os itens da cesta básica, que é tudo dominado por eles. Então, a discussão que se faz, porque elas não são organizações que têm viés ideológico, político, religioso. Eu não estou preocupado com o motivo deles estarem praticando isso, eu estou preocupado com o resultado, o mal que eles estão causando à população de bem do nosso estado do Rio de Janeiro e do Brasil. É sim classificado como ações terroristas, porque eles impõem um verdadeiro terror a essas pessoas. E quando a gente vê uma postura do presidente da República que não reconhece essas organizações como terroristas, inclusive chegou a defender, falando que é os nossos criminosos, eu fui bem claro, nossos não, é dele, não é meu, não é seu, não é das pessoas de bem que aqui vivem. Então, assim, nos causa muita perplexidade esse posicionamento atual do governo federal em querer, de alguma maneira, defender esses criminosos. Porque quando você classifica como terroristas, por exemplo, se eles tiverem qualquer relação com alguma empresa americana, com algum americano civil que esteja lá auxiliando eles com alguma transação financeira, por exemplo, com envio de armas, as ações por parte do governo americano serão muito mais céleres e muito mais contundentes. Eles terão muito mais facilidade para fazer bloqueios de bem, congelamento de contas, prisões contra esses auxiliares, essa rede dessas organizações criminosas que nasceram aqui no Brasil, mas que hoje têm atuação a nível internacional, a gente sabe disso.
1: Deputado Douglas Ruas, presidente da Assembleia Legislativa, pré-candidato ao governo do Estado do Rio de Janeiro pelo PL. Queria te agradecer muito o tempo dedicado aqui à TMC, aos nossos ouvintes, à nossa audiência, e deixar nossa empresa, né, de jornalismo à disposição para futuras conversas aqui com a nossa audiência.
0: Maíra e Leonardo, eu que agradeço vocês a oportunidade de estar aqui falando com toda a audiência da TMC, dizer que é sempre uma oportunidade de a gente estar debatendo aqui o futuro do nosso Estado, explicando a todos da audiência da TMC esse imbróglio jurídico, institucional atual do Estado do Rio de Janeiro, mas mostrar também que nós temos eleições em outubro e nós temos uma oportunidade de ter, de fato, devolvido a tão sonhada normalidade institucional para o nosso Estado do Rio de Janeiro. Estarei sempre de portas abertas aqui à disposição para falar com todos da TMC. Muito obrigado mesmo pela oportunidade.
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3: E agora, para você que mora na cidade do Rio de Janeiro, a gente vai conversar com um secretário que tem muito mais a ver com a sua rotina do que você imagina. O Diego Vaz é o secretário municipal de conservação urbana. Isso quer dizer que ele cuida de várias áreas do nosso dia a dia, como manutenção de vias, de estruturas e até mesmo de estátuas. Agora a gente vai conversar um pouquinho com ele sobre o que faz a secretaria e por que ela é tão importante para a gente.
4: Seja bem-vindo ao A Cidade é Sua, esse programa que a gente fala um pouquinho de várias ações, tanto públicas quanto privadas, que são, de fato, voltadas para o Rio de Janeiro. Então, hoje a gente vai desmistificar um pouquinho do trabalho da Secretaria de Conservação aqui para a nossa cidade. Começa, então, por favor, falando um pouquinho da importância dessa secretaria, assim, mais do que já é óbvio, né, para as pessoas.
5: Primeiro, boa tarde, agradecer a oportunidade de estar com vocês aí da TMC. Sempre bom a gente explicar para o cidadão carioca que se trata a secretaria, para onde o imposto, aonde aquele dinheiro que você paga às vezes no IPTU, às vezes no imposto de transferência de um imóvel, pagando um ISS, você vê de resultado através de serviço público. Então, Secretaria de Conservação, ela trata da zeladoria da cidade, da manutenção da cidade. Então, trazendo para a nossa casa numa realidade mais próxima, como se fosse o seu Manel, o seu Joaquim, o Severino, a Dona Maria, que trata desde, seja da pavimentação, do tapa-buraco, que eu acho que é o serviço mais conhecido da Secretaria de Conservação, como Operação Asfalto Liso, quando você faz o recapeamento, tira aquele asfalto antigo e coloca a pavimentação nova, passando pelos serviços de drenagem da cidade, que é quando a água da chuva, quando você chove, você tem todo o sistema de galerias pluviais da cidade que fazem as ligações

0: Conservação trata também da outorga da concessão dos cemitérios públicos que viraram privados, então essa gestão cemiterial, a fiscalização para que as pessoas, principalmente as mais humildes, possam ter os seus direitos garantidos no momento de maior dor. A manutenção dos equipamentos públicos e dos espaços públicos, das praças, e aí muito investimento dentro dessa área para que a gente tenha fora dos espaços urbanos, desde a pracinha perto de casa, com o seu balanço quebrado, com a manutenção dos passeios, até projetos maiores que incluem até às vezes campos de grama sintética, brinquedos d'água e por aí vai. Também a gente cuida da manutenção dos túneis da cidade. Então, aquele principal túnel, vice-presidente José Alencar, que liga antiga estrada da Grota Funda ali, o BRT Transoeste, entre Recreio e Guaratiba, um sistema de manutenção da Secretaria de Conservação, o novo túnel da Zona Oeste, o túnel de Campo Grande, que liga os dois dados de Campo Grande, inaugurado pelo governo federal também, de manutenção da Secretaria de Conservação. Enfim, alguns desses diversos exemplos, além dos monumentos da cidade, aqueles que agora estão nas páginas muito da TMC pelos furtos, pelos vandalismos, mas também quando você tem a construção de um monumento, ou a manutenção inerente ao monumento pelo seu tempo de desgaste, a preservação também da história do Rio de Janeiro, que é muito contada pelas pessoas que vieram aqui e marcaram a vida e a história da cidade do Rio de Janeiro por essa passagem. A manutenção e construção dos monumentos, ela é feita aqui pela Secretaria de Conservação. Então, perpassa por várias matrizes, por vários cantos da cidade. Então, para que o cidadão carioca entenda que realmente onde se tem algo construído e precisa de uma manutenção, precisa de um serviço para ser conservado, está aqui dentro da dotação orçamentária da Secretaria de Conservação, que pela última lei de diretrizes orçamentárias aprovada pela Câmara chegou a 860, 870 milhões de reais nesse ano de 2026.
1: É um dinheiro que a gente não faz ideia de como é importante, né, de ser destinado, né? Você falou um pouquinho dos furtos, né, dessa parte das estátuas e tal. Eu queria falar sobre o guarda-corpo do túnel Martins Sá, que foi feito com um material sem valor de revenda, né? Qual a importância desse tipo de preocupação da parte de vocês?
0: Primeiro, uma que a gente tem a preocupação genuína com os cofres públicos, com a responsabilidade orçamentária da cidade, porque por mais que a violência, por mais que o furto, por mais que o crime não seja uma atribuição unicamente exclusiva do município, os órgãos de manutenção, os órgãos que propõem as construções na cidade, eles têm que estabelecer um padrão de construção para que a gente, pelo menos, evite que isso aconteça. Então, era uma iniciativa que já tinha dado certo em outros lugares do Brasil, que foi implementado aqui na ciclovia Tim Maia e nos parques urbanos também. O Parque Madureira já tinha sido implementado essa tecnologia. Então, o prefeito Eduardo Paes, na época, pediu para que a gente desenvolvesse esse material para as zonas urbanas. A gente fez o desenvolvimento, achou o material, colocou em prova, ele resistiu, e a gente, depois de licitar, porque as pessoas têm muita dúvida também, porque no meio público não funciona como um caixa de supermercado ou com uma loja num shopping onde você gostou de uma calça jeans ou gostou de uma blusa ou quer comer um molho de tomate, você vai numa prateleira, num balcão, escolhe um produto, passa no cartão de crédito, no débito, no Pix e compra, né? Aqui você tem que escrever uma licitação, você tem que fazer uma especificação técnica dentro desse regulamento todo que está sendo feito. Você precisa com que empresas façam uma competição para que dentro do menor preço da melhor expectativa de especificação técnica elas ganhem. Então, isso tudo demora um tempo. E a primeira responsabilidade era essa, para que não houvesse mais furtos e que a gente tivesse a qualidade do material, e principalmente com a padronização da cidade. Isso é uma preocupação que o prefeito Cavalieri tem muito, para que a gente aprenda com os nossos erros e que para que a gente possa, depois nas novas obras, já que tem uma tecnologia que dá certo e que ela já foi implementada e que agora a gente viu que funciona, para que ela já fique registrada, que já entre nos livros da prefeitura, nos registros, para que nas obras futuras, todo o guarda-corpo ou no nosso material de manutenção na cidade, esse seja o material padrão, para que a gente possa parar de gastar com esse tipo de material e o orçamento desses milhões que a gente tem disponível na secretaria possa ser investido em outras partes.
1: E falando um pouquinho

0: Também de outro assunto que é um pouco polêmico, mas que eu acho que afeta muito a vida das pessoas, que é a questão dos alagamentos que você comentou, né? Como é que a secretaria, ela aprende com essa tecnologia que vocês vão aplicando e melhorando, né? Porque é uma coisa que, infelizmente, acontece todo ano em algumas zonas da cidade, né? Como é que funciona?
1: Acho que a gente tem que ter em mente três coisas. Uma é que geologicamente o rio, por ter na sua arquitetura, né, pelas casas construídas dentro, ou seja, na Barra da Tijuca, ali dentro de áreas que eram antigamente manguezais, ou pela na área da Grande Tijuca, ou na área da Zona Oeste, perto de maciços, onde você tem a velocidade da água descendo muito rapidamente para dentro dessas áreas que foram urbanizadas, e muitas das vezes a construção das galerias pluviais antigamente não ter suficientemente a dimensão própria para aquela região, ela é propícia geologicamente e também por um histórico de uma construção não regulamentada a que ela tenha, né, um problema de drenagem. E aí foi um esforço do prefeito Eduardo Paes, desde que ele entrou na gestão em 2009, para que a gente possa sanar esses problemas, que possa diminuir e mitigar. Quando o gestor público, ainda mais na minha responsabilidade, vem à frente da Secretaria de Conservação falar que a gente vai resolver todos os problemas de alagamentos na cidade, ele está mentindo, né? Não vai ficar tudo perfeito, o que a gente tenta é mitigar esses problemas ao longo dos anos. Justamente partindo desse princípio que a gente tem uma cidade que geologicamente, que dentro da sua construção, ela tem uma situação mais complicada. Então, desde a construção das obras do grande reservatório aqui da Praça da Bandeira, da construção e do direcionamento da canalização do Rio Joana, de obras que avançam agora, como o do PAC de Acari, como do Parque de Jardim é Maravilha, essas obras que são substanciais para resolver os problemas de alagamentos que são crônicos durante anos e anos. Eu fui subprefeito da Zona Norte, tive a oportunidade com o prefeito Eduardo Paes naquela gestão, da gente investir, por exemplo, na área da Leopoldina, quase 120 milhões em obras em Bom Sucesso, no Olari e Ramos, que tratavam de micro ou médio drenagem de problemas de ruas ali que alagavam de anos e anos e anos e poderiam não ser do tamanho da Praça da Bandeira, mas que influenciavam muito na vida dessas pessoas. Obras como a do Mercadão de Madureira, da Estrada da Pavuna, que alagava muito também. Então, a cada dotação orçamentária que você tem no ano na Secretaria de Conservação, quando se trata de micro e mesodrenagem, que a gente chama de média drenagem, a gente pode ir ali com soluções. Ou às vezes de trocar uma galeria, de aumentar a capacidade dela, ou de galerias existentes que já são grandes, que já têm um diâmetro maior, você aumentar a capacidade dessa galeria beber mais água, digamos assim, que a gente chama que são as obras do Mega Ralo, ou de fazer obras mais infraestruturantes, como a Secretaria de Infraestrutura já faz, como a construção de piscinões, como a construção de galerias retangulares que possam ajudar a vida do carioca a ter menos prejuízos. Novamente, eu passei por essa situação toda junto à população lá em 2023, com a chuva de Acari. Realmente o povo carioca sofre muito, é muito doloroso para a gente também que está desse lado ver a população mais sofrida, mais aguerrida da nossa cidade passar por isso. Então, isso é uma coisa que toca muito o prefeito Eduardo Paes, o prefeito Cavalieri, e a gente, dentro do orçamento que a gente tem, a gente batalha muito para sempre, em todo ano, a gente investir em novas drenagens para que a gente possa mitigar de novo, diminuir o impacto dessas chuvas e, sempre que a gente estiver aqui nessa posição, poder desenvolver isso, mas é algo sempre a médio e a longo prazo, para que a gente possa pensar na cidade do Rio de Janeiro num planejamento de 15, de 20, de 30 anos, para que a gente possa diminuir esses riscos aqui na cidade do Rio.
0: Às vezes, de rua em rua, né? A melhora vai acontecendo. E falando um pouquinho sobre outra questão que as pessoas estão falando bastante também, que é a parte das ciclovias, né? Que hoje em dia, enfim, é uma grande febre, né? Nas ruas da cidade do Rio de Janeiro, a questão das bicicletas elétricas, das bicicletas normais. E agora, cada vez mais, o pedido, né? A demanda de ciclovias pela cidade. Isso também é da sua secretaria, né? Isso também é demanda da Secretaria de Conservação. Então, fala para a gente quais são os principais desafios mesmo, porque o Rio de Janeiro já é uma cidade com um fluxo de carros muito grande, muito intensa, né? E agora, com esse fluxo já estabelecido, fazer mais umas ciclovias, como é que funciona?
1: Acho que o primeiro passo importantíssimo disso foi do prefeito Eduardo Cavalieri de fazer um decreto organizando, fazendo todos os parâmetros necessários para que a cidade tivesse ordem, para que as pessoas pudessem obedecer um parâmetro de seguir uma lei. Então, o decreto que existia federal, ele era muito frágil, ele não tinha diretrizes exatas para que as pessoas pudessem seguir esses parâmetros. Hoje as regras e parâmetros estão muito bem estabelecidos e a população carioca entendeu muito bem o que é o dever de cada um ali. A gente não pode tratar como é que é o nome? Do autopropelido, né? De uma moto elétrica que ela não sabe se ela é uma bicicleta elétrica ou se ela é uma moto, se ela anda a 60, 70 km por hora ou se ela vai andar dentro de uma ciclovia ou dentro de um calçadão, colocando em risco a vida ali, às vezes, de uma mãe com um carrinho de bebê ou de uma criança andando, aprendendo a andar de bicicleta ou colocando a vida em risco de uma família dirigindo um carro ou uma centenas de famílias dentro de um ônibus aqui trafegando dentro do túnel Rebouças ou numa calha do BRT. Então, estabelecido essas regras, foi estabelecido também o nosso plano cicloviário, de micromobilidade, o que é muito importante as pessoas entenderem, que para andar nesses meios de locomoção é para que você possa sempre fazer o last mile, né? Para que você possa pegar a sua bicicleta elétrica e fazer o último caminho de casa ou o último caminho até o trabalho, mas que você não possa percorrer grandes distâncias, né? Você não possa passar 1 hora e meia, 2 horas, isso é pedalando. Isso é uma ordem mundial para que você faça esses deslocamentos sempre dos últimos caminhos. Então, dentro desse plano de Last Mile, foi onde foi construído, onde foi concebido o plano da Sete Rio. E aí a gente está com algumas frentes, como a frente é da Tijuca, que acho que foi a maior conhecida, onde teve, infelizmente, aquele acidente fatal, e outras frentes também, como a frente no centro da cidade, ali ligando a Glória à Cinelândia, outros planos que já estão sendo contemplados, como na Zona Norte, como ali no Corte Cantagalo também, ligando a Lagoa. E a gente tem a dotação orçamentária, tem os contratos de calçada de passeio, tem os nossos contratos de pavimentação asfáltica, quando essas ciclofaixas tiverem que perpassar a rua. E eu acho que o grande desafio é a gente poder aceitar como os cariocas, e agora eu falando como um carioca, é que a gente aceite e siga as regras, para que a gente possa estabelecer que a bike elétrica ela siga uma determinada velocidade e que em faixas compartilhadas ela tem que respeitar sempre primeiro o pedestre, para que os autopropelidos eles sejam licenciados, emplacados e que andem na velocidade determinada dentro das faixas estabelecidas. Então, se a gente respeitar as regras, se a gente respeitar tudo que foi parametrizado, eu tenho certeza de que nas construções que a gente que a gente se propôs a fazer, o carioca vai ter a sua mobilidade garantida. E, principalmente, um desafio, é claro que vai ter fiscalização, é claro que vai ter a guarda municipal, mas é impossível a gente conseguir fazer com que a gente tenha um guarda municipal cuidando de cada carioca que quiser respeitar as leis, cada moto que quiser andar numa faixa construída, numa ciclofaixa. Isso vai muito do respeito do carioca próprio com a cidade. Então, acho que esse é o grande desafio, além do que a gente já tem aqui para poder construir, mas isso foi garantido pelo orçamento, muito tratado pelo prefeito Cavalieri. Então, a gente já está em construção, a gente tem certeza que já nesse ano a gente já vai ter algo entregue ao cidadão carioca para que ele possa já começar nesse plano de micromobilidade.
0: Bem, eu, como dona de uma bicicletinha, agradeço muito o trabalho de vocês.
1: E eu acabei de voltar de uma viagem, e é impressionante como as cidades que se interligam mais pelo meio de locomoção, né, de micromobilidade, elas acabam realmente fazendo com que menos carros sejam usados, que mais transporte público seja usado, mas que principalmente ali tem uma regra de respeito mútuo, né? Isso é que a gente precisa ter aqui como cidadão carioca. Exemplo, aqui a gente ainda tem hoje um dinheiro, um custo muito elevado ainda investido em taxão, em segregação, para que a gente tenha que proteger o o ciclista de um carro, de uma motocicleta, que insiste ainda em entrar na faixa que é seletiva, em que outros lugares, às vezes outras cidades, ou às vezes outros países, a gente não vê. Então, se a gente tivesse respeito, esse senso comum aqui de civilidade, a gente com certeza vai poder avançar muito.
0: Bem, Diego, tá acabando o nosso tempo, infelizmente, mas eu queria começar te agradecendo pelo esse tempinho aqui para nossa entrevista e te pedir para finalizar, dando um balanço, assim, o que que a gente pode esperar da secretaria pelos próximos meses, pelo menos.
1: Dentro desse inteiro mix, né, de grandes coisas aqui, acho que o cidadão carioca ele pode esperar mais mobilidade com as ciclovias e ciclofaixas, pode melhorar a sua locomoção com os nossos contratos de passeios e calçadas pela cidade, com a calçada mais lisa, com um melhor cuidado no ir e vir com os novos ônibus que passarão por asfalto, que estarão mais lisos, construídos novos, com novas pavimentações, a melhor conservação dos nossos parques urbanos, as novas praças, para que o cidadão carioca tenha aquele mínimo constituído por lei, que é o direito ao lazer, que é o direito ao ir e vir, isso com muita dignidade, com muito acesso, com muita acessibilidade. É isso que o prefeito Eduardo Paes, antigamente, agora o prefeito Cavalieri, sempre pede para a gente tratar o cidadão carioca com muito respeito, para que ele possa sempre ter, seja no bairro onde morar, seja em Campo Grande, seja em Aíba, seja em Realengo, seja na Zona Norte, na Zona Sudoeste, que sempre no lugar perto de casa ele tem aquela sensação do orgulho do bairro onde ele mora. É isso que a Secretaria de Conservação aqui, dentro desse leque, né, de oportunidades e serviços que ela possa oferecer, ao cidadão carioca, e a gente está aqui à plena disposição, com um ouvido muito grande para poder ouvir todos vocês, e através da ETMC também, porque a gente sabe que nada é perfeito, sabe que ainda tem muita coisa a melhorar, é por isso que a gente tem esse orçamento aqui tão grande para poder atender a todo cidadão carioca.
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0: E esse foi o Cidade é Sua dessa semana. Eu espero muito que vocês tenham gostado das nossas entrevistas. Lembrando que a partir de agora a gente está colocando aos pouquinhos todas as íntegras com imagem lá no nosso YouTube e sempre tem aqueles cortes no Instagram para quem gosta de rever um trecho ou outro. Então curte, comenta, compartilha, segue a gente lá no TMC Rio de Janeiro. E até a próxima!
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1: Agora são 9h56 e a gente traz o noticiário local aqui do Rio de Janeiro de momento para falar sobre uma colisão entre helicópteros ali no Recreio dos Bandeirantes, na zona sudoeste do Rio, de acordo com as primeiras informações, segundo testemunhas também ali da região que observaram esse acidente na manhã deste domingo, dia 14 de junho. Houve uma colisão entre dois helicópteros que acabaram caindo ali na região do Recreio dos Bandeirantes, próximo ao condomínio Rio 2. Segundo o Centro de Operações do Rio, nesse momento a pista lateral da Avenida das Américas, na altura da estação do BRT Gilca Machado, no sentido Santa Cruz, está interditada devido a essa ocorrência. Corpo de Bombeiros está no local, 7 Rio foi acionada e alguns moradores, inclusive, relataram que ouviram um estrondo, um barulho muito grande e ficaram assustados na manhã deste domingo devido a esse acidente. A gente, é claro, da reportagem da TMC, está apurando mais informações, aguardando um posicionamento das autoridades, seja do Corpo de Bombeiros, da Polícia Civil, Sete Rio também, da Prefeitura do Rio, aguardando esse posicionamento das autoridades para trazer mais atualizações aqui na Transamérica TMC, mas você, motorista que está passando aí pela região, já sabe que tem uma comoção ali acontecendo na Avenida das Américas, na altura da estação de BRT Gilca Machado, no sentido Santa Cruz, então vai ter que ter um pouco de paciência no trânsito e também sabe que as autoridades já estão lá no local. Já a gente também vai ter uma publicação nas redes sociais com mais detalhes e vídeos também desse acidente ali no Recreio dos Bandeirantes neste domingo.

E é claro, nosso WhatsApp tá aberto, 21 99557 1013, para você mandar o seu informe aqui para a rede Transamérica TMC, mandar um informe de trânsito, como que tá aí na sua região. Também pode mandar alguma denúncia, o seu relato pro nosso WhatsApp, através de mensagem de áudio, mensagem de texto, vídeo também. A gente está aguardando a sua mensagem por aqui.

por enquanto a gente segue girando aqui a nossa reportagem em Transamérica TMC para falar que a manobra da baliza deixou de ser cobrada na prova prática da primeira habilitação aqui no Rio de Janeiro, segundo o Detran RJ. Essa vai ser a única alteração no exame prático, já que a instituição está se ajustando às novas normas da resolução por etapas. De agora em diante, o instrutor vai posicionar o carro ao lado de uma baliza isolada, servindo de referência para o início da prova, mas o resto do percurso não vai ter nenhuma mudança. A resolução do Conselho Nacional de Trânsito foi implementada para tornar o modelo de habilitação unificado ao redor do país, além de se tornar mais acessível, flexível e menos burocratizado. As principais mudanças implementadas foram o fim da obrigatoriedade de autoescola, aulas teóricas gratuitas e online e validade indeterminada para o processo de primeira CNH.

0: E a gente agora segue girando a reportagem com a Larissa Cardoso.
1: O Hemorrio lança a quarta edição do Rota Solidária, que começa nesta segunda-feira. A iniciativa pretende aumentar as doações de sangue ao oferecer transporte gratuito para os candidatos. O benefício vai até o dia 19 de junho e garante passagem gratuita para todas as pessoas que comparecerem à instituição, independente se forem consideradas aptas ou não aptas pela triagem. A campanha conta com o apoio da CEMOV, Rio Card Mais, Jaé, Metrô Rio e VLT Carioca. Além da Uber, que irá disponibilizar 1.400 cupons de até 20% de desconto para quem tiver o Hemorrio como destino. Ao todo, serão ofertadas até 3.200 gratuidades para os participantes. Para participar, o candidato deverá comparecer no Hemorrio, na rua Frei Caneca, número 8, no centro do Rio, entre os dias 15 a 19 de junho, das 7 às 18 horas, e informar o meio de transporte utilizado para chegar ao local. Após a doação, o participante receberá o equivalente a duas passagens para custear o deslocamento. Para ser um doador, precisa ter entre 16 e 69 anos com peso mínimo de 50 quilos. Menores de idade precisam apresentar uma autorização dos pais ou responsáveis legais disponível no site do Hemorrio. Não precisa estar em jejum, mas recomenda-se evitar alimentos gordurosos nas 4 horas anteriores à doação e não consumir bebidas alcoólicas nas 12 horas antecedentes. Gestantes e mulheres em período de amamentação não podem doar sangue.

0: Agora a gente volta a se reunir à rede da Transamérica TMC.
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2: Dez horas e três minutos, a gente interrompe a programação da TMC para trazer uma notícia exclusiva. O Brasil rejeita acordos do G7 e não deve assinar a declaração final. A gente lembra que o presidente Lula embarcou hoje para a França, né? Ele que vai participar dessa cúpula do G7 entre amanhã e terça-feira. A ideia é que ele se encontre com alguns dos presidentes e secretários de administrações de países como Japão, Itália, Alemanha, França, Reino Unido, Canadá e também Estados Unidos. Existe aí uma possibilidade de que o Lula tenha um encontro bilateral com o Donald Trump. Parece que o Donald Trump vai fazer parte apenas da abertura do G7, que acontece amanhã. Então, o Lula embarcou hoje para aproveitar essa oportunidade de falar com o Trump amanhã, mas ele conversa com o Emmanuel Macron na terça-feira, no dia 17. E quem está com a gente aqui é o nosso colunista especial, Jamil Chad. Bom dia, Jamil. Que bom ter você com a gente nessa manhã de domingo aqui na TMC.
3: Bom dia, querida. Bom dia a todos. Bom estar aqui com vocês também. Estou falando direto de Evian, onde acontece, claro, o G7, como você citou, e claro, com enorme expectativa em relação à presença de Donald Trump, os líderes internacionais e, claro, o presidente Lula, que chega amanhã aqui na França.
2: E aí, então, Jamil, o que a gente sabe por enquanto é que o Brasil pretende rejeitar esse acordo, não vai assinar, embora o país não faça, né, parte do G7, o Lula é convidado, desde que voltou à presidência em 2023, ele é convidado para participar dessa cúpula de debate e parece que não está de acordo com o que vai ser discutido, é isso?
3: É assim, basicamente, no cenário diplomático internacional, o Brasil tradicionalmente só assina acordos dos quais ele tem plena participação na negociação. No G7, o Brasil é um país convidado. E aí fica aquela situação, o Brasil é convidado a assinar, é convidado a fazer parte dessas declarações finais que serão adotadas na quarta-feira, mas aí, claro, o Brasil deu uma olhada nos textos, são 7 textos que foram colocados pela presidência francesa, e a diplomacia brasileira olhou com muita cautela, porque, claro, muitos dos pontos desses acordos, dessas declarações, não convergem com a posição do Brasil. Então, por exemplo, no que se refere à imigração, no que se refere a terras raras, no que se refere ao desequilíbrio econômico mundial, o presidente Lula vai falar sobre o protecionismo dos países ricos. Então, fica aquela situação, o Brasil foi convidado também a co-assinar basicamente essas declarações, mas não vê nenhum tipo de convergência em relação à posição do Brasil. Então, tudo indica que o Brasil não vai se somar basicamente a essas declarações. Há uma que, portanto, pode acontecer de o Brasil chegar a algum tipo de entendimento, que é no que se refere à situação das crianças nas redes sociais. Vai haver uma declaração especificamente sobre isso. O Brasil acredita que tem uma liderança nesse ponto, inclusive com projetos apresentados no Brasil e que, portanto, poderia talvez assinar. Mas vamos aguardar. Por enquanto, o Brasil não assina nem a declaração sobre terras raras, nem a declaração sobre imigração, nem sobre economia e assim por diante.
2: E Jamil, esse encontro entre o Lula e o Donald Trump não houve convite oficial de nenhuma das partes, mas existe essa possibilidade de que ele aconteça amanhã, já que o Donald Trump aparentemente vai aparecer só na abertura do G7. E aí essa conversa seria para tratar o quê? Dessa possível iminência de novo tarifaço contra o Brasil, também sobre a questão de considerarem as facções criminosas como terroristas. Você acha que vai passar por aí o bate-papo?
3: Sem dúvida, se esse bate-papo acontecer, vai tocar sem dúvida nenhuma na questão tarifária. Esse é o centro, basicamente, do esforço brasileiro, porque, claro, o prazo termina em meados de julho. Então, essa seria praticamente a última vez que os dois presidentes poderiam estar no mesmo local. A questão é que, por enquanto, não se avançou de forma suficiente nas negociações entre os técnicos. Então fica aquela dúvida, inclusive do lado brasileiro. Será que vale a pena mais um encontro, sendo que na parte técnica não houve avanço? Do outro lado, também muitas dúvidas. Será que Donald Trump vai realmente abrir espaço para Lula mais uma vez na sua agenda, sendo que ele vai ficar tão pouco aqui em Evian? Então tudo isso, claro, a expectativa, pelo menos por enquanto, é de que os dois estejam na mesma sala, sem dúvida nenhuma. Uhum. Vamos lembrar, é um encontro pequeno. Né? São 7 líderes de um lado, basicamente do G7, e 4 convidados. Então, pouca gente dentro de uma sala. Sem dúvida nenhuma, vão se cumprimentar. Sem dúvida nenhuma, vão estar muito perto um do outro. A questão é saber se isso vai ser transformado em algum tipo de reunião mais estruturada. Até sexta-feira, pelo menos, não havia, nem do lado brasileiro, nem do lado norte-americano, nenhuma perspectiva de encontro.
2: O Jamil, e o Lula pretende também fazer reuniões bilaterais com o presidente do Egito, Abdel Fattah el-Sisi, e também com a ministra do Japão, a Sanai Takaishi. E com essas pessoas ele pretende falar exclusivamente sobre o quê?
3: Olha, com o egípcio, o tema, sem dúvida nenhuma, é a situação palestina, a situação do Oriente Médio, a situação no Irã. Esse é o grande tema, sem dúvida nenhuma. Agora, com o Japão, é algo bastante interessante. É a primeira ministra do Japão que propôs, basicamente, lançar uma negociação com o Brasil para assinatura de um eventual acordo comercial entre Mercosul e Japão. Uhum. É mais uma daquelas reorganizações do mundo diante da incerteza de Donald Trump, né? Com Donald Trump colocando tarifas, sendo basicamente absolutamente incerto no que se refere ao que vai acontecer no dia seguinte, o que tem feito vários países pelo mundo, amigos e inimigos de Donald Trump, correndo para fechar acordos com outros mercados para garantir algum tipo de estabilidade. Então, com o Brasil, é isso. O Japão tentando, basicamente, abrir novos mercados. Não é o acordo final, é o início do processo de negociação. Vamos lembrar, com a União Europeia, levou 25 anos, né? Não claro. Que vá levar o mesmo período. Mas é o início do processo.
2: Mas é o começo de um bate-papo. E no caso do Japão, Jamil, você acha que ele pode ser um substituto, por exemplo, no consumo da nossa carne, já que a China colocou tantas questões para a importação da nossa carne brasileira? O Japão pode ser um consumidor desse mercado?
3: Sem dúvida, nos produtos agrícolas de uma forma geral. O Japão sempre foi conhecido por ser extremamente protecionista. Vários produtos brasileiros sempre sofreram enormes tarifas para entrar no mercado japonês. Então, o fato de um governo japonês, eu diria de direita, não é sequer um governo, vamos assim, alinhado ideologicamente ao presidente Lula, propor, porque foram eles que vieram com essa proposta, óbvio, acendeu muitas expectativas da parte do Brasil de que sim, nós poderíamos aí ver um ganho de mercado num momento em que não só a China, mas a União Europeia, Estados Unidos, enfim, vários países adotando medidas unilaterais contra os produtos brasileiros.
2: Tá joia, Jamil, muito obrigada, viu, por você ter entrado aqui para esclarecer pra gente essas informações. A gente já continua acompanhando aqui na TMC. Você que não para, né, rapaz? Você tava no Brasil até pouco tempo atrás, você já tá do outro lado do mundo. Você veio lançar seu livro, não foi, Jamil?
3: Foi a São Paulo lançar meu livro, A Terra é Redonda, junto com Miri Lacombe, um livro sobre futebol e política, mas a pauta nos chama, né, querida? Então,
2: é isso.
3: Estamos aqui já no, a pauta manda, pauta é hoje em Evian.
2: Então tá joia, Jamil, muitíssimo obrigada, um bom dia para você por aí, a gente continua em contato, tá bom? Qualquer novidade é só gritar.
3: Sem dúvida, um beijo a todos aí.
2: Beijão, tchau, tchau. E a gente encerra esse papo com o Jamil e começa um bate-papo com a Érica Levigar, que está no Rio de Janeiro. Ela traz informações de último momento também. Um helicóptero. Moradores do Recreio dos Bandeirantes, na zona sudoeste do Rio de Janeiro, relataram uma série de explosões, muito fogo nessa manhã de domingo, depois da queda de um helicóptero. A gente chama a Érica direto do Rio para trazer essas informações para a gente. Parece que foram 2 helicópteros que caíram, foi isso, Érica?
4: Foi isso, sim. Inclusive, o Corpo de Bombeiros disse que foi acionado na manhã desse domingo por volta de 9 horas da manhã para atender essa ocorrência envolvendo a queda de 2 aeronaves na Avenida das Américas, na altura do Recreio dos Bandeirantes, uma explosão que assustou os moradores ali da região. Eles relataram, né, que ouviram um estrondo, um barulho muito alto, e quando foram ver, moradores e trabalhadores, tinha uma coluna de fumaça densa subindo ali, próximo a um condomínio no Recreio dos Bandeirantes. Os militares do Corpo de Bombeiros, eles foram deslocados para o local. Eles estão atuando ali na região nesse momento, e pelo menos 5 pessoas morreram nesse acidente. Novas informações vão ser divulgadas em breve pelo Corpo de Bombeiros, já que essa ocorrência ainda está em andamento. Inclusive, o Centro de Operações do Rio de Janeiro divulgou que há uma interdição na Avenida das Américas, na altura ali do BRT Juca Machado, já que há a atuação da Sete Rio, do Corpo de Bombeiros, Polícia Militar, tudo em andamento nesse momento, mas a princípio a informação que a gente tem é de pelo menos 5 pessoas mortas nesse acidente na manhã desse domingo.
2: Poxa, que notícia triste, Érica. A gente continua acompanhando aqui, conectados a você, direto da TMC no Rio de Janeiro, para acompanhar a evolução desse caso, a investigação, para saber o que aconteceu, quais as causas desse acidente. Você, por favor, assim que tiver mais notícias, entre em contato com a gente, tá bom?
4: Com certeza, já já eu volto.
2: Tá, joia. Obrigada. Essa foi a Érica Levigar, direto do Rio de Janeiro, que mais tarde volta com mais atualizações sobre esse acidente. O Corpo de Bombeiros Militar do Estado do Rio de Janeiro foi acionado às 8h59 da manhã para atender essa ocorrência que envolveu a queda de 2 aeronaves na Avenida das Américas, na altura do Recreio dos Bandeirantes. Na zona oeste do Rio, militares do destacamento de bombeiros militar do Recreio dos Bandeirantes foram deslocados imediatamente para o local, com apoio das equipes especializadas do Grupo de Operações Aéreas e Especiais. Há registro inicial de pelo menos 5 vítimas fatais, como trouxe a informação a Érica aqui para a gente. Novas informações serão divulgadas assim que houver atualização nesse cenário operacional, e a gente continua acompanhando. Agora são 10 horas e 14 minutos e você fica com a programação do esporte aqui na TMC.
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6: Dez horas e 16 minutos e a gente volta a atualizar você aqui no noticiário da TMC do Rio de Janeiro nesse domingo, dia 14 de junho. Olha, em relação àquele acidente no Recreio dos Bandeirantes envolvendo dois helicópteros, o Corpo de Bombeiros informou que pelo menos 5 pessoas morreram nesse acidente. Essa ocorrência segue em andamento, já já terá mais atualizações. Segundo a corporação, houve um acionamento às 8h59 da manhã desse domingo para atender a essa ocorrência envolvendo a queda de duas aeronaves na Avenida das Américas, na altura do Recreio dos Bandeirantes. Os militares ali da corporação, eles foram deslocados imediatamente para o local com apoio de equipes especializadas do Grupo de Operações Aéreas e Especiais. Então, registro dessas 5 vítimas até o momento. É claro que a gente vai te atualizando ao longo da programação local aqui em 101.3 FM, mas então você já sabe que houve interdições ali na Avenida das Américas. Já já a gente traz mais atualizações aqui na Rede Transamérica TMC.
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7: Seja bem-vinda, seja bem-vindo no ar, o Esporte TMC para toda a Rede Transamérica TMC, São Paulo e Brasília 100.1, Rio de Janeiro 101.3, Curitiba 100.3, Belo Horizonte 88.7 FM e no Recife você nos acompanha pelo 92.7 do FM e também pelo YouTube no arroba TMC Esporte. Entra no na nossa live, localiza a nossa live Esporte TMC, se inscreve no canal se não é inscrito, deixa o like, compartilhe os vídeos, o vídeo com os amigos, os vídeos da página do Esporte TMC e aí você também pode comentar no chat, enviar seu super chat que estamos de olho. No ar o Esporte TMC com a produção do fantástico Daniel Santa Rosa. Vamos juntos até a 1 da tarde porque temos muita coisa para falar. E seleção brasileira, hein? Mantelotti, na sua opinião, vacilou ao não colocar Endrick no empate com o Marrocos em 1-1? Estreia do Brasil na Copa do Mundo FIFA 2026. E o Casemiro, hein? Tem que perder a vaga de titular na seleção brasileira? Igor Thiago deixa você com saudades de João Pedro? É, o Brasil apresentou muitos problemas contra Marrocos. Nossos comentaristas, nossa equipe está nos Estados Unidos, repórteres, comentaristas, narradores, apresentadores, e daqui a pouco estarão ao vivo conosco aqui no Esporte TMC para repercutir esta péssima estreia da seleção brasileira na Copa do Mundo FIFA 2026. Teremos o Marco Belo, o Leandro Boldaquian, o José Calil, o melhor do Brasil, abordando os principais temas. E você pode enviar pergunta para eles também pelo WhatsApp 11 30 25 1001, 11 30 25 1001. Repetindo, DDD é 11 no 30 25 1001. Você também participa conosco. Mensagem Marialdo. De áudio, aquela curta, isso, curtinha, curtinha, mensagem Marialdo. De áudio, para que a gente possa colocar e registrar a sua participação aqui no Esporte TMC, que só está começando. Bom, Esporte 10 horas, TMC. Boa.
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8: Desceu, prepara o cruzamento, levantou, não, de cabeça.

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1: 10:21, gol de Raul Jiménez, o México que abriu a Copa do Mundo FIFA 2026 jogando no lendário Estádio Azteca e vencendo a África do Sul por 2-0. Quinhones marcou o primeiro e este, na voz de Éder Luiz, foi o segundo gol, gol de Raul Jiménez, que até chorou na comemoração. Então, pra gente começar o Esporte TMC lá em cima, vamos relembrar os bastidores da estreia do México, um dos anfitriões da Copa do Mundo, que é disputada pela primeira vez em três países: Estados Unidos, México e Canadá. Mas tudo começou dia 11 de junho no México. Kaique Silva chega trazendo bastidores direto da cidade do México. Fala, Kaique.
2: Fala, meus amigos da TMC, tudo certo? Aqui da porta do histórico Estádio Azteca, palco da abertura dessa Copa do Mundo 2026, a vitória do México por 2-0 diante da seleção da África do Sul. Já aproveita para trazer toda a repercussão, né? Esse grupo A que já teve dois jogos, inclusive a vitória do México por 2-0 diante da seleção sul-africana. Mais tarde, no mesmo dia, a gente teve também a vitória de virada da Coreia do Sul em cima da República Tcheca por 2-1, e esse grupo A vai começando a tomar os seus primeiros rumos em direção à fase de 16avos da competição. Na segunda rodada, no próximo encontro das seleções, é a vez do México enfrentar a equipe da Coreia do Sul, jogo que acontece em Guadalajara, no estádio Akron, na próxima quinta-feira, no mesmo dia que também a seleção da África do Sul enfrenta a República Tcheca. As duas seleções derrotadas nessa primeira fase, tentando reverter essa situação e, quem sabe, brigar ainda por uma vaga, por uma classificação ao mata-mata dessa Copa do Mundo. Tivemos a primeira troca de farpas entre treinadores. O Gubros, técnico da seleção sul-africana, falou que o México tinha a posse de bola no jogo de abertura da Copa do Mundo, mas muitas vezes não sabia o que fazer. E aí o técnico Javier Aguirre não gostou nada dessa declaração e disse que, já que era para citar pontos fracos dos adversários, ele citaria que a seleção da África do Sul tem uma defesa fraca, que foi vazada por duas vezes pela seleção mexicana. Vamos ouvir, portanto, um trechinho da entrevista coletiva de Javier El Vasco Aguirre, técnico da seleção mexicana, vitorioso na partida de estreia.
3: Ele dijo eso de nosotros. Yo pienso que ellos tampoco tenían muy buena defensa, ni posesión de balón, tirar una vez a puerta. ¿Qué más?
4: Inclusive los son un poco desesperados para intentar, sí, atacar. Entonces,
3: qué la bueno pregunta es, imagínate, si no estamos esperados, le metemos cinco, cabrón. Pues menos mal estamos desesperados.
4: ¿Estás de acuerdo en eso?
3: Absolutamente
4: esto?
3: No.
4: ¿Y qué tiene que hacer México para
3: ganar 4-0? 4-0, eso es lo que tiene que hacer México. 4-0. 4-0. Y no habría este tipo de comentarios, seguramente. Así, dos golitos más.
2: Tá certo, pessoal, ó, nem saí da frente do Azteca e já sinto saudades. Essa que foi a nossa casa, né? A cidade do México foi a nossa casa, a gente se despede dela nesse período de expectativa para a grande abertura da Copa do Mundo. Abraço para vocês aí do estúdio e um excelente trabalho.
1: Valeu, Kaique Silva. 10:25, você acompanha o Esporte TMC com tudo de Copa do Mundo. Kaique Silva fez um excelente trabalho na cidade do México, já está retornando ao território brasileiro para seguir trabalhando nesta Copa do Mundo. Foi realmente uma abertura bem emocionante, porque o Estádio Azteca, ele entrou para a história das Copas do Mundo como o primeiro estádio a receber três Copas diferentes, três jogos de Copas diferentes, primeiro estádio da história. Grande Azteca, gastaram R$1 bilhão trazendo para nossa moeda para reformar totalmente o Estádio Azteca, que já teve um público, gente, essa é uma curiosidade bacana, numa noite de pugilismo de boxe de 130 mil pessoas no Estádio Azteca. Olha só, 130 mil pessoas em partidas de futebol na década de 70, né, no Tri do Brasil, quase 100 mil pessoas. Como foi totalmente reformulado para esta Copa do Mundo, a capacidade diminuiu entre 85 mil e 90 mil pessoas sentadas no conforto, né? Com coberturas com placas fotovoltaicas, né? Ou seja, preservando ou apostando na sustentabilidade, gramado híbrido, né? Padrão FIFA, vestiários, iluminação, o Estádio Azteca, que vai receber ainda mais 12 partidas, né? Dentro desta Copa do Mundo de Seleções, a maior competição de seleções do Planeta Bola. Teve um outro assunto, um outro jogo que me chamou muito a atenção. Ó, você que me ouve, que me acompanha em toda a rede Transamérica TMC. Antes da bola rolar, Estados Unidos e Paraguai. Você cravava o quê? Paraguai. Pô, com muitos jogadores que atuam no futebol brasileiro. É, tinha Gustavo Gomes, o Maurício, brasileiro naturalizado. Pô, Bobadilha, que atua no São Paulo, né? Júnior Alonso, do Atlético Mineiro, que jogou de lateral esquerdo. Não, você cravaria, e eu cravaria, como cravei antes. Ah, Paraguai, favoritíssimo. Vou assistir essa partida, além de ossos do ofício, para ver a atuação do Paraguai, que promete aprontar. De repente, os Estados Unidos deram uma aula de futebol. Foi um amasso para cima do Paraguai. 4-1. E o Guilherme Lage narrou esse jogo. Acompanha.
5: Já esticada para o campo de ataque, mexe os Estados Unidos, se mandou Makini, passa pela marcação do primeiro, abertura para o lado esquerdo, ainda Estados Unidos no campo ofensivo, Pulisic passou no meio de dois, dividiu, sobrou Makini para o meio, bola desviada, contra, gol!

0: alternância de ataques. Os Estados Unidos chegou rápido. McKinney carregou. Abertura pelo lado esquerdo. Palogun dividiu. Padilha! Depois que o Pulisic passou no meio de dois, invadiu a grande área. Tentou chegar nela, McKinney tocou pro meio. Padilha empurrou pro fundo do gol!
1: É, dá mesmo, Bobadilha. Meio campista do São Paulo abriu o caminho para a goleada dos Estados Unidos. E quem comenta essa partida nos traz detalhes, talvez nem vistos pela gente, passam desapercebidos, é o André Galvão, nosso comentarista que está nos Estados Unidos. Fala, Galvão.
2: Amigos do Esporte TMC, aqui no Los Angeles Stadium, deu Estados Unidos, hein? Que estreia da seleção norte-americana diante dos paraguaios. 4-1 para os Estados Unidos, a maior goleada da história da seleção dos Estados Unidos em Copas do Mundo. A primeira vez que eles marcaram 4 gols e para muitos também foi a melhor atuação de todos os tempos da seleção norte-americana num jogo de Copa do Mundo. Então, nessas arquibancadas, os torcedores dos Estados Unidos foram à loucura. E a tendência é que o interesse também aumente bastante dentro do país a partir desse resultado, né? Os paraguaios acabaram tendo uma atuação muito ruim, mesmo com o palmeirense Maurício fazendo o gol da seleção Guarani. O resultado foi péssimo para a sequência no grupo D da Copa do Mundo. Agora o Paraguai já sai muito atrás e precisando reverter essa situação nas próximas partidas contra a Austrália e Turquia. Já a seleção dos Estados Unidos mostrou a sua cara. A partir desse momento, o mundo passa a olhar para os norte-americanos até de um jeito um pouco diferente. Os Estados Unidos que tentam chegar pelo menos numa fase quartas de final do torneio, não atingem essa marca desde 2002, né? Aquela Copa do Mundo que o Brasil conquistou o pentacampeonato mundial. A melhor campanha dos Estados Unidos aconteceu em 1930, lá na primeira Copa do Mundo, quando eles chegaram em terceiro lugar. E sabe qual a grande coincidência da história? É que os Estados Unidos, naquela campanha em que terminaram em terceiro lugar no Mundial de 1930... venceram por goleada o Paraguai por 3-0. Dessa vez, marcaram mais um 4-1 para os Estados Unidos e a gente vai continuar acompanhando essa saga também aqui em solo norte-americano. Eu volto com vocês, amigos do Esporte TMC.
1: Foi um amasso, Galvão, foi um amasso. Pulisic, McKinney, Balogun, nossa, foi um amasso. Os Estados Unidos surpreenderam o mundo amassando o Paraguai, não pelo placar elástico também, mas pela atuação, pelo interesse num jogo mais ofensivo, mais agressivo no bom sentido, né? Seguimos aqui com o Esporte TMC, 10:31, Daniel Santa Rosa na produção, Henrique Dias, o HD, na mesa de som, e o Thiago Miabara dirigindo as imagens que você acompanha no YouTube, no TMC Esporte. Deixa eu ir aqui pro chat do YouTube, porque a Vanessa coloca aqui: Marquinhos e Casemiro não dá mais. Olha o sentimento do brasileiro com relação à estreia da seleção, da nossa seleção na Copa do Mundo. E daqui a pouco teremos informações ao vivo direto dos Estados Unidos, né? Tem mais aqui, ó, todo mundo falando: Casemiro não dá mais. Igor Thiago nem deveria ter ido. Olha, vou falar pra você, Igor Thiago, eu tenho minhas reticências, hein? Saudade do João Pedro, hein? 10:32, o Esporte TMC volta já.
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6: Dez horas e 34 minutos e a gente volta a te atualizar aqui do Rio de Janeiro neste domingo, dia 14 de junho. Olha só, o trânsito ali na região do Recreio dos Bandeirantes, na zona sudoeste do Rio, foi impactado com esse acidente entre duas aeronaves. Corpo de Bombeiros está no local, assim como Polícia Militar, Sete Rio e Conlúrbia. A ocorrência segue em andamento. Falando do trânsito, a pista lateral no sentido Santa Cruz da Avenida das Américas segue interditada na altura da estação do BRT Gilca Machado para conseguir possibilitar a atuação das autoridades. Então, o desvio do trânsito está sendo realizado para a pista central em direção a Santa Cruz, na zona oeste do Rio. Então, você motorista que vai passar por lá nesse momento já sabe que esse desvio está sendo feito para a pista central, pista lateral, então, interditada para a atuação do Corpo de Bombeiros, Polícia Militar, Sete Rio e Conlúrbia. A gente lembra que até o momento há o relato de 5 vítimas no local. Já já mais atualizações em Transamérica TMC.
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8: Bola volta, cai na esquerda agora para Paquetá. Para Paquetá, Vini Júnior na ponta. Recorre, domina Vini. Vai tentar chegada, invadiu a área. Voltou atrás, atenção, carregou. Tentou Bruno, devolveu na ponta. Vini vai tentar, invadiu ali na área. Vai tentar, bateu pro gol. Golaço! Golaço!

0: 10 horas mais 37 minutos e o Vini Júnior não faz esse gol 10 minutos depois da abertura do placar por Marrocos, é meu amigo. Se ele não faz esse gol numa bela jogada individual, o Brasil teria sérios problemas. Tô dando uma olhada aqui, antes de chamar o Marco Belo, na repercussão internacional dessa estreia, viu, Marco Belo? Dessa estreia do Brasil. A imprensa argentina, o jornal Olé, destacou que o Brasil subestimou o adversário e elogiou o futebol protagonista de Marrocos, apontando que o time só não venceu por causa da individualidade do Vinícius Júnior. A imprensa europeia, Marco Belo, veículos da Espanha e Portugal, em especial, classificaram a atuação brasileira como apática e alertaram que jogando assim o Brasil não vai muito longe, Marco Belo. E por aí, como é que é a repercussão desse empate com o sabor de derrota na estreia contra Marrocos? 10h38 ao vivo, direto dos Estados Unidos. Tudo bom, Belo?
1: Tudo bem, muito bom dia para você, Fará, pessoal do Esporte TMC. 9h38, horário aqui de Nova Jersey, manhã de domingo, depois do jogo, no estádio ainda, era de descontentamento com os americanos, alguns europeus, muitos japoneses que gostam da seleção brasileira e foram torcer pela seleção e não estavam tão a par das dificuldades da seleção brasileira. Estes torcedores estavam realmente desapontados. Eu estou falando isso porque você falou da imprensa internacional. Os brasileiros meio que já esperavam uma dificuldade contra Marrocos, né? Muitos brasileiros já sabiam das limitações da seleção brasileira e por isso já não que não achassem que o Brasil fosse ganhar, mas não estavam tão desapontados quanto os estrangeiros. Eu conversava ontem com pessoas da imprensa internacional, por exemplo, eles não entendiam por que o Brasil estava tão nervoso assim em campo na partida contra Marrocos. Os marroquinos, estes sim, já sabiam, porque antes da partida a gente conversava com os marroquinos que estavam no estádio e eles falavam: Marrocos tem uma ótima seleção, o Brasil não é favorito, nós temos ótimos jogadores, estamos a X partidas sem tomar goleada, estamos a não sei quantas partidas sem perder, fomos campeões africanos, nos classificamos para a Copa do Mundo com 6 rodadas de antecedência. Enfim, os jornalistas marroquinos não se surpreenderam. Os jornalistas brasileiros, claro, questionaram bastante o Ancelotti, a gente vai falar sobre isso daqui a pouco, mas os torcedores brasileiros não estavam tão surpreendidos quanto os torcedores de outros países, fãs da seleção brasileira, muitos dos quais com a camisa do Neymar atrás e tal, que foram pro estádio. Sempre tem muito torcedor estrangeiro torcendo pela seleção brasileira, os próprios americanos que gostam de futebol ou de alguma forma foram assistir o jogo de ontem, porque ontem também teve a decisão da NBA, né, aqui perto em Nova York, então muitos americanos preferiram assistir o jogo de basquete, mas os que foram ao estádio estavam sim muito decepcionados com a seleção brasileira, viu, Fará?
0: E ô Belo, o que me chamou muito a atenção, e eu acompanhei isso no teu excelente trabalho lá do estádio, né, do MetLife Stadium, que agora não tem name rights durante a Copa do Mundo, foi o aborrecimento do Ancelotti, esse incômodo dele na entrevista coletiva. A impressão que passa é que ele pensava uma coisa, escalou o time pensando uma coisa, e dentro, eu acho que os homens de confiança dele o decepcionaram, e ele não conseguiu esconder isso. A minha impressão de longe, tá correta, Belo?
1: Tá corretíssima, Fará, porque durante o jogo o Ancelotti estava muito nervoso na beira do campo e em muitos momentos ele chamou estes que você chama de homens de confiança para conversar ao pé do ouvido, mas não era uma conversa tranquila, era bronca mesmo. Ele chamou o Casemiro, ele chamou o Vini Júnior, ele chamou os jogadores que ele mais conhece ali. Com o Vini Júnior, ele ficou trocando ideia durante muito tempo, e eles apontavam para setores do campo. O Vini Júnior, por exemplo, apontava para o setor do Rafinha, e o Ancelotti falava que ele tinha que abrir mais para aquele lado para grudar no Rafinha. Dava para perceber pelo gestual o que o Ancelotti queria dos seus jogadores, e mais dos seus jogadores de confiança, como você disse, da própria zaga brasileira, do Marquinhos, do Gabriel Magalhães, que são muito experientes. O Ancelotti gritava muito durante o jogo, mas muito.

0: E depois a gente vai falar da coletiva, né? Onde ele estava completamente monossilábico, parecia que ele queria sair, ele estava respondendo, vou fazer o sinal, vou vir um pouco para trás, ele estava respondendo com a mão na mesa, sabe quando você já quer levantar assim, você já quer ir embora? Ele estava respondendo com a mão na mesa. E o assessor da seleção brasileira, que normalmente é calmo, o Fábio Seixas, ele geralmente fica assim tranquilamente, ah, você pergunta... Ontem ele tava assim, ó, com o olho esbugalhado, agora você, tipo, pra ir logo, pra terminar logo, pra ir embora. A impressão que dava é que eles queriam ir embora logo, eles não queriam estar ali. O Ancelotti não queria responder perguntas de tão nervoso que ele tava. E até o Alisson disse isso, né, que no intervalo o Ancelotti sentou o pau em cima dos jogadores da seleção brasileira, ele não gostou nada do que ele viu em campo. Pelo menos, esse é um lado bom, né, que o treinador não é aqueles técnicos que depois de um péssimo jogo chegam na coletiva e falam, não, até que jogou bem, até que foi legal, né, o time foi bem, teve um pouco de azar. Não, o Ancelotti não, ele não gostou nada e com certeza vai mudar a equipe para o próximo jogo contra o Haiti, Fará.
1: E uma fala dele na coletiva que também me chamou a atenção, Belo, ele disse, né, ah, não se ganha a Copa do Mundo no primeiro jogo. Aí perguntaram, mas o que você tira de positivo desse jogo? O que eu tiro de positivo é o que a gente errou e precisa melhorar. Ou seja, e ele aponta mudanças no Brasil contra o Haiti, né, Belo?
0: Sim, ele apontou mudanças, mas o que me chamou a atenção, Fará, é que no final do primeiro tempo, ele colocou pro aquecimento, eu até falei durante a jornada, o Endrick, o Matheus Cunha e o Fabinho. E aí no segundo tempo ele entrou com o Fabinho e o Matheus Cunha. Depois ele deixou o Endrick aquecendo e colocou o Luiz Henrique ao lado do Endrick. Entrou o Luiz Henrique. O Endrick ficou aquecendo, resumindo, desde os 30 minutos do primeiro tempo. Sempre alguém ia aquecer com ele e entrava. Alguém ia aquecer com ele e entrava. E ele lá, aquecendo, aquecendo, aquecendo. E não entrava. Não é que ele ficou no banco sentado e o Ancelotti nem olhou para ele. Deixou ele aquecendo, ou seja, como opção. Né? O Ancelotti pensou em colocar o Endrick. Senão não teria colocado ele aquecendo desde os 30 minutos do primeiro tempo. Eu achei que ele fosse entrar no intervalo, inclusive. Porque, repito, três jogadores foram pro aquecimento aos 30 do primeiro tempo. O Fabinho, o Cunha e o Endrick. Entraram o Fabinho e o Cunha e o Endrick não entrou nem no intervalo, nem no segundo tempo.
1: É, e acabou entrando no intervalo, foi o Danilo no lugar do Ibanez. Primeiro ele alterou, ele tirou o Casemiro.
0: Isso,
1: o
0: Danilo também estava aquecendo.
1: É.
0: Exatamente, o Danilo também estava aquecendo, eram quatro, verdade, você tem razão.
1: Ele tirou os dois que tinham cartões amarelos, né, que estavam péssimos na partida, péssimos. O Ibanez acho que não volta mais para lateral, né? Difícil, né, Belo?
0: Muito difícil. Ontem ele tomou um pau do 23 ali do Marrocos, né? Foi para cima dele e o Ibanez levou muita bronca do Ancelotti, porque o azar dele é que ele tava do lado do banco do Ancelotti, né? Ele passava pelo banco, o Ancelotti gritava com ele, passava, gritava com ele. Ele tomou bronca do Marquinhos, o Marquinhos fazia muito gestual pro Ibanez, fecha aquele lado, defende aquele lado. O Marquinhos ficava fazendo assim o tempo inteiro com a mão pro Ibanez defender o lado, em vez de ir pra frente, porque ele não sabe atacar, né? O Ibanez não sabe atacar, ele é zagueiro. Então o Ibanez ia pro ataque e deixava um espaço nas costas. Esse espaço não era preenchido por ninguém. E aí os zagueiros do Brasil tinham que sair para a lateral, ou o Magalhães ou o Marquinhos, e deixavam a zaga exposta para a chegada de um jogador do Marrocos. Então o Ibanez atrapalhou a seleção brasileira. Por isso o Marquinhos tentava falar para ele pelo menos ficar ali para cumprir a função tática defensiva, que é o que ele sabe fazer, e o Ancelotti provavelmente falava a mesma coisa para ele. O Marquinhos deu para ver pelo gestual e o Ancelotti deu para ver gritando bastante.
1: O Marco Belo tem esses detalhes porque ele acompanhou a partida do campo. Marco Belo esteve no gramado o tempo todo, né, Belo? Outra coisa que me chama a atenção também, assim, cara, contra o Panamá, no amistoso, o Igor Thiago, pô, fez uma jogada linda, uma canetinha no zagueiro, sofreu o pênalti, fez o gol de pênalti, né? E tudo mais, tal. Contra o Egito já não foi bem. E ontem acho que ele provou que passou uma boa fase na Premier League e não vai ser mais além do que isso, porque ele errou movimentos de fundamento que os caras aprendem em escolinha de futebol, Marco Belo. E esse Igor Thiago aí, hein?
0: Então, eu só, não o Igor Thiago, tá? Não sou advogado do Igor Thiago, ele foi muito mal na partida. Agora você falou em erros de fundamento. Todos, praticamente, jogadores da seleção brasileira, eles erraram passes 2 metros, erros de fundamento simples, que jogador terceira divisão do futebol brasileiro não erra. O Casemiro errou, o Paquetá errou, o próprio Marquinhos errou. Os jogadores da seleção brasileira mais experientes, eles erravam passes que você não acreditava. Como você disse, eu tava lá na beira do campo e eu olhava pro lado. Pra você ter uma ideia, eu assisti o jogo do lado do Romário, só isso. Romário tava do meu lado, assistindo o jogo. E ele fazia cada careta quando os caras erravam passe, porque não eram passes longos, não eram inversões de jogada maravilhosas que acabavam saindo errado. Passes de 2 metros. Então, erro de fundamento não foi só o Igor, foram jogadores da seleção e depois do jogo eles atribuíram o nervosismo a esses erros de fundamento. Mas é brincadeira, né? Jogador de seleção brasileira atribuir a nervosismo, erro de fundamento, passe de 2 metros, aí não dá. Agora, em relação ao nome do Igor Thiago especificamente, ele foi colocado como titular para marcar a saída da seleção de Marrocos. Acontece que a seleção... Olha o trem passando aqui, ó. O trem que vai lá para Nova York. Estamos na estação de New Jersey e o trem que vai lá para Nova York tá chegando aqui. O pessoal vai lá para Manhattan. Então, o Igor Thiago foi colocado para que a seleção marcasse a saída da seleção de Marrocos. Só que o Brasil não fez isso. O Brasil não marcou a saída da seleção de Marrocos. Então, não adiantou ele no time, né? Ele não precisou estar lá. Porque não é um atacante driblador, é um atacante finalizador. Mas a seleção brasileira também não cruzou a bola para ninguém finalizar, né? Foram lances, os lances de perigo a favor do Brasil foram lances de habilidade do Rafinha, do Vini Júnior, mais fora da área, não foram lances pro Igor Thiago. Então ele não precisava estar lá. Era muito mais importante o Endrick estar lá do que ele, por exemplo.
1: Teve uma bola emblemática, acho que foi o Vini Júnior que foi na linha de fundo, cruzou. Ele chegou inteiro na bola, tava 0-0 o Igor Thiago. Era só fazer um movimento, sabe? Aquele queixo no ombro. Cara, ele errou um movimento. Foi algo impressionante.
0: Saiu rindo.
1: Exatamente, ele saiu rindo. O que pega ainda mais o brasileiro, ô Marco Belo, e você tava ali, é que o cara erra e sai rindo. Foi riso de nervoso. Eu não entendo isso.
0: Como foi no primeiro tempo e como tava 0-0, eu acredito que foi aquele riso de errei, mas na próxima eu faço, sabe? Não foi de nervoso, não. Foi aquele riso de, não, na próxima eu faço. Mas não teve próxima.
1: Não teve. E tomara que não tenha mais pro Igor Thiago. E aí a pressão pra cima do Ancelotti é em cima da utilização do Endrick. Só que cresce uma pressão paralela, porque o Ancelotti disse, e você pode confirmar pra gente, que o Neymar nesta segunda já começaria os trabalhos com bola e o Brasil joga contra o Haiti sexta. Então o Neymar, de repente, pode ter condições de jogo. Aumenta essa pressão pela qualidade técnica individual que o Brasil precisa ter para resolver partidas assim, como a do Marrocos. O Neymar vai ter condições contra o Haiti, pelo que você tem de informação, Belo?
0: Provavelmente, pelo menos de banco de reservas e entrar no segundo tempo. Ontem ele passou caminhando normalmente lá no gramado, inclusive parou para cumprimentar alguns torcedores. O Neymar deu a volta no campo, né, para ficar no banco de reservas junto com os outros jogadores. Ele entrou depois, vestido de forma diferente, porque, claro, ele não poderia jogar. Então, o Neymar passou caminhando tranquilamente. A programação da seleção brasileira hoje é a seguinte: os jogadores que iniciaram a partida de ontem fizeram apenas um trabalho regenerativo hoje pela manhã. E daqui a pouco, hoje pela manhã, eu digo por volta das 8 da manhã, aqui são 9h50, né? E às 10h30 daqui, 11h30 daí, os outros jogadores, os que entraram, vão fazer um trabalho na academia do hotel onde a seleção está hospedada. Hoje a seleção não treina com bola, nem vai ao CT. E amanhã, o que eu achei muito interessante, daqui a pouco a gente vai chamar as entrevistas de ontem, tá? Tanto as que o Leandro fez na zona mista, lá do estádio Nova York, Nova Jersey, quanto as poucas respostas do Ancelotti. Mas o que eu achei interessante é que na programação de Amará tá o seguinte: 6 horas da tarde, horário de Brasília, treino do Brasil no CT, 15 minutos abertos para a imprensa, ponto. Por que que eu acho isso estranho? Porque desde o primeiro dia em que o Brasil chegou nos Unidos, houve pelo menos uma entrevista por dia com algum jogador da seleção brasileira. A informação que chegava para a imprensa era: treino no CT, entrevista com não sei quem. Treino no CT, entrevista com não sei quem. E para amanhã tá: treino no CT, 5 da tarde, horário local, 15 primeiros minutos para a imprensa. E mais nada. Então, a não ser que mude a não ser que algo não haverá entrevista na segunda-feira. Será que eles não querem falar, Fara?
1: Nesse momento, a gente, e você tem muita experiência, Marco Belo, a gente leva a experiência do clube para a seleção, né? E quando a coisa tá feia, é melhor os caras ficarem quietos, né? Os caras se recusam, não querem chegar lá, dar explicações por outros. E é bom, Belo, o Ancelotti ficar esperto, porque o Haiti, que era tido ali como, é o diferencial, tem que golear o Haiti pra decidir se vai ser primeiro do grupo ou não, tal. Só perdeu de 1-0 pra Escócia e deu trabalho, viu, Belo?
0: E um gol de sorte, né? Daqui a pouco o Leandro vai falar, inclusive, o Haiti, o próximo adversário da seleção brasileira, mas foi de muita sorte da Escócia, não foi um gol trabalhado da Escócia sobre a seleção do Haiti. Não sei se o Brasil vai ter tanta facilidade assim quanto estávamos achando na sexta-feira lá na Filadélfia. Mas vamos então chamar o ótimo trabalho do Leandro Boldacchian na zona mista do estádio ontem, ouvindo os jogadores da seleção brasileira de futebol após um empate 1-1 contra o Marrocos na primeira rodada do grupo C da Copa do Mundo. Bora lá.
2: Acho que a gente fez um primeiro tempo ruim, os primeiros 25 minutos muito, muito nervoso ali, ansiedade tomando um pouco conta assim, do nosso jogo, e acabamos tomando um gol. Acredito que depois do gol do Vini a gente conseguiu começar a colocar um pouco mais a bola no chão. Segundo tempo estamos muito melhor, com controle um pouco melhor. Temos que melhorar, não dá para deixar essa ansiedade tomar conta. O primeiro jogo passou de estreia, vamos seguir melhorando, que só tá começando.
3: Como que foi a conversa no vestiário depois do jogo? Certamente percebemos o Ancelotti muito nervoso na entrevista coletiva. Vocês também, né? A conversa foi no sentido de melhorar rápido para essa segunda partida, Paquetá?
2: Ele passa muita tranquilidade para nós, né? Jogar mal, jogar bem acontece, é do futebol. Nem sempre as coisas vão dar certo. É ter autocrítica, trabalhar, seguir crescendo, porque é só o primeiro jogo. Se a gente puder escolher um jogo para as coisas darem errado, a gente pode escolher esse, seguir evoluindo, melhorando, que a competição acabou de começar.
3: Fabinho.
4: Trabalhando bem, esse é o único caminho.
3: Dá para o Fabinho jogar lá ou você não quer?
4: Eu estou disponível para ajudar em que posição seja. Acho que minha polivalência me ajudou a estar aqui hoje. E se precisar, eu vou estar lá também.
3: Aguenta, galera. Fechou. Tá aí o Fabinho, Guimarães também.
5: Cansa bastante, mas acho que depois do jogo a gente melhorou na partida. Mas enfim, acho que a gente saiu daqui um pouco frustrado porque a gente queria ter ganho o jogo.
3: Palavras muito rápidas. Tem mais um conversando com a gente aqui, o Danilo. Vamos ver aqui.
6: A gente entrar, corresponder, ajudar a melhorar o time. Penso que é isso que a gente tentou fazer hoje e que conseguiu contribuir de certa forma.
7: Obrigado.
3: Ô Danilo, a questão aí do primeiro tempo, né? Pegou bastante o jogo do Brasil hoje. Como é que vocês conversaram depois da partida finalizada? A gente percebeu o Mister um pouco nervoso na coletiva também. Foi um jogo que fugiu um pouco do que vocês esperavam, especialmente o primeiro tempo?
6: É um pouco de ansiedade a mais, um pouco de nervosismo a mais. Eu acredito que muitas vezes é mais, em determinados momentos, é mais negócio acalmar, fazer um passe a mais pro lado, abaixar o ritmo. Penso que por ter muita energia a gente acabou tropeçando nos próprios erros e correu muitos riscos no primeiro tempo que não devíamos. Mas enfim, penso que a gente se recuperou depois durante a partida e agora é preparar da melhor maneira o próximo jogo e vencer.
0: Aí a palavra do Danilo conversando com o Leandro, e em outro momento o Danilo foi extremamente sincero. Ele falou: ainda bem que terminou 1-1 o primeiro tempo, porque podia ter terminado um placar maior para Marrocos e a gente não conseguiria ir atrás. O Danilo foi o jogador mais sincero entre todos que conversaram com a imprensa ontem. E o nervoso Carlo Ancelotti, que não queria estar na entrevista coletiva, mas é obrigado pela FIFA, falou também com a imprensa. Vamos ver e ouvir o Ancelotti.
8: Não, temos que fazer a avaliação do que passou na primeira parte. A equipe não jogou bem. Algunos problemas de equilibrio de equipo, falta de más bola perdida, y de ahí tenemos que mejorar este aspecto. La segunda parte fue mejor, no tenemos que perder la confianza, porque en el primer juego de la Copa del Mundo todo puede pasar. No podemos pensar que el equipo está perfecto en el primer juego. No tomamos este resultado, que no es malo, e vamos a lutar, a pelear o próximo jogo.
3: É isso.
8: A Copa del Mundo não se ganha o primeiro jogo.
0: Aí a palavra do Carlo Ancelotti, que tinha falado que se não tivesse medo, né, antes do jogo, iria ver um leão e achar que era um gatinho. Não sei se foi isso que aconteceu, se ele achou que Marrocos era um gatinho ou se os jogadores da seleção brasileira acharam que o Marrocos era um gatinho e por isso o nervosismo do Ancelotti, que sabia, me parece, que Marrocos não era um gatinho e sim um leão que acabou quase vencendo a seleção brasileira se o Vini Júnior não faz aquele golaço no final do primeiro tempo empatando o jogo. Então é isso, Fará. Na sexta-feira o Brasil enfrenta o Haiti, vai ter que se preocupar agora com saldo de gols para tentar se classificar na primeira colocação do grupo C da Copa do Mundo. Amanhã estaremos nesses 15 minutos do treino para saber, né, o que a gente tenta ver todo dia, todo mundo ficar com a câmera ali, não virada para o campo, virada para a saída do vestiário. Durante todo treino que eu fui até hoje lá, todo mundo fica com a câmera para a saída do vestiário. Para quê? Para tentar ver Neymar. Se Neymar aparece ou não aparece no campo. Então amanhã vai ser a mesma coisa. As câmeras estarão voltadas nestes 15 minutos para a saída do vestiário e a entrada no gramado, para a gente saber se o Neymar vai ou não treinar com bola amanhã, porque aí vai ser decisivo para a gente saber de verdade se ele pode ou não, pelo menos, ficar no banco na partida de sexta contra o Haiti. Estamos precisando do talento do Neymar, hein, Fará?
1: Quem diria, né, Marco Belo? Quem diria? Olha só, o tão questionado Neymar hoje pode ser o diferencial da seleção brasileira. E assim também, não pode cortar mais ninguém, né? Era até sexta-feira para cortar, não é isso? Ou seja, se o Neymar também não estiver no campo amanhã, pelo visto, vai perder boa parte da Copa.
0: Exatamente. Eu queria, antes de me despedir, só dar parabéns para a galera aí do Brasil, para você, Fará, para todo mundo, para o Solé, para o Tomás Rafael, para o Ricardo Melo, para o pessoal da produção, Daniel, Henrique, Gustavo, enfim, em nome de todo mundo, porque a gente sabe que quem fica no Brasil trabalha tanto ou mais do que quem viaja. Então queria dar parabéns de verdade pela ótima jornada esportiva de ontem, que foi histórica, a jornada esportiva TMC, quase 12 horas no ar aí, e com entrevistas, com informações, com tudo que a TMC tem de especial, foi sensacional. Parabéns, eu dou parabéns pra você, mas em nome de toda a equipe aí do Brasil, Fará.
1: E a recíproca é verdadeira, Marco Belo, porque vocês aí nos Estados Unidos fazem a melhor cobertura da Copa do Mundo dentro do rádio esportivo brasileiro. Marco Belo, grande abraço e nos falamos ao longo da programação, Belo. Valeu, Marco Belo, excelente, hein? Excelente, a cobertura do Marco Belo na seleção brasileira é algo surreal. O homem tá mandando muito bem ao lado de Leandro Boldaquian, José Calil, Éder Luiz, Benjamin Bach, com a coordenação do Paulo Vitor Martins, feríssima, do Iri Colono na operação, né, na parte técnica. Tem pessoas que não aparecem no microfone, mas que são fundamentais para esta cobertura, tá certo? Daniel Santa Rosa, outra fera aqui da equipe de esportes TMC, já me avisa. 11 da manhã, vamos a mais um intervalo. O Sport TMC volta já já.
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7: 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Agora 11:02 e a gente volta a atualizar desse acidente no Recreio dos Bandeirantes na zona sudoeste do Rio neste domingo, dia 14 de junho. Olha, a atualização do Corpo de Bombeiros é que esse acidente entre dois helicópteros deixou 6 mortos e provocou um incêndio em uma concessionária. O Centro de Investigação e Prevenção de Acidentes Aeronáuticos e a Agência Nacional de Aviação Civil já foram acionadas para apurar as causas desse acidente envolvendo dois helicópteros. Polícia Civil também está investigando o caso e, segundo o Corpo de Bombeiros, até o momento 6 mortes foram confirmadas. Todas as vítimas eram tripulantes das aeronaves envolvidas na ocorrência, um piloto e 4 passageiros de uma aeronave e um piloto da outra aeronave. A corporação foi acionada às 8:59 deste domingo e, segundo relatos de moradores da região, pessoas que estão trabalhando ali no Recreio dos Bandeirantes, os helicópteros teriam se chocado no ar e caído no estacionamento de uma concessionária de carros elétricos, provocando um incêndio de pelo menos 20 veículos. Já já mais atualizações do Rio na Transamérica TMC.
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1: 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Agora para falar com Leandro Boldakian. Leandro ontem teve que ir para lá, ir para cá no MetLife Stadium de boné. Aqui são 11:05. Que horas são aí? Leandro Boldakian, grande abraço.
3: Grande abraço, Fabiano Fará, aqui 10:05, Nova Jersey. Amanhecemos com um belo domingo. Que céu maravilhoso este, meu caro Fabiano Fará. Ainda a temperatura dando aquela aquecida, né? Não está tão calor ainda quanto ontem, mas certamente ao longo do dia a gente vai ter temperaturas muito altas, seguindo aí, né, todo o protocolo, né? O que informou o governo norte-americano das altas temperaturas nos próximos dias, né? A gente pode perceber que as pressões até ontem, né, assisti parte do duelo entre Haiti e Escócia, os escoceses na segunda etapa abriram o bico, hein? Os caras não estão acostumados com essa temperatura. Ah, tem sol na Escócia? Tem. O verão europeu, o verão aqui americano, o verão no hemisfério norte, ele é tão forte quanto o verão brasileiro também aí, né, do hemisfério sul, mas é muito menos tempo. E quando tá verão lá, ô Fará, eles não estão jogando bola, eles estão de férias. Então, realmente, para jogar futebol é difícil, irmão. Não é fácil, não. E ontem a gente pôde perceber, né, os escoceses especialmente. Acho que vai ser uma tônica durante essa Copa. Várias equipes estão abrindo o bico aí na reta final do jogo. Isso pode, né, por si só, trazer um componente diferente daquelas análises que a gente faz, né, do melhor time. Esse aqui tem os melhores jogadores, mas em quais condições, né? E a gente pôde presenciar e perceber que, né, a questão da temperatura pode ser um aliado para quem está mais acostumado, Fará.
1: É isso, é isso. É, e assim, o Brasil tem muitos jogadores que atuam, né? A maioria no futebol europeu também, que acabam se acostumando com temperaturas mais amenas. Por falar nisso, ô Leandro, você rodou muito os bastidores. Primeiro eu quero começar assim, você foi o primeiro a flagrar o Ancelotti pistola lá na Flash Interview, né? Fala pra gente novamente, como é que foi a reação dele? Ele chegou, virou, olhou feio, falou alguma coisa?
3: Eu vou contextualizar para quem tá ouvindo a gente. Mas o que é o Flash Interview? O que é a zona mista? O que é a coletiva? Acontece o seguinte, acaba o jogo, né? Aí tem as detentoras de direitos de TV, especialmente de TV, conversam com o técnico, com personagens ali no campo mesmo. Dentro do campo, acabou, eles passam, respondem duas, três perguntas, tudo cronometrado, né, pelo pessoal da FIFA, tem tempo, você não pode fazer mais do que três perguntas. Depois, eles saem, né, os personagens saem desse lugar, eles automaticamente já passam por esse flash interview, tá? O flash interview é um direito que você adquire para ter uma posição de entrevistas. Então, eles são meio que obrigados a passarem por ali. Obrigados, eu digo, no sentido de, assim, a gente pode solicitar quem a gente quer conversar. Ah, quero conversar com... Eu, por exemplo, pedi o Marquinhos, o Bruno Guimarães e o Vini Júnior, né? E aí outros colegas pediram o Paquetá, outros pediram o Casemiro, enfim, cada um pede, né, o atleta que quer fazer a entrevista. Isso não quer dizer necessariamente que eles vão vir. Não à toa, a gente ontem ouviu no Flash Interview Douglas Santos, Luiz Henrique e Igor Thiago. Ninguém havia pedido nenhum desses três, mas é o que, na verdade, o que a CBF ali, né, os jogadores que foram escolhidos as entrevistas, curiosamente, três jogadores que pela primeira vez pisam num gramado numa Copa do Mundo, né? Então coube a esses jogadores. E o Ancelotti, assim que ele sai do jogo, ele conversa com uma televisão, não lembro qual foi, também respostas monossilábicas. Ele vem para esse flash interview, né? Todos estão posicionados para fazer as entrevistas. Ele passou lá por uma baia, né, de uma TV, também acho que da Inglaterra. Quando ele fez a volta para ir para a próxima baia, que era bem em frente de onde eu estava aguardando os jogadores, era uma televisão, era a Rai Italiana, a TV italiana, famosíssima, a principal rede de comunicação da Itália. Ele chegou, só tava o câmera tava parado, tipo, olhou pra ele, o Ancelotti olhou, do tipo, e aí, ninguém vai me entrevistar, vou esperar aqui até quando, e ficou ali uns 30 segundos. Depois desse tempo, ele se revoltou, ele falou, não vou ficar aqui, isso é uma falta de respeito enorme comigo, isso na minha frente aqui, a cerca de 2 metros no máximo. Eu não vou. E falando em voz alta, ele tinha outras ainda para passar, mas ele pegou, virou as costas e foi embora. Foi embora, saiu bravo, pé da vida, né? Eu concordo, faltaram com respeito com ele. O profissional de imprensa teria que estar ali pronto já para fazer a entrevista. Ele não tem que ficar esperando o cara ir no banheiro, o cara ir tomar água. Mas assim, tudo para mim, Fará, eu tenho total certeza de que, se o Brasil tivesse goleado, ele teria esperado. Não, tudo bem, tá tudo certo, né? Aquela coisa boa. Não tem problema nenhum. Pode ir lá, ia dar risada. Só que o desempenho brasileiro, da forma que foi, eu acho que deixou todo mundo muito pilhado. E não à toa, depois, até na própria entrevista coletiva, o Ancelotti deu algumas patadas aí no pessoal da Itália, né? Que ele ficou muito incomodado da forma como ele foi tratado ali, né? Vamos dizer que foi, entre aspas, tratado, né? Foi, não tinha ali o cara para fazer entrevista com ele. E o técnico, então, ficou muito bravo, viu, Fará?
1: Então,
3: e aí depois na coletiva a gente viu como é que foi, né?
1: Não, exatamente. E aí as respostas um pouco mais longas, que também eram curtas, foram para jornalistas do Brasil. Até pelo respeito, né? Por estar na seleção brasileira, mas também não tão longas assim. Tipo, 2 frases no máximo. Mas para emissoras internacionais, principalmente para quem fez pergunta em italiano para ele, que geralmente ele dá uma esticada, né, por causa do idioma, ele foi curto e grosso. Mas ali também acho que foi a gota d'água. Te pareceu também, ô Leandro, que o Ancelotti ficou mais decepcionado com alguns jogadores da seleção, que ele apostava muito, que até o Calil fala que são filhos dele, e por isso ele explodiu dessa maneira? Te deu essa impressão também?
3: Total, Fará, porque assim, vamos separar duas coisas, tá? O resultado do desempenho, que eu acho que é o que a gente tem que fazer também, certo? O resultado por si só não foi ruim. Empatar com a seleção marroquina hoje não é ruim pro Brasil, gente. Infelizmente, é a realidade, né? Talvez as pessoas estejam vivendo ainda na época de 2002, que o Brasil tinha craques nas duas laterais, tinha três craques no gol, lembra? Marcos, Dida e Rogério Ceni eram os goleiros em 2002. Roberto Carlos e Cafu eram os alas. Você tinha Ronaldinho Gaúcho, você tinha Rivaldo, você tinha Ronaldo. Não é mais essa época, galera. Então, hoje, empatar com o Marrocos é uma realidade, gente. É algo absolutamente normal. O que não é normal foi o desempenho. O primeiro tempo, da forma que foi, os caras totalmente... E a sensação, Fará... Claro que acho que todo mundo que assistiu o jogo da TV teve essa sensação. No estádio, cara, era um olhando pra cara do outro, assim, do tipo, o que tá acontecendo, gente? Quem que tá... Parece que os caras se reuniram ali na frente do MetLife. Ô, quem tá afim de jogar uma peladinha aí? Ah, eu tô, vamos aí, top, pega a camisa aqui, você... Você joga no quê? Ah, eu sou bom na zaga, então vai pra você pra zaga. E você, ah, eu sou bom no gol. Ah, vai você pro gol, então dois gols, troca. Então aí, a impressão que deu era essa, porque o time tava completamente perdido. E aí que a gente tem que tocar num outro ponto, que eu acho que é o mais grave de tudo, tá? É a personalidade da galera, Fará. Uma coisa você tem que ter, pra jogar com a camisa da seleção brasileira, você tem que ter personalidade, gente. E eles claramente estavam afobados, assim. Eu tenho certeza que quem tava no banco, tirando ali, eu acho que, tipo, por exemplo, o Endrick, que é um cara que ele não tá muito nem aí, não. Ele joga bola como se estivesse jogando ou no Palmeiras ainda, no Real Madrid, no Lyon, na seleção. E não jogou, né? Não entrou. Essa daí também não vou entender jamais. Mas, não,
1: enfim, e o Belo, Leandro, jogadores... pegando esse gancho, o Belo disse que ele ficou aquecendo desde os 30 do primeiro tempo. Então todo mundo ia lá que ia aquecer com ele e entrava. E ele não, pô. Não entendo também.
3: É. Não, essa foi inexplicável, cara, assim. Essa foi inexplicável. Mas só pra completar, a impressão que dá é que os caras que estavam no banco estavam doidinho pro Ancelotti não olhar pra eles e pedir pra vir. Ô, você... Não, eu não. Tem certeza, professor? Aí, vamos lá, tá bom, vai, vou ter que ir. Eu tenho essa impressão. Luiz Henrique entrou muito mal. Matheus Cunha, talvez um pouco mais rodado, beleza, mas a impressão que dá é que até o próprio técnico tá perdido. Ele tá perdido e inexplicável sob qualquer ótica a não entrada do Endrick. Sinceramente, eu não sei o que acontece. Alguma coisa acontece pro Endrick não participar dos jogos. Não sei se comportamental, não sei se alguma coisa interna, não sei se o brilho do Endrick talvez atrapalhe e incomode muita gente. A gente tem que levantar várias possibilidades e várias hipóteses, já que não há uma explicação plausível, pelo menos para mim, né? A resposta é muito simples, né? Não quero falar de jogador individualmente, mas falou do Vinícius Júnior. Então você não quer falar do Endrick, né? Porque você falou do Vinícius Júnior, Ancelotti, quando foi perguntado, falou do Vinícius Júnior. Falou, Vinícius Júnior jogou bem, certo? E do Endrick não fala individualmente do jogador. Então, assim, Fará, eu acho que tem um pouco de cada coisa aí. O Brasil fez uma péssima partida, uma péssima apresentação. Ah, mas melhorou na segunda etapa. Porra, se não tivesse melhorado em relação ao primeiro tempo...
1: Brincadeira, né?
3: E no final das contas, eu achei que foi muito bom pro Brasil não ter perdido o jogo de ontem, mantendo a esperança ainda de ser o primeiro do grupo... Né, para não ter que mudar toda a logística de um segundo lugar, cara, ela é, entre aspas, meio trágica, né? O Brasil vai pro México e aí depois joga em Dallas, né? E a informação é que eles estão muito, digamos, confortáveis aqui, né, em Nova Jersey, no local escolhido pela CBF para fazer essa preparação. Então acho que mais do que terminar na primeira colocação, eu entendo que é importante também. Hi. Sorry. Brasileño. No español. ¿Usted es español?
15: Es que quería arreglar el teléfono. Llamo y vea.
3: Ven acá, deixa eu ajudar o rapaz
1: isso,
3: aqui.
1: Vai, vamos lá, eu quero acompanhar isso aí, Leandro. Vamos.
3: Você quer. Peter, que no teléfono.
15: No puedo llamar.
3: No puede llamar?
1: No puede llamar. Olha isso.
3: Você não pode chamar.
1: Esse é o momento do rádio esportivo do Brasil.
3: O senhor está com o modo avião ligado. O modo avião não consegue ligar para ninguém. Tem que ir no modo avião. Aqui é de modo avião, está desligado agora. Perfeito. Aí você pode ligar agora para Tuneta?
15: Yeah.
3: É, muito bem.
15: Graças.
3: Graças, meu amigo. Tudo bem, senhor, ok? Está tchau para Brasil.
15: Brasileiro.
3: Brasileiro.
15: Sim.
3: Gostou do jogo de Brasil ontem?
15: Yeah.
3: Sim. Vai torcer para Costa Rica na Copa do Mundo?
15: Já.
1: Deixa ele ligar, pô.
15: Aqui? Está nos Estados Unidos?
3: Está nos Estados Unidos, Costa Rica.
15: Já. Yeah.
3: Está tendo uma Copa do Mundo aqui. Yeah. Copa do Mundo.
15: Já, yeah, todo mundo.
3: Todo mundo. Amigo, bueno domingo para os ok?
1: Ainda bem que tu resolveu o problema do cara, ele é...
3: É, ele tava com modo avião, ele não tava conseguindo ligar pra neta, aí só tava com o aviãozinho lá e... Eu nem sei mais o que eu tava falando, Fara.
1: Então, esse é o melhor momento do rádio esportivo do Brasil. Leandro Bolacchi, ao vivo, de Nova Jersey, ao vivo aqui conosco no Sport MC, de repente, o cara passa por aí, habla espanhol? Ah, sim, sim, sim. Não conseguiu. Copa do Mundo, o Leandro falou que, ah, Romeu, uma entrevista aqui. O cara pediu pra ele consertar o... Trazer, pô. E ele não sabe que tá rolando Copa, né?
3: Nossa, pelo jeito não. Falou da Costa Rica. Ah, Costa Rica tá aqui nos Estados Unidos. Ah, tá pra jogar aí e tal. Mas beleza, enfim. Isso, cara.
1: Só tirando uma dúvida aqui. Cara, essa foi demais. O Endrick, ele foi contratado pelo Real Madrid quando o Ancelotti era o técnico lá? Foi pedido do Ancelotti?
3: Na verdade, assim, o Endrick, ele assina com o Real Madrid durante a Copa do Catar. Lembro que eu estava no Catar quando saiu essa informação, no final de 2022. Ele tinha 16 anos. O Ancelotti, se eu não estou enganado, era o técnico nessa época do Real Madrid. Só que assim, como era um leilão, né? Tava surgindo um novo fenômeno. O futeleiro, pô, o Endrick, todo mundo quer o Endrick, piriri, parará. Sabe aquele tipo de jogador que você nem consulta muito o técnico? Até porque ele ficou mais um ano e pouco no Palmeiras ainda, né? Então o Real Madrid, ele tem essa prática de contratar esses jogadores e aí depois ele vai vendo. Com o Vinícius Júnior foi a mesma coisa, eles compraram antes, o Vinícius ficou lá no Real Madrid B e vai jogando e piriri, parará. Dependendo da evolução, utiliza-se ou empresta.
1: Sim.
3: Então eu acho que Endrick, dito de ninguém, foi uma questão de um jovem surgindo no futebol brasileiro. O Real já tinha feito esse movimento com o Rodrigo, com o Vinícius, né? E aí sempre tem aquela questão, né, o Fará, do Neymar, né? Não podemos ter novo Neymar, né? E o Barcelona foi naquela ocasião, contratou, e todo mundo que surge, aí já querem ir pra cima pra não perder. Então você acaba apostando, né, cara? Você bota, sim, lá 50, 60 milhões de euros. Por exemplo, Kendry Paes, equatoriano, mesma coisa, foi vendido com 16 anos, o Chelsea comprou, só que o menino desvirtuou. Isso é um risco que você vai correr. Você, sim, não tem como ter a certeza de que o cara vai virar no campo. O cara pode ser um grande jogador, mas fora do campo ele pode ser um cara indisciplinado e vice-versa. Então, assim, o Real fez a aposta porque tava todo mundo querendo. Tava PSG na parada, tava o Manchester City, tava o Barcelona, né? Tava todo mundo querendo o Endrick. E o Real Madrid entrou para contratar. Ah, vamos contratar, depois a gente vê o que faz. E aí, o Ancelotti, o técnico. E ele não teve chances, assim. Ele tinha um monte de atacante, né? Tinha um monte de cara que tava sendo utilizado. Aí depois foi o Mbappé, mesma época. Então aí o Endrick foi perdendo espaço. O Xabi Alonso, que assumiu depois, também não deu chances pro Endrick.
1: Esse ferrou o Endrick lá, no português, claro.
3: Pois é, então. Exatamente, eu não sei se... Se tem alguma coisa pessoal com o jogador, ou se é uma ideia dessas do tipo, não, ele tá muito cedo pra brilhar aqui. Não, tem que escalar a montanha, porque tem técnico que é assim. Técnico que gosta de deixar, não pode, porque existe uma hierarquia, ele não pode furar a fila. Então, assim, pô, eu assim, beleza, o Thiago pode ser utilizado. A única bola que ele teve ontem, mas o Thiago é bom no jogo aéreo. Ele furou uma cabeçada na pequena área, sozinho. Furou a cabeçada e pelo andamento do jogo, o Endrick não ter entrado, aí pra mim foi demais.
1: Foi.
3: O Ancelotti mostrou pra mim ontem muito pragmatismo, tira um volante, põe outro, um lateral, põe outro, um atacante, põe outro. Muito quadradão, sabe, Fará? Muito quadradão e técnico quadradão, nós já estamos um monte no Brasil. Vamos trazer um cara de fora pra ser quadrado igual? Nem sei como é que fala quadrado em italiano, mas nem quero saber também.
1: Boa, Leandro Bodaquinha. Ô, Leandro, eu tava conversando com o Belo e ele falou assim, o Leandro tem informações do Haiti. Rapaz, vou falar um negócio pra você. A Escócia, a gente tava falando no começo, sofreu por causa do calor, mas também...
3: Suou, hein?
1: Rapaz, aí já começou a me dar um frio na barriga com relação a Haiti e Brasil, hein?
3: Você sabe que eu trabalhei em muitos jogos da CONCACAF, das eliminatórias, tá? E todo mundo falando, né? O Haiti vai ser saco de pancada. Eu quieto, cara. Eu quieto que eu fiz alguns jogos. Tem alguns jogadores muito interessantes, tá? Óbvio, não vou falar aqui que vai ser o destaque da Copa do Mundo, mas ao mesmo tempo, eu não acho que vai ser essa barba toda, não. É. Eu tinha certeza antes do jogo contra a Escócia de que não ia ser barba. Eles têm dificuldade para fazer gol, normal. Mas é um time que se entrega, um time que se entrega. Hoje em dia, você tem vontades, tendo disposição para o físico, isso já conta muito, conta bastante. Você pode superar isso na parte técnica, você supera com essa, né, com essa vontade, com essa determinação, com esse entrosamento. Eles jogam juntos há muito tempo, tem uma bela dupla de zaga. O Ricardo Adé joga na LDU, tem o Duverne, que é um baita de um outro zagueiro, as Torres Gêmeas do Haiti. Tem o Bellegarde, que é o camisa 10, joga no futebol da Inglaterra. Então, não é uma equipe boba de futebol, né? Eles têm velocidade, eles conseguem contra-atacar legal. Dentro do cenário da CONCACAF, eles foram muito bem. E bons jogos, tá? Fizeram bons jogos. Então, assim, muito mais pelo que o Haiti... muito mais pelo que o Brasil não jogou do que propriamente pelo que o Haiti jogou. E que, pra mim, o Haiti jogou uma boa partida contra a Escócia. Eu tenho preocupação também para sexta-feira, gente. Não adianta a gente achar que nós vamos passar por cima de qualquer adversário somente pelo fato de ter 5 estrelas no peito. A galera não se ligou ainda que não é mais isso, gente. Não é mais isso, cara. Não é mais isso. Não é mais vergonha empatar com o Marrocos. É vergonha jogar a forma que jogou, né? Com medo e acuado e os caras de fandão em campo ontem. A impressão que dava é que muitos ali estavam realmente sentindo demais a pressão do jogo de estreia. Então, ô Fará, eu acho que tem que ter respeito. O Haiti vai dar vida novamente. Imagina que os caras empatam com o Brasil, a festa que não vai ser, né? Nem acho que vai classificar, mas eu acho que vai colocar muitas dificuldades. Então, é um grupo que ele se desenha para ficar um pouco bagunçado, né? Eu acho que o Brasil tem que melhorar o nível para a partida contra o Haiti. Eu acho que esse jogo vai determinar muita coisa. Se o Brasil fizer novamente um jogo ruim, aí eu acho que o negócio começa a ficar realmente bastante complicado. Em termos de classificação, ainda acho que vai classificar, mas eu acho que a gente já pode também cobrar um pouco mais de desempenho da seleção brasileira, muito mais também por conta do talento individual que a gente tem. Mas o técnico ainda tá... Eu repito o que eu falei ontem aqui. Eu acho que o Ancelotti, nessa, ele tá no lucro. Ele tá como franco atirador. Só que também não tira o fato da gente poder criticar a seleção que, aparentemente, em um ano e pouco de comando dele, continua tendo os mesmos problemas.
1: É isso. Leandro Boldaquian, direto dos Estados Unidos. Inclusive, Lelê protagonizou agora há pouco uma das cenas mais incríveis do rádio esportivo do Brasil.
3: Ele tá passando aqui ainda, ó. Ele tá perdido. Ele vai pra lá, ele vem pra
1: Será
3: cá.
1: Será que ele tem algum problema pra resolver
3: ele tá
1: ainda?
3: Agora pra... Eu não sei, cara. Eu acho que ele não sabe muito bem onde ele tá. Vamos ver se ele quer mais algum tipo de ajuda pra pegar o trem. Eu não tô entendendo mais nada.
1: Muito bom, Leandro. Muito bom. Grande abraço, Leandro. Parabéns pelo excelente trabalho, hein, Lelê?
3: Obrigado, então, pra vocês também aí. Correria danada, ser no ar ontem o dia inteiro, de novo hoje. Obrigado a toda a retaguarda TMC. Sem vocês a gente não consegue fazer o trabalho. Tamo junto, Fará, bom domingo pra vocês, até a próxima, amigo, valeu.
1: Valeu, Leandro, vou daqui a 11 horas mais 26 minutos, nos vemos na programação esportiva aqui da TMC, a equipe de esportes da TMC incansável na Copa do Mundo FIFA 2026. Vamos continuar falando de de Brasil e Marrocos. Vamos! 11h26, quase 11h27. O Bruno Vegeta vem do Rio de Janeiro, colocando o ponto de vista dele do empate Brasil e Marrocos 1-1 ontem em New Jersey. Fala, Vegeta!
16: Bom dia, amigos do Esporte TMC. Que dificuldade essa estreia do Brasil, né? A gente já sabia que o adversário era complicado, mas a gente não previa que não conseguiríamos trocar 3 passes em sequência, não conseguiríamos passar do meio-campo direito, como aconteceu de início na partida. As mudanças que o Ancelotti fez não surtiram efeito. Né? As duas laterais, com Douglas Santos e com Ibanhas, que teve até mais problemas ali, e também a parte da frente, o ataque com o Igor Thiago, que realmente não tem condição de ser titular da seleção. Né? Está em outra rotação. Vini Júnior tentou consagrá-lo, fez bela jogada pela ponta e o Igor Thiago não conseguiu o cabeceio e depois o Vini resolveu sozinho. Nessa altura o Brasil já perdia por 1-0, porque além do amasso técnico e coletivo de Marrocos, os caras ainda meteram um golaço. No segundo tempo melhorou um pouquinho a seleção com a saída do Casemiro, tá muito mal, muita dificuldade também ali, e ainda tomou um amarelo ali para saída de bola e para conter os adversários. A entrada do Fabinho melhorou a equipe, Luiz Henrique também mais uma vez em campo, não sendo tão importante quanto em outras oportunidades, mas dando uma consistência para a equipe. Paquetá, que foi o titular, estava bem no jogo, no momento que saiu, demorou um pouco para engrenar, quase fez um golaço e depois deixou o campo com alguma moral, dá alguma esperança, mas a gente não entendeu, e eu digo não só comentaristas ou profissionais do futebol, mas a torcida brasileira não entendeu por que que o Endrick não entrou em campo. Ele poderia, inclusive, ser titular. Está na frente do Igor Thiago, para muita gente a preferência. Matheus Cunha entrou também. O Endrick tem sido mais decisivo, está numa fase melhor e poderia ser mais aproveitado. Se não for titular, tem que entrar no jogo. Isso aí é o que se espera de uma seleção que tem um jogador com esse potencial e também com essa personalidade que ele tem demonstrado com a camisa verde e amarela. É isso. Abraço, amigos. Bom domingo para todos.
1: Bom domingo para você também. Vegeta, Bruno Vegeta, direto do Rio de Janeiro, com um ponto de vista que a maioria dos brasileiros tem, né, sobre isso. Vamos ao nosso chat aqui no YouTube, no TMC Esporte, o Mauro Lemos. Graças a Deus, Neymar foi convocado. Senão hoje só falava-se nele. Vai cair tudo em cima dele, hein? Dele, do Endrick. Vitor Gonzalez. Casemiro é jogador de confiança do Ancelotti. Como um técnico 5 vezes campeão da Champions confiou tanto? Todo mundo via e sabia. Pois é. Mas não só o Ancelotti. Isso não é privilégio do Ancelotti, né? Muitos treinadores têm isso, né? Tem o seu líder de estimação, entre aspas. O Vitor Gonzalez, Casemiro e Ibanhas foram sacados por ruindade. Ou porque levaram amarelo? Porque levaram amarelo, principalmente, e a ruindade veio junto, né? Foi um pretexto do Ancelotti, né, amigo? Hein, Vitor? O Prof. Nildo, tá aqui. O pior é que este técnico gringo ainda vai estar na outra Copa. Ele é técnico de clube e não de seleção. Não acrescentou nada de que além do que os técnicos brasileiros. O Ancelotti vai começar a ter o trabalho questionado, hein? Mas nesse primeiro jogo ele merece, né? Merece ser questionado. Vamos lá, tá aqui o Ricardo, o cara, o time titular que estreou ontem, no mínimo 6 jogadores estavam mal no jogo. Sim, eu diria até mais, né? Ele precisa entrar, é óbvio, com relação ao Endrick, né? Igor Thiago é um Acosta que jogou no Náutico, no Corinthians, com grife. O Vitor Gonzalez, muito bom. Lembram-se do Acosta? Para o Endrick, fez o que na seleção? Tem gente, o Ricardo aqui, não é a favor da entrada do Endrick. Assim, não é o caso do Ricardo, tá? Mas, gente, tem que parar de ser. Vamos deixar o clubismo de lado. Não é seu caso, Ricardo. Um abraço pra você. Mas o Endrick é necessário na seleção. Ou você quer insistir com o Igor Thiago? Não tem como. Se o João Pedro tivesse sido convocado no lugar do Igor Thiago, cara, ou tivesse sido convocado no lugar do Endrick, estaríamos pedindo o João Pedro. é pelo que o Endrick vem apresentando recentemente na seleção brasileira. Isso não pode ser esquecido. Né? O que o Ancelotti fez não foi legal ontem. Não foi legal. Ele pode falar de circunstâncias de jogo, de que ele pensou no Igor Thiago, como nossa equipe dos Estados Unidos, lá nos Estados Unidos, relatou. Igor Thiago para marcar a saída de bola. Mas, porra, e quando a bola chega? Não vai resolver? Ele não tem capacidade técnica para resolver. Ele enganou todo mundo na Premier League, enganou todo mundo naquele amistoso Brasil e Panamá. 6-2 pro Brasil, que ele meteu um de pênalti, deu canetinha, sofreu pênalti. Porque contra o Egito não fez nada, já indicava a ruindade. E contra a equipe do Marrocos na estreia pela Copa do Mundo ontem, pô, pelo amor de Deus, Hendrick, sai pra lá, O Hendrick não, Igor Thiago. O Hendrick tem que chegar e ir junto, né? Matheus Cunha e Igor Thiago foram todos convocados. Por que será? Cara, o Matheus Cunha, ele tem também muita grife. Vou falar pra vocês, cara. Tem gente melhor, hein? Pra ir pra uma Copa. Tinha gente melhor pra ir pra uma Copa. Com um momento melhor. E aí eu acho que pesa ele atuar no futebol europeu, né? O Martinelli também tá lá e é um cara mais útil que o Matheus Cunha pra mim. Ah, mas são posições diferentes. Dane-se. É muito. Fala pro Martinelli, faz a do Cunha? Ele faz. E melhor, tá? Com mais disposição. É, o Marcos tá por aqui. Vou fazer uma relação dos jogadores que não têm condições de vestir a amarelinha. Alisson, Ibanez, Danilo, lateral, Casemiro e Paquetá. O cara, ele comentou até aqui, disse que o Paquetá, né, não foi tão bem ontem. Também se espera muito do Lucas Paquetá, tá? Tá entregando pouco, muito pouco. Carlos Miguel, titular, e Hugo Souza em caso de penalidades. O Thiago Salles faz campeão. Os goleiros deveriam ter ido. Inclusive, eu entendo que naquele lance específico do gol do Marrocos, eu acho que a falha maior foi no meio de campo, do Casemiro não ter dado o combate. Porque o lateral esquerdo do Marrocos toma a bola, do Paquetá, né? Já aí o primeiro erro, na origem. Dá no meio. Aí o Brahim Dias recebe e não tem ninguém apertando ele. O Casemiro chega. Cara, ele chega. Ele pra tomar um. Olha, eu vou falar um negócio. Pra morrer de repente leva uma semana o Casemiro, hein? Pra ele chegar na bola, ele demorou, ó, um século. Aí o Brahim Dias, tum! Deu um tapa pro camisa 11 do Marrocos, entre o Marquinhos e o Magalhães. Não teve jeito. Ele disparou, levou na frente. O Alisson saiu como todo goleiro sairia ali, né? Não demorou pra sair, saiu fechando, tentando diminuir o ângulo, né? Da batida do Saibari. E aí o que aconteceu? Aí veio o talento do marroquino também, deu um tapinha por cima. Não vejo o Alisson como, ele não é totalmente isento, né? Mas não vejo o Alisson como o principal culpado do gol, o maior culpado, né? Não. Que o Alisson precisa de um banco que não tá bem, não tá bem. Teve uma defesa que ele fez, cara, a bola foi. Primeiro ela ia pra fora, num chute no segundo tempo. Chute de fora da área, ela ia pra fora. Ele foi buscar a bola que ia pra fora, tentar encaixar, a bola escapou. Então ele deu a oportunidade ao Marrocos de ampliar. E aí ele veio e fez uma boa defesa, que ele com a mão, ele impediu a finalização. Mas ele errou, então ele só corrigiu uma besteira. O Brasil tá mal de goleiros, tá? Alisson não vive um bom momento, não que ele seja ruim de bola, não é isso. Ele não vive um bom momento, Alisson. Ele vem de uma temporada de lesões, né? Ele não jogava pelo Liverpool, foi jogar agora só pela seleção, porque ele se preparou. O Marco Belo explicou de lá, dos Estados Unidos, que ele se preparou para jogar na Copa do Mundo, né? Não para voltar na Premier League. E conseguiu. Dentre os três, ele é o melhor. Só que ele não vive boa fase. O Ederson não deveria ser convocado e o Everton muito menos. E aí eu tô com vocês aqui, o Hugo Souza poderia ter ido. O Bento teve aquela falha lá na Liga Saudita, mas pô, né? Também é muito mais goleiro que o Everton, mas enfim, vou registrando vocês aqui no chat. 11:36, voltemos aos Estados Unidos com o titular desse programa aqui. José Calil, o melhor do Brasil, tá por lá. O Calil agora com semblante tranquilo. O Calil tá bronzeado, hein, Calil? Muito sol na moleira aí, Calil, tudo bom?
17: Fala, Fabiano Fará, bom dia, amigos do Esporte TMC, saudades da galera que sempre interage com a gente no programa. É, não é bronzeado, Fará, é que ontem estávamos expostos ao sol, né? No estádio MetLife, depois o sol foi baixando, durante o jogo a transmissão foi tranquila, nesse sentido, mas sempre o sol pega aqui nesse calor insuportável. Eu acho que você se bronzeia na sombra, porque o calor é tão grande que realmente fica complicado. Mas estamos aqui para falar um pouco da

0: Mas olha, pelo que foi o cômputo geral do jogo, era para Marrocos ter ganho, hein, Fará?
1: E o primeiro tempo foi um amasso. E você já relatava, Calil, foi um baile no primeiro tempo, né? E Calil, não sei se você reviu o jogo, eu tive a oportunidade de rever com calma, né? Lances do jogo, o jogo. E assim, cara, muita gente ficou devendo, inclusive o Ancelotti, na parte tática. Ele não conseguiu ajustar meio campo pra frente, Calil. Por isso que o Brasil não criava, tive essa impressão. Foi a sua também?
0: Sem dúvida, ele é o principal devedor, porque foi ele que montou o time, foi ele que escalou, foi ele que substituiu, né? Então, se nós, brasileiros, eu não me incluo nisso, quem me acompanha sabe, mas se nós, brasileiros, nos curvamos tanto à figura de um treinador, esse treinador é o protagonista, e ele é o protagonista também na hora de resolver os problemas, na hora de fazer as substituições para que o time melhore. Quando ele pôs o Danilo, que era do Palmeiras, faltavam 10 minutos. Ele pegou na bola duas vezes e acabou o jogo. Então, realmente, não foi um bom dia do treinador. Ele sabe disso, por isso ele estava tão irritado na entrevista coletiva. Ele sabe que as cobranças partirão para cima dele agora. E vamos ver como é que ele vai reagir. Eu acho que ele vai mexer no time, pelo que ele disse ontem. Ele deixou claro que vai mexer no time, não falou posições, não quis falar nomes de atletas que estariam aí sujeitos a essas alterações, mas que ele vai mexer no time, ele vai. E, meu amigo Fabiano Fará, torçamos para que ele tenha sabedoria nessas mudanças, porque tirar o Igor Thiago para pôr o Matheus Cunha, isso aí não vai resolver nada, né? Nós precisamos de outro tipo de mudança, que eu espero ele esteja aberto a fazer, ele e a sua comissão técnica.
1: Ô Calil, a tendência agora é que o Ancelotti comece a sofrer pressão, né? Pela entrada do Endrick, essa é a tendência, né? E o Neymar, amanhã, essa é a minha pergunta para você, pisando no gramado para iniciar ali o trabalho pela primeira vez nessa Copa do Mundo no campo, tendo condições contra o Haiti, também aumenta a pressão do Ancelotti para poder utilizá-lo diante do fracasso da parte ofensiva do Brasil?
0: Olha, o Neymar vai pro campo amanhã, né? Segundo as informações passadas pelo próprio Ancelotti na coletiva pré-jogo contra o Marrocos, porque ele deu coletiva sexta e ontem. Ontem a coletiva dele pode jogar terra em cima, porque ele não falou absolutamente nada, ele estava irritado. Você usou uma frase brilhante ontem quando você disse: o Ancelotti não gostaria de estar ali. É exatamente isso. A entrevista coletiva do Ancelotti ontem é inútil, não serve para nada. Na véspera, quando ele estava mais humorado e tal, ele disse que o Neymar iria para o campo nesta semana, né? Ele respondendo em italiano, que nesta semana Neymar iria para o campo. Semana começa amanhã, porque hoje os jogadores estão apenas fazendo trabalhos regenerativos e depois ganharão folga. Amanhã o Neymar vai para o campo, de manhã. Como ele vai reagir, a gente não sabe. Se as coisas caminharem bem, ele vai para o banco contra o Haiti e vai também entrar para tentar ajudar o time. Porque o espírito do Neymar aqui, Fabiano, é de colaboração. Esse papo que o Neymar não aceitaria reserva, que o Neymar isso, que o Neymar aquilo, é tudo mentira. O Neymar está feliz aqui, os jogadores estão felizes com ele, e quando o treinador precisar, ele vai para o jogo. Agora, eu não sei se será já contra o Haiti. Creio que sim. Até pela fragilidade do adversário, eu acredito que o Ancelotti vai guardar o Neymar para o segundo tempo do jogo contra o Haiti, vai tentar fazer o placar no primeiro tempo e poupar Vinícius, poupar Rafinha, que estão... O Rafinha caiu de cansado ontem no fim do jogo, né? Poupar esses jogadores e, quem sabe, colocar o Neymar para ganhar um pouco de ritmo. Agora, o fato é que também não é isso que vai resolver os problemas da seleção. Os problemas da seleção brasileira, Fará, eles são os mesmos desde o dia que o Ancelotti assumiu. Isso que me preocupa. Faz um ano e meio que ele está aí e ele não resolve problemas crônicos.

0: técnicos que se apresentam a todo momento. Se ele não resolveu até agora, quando estreamos na Copa do Mundo, quando é que ele vai resolver?
1: É, essa é a pergunta que o brasileiro se faz. Ô Calil, ontem você saiu lá do MetLife Stadium com a equipe, com o Éder, com o Benja, com Paulo Vitor Martins, Willi Colono, Leandro Boldaquian, Marco Belo. Não sei se você assistiu ou viu depois, Haiti 0, Escócia 1. Um placar bem apertado e o Haiti deu trabalho, viu, Calil?
0: É, eu vi sim, passou, porque ontem nas TVs aqui só estava passando a final da NBA, né? Que terminou com a vitória de Nova York. E aí nós estávamos até jantando num bar ontem, quando terminou o jogo. Putz, jogaram copo pra cima, jogaram tequila nas pessoas. Foi uma festa inacreditável, né? A vitória de Nova York na NBA. E logo depois aí as TVs passaram a reprisar o jogo que tinha acontecido há pouco entre Escócia e Haiti. Eu vi o jogo. Eu acho que a Escócia é muito ruim, muito chutão. Não sei se você concorda.
1: Sim.
0: Os caras davam um chutão no meio do campo. Porque normalmente você dá chutão lá na defesa para tentar fazer a ligação direta. Eu vi ontem a Escócia dar chutão para cima no meio do campo. Um time paupérrimo do ponto de vista técnico. E o Haiti, muita luta, tentou colocar a bola mais no chão. Realmente ofereceu perigo à Escócia. E para mim são duas equipes perfeitamente vencíveis por Brasil e Marrocos. Eu acho que Brasil e Marrocos se classificaram ontem, porque eles vão ganhar os outros dois jogos e vão ficar com 7 pontos. E aí vai depender do saldo de gols, quem vai ficar para um lado, quem vai ficar para o outro. Mas vendo Escócia e Haiti, eu fiquei com a convicção de que Brasil e Marrocos vão ganhar dos dois, viu, Fará?
1: É, exatamente, exatamente. Eu acho que o diferencial, assim, de saldo de gols, talvez não seja nem o Haiti, é a Escócia, pelo que você falou. Eles não querem saber de bola, né? É bola pra cima e tudo mais. Ô, Calil, quer dizer que vocês estavam ontem jantando durante a vitória do New York Knicks pra cima do Spurs. O americano, ele é apaixonado pela NBA, pelo basquete, né?
0: Pra você ter uma ideia, Fará, nós saímos do MetLife e tivemos que procurar vários restaurantes, porque alguns estavam lotados, outros estavam com espaços fechados só para o jogo. Foi difícil encontrar um lugar para comer e nós tivemos que comer no balcão. Nós achamos um restaurante, mas só tinha lugar para comer no balcão. Com a fome que a gente estava, vai no balcão mesmo, né? E nesse restaurante havia pelo menos 4, 5 TVs gigantes ligadas na final da NBA. E aí, quando nós chegamos, faltavam 10 minutos, pouco menos, para acabar o jogo. Então já estava na reta final, quando Nova York dava pinta que seria campeã mesmo. E aí começa, né, a torcida. Nós estamos em New Jersey, né, que é uma localidade próxima a Nova York, e houve realmente uma comoção muito grande, né? Fazia muitos anos que Nova York não ganhava o título, e quando o placar foi definindo e depois no final, quando já não havia mais possibilidades da reação de San Antonio, aí, meu amigo, ficou uma festa geral no bar, gritaria, líquidos voando, e a gente acompanha tudo isso achando muito engraçado, né? Porque para nós, assim, eu gosto de NBA, mas não sou especialista, não entendo nada. O Leandro, o daqui, eu já estava mais animado, porque ele entende bastante do assunto. Eu apenas vi aquilo tudo com muita, muita graça, porque é bonito você ver as pessoas felizes. Mas para mim, Fará, se ganha Nova York, se ganha San Antonio, se o jogo é anulado, para mim dava na mesma, porque eu não tenho realmente preferência na NBA.
1: Poderia ser no outro dia, pelo menos, para ter restaurante vazio. Comer no balcão, vou falar para você, Calil.
0: É. Quando acaba o jogo, Fará, a gente está cansado. E o ano passado, nós tivemos uma experiência dessa na Filadélfia. Quando acabou o jogo que o Palmeiras foi eliminado contra o Chelsea, pô, nós saímos do estádio mais de meia-noite. E para arrumar um lugar para comer? Não tinha de jeito nenhum. Nós somos em vários. E aí acabamos tendo que entrar numa loja de conveniência dessas do posto de gasolina, comprar batatinha, chips e chocolate para poder passar a se alimentar de alguma forma.
1: Ô Calil, aqui no Brasil, 11 horas mais 48 minutos, chegando a hora do almoço, aquele domingão bacana, tá frio aqui em São Paulo. Domingão bacana, aqui você sabe, tradicionalmente é aquela massa, porque tá frio e tal, acompanhado com, para quem gosta, um vinho, enfim. Hoje, aí em Nova Jersey, o que se apresenta no cardápio para José Calil?
0: Olha, Fará, aqui a comida é muito pouco variada, sabe? Você vai num lugar aqui, parece que você foi em todos. Então, por exemplo, você vai no Applebee's, você vai no Chili's, você vai no Red Lobster, você vai no... onde nós fomos ontem. Ontem foi Applebee's, Chili's, Red Lobster, Chipotle. Você vai nesses lugares, é a mesma coisa. Você senta naquelas mesinhas que já estão fixas, né, no restaurante, que cabe 4 pessoas. E aí você pede ali um frango, uma carne com purê de batata ou com salada. Não tem muita variação. Eu realmente, aqui nos Estados Unidos, nós temos muitas coisas boas em termos de segurança, de trabalho mesmo, né? Trabalhar numa Copa do Mundo, a estrutura que a TMC deu pra gente, que a gente consegue entrar no ar, por exemplo, agora. Isso tudo é muito legal. Agora, a comida aqui, pra mim, eu não encaixei ainda um grande jantar, viu, meu amigo Fabiano Fará?
1: Eu imagino, Calil, eu imagino. Porque o pessoal fica pedindo aqui, o Calil tá lá, fala pra ele dar o cardápio de lá, tal. Eles gostam das suas dicas, o Calil. Mas parece que Paulo Vitor Martins prometeu fazer um churrasco pra vocês hoje, não foi isso?
0: Prometeu, churrasco. Vamos ver se vai sair hoje, se vai sair amanhã. Aí o Leandro, o Leandro Bordaquian, garante que fez uma pesquisa para comprar carne num açougue badalado aqui da região. Então, aí eu vou junto comprar carne, para escolher a carne direitinho, para a gente não comprar porcaria. Isso. E daí a gente vai, vai comprar também algumas latinhas, né? Porque não sei se a gente já confirmou aqui com vocês, é muito difícil comprar bebida alcoólica aqui na região de New Jersey.
1: Não, no supermercado não tem. Né?
0: Não vende, nas lojas de conveniência do posto de gasolina não vende, só em lojas específicas. E nós não temos nenhuma aqui muito próxima. Então nós não bebemos ainda bebida alcoólica. Aqui não tem problema nenhum, a gente trabalha mesmo muito, e antes do trabalho, ou quando vai dirigir, também não pode beber. E então não é problema nenhum nesse sentido. Mas se um dia você quiser sentar, tomar uma cervejinha depois do expediente, nós não tivemos ainda essa experiência, porque é muito difícil comprar bebida alcoólica aqui, Fabiano.
1: E Calil, então eu vou te liberar 11h51, porque assim eu não vou ficar prendendo o Calil, ele tem que tomar o café da manhã.
0: Fique à vontade.
1: Eu imagino o café da manhã aí, Calil. É, aquele bacon, sabe aquele bacon com crocante? Com ovos, pão com geleia? É isso aí ou só em filme, hein, Calil?
0: Não, quando tem café da manhã no hotel é isso aí. Oh. Bacon, cheese omelete, né? Que é um ovo que eles fazem e eles colocam queijo no meio e dobram assim, fica que nem uma meia lua, com queijo no meio. É isso aí, só que onde nós estamos não tem serviço de café da manhã. Então a gente compra nossas coisinhas, bolachinha, suco de laranja, nada especial, para dar uma forrada quando a gente acorda. E depois sim, na rua a gente almoça e janta. O pique tá mais ou menos assim aqui, Fará.
1: Qual o café puro, café preto melhor, daí ou daqui?
0: Ah, do Brasil, sem dúvida.
1: É verdade que é aguado daí, Calil?
0: É aguado.
1: É?
0: É aguado. Aqui no hotel tem um expresso que é um pouco menos aguado.
1: Boa.
0: Mas o café daqui normalmente é feito com café da Colômbia, tem café do Brasil também, mas ele é bem aguado, porque eles tomam quantidades industriais de café. Eles tomam aqueles copos grandes de café. Então, automaticamente, ele tem que ser um pouco mais aguado, porque senão ninguém aguenta o preço e o estômago.
1: O Calil, depois, né? Recebi agora uma informação de Paulo Vitor Martins. Ele me manda mensagem aqui. Ó, Éder vai levar Calil na churrascaria hoje. Confirmado. Tudo liberado.
0: Será que vai rolar o fogo de chão daqui de Nova York hoje? Eu não tô sabendo, mas é uma notícia que é sempre muito bem recebida, né? Tomara que seja verdadeira. Eu tá tenho aqui. Minhas dúvidas.
1: Tá aqui.
0: Eu tenho minhas dúvidas, mas se ela se confirmar, por mim será muito bom, bem recebida.
1: Ô, Calil, grande abraço pra você, parabéns pela cobertura incansável de toda a equipe, eu sempre gosto de falar o nome de todo mundo, Éder.
0: E a sua também, Calil. Você tá no ar aí o dia inteiro.
1: Cara, Éder, Calil, Benja, Belo, Boldaquian, aí aqueles caras que não aparecem no microfone, que são fundamentais, Paulo Vitor Martins, Willy Colono, parabéns, e ó, a melhor cobertura de Copa do Mundo é aqui na TMC. Grande abraço, Calil.
0: Valeu, Fará, esperando, né, com muita ansiedade a volta aos treinos da seleção brasileira amanhã, os indícios que o treinador poderá dar de mudanças, porque nós precisamos mudar, o time precisa mudar jogadores e precisa mudar a maneira de jogar, precisa resolver o problema da, principalmente da lateral direita, precisa resolver o problema da cabeça de área, precisa resolver o problema da movimentação do ataque e de quem alimenta esse ataque. Tudo isso ontem não funcionou e o Brasil não perdeu ontem porque Deus não quis, viu, Fabiano? Até a próxima, estamos aqui sempre à disposição.
1: Calil, sensacional, fantástico, José Calil, melhor do Brasil, grande abraço, Calil. 11h54, Calil, direto dos Estados Unidos. Deixa eu dar um recado para vocês aqui. 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Deixa eu dar uma passada aqui no nosso chat do YouTube. Eu não escutei. É o break agora? Então na volta eu dou uma passada no nosso chat do YouTube aqui. Tem muita gente mandando mensagem. Café da manhã do Calil, 6 ovos fritos, meio quilo de bacon na chapa, 6 pães e uma frutinha de quebra, meia melancia. O Luiz colocou aqui. O Esporte TMC volta já.
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5: Você sabia que 4 países vão jogar sua primeira Copa na Copa do Mundo FIFA 2026? Com um aumento para 48 seleções no torneio, abriram-se as portas para quem nunca tinha pisado no maior palco do futebol mundial. Nesta edição, temos 4 estreantes: Cabo Verde, Curaçao, Jordânia e Uzbequistão. Imagina a festa nesses países? As seleções não entram no ranking das 50 melhores seleções do mundo. Ainda, com uma ajudinha do novo regulamento, os times agora têm uma chance de subir na lista. Jordânia e Uzbequistão entraram na Copa via eliminatórias asiáticas, Cabo Verde pelas africanas e Curaçao pelas eliminatórias da CONCACAF. Para eles, estar na Copa já é praticamente um título. Mas não se engane, esses times não vêm apenas a passeio e prometem dar a vida na fase de grupos. É bom ficar de olho nas zebras.
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1: Voltamos, 11h57, 11h57, voltamos com Esporte TMC para toda a rede Transamérica TMC. São Paulo e Brasília 100.1. Rio de Janeiro 101.3. Curitiba 100.3, Belo Horizonte 88.7 e no Recife o 92.7. Toda a rede Transamérica TMC já nos acompanha também com imagens no YouTube, no arroba TMC Esporte, onde eu vou aqui. O Luiz Henrique e o Hendrick deveriam ser titulares. O Player Bass tá falando aqui. É, Fará, sua opinião, tem goleiro no Brasil melhor do que o que estão ali? O Marco Antônio me pergunta, tem. Eu vejo, por exemplo, se for para levar o Everton com 38 anos, porque o Tafarel gosta dele, leva o Fábio. Dá um presente para a carreira desse cara que é sensacional. Né? Eu acho que o Carlos Miguel tá melhor que o Ederson, o Hugo Souza tá melhor que o Ederson. É, acho que o Bento é melhor que o Ederson. Goleiro nós temos bastante, inclusive, é a minha opinião. O Alisson só espalma, ele não segura mais uma sequer, a Vanessa coloca aqui. Ontem ele vacilou, né? O Rogério, mas pensando bem, tudo é tudo uma novela. Tem o cara que fala mesmo como o Melo, e tem os passapanos, tem o apaziguador. É tudo entretenimento. É a opinião dele. Tá criticando. Eu também leio críticas, tá? É tudo entretenimento, né? Pra você, a gente não pode ter uma opinião como você tem a sua, né? Enfim. Um abraço pra você, fica bem. Paquetá é um jogador comum, muita grife, o Marco Antônio coloca. Só ouço o TMC, só ouço o TMC. E ele tá aqui elogiando o Ricardo Melo, né? Que o Melo falou que o Brasil não venceria Marrocos. O Melo agora tá em alta, tá hypado no papo de craque TMC primeiro tempo de São Paulo. Você que é fora de São Paulo pode acompanhar no YouTube. O Melo disse, e chegou até a apostar Milão, mas depois ele recuou. Ele queria casar Milzão, Milão, mas ele recuou depois, diante dos cortes de Marrocos. Mas o Melo falava que o Brasil não venceria Marrocos. Chutou e acertou, né? Não, brincadeira, não foi chute, não. Ele tinha essa convicção pela sequência boa que a seleção africana vinha tendo. Agora são 30 partidas sem perder. O Prof. Nildo, quem diria que um dia na Copa uma seleção brasileira seria temida pelo Marrocos e tomar um vareio de bola, né? E este técnico é mentiroso, e sim, técnico de clube e não de seleção. Técnico que ele se refere aqui, um abraço ao Prof. Nildo, é o Carlo Ancelotti. Inclusive, vamos acompanhar como foi o bravo, pistola, sério Ancelotti após o empate lá em New Jersey. Roda.
4: Você entrou com uma escalação com o Ibanez de um lado, Douglas do outro e com o Igor lá na frente. Você acha que essas opções não funcionaram e funciona melhor no segundo tempo pelas suas alterações? Você acha que isso te indica algo para a sequência do Mundial?
7: No, tenemos que hacer la evaluación de lo que pasó en la primera parte. El equipo no jugó bien, algunos problemas de equilibrio de equipo, falta de más bola perdida, y de ahí tenemos que mejorar este aspecto. La segunda parte fue mejor. No tenemos que perder la confianza, porque en el primer juego de la Copa del Mundo todo puede pasar. No podemos pensar que o equipe está perfeito no primeiro jogo. No, tomamos esse resultado, que não é malo, e vamos a lutar, a pelear o próximo jogo.
4: É isso.
7: A Copa do Mundo não se ganha o primeiro jogo.
8: O futebol brasileiro, os torcedores brasileiros, eles estão acostumados e gostam, historicamente, daquele camisa 9, jogador que é o último ali, o jogador que faz o gol. E hoje a gente viu que o time teve algumas oportunidades no segundo tempo, acabou não conseguindo fazer o segundo gol. E o Igor Thiago começou jogando e o Endrick não entrou. Você acha que o Endrick pode ser esse jogador? E por que não entrou? Você optou por não colocar o Endrick em campo hoje, já que o Brasil precisava de gol?
7: Não, eu não estou aqui para falar individualmente do jogador. Eu hablo da equipe. El equipo en la primera parte no jugó bien, en la segunda parte mejor. Tivemos algunas oportunidades, tenemos que acertar más.
4: Gostaria de saber do senhor o que, que o senhor gostou da seleção hoje, o que, que o senhor aprovou hoje da seleção brasileira.
7: Bom, a equipe lutou até o último minuto. A coisa positiva é bastante claro o que temos que melhorar, o que fizemos bem. En los dos amistosos, en la primera parte no salió bien. Entonces, tenemos que seguir trabajando en este para tener un equipo más equilibrado y más agresivo en la frente.
4: Caballo. Nessa
9: primeira avaliação que o senhor está fazendo do empate da estreia do Brasil na Copa do Mundo, para ter esta melhora de desempenho, é possível com conversa, com ajustes da equipe ou obrigatoriamente o senhor terá que mexer em nomes, em jogadores e trocar a equipe para o segundo jogo?
7: Eu tenho que aproveitar de todo o elenco e não fixar. Falei ontem que a escalação inicial não era a escalação que terminou o jogo. Eu acho que os jogadores que entraram fizeram um bom jogo. Não, absolutamente não, porque pode passar que a estreia, por muitas razões, não sai como você quer, mas temos que seguir, temos que preparar bem o próximo jogo, o objetivo é qualificar, passar a fase do grupo e melhorar com o tempo.
10: A gente viu que o time do segundo tempo, ele estava mais entrosado, né? Por que que o senhor demorou tanto para fazer as substituições?
7: Fez duas substituições, minuto 45 e outra minuto 59. Entendeu? Dois cambios, minuto 45. Outro minuto 59. Eu acho que não é perdido tempo para fazer cambio.
11: Na sua entrevista coletiva, o senhor deu a indicação que iria jogar com o Matheus Cunha, com o Danilo na lateral direita e hoje surpreendeu. Muita gente na tribuna de imprensa ficou surpresa com o time do Brasil que começou o jogo. Incontestável que na segunda etapa houve uma melhora, mas há muita crítica lá no Brasil e o senhor já deve estar sabendo disso, porque isso é estampado nos sites e etc. O que o senhor diria sobre a formação, a escalação, a surpresa e sobre as críticas da torcida brasileira? O torcedor é que está sendo exigente?
7: A crítica tem que aceitá-la. Quando o equipo não joga bem, tem que aceitar a crítica. Eu creio que a escalação inicial era pensada, porque trabalhamos nisto, é mirar os jogadores. Me parecia a escalação correta. Eu não acho crítica individualmente aos jogadores que jogaram até o início do jogo. A crítica é à equipe que não jogou bem na primeira parte.
1: Vamos ver agora como o Ancelotti administra essa primeira crise dele no comando da seleção brasileira. Empate na estreia da Copa do Mundo. Brasil 1, Marrocos também 1, no MetLife Stadium em Nova York. Bom, seguindo aqui com o esporte, TMC, meio-dia e 5. Hoje tem Alemanha e Curaçao com transmissão de toda a rede Transamérica TMC. E a expectativa desse grupo da Alemanha, hein? Vamos conversar com o Serginho Prestes, direto de Curitiba, e ele fala sobre as expectativas da seleção alemã dentro desta Copa do Mundo. Fala, Serginho.
12: O grupo E da Copa traz a Alemanha, né, como grande favorito. Costa do Marfim, Equador e Curaçao são as equipes que integram também o grupo E. Costa do Marfim e Equador são duas equipes traiçoeiras. O Equador vem de uma série invicta muito grande. É um dos destaques da América do Sul. Teve menos pontos de largada nas eliminatórias e mesmo assim classificou com facilidade. Então é o melhor momento do Equador dos últimos tempos, se não o melhor de sempre. Então é um adversário perigoso. A Costa do Marfim vem de uma surpreendente vitória sobre a França num amistoso recente. Então são adversários difíceis. Mas a Alemanha, que nas últimas duas Copas caiu na primeira fase, acho que vem para essa Copa um pouco mais equilibrada, com jogadores de defesa mais jovens, mais rápidos, e do meio para frente com ótimos jogadores. Musiala é um dos grandes destaques individuais da equipe alemã. Eu estou botando fé na Alemanha, eu acho que a Alemanha fará uma grande Copa, até por conta de já vir de duas decepções seguidas. Então é um grupo equilibrado, mas para mim a Alemanha é favoritíssima.
1: A Alemanha favoritíssima na opinião do Serginho Prestes, direto de Curitiba. Também há uma expectativa totalmente diferenciada para a Argentina nesta Copa do Mundo, atual campeã, né? Com Messi, a Argentina pega a Argélia e depois tem Áustria e Jordânia. Vamos falar sobre o grupo da Argentina? O excelente Gabriel Farias vem do Rio de Janeiro com informações destas partidas.
13: O grupo J tem nada mais, nada menos do que a atual campeã a Argentina como a grande favorita para passar sobrando nessa chave. A Argentina é, obviamente, uma das favoritas ao título, então não seria diferente no chaveamento, tendo como adversárias Argélia, Áustria e Jordânia. Muita gente fala que a Argentina, de repente, não vai conseguir se renovar da melhor forma da última Copa para essa, mas o ciclo da Argentina foi muito tranquilo, com o título de Copa América, com eliminatórias bem light. Isso questiona muito o nível dos amistosos da Argentina, mas não sei se isso impacta tanto no ciclo da equipe do Scaloni. Tem grandes jogadores, Enzo Fernandes, Macalister, tem o Messi, ainda é o Messi, o Julián Álvarez é um dos melhores atacantes do mundo, então é um time que chega muito forte, muito pesado, acho que passa sem maiores sustos. A segunda vaga vai ser uma disputa bem legal entre Argélia e Áustria, é inclusive o jogo da última rodada, essas seleções vão se enfrentar na última rodada, pode dar uma briga muito boa por uma vaga direta. Eu acho a Argélia um time levemente melhor tecnicamente, mas a Áustria talvez entenda melhor o perfil físico de uma Copa, seja um time mais intenso e que pode acabar jogando em cima dessa deficiência da Argélia nesse confronto direto, que no meu entendimento vai apontar quem passa na segunda colocação. A Jordânia, eu acho que vai fazer número, é uma das mais fracas da Copa como um todo, claro, né? Mundial sempre tem uma surpresa ou outra, não vou descartar, até porque Argélia e Áustria não são grandes potências, mas me parece que a Jordânia está naquela cota de quem vai curtir a Copa como um grande passeio, se rolar alguma coisa, se rolar alguma vitória, uma classificação, vai ser um grande lucro. Essa análise do Grupo J com a Argentina de Lionel Messi em seu último ato em Copa do Mundo.
1: É The Last Dance para Neymar, para Lionel Messi, para Cristiano Ronaldo, para Luka Modric. Meio de nove, por falar em Luka Modric, o Robson De Lazari vem de Curitiba para falar de Inglaterra e Croácia. Olha que bicho, que clássico, hein? Gana e Panamá. Expectativa para esse grupo aí, Robson De Lazari.
14: Fala aí, galera do Esporte TMC. Um prazer estar aqui falando de Copa do Mundo com vocês. Vou trazer uma rápida análise agora do grupo L dessa Copa do Mundo, que tem como grande favorita, sem sombra de dúvida, a Inglaterra. Campeão mundial em 1966, mas que de lá para cá, inclusive, criou uma fama de pipocar, de amarelona no momento decisivo da Copa. Sempre tem uma expectativa pelo time inglês, pela geração inglesa, e dessa vez não é diferente. A Inglaterra, dirigida pelo técnico alemão Thomas Tuchel, tem no seu elenco um dos melhores atacantes do mundo no momento. Para muitos, candidato, inclusive, a brigar pela bola de ouro, o Harry Kane do Bayern de Munique da Alemanha. Além dele, tem um cara como Jude Bellingham, camisa 10 do Real Madrid. A Inglaterra tem bons jogadores, a ponto do treinador alemão, que dirige a seleção inglesa, ter deixado fora da convocação nomes como Cole Palmer, do Chelsea, como também o Foden, do Manchester City, além do lateral Alexander Arnold, que se consagrou no Liverpool, foi para o Real Madrid, mas desceu um pouco o nível e ficou fora também da Copa do Mundo. Para deixar três caras como este fora da lista, o Tuchel certamente confia no taco do que ele pode mostrar com a seleção inglesa nesse grupo L. Um grupo que, além da Inglaterra, tem também a Croácia, uma seleção forte, semifinalista da última Copa e finalista na Copa de 2018. E aí outras duas seleções que surgem bem menos badaladas, Gana e também o Panamá. Eu não tenho dúvida que a disputa no primeiro lugar nesse grupo vai ser entre a Inglaterra e a Croácia. Inclusive, essas duas equipes se enfrentam na primeira rodada, na próxima quarta-feira. É isso. Um abraço a todos do Esporte TMC.
1: Valeu, valeu, Robson De Lazari, direto de Curitiba. É, a Inglaterra, o Thomas Tuchel deixou muita gente boa de fora. É, uns criticam ele na imprensa inglesa, né? Outros aprovam. Vamos ver o que o ex-técnico do Chelsea, do PSG, vai aprontar com a Inglaterra nesta Copa do Mundo. E a Croácia com o Luka Modric é sempre a Croácia, gente. Não dá pra descartar, tá? Deixa eu ir pro chat aqui do YouTube. Titulares do próximo jogo: Endrick, Rayan e Ederson no meio de campo. O Hélio Ricardo coloca aqui. O Ederson que foi convocado no lugar do Wesley, que é volante. Fabinho entrou, é a função do Fabinho também, né? saiu todo ensanguentado, né? É, enfim. O Sandro Cardoso, treinar clube é muito diferente de treinar seleção? Ele pergunta. Isso está se confirmando com o nosso treinador? Acho que a pressão pro Ancelotti é a primeira vez que ele comanda uma seleção, né? É, e do tamanho da do Brasil. Que embora todos nós já admitamos que ter 5 estrelas no peito não signifique mais nada, o futebol mudou e mudou muito, né? É uma seleção que carrega uma responsabilidade enorme, gigantesca. E o Ancelotti já sofre com essa pressão, né? Meio dia 13, o Santa Rosa, nosso produtor Daniel Santa Rosa, eu posso chamar aqui a Giovana Oliveira? Então, bora lá então com a Giovana Oliveira, excelente Giovana Oliveira, que arrebentou ontem no Esquenta do Brasil, lá em BH. Ela volta de Belo Horizonte com a expectativa para Bélgica e Egito. Fala, Giovana.
15: Essa é a mistura do Brasil com o Egito e é nessa mistura, meus caros, ao som de El Chan que teremos então amanhã a estreia do Grupo G pela Copa do Mundo. O Egito enfrenta às 4 horas da tarde a Bélgica. Jogo muito importante porque serão as duas principais seleções deste grupo que ainda conta com o Irã e também a Nova Zelândia. O comandante Rudi Garcia, comandante francês da seleção da Bélgica, vai poder contar com tudo o que tem de melhor desta seleção belga, contando com o Doku, mas também com Courtois, Kevin De Bruyne, Lukaku, jogadores de extrema importância desta Bélgica que realmente vem forte para conseguir a primeira colocação deste Grupo G. Já o Egito teria aí como camisa 10 Mohamed Salah, que estava até a última temporada no Liverpool, também vem firme e forte para conseguir então a segunda colocação, pelo menos, né? Mas também brigar pela liderança deste Grupo G. Este jogão teremos então amanhã, segunda-feira, às 4 horas da tarde, partida que vai acontecer em Seattle, nos Estados Unidos.
1: Valeu, Giovana, sempre alto astral, né? A Giovana Oliveira, ela cantou, é o Chan isso aí? Eu não lembro, mistura do Brasil com o Egito, ó, Giovana Oliveira analisando Bélgica e Egito. Cara, a Bélgica tem jogadores importantes, mas é uma seleção que está muito dividida por problemas, né? Entre os seus líderes, né? Problemas extra-campo entre seus líderes. Não vou aqui. Pega, não é um programa de fofoca, então não vou me aprofundar no assunto. Obrigado, Giovana Oliveira. Seguindo aqui, ainda falando um pouquinho mais, né? Da Alemanha, do Egito. O Léo Dias volta de BH com informações da Copa do Mundo. Fala, Léo.
16: Amigos do Esporte TMC, vamos lá, vamos falar desse Alemanha e Curaçao. Alemanha do técnico Julian Nagelsmann, um técnico bastante jovem, que até chamou atenção quando ele assumiu a seleção alemã, porque veio de um trabalho no Bayern de Munique, que teve algum probleminha ali com as lideranças do elenco. Ainda assim, a Federação Alemã manteve o Julian Nagelsmann como o nome para comandar essa geração alemã para a Copa do Mundo. E eu particularmente vejo a seleção alemã muito forte. Alguns nomes, é claro, que chegam um pouco em baixa, mas ainda assim tem muitos grandes jogadores. Podemos citar aqui o Neuer, que saiu da aposentadoria da seleção, porque o Ter Stegen não se firmou como goleiro titular da Alemanha. Tem também o Kimmich, que joga muita bola, joga como lateral direito na seleção, mas pode jogar como volante. O Rüdiger, do Real Madrid. Tem também o Pavlovic, o Wirtz, do Liverpool, que não fez uma grande temporada, a verdade seja dita, o Wirtz teve uma temporada um pouco abaixo da temporada que ele teve no Liverpool, e tem o Musiala, que é praticamente na seleção alemã, eu diria, que o Wirtz cai mais pelo lado esquerdo, né, como um cara que joga mais aberto, mas também puxando para dentro, e o Musiala joga quase que como um segundo atacante ali, próximo do Havertz. Então, é uma seleção com muita variação tática. É uma seleção diferenciada em talentos, mas são muitos meias e poucos dribladores. E enfrenta Curaçao, né? Curaçao vivendo um sonho, vivendo a primeira Copa do Mundo. O técnico Dick Advocaat deve ir a campo aí com os jogadores com muito sonho, mas é bem verdade que a seleção alemã vai se aproveitar de um adversário que é muito mais frágil, deve vir talvez com uma linha de 5 Curaçao. Mas é bem verdade que a seleção alemã é ampla favorita para esse jogo. Um abraço, amigos!
1: Um abraço, Léo Dias, falando de Alemanha e Curaçao, jogo que a TMC transmite para toda a rede Transamérica TMC. Terminando aqui o Esporte TMC, coladinho com o Esporte TMC, tem Alemanha e Curaçao. Agora o pai da bola, o Yuri Duque, chega para falar mais, nos aprofundar sobre o Grupo J. É um grupo complicado, hein, Yuri Duque?
17: Um abraço para todos que nos acompanham no Esporte TMC. O Grupo J nos promete grandes emoções. Isso porque tem a atual campeã mundial, a seleção da Argentina, liderada e comandada por Lionel Messi. O jogador tenta conquistar o tetracampeonato para os hermanos. Com 38 anos, ele chega para a última Copa do Mundo e tem esse desafio pela frente, enfrentar seleções qualificadas, mesmo com a idade um pouco mais avançada. Falando da segunda força do grupo, a seleção argelina é liderada pelo atacante Mahrez. O jogador foi referência da Premier League em anos atrás e é o grande nome argelino. Inclusive, trouxe um otimismo muito grande ao conquistar um resultado contra a Holanda num amistoso pré-Copa, que instaurou uma crise na seleção holandesa. Os torcedores por lá estão bem desconfiados do que pode se apresentar ao longo desta Copa do Mundo. A Argélia venceu por 1-0 e chega com uma bagagem e uma confiança muito grande para tentar encarar a Argentina de igual para igual. Inclusive, esse jogo que marca a estreia do Grupo J na terça-feira, Argentina e Argélia. Falando da terceira força, a seleção da Áustria teve um desfalque muito importante e que foi um balde de água fria para toda a torcida. O atacante Christoph Baumgartner, que tem 17 gols e 8 assistências na última temporada, foi cortado da Copa do Mundo. O craque sentiu durante o aquecimento de um amistoso e perdeu parte do preparo para a competição. Com ele fora, a torcida austríaca acabou perdendo um pouco do otimismo e da confiança para a competição. Por último, a seleção da Jordânia, que chega para a sua primeira Copa do Mundo e com um objetivo: tentar conquistar um pontinho na competição. Trazendo a expectativa final, Argentina na liderança, em segundo lugar a seleção da Argélia, em terceiro lugar a Áustria e em último a Jordânia. Valeu, galera do Esporte TMC.
1: Valeu, Yuri Duque, o pai da bola, direto do Rio de Janeiro, 12:20. O Esporte TMC volta já já.
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7: Meio-dia 24, voltamos com o Esporte TMC. Lembrando que assim que terminar o Esporte TMC, coladinho com o Esporte TMC, toda a rede Transamérica TMC fica com Alemanha e Curaçao na voz de Guilherme Lage. Guilherme Lage narra Alemanha e Curaçao e na sequência o Ricardo Melo chega com Holanda e Japão. Por falar em Holanda e Japão, o torcedor do Corinthians está curioso para saber se o maior artilheiro da seleção holandesa, Memphis Depay, vai bem ou não nesta Copa do Mundo? Se ele vai bem, será que ele volta pro Corinthians ou não? Vamos falar de Holanda e Japão com o Léo Dias, voltando com você, Léo.
8: Opa, salve, salve, vamos lá, vamos falar desse confronto entre Holanda e Japão. Um abraço para todo mundo ligadinho aqui na TMC. É verdade que pela seleção holandesa, o Memphis Depay não deve começar como titular, deve entrar ao longo do segundo tempo, né? E o time holandês que é muito forte. Tem o Dumfries, eu destacaria, o Dumfries que está indo para o Real Madrid. Uma zaga muito forte com Van de Ven, Van Dijk e o Ake jogando como um lateral esquerdo. O Gravenberch também do Liverpool é muito bom jogador. Deve formar o meio de campo com o De Jong do Barça e o Reinders do Manchester City. Com um ataque muito forte com o Malen Gakpo e o Brian Brobbey. E o Memphis aí, uma opção, eu diria até de luxo. Para o segundo tempo, seleção holandesa que é treinada pelo Ronald Koeman, mas é uma seleção que vem aí para tentar surpreender, eu diria, que a Holanda, nos últimos ciclos, né? Podemos dizer que em 2014, em 2010, a Holanda chega à final quando ninguém esperava que a Holanda fosse fazer uma grande Copa. E em 2014 chega a semifinal também surpreendendo todo mundo, foi até o terceiro colocado naquela ocasião. Já a seleção japonesa, muito bem treinada, o Brasil enfrentou a seleção japonesa. Eu acho que, assim, se não fosse pelos desfalques, e aí do Mitoma, do Minamino e também do Endo, eu acreditaria muito na seleção japonesa como a surpresa, mas eu não me assustaria se a seleção japonesa figurasse como surpresa dessa Copa. Tem o Suzuki como goleiro, o Ito, o Taniguchi e o Watanabe, né, formando zagueiro. É nome difícil mesmo, gente. É nome de japonês. O Doan, o Kamada Nakamura, o Ito, o Eda e o Takefusa Kubo, que eu destacaria como um ponta muito habilidoso, jogador da Real Sociedade. É isso. Meus pitacos, meus comentários aí sobre Holanda e Japão.
7: Sensacional, Léo Dias, sensacional. Meio-dia e 27. Deixa eu ir pro chat aqui antes de chamar o Carlos Eduardo, direto do Recife, porque o Nelson Siqueira aqui, eu não sei, deve ter algum problema com o Neymar. A conta já está chegando para os Neymazetes da TMC. É resolver o jogo contra o Haiti e a Escócia. Aí o porteiro resolve. Fui passear nos Estados Unidos? Ô Nelson Siqueira, eu te faço uma pergunta, você me responde aqui no chat. Me fala quem foi maior que o Neymar que esteja jogando bola ainda no Brasil. Futebol brasileiro, nascido no Brasil. Quem é maior que o Neymar? Só isso. E segundo, você não gosta do Neymar por causa da política partidária, né? É por isso que você fica contra o Neymar? E você é contra a seleção brasileira? É isso? Eu preciso entender um pouquinho mais essa tua declaração. Então, se você puder, manda aqui no chat, que aí eu respondo no ar, tá bom? Tá certo? Meio-dia e 28, mais análise do grupo da Holanda. O corintiano tá de olho. Alô, Carlos Eduardo, direto do Recife.
9: O grupo F da Copa do Mundo interessa demais a torcida brasileira, porque será exatamente o grupo que iremos cruzar na segunda fase da Copa do Mundo. Após o empate de ontem contra a seleção marroquina, olhos voltados para a primeira rodada hoje do grupo F, que conta com Holanda, Japão, Suécia e Tunísia, e acaba sendo um dos grupos mais equilibrados de toda a Copa do Mundo. É claro que quem chama mais atenção aqui é a seleção holandesa, que para os brasileiros tem o apelo do nome de Memphis Depay, que deve chegar na Copa do Mundo, se não no seu mais alto nível, mas muito próximo disso. E a depender de até quanto a Holanda consiga alcançar na Copa, o Memphis pode entrar no seu mais alto nível, na sua maior rotação dentro dessa Copa do Mundo. A Holanda entra como favorita, mas volto a repetir, é um grupo extremamente equilibrado. A estreia do grupo é exatamente contra a seleção japonesa. Então a gente vai ter uma seleção de maior qualidade técnica, a seleção da Holanda, contra a velocidade já conhecida do futebol asiático, e com a seleção japonesa perdendo um dos principais nomes que tem. O Endo, que é jogador do Liverpool, foi cortado por conta de uma lesão muito perto da Copa do Mundo. Ele, que joga no Liverpool, acaba desfalcando a seleção japonesa para jogar nessa Copa do Mundo. Inclusive, já se fala no Japão que ele vai se aposentar do futebol. Tamanha decepção, às vésperas de uma Copa do Mundo, não poder participar. Depois vem o segundo jogo. Mais uma boa seleção em campo, que é a seleção sueca, para enfrentar a seleção da Tunísia. Outro time, talvez o mais frágil, mas observem que não tão frágil como uma seleção de Curaçao, como a seleção do Haiti, não com uma seleção de tão pouca representatividade. A seleção da Tunísia tem jogador do Manchester United, tem jogador de outras boas ligas do futebol europeu que compõem também essa seleção tunisiana, que vai tentar dificultar contra as equipes que são consideradas favoritas no grupo, principalmente contra a Holanda. Para essa primeira rodada, leve favoritismo para a seleção holandesa contra o Japão. Vai dar trabalho, sem dúvida, a seleção japonesa, de muita aplicação tática, cumpre à risca tudo que é determinado pelo treinador. No segundo jogo, já às 11 horas da noite, temos aí sim um favoritismo um pouco mais consolidado da seleção sueca perante a seleção da Tunísia no jogo que fecha essa primeira rodada. Claro, olhos voltados tanto do povo brasileiro como do povo marroquino também. São duas seleções que fatalmente também vão se classificar, e aí vem o cruzamento de grupo com grupo na próxima fase da Copa do Mundo.
7: Valeu, Carlos Eduardo, meio-dia e 31. Deixa eu mandar um abraço aqui pro Adri Gomes. Alô, Adri Gomes, grande abraço para você, no carinho da audiência. Grande no Instagram, eu sou o Adri Gomes. Tem umas mensagens legais lá, muito bacana. Um abraço, Adri. E pro Ricardo Monteiro, de Campina Grande, na Paraíba, nosso ouvinte assíduo aqui da TMC, de toda a rede Transamérica TMC, São Paulo e Brasília 100.1, Rio de Janeiro 101.3, Curitiba 100.3, Belo Horizonte 88.7 e Recife 92.7. Deixa eu dar uma passada no chat aqui. Ender que tem que jogar. E mando um alô pra galera do bairro de Cangaíba, Zona Leste de São Paulo. Alô, Ivanildo França, rapaziada de Cangaíba. Grande abraço pra Zona Leste de São Paulo. E o Ender que tá pedindo passagem, né? Não só o menino Ender, o Ryan merece mais oportunidades, né? Se não estão correspondendo em campo, cara, troca. Mas o Ancelotti demorou pra testar, né? É, o Fábio coloca aqui, Ancelotti é o Tite gourmetizado. Tite gourmetizado. É pra se pensarem. Bom, vamos lá, vamos esperar. É... Meio dia e 33, vou para uma pausa. É um intervalo, é rapidinho e voltamos já com o Esporte TMC.
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7: Meio-dia e 35 de volta, o Esporte TMC, convidando você a ficar com a TMC, você da Rede Transamérica TMC, ou no rádio, ou no YouTube TMC Esporte, porque acabando o Esporte TMC, nós teremos Copa do Mundo, bola rolando, Alemanha e Curaçao. A partir das 14 horas a bola rola, mas à 1 da tarde o Guilherme Lage já abre o microfone TMC para a transmissão desse jogo. E acabando Alemanha e Curaçao, teremos Holanda e Japão com Ricardo Melo. Tá em alto o Melo depois que o Brasil só empatou com o Marrocos, hein? É, Ricardo Melo em alta. É a agenda TMC para você. E aí eu volto no fim de papo após Holanda e Japão, para esmiuçar muito a atuação de Memphis Depay, se ele atuar, deve atuar, né? Contra o Japão, deu jogos da rodada e, é claro, com seleção brasileira. Vamos seguir aqui com o Esporte TMC, convocando agora Léo Pinheiro, direto do Rio de Janeiro, analisando o Grupo H da Copa do Mundo. Fala, Léo.
19: E é isso, amigos da TMC, chegando com informações desse Grupo H da Copa do Mundo, grupo esse que será aberto amanhã e tem como protagonistas as seleções do Uruguai e da Espanha. Dois times que, curiosamente, convivem com problemas físicos em jogadores considerados importantes. A chave é completada por Cabo Verde e Arábia Saudita. Repito, protagonismo maior para Espanha e Uruguai. Pelo lado espanhol, um meio campo extremamente qualificado à disposição com Rodri, Gavi e Pedri, porém todos jogadores que convivem com problemas físicos recentemente. Também recentemente o Rodri foi bola de ouro naquela disputa com o Vinícius Júnior, mas teve aquela lesão no joelho que impediu ele de ter uma sequência. O Gavi também teve um problema no joelho e conseguiu se recuperar a tempo de estar na lista final para a Copa do Mundo. Só que ele ainda busca o recondicionamento físico e também técnico para atuar em alto nível. A Espanha fará a estreia dela amanhã contra Cabo Verde, 13 horas no horário de Brasília, em Atlanta, e o adversário, Cabo Verde, uma seleção que faz a estreia na Copa do Mundo e que tem apenas um jogador que atua em uma das 5 principais ligas do mundo, do planeta, lá no continente europeu, que é o zagueiro Logan. Ele que atua justamente no Vídea Real, ou seja, ele atua em La Liga e conhece muitos dos adversários dessa partida de amanhã. Amanhã também, 19 horas No horário de Brasília, em Miami, o jogo é entre Uruguai e Arábia Saudita. O Uruguai que também teve polêmica, já que De Arrascaeta e Ronald Araújo, ambos se lesionaram durante o período de preparação com o Marcelo Bielsa e até o irmão

0: nesse momento convivendo com problemas físicos.
1: Valeu, Léo Pinheiro, não vai embora não, que eu quero que você volte para analisar o grupo K, tá, Léo Pinheiro, direto do Rio de Janeiro, não vai embora não, fica com a gente. 12:39, vamos falar do grupo I da Copa do Mundo. O Danilo Marra chega de BH com informações do grupo I. Fala, Danilo.
2: Olá, amigos ligados na TMC, tô aqui para falar um pouquinho do grupo da França, que tem França, Senegal, Noruega e Iraque. E são justamente esses os confrontos que abrem esse grupo. Na terça-feira, a França vai jogar às 4 horas da tarde contra o Senegal. Seleção francesa, evidentemente, é favorita, mas temos que ficar aí atentos, né? Porque a França perdeu um amistoso antes da Copa contra a Costa do Marfim, que é uma seleção mais ou menos do mesmo nível de Senegal e que tem características parecidas. Um futebol físico, muito veloz e que preza também ali por uma boa consistência defensiva. A seleção de Senegal, inclusive, é até melhor nisso do que a seleção da Costa do Marfim. Contudo, é lógico que a favorita é a França e deve acabar vencendo esse jogo. No jogo de mais tarde, às 7 horas, a Noruega jogando contra o Iraque. E aí não tem muita discussão. Noruega de Haaland, de Odegaard, contra o Iraque, que é uma das piores seleções dessa Copa, uma seleção que muito provavelmente vai só a passeio mesmo para os Estados Unidos, porque futebol mesmo não vai ter tanta capacidade para competir, ainda mais num grupo tão difícil, com duas seleções europeias fortes e uma seleção africana que também é muito boa.
1: Pois é, Danilo Marra, a França, para mim, vai ter as mesmas dificuldades que o Brasil teve com o Marrocos contra Senegal nesse grupo I da Copa do Mundo, e França e Senegal jogam na primeira rodada. Voltemos ao Rio de Janeiro, 12:40. Léo Pinheiro analisando o grupo K da Copa do Mundo. Fala, Léo.
3: Tá certo, agora com informações do grupo K, que será aberto somente na quarta-feira, no dia 17, e tem como principais equipes as seleções de Portugal e Colômbia. Portugal que vive a última Copa do Mundo do Cristiano Ronaldo. Ele que atua em mundiais desde 2006, vai para a última dança com a seleção portuguesa, que foi a última também a chegar nos Estados Unidos, em Houston, para o início da trajetória portuguesa nesse mundial. Portugal que fez uma preparação com dois últimos amistosos contra Chile e Nigéria, vencendo os adversários por 2-1. E chega com uma equipe extremamente qualificada, com jogadores que atuam nas principais ligas do continente europeu, dando esse suporte para Cristiano Ronaldo, que tenta pela última vez conquistar o último título que falta na galeria do camisa número 7. A estreia acontecerá, repito, na quarta-feira, 14 horas no horário de Brasília, em Houston, contra a República Democrática do Congo, que voltará à Copa do Mundo depois de 42 anos. E que passou por uma situação diferente durante a preparação. Teve que fazer um isolamento de 3 semanas por conta de um surto de ebola no país. E por isso, a preparação foi diferente, amistosos cancelados. E repito, os jogadores fizeram esse isolamento de 21 dias para entrarem nos Estados Unidos. A chave ainda tem a Colômbia, com uma seleção repleta de jogadores conhecidos aqui do futebol brasileiro, com Richard Rios, John Arias, Jorge Carrascal, também IR Mina, que teve uma passagem pelo Palmeiras, e tem ainda a liderança do James Rodríguez no setor de meio campo. A Colômbia vai enfrentar na quarta-feira, 17 horas, no horário de Brasília, no Azteca, a seleção do Uzbequistão. Uzbequistão que tem como principal destaque o banco de reservas, o treinador Fábio Cannavaro, capitão da Itália na conquista italiana da Copa do Mundo em 2006, é o treinador da equipe que recebeu, na verdade, o país recebeu investimentos no futebol a partir de 2023 e tem na Copa do Mundo talvez o principal ou o primeiro grande desafio para esse investimento recebido no futebol. Então, Portugal e Colômbia surgindo como favoritas nesse grupo K, com esse destaque, Cristiano Ronaldo tendo a última chance de conquistar a Copa do Mundo.
1: Obrigado, Léo Pinheiro. Grande abraço para você. Cara, eu tô lendo aqui, tem muitos comentários aqui falando: ah, é coisa da imprensa, o Ancelotti não estava bravo. Ah, não estava? Então, preste atenção, se você não perguntaria o que foi perguntado ao Ancelotti, e se você gostaria de escutar estas respostas aqui, bora lá.
4: Você entrou com uma escalação com Ibanez

0: um lado, Douglas do outro e com o Igor lá na frente. Você acha que essas opções não funcionaram e funciona melhor no segundo tempo pelas suas alterações? Você acha que isso te indica algo para a sequência do Mundial?
1: Não, temos que fazer a avaliação do que passou na primeira parte. A equipe não jogou bem, alguns problemas de equilíbrio da equipe, falta de mais bola perdida, e de aí temos que melhorar este aspecto. A segunda parte foi melhor. Não temos que perder a confiança, porque no primeiro jogo da Copa do Mundo tudo pode passar. Não podemos pensar que o equipe está perfeito na primeira, no primeiro jogo. No, tomamos esse resultado, que não é malo, e vamos a lutar, a pelear o próximo jogo.
2: É,
1: a Copa do Mundo não se ganha o primeiro jogo.
3: O futebol brasileiro, os torcedores brasileiros, eles estão acostumados e gostam historicamente daquele camisa 9, o jogador que é o último ali, o jogador que faz o gol. E hoje a gente viu que o time teve algumas oportunidades no segundo tempo, acabou não conseguindo fazer o segundo gol. E o Igor Thiago começou jogando e o Endrick não entrou. Você acha que o Endrick pode ser esse jogador? E por que não entrou? Você optou por não colocar o Endrick em campo hoje, já que o Brasil precisava de gol?
1: Não, eu não estou aqui para falar do individualmente do jogador. Eu hablo do equipo. O equipo na primeira parte não jogou bem, na segunda parte melhor. Tivemos algumas oportunidades, temos que acertar mais.
2: Gostaria de saber do senhor o que o senhor gostou da seleção hoje, o que o senhor aprovou hoje da seleção brasileira?
1: Bom, a equipe lutou até o último minuto. A coisa positiva é bastante claro o que temos que melhorar, o que fizemos bem em los dois amistosos. Na primeira parte não saiu bem, então temos que seguir trabalhando neste para ter um equipe mais equilibrado e mais agressivo na frente.
4: Acabado. Nessa primeira avaliação que o senhor está fazendo do empate da estreia do Brasil na Copa do Mundo, para ter esta melhora de desempenho, é possível com conversa, com ajustes da equipe, ou obrigatoriamente o senhor terá que mexer em nomes, em jogadores e trocar a equipe para o segundo jogo?
1: Eu tenho que aproveitar de todo o elenco e não fixar. Falei ontem que a escalação inicial não era a escalação que terminou o jogo. Eu acho que os jogadores que entraram fizeram um bom jogo. Não, absolutamente não, porque pode passar que a estreia, por muitas razões, não sai como você quer, mas temos que seguir, temos que preparar bem o próximo jogo, o objetivo é qualificar, passar a fase do grupo e melhorar com o tempo.
3: A gente viu que o time do segundo tempo, ele estava mais entrosado, né? Por que que o senhor demorou tanto para fazer as substituições?
1: Fez duas substituições, um minuto 45 e outra minuto 59. Entendeu? Dois cambios, minuto 45. Outro minuto 59. Eu acho que não é perdido tempo para fazer câmbio.
5: Na sua entrevista coletiva, o senhor deu a indicação que iria jogar com o Matheus Cunha, com o Danilo na lateral direita, e hoje surpreendeu. Muita gente na tribuna de imprensa ficou surpresa com o time do Brasil que começou o jogo. Incontestável que na segunda etapa houve uma melhora, mas há muita crítica lá no Brasil, e o senhor já deve estar sabendo disso, porque isso é estampado nos sites, etc. O que o senhor diria sobre a formação, a escalação, a surpresa e sobre as críticas da torcida brasileira? O torcedor é que está sendo exigente?
1: A crítica tem que aceitá-la. Quando a equipe não joga bem, tem que aceitar a crítica. Eu creio que a escalação inicial era pensada, porque trabalhamos nisto, e mirando os jogadores, me parecia a escalação correta. Eu não acho crítica individualmente aos jogadores que jogaram até o início do jogo. A crítica é à equipe que não jogou bem na primeira parte.
6: Tá vendo? Meio-dia 48. Viram como ele estava calminho, tranquilinho, satisfeito? Assim como você? Pois é. Deixa eu dar uma passada aqui no tmc.com.br, nosso portal, os destaques esportivos ali, ó. Olha só, gente. Knicks, campeões da NBA. Tiro, fogo e caos nas ruas de Nova York. Jovem de 17 anos levou o tiro no pé na Times Square. Ônibus escolar foi incendiado durante os tumultos pós-título da NBA. Mais detalhes no tmc.com.br. Tem outra notícia aqui. Hamilton vence na Espanha e quebra jejum de 686 dias. Piloto da Ferrari combinou ritmo forte, estratégia ousada e safety car virtual para subir ao topo do pódio em Barcelona. Os detalhes do grande prêmio no tmc.com.br. Tem mais uma notícia aqui, olha só. Irã quer bandeira respeitada na Copa e ameaça parar jogo. Presidente da Federação Iraniana diz que a FIFA tem protocolo para garantir presença da bandeira oficial. Manifestantes planejam exibir símbolo pré-1979 no estádio. Os detalhes em tmc.com.br. Você lá também pode acompanhar o gol de Haiti, 0, Escócia 1. É, pela Copa do Mundo, no Gillette Stadium em Boston, nos Estados Unidos. O McGinn marcou o único gol da partida e você acompanha no tmc.com.br. Como você pode acompanhar também os gols de Austrália 2, Turquia 0. A Austrália começou sua campanha na Copa do Mundo com uma vitória convincente, hein? No tmc.com.br você confere isso também. Em sua 14ª Copa do Mundo, Galvão Bueno detona a estrutura do MetLife Stadium. Narrador veterano fez sua estreia na Copa deste ano e não poupou críticas ao estádio em Nova York. Memphis Depay será 29º jogador do Corinthians a disputar uma Copa do Mundo. Camisa 10 corintiano luta para ser titular da Holanda diante do Japão neste domingo com transmissão da TMC. Suécia garantiu vaga na Copa do Mundo 2026 de forma bizarra. Entenda, país nórdico terminou na lanterna do grupo B das eliminatórias europeias, mas garantiu vaga no Mundial, tá lá no tmc.com.br. Meio-dia e 51, última pausa no Esporte TMC e voltamos já.

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1: Meio-dia e 54, voltamos com o Esporte TMC. Deixa eu ir pro YouTube aqui, no TMC Esporte, né? É, o Nelson Siqueira, é, todos aí que cavaram a convocação do Neymar, podem me falar se éramos só, se era só pro contrato publicitário ou para jogar. Contra o Haiti, o porteiro da CBF é figura. É figura ontem, teria que entrar e resolver. Nelson Siqueira, você tem uma coisa com o Neymar, né? E aí foi o Nelson que me respondeu aqui também depois, né? O Cláudio Vieira Rosa, sobre o Neymar ainda, os interesses publicitários são mais importantes que a seleção brasileira. Achei que esse técnico italiano não seria influenciado. Neymar na seleção e ainda machucado não dá. Vai ver, você prefere o Igor Thiago jogando inteiro. Neymar na seleção, se saindo do DM, não é mais interessante que Igor Thiago, Rafinha, hein, Paquetá, fala pra mim. É questão de gosto, né? Esse Ancelotti, ô José Maria, eu não vou usar essa palavra que você usou, tá? Esse Ancelotti vai afundar junto com suas convicções. Lamentável. Todo técnico tem convicções, meu amigo. Todo treinador de futebol tem suas convicções. Não tem jeito. Muitos afundam com elas, outros se dão bem com elas. Aqueles que sabem mudar o pensamento, olhar por um outro prisma, né? De uma outra maneira, costumam se dar melhor. A história mostra isso. Tá aqui o Paulo, diferença entre gênio e o louco é o resultado. Sim, resultado é a diferença pra tudo, né, meu amigo? Pra tudo. Deixa eu seguir aqui, vendo aqui algumas principais notícias. Gente, a gente não tá informando sobre clube, muita gente pergunta aqui, e tá tudo parado, né? A janela só abre em julho. Então, os clubes estão, e todo mundo de férias, e eu vejo jogador curtindo não sei aonde, dali, daqui. Os caras não estão absolutamente nem aí, estão curtindo as férias. Estão de férias, estão assistindo Copa do Mundo. O Gabigol não estava lá ontem no Jogo do Brasil. O Willian Arão não estava lá, os jogadores do Santos, mas tantos outros, né? Entendeu? Então, deixa eu continuar aqui no tmc.com.br, que tem coisas interessantes aqui, cara. Já falei do Galvão do Memphis Depay, que é um jogão hoje, tá? Da Suécia. Hendrick ganha força e pressiona Ancelotti após o empate do Brasil na estreia. No MetLife Stadium, a torcida chegou a entoar o nome do camisa 19, mas o treinador preferiu ignorar. E é verdade, em determinado momento a torcida gritou, pediu o Hendrick em campo e, né, o Ancelotti deixou ele só aquecendo. Tá lá no tmc.com.br todos os bastidores da nossa equipe lá em Nova York, New Jersey, nos Estados Unidos. No tmc.com.br tem ainda, ó, Austrália aposta nos contra-ataques e supera a Turquia na estreia do Mundial, né? Soccer Rules marcam com Irancunda e Metcalf e neutralizam as principais armas ofensivas da Turquia. Turquia que tem o Artukoglu, né? Tem uns caras interessantes, a Turquia foi surpreendida mesmo, né? Eu tava falando sobre a NBA dos Knicks, né? Que vencem os Spurs, foi no Texas, eles quebraram um jejum de 53 anos na NBA, cara. Foi 94-90 em San Antonio, confirmou o primeiro título da franquia desde 1973. Rapaziada, a partir de agora tem bola rolando na Copa do Mundo, FIFA 2026. Tá terminando aqui o Sport MC. Então, Guilherme Lage assume para Alemanha e Curaçao. Bola rola às 14. Então, tem a abertura com Guilherme Lage. Terminando Alemanha e Curaçao, teremos Holanda e Japão com Ricardo Melo. Eu volto no fim de papo da rodada de hoje pela Copa do Mundo, tá bom? Obrigado pelo carinho, obrigado pela audiência. Eu tô indo. Eu já fui. Tchau.
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0: partir de agora, as emoções do melhor futebol do mundo, da Copa do Mundo da FIFA 2026. Vai começar a caminhada da tetra campeã mundial, hein? A única que pode nos igualar, da Alemanha, que vem mal nas últimas duas Copas do Mundo, acabou caindo na fase de grupos, tanto em 2018 e em 2022, depois do título conquistado no Brasil em 2014. Todos se lembram, inclusive, com uma triste memória, né, do que foi aquela semifinal, o 7-1 para cima do Brasil, e claro, o título conquistado diante da seleção da Argentina no Maracanã. Hoje a Alemanha começa a sua caminhada, um ciclo que teve problemas, que teve reclamações por parte dos torcedores locais. O técnico Julian Nagelsmann foi questionado em vários momentos da preparação, mas vem com a Alemanha contando com o retorno de Manuel Neuer, goleiro que tinha anunciado a aposentadoria durante o ciclo e foi convencido por Nagelsmann nessa reta final a jogar a sua última Copa do Mundo. Neuer, que completou em março 40 anos, renovou o contrato com o Bayern de Munique, vai jogar por pelo menos mais uma temporada. Do outro lado, a estreante Curaçao, uma das equipes que conseguiu aproveitar o novo formato da Copa do Mundo, mais vagas, e garantiu a sua classificação nas eliminatórias da CONCACAF. A meta é tentar somar ponto e aí, quem sabe, de repente, sonhar com classificação neste grupo E da Copa do Mundo, que também tem Costa do Marfim e Equador, que jogam hoje mais tarde. Aqui, o papo vai ser em Houston, no estádio de Houston, no Texas. Alemanha e Curaçao é o jogo, e o estádio de Houston é o palco, e você vai curtir as emoções do melhor futebol do mundo, do melhor futebol do seu rádio aqui na...
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0: É, que beleza, hein? Cláudio Cuca, altamente inspirado na nossa sonoplastia nesse domingão. O homem acabou de almoçar, o gás dele tá lá em cima, tanque cheio, hein? Dá pra rodar até as 10 da noite, hein, Cuca? Muito bem, vamos com as primeiras informações do jogo. Começando pra FIFA, quem fica à esquerda no placar, como se fosse o mandante do jogo. A gente define assim, então, a ordem, né? Tanto de chamada das equipes, quanto também do placar. Então, o jogo hoje é Alemanha e Curaçao. Portanto, primeiro as informações dos germânicos da Alemanha. Alô, alô, Gustavo Soler tá viajando nessa Copa, hein? Vai pra lá, vai pra cá. Grande Gustavo Soler, boa tarde, Soler.
2: Tudo bom, Guilherme Lage? Grande abraço pra você e para todo mundo ligado aqui no potente microfone da TMC. A parada hoje em Houston, casa do Houston Texans, do futebol americano, capacidade para mais de 72 mil lugares neste estádio, que custou cerca de 352 milhões de dólares para ser construído. A seleção alemã que chega para sua 21ª edição de Copa do Mundo. E como você bem destacou, Gui, com o técnico Julian Nagelsmann, nada popular. Não tem 100% da aprovação local. Os torcedores da Alemanha pegam no pé do Nagelsmann, que nessa Copa do Mundo será o treinador mais jovem a comandar uma seleção. Só 38 anos de idade. Vou falar baixinho. Aqui da nossa equipe, para esse jogo, só um é mais novo que o Nagelsmann, presente na transmissão da partida. Ele que comanda a seleção alemã pelo seu jogo de número 34 na carreira, em 33 partidas, 21 vitórias, 6 empates, 6 derrotas. A primeira Copa do Mundo de Nagelsmann no comando técnico.
0: É, pois é, um treinador jovem, mas que já teve boas oportunidades na vida, né? Dirigiu o RB Leipzig, dirigiu o Bayern de Munique no seu início de carreira. Ele que começou no Hoffenheim entre 2016 e 2019, é um treinador realmente bastante jovem. 38 anos, há 10 anos atrás, ou seja, com 28, ele já dirigia a equipe do Hoffenheim, iniciava sua trajetória como um treinador principal, podemos dizer assim. No Bayern de Munique não deixou lá muitas saudades, na Alemanha também, por enquanto, tem a sua passagem bastante cornetada, podemos dizer assim. E do outro lado, hein, Soler, a seleção de Curaçao. Olha, a primeira participação é uma seleção cheia de curiosidades, das mais curiosas dessa Copa do Mundo, hein, Soler?
2: Exatamente. Se eu falei que o Nagelsmann é o técnico mais jovem e não é uma unanimidade na Alemanha, Por outro lado, Dick Advocate, o técnico de Curaçao, daqui a pouquinho, quando a bola começar a rolar em 55 minutos, vai entrar para a história da Copa do Mundo. Será o treinador mais velho a comandar uma seleção aos 78 anos de idade. O Advocate, ele vem para a sua terceira Copa do Mundo. Em 94, comandou a Holanda, eliminado pelo Brasil nas quartas de final. Em 2006, a Coreia do Sul, onde caiu na fase de grupos. E o Advocate, em maio, ele deixou o comando técnico de Curaçao porque a sua filha estava doente. Foi cuidar da filhota, felizmente tudo certo com a filha do Advocate. E aí, quando ele resolveu a questão particular, os jogadores e os patrocinadores da seleção de Curaçao entraram em contato com a federação e falaram: é pra voltar. Queremos o Advocate como técnico da Copa do Mundo. E ele retornou exatamente para comandar o menor país da história das Copas do Mundo neste Mundial de 2026, apenas 444 quilômetros quadrados. É o território de Curaçao, um país de 160 mil habitantes.
0: Muito bem. Isso o patrocinador falou, né, Sulé? É bom respeitar. É o seguinte, o Advocate que tá na sua oitava seleção diferente, hein? Na sua trajetória, entre seleções assim de um bom porte, né? Talvez ele seja um dos recordistas aí da história do futebol. Já passou pela seleção da Holanda 3 vezes, Emirados Árabes Unidos, Coreia do Sul, Bélgica, Rússia, Sérvia, Iraque e agora o Curaçao. O Soler contou a trajetória. Se você for assim um cara, né, for uma pessoa que é mais, digamos assim, rigorosa nas suas estatísticas, é a segunda passagem dele por Curaçao, já teve 3 também pela Holanda. Realmente é uma trajetória bastante curiosa e rica, né, cheia de experiência. De um lado estamos falando de um treinador jovem e do outro um cara absolutamente experiente. Julian Nagelsmann contra Dick Advocate é o duelo que começa 2 horas da tarde, horário de Brasília, 12:00, horário local, em Houston, nos Estados Unidos, no estado do Texas, hein? 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
0: Muito bem, pra comentar o jogo, ele que analisou junto com a gente a vitória. Ele é pé quente, né?
4: Nós somos.
0: Costuma atrair bons jogos. Como foi a goleada dos Estados Unidos 4-1 sobre a seleção do Paraguai? Será que hoje tem mais goleada? Ivan Drago, uma boa tarde pra você. Vai estrear a tetracampeã mundial, a Alemanha, que não passa de uma fase de grupos desde 2014, Ivan. Boa tarde.
4: Tudo bem, Guilherme Laje. Um abraço a todos que acompanham o futebol TMC. Aliás, Nagelsmann, citado por você, técnico da seleção da Alemanha. 2 detalhes, tá? Somos mais velhos que ele.
0: Sim.
4: Que coisa, hein? E ele é sincerão, hein?
5: Senhor bastante.
4: Ele é. Eu gosto de gente sincera e ele é sincerão. E a gente pode falar um pouquinho a respeito disso aqui na transmissão. Bom, tem muita gente que não coloca a Alemanha como uma das favoritas à conquista do título, mas eu acho que tem muita qualidade envolvida, tá? Eu acho que a Alemanha pode chegar firme nessa Copa do Mundo contra uma seleção estreante extremamente frágil. Portanto, hoje eu não espero outra coisa. Vitória e um desempenho bastante convincente. Talvez com um placar elástico, como aconteceu no primeiro jogo que nós trabalhamos nessa Copa do Mundo entre Estados Unidos e Paraguai.
0: Essa é a expectativa, até porque, né, Ivan, tirando o Curaçao nesse grupo, depois você tem Equador, que tomou só 5 gols nas eliminatórias sul-americanas, e Costa do Marfim, que aliás se enfrentam, sim, hoje, aí pode ter complicação nesses outros
4: pra
0: dois
4: Alemanha,
0: grupos?
4: É. Eu acho que as outras duas seleções são competitivas, mas é claro que a Alemanha tem mais qualidade e para mim é a favorita para ficar na primeira colocação. Espero que ela consiga colocar em prática tudo aquilo que ela tem a oferecer para essa Copa do Mundo. Qualidade não falta.
0: E é Ivan Drago, qualidade não falta também pro nosso Ivanzinho.
4: Bondade
0: nós,
4: sua.
0: Nós vamos juntos então iniciar os trabalhos do grupo E, hein? Grupo do Brasil, grupo C. Ontem também tivemos a segunda partida da chave D, né? Do grupo D, entre Turquia e Austrália, olha, talvez aí a primeira grande surpresa, claro, o Catar buscou empate também diante da seleção da Suíça, né? Então algumas seleções consideradas menores já começando a aprontar e botar as suas asinhas de fora nesta Copa do Mundo. Agora nós vamos falar de uma gigante, mas que tem dificuldades de se reconhecer dentro de campo ultimamente, hein? Vamos falar da seleção brasileira, já já eu quero ouvir o Ivan Drago sobre a estreia do Brasil. E parece que o conto de fadas vai chegando ao seu fim. Marco Belo, informações da seleção brasileira. Alô, Belo!
5: Fala, Guilherme Lage, pessoal da Jornada Esportiva TMC. Ontem, os jogadores da seleção brasileira justificaram o empate por 1-1 contra Marrocos e principalmente o péssimo primeiro tempo da seleção brasileira por nervosismo e ansiedade da estreia na Copa do Mundo. Palavras que também foram utilizadas pelo técnico da seleção brasileira, Carlo Ancelotti. Com a vitória da Escócia sobre o Haiti, o Brasil está junto com Marrocos agora na segunda colocação do grupo C da Copa do Mundo e precisa vencer a seleção haitiana na próxima sexta-feira na Filadélfia para tentar conquistar o primeiro lugar do grupo C da Copa do Mundo, depois enfrenta a Escócia na última rodada e ainda torcer de repente por uma disputa em saldo de gols com Marrocos para que a equipe africana não faça muitos gols contra Haiti e também contra a Escócia. Hoje pela manhã, os jogadores fizeram um trabalho regenerativo no hotel e amanhã tem treino no CT de Colômbia, Guilherme.
0: Legal, Marco Belo, então, com informações da seleção brasileira. Essa foi só uma manchete. Já o Belo volta com mais detalhes, mais informações para você. E o Leandro Bondacchian também esteve ontem no estádio de Nova York, conferindo de perto a estreia da seleção brasileira e tem mais detalhes do grupo do Brasil, né? Ontem também tivemos a outra partida da chave entre Escócia e Haiti. Mais um jogo que se imaginava bem diferente do que rolou, né? E o Leandro Bondacchian tá de volta com mais informações do grupo C, a chave da seleção brasileira nesta Copa do Mundo. Fala, Lelê!
6: Fala, meu amigo Guilherme Lage, pessoal que tá ligado em mais uma jornada aqui da TMC. Pois é, Guigui, já a primeira rodada do grupo C finalizada, com a Escócia liderando este grupo ao bater ontem o Haiti. E agora vamos para a segunda rodada, onde o Brasil enfrentará na sexta-feira na Filadélfia a equipe do Haiti. E também vai ter o jogo entre Escócia e Marrocos, que jogam em Boston, né, pela segunda rodada. Muito equilíbrio nesse grupo, a gente pôde perceber, né, pela primeira rodada da competição. E o Brasil agora com uma grande necessidade de vencer a equipe caribenha nessa próxima partida para se garantir, né, ou tiver, ter mais condições de avançar para a próxima fase após o péssimo desempenho ontem diante da seleção marroquina. Daqui a pouco eu volto, Guilherme Laje aqui de Nova Jersey com mais informações da Copa do Mundo.
0: Legal, Leandro Bondacchian também acompanhando de perto a trajetória da seleção brasileira e trazendo outro lado, né? O lado dos adversários para você. Já já, quando a gente tiver mais informações aí da seleção brasileira, eu vou querer ouvir do Ivan Drago, vou bater um papo com ele aqui. Vamos repercutir um pouquinho essa estreia da seleção brasileira. Você vai ouvir opinião para você que tá tentando ainda se recuperar do que aconteceu ontem, quem tava com muita expectativa, né? Todo mundo armou uma festa gigante, aquele churrascão e tudo mais. E o Brasil em campo não correspondeu, não fez a festa da galera. 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
0: Agora, vamos dar uma passada em Curitiba, hein? É, vamos conferir uma torcida alemã dentro do Brasil. É isso mesmo. O Luiz Fernando Hannes está presente num restaurante típico alemão em Curitiba e vai trazer um pouquinho pra gente então dessa festa da galera acompanhando a estreia da Alemanha, quem sabe pra seleção alemã engatar aí uma boa sequência. Não tem assim tanta confiança, né? Como o Ivan relatou pra gente, mas de repente pega no breu e vai embora. Vamos então com o nosso Luiz Fernando Hannes, direto de Curitiba, com a torcida alemã no Brasil pra essa Copa do Mundo. Alô, Luiz!
7: Equipe TMC na cobertura da Copa, a gente está aqui em Curitiba, em um bar muito tradicional, um reduto da colônia alemã aqui na capital paranaense, para acompanhar os bastidores da torcida para daqui a pouco. Alemanha e Curaçao, 14h, eu tô aqui com uma família inteira que veio aqui no bar. Deixa eu chegar mais pertinho para conversar com eles, porque me chamou a atenção esse chopp desse tamanho aqui. Qual é o teu nome, querido?
8: Não é Rubens.
7: Rubens, veio de onde? Aqui de Curitiba mesmo?
8: Aqui de Curitiba mesmo.
7: E descendência alemã, claro.
8: Claro. Toda a Copa do Mundo, quando joga a Alemanha, a gente vem assistir os jogos aqui.
7: Ó, a gente tá na TMC cobrindo essa Copa do Mundo, e que você já desse um palpite pro jogo de logo mais, daqui a pouquinho, duas da tarde, a bola rola. Queria um placar seu para esse jogo.
8: Com todo o respeito, coração, mas vai ser um 5-1, 5-0.
7: 5-0, então vai ter motivo para comemorar bastante.
8: Vai ser metade. Entendi. Aqui, um gole agora, tudo bem.
7: Entendi. Ó, tá todo mundo da mesma família, deixa eu chegar junto aqui com esse pessoal, que eles estão animados também. Eu já conversei com esse casal mais cedo pras redes sociais, para um bolão que a gente fez. O placar de vocês pro jogo de hoje, vocês já falaram nas redes sociais, mas eu quero que vocês digam para mim qual é a expectativa para a Alemanha nessa Copa em si, 2026.
9: Pelo menos chegar até a final.
7: E aí, tem uma expectativa de quem vocês podem enfrentar nesse caminho? Qual vai ser a final? Alemanha e quem?
9: Isso ainda não pensei, hein? Talvez.
7: Portugal?
10: Pode ser, um bom concorrente.
7: Qual é o teu nome, querido?
10: Kate.
7: Teu nome, mestre?
9: Jean.
7: Jean, o Jean tá aqui junto com a companheira
10: Kate.
7: Kate, vocês vêm aqui acompanhar os jogos há bastante tempo ou é a primeira Copa de vocês?
9: Acho que já é a quinta Copa que a gente tá vindo aqui no Bar do Alemão.
7: E olha, nesse clima que eu volto com vocês aí, porque aqui, além da bebida, também tem pratos típicos, viu? A gente conversou com o dono aqui do restaurante, que trocou uma ideia com a gente, explicou o que mais sai, quais são os pedidos mais preferidos dos torcedores nessa época de Copa. Se liga aí.
11: Tanto na época de Copa como no geral, o Eisbein sempre é o queridinho das opções, né? A melhor das opções é o Eisbein, que é o joelho de porco, acompanhado de salsicha, chucrute, é tudo que a culinária alemã tradicional tem. Nós oferecemos aqui desde 79. Desde 86 que a gente passa para a colônia alemã, os jogos da Alemanha, né? E fomos vitoriosos aí em algumas, e foi um sucesso, um espetáculo.
7: Bom, já deu para perceber que a comemoração dos torcedores vai ser regada a muito chopp, mas também algumas iguarias da culinária alemã, que também são tradicionais aqui em Curitiba. Volto para vocês, a bola rola daqui a pouco, 14h, Alemanha e Curaçao, aqui na TMC.
0: Legal demais, hein, Luiz Fernando Hans? Impressionante o copão, né, do primeiro entrevistado. Ivan Drago arregalou o olho aqui, realmente ele disse que para cada gol um gole.
12: E sugestivo, né? É. Domingão, esse horário, bacana.
0: Joelho de porco, o rapaz ali falou, né, do prato, Ivan, salsichão, joelho de porco.
12: Joelho de porco também.
0: Você iria fácil, bastante, né?
12: Sugestivo, que bom. Evidentemente.
0: Muito bem, nosso José Calil com certeza também.
12: Pode no meio da transmissão?
0: Eu acho que você ficaria um pouco pesado, me parece.
13: É bom comer,
0: né,
13: de vez em quando.
0: O schnitzel, o que é? Aquela, um empanado, né? Nosso empanado tradicional, na Alemanha tem muito isso. Schnitzel, batata frita, gosta?
12: Eu nunca estive na Alemanha. Você esteve recentemente, inclusive. Gostou?
0: É, fritura e batata pra tudo quanto é canto.
12: É mesmo?
0: A comida, eu diria pra você, que talvez o que menos empolgou, mas em alguns lugares é gostoso, só que depois de um tempo...
12: E a galera é boa de copo.
0: Boa de copo. É que estivemos em Dortmund, né? Em Dortmund, 2h, quase não tem mais nenhuma luz acesa, não tem mais ninguém. E aí você vai trabalhar num jogo que acaba tarde, às vezes você não consegue aproveitar tanto.
12: Aí não combina comigo.
0: Né? Mas a galera é boa de copo, viu, Ivan Drago? Aliás, nosso ex-companheiro Bruno Cantarelli, encontramos lá, tava saindo, viu a gente, falou, não, vou voltar, vou tomar mais umas. E a gente ficou conversando até altas horas ali da madrugada em Dortmund. 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
0: Uma hora mais 20 minutos. Brasília, 2 horas a menos em Houston nesse momento, 11 horas mais 20 minutos por lá. A bola vai rolar ao meio-dia local, às 2 horas da tarde pelo horário de Brasília. Nesse momento em Houston, nós temos 31 graus, hein? Às 11:20 da manhã, e é essa a previsão para a hora do jogo. Aliás, subiu mais um grauzinho aqui a previsão para a hora do jogo. 32 graus, hein? Calor para cada um em Houston para a disputa desse jogo. A máxima para este domingão em Houston é de 33 graus e a mínima é de 26, ou seja, mesmo na mínima, a rapaziada vai sofrer com o calor. Quem nunca derrete no calor tá sempre firme é ele, Lucas Ito, no nosso plantão esportivo, grande Lucas Emanuel Ito. Alemanha e Curaçao vão jogar, vão abrir os trabalhos do Grupo E nessa Copa do Mundo da FIFA 2026. Boa tarde pra você, Luquinha.
13: Boa tarde, Guilherme Laje. Ainda hoje pela Copa do Mundo, mais 3 partidas. Logo mais às 5 da tarde tem Holanda e Japão, primeiro jogo do Grupo F. Às 8 da noite tem Costa do Marfim e Equador, que é o outro jogo do Grupo E. E às 11 da noite tem o segundo jogo do Grupo F, jogo entre Suécia e Tunísia. Amanhã mais 4 partidas com os jogos dos grupos H e G. À 1 da tarde tem Espanha e Cabo Verde pelo Grupo H. Às 4 da tarde tem Bélgica e Egito pelo Grupo G. Às 7 da noite, Arábia Saudita e Uruguai, também pelo Grupo H. E às 10 da noite tem o outro jogo do Grupo G, Irã e Nova Zelândia. Lembrando que ontem tivemos também 4 partidas realizadas. Catar e Suíça 1-1, Brasil e Marrocos também 1-1. A Escócia, também do Grupo do Brasil, venceu o Haiti por 1-0. E no jogo da madrugada, a Austrália bateu a Turquia por 2-0, Guilherme.
0: Legal demais, Lucas Ito, trazendo para você detalhes, destaques no plantão esportivo TMC. Grande Luquinhas, aliás, temos uma dupla de Lucas no nosso plantão nessa Copa do Mundo, Lucas Ito e o Lucas Escórcio. Legal demais, Luquinhas, vamos juntos em mais uma transmissão. Mas esse Lucas tá sempre com o au no fundo da boca, o nosso Lucas Ito.
13: Nada disso.
0: Muito bem. Vamos a um rápido intervalo. Na volta tem muito mais. Mais informações de Alemanha, mais informações de Curaçao, mais informações da seleção brasileira e opinião de Ivan Drago. Sobre tudo isso nós vamos debater aqui na TMC Transamérica. 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

0: Escuta, sabe? 1:26 no horário de Brasília. 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Em 34 minutos, expectativa aumentando. Vai estrear a tetracampeã do mundo, a campeã da Copa do Mundo aqui no Brasil em 2014. A Alemanha, que não passa da fase de grupos há duas edições, desde justamente 2014. E tem números, recordes, hein, Gustavo Soler? Você que vai falar mais agora sobre a seleção alemã. Hoje via um número que Manuel Neuer pode até igualar Tafarel e Leão, né? Um número aí nesse jogo de hoje, caso não sofra gol em partidas. Você gosta desse termo, né, Soler? Clean sheets, lençóis limpos, que eles usam lá nos Estados Unidos, em inglês, na verdade, não só nos Estados Unidos, para determinar um jogo que o goleiro não toma um gol. Caso o Neuer não sofra, vai ser a oitava partida na história das Copas do Mundo que ele passaria em branco, igualando Tafarel, igualando também Emerson Leão, em busca do recorde, que é de 10 partidas. Quem sabe, se for uma campanha inspirada, se ele não pode buscar. Mais da Alemanha, Gustavo Soler.
1: E o próprio Manuel Neuer pode sonhar, né, nesta primeira fase, em atingir essa marca, porque a Alemanha é a favorita do grupo, né? Como você bem destacou, nas duas últimas Copas decepcionou e muito. E vamos falar então do Neuer, porque a convocação dele, por incrível que pareça, ela é polêmica. Não por causa do Neuer, que é um monstro, mas o Neuer tinha se aposentado da seleção alemã. O sonho alemão era que o Ter Stegen fosse o seu substituto natural, mas o Ter Stegen fisicamente não está no seu auge há muito tempo e está machucado, e por isso não foi nem convocado para a Copa do Mundo. O Baumann não passa toda aquela inspiração. Então Nagelsmann ligou de última hora para o Neuer voltar a defender a seleção alemã aos 40 anos de idade. No entanto, diferentemente das últimas Copas, Manuel Neuer não será o capitão da Alemanha. Quem será? É o seu companheiro de Bayern de Munique, o Kimmich, um dos melhores volantes do mundo, que vai jogar improvisado na lateral direita. A Alemanha não tem grandes jogadores para o setor, então Nagelsmann vai tirar um dos principais jogadores do mundo e uma função para empurrá-lo para o lado do campo, para ele jogar como um lateral pela direita. A Alemanha, que ainda conta com jogadores que chamam a atenção do meio para frente. Musiala, que retornou aos gramados em janeiro, na Copa do Mundo de Clubes ele teve uma fratura no tornozelo contra o Paris Saint-Germain, uma dividida com o goleiro do Naruma, e desde que retornou, somando os jogos entre Bayern de Munique e seleção da Alemanha, foram 26 partidas, 6 gols e 6 assistências neste período. Outro cara pra gente ficar de olho é o Wirtz, jogador que oscilou, assim como todo o time do Liverpool, na temporada europeia, mas que manteve um bom nível na seleção da Alemanha, com 4 gols e 4 assistências nesta temporada em 10 jogos disputados. No geral, somando Liverpool e Alemanha, o Wirtz, de agosto de 2025 até a estreia da Copa do Mundo, disputou 59 jogos com 11 gols e 14 assistências.
0: Muito bem, dois assuntos que eu quero tratar com você relacionados ao que o Soler falou, Ivan. Neuer e Kimmich. Eu começo pelo Neuer. É quase um movimento contrário ao do Neymar, assim, né? Claro que teve muito apelo popular lá e aqui também, mas assim, o Neymar tinha toda a vontade de disputar mais uma Copa do Mundo, declarava isso, tentava de todas as formas mostrar. E o Neuer demonstrou até irritação em vários momentos, do tipo, a resposta era: olha, não mudou nada. Eu já disse algumas vezes que eu não vou para essa Copa do Mundo, que eu já tô aposentado, não mudou nada, não mudou nada, não mudou nada. E faltando ali alguns dias para a convocação, surgiu a informação que o nome dele estava na pré-lista da Alemanha, e aí o resto é história. Para você, Ivan, vale pelo tamanho do jogador? Ou o Baumann, que foi o titular durante o ciclo e teve a titularidade prometida pelo treinador, reclamou. Vale criar essa quizumba, esse barulho, sendo o Manuel Neuer, Ivan?
2: Vamos lá, você trabalhou em diversos jogos do campeonato alemão e a gente tem também uma ideia do que foi o Bayern de Munique na Champions. O Neuer não foi importante?
0: Foi importante.
2: Foi importante.
0: Oscila, mas foi importante.
2: Mas quem não tem oscilado? Quem não tem oscilado? A gente tem falado sobre diversos jogadores nessa Copa do Mundo. Eu, particularmente, entendo que o Neuer é um dos maiores goleiros de todos os tempos. Eu acho que a experiência dele pode pesar e contar a favor nessa Copa do Mundo. Então, além da qualidade que ele possui, pela representatividade, pela experiência, eu entendo que ele vai acrescentar bastante. Então, nós temos aí um dos melhores goleiros de todos os tempos à disposição da Alemanha nessa Copa do Mundo. Vale.
0: E aí o Baumann que lide com as suas frustrações.
1: É do jogo.
0: E a outra discussão, Ivan,
1: diga, pra destacar também que o Neuer levou o cara que o próprio Neuer acredita que será o futuro goleiro durante anos da seleção alemã. O Urbi, goleiro do Bayern de Munique, está não com a delegação, está com o Neuer. O Neuer levou ele meio para ser o filhote dele dentro da seleção alemã. O Neuer leva ele pro treino, leva ele para frequentar os jantares da seleção alemã. Então, o Neuer tem o seu filhote, tem sua cria lá na seleção alemã para já pensar no futuro da meta alemã.
0: É ele que jogou bastante essa temporada justamente pelas ausências do Neuer.
1: Exatamente.
0: Não foram poucos os jogos que o Neuer ficou de fora e os que ele também deixou a partida no meio do jogo, no intervalo, por muitos problemas na panturrilha. O Neuer chegou a declarar que é um problema estomacal que gerou uma fraqueza na panturrilha e que eles tinham detectado esse problema, mas no final da temporada voltou a ficar de fora, inclusive nos amistosos preparatórios da Alemanha, né? A outra coisa que eu queria te perguntar, que foi tema no país alemão, Ivan, a questão do Kimmich, né? Muitos torcedores entendem, ah, olha, ele já jogou na lateral direita, mas nós temos um dos melhores volantes do mundo. E aí, Ivan?
2: O Kimmich, ele vai fazer uma função, eu me apego bastante à função que o atleta vai exercer dentro de campo. É claro que o Kimmich, jogando pela lateral direita, ele não vai chegar no fundo do campo. Não é essa a característica dele, ele vai construir por trás. Então ele vai ser basicamente um meia por trás ali, abastecendo os homens de frente. Eu penso como essa maioria. Para mim, o Kimmich é hoje um dos melhores meio-campistas do mundo. E principalmente depois da aposentadoria do Toni Kroos, ele é o jogador com mais qualidade, mais criatividade na seleção para poder fazer com que essas jogadas comecem da melhor maneira possível. Então eu entendo sim que é um desperdício o Kimmich pelo lado direito do campo. Acho que ele poderia ter liberdade para poder jogar por dentro. Nessa eu tô com a maioria, mas a gente vai daqui a pouquinho desenvolver mais o que vai ser a seleção alemã dentro de campo, as funções que cada atleta vai exercer, e o Kimmich não será esse lateral que vai explorar o corredor e vai chegar na linha de fundo. Ele vai ser um cara, ele vai se unir aos meio-campistas quando a Alemanha tiver a bola.
0: Muito bem, aí o Ivan Drago com informações. Comentando, né? Informações do nosso Solero, o Ivan comentando a seleção alemã. Nós estamos nesse momento com imagens do aquecimento da Alemanha em Houston. A Alemanha vem com um uniforme retrô, né? Que lembra o seu uniforme de 1990. E o uniforme de treino também é retrô. Parece um papel de balão, hein, Solero? Parece alguma coisa relacionada à festa junina. Tem quem goste. O uniforme eu achei maravilhoso, mas esse aí de aquecimento, hein, Solero?
1: Estamos no clima, né, aqui no Brasil, de festa junina. E realmente, né, o uniforme de aquecimento da Alemanha parece um balão ali. Não só tem balão, pelo amor de Deus, mas lembra realmente, né? A seleção alemã já definida, já escalada, com apenas um jogador que não atua nas principais ligas do futebol internacional, Leroy Sané, que já jogou no Bayern de Munique, já jogou no Manchester City, pareceu que ia virar um jogador fundamental, uma peça intocável na seleção alemã. Hoje no Galatasaray está presente, muito porque um do seu ex-companheiro de Bayern de Munique, o Gnabry, não reuniu condições físicas para disputar o Mundial. Então, Leroy Sané está em campo, vai para o seu jogo número 77 com a camisa da seleção da Alemanha.
0: Ele que marcou, né, contra os Estados Unidos no amistoso preparatório na semana passada. O Nagelsmann vinha indicando o garotinho Leonard Kahl, de apenas 18 anos. Foi uma grande pena a lesão dele como titular.
2: Ele é talentoso.
0: O Sané vai para o lugar do Leonard Kahl. O Edraogo foi chamado para o lugar do Leonard Kahl. E a seleção de Curaçao, hein, meu amigo Gustavo Soler? O que mais você destaca sobre a seleção estreante nessa Copa do Mundo?
1: Porque se eu falei na primeira participação com relação à seleção de Curaçao, meu caro Guilherme Lage, que é o menor país da história da Copa do Mundo, só 160 mil habitantes por lá, então a Confederação de Curaçao precisou voltar ao passado e aproveitar o que foi a diáspora de Curaçao, porque até 2010, Curaçao ainda era um território holandês. Ou seja, só em 2010 eles foram reconhecidos como um país autônomo, mais de 400 anos pertencendo ao território holandês. Então, desta forma, 26 dos 25 jogadores convocados por Curaçao nasceram efetivamente em território holandês. Mas a federação local fez questão de buscar filhos e netos de pessoas que nasceram em Curaçao e em Curaçao em Cis para conseguir formar esta seleção. E o único jogador que nasceu em território de Curaçao é o Chong, garoto que nasceu em 1999, passou pelas divisões de base do Manchester City, também pelas seleções de base da própria Holanda, jogou o Mundial Sub-17 pela Holanda, mas nesta Copa do Mundo preferiu representar o seu país de origem, né? O único que nasceu em Curaçao, Chong, o destaque desta seleção do meio pra frente aí de Curaçao, que conta também com os irmãos Bakuna. O Juninho Bakuna, 28 anos de idade, hoje no futebol holandês, e o Leandro Bakuna, mais veterano, 34 anos de idade, está jogando na segunda divisão do futebol turco. Ambos também passaram pelas seleções de base da Holanda, e os irmãos Bakuna também tiveram muito tempo de futebol inglês, jogando na Premier League, na primeira divisão e na principal liga do mundo. Então são dois jogadores que carregam aí não só o entrosamento familiar, mas o entrosamento também dentro de campo, porque jogaram juntos na Premier League, agora jogam em ligas separadas, mas dois jogadores se destacam pela bola parada.
0: Perfeito, Gustavo

0: seleção brasileira. Agora é pensar na sexta-feira, né? No nosso próximo jogo. É juntar os cacos do que foi ontem. Um empate diante da seleção do Marrocos. O Marco Belo tá chegando com mais informações do nosso selecionado, Belo.
1: Fala, Guilherme Lage, voltando aqui na jornada esportiva TMC para falar um pouco mais sobre o empate da seleção brasileira contra Marrocos ontem, 1-1 no estádio Nova York, Nova Jersey. Depois do empate, na entrevista coletiva do técnico Carlo Ancelotti, onde eu estive presente, o técnico foi totalmente monossilábico. Não quis responder a maioria das perguntas, respondeu pouquíssimas delas e disse que talvez mude a equipe para a próxima partida da seleção contra Haiti na Filadélfia, na sexta-feira, próximo compromisso do Brasil pelo grupo C da Copa do Mundo. Talvez mude alguns jogadores e também afirmou que a ansiedade sim atrapalhou a seleção brasileira, fora erros técnicos individuais que houve também durante a partida. Hoje pela manhã, os jogadores que começaram a partida fizeram um trabalho regenerativo e os demais um trabalho na academia do hotel onde a seleção está hospedada. Amanhã, às 5 da tarde, horário local, 6 da tarde, horário do Brasil, a seleção fará um treino no CT de Colômbia, o CT do Red Bull, e aí sim a imprensa terá acesso aos trabalhos da seleção brasileira. Nenhuma entrevista foi marcada, o que é diferente do que aconteceu até hoje. Todos os dias até hoje houve pelo menos uma entrevista com algum atleta da seleção. Para segunda-feira, amanhã, nenhuma entrevista foi marcada, pelo menos por enquanto, com ninguém da seleção brasileira, que ontem empatou em 1-1 na estreia da Copa do Mundo, Guilherme.
0: Legal, valeu, Marco Belo, informações da seleção brasileira. Já vamos ouvir também o Leandro Boldacchian com mais do Grupo do Brasil e depois o Ivan Drago vai falar um pouquinho sobre essa estreia da seleção brasileira, o que ele projeta para o restante de Copa. Já, já, depois desse boletim do Leandro Boldacchian, que chega também com mais informações. Fala, Lelê!
2: Milagre aqui de Nova Jersey, com um pouco mais deste grupo C da Copa do Mundo, onde a Escócia bateu o Haiti ontem por 1-0, né? Mas a seleção caribenha deu muito trabalho, né? Para os escoceses, que mais uma seleção que no fim da partida mostra sinais de cansaço, né? Os europeus estão tendo muita dificuldade com o calor que faz aqui neste momento nos Estados Unidos, e certamente isso traz novos componentes para cada partida. O jogo entre Marrocos e Escócia acontece na semana que vem, né, também na sexta-feira em Boston, enquanto o Brasil enfrentará o Haiti lá na Filadélfia, né, as duas seleções, tanto o Brasil quanto o Haiti, tendo que se recuperar nessa competição, apesar de a gente colocar aí o Haiti como a força menos potente deste grupo, é bom ter cuidado, é bom ter respeito, muito mais, né, Guilherme Lage, pelo que o Brasil não jogou do que propriamente pela qualidade da seleção do Haiti. Certamente a TMC vai trazer todas as emoções já durante toda essa semana das informações da seleção brasileira que pega o Haiti na próxima sexta-feira, aqui bem perto, na Pensilvânia, na cidade da Filadélfia.
0: Legal, Leandro Boldacchian teve ontem, né? Teve no ano passado na Pensilvânia, em Nova York, tá repetindo o que viveu em 2025, o nosso Lelê, naquela oportunidade cobrindo o Palmeiras na Copa do Mundo de Clubes da FIFA. Aliás, foi o Leandro Boldacchian ou foi você, Gustavo Soler? Ano passado eu já não tô nem lembrando quem viajou para acompanhar o Palmeiras aqui pela TMC.
3: Os dois viajaram, o Lelê pela TMC. Ainda estava em outro CNPJ.
0: Você chegou com a gente.
3: Eu vim na janela de transferências do meio do ano.
0: É verdade. Então os dois viveram esses locais, né, no ano passado, e o Leandro tá tendo esse repeteco agora em 26. Mas vamos falar da seleção brasileira, Ivan. Empate. O que você achou? Gostou, não gostou? E aí, Ivan?
4: Eu já esperava muita dificuldade do ponto de vista coletivo. Nós falamos bastante sobre a qualidade da seleção marroquina ao longo da semana, portanto, eu não esperava outra coisa. Eu fiquei bastante decepcionado com a parte técnica, quando o Brasil tem a bola. É claro que o Vinícius Júnior vai ter mais dificuldade. Ele é o Vinícius Júnior e quando ele pega na bola, o adversário estuda, o conhece. Então, 2-3 jogadores em cima do atacante da seleção brasileira. Agora, um meio-campo bastante frágil, com muita dificuldade de dominar o adversário.

0: adversário, Casemiro mal, Paquetá mal, Bruno Guimarães regular. Aí você olha pro setor de ataque, o Igor Thiago também muito mal, aliás, ele recebe um cruzamento no comecinho e erra a cabeçada, e um jogador centroavante da seleção brasileira numa Copa do Mundo não pode errar esses gestos técnicos. Rafinha, tanto pela esquerda quanto pela direita, absolutamente nada acontece no setor dele, e as alterações para mim foram previsíveis. Aliás, a seleção brasileira é um time previsível hoje, então acho que o Ancelotti precisa repensar muita coisa. Você vê, o Brasil começa no famoso 4-4-2 ou 4-2-4 e logo no decorrer da primeira etapa ele muda o desenho da equipe. O Paquetá passou a jogar por dentro, o Rafinha de um lado, o Vinícius Júnior do outro, com o Thiago, com o Igor Thiago na referência. Então não deu certo o plano de saída, ele teve que mudar no decorrer porque Marrocos estava em cima da seleção brasileira e depois a seleção não conseguiu se desenvolver. Acho que em todos os sentidos a seleção deixou a desejar, e acho que ele precisa ter coragem, tá? É claro que ele tentou construir uma base no pouco tempo que ele tem à frente da seleção brasileira, com esse jogo contra Marrocos, apenas 13 jogos à frente da seleção brasileira. Agora, o Scaloni na última Copa do Mundo, e muita gente destaca isso, depois que a seleção argentina perdeu para a Arábia no primeiro jogo, não que a seleção brasileira tenha saído derrotada, e o adversário era um adversário complicado, Marrocos, eu acho que ele precisa ter coragem para fazer algumas alterações. O tal 4-2-4 não funciona, ou 4-4-2, ele precisa melhorar ou povoar mais o meio-campo, mais saúde, mais dinâmica, mais qualidade. Danilo Santos, para mim, tem pedido passagem. Até agora eu não entendi o porquê que ele não colocou o Endrick, sendo que o moleque estava com a confiança, ou está com a confiança lá em cima, principalmente depois dos dois amistosos preparatórios para a Copa do Mundo. Tem qualidade, tem saúde, tem personalidade, então por que não mudar? Então, para mim, do ponto de vista técnico, a seleção brasileira deixou a desejar. Eu já esperava muita dificuldade do ponto de vista estratégico, mas eu esperava mais dos jogadores do Brasil, e eles me decepcionaram mais uma vez.
1: Se fosse para alguém vencer o jogo ontem, quem seria?
0: Marrocos.
1: Perfeito, muito bem. 1:46 pelo horário de Brasília. 14 minutinhos para a bola começar a rolar no Texas. É, meu amigo, Alemanha e Curaçao vão estrear na Copa do Mundo. Deixa eu pegar agora a expectativa do jogo Alemanha e Curaçao em Curitiba com o nosso companheiro, meu xará, Guilherme de Paula. Alô, de Paula!
2: 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A Alemanha, obviamente, chega como uma das camisas mais pesadas da Copa do Mundo. A tetracampeã vai ter que superar dois traumas das duas últimas edições dos Mundiais, já que a Alemanha foi eliminada, vocês vão lembrar, em 2022 e em 2018, ainda na primeira fase. Mas como uma tetracampeã, chega sempre com o peso da camisa. A Alemanha, comandada pelo técnico Julian Nagelsmann, ele que já trabalhou no Red Bull Leipzig, depois trabalhou no Bayern de Munique e assumiu a seleção alemã em busca de uma reformulação. Só que mesmo com tantas mudanças, o grande craque da equipe está no gol e vai para sua sexta Copa. Emmanuel Neuer, de 41 anos. O outro destaque é mais jovem, é o Musiala. Ele que teve uma temporada de uma lesão muito importante lá no Mundial de Clubes, também nos Estados Unidos, no ano passado. E agora retoma o seu ritmo, foi assim na reta final da temporada, e será titular da Alemanha. A Alemanha vai enfrentar o Curaçao nesse domingo, que tem no seu grande destaque o técnico, o Dick Advocaat. Ele que com 78 anos, quando entrar no gramado neste domingo, vai se tornar o técnico mais velho a dirigir uma seleção em uma Copa do Mundo. Ele já esteve em duas outras Copas, com a Holanda lá em 94, enfrentou o Brasil, e depois com a Coreia do Sul em 2006. Pesos muito diferentes de camisa, a estreante Curaçao enfrentando a poderosa tetracampeã Alemanha.
1: Muito bem.
2: Tem mais um.
1: Muito bem, aí o nosso, pode respirar tranquilo, xará, o nosso Guilherme de Paula. É, já já a gente vai ouvir também o Bruno Torelli, mas antes, TMC Copa pra você.
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1: Muito bem, agora a gente vai ouvir então o Bruno Torelli, também contando um pouquinho da expectativa dele para esse jogo. Fala, Bruno.
4: Bom, amigos, hoje tem Alemanha e Curaçao pelo grupo E da Copa do Mundo, dois adversários completamente opostos, né? Um tá na Copa do Mundo pela primeira vez, um país com cerca de 200 mil habitantes, o outro é uma potência, um país que tem 4 campeonatos mundiais, não vive a melhor fase num todo. É claro que sempre que a gente fala da seleção da Alemanha, infelizmente, veio 7-1 à cabeça, um certo terror. Mas nas Copas do Mundo, desde então, a Alemanha não tem feito boas campanhas. Foi eliminada na primeira fase em 2018 e 2022. Essa safra é encarada com alguma desconfiança, mas é forte, né? Tem ali jogadores do Bayern de Munique, tem o Tah, por exemplo, tem o Kimmich, tem o Havertz. Então tem jogadores ali de qualidade, de reconhecimento mundial. Curaçao, por outro lado, não tem. Então, são vários atletas ali desconhecidos. E o Locadia, um atacante que atua no futebol norte-americano, mas também não tem tanta relevância assim. E é pouco, né? Fizeram amistosos, perderam de 4 para a Escócia. Então, imagina de quanto que eles não vão tomar da Alemanha. A gente pode até ficar para trás nessa questão do placar dilatado. Tomara. Dá um pouquinho de pena de coração, dá um pouquinho de pena de coração, mas é a primeira Copa, então acho que tudo é alegria nesse sentido para os habitantes desse país. Só de estar lá nos Estados Unidos é uma honra, né? O jogo acontece às 14h. A seleção alemã vem de uma invencibilidade desde o ano passado, entre partidas que disputou contra adversários de bom nível, não de nível excepcional. O grande destaque entre o elenco é o Neuer, sem dúvida, porque chega para a 6ª Copa do Mundo e para muitos, eu inclusive penso assim, é o melhor e maior goleiro da história. É isso. Grande abraço para vocês, amigos da TMC.
1: Valeu, Bruno. Muito legal trazer também o lado de Curaçao neste confronto. Vamos para um rápido intervalo, mais um. E na volta, o Gustavo Soler vai escalar as duas equipes e nós vamos pro jogo aqui na TMC Transamérica. 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

0: Guilherme.
1: Diga!
0: Informação do mercado da bola, Guilherme, informação que saiu agora há pouco, de acordo com o jornalista Fabrício Romano, o Real Madrid está muito perto, já tem um acordo verbal para contratar o lateral do Chelsea, o Marc Cucurella, lateral espanhol que vai estar na Copa do Mundo. O Real Madrid que também está perto, né, de anunciar o Bernardo Silva, o Dumfries e o Konaté, time espanhol que vai ser comandado na próxima temporada, novamente pelo José Mourinho, Guilherme.
1: Muito bem, este é o plantão esportivo TMC Lucasito, estamos de volta. Equipes entrando no gramado nesse momento, em 6 minutos, a bola vai rolar para Alemanha e Curaçao. Vamos conferir como jogam os times. Primeiro, aí vem os tetracampeões mundiais, aí vem a Alemanha
2: do técnico Julian Nagelsmann, que vem a campo com no gol Manuel Neuer para a sua 5ª Copa do Mundo no gol alemão. Linha defensiva de 6, o capitão Kimmich. 4, Jonathan Tah. 15, Schlotterbeck. 18, Brown. Meio de campo de 5, Pavlovic. 23, Emecha. 19, Sané. 10, Musiala. E 17, Wirtz. No ataque, número 7, Kai Havertz.
1: Muito bem. Alemanha, agora chegou a hora, pela primeira vez na história, aí vem numa Copa do Mundo, a seleção de Curaçao.
2: Do técnico Dick Advocati, o mais velho a comandar uma seleção em Copas do Mundo com 78 anos. Um no gol para Eloy Roon, de 35 anos. Linha defensiva, 24, Fonville. 18, Obispo. 23, Bazoer. 5, Floranus. Meio de campo com os irmãos. 10, o capitão Leandro Bacuna. 7, Juninho Bacuna. Mais à frente, 8, Comenencia. E 21, Chong. No ataque, 12, Hansen. E 9, Locadia.
1: Arbitragem para a Alemanha e Curaçao.
2: O dono do apito é o marroquino Jalal Jayed, com os auxílios de Zacaria Brins e Mostafa Akarkadi. O quarto árbitro é o sul-africano Abon Giluton, e no VAR, aquele Siuela, também da África do Sul.
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1: Plantão esportivo TMC, Lucasito, mais um destaque aí no plantão, Luquinhas.
0: Outros jogos de hoje da Copa do Mundo, Guilherme, logo mais às 5 da tarde tem Holanda e Japão pelo grupo F, às 8 da noite Costa do Marfim e Equador, outro jogo do grupo E, e às 11 da noite segundo jogo do grupo F, Suécia e Tunísia, Guilherme.
1: Muito bem, TMC, Copa pra você.
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1: Ivan Drago, comenta pra gente, Alemanha e Curaçao, o jogo vai começar em 2 minutos em Houston. Expectativa lá no alto, a estreia da tetracampeã diante de Curaçao. Você imagina que pro começo do jogo a gente vai ter de cara aquela blitz, aquele amasso, Ivan?
4: Total imposição por parte da seleção alemã. A gente não espera muita coisa de Curaçao, que já jogou com linha de 5 para se defender melhor, linha de 4. Tem apenas 2 jogadores, são os mais famosos da equipe, os 2 irmãos, né? O Leandro Bacuna, que já passou no Aston Villa na Premier League, e o Juninho Bacuna, que também já jogou no futebol inglês, no Birmingham, são os jogadores mais conhecidos, mas não dá para esperar muito de Curaçao, que deve ficar apenas se defendendo no campo de defesa. É claro que a gente espera bastante da seleção alemã, e a gente olha para a escalação, o Kimmich, eu discordo na lateral direita, mas enfim, ele vai ser esse construtor pelo lado direito do campo, ele não vai chegar no fundo do campo, então ele vai se unir ali aos dois meio campistas e vai ajudar na construção. Jonathan Tah, zagueiro, é o cara que mais vai ficar, porque o Schlotterbeck é um jogador com muita qualidade técnica e vai ajudar bastante na construção pelo lado esquerdo do campo. Enquanto o Kimmich trabalha por trás, o Brown vai chegar no fundo do campo pelo lado esquerdo. E aí você tem dois meio-campistas com muita qualidade técnica, Imecha e Pavlovic. E aí você tem o Musiala como um 10, que sofreu uma lesão muito grave na Copa do Mundo do ano passado, então nessa reta final conseguiu reunir condições para jogar a Copa do Mundo e evidentemente vai acrescentar. O Wirtz do Leverkusen é um. O Wirtz do Liverpool é outro, mas é um jogador extremamente talentoso, e se ele conseguir colocar em prática tudo que ele sabe, certamente a Alemanha vai ganhar muita qualidade. O Sané, para mim, já é um jogador que oscila bastante pelo lado direito do campo. Ele poderia colocar o Kai Havertz jogando pelo lado direito ou atrás do centroavante.

0: próxima sexta-feira. Instantes depois, foi o próprio Donald Trump que foi às redes sociais para dizer que sim, o acordo tinha sido obtido e que, nas palavras dele, deixem o petróleo fluir. Claro, uma citação, uma referência à abertura do Estreito de Hormuz. Vamos aguardar ainda a posição dos iranianos, eles ainda não se pronunciaram, mas tudo leva a crer por conta, claro, dessa declaração dos mediadores. Para lembrar, Donald Trump já anunciou acordos parecidos, vamos assim, nas últimas semanas, mas dessa vez não foi ele que anunciou. Quem anunciou foi justamente o governo do Paquistão, que é o mediador nesse conflito. Agora, claro, entender, em primeiro lugar, os termos desse acordo, o que significa isso, o que significa para o programa nuclear iraniano, o que significa, sem dúvida nenhuma, para a situação também do Líbano. Tudo isso ainda muito obscuro, vamos ter que esperar. Mas é uma boa notícia. O mundo começa, na verdade, na próxima, agora, segunda-feira, uma nova semana, tomara e com um acordo de paz entre Estados Unidos e Irã.
1: Obrigado, Jamil Chad, 7:04.
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1: Tomás, confirmado esse acordo de paz, qual o impacto que causa na Copa do Mundo? Porque os Estados Unidos não permitiram a entrada de muitos iranianos, enfim, teve o árbitro também, né, do continente africano, que também não pôde entrar, teve que voltar. Que impacto causa, na sua opinião, Tomás?
3: Eu acho que em relação à entrada de imigrantes no país, de turistas ou profissionais que, de repente, ainda podem vir a entrar nos Estados Unidos para trabalhar nessa Copa, eu acho que não muda muita coisa. A imigração vai continuar fazendo ali o seu trabalho de uma maneira pouco ortodoxa, eu diria, mas de uma maneira que quem costuma ir para os Estados Unidos já está um pouco acostumado. Agora, pode diminuir a tensão num provável encontro, eventual encontro entre Estados Unidos e Irã. Encontro que poderia até acontecer já na fase de 16avos de final, mas é interessante que um país que não está na Copa do Mundo ganha as manchetes nesse domingo, o Paquistão, que acaba fazendo aí a mediação. Claro que a gente tem que esperar, e como disse o Chad, a confirmação por parte do governo iraniano desse acordo, mas o Paquistão faz um golaço, né, ajudando na mediação. Um país ali que faz uma fronteira enorme com o Irã, que está muito interessado nesse conflito, precisa do gás, precisa do petróleo também, que passa pelo Estreito de Hormuz, e não quer arrumar confusão nem com um país onde ele tem fronteira e muito menos com os Estados Unidos, com quem ele tenta, né, ter aí um tipo de pacto, ser mais parceiro comercial do que já foi outrora, meu caro Fará.
1: O Irã que está nos Estados, no México, né? E vai jogar, acho que em Dallas, se não me engano. Depois tem que voltar para o México.
3: Delegação vai entrar iraniana... e sair três vezes dos Estados Unidos.
1: Exatamente. Não pôde ficar, porque mudou toda a concentração deles, né?
3: Sim, exatamente. Está em Tijuana, na fronteira ali com os Estados Unidos, ali na região da Califórnia, na cidade de San Diego.
1: Lucas Escórcio, plantão esportivo, me chama. Tudo certo, Escórcio? Seja bem-vindo ao Fim de Papo TMC.
4: Tudo certo, excelente fim de papo para nós. A seleção do Irã desembarcou neste domingo no Aeroporto Internacional de Los Angeles, depois de um voo bem curto vindo de Tijuana, no México, onde está essa base para a Copa do Mundo da equipe iraniana. Eles transferiram essa base de preparação para um complexo esportivo que antes era no Arizona. Eles mudaram para o México por conta de todas essas regras. Antes, a regra seria deles chegarem no dia do jogo. Isso foi revogado um tempinho atrás. Eles estão em um hotel agora em Los Angeles, um dia antes da partida de estreia deles no Mundial, amanhã às 10 horas da noite, Irã e Nova Zelândia, pelo Grupo G.
1: Lucas Escórcio, aproveite que você está empunhando o microfone da TMC e nos dê os resultados, como está a Copa do Mundo, próximos jogos, vai, Escórcio.
4: Bora lá então, vamos primeiro passar nos grupos que já fecharam suas rodadas, começando com o grupo A. México e Coreia do Sul estão em primeiro lugar com 3 pontos, enquanto Tcheca e África do Sul ainda não pontuaram. Grupo B, o grupo da vida, né, grupo da morte geralmente são para várias seleções fortes, para seleções mais fracas virou o grupo da vida, e até na pontuação é um grupo da vida. 2 empates em 1-1, todos com 1 ponto apenas. Grupo C, o do Brasil, quem lidera é a Escócia, depois de vencer o Haiti, 3 pontos para eles, Marrocos e Brasil empatados com 1 ponto cada. E no grupo D, Estados Unidos e Austrália com 3 pontos cada também. Turquia e Paraguai ainda não pontuaram. Olhando para os jogos de hoje, nós tivemos Alemanha e Curaçao, uma verdadeira porrada da Alemanha, né? Um memória

0: Dias horríveis para os brasileiros, o jogo foi às 14h, 7-1 para a Alemanha, isso válido pelo grupo E. Tivemos agora Holanda e Japão, jogo das 17h, 2-2, um empate, como o Tomás disse, um dos melhores jogos da Copa do Mundo, se não o melhor até agora, pelo grupo F. E ainda hoje teremos o complemento desses dois grupos, então Costa do Marfim e Equador pelo grupo E. O grupo da Alemanha acontece daqui a pouquinho, às 20h da noite, e às 23h no grupo F, Suécia e Tunísia, para completar o grupo de Holanda e Japão.
1: Menino bom, hein? Lucas Escócio, parece que fez plantão esportivo a vida toda. Um detalhe interessante, o Havertz, se eu não estiver enganado, fez 2 gols hoje na vitória da Alemanha, na goleada da Alemanha, 7-1 para cima de Curaçao. Acho que só ele e o Balogun, o americano, que tem 2 gols por enquanto, só ele sai na frente na artilharia da Copa do Mundo. Claro, ainda temos muitos jogos para completarem essa fase, essa primeira rodada da fase de grupos da competição.
2: Ô Tomás, aproveita e me fale do Memphis Depay. Entrou, jogou pouco na sua opinião, mas ficou registrado, tomou o cartão amarelo, deu uma chegada no japonês e errou uns passes, pelo que eu vi aqui do lado de vocês no jogo, né, Tomás?
1: Ah, entrou, jogou pouco, jogou mal, tomou um cartão amarelo. Ele é muito técnico, ele teve ali um domínio de bola na linha lateral fantástico, sem espaço, ele ainda consegue matar a bola no pé e dar um toquezinho pro não lembro quem era o companheiro dele, que não conseguiu devolver para ele. Então ele joga fácil, mas ainda fico com a sensação de que está fora de ritmo. Teve uma jogada já no final da partida que ele domina a bola de costas para o zagueiro japonês na entrada da área e dá um toque ali a mais na bola, parece de quem não está no melhor ritmo físico para fazer a jogada, para dar sequência à jogada, e acaba perdendo a bola. Ele foi desarmado 2 ou 3 vezes, não fez um grande jogo não o Memphis, e foi prejudicado também pela situação da partida. Ele entra num momento em que o Japão pressionava demais a Holanda e ele teve que ser muito mais ali um lateral esquerdo para tentar parar as investidas do Ito, jogador que entrou no segundo tempo da seleção japonesa, do que um atacante. E quando estava no ataque, ao lado do glorioso Brobe, que também entrou no segundo tempo, a bola quase não chegava para ele.
2: O Kaique Silva, o que falam os holandeses com relação à situação física do Memphis Depay, Kaique?
3: O Ronald Koeman deixou muito claro que ele ia priorizar levar para a Copa do Mundo, inclusive isso foi colocado em dúvida. Foi colocado em xeque a ida do Memphis Depay, que ele ia priorizar a questão física. Lembrou muito a declaração dele, Tafará, com a declaração do próprio Carlo Ancelotti na convocação da seleção brasileira, aí se tratando de Neymar. Então o Ronald Koeman manteve esse discurso. E está muito claro que o Memphis Depay só vai começar jogando, só será titular ao longo da Copa do Mundo, quando ele se apresentar 100% fisicamente. Até o momento ainda está sem ritmo, até porque foram poucos jogos com a camisa do Corinthians até o momento da temporada e muito tempo desfalcando o Corinthians.
2: Ô Tomás, pela partida de estreia da seleção brasileira, empate com o Marrocos, a partida de estreia de Holanda e Japão, Kaique relatava, né? Pode ser entre Marrocos e Brasil, dependendo da colocação, pode ser. E se mantiver Holanda e Japão brigando pelas primeiras posições, podem ser adversários do Brasil. Brasil é o que pior estreou, Tomás?
1: Eu acho que sim. Acho que até pelo primeiro tempo da seleção marroquina, a gente pode dizer que dos quatro, e muito provavelmente esses quatro se enfrentarão na fase de 16avos de final, pode ser Brasil e Holanda, Marrocos e Japão, pode ser Brasil, Japão, Holanda e Marrocos, mas o Brasil foi o que menos apresentou. Agora, mesmo hoje o jogo tendo sido bem equilibrado, e mesmo ontem Marrocos, pelo menos num recorte do primeiro tempo, tendo sido superior ao Brasil de uma maneira que o Brasil não conseguiu ser superior a Marrocos em nenhum recorte da partida, você vê no final do jogo ontem, claramente, a seleção marroquina tocando a bola, esperando o jogo acabar, querendo o empate mais do que o Brasil. E hoje, claramente, depois do 2-2, você via um Japão mais preocupado em se defender e segurar o empate, e uma Holanda ainda querendo um pouco mais a vitória. Aquela coisa da seleção grande, do time que tem mais camisa. Mas bola por bola, não dá para dizer que a Holanda tenha sido muito melhor do que o Japão hoje. Pelo contrário, o jogo foi quase próximo ali de uma igualdade técnica, e ontem não dá para dizer que o Brasil foi melhor, tenha sido melhor do que a seleção marroquina.
2: a escola japonesa evoluiu bastante, assim como a africana, né, Tomás?
1: Nossa senhora. A gente estava lembrando que o Zico foi para o Japão, o Melo até citou que ele vai para o Japão no começo dos anos 90 e outros jogadores brasileiros e outros estrangeiros passam a jogar na J-League. A J-League tem um processo parecido com o que aconteceu na China alguns anos depois, parecido com o que já havia acontecido nos Estados Unidos no final dos anos 70, com Pelé, com Carlos Alberto Torres, com Ardiles, com Beckenbauer. E a evolução não foi mumuito rápida. Demorou dois ciclos para o Japão chegar à primeira Copa. Ela veio em 98 na França, mais três jogos, três derrotas. E aí, a partir daí, o Japão se tornou rapidamente, aí sim, uma força dentro do continente, mas demorou para brilhar em Copa do Mundo. Agora, vem de duas Copas seguidas com classificação para as oitavas de final, dando trabalho para seleções europeias, sendo eliminado apenas nas oitavas de final. E agora tem tudo para chegar de novo à próxima fase. Não às oitavas, porque agora a gente tem a fase 16 avos de final. Mas o Japão é uma equipe que vai dar trabalho. Quem quer que seja o seu adversário na fase 16 avos de final, a seleção japonesa dará trabalho. E a título de curiosidade, são 8 estreias agora em Copas do Mundo, 3 vitórias, 3 derrotas e 2 empates. Desde 2014 que a seleção japonesa não estreia perdendo, foram 2 vitórias e 1 empate de lá para cá. E a seleção holandesa, bem ou mal, apesar desse empate frustrante, porque o gol veio no final, ela consegue aí manter um tabu de 88 anos, desde a Copa de 38, que a Holanda não perde na estreia, mas em compensação vinha de 4 vitórias consecutivas em estreias de 2006 para cá. O último empate tinha sido com a Bélgica em 98.
2: Ô, Tomás, a gente não completou ainda a primeira rodada, né? Desta fase da Copa do Mundo. Mas para você aponta quais seleções favoritas aí? Vamos lá. Para a gente fazer um exercício aqui de que se vai se confirmar ou não esse favoritismo, até pela qualidade técnica que as seleções mostraram ao longo do tempo.
1: Curiosamente, para muita gente, as 4 seleções favoritas são Espanha, França, Argentina e Portugal. E nenhuma delas estreou até agora. A gente viu a Alemanha fazendo o que tinha que fazer diante de Curaçao, sofrendo um pouquinho mais do que a gente imaginava no primeiro tempo, mas ainda assim um rolo compressor para cima daquele que deve ser o pior time da competição tecnicamente, a simpática seleção de Curaçao. A gente viu o Brasil com muitos problemas, a gente viu a seleção americana se tornar, se não uma favorita, mas se tornar uma força dentro da competição, depois do atropelamento diante da seleção paraguaia, com o melhor futebol demonstrado até aqui. E a gente vê duas seleções muito fortes, Holanda e Japão, se enfrentando, duas seleções que podem dar trabalho para qualquer seleção. Agora, a Turquia perdeu da Austrália, mas foi um resultado, para mim, muito injusto. Eu acho que a Turquia pode ainda crescer nessa competição. Não, para a gente...
2: A Austrália apostou nos contra-ataques, né?
1: Foi... Era para ter sido 3-4-2 para a Turquia. Achei um resultado muito injusto. Eu sei que o futebol não tem a ver com justiça. A Austrália não foi ajudada pela arbitragem, aproveitou as chances que teve. Aquela velha história do futebol, quem não faz toma. Mas a Turquia produziu muito mais, mostrou que é muito mais time que a Austrália. Se a Turquia enfrentar amanhã, por exemplo, a seleção da Holanda, ela tem alguma chance. A Austrália dificilmente teria chance contra a seleção holandesa. Gostei também do Canadá contra a Bósnia, apesar do empate por 1-1, mas nada que faça a gente imaginar que o Canadá possa brilhar muito nessa Copa do Mundo.
2: 7 da noite, mais 16 minutos. Você falou da goleada dos Estados Unidos em cima do Paraguai, 4-1. Na tua opinião, Tomás, foi mais mérito dos Estados Unidos ou vacilo do Paraguai?
1: Não, muito mais mérito dos Estados Unidos. Ainda que a seleção paraguaia, na minha avaliação, seja bem fraquinha, o Gustavo Alfaro, técnico argentino, fez o time renascer nas eliminatórias. O Paraguai foi competitivo no segundo turno das eliminatórias. Tem uma defesa com nomes importantes, entre eles o Gustavo Gomes, mas veja que o Júnior Alonso e o Gustavo Gomes sofreram demais nessa partida contra os Estados Unidos. A gente pode até falar, sem querer diminuir esses jogadores, sem desrespeitá-los, que eles não viram a cor da bola. O Paraguai teve muita dificuldade. E claro, Gustavo Gomes e o Júnior Alonso foram a ponta do iceberg, né? Sobra para a defesa. Exato. Meio campo do Paraguai não fez nada. Deixou a seleção norte-americana. Eu tô com essa coisa de falar a seleção americana e não norte-americana, porque no
2: Rodrigo
1: link,
2: Alvarez, né?
1: O Rodrigo Alvarez fala sempre, se ele tem razão, porque não é Estados Unidos da América do Norte, é Estados Unidos da América. Então não tem por que falar seleção norte-americana. Mas eu falei a vida inteira e agora estou conseguindo me corrigir às vezes. Mas foi mérito total da seleção americana. Seleção americana do meio para frente tem jogadores que atuam em grandes equipes das principais ligas do futebol europeu. E os principais jogadores paraguaios ainda jogam em times pequenos da Europa ou em times da América do Sul. É meio óbvio que a seleção americana é mais time do que a seleção paraguaia. Agora, nem sempre a teoria é enxergada na prática. Nesse caso, foi enxergada na prática. O Paraguai não conseguiu competir em nenhum momento com a seleção americana e 4-1 foi pouco. E a seleção americana se destacou não só na parte técnica e tática, mas muito na parte física, que é uma vantagem que eles sempre tiveram, uma virtude que eles sempre tiveram, a parte física. O americano sempre correu muito, mas agora eles estão aliando a força física com a técnica e a tática. Era 40 do segundo tempo, eles estavam desesperados para fazer o quarto gol, como se dependesse de um quarto gol uma classificação lá na frente. Exato. Impressionante. Impressionante o vigor físico do time americano.
2: Eu queria aproveitar a tua experiência aqui, Tomás, também a qualidade dos teus comentários, o Kaique Silva aqui, para vocês darem uma palhinha sobre seleção brasileira. Não quero falar mais contra o Marrocos. Quero falar agora da pressão que o Ancelotti começa a receber pela entrada do Endrick, por exemplo. A irritação do Ancelotti na entrevista coletiva após empate. Respostas curtas. Ele mudou totalmente da sexta entrevista pré-jogo para a entrevista pós-jogo. O Leandro Baldacchian relatou, Tomás, que ele chegou naquela área das entrevistas para os detentores, né? E ele chegou na baia daquela emissora italiana RAI e não tinha ninguém. Aí ele espinafrou, falou que é uma falta de respeito, virou as costas e não passou pelas outras, inclusive pelo microfone da TMC. E na coletiva, nitidamente ele incomodado. Eu queria que você falasse dessa pressão, se ele está sentindo essa pressão, apesar de toda a experiência, Tomás.
1: Eu acho que está sentindo a pressão, né? O Kaique está muito mais acostumado do que eu a entrevistar treinadores. E os treinadores, eles realmente eles mostram muitas vezes a insatisfação, eles descontam nos repórteres a insatisfação com o que foi apresentado pelo time deles, às vezes até insatisfação com o trabalho próprio. Eles têm autocrítica, evidentemente. O Ancelotti é muito inteligente. Na parte que eu vi da coletiva, eu não senti o Ancelotti mal criado, mal educado com ninguém, mas claramente monossilábico, falando pouco. É normal, ele estava insatisfeito com o trabalho dele, inclusive, com o trabalho e com o
2: trabalho
1: que a seleção
2: dele
1: brasileira...
2: ou com algumas peças que ele acreditou que são líderes e não corresponderam. Eu fiquei nessa dúvida, Tomás.
1: Eu acho que as duas coisas. Vários jogadores deixaram a desejar, evidentemente. Agora, cabe ao Ancelotti acertar isso para o próximo jogo e/ou fazer as alterações que são necessárias. Eu não citei o Casemiro aqui num comentário antes do jogo começar, o jogo Holanda e Japão, e fui espinafrado aqui por alguns torcedores. Eu não elogiei o Casemiro, gente, eu só esqueci de mencionar o Casemiro, que também fez uma péssima partida, foi muito mal no primeiro tempo. Achei que o Paquetá foi o pior do Brasil no primeiro tempo, e acho que o Casemiro e o Paquetá podem tranquilamente deixar o time titular da seleção brasileira. Se eu fosse o Ancelotti, eu tiraria os dois. O Danilo Santos tem que entrar nesse time.
2: Exato.
1: No lugar do Paquetá, para ser um terceiro homem de meio campo. O Fabinho pode jogar no lugar tranquilamente do Casemiro. Acho que o Igor Thiago foi uma aposta. Não condeno aqui o Igor Thiago, não acho que ele foi uma porcaria. Acho que não foi tão fácil assim o gol que ele desperdiçou. Ele não conseguiu chegar na bola. Talvez se tivesse sido um pouco mais esperto no lance, teria feito o movimento antes, mas não conseguiu, faz parte. Mas não conseguiu, não teve essa chance. Quem sabe ali o Matheus Cunha não possa entrar melhor do que ele. Para mim foi bem no segundo tempo. Quem sabe o Endrick não possa resolver. O Endrick é meio iluminado. Parece que sempre que quando ele joga uma primeira vez, a bola surge ali para ele, para fazer, pô, o gol. Tem estrela o Endrick, além de ser muito bom jogador, evidentemente. Então eu faria sim essas alterações. E eu gosto muito do Luiz Henrique. Acho que o Luiz Henrique ontem não foi brilhante, até perdeu algumas bolas, mas ele encontra caminhos, né? Deu um passe bom pro Danilo, se não tiver enganado, dentro da área. Eu faria 3 ou 4 alterações, eu mexeria bastante.
2: O Luiz Henrique deu uma entrevista pro Leandro Baldacchian e ele perguntaram para ele: o que o Ancelotti pediu quando você entrou? Ah, ele pediu para eu pegar e ir para cima, tentar resolver num lance individual. Ou seja, o Ancelotti estava sentindo já que, do jeito que estava, coletivamente não ia. Tinha que ser em algum brilho individual. Né?
1: A gente viu na Copa de 58, eu sei que o torcedor às vezes cansa quando a gente fica falando de passado, de história. Cada Copa tem a sua história, mas o que eu quero dizer aqui é que não é um absurdo, depois de um ciclo, de todo um ciclo, e olha que o ciclo do Ancelotti foi muito curto, é você chegar numa segunda rodada de Copa do Mundo e fazer várias alterações, pelo menos uma ou duas, mas se forem 4, não vejo problema, ainda mais contra a seleção do Haiti. Eu gostaria de ver Fabinho, Danilo Santos, Endrick ou Matheus Cunha e Luiz Henrique nas vagas do Rafinha, do Igor Thiago, do Casemiro e do Paquetá.
2: Aí, Kaique Silva, o senhor que pedia Igor Thiago na seleção brasileira?
1: Eu?
2: O senhor pedia? Explique-se agora.
3: Eu já falei aqui em algumas oportunidades. Para mim, o Afonso de 2026. Simplesmente. O jogador de uma grande temporada.
1: Pode ser, pode ser. E a temporada do Afonso foi boa, hein?
3: E vou falar uma coisa pra você, tá, Tomás? Lamentavelmente, porque eu sou apaixonado pela seleção. Ontem, inclusive, depois do jogo, acabou o meu dia. Eu fiquei bastante bravo. Não consigo disfarçar quando eu tô mal-humorado. E muita gente percebeu. Agora, daqui 20, 25, talvez até menos, daqui 15 anos, a gente vai olhar para 2026 e vai falar: nossa, essa era a seleção, a gente achava que isso seria campeão. É a minha opinião.
1: Pode ser. E pode melhorar também. É difícil acreditar numa melhora, porque a gente está apostando nessa melhora faz tempo, mas o Brasil, com algumas exceções, ele não estreia jogando o fino da bola em Copas do Mundo.
2: Exato.
1: Então vamos ver, vamos ver. Eu prefiro olhar a metade positiva, a metade cheia do copo, né? E consequentemente o lado positivo da história. Vamos ver. Mas
3: eu mexeria
1: é
3: no time tanto quanto você, Tomás.
2: O que, que você mexeria? Vamos lá.
3: Quatro mexidas. Sacaria Ibanhas, Casemiro, Paquetá, ainda não o Rafinha, mas tá na minha lista, e Igor Thiago. A minha escalação para poder enfrentar o Haiti e na sequência da Copa Mundo seria Alisson, Danilo, Marquinhos, Magalhães e Douglas Santos, Fabinho, Bruno Guimarães, Danilo Santos, Rafinha, Vinícius Júnior e Hendrick, que esse não pode ficar de fora do time, gente.
2: Uma boa seleção, Tomás.
1: É uma boa seleção, e falando em Ibanhas, eu também, evidentemente, não criticaria a saída do Ibanhas para a entrada do Danilo. Acho que vai ser, não dá para usar a expressão meia dúzia para camisa 2, né? Mas seria 6 por meia dúzia, a troca 6 por meia dúzia famosa, só que na lateral direita. Agora, o que daria para ser feito também, e o Ancelotti não vai fazer, lamentavelmente, a gente falou sobre isso durante todo esse ciclo, antes mesmo do Ancelotti, poderíamos jogar com 3 zagueiros. Por que não colocar o Rafinha, recuar o Rafinha no lugar do Ibanhas, jogando com 3 zagueiros, e aí uma linha de 4 à frente, com o Rafinha jogando pelo lado direito e enfiando o Luiz Henrique na ponta direita, né? Então, você, na verdade, você tiraria o Ibanhas para colocar o Luiz Henrique, mas recuando o Rafinha para uma segunda linha de 4, e o Brasil passaria a jogar com 3 zagueiros apenas, com 3 jogadores de defesa e o lateral esquerdo quase sendo um zagueiro, e aí pode ser o Douglas Santos, até porque ele tem mais característica defensiva do que o Alexandre, outro que foi muito mal ontem também, o Douglas Santos. Mas, infelizmente, o Ancelotti não vai mudar o aspecto tático do meio para trás, pode mudar do meio para frente, tirando de repente um meio campista e colocando mais um atacante contra o Haiti, mas acho pouco provável que ele faça isso, e eu colocaria sem dúvida Fabinho e Danilo Santos no meio campo da seleção.
2: O Lucas Escórcio, ele fica aqui andando nos corredores da TMC, dizendo que o Casemiro tinha que renovar por 5 anos com o United, que igual o Casemiro não vai aparecer lá.
3: Ele deve ser torcedor do Manchester City, só pode.
2: Explique-se, Lucas Escócia. Entra na roda aí, fala o que você viu na seleção, Lucas.
3: O Casemiro, que inclusive tá mais bochechudo que eu, né?
0: Assim, Casemiro ontem foi uma atuação desastrosa. Eu não achava um absurdo ele ter sido convocado ou nem jogado. Ele fez uma ótima temporada no Manchester United, mas pra nível de seleção se provou ontem que se ele pegar uma seleção um pouquinho mais arrumada, com mais gente no meio campo e um pouco mais física, ele não dá conta. A gente viu ele trotando, bufando aos 25 minutos do primeiro tempo, enquanto o Brasil estava tentando alguma coisa ainda e não estava arrumando nada. Marrocos estava bem mais em cima, estava merecendo bem mais a vitória naquele momento. Eu acho que Casemiro, infelizmente, né, ou felizmente, não sei, vai perder a vaga em breve, ou pro Fabinho, ou até mesmo pro Danilo Santos, se quiser, por exemplo, contra o Haiti, jogar com uma seleção um pouco mais ofensiva.
1: Fará, deixa eu registrar aqui a audiência do meu amigo Admilson, que é simplesmente filho do Jairzinho, furacão da Copa.
2: Opa.
1: E irmão do Jair Ventura, que é um técnico que faz um trabalho brilhante no Vitória, depois de tantos trabalhos brilhantes que vem fazendo no futebol brasileiro. A Ana Cunha, mulher do Admilson, tá curtindo essa transmissão da TMC para todo o Brasil. A Marcele Cunha também, e o Richard, que é amigo do Admilson. Então, um grande abraço aí para todos os nossos queridos ouvintes em todo o Brasil, nossos telespectadores também, mas enfim, a esposa do Admilson, Ana Cunha, a Marcele e também o Richard, ligadíssimos. Família Ventura, família do Furacão da Copa, quem sabe isso não possa trazer boa sorte para nós nessa Copa do Mundo.
2: O Alex Canossa, que me mandou uma mensagem aqui, ó, minha seleção fará o Everton, melhor em forma, né? Martinelli, ala pela direita, cortando por dentro. Gabriel Magalhães, Marquinhos, Bremer, 3 zagueiros, e Douglas Santos. Bruno Guimarães, Danilo Santos, Neymar, ou Paquetá, ele coloca aqui, Vinícius Júnior, Endrick e Rayan. Por que o Rayan, não falam muito do Rayan, Kaique?
3: Tá aí uma, porque o Rayan briga por posição, honestamente, com uma posição ali que já tinha um dono, e essa lesão com certeza deixou o Ancelotti muito chateado, que era o Estevão. O Estevão era o dono absoluto da posição. Ele tá brigando com, na mesma posição do Rafinha e do Luiz Henrique, que hoje estão à frente dele, e ele tem menos cancha, né? Tem menos experiência do que esses dois citados. Agora, se a gente não tem grandes laterais, é uma geração que tem laterais muito abaixo da crítica, por que não uma formação com três zagueiros, como citou o nosso ouvinte? A única coisa é que ele colocou o goleiro que precisa ter cuidado com o produto que ele vai usar antes do jogo, que é o Everton.
2: Não entendi, explique-se.
3: O goleiro Everton.
2: Que produto?
3: Tem que tomar cuidado quando ele vai se banhar e se preparar para entrar em campo, não trocar o produto. Que às vezes ele troca o desodorante por Super Bonder, aí gruda o sovaco aqui e o braço fica curto.
2: Eu senti uma corneta. Então é braço curto, é isso?
3: Essa sempre foi a minha crítica. Pra mim é uma grande vergonha o terceiro nome da lista da seleção ter sido o Everton.
1: Caramba, hein? Que pesada a crítica.
2: Acho que ficou um ressentimento.
1: Foi um goleiro de tantos bons serviços prestados por uma certa equipe com a qual o Caio
2: multicampeão,
1: né? Pois é.
2: Multicampeão. Mas o Everton foi mais pelo Taffarel conhecer o trabalho dele ou do que ele estava atuando aqui, ou Tomás?
1: Isso também. Isso é fundamental na escolha dos goleiros da seleção brasileira, porque o Taffarel é quem manda nessa área. A experiência dele, já ter ido para uma Copa do Mundo, e o fato do Alisson e do Ederson não viverem o grande momento da vida deles.
2: O Alisson
1: deles.
2: Muito criticado pelo gol ontem de Marrocos. Você acha que ele...
1: Foi muito criticado, é?
2: Bastante aqui ontem no fim de papo.
1: Ele
2: demorou para sair do gol, na tua opinião?
1: Nossa senhora, cara. Gente, o jogador de Marrocos, ele ia sair na cara do gol, mas ele não tinha ali a marcação de ninguém. Ele ia conseguir entrar na área. Se o Saibari, que é bom jogador. Se o Alisson não sai, o Saibari, a partir do momento que entrasse na área e escolher um dos dois cantos, bater ia fazer o gol. Exato. Tranquilamente. Ele não demora para sair. Ele sai ali, aquela fração de segundo que você tem para pensar, saio ou não saio? E aí ele pensou, eu tenho que sair. E aí no que ele sai, eu até achei que ele sai muito da área ali, ele tinha que ter ficado um pouquinho mais.
2: Ele ampliou o raio de ação, ele tirou um pouco do ângulo, por isso que o Saibari botou por cima.
1: Então
2: né?
1: Acho que ele se tem uma coisa que ele não fez foi demorar para sair, na minha avaliação. Talvez se ele tivesse recuado um pouquinho, ele poderia ter deixado o jogador marroquino Saibari numa dificuldade ali de raciocínio. O que que eu faço? Tento encobrir, tento driblar, mas é muito difícil pro goleiro, esse lance é muito difícil. Você pode até falar que teve uma defesa dele, que gerou depois uma grande defesa que era desnecessária porque a bola ia para fora.
2: E ele foi tentar pegar e ele soltou.
1: Ali talvez tenha sido um erro técnico, mas não jogar pro lado. Mas aí ele se recupera na jogada e também não vai arriscar.
2: Uma baita defesa com uma mão só.
1: Exato. Ele cresce para cima do marroquino.
2: E tem também o detalhe, que passe que deu o Brahim, hein? Entre os zagueiros. Nossa, o Casemiro demorou para chegar, para acordar. Isso é verdade. Mas na origem da jogada pela esquerda, o Paquetá perde a bola, o Brahim recebe no círculo central, ele levanta a cabeça, ele vê o Saibari disparado, ele só dá um tapa entre os zagueiros do Brasil.
1: E veja que interessante, no segundo tempo o Matheus Cunha dá um passe maravilhoso também para o Vini Júnior, que acha o Rafinha, ele toca para trás e o Rafinha bate de primeira de esquerda, poderia até ter tentado o domínio, mas foi um passe lindo também, mas ninguém está falando porque não gerou a jogada de gol, não culminou com o gol do Brasil. Por isso até eu gostei também da entrada do Matheus Cunha por esse lance, entre outros lances. Mas o Brahim Dias é um grande jogador, não à toa titular do Real Madrid na maioria dos jogos dessa última temporada.
2: E inclusive, gente, viu, Kaique? Amanhã a seleção brasileira volta a treinar. E o Belo informava, viu, que era o seguinte, ô Tomás, Kaique e amigos, Escórcio. Anunciava, ó, treino às 5 da tarde, aberto os 15 primeiros minutos, em entrevista coletiva de fulano ou cicrano. Informaram para segunda, treino aberto às 5 da tarde, aberto por 15 minutos e ponto final. Será que o Brasil vai se calar diante de tantas críticas, diante de um povo brasileiro, hein, Tomás, querendo explicações?
1: Não acho isso tão fora do normal, mas é exatamente o momento em que você tem que aparecer e exalar tranquilidade, né? Exibir segurança para a torcida, pedir o apoio desse torcedor. Eu acho que faz parte você não jogar uma grande partida na abertura de uma Copa do Mundo. Eu sei que foi muito abaixo. O que preocupa, na verdade, é a sequência de jogos ruins. Isso sim é um motivo de preocupação indiscutivelmente para a torcida brasileira, para o jornalista brasileiro, para o Carlo Ancelotti. Mas ainda assim, insisto, ontem não foi um jogo ruim contra Curaçao, contra Paraguai. Foi um jogo ruim contra uma seleção que é forte, que é a seleção marroquina. Agora, tem muita coisa para corrigir. Muita coisa
2: para
1: corrigir.
2: E eu ouvi que os marroquinos ficaram bravos que não conseguiram vencer o Brasil. Eles acreditavam nisso e tinham condições.
1: Agora, me surpreendeu o começo de Marrocos. Achei que o começo do jogo seria mais estudado. E Marrocos foi para cima e jogou um grande futebol. Um time muito bem treinado, muito organizado. É, aquilo que eu falei agora há pouco, na abertura do fim de papo. Em nenhum momento, até a gente teve alguns momentos em que o Brasil foi mais para cima e teve ali um pouco de domínio de partida. Mas nada que se compare com o domínio que Marrocos teve nos primeiros 20 minutos daquele jogo.
2: Tomás Rafael, que comentou Holanda 2, Japão 2, muito obrigado. Tomás, vá descansar. Domingão agora é berço, direto, né?
1: Ah, vamos descansar bastante, até porque amanhã já começamos cedo com Espanha e Cabo Verde, com a transmissão do nosso Ricardo Melo. Teremos ao longo da semana Papo de Craque, Link TMC, Fim de Papo. Uma delícia. Vamos falar bastante de Copa do Mundo, ver muitos jogos. E depois já tem Seleção Brasileira na sexta-feira. Valeu, Fará. Valeu, Kaique. Lucas Scorsi, parabéns, hein? Fantástico, bom, né? Final de semana aí de estreia, já tinha estreado no meio de semana na Copa, plantão nota 10, de um Lucas bom para outro Lucas bom, de um Lucas Ito para
2: o
1: Lucas
2: O problema Scorsio. É se o Ito levar o Scorsio para aquele outro
1: pro mau
2: trabalho.
1: Caminho, pro mau caminho.
0: Não, fiquem tranquilos, não. É. Vamos ficar no plantão esportivo.
2: Não, calma, tá, o Lucas Ito começou assim também.
3: Aí depois as contas começam a aumentar, a necessidade de fazer uma renda extra.
0: Não, não.
3: O Lucas Ito encontrou em atividades paralelas uma forma de ficar rico.
2: É, então. Bom, foi o seguinte, Kaique fica comigo ainda, Lucas Scorsi fica comigo. Vou pro intervalo rapidinho e volto já com o Fim de Papo TMC.

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0: Voltamos com o fim de papo DMC. 7:38. Tô com o Kaique Silva, tô com o Lucas Escórcio e vamos tocar até às 8 da noite esse fim de papo. Já falamos de Holanda 2, Japão 2, falamos de Alemanha 7, Curaçao 1, falamos de seleção brasileira, daqui a pouco falaremos mais de seleção brasileira. Agora o Kaique Silva, ele esteve, né, Kaique, na cidade do México, acompanhando um trabalho brilhante, a abertura da Copa do Mundo, México 2, África do Sul 0. E o Kaique relatava pra gente lá das dificuldades, porque existem professores protestando contra a Copa do Mundo no México. Kaique, fala um pouquinho mais sobre esses conflitos aí que parece que dão uma destoada dentro de uma animação que é a Copa do Mundo por lá, né, Kaique?
1: É isso, Fará, exatamente. Cara, basicamente o que aconteceu, desde que eu tava a caminho da cidade do México, a gente já sabia que o clima político era muito conturbado. Então são algumas classes trabalhadoras, começou com os professores, outras classes aderiram às greves. Inclusive tem uma importante uma importante linha de metrô que não está funcionando. Então torna o trânsito da cidade do México simplesmente insuportável. Pense na Radial Leste em horário de pico ou na Marginal Tietê em horário de pico. É a situação do trânsito por lá. E ainda um agravante. O centro da cidade estava tomado, eu não sei como é que está a situação atual, mas esteve tomado pelos manifestantes acampados. Barracas de acampamento foram colocadas nas ruas, fechando totalmente o acesso dos carros e também dificultando o acesso das pessoas até no trânsito local. Então a situação era essa, o clima político era muito conturbado. No Match Day menos um, quando eu fui pro Azteca, quando eu saí de lá, depois de ter passado o dia inteiro por lá, entrando ao vivo...
0: O que é o Match Day menos um?
1: Match Day menos um é o dia anterior ao jogo.
0: É o pré-jogo, a véspera do jogo.
1: Quando teve coletiva do Infantino e também das comissões técnicas, né? Do Hugo Broz e também do Javier Aguirre, os técnicos das duas seleções e também capitães. Então, nesse dia, quando a gente estava tentando procurar ali um carro de aplicativo para ir embora, a gente viu um bloqueio muito grande de muitos policiais na rua, impedindo que os manifestantes que já estavam lá chegassem até o estádio. Inclusive, eu vi vários muros sendo pintados, né, de cinza.
0: Pintados
1: novamente.
0: Ou pichados?
1: Não, pintados novamente, mesmo. Porque eles já tinham sido pichados. E uma faixa em vários idiomas dizendo fora a FIFA. Então foram inúmeros protestos. Porque a associação de mães que têm filhos desaparecidos, mais essas classes de trabalhadores, entendem que a Copa do Mundo não poderia acontecer no México porque a situação financeira e política lá é caótica nesse momento. Eles entendem que a FIFA está atrapalhando o país. A espécie do que aconteceu antes de 2014.
0: Sim.
1: O famoso movimento não vai ter Copa.
0: Entendi. Agora vamos falar do lado da Copa.

0: do mundo, tá, Fará? Todo mundo cita uma coisa. Aqui os dois maiores e melhores jogadores da história foram campeões do mundo. É. Pelé e Maradona.
1: Nossa, pior que é verdade. Pelé em 70, chegou na Copa desacreditado.
0: E ainda tem a questão. 70, o esquadrão da seleção brasileira. Uma seleção espetacular. Passando por cima na final, Pelé marcando gol. Só que a conquista do Maradona ainda tem outros fatores históricos, outros acontecimentos históricos para o futebol mundial. La mano de Dios, o gol do século, chamado gol do século, quando ele passa por todo mundo.
1: Fintou todo mundo da Inglaterra.
0: Fintou todo mundo. E
1: no mesmo jogo ele fez essa...
0: No mesmo jogo.
1: Ele fez um golaço e um de mão.
0: E um de mão.
1: Rapaz.
0: Então, tudo isso torna o Azteca espetacular. Ele passou por uma reforma, a capacidade foi reduzida para 86 mil. Tivemos pouco mais de 80 mil, apesar de achar que teve gente que comeu bola ali na contagem, porque não tinha espaço para ninguém.
1: É.
0: Não tinha cadeira sobrando.
1: E o documento oficial diz de 85 a 90 mil sentados, né?
0: Exato. As cadeiras, elas foram todas modificadas, né? Tinha a parte anteriormente que eram arquibancadas mesmo, de cimento, e tinham inclusive o desenho ali do América do México, esqueci o nome do outro clube que...
1: É o Cruz Azul.
0: O Cruz Azul.
1: Cruz Azul e a América que jogam lá.
0: Cruz Azul e o América, tinha inclusive o símbolo dos dois pintados por próprios torcedores. Agora foi substituído por cadeiras, só que essas cadeiras, para atender o padrão FIFA, elas têm que ser cadeiras maiores, mais confortáveis. Por exemplo, na Neoquímica Arena, para quem frequenta, cadeira com aquele suporte para copo do lado, né? Tem todo um padrão FIFA. Então, por isso, a capacidade reduziu. Mas é emocionante, é histórico, é espetacular a estrutura interna e externa. Não é só um estádio bonitinho por fora, quando você entra, a estrutura está toda acabada. É de primeiro mundo. O estádio Azteca. Eu me senti por várias vezes emocionado. Não sou mexicano, mas...
1: Imagina.
0: No hino do México, mais de 80 mil vozes cantando.
1: Do Raul Jiménez também, ele saiu chorando, emocionado, cara.
0: Espetacular. No momento do hino da África do Sul, no final, os 80 mil torcedores mexicanos levantaram e aplaudiram a seleção sul-africana.
1: Em respeito, né?
0: A seleção sul-africana, eu tava ali com o retorno, né? Com
1: o monitor, a FIFA deixa, né?
0: De retorno. E a seleção sul-africana veio dançando desde o vestiário, aquela dança típica, tradicional.
1: Tradicional, é.
0: Então foi um evento espetacular. E estar no Azteca numa abertura de Copa do Mundo, né? É até um relato mais pessoal do que propriamente profissional, né? Eu que sou um apaixonado, aficionado por futebol desde pequeno e que acompanhava e que
1: tá
0: via...
1: Tá até falando aficionado, tá até, entrou no clima da língua lá, né?
0: E que via tantas...
1: Depois que entrevistou o Pepito, o primo do Juanito.
0: Pois é, você viu? Entrevistei lá o Pepito, o Ricardito Melito.
1: Vamos ver se o Fábio Santos tem pra colocar no nosso YouTube, no @TMCSporte. Foi sensacional.
0: E aí, Fara, eu que sempre fui um apaixonado por futebol, estar respirando a história do futebol e num palco que respira a Copa do Mundo e a história do futebol, pra mim foi uma conquista pessoal e espetacular.
1: Fala do Pepito um pouco. Ele cobrava 10 dólares.
0: Sim.
1: Pra tirar foto.
0: 10 dólares.
1: Mas por quê? Ele é... Descreva o Pepito.
0: Eu não conheço a história do Pepito. Eu não sei se ele é uma atração local. Eu só sei que ele...
1: Ele é primo do Juanito.
0: Tanto ele quanto o Juanito, eles frequentam ali um bar que é de frente pro portão 3 do estádio. É muito bem localizado.
1: E ele falou pra que clube ele torce? Olha lá.
0: Ele é torcedor.
1: No YouTube tem a imagem do Kaique Silva olhando pra baixo, entrevistando o Pepito.
0: Torcedor do América do México.
1: Do América do México?
0: Do América do México.
1: Pepito, e é uma figura, né?
0: Uma figura.
1: E o que, que ele falou de bom, Kaique?
0: Ah, eu perguntei pra ele várias coisas. Foram 10 perguntas que eu fiz pra ele. Quer que eu te passe a lista das perguntas?
1: Não, fala aí pra gente.
0: Eu fiz uma lista de 10 perguntas pra todos os torcedores.
1: Mas aí você chegou ali e ele não falou nada em cobrar pra dar entrevista.
0: Não. Eu tava entrevistando um outro rapaz. Ele chegou do meu lado aí. Ele
1: é menor que você, né?
0: Me deu uma cutucadinha assim, obviamente não foi no ombro, ele deu uma cutucadinha assim no meu joelho e falou que se eu quisesse eu poderia entrevistá-lo. Eu perguntei pra ele quais clubes brasileiros os mexicanos conheciam, qual o maior clube do Brasil, na opinião dos mexicanos.
1: E qual foi a resposta dele?
0: A resposta dele foi São Paulo.
1: O maior clube?
0: Sim, por conta de 3 Libertadores e 3 Mundiais.
1: Sim. E quais clubes ele conhecia?
0: Ah, ele conhecia vários. O Santos, por exemplo, foi o primeiro que ele falou. Ele conhecia o Corinthians, conhecia o Palmeiras, conhecia o Botafogo, conhecia o Fluminense, Vasco da Gama.
1: Terceira pergunta para o Pepito.
0: Terceira pergunta, a opinião sobre, quando ele falou que era torcedor do América do México, a opinião sobre o Rafael Veiga.
1: Sim,
0: que está jogando
1: lá.
0: Brasileiro que está jogando por lá. Eu perguntei quem é o jogador brasileiro favorito dos mexicanos.

0: Perguntei os cinco maiores.
1: Quem é
0: maiores...
1: o favorito?
0: O favorito hoje, Neymar. Foi, o Neymar foi disparado.
1: É.
0: Eu perguntei dos cinco maiores de todos os tempos. Pelé, Ronaldo Fenômeno e depois mais três pessoas. Todo mundo respondia a esses dois. Pelé e Ronaldo Fenômeno. E depois os outros três eram aleatórios. Teve um que respondeu Cafu, Roberto Carlos e Rivaldo, por exemplo. Sim. Deixou o Ronaldinho de fora. E olha que o Ronaldinho passou pelo Querétaro lá no
1: Sim.
0: México.
1: Mas só passou também, né?
0: Eu perguntei nessa Copa do Mundo para... Para os mexicanos, quem seria o melhor jogador da seleção brasileira? A maioria das respostas foi Vinícius Júnior. Perguntei qual era o maior clube do México, disparado América as respostas. Na opinião dos mexicanos, qual estádio era mais importante num contexto geral do futebol, Maracanã ou Azteca? E unanimidade Azteca. Pedi para que eles mencionassem o nome brasileiro, jogador ou treinador, tanto faz, que tenha feito história no futebol mexicano. A resposta foi André Jardine. Tricampeão mexicano.
1: Lá, né?
0: E acabou de sair. Né?
1: Exato.
0: Acabou de sair. E depois a pergunta foi: até onde chegaria a seleção brasileira e a seleção mexicana na Copa do Mundo?
1: E eles acreditam no quê?
0: Seleção brasileira dividida entre semifinal e final e a seleção mexicana no máximo semifinal.
1: E, bom, começou bem. Tem muito que melhorar, mas começou bem. Começou bem. Deixa eu passar a régua lá com o Lucas Escórcio, 7:49. Ô Lucas Escórcio, mais uma vez, resultados dos jogos de hoje pela Copa do Mundo. E a bola vai rolar onde ainda hoje, Escórcio?
2: Fala, Fará. Vamos então passar pelos resultados de hoje. Na madrugada de ontem para hoje, 1h, a Austrália venceu a Turquia em uma zebra, hein? Uma das primeiras zebras desta Copa do Mundo. 2h, a Alemanha venceu o Curaçao por 7-1 pelo Grupo E. Holanda e Japão, jogo desta jornada esportiva, 2-2. Às 8h, daqui a pouquinho, daqui 11 minutinhos, Costa do Marfim e Equador, também pelo Grupo E. O jogo é lá na Filadélfia, nos Estados Unidos. As equipes já estão escaladas, podemos falar disso também. E às 11h tem Suécia e Tunísia do Grupo F, mesmo grupo de Holanda e Japão. Grande oportunidade, tanto para a Suécia quanto para a Tunísia, de terminar a primeira rodada em primeiro colocado no grupo.
1: Valeu. Tem a escalação, é isso, do próximo jogo?
2: Temos a escalação, sim.
1: Tá na mão? Não quero
2: tá
1: te...
2: na mão.
1: Opa, você
2: Costa
1: é demais.
2: Costa do Marfim e Equador, o jogo é lá no Lincoln Financial Field, lá na Filadélfia. E a Costa do Marfim vem a campo com Fofana no gol, lateral direita vem com Doué, que é irmão do Désiré Doué da França, ele que decidiu representar as cores da Costa do Marfim. Zaga é com Singo, Agagbadou e na lateral esquerda, Conan. Na meia esquerda temos o Torre, volância é de Kessié e Fofaná. Na meia direita temos o Diomande. Lá na frente uma dupla de atacantes, o Warri e também o Pepe. Do lado do Equador, mais figuras que os brasileiros lembram. No gol temos o Galíndez, linha de três zagueiros com Ordóñez pela esquerda, Pátio do Paris Saint-Germain, bicampeão da Champions League, no meio. E na esquerda temos o Incapié do Arsenal. Meia direita ou ala direita fica com o Minda, meia esquerda ou ala esquerda fica com o Vite. A volância é de Alan Franco do Atlético Mineiro e de Moisés Caicedo do Chelsea. Ponta direita por Gonçalo Plata do Flamengo, Ener Valencia lá na frente, ex-internacional, e na ponta esquerda temos o Yeboah.
1: Boa, Lucas Escórcio. Bom descanso. Amanhã tá escalado, Lucas Escórcio?
2: Com certeza. Estou escalado. Vou até conferir aqui aonde eu estou
1: confere
2: escalado.
1: Aí, vamos...
2: Espanha e Cabo Verde. Meio-dia estamos juntos.
1: Meio-dia, isso aí. Vamos sofrendo com elegância nessa Copa do Mundo.
2: Exatamente.
1: Um abraço, Lucas Escórcio.
2: Um abraço, valeu.
1: Kaique Silva faz jogo amanhã também, Kaique?
0: Sim.
1: Qual jogo? É esse aí?
0: Quer que eu te passe a escala da semana?
1: Por favor, passa aí pra nós.
0: Amanhã, Espanha e Cabo Verde.
1: Boa.
0: Pré-jogo começa meio-dia. E vamos até as três.
1: Lembrando que não teremos papo de craque nas praças, tá?
0: Sim. Na terça-feira eu tô no papo de craque, segundo tempo.
1: Estaremos juntos.
0: Estaremos juntos. Na quarta-feira é minha folga. Vou descansar e cuidar do Murilo, porque é o presencial da minha esposa.
1: A minha folga é amanhã, eu vou namorar.
0: Ah.
1: É porque o dia dos namorados eu tava trabalhando.
0: Eu vou daqui a pouco, hein? Daqui a pouco, saindo.
1: Vai, Kai, vai.
0: Saindo daqui, vou jantar com a minha esposa. Beijo, Malu, te amo. Quinta-feira estou em México e Coreia do Sul, começa às 9h, vamos até meia-noite. Sexta-feira estou no Papo de Craque, primeiro tempo.
1: Estamos juntos.
0: Sábado estou em Alemanha e Costa do Marfim, começa às 16h, vai até às 20h. E domingo estou em Uruguai e Cabo Verde. O Esquenta começa às 16h com um grande amigo e baita profissional, um tal de Fabiano. E vamos até às 10h com Uruguai e Cabo Verde, Fará.
1: Essa escala é só do Kaique, tá? da equipe. E sexta-feira tem Brasil e Haiti também com uma grande cobertura. São 7:52, ô Kaique. Eu recebi uma mensagem aqui pra te perguntar do Júlio. Ele é da Moca. Ele falou assim: pergunta pro Kaique se a locomoção no México foi tranquila e a viagem também.
0: Não, a viagem sim, a viagem foi muito tranquila.
1: Quantas horas de viagem?
0: Na volta, 9 horas e alguma coisa. Ida? Na ida, acho que deu mais ou menos isso, mas deu.
1: Teve escala ou não? Foi direto?
0: Não, sem escala, tá. Direto. Agora, a locomoção por lá foi muito complicada. O hotel onde eu estava hospedado era próximo das manifestações, e para os carros de aplicativo chegarem por lá, eles tinham que dar uma volta muito grande, e a rua do hotel era mão única, foi transformada em duas mãos para que o trânsito pudesse fluir, porque as demais ruas estavam todas interditadas. Então, foi bem complicado. E o lá, carro de aplicativo que eu pedi, que estava mais perto de mim, ele estava a 12 minutos. Se eu peço um carro de aplicativo aqui no Brasil e ele está a 12 minutos, daqui ele cancela na hora.
1: E as coisas são caras lá, Kaique? Você frequentou restaurantes, qual comida? Vamos colocar curiosidade de cobertura de Copa do Mundo aqui?
0: Perguntei para um dos nativos que encontrei por lá sobre os preços. Ele disse para mim: na semana dessa abertura de Copa do Mundo, se você pagava 100, você vai pagar 200. Subiu tudo, tudo dobrou o preço para essa abertura de Copa do Mundo. Costuma ser o país barato, tá? Pelo que eu pesquisei, perguntei, mas aumentou demais o preço para absolutamente tudo nesse período de Copa do Mundo, pela chegada de muitos turistas, né, Fará?
1: Então. Assim, pior que a hora, é o momento também deles faturarem, de dar uma majorada nos ingressos, mas, pô, né? Também não precisa tanto, né? Não precisa tanto. Mas você esteve nos Estados Unidos no ano passado na cobertura da Copa do Mundo de Clubes, né?
0: Sim.
1: Ali não tem um aumento por causa do evento, não, né?
0: Não, só dentro do estádio, né? Sabe quanto você tinha que pagar pra comprar uma cerveja?
1: Que aí é padrão
0: FIFA já. Tudo bem
1: que você
0: ganha
1: já,
0: um copo. Né? É um absurdo.
1: Mas não é isso, as empresas
0: que trabalham...
1: O pessoal
0: vai ouvir e vai ficar revoltado.
1: As empresas
0: que
1: trabalham...
0: Tudo bem que você ganha um copo, mas você pagava convertendo R$86 em uma cerveja.
1: Não, então, mas as empresas que trabalham dentro do estádio, no perímetro ali, elas são... Tem acordo comercial com a FIFA, não é isso?
0: Sim.
1: Ou seja... O Leandro mostrava ontem no esquenta do jogo do Brasil, cara, hot dog de $30. E o hot dog lá, como é que é, Kaique?
0: Pão e salsicha. Aí você pede, o resto é tudo adicional.
1: Não tem purê, não tem nada.
0: Não. Calil só come pão, salsicha e mostarda. Agora, deixa eu te falar uma curiosidade. Subiu tanto o preço das coisas no México por conta da abertura da Copa do Mundo e a chegada de turistas, que até a figurinha da Copa, as chamadas estampitas, eles chamam de estampitas, que estavam sendo trocadas na porta, e tinha uma barraca de figurinhas. Não era o pacotinho não, já abertas. Então você podia escolher a figurinha certeira ali que você estava precisando. Até as figurinhas não custavam, se você convertesse, não custavam R$1, como é aqui no Brasil. Custavam o triplo do valor. Mas você podia escolher a figurinha certeira. Mas ainda assim não vale, né? A graça de comprar figurinha, de comprar as estampitas, é abrir o pacotinho,
1: surpresa,
0: é a surpresa,
1: né?
0: O fator surpresa, né?
1: Tudo bem, depois que acabou de colecionar e terminou a Copa, aí você não conseguiu completar, ok. Aí vai atrás pra ficar de colecionador, mas, né? Kaique Silva, são 19:56, quase 57 minutos, temos quase mais um minuto aqui de fim de papo. Qual é o teu palpite pra Brasil e Haiti, hein? O Haiti não facilitou as coisas para a Escócia, não, hein?
0: O Haiti será prejudicial à seleção brasileira para essa Copa do Mundo.
1: Por quê?
0: Prejudicial. Porque contra o Haiti vai deitar e rolar todo mundo que não tem a mínima condição de vestir a camisa da seleção brasileira. Pode anotar. O Alisson não vai receber uma bola no gol, que for ele vai defender com facilidade. Vai todo mundo achar que ele é um paredão. O Igor Thiago vai fazer gol, o Paquetá vai fazer gol, vai dar assistência, ou os dois. Vai todo mundo deitar e rolar. Para mim, 4-0 Brasil. Vai iludir o torcedor que vai achar que dá.
1: Aí pega a Escócia depois, que é fraca também.
0: E aí depois a Escócia vai precisar ativar o protocolo Menino Hendrick para poder resolver. Aí a ficha vai voltar a cair.
1: E o protocolo Menino Ney vai ser ativado quando?
0: Espero que essa semana, né? É o mínimo que eu espero. Se não jogar contra o Haiti, vai jogar contra quem?
1: Então,
0: apesar de que eu não tô muito esperançoso, não.
1: Já deu o prazo,
0: tá?
1: Eu pedi a convocação,
0: eu mudei de ideia ao longo do caminho. Depois que perdeu o Rodrigo e Estevão, eu mudei de ideia. Pelo fator referência técnica, pelo fator um cara de um contra um, de drible. Mas se aqui no Brasil não tá resolvendo contra o Recoleta, eu acho difícil resolver contra a Escócia.
1: Ô, Kaique, já deu o prazo do Neymar, né?
0: Pois é.
1: Dado pela CBF. O Santos bateu o pé lá, que era dia 31 de maio, a CBF deu 2 a 3 semanas. Batemos 3 semanas, pois nesta segunda.
0: Tem que voltar.
1: E o Ancelotti falou que ele vai pra campo.
0: Tem que voltar.
1: Foi pra campo, trabalhar com bola, ficar à disposição contra o Haiti. E assim, deu pra perceber nas imagens e pelos relatos do Marco Belo, do Leandro Boldacchian, que ele foi pro campo, ficou no banco lá sem dificuldade de movimentação, tá bem, tá no peso legal. Agora é esperar pra ver se o Neymar vai pra cima do... né, vai pra cima, joga, resolve alguma coisa, porque é o seguinte, do jeito que foi contra Marrocos... Grande abraço, Kaique!
0: Abraço, Fará, sempre uma honra.
1: A honra é minha. Um abraço, obrigado pelo carinho, pela companhia. Eu tô indo, eu já fui. Tchau!

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Eu sou Andréia Ramos Bueno e vou com você até a meia-noite trazendo as notícias mais importantes no Brasil e no mundo neste domingo, 14 de junho de 2026. Vamos então? Giro de manchetes.

0: Esse é o Giro TMC para você ficar sabendo que o cantor americano era uma das vítimas da colisão de helicópteros no Rio de Janeiro hoje pela manhã. Oliver Tree tinha mais de 20 milhões de seguidores e estava a passeio pelo Rio após um show na última semana na cidade de São Paulo. O Corpo de Bombeiros confirmou, foram 6 mortos nesta queda de 2 aeronaves no Recreio dos Bandeirantes. Os helicópteros teria ocorrido uma colisão entre 2 helicópteros ali na zona oeste do Rio. Daqui a pouco tem mais informações do Rio de Janeiro, atualização deste caso aqui na TMC. Os 2 homens presos após a morte de uma jovem de 21 anos durante uma prática de rope jumping em Limeira, no interior de São Paulo, afirmaram à Polícia Civil que não conseguem explicar como a vítima realizou o salto sem estar conectada ao equipamento de segurança. De acordo com a delegada responsável pelo caso, os suspeitos demonstraram confusão ao prestar depoimento e não apresentaram uma versão consistente sobre o ocorrido. A jovem morreu após cair de uma altura de aproximadamente 40 metros depois de ser lançada da ponte pelos instrutores da empresa contratada para orientar o salto. A principal linha de investigação aponta que ela não estava presa à corda no momento desta atividade. O exército de Israel voltou a bombardear os subúrbios de Beirute neste domingo, enquanto diplomatas do Catar chegavam a Teerã para tentar fechar um acordo entre Estados Unidos e Irã. E daqui a pouco a gente tem informações, tem novidades sobre o conflito Estados Unidos e Irã com a participação do Jamil Chad. Segundo o exército de Israel, os alvos em Beirute eram infraestrutura do Hezbollah. O gabinete do primeiro-ministro, Benjamin Netanyahu, afirmou que os bombardeios foram uma resposta a ataques do grupo no norte de Israel. Lewis Hamilton encerrou um longo jejum neste domingo. O heptacampeão e maior vencedor da história da Fórmula 1 triunfou no GP da Espanha, em Barcelona, pela primeira vez com a Ferrari. A última vez que Hamilton havia cruzado a linha de chegada em primeiro foi no GP da Bélgica em 2024, mas foi de forma indireta. George Russell venceu aquela prova, mas foi desclassificado. Então Hamilton herdou o resultado. Desde então, 686 dias se passaram sem uma vitória direta do britânico. E a Copa do Mundo 2026, a rodada do domingo, foi de muitos gols. Ainda de madrugada, Austrália e Turquia se enfrentaram e os australianos foram os vencedores, 2-0 para cima dos turcos. No começo da tarde, veio goleada. Os alemães, olha lá, de novo eles, venceram a estreante seleção de Curaçao por 7-1. Placar que a gente aqui no Brasil prefere nem lembrar. Às 5 da tarde tivemos Holanda e Japão, placar ficou em 2-2. Lembrando que a Copa do Mundo é aqui na TMC, sem delay, com muita emoção e toda a nossa equipe esportiva. 8:05.
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0: 8:05, a gente conversa agora com o nosso correspondente e colunista da TMC, o Jamil Chad, que fala com a gente de Genebra. Tem novidades sobre o acordo de paz entre Estados Unidos e Irã. Boa noite, Jamil, tudo bem com você?
2: Boa noite a todos. De fato, é isso mesmo, tem uma enorme, eu diria, novidade, claro, com o anúncio feito nesta noite pelo Paquistão que mediava justamente a negociação entre Irã e Estados Unidos, anunciando então que sim, os dois países chegaram finalmente a um acordo. Esse acordo será assinado aqui em Genebra na próxima sexta-feira, agora, nesta semana. E aí existem várias dúvidas ainda, mas a principal delas se refere ao programa nuclear iraniano. Por quê? Porque o acordo prevê a reabertura do Estreito de Hormuz, o que é absolutamente fundamental, prevê também o fim, basicamente, o cessar fogo, o fim das hostilidades entre as partes, mas não prevê ainda o que será feito do programa nuclear iraniano, que era supostamente a origem dessa guerra. Os Estados Unidos teriam entrado justamente nessa guerra para acabar com o programa nuclear iraniano. Mas olha só, agora isso vai ser negociado. E aí os dois lados vão se dar 60 dias para chegar a um acordo. O governo do Irã diz que, além disso, existe um outro aspecto. Durante esses 60 dias serão negociados também o fim das sanções contra o Irã. Durante as últimas, eu diria, os últimos 30 minutos, André, nós tivemos já a ONU, o secretário-geral da ONU, Antônio Guterres, comemorando o acordo. Tivemos também os governos da França, da Alemanha e do Reino Unido dizendo que, sem dúvida nenhuma, é um passo muito importante. Mas, claro, ainda toda a questão do acordo nuclear em si, vamos ter de esperar aí mais 2 meses para uma conclusão. O fato é que, pelo menos por enquanto, tudo leva a crer que sim, temos um cessar-fogo.
0: Jamil, sim, essa é uma importante notícia. Não tivemos nesse conflito nenhuma notícia desse tipo. Houve várias tentativas, houve, vamos dizer, vários ensaios para que esse acordo chegasse e nós pudéssemos, portanto, anunciar. Mas eu te pergunto o seguinte: você que é bastante experiente nessas questões, a gente pode agora esperar que haja realmente um cessar-fogo? Porque já houve momentos em que nós ouvimos, olha, vai haver um cessar-fogo, mas sempre havia alguém que descumpria esse acordo. Dessa vez é diferente, Jamil?
2: Vamos torcer. Agora, há uma enorme diferença dessa vez. A primeira delas é o fato de o acordo ter sido anunciado pelos mediadores, não pela Casa Branca, não por Donald Trump, que a gente sabe, né? Vivemos aí nos últimos 18 meses uma situação em que Donald Trump faz anúncios que depois são revertidos muitas vezes no dia seguinte. Dessa vez não. Dessa vez nós temos um anúncio dos próprios mediadores, que é, no caso, o governo do Paquistão. Temos também a, vamos dizer assim, chancela da própria ONU e dos países europeus. Agora, você tem toda a razão. É ainda uma situação muito complicada. Porque, por exemplo, o que aconteceria se o Irã, então, não concordar com o desmantelamento do seu programa nuclear? Sim. Né? Que seria negociado nos próximos 60 dias. Não está claro qual será o próximo passo se isso não acontecer. O fato, André, é que também tem um outro aspecto nessa história. Donald Trump está em enormes apuros nos Estados Unidos. Eu vi agora, recentemente, que até Eduardo Bolsonaro foi às redes sociais para anunciar ou declarar ou comemorar que Donald Trump tinha fechado um acordo com o Irã, que talvez ele não tenha colocado, é que, em primeiro lugar, foi o governo norte-americano que começou a guerra. E dois, que não há uma definição, pelo menos por enquanto, sobre o que vai ser do programa nuclear iraniano. Então, muita cautela ainda, os próprios iranianos adotando muita cautela. É ainda um cessar-fogo, não é uma paz definitiva, é um cessar-fogo, pelo menos por enquanto. Claro, é fundamental? Sem dúvida nenhuma. É muito melhor do que o que existia? Sem dúvida nenhuma. Mas com toda a cautela, porque nós já vimos em várias circunstâncias coisas como, ou caminhos como esse sendo interrompidos. Também vale lembrar que no caso de Gaza, também existe um cessar-fogo em vigor, e não por isso os palestinos estão deixando de morrer. Só durante o cessar-fogo em Gaza, mais de 1.000 palestinos já morreram. Então, de fato, é algo bastante ainda complicado, mas, insisto, é um ponto extremamente importante, inclusive para começar uma semana, eu diria, bastante crítica, claro, com a cúpula do G7 aqui do lado, em Evian, com a presença do presidente Lula e todos esses líderes que nós estamos citando, e, claro, depois o acordo sendo fechado aqui em Genebra, na sexta-feira.
0: Tá legal, então. Jamil, muito obrigada pelas informações. Portanto, o nosso colunista, correspondente aqui da TMC, o Jamil Chad, falando com a gente de Genebra, na Suíça, contando que os mediadores desse conflito Estados Unidos-Irã, então houve esse cessar-fogo pela primeira vez desde o início do conflito. Essa é uma boa notícia, mas ainda aguardamos os próximos passos. Jamil, muito obrigada, um bom dia para você aí, que já aí já é segunda-feira.
2: Aqui já é segunda-feira e logo mais, presidente Lula chegando por aqui, sem dúvida nenhuma, uma semana cheia de notícias internacionais. Boa noite a todos.
0: Obrigada, Jamil. Agora, 8:11. Olha só, o ex-jogador de futebol, Jô, com passagens significativas por Atlético e Corinthians, foi preso na madrugada deste domingo em Belo Horizonte. Chama a atenção que essa não é a primeira vez que isso acontece. O Murilo Luiz, de Belo Horizonte, conta pra gente qual o motivo da prisão do Jô.
3: É isso mesmo, o ex-atacante Jô foi preso na madrugada deste domingo em uma boate no bairro Castelo, na região da Pampulha, em Belo Horizonte. A prisão aconteceu por causa de uma dívida de aproximadamente R$145 mil em pensão alimentícia. O local onde ele foi preso era realizado um projeto musical com rodas de pagode aqui na capital mineira. De acordo com a Polícia Militar, os agentes receberam a informação de que o ex-jogador estava nesse local e cumpriram o mandado de prisão que foi expedido pela Justiça de São Paulo. A ordem judicial foi emitida pela Terceira Vara de Família de Itaquera no início deste ano. Segundo o processo, Jô tinha endereços cadastrados no Rio de Janeiro e em São Paulo. Após ser localizado, ele foi encaminhado pelas autoridades e deve cumprir prisão de 30 dias. Essa é a quinta vez que o ex-jogador é preso por falta de pagamento de pensão alimentícia. O caso mais recente havia ocorrido em novembro do ano passado, no Rio de Janeiro, após a justiça apontar cerca de um ano de atrasos nos pagamentos relacionados a um dos filhos.
0: Portanto, aí a quinta vez que o ex-atacante Jô é preso por falta de pagamento de pensão alimentícia. 8:13, a proposta de emenda constitucional que reduz a maioridade penal no Brasil para 16 anos avança na Câmara depois de ser considerada constitucional pela Comissão de Constituição e Justiça da Casa. Quem explica pra gente de Brasília é o Lucas Scherer.
4: Expectativa em Brasília para o próximo passo do debate em torno da maioridade penal, isso porque o presidente da Câmara, Hugo Mota, deve criar a comissão especial para que os deputados comecem a discutir o conteúdo da proposta de emenda constitucional que muda a regra no país. A PEC altera o artigo 228 da Constituição e estabelece que a maioridade acontece aos 16 anos para fins penais. Hoje, menores de 18 são inimputáveis, ou seja, não podem responder criminalmente pelos próprios atos conforme o Código Penal. O texto foi considerado legal pela Comissão de Constituição e Justiça na Câmara na semana passada e, por isso, seguiu adiante. Agora, ele espera por uma comissão especial em que será debatido o conteúdo do texto e, nessa comissão, há prazo mínimo de 10 sessões do plenário para a apresentação de emendas e um prazo máximo da comissão de 40 sessões para uma votação final, que, se não acontecer, dá ao presidente da Câmara a possibilidade de levar a proposta direto ao plenário. Lá serão necessários no mínimo 308 votos favoráveis em dois turnos. Aprovado na Câmara, o texto vai ao Senado e só depois de votado pelos senadores é que pode ser promulgado em sessão conjunta do Congresso Nacional. Na quarta-feira passada, a Comissão de Constituição e Justiça da Câmara aprovou a proposta, votaram a favor 44 deputados, 18 votos contrários. PL, União, PP, Republicanos, Podemos, MDB e Solidariedade votaram em bloco pelo sim. O PSD teve 3 votos favoráveis e 1 contrário. Já PT, PCdoB, PDT e Rede votaram totalmente contra a PEC.
0: Oito horas, 15 minutos, com quase um quarto dos mais de 4 mil afastamentos registrados no Brasil, Minas Gerais liderou o ranking de crianças e adolescentes retirados de atividades consideradas as piores formas de trabalho infantil no ano passado. Quem traz as informações é o Bruno Marum, de Belo Horizonte.
5: Minas Gerais liderou o combate ao trabalho infantil no Brasil em 2025. Dados divulgados pela Superintendência Regional do Trabalho mostram que 947 crianças e adolescentes foram afastados de atividades irregulares aqui no estado. O número representa quase um quarto dos 4.318 afastamentos registrados em todo o país. O balanço foi divulgado nesta sexta-feira para marcar o Dia Mundial e Nacional de Combate ao Trabalho Infantil. Segundo o órgão, mais de 90% dos menores resgatados aqui em Minas atuavam nas chamadas piores formas de trabalho infantil, em atividades consideradas perigosas ou insalubres, como comércio ambulante, construção civil e trabalho doméstico. Ao longo do último ano, foram realizadas 423 ações de fiscalização em território mineiro. Um dos casos que mais chamou a atenção ocorreu na região centro-oeste do estado, onde mais de 100 adolescentes foram afastados de uma indústria de calçados. De acordo com a fiscalização, eles trabalhavam em condições consideradas inadequadas e com riscos à saúde. Apesar dos resultados das operações, a situação ainda preocupa. Dados mais recentes apontam que cerca de 167 mil crianças e adolescentes ainda estão em situação de trabalho infantil em Minas Gerais. Destes, aproximadamente 52 mil exercem atividades classificadas entre as mais perigosas. O Ministério do Trabalho e Emprego mantém um canal exclusivo para denúncias com o objetivo de ampliar a fiscalização e combater violações dos direitos de crianças e adolescentes.
0: 8h17 agora, vamos saber mais informações sobre o acidente ocorrido hoje de manhã no Rio de Janeiro, quando dois helicópteros se colidiram, matando 6 pessoas na capital fluminense. Quem está acompanhando as atualizações, quem está no IML no Rio, é o Gustavo Sleman e conversa com a gente agora. Boa noite, Gustavo. Perdemos o contato com o Gustavo. Gustavo Sleman, me ouve? Daqui a pouquinho a gente fala com o Gustavo Sleman, trazendo, portanto, atualizações deste caso. E a gente segue falando sobre esse assunto, o acidente aéreo envolvendo 2 helicópteros na manhã de hoje no Rio de Janeiro. Nós estamos em contato com o engenheiro aeronáutico, ex-vice-presidente da Associação Brasileira de Aviação Geral, o Adalberton Fedeliano. Adalberton, boa noite, tudo bem? A gente está tentando contato com o engenheiro aeronáutico Adalberto Fedeliano, que foi vice-presidente da Associação Brasileira de Aviação Geral. A gente quer ouvir alguém com uma experiência, com informações técnicas sobre essas questões relacionadas ao acidente. O que a gente pode falar até este momento? Daqui a pouco a gente fala com o Adalberto e também com o Gustavo Sleman. Vamos falar agora da ampliação do crédito voltado a uma categoria de profissionais que apresentam crescimento significativo no nosso país: os motociclistas de aplicativos. Quem traz as informações do Recife é o repórter Júlio Andrade.
6: A linha de crédito é voltada para motociclistas de aplicativos que desejam financiar ciclomotores, motonetas, motocicletas e bicicletas elétricas produzidas no Brasil ou com projeto de investimento voltado à produção aqui no país. O Move Motos segue os mesmos moldes do Move Aplicativos, que tem como público-alvo motoristas de aplicativos e taxistas interessados em financiar carros. Criado para viabilizar a renovação de frotas do país por meio de facilidades de financiamento. Também está previsto um financiamento de capacetes, bem como a aquisição de baterias, no caso de motocicletas elétricas. Durante a cerimônia, o presidente Lula demandou ao Banco do Brasil e à Caixa Econômica Federal para que, num prazo de 30 dias, se organizem em relação aos funcionários para atenderem de forma proativa e sem burocracia os interessados em obter financiamentos para adquirir seus veículos. A taxa a ser cobrada para o financiamento é de 12,5% ao ano. Financiamento será de 100% do valor do veículo, o que possibilita a aquisição sem a necessidade de um pagamento de entrada. Existem algumas regras para acessar o financiamento. Estão previstos alguns requisitos mínimos, como 6 meses no cadastro da plataforma oficial e, no mínimo, 100 corridas realizadas. para os profissionais seletistas, são necessários 6 meses de exercício na atividade.
0: Oito horas 21 minutos, a gente agora sim em contato com Adalberto Febeliano, que é engenheiro aeronáutico e ex-vice-presidente da Associação Brasileira de Aviação Geral. A gente conversa sobre o acidente aéreo envolvendo 2 helicópteros no Rio de Janeiro hoje, que acabou matando, infelizmente, 6 pessoas. Adalberto, boa noite, muito obrigada por estar aqui com a gente.
7: Boa noite, André. Sempre uma satisfação conversar com você e com os ouvintes da TMC.
0: Obrigada por nos atender. Adalberto, o que é que... a gente sabe que em acidentes aeronáuticos a gente sempre precisa ter muita cautela. Nós temos ainda informações, né? Essas informações são preliminares. Depois tem todo um trabalho de perícia, de investigação, até que se saia um laudo esclarecendo as circunstâncias e responsabilidades pelo acidente. Mas até o momento, o que, que a gente pode falar, o que, que se sabe exatamente?
7: Bom, até o momento o que nós sabemos é que eram 2 voos relativamente normais, né? Um chegando de Angra dos Reis e outro partindo para a região da Serra, do Rio de Janeiro. Eles estavam voando no corredor visual, que tem ali na região da Barra da Tijuca. Não tem muito mais informação do que isso. A meteorologia estava muito boa, então, em princípio, não é questão de visibilidade. Também não parece ser um problema técnico das aeronaves, porque aparentemente as duas estavam com potência. Mas a gente, como você bem ressaltou, André, a gente precisa aguardar as investigações para que a gente possa saber quais foram, né, os fatores contribuintes que levaram a esse acidente, né?
0: Adalberto, uma questão que logo de início nos vem à mente é por que houve essa colisão, já que o senhor mesmo disse que as condições climáticas eram muito boas, operavam visualmente. O que aconteceu? Por que eles estavam tão próximos? É possível dizer alguma coisa nesse sentido agora?
7: No Rio de Janeiro, existem corredores visuais. Quando a gente fala da maneira de operar as aeronaves, você pode operar por instrumentos ou pode operar em condições visuais. Quando você opera em condições visuais, em locais como Rio de Janeiro, São Paulo, essas grandes cidades, você tem as autoridades de controle de tráfego aéreo definem corredores visuais. Esses corredores visuais, eles são desenhados, são corredores virtuais, entre 2 pontos que são facilmente identificáveis, né? Então, por exemplo, aqui em São Paulo tem um corredor visual que é entre o Autódromo de Vagos e o Estádio do Morumbi. Então, você sabe que ali é um corredor visual. Então, quando você anda na cidade, você consegue identificar o Autódromo de Interlagos, e você, do Autódromo de Interlagos, você consegue enxergar o Estádio do Morumbi. Então, você sabe que nessa linha é um corredor, você sabe quais são as regras, qual é a altitude em que você pode, quais são as altitudes em que você pode voar. Então, isso é tudo muito, muito bem definido, né? Então, em princípio, é um pouco como o trânsito de automóveis. Se todo mundo seguir as regras direitinho, a gente não teria acidentes, né?
0: O Adalberto, nos últimos anos, houve um crescimento muito, muito, muito rápido do número de aeronaves particulares. E a impressão que a gente tem é de que os acidentes também aumentaram. E a gente, nesses momentos, sempre procura ouvir uma pessoa com uma opinião técnica, um conhecimento técnico, para a gente não cometer uma injustiça, não falar nenhuma bobagem. Isso se confirma ou é apenas uma impressão de que o número de acidentes aumentou? E também gostaria que o senhor comentasse sobre essa aviação, né? Essas aeronaves particulares, como isso é regulado no Brasil, em que situação essas aeronaves, esse setor, esse segmento está?
7: Bom, vamos então responder as duas perguntas, né? Primeiro, como é que funciona o que a gente chama de aviação geral, né? Você, em 1944, teve uma convenção que discutiu a aviação comercial como ela é hoje, lá em Chicago, a Convenção de Chicago, e ela definiu basicamente 3 grandes regras de operação: aviação militar, aviação comercial e restante. O restante é o que a gente chama de aviação geral. Então, o que não é aviação comercial regular levando passageiros é chamado geral. A aviação geral, dentro da aviação geral, você tem vários segmentos, né? Você tem o segmento das aeronaves particulares e tem o segmento das aeronaves de táxi aéreo. Além da aviação agrícola, fotografia aérea, filmagem aérea, tem vários segmentos da aviação geral. Mas os dois principais são a aviação privada, a aviação particular e a aviação de táxi aéreo. Existe mais ou menos uma escada de regulação. Existem regras e regulamentos técnicos para toda a aviação, da aviação particular até a aviação comercial regular, mas a aviação particular, as regras são menos rígidas. No táxi aéreo, elas são um pouco mais rígidas, e na aviação comercial, são extremamente rígidas. Né? Então, é assim que tá estruturada a aviação no mundo inteiro, não é no Brasil, é no mundo inteiro, e as regras técnicas são extremamente semelhantes no mundo inteiro. Então, um helicóptero particular, como ele opera no Brasil, ele opera na Inglaterra, ele opera na França, ele opera no Japão, ele opera nos Estados Unidos. Então, as regras são muito parecidas. Com relação ao que você perguntou, mais aeronaves e mais acidentes. Isso, André, é absolutamente normal e esperado. Né? Se tem mais aeronaves voando, é esperado que a gente tenha mais acidentes. Se as aeronaves que estão voando mais por ano, é esperado mais acidentes. Acidentes são uma função estatística. Se você tem mais avião, tem mais acidente. Se você tem mais hora de voo, tem mais acidente. Então, quando você tem mais helicópteros voando mais, é de se esperar que você tenha um número maior de acidentes. Não que a gente queira que tenha esses acidentes, e não que a gente não trabalhe para evitá-los. A gente trabalha para evitar todo acidente pode ser evitado. Mas, infelizmente, existe uma relação direta. Quanto mais se voa, mais acidentes acontecem.
0: Certamente, aumenta as chances. É que o acidente aéreo, infelizmente, traz... mortes é sempre uma coisa que deixa todo mundo bastante assustada e é uma questão muito técnica também, né, Adalberto? Por isso que nesses momentos a gente recorre a vocês. Olha, muito obrigada pela sua participação por aqui. Até uma próxima oportunidade, Adalberto.
7: Foi uma satisfação, André. Sempre à disposição de vocês.
0: Obrigada. A gente conversou aqui com o engenheiro aeronáutico, ex-vice-presidente da Associação Brasileira de Aviação Geral, o Adalberto Febeliano, falando sobre o acidente envolvendo dois helicópteros na manhã de hoje no Rio de Janeiro, que acabou vitimando 6 pessoas. Agora, 8h29.
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1: 8:33, você está na Transamérica que agora é TMC. Quem escuta sabe. Vamos ver se a gente consegue falar com o Gustavo Sleman, que está acompanhando essa situação, trazendo para a gente as atualizações sobre o acidente que envolveu dois helicópteros na manhã de hoje no Rio de Janeiro. Gustavo, que está no IML. Gustavo, tudo bem com você?
2: Oi, Andréia. Boa noite para você, para todos que nos acompanham aqui na programação da TMC. Sigo aqui atento às atualizações e novidades no Instituto Médico Legal Afrânio Peixoto, que fica no centro do Rio de Janeiro. Trabalho de identificação e também liberação dos corpos das vítimas envolvidas nesse acidente, que envolveu dois helicópteros na zona sudoeste do Rio de Janeiro, no Recreio dos Bandeirantes. O acidente que aconteceu por volta das 8:30 da manhã, quando o Corpo de Bombeiros foi acionado inicialmente para esse episódio envolvendo essas duas aeronaves. A gente lembra, né, que são 6 pessoas que infelizmente perderam suas vidas nesse acidente, inclusive um cantor norte-americano, Oliver Tree, que ficou famoso nos últimos anos na internet por misturar elementos virais e memes nas suas composições, reunindo milhões de fãs e seguidores, e também o Gaspar Prim, conhecido como Gasp na internet, um humorista argentino polêmico, mas que também reunia diversos fãs na internet. Enfim, a gente está desde o início da tarde aqui no Instituto Médico Legal Afrânio Peixoto, onde ocorre esse trabalho de identificação e liberação dos corpos. A informação que a gente conseguiu apurar aqui com fontes da TMC é que mais cedo outros parentes de pessoas envolvidas nesse acidente estiveram aqui, mas acabaram sendo dispensadas pelos policiais civis, já que o trabalho de perícia e identificação mal havia começado e não havia, na ocasião, previsão ainda para liberação. Agora a gente está acompanhando a família de um dos pilotos envolvidos, que acabou perdendo a vida também nesse acidente, o Alexandre Souza, que tinha 59 anos. A família ainda aguarda uma expectativa para a liberação do corpo dele ainda hoje. Já os demais devem ser liberados a partir de amanhã, lembrando que existem algumas especificidades, né, que podem dificultar e atrasar a liberação dos outros, até mesmo as condições dos corpos após o acidente e as questões burocráticas envolvendo embaixadas, como por exemplo do cantor Oliver Tree e do argentino Gasp, humorista, até porque a polícia do Rio deve entrar em contato, na verdade, com as embaixadas para poder puxar documentos e outros tipos de materiais que possam auxiliar naquela questão da identificação de uma maneira burocrática, mas que infelizmente faz parte do praxe da liberação das vítimas de acidentes e outros tipos de crimes aqui no Rio de Janeiro. Lembrando que a aeronáutica, por meio dos órgãos competentes da força, já investigam esse acidente, e também a polícia civil, por meio da delegacia da região do Recreio dos Bandeirantes, onde o episódio aconteceu quando as duas aeronaves se chocaram no ar e uma delas caiu em um pátio de uma concessionária de carro elétrico, incendiando cerca de 20 carros, o que ainda gerou mais trabalho para o Corpo de Bombeiros para evitar, né, que as chamas se alastrassem para condomínios e para a Avenida das Américas, que é uma das principais vias da região onde esse acidente aconteceu, Andréia.
1: Tá certo, Gustavo, muito obrigada. Nossa reportagem no Rio de Janeiro acompanhando, trazendo, portanto, as atualizações sobre este acidente envolvendo dois helicópteros ocorrido na manhã deste domingo no Recreio dos Bandeirantes, no Rio de Janeiro. 8:36.
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0: A gente vai para Brasília agora. A perícia indica valores gastos com o filme Dark Horse, a cinebiografia de Jair Bolsonaro. Os detalhes sobre a produção, financiada pelo banqueiro Daniel Vorcaro, vem de Brasília com o Lucas Scherer.
1: Uma perícia contratada pela própria produtora do filme Dark Horse revelou que a cinebiografia de Jair Bolsonaro custou R$75 milhões. O documento revelado pelo portal Metrópolis foi anexado a um processo que investiga se dinheiro público da Prefeitura de São Paulo foi desviado para financiar a obra. Segundo a perícia, o orçamento inicial aprovado era de R$89 milhões para o custeio do filme, mas o valor efetivamente gasto ficou em R$75 milhões. A diferença é ainda maior quando comparada ao montante negociado pelo senador Flávio Bolsonaro com o banqueiro Daniel Vorcaro, R$134 milhões. Vorcaro chegou a enviar R$61 milhões ao filme por meio de um fundo de investimento nos Estados Unidos. Em áudio vazado, o senador cobrava Vorcaro pelo atraso nas parcelas e dizia estar preocupado com o impacto negativo para o projeto. A Polícia Federal investiga agora se parte desses recursos também financiou a estadia do ex-deputado Eduardo Bolsonaro nos Estados Unidos desde fevereiro de 2025. O fundo usado para transferir o dinheiro tem como agente legal o mesmo escritório de advocacia que representa Eduardo Bolsonaro no país da América do Norte.
0: Agora, Minas Gerais. O vice-presidente da República, Geraldo Alckmin, destacou a importância do Estado para a economia brasileira durante participação em um evento empresarial em Ouro Preto. Lá da capital mineira, quem traz as informações para a gente é o Bruno Marum.
2: Minas Gerais tem papel estratégico para o desenvolvimento econômico do Brasil. A avaliação é do vice-presidente da República e ministro do Desenvolvimento, Indústria e Comércio e Serviços, Geraldo Alckmin, que participou neste sábado do Conexão Empresarial Anual em Ouro Preto, cidade histórica da região central de Minas Gerais. Durante o evento, Alckmin defendeu a aproximação entre governos, empresários e a sociedade civil para estimular o crescimento econômico e enfrentar os desafios do país. O vice-presidente destacou a força do agronegócio mineiro, especialmente na produção de café. Segundo ele, o Brasil lidera a produção e a exportação mundial do grão e Minas Gerais ocupa a primeira posição entre os estados brasileiros. Alckmin também ressaltou a importância dos acordos comerciais firmados pelo Mercosul. De acordo com ele, o acordo entre o Bloco Sul-Americano e a União Europeia pode ampliar oportunidades para os produtores brasileiros, principalmente com a redução de tarifas para produtos agrícolas. O ministro citou ainda as negociações em andamento com os Estados Unidos para evitar o aumento de tarifas sobre produtos brasileiros, medida que pode afetar setores exportadores relevantes da economia de Minas Gerais. Outro tema abordado foi a infraestrutura rodoviária. Ao comentar a viagem entre Belo Horizonte e Ouro Preto, Alckmin afirmou estar preocupado com as condições da estrada, mas demonstrou confiança em melhorias futuras com a concessão da chamada Rota da Liberdade. Em tom mais descontraído, o vice-presidente relembrou sua ligação familiar com Minas Gerais. Ele contou que o avô nasceu em Baependi, no sul do estado, e disse conhecer diversas cidades mineiras por causa das viagens que fazia com o pai durante a infância. Questionado sobre o cenário político e as eleições em Minas, Alckmin evitou antecipar definições, mas afirmou que o PSB está otimista quanto à construção de alianças no estado. Ao encerrar a participação, o vice-presidente voltou a elogiar Minas Gerais, classificando o estado como fundamental para o desenvolvimento econômico e político do Brasil.
0: 8h40, vamos continuar falando de Copa do Mundo, mas sob a ótica da segurança e do controle migratório nos Estados Unidos. Para entender por que algumas nacionalidades enfrentam mais restrições e como as medidas adotadas pelo governo Trump impactam torcedores e delegações, nós conversamos com Elton Gomes, que é cientista político e professor da UFPI.
3: Pois bom, é, professor. É, eu já ia começar aqui, mandar uma, né, já uma pergunta. A gente tá, muita gente revoltada vendo como, e era de se esperar, né, professor? Quando a gente ficou sabendo aí que a Copa do Mundo acontece nos Estados Unidos, a gente sabe que a FIFA é assim com Donald Trump. né? Inclusive o presidente da FIFA, ele foi confrontado ali por um jornalista da BBC sobre, por exemplo, o fato do árbitro somali ter sido barrado, a seleção do Irã, por exemplo, não podendo nem dormir ali no país, tem que jogar e dormir ali no México e voltar, né, no mesmo dia e tudo mais. Entre outras, né, revistas de torcedores, a gente viu uma jornalista colega nossa ali, negra, que teve o cabelo completamente revistado, isso já é uma coisa considerada infelizmente comum nos Estados Unidos. Eu te pergunto, nesses casos, né, por exemplo, o técnico do árbitro somali, os Estados Unidos chegaram a dizer que ele teria envolvimento com o terrorismo. A gente está falando mais de uma questão de segurança mesmo ou mais de política migratória nesse caso específico, né, nesses casos que têm acontecido nos Estados Unidos, professor?
4: Bom, nos seus aspectos mais fundamentais, existe uma interconexão entre a política de segurança, ou aquilo que ficou conhecido como nova doutrina de segurança nacional dos Estados Unidos.

0: revistas, vigilância e coisas dessa ordem. Evidentemente, isso tem um impacto político bastante considerável. Veja o caso, por exemplo, da seleção mexicana, do qual você falou. A seleção mexicana inicialmente estava prevista para ter a sua concentração no estado do Arizona. E todos os jogos da seleção mexicana nesta Copa ocorrerão no território americano e não nos outros dois países que seriam o evento, o México e o Canadá. Mas por uma questão muito peculiar, ou seja, é a primeira vez na história das Copas do Mundo em que o país anfitrião está em guerra com uma das delegações, um dos países, os 48 países que vai disputar a competição, foi tomada a decisão de transferir a concentração do México a concentração do Irã para Tijuana, no México, o que causou muito protesto. Agora, a situação mais grave, a situação mais gravosa aconteceu com a deportação do árbitro Omar Artan, que foi considerado o melhor árbitro da Copa da África, e que foi, após 7 horas de interrogatório do Serviço de Imigração Norte-Americano, deportado, devolvido ao seu país de origem, a Somália, sob a alegação do governo americano de que ele tem múltiplos vínculos com organizações fundamentalistas islâmicas, motivo pelo qual ele não poderia permanecer no território americano. Então, há uma interconexão entre a política de imigração, a política de segurança nacional, um momento muito tenso e controverso da geopolítica contemporânea e as disposições do governo americano de manter a sua rígida lógica de segurança, principalmente depois do advento do neoterrorismo global no começo dos anos 2000.
1: Pois é, professor, mas daí é isso, né? A alegação é de que ele teria ligações, né, com grupos terroristas. Mas cadê as provas, né? Não são apresentadas provas, ninguém apresenta prova. Daí, por outro lado, a UEFA chama ele para apitar, ou seja, creio eu que se realmente fosse um cara que tivesse ligação ali com grupos terroristas ou extremistas religiosos, creio eu que a própria UEFA não o chamaria para apitar, por exemplo, partidas importantíssimas ali, porque é com Aston Villa e PSG, se não me engano. Penso aqui, nesse sentido, seria a mesma coisa que a gente barrar um árbitro brasileiro, que o Trump barrasse um árbitro brasileiro, alegando que ele é brasileiro, ele teria ligações ali com o Comando Vermelho, com o PCC, enfim. O que me parece é que o governo americano alega o que ele quer, o que ele, enfim, para barrar, para mostrar, olha, a gente está aqui fazendo, combatendo o terrorismo e tudo mais, e as pessoas compram muito essa ideia. Isso é o que estou aqui pensando. Porque eu realmente, assim, eu achei muito injusto, a gente acha muito injusto que, enquanto, por exemplo, e outra, né? Dois pesos, duas medidas. Ok, o árbitro somali foi proibido porque, segundo os Estados Unidos, ele teria uma ligação com esses grupos. Por outro lado, o árbitro que vai apitar hoje a partida do Brasil, se não me engano, um esloveno, ele já foi investigado por supostamente ter participado ali de uma festa com prostitutas, armas, encontrar dinheiro vivo. Foi inocentado, mas isso, por exemplo, já seria... Só por ele ter tido envolvimento ali e ter sido julgado, poderia ser também um motivo para os Estados Unidos barrarem. E não foi o que aconteceu. Então, a gente vê aí uma situação meio dois pesos, duas medidas, creio eu, professor.
0: Existe uma ampla discricionariedade que é dada para os países nos termos da Convenção Internacional que rege as relações diplomáticas, que é a Convenção de Viena sobre Relações Diplomáticas, no qual os países soberanos têm praticamente total discricionariedade para conceder ou negar a entrada e permanência de não nacionais, ou seja, de estrangeiros no seu território. Motivo pelo qual, nesse caso específico, e se tratando do país hegemônico, os Estados Unidos, e diante da tensão geopolítica contemporânea, tendo os Estados Unidos essas três grandes prioridades de segurança, ou seja, a rivalidade com o bloco sino-russo do ponto de vista mais macro, as ameaças difusas como o narcotráfico e o terrorismo internacional, e a questão migratória que se liga às duas, os Estados Unidos, dentro da sua perspectiva, entendeu que esse era uma medida adequada. Evidentemente que nós, como cidadãos privados, podemos fazer nossas próprias considerações valorativas, mas a verdade é que os Estados Unidos têm o direito de negar ou de permitir a entrada no seu território conforme sua própria legislação, assim como o Brasil, como a Argentina, a África do Sul, a própria Somália, de onde provém o árbitro, também

0: podem aplicar os seus próprios critérios. O que se objeta nesse caso é justamente o fato de se ter uma certa leniência para com determinados atores e um rigor, por vezes, considerado excessivo para outros. Agora, evidentemente, são considerações deontico-normativas da ordem do dever ser. A realidade prática dos Estados, aquilo que a gente pode chamar de realpolitik, a verdade efetiva das coisas, é que os países fazem os controles de fronteira segundo os seus próprios critérios, e nesse momento os Estados Unidos consideram uma ameaça maior um somali ligado ao que pretensamente seriam organizações fundamentalistas islâmicas do que um esloveno que foi apanhado em uma festa com drogas e armas, seguramente com outras atividades ilegais como prostituição, conforme você falou, mas que passou pelo devido processo legal no seu país e, ao que consta, foi inocentado.
1: Pois é, já era de se esperar também, né? Agora, o senhor tem razão, cada país tem ali a sua decisão e tudo mais, e é claro que a gente está aqui para questionar. Mas até que ponto, né? Até onde vai? Qual que é a linha ali que separa uma preocupação legítima com segurança com discriminação e tirania, por exemplo? Qual que é essa linha? Onde a gente ultrapassa? É difícil, né, para a gente saber ali, mas a gente fala de Estados Unidos, tudo pode acontecer.
0: O sistema internacional é uma grande lógica de hipocrisia organizada. Existe muito pouca transparência na maior parte dos processos que os países levam a termo quando se trata de questões de vida e morte, de segurança nacional, aquilo que muitas vezes a teoria clássica das relações internacionais chama de interesses nacionais permanentes. É claro, existe a governança transnacional, a cooperação temática setorial em várias áreas, comércio, saúde, infraestrutura, ciência e outras, mas os países são muito pouco inclinados a divulgar os motivos que carreiam suas ações quando o tema é segurança. E a alegação que se faz frequentemente é de que isso tem a ver com o caráter sigiloso das operações que envolvem a integridade do território ou a segurança nacional. Ou seja, os países se reservam o direito, não só os Estados Unidos, a mesma coisa com outras grandes potências, a China, a Rússia, mesmo os países democráticos da União Europeia, para não dizer que são apenas o país hegemônico e ditaduras, se reservam o direito de não emitir publicamente a totalidade das informações no que diz respeito a temas sensíveis de segurança nacional, porque entende que isso pode colocar em risco a própria manutenção das operações de segurança. Veja que essa Copa do Mundo está cercada de um grande esquema de segurança que envolve o emprego de scanners corporais, forças equipadas com armamento anti-drone, porque principalmente depois da guerra da Ucrânia ficou patente o poder de destruição e de eficácia dos drones pilotados remotamente, ou mesmo drones mais sofisticados que empregam inteligência artificial. E isso seria possível, por exemplo, de ser empregado em um eventual atentado terrorista. Então, esse secretismo, essa baixa transparência é mais comum do que nós imaginamos e já foi levado a termo em outros grandes eventos esportivos. Lembremos que o próprio Brasil, quando sediou a Copa do Mundo e antes, quando sediou jogos internacionais, desbaratou atentados terroristas que estavam prestes a acontecer, e isso também foi levado a termo por operações muito eficazes da Polícia Federal e do Serviço Secreto Brasileiro, ABIN, que ocorreram secretamente.
2: E, professor, para a gente ir terminando nossa entrevista aqui, o senhor acredita que essa hostilidade, vamos colocar entre aspas, seletiva que os Estados Unidos fazem na abordagem a diferentes países, ela tem repercussão na relação entre os países, na relação até na economia, pode ter efeitos econômicos nas relações entre os países, e, no caso, esses países mais afetados por essa abordagem dos Estados Unidos?
0: Sim, há um efeito, ainda que não direto, do ponto de vista da disposição em negociar. Quando você barra ou coloca restrições muito severas à delegação de outro país em um evento esportivo, isso geralmente denota que as relações bilaterais entre o anfitrião do grande evento esportivo e a seleção ou delegação atlética visitante já estão já estão mostrando que as duas nações estão em um processo de deterioração das suas relações políticas, diplomáticas, e existe baixo espaço para cooperação.
3: 8h53, a gente volta ao Rio de Janeiro. O Gustavo Sleman fala com a gente novamente. Ele que está no IML acompanhando os trabalhos para a liberação dos corpos das 6 vítimas do acidente com os helicópteros hoje cedo no Rio. Gustavo, o que, que você traz de novidade para a gente?
4: Oi, Andréia. A gente traz a atualização da liberação de uma dessas vítimas, do corpo de uma dessas vítimas, o piloto Alexandre Souza, de 59 anos, ele que faria aniversário daqui a 10 dias. O corpo dele foi identificado já pelos peritos aqui do Instituto Médico Legal Afrânio Peixoto, no centro do Rio de Janeiro. Agentes da Polícia Civil, que fazem parte desse trabalho aqui no IML, foi identificado e o corpo liberado. No entanto, até por questões burocráticas, devido ao horário e também serviço funerário, esse corpo só deve sair daqui do IML amanhã. A gente, inclusive, né, traz a informação aqui também de que um outro corpo, segundo fontes ouvidas pela reportagem da TMC, também já foi identificado, que é um enteado de um desembargador do Rio de Janeiro, o Lucas Rocha, ele que foi identificado, mas não há confirmação ainda se o corpo foi liberado também. Até porque a gente lembra que o IML, apesar de funcionar 24 horas, o serviço de necrópsia dele vai até às 8 horas da noite. Foi um esforço conjunto de funcionários e também pessoas envolvidas nesse trabalho que possibilitaram a identificação e a liberação do corpo do piloto Alexandre durante a noite de hoje, apesar do horário já avançado em relação ao funcionamento do IML para esse tipo de serviço. Ele funciona 24 horas, mas posteriormente começa a operar apenas para o atendimento médico e de exames de corpo de delito por parte de prisões em flagrante ou algum outro tipo de praxe por parte da Polícia Civil e Militar aqui do Rio de Janeiro. Enfim, a gente continua aqui de olho também. A família do Alexandre deixou o local agora há pouco, família que estava bem abalada, não quis conversar com a imprensa até por conta disso, e também devido às questões burocráticas agora de serviço funerário. Enfim, a previsão é que os corpos, os demais, né, passem a ser liberados a partir de amanhã. No entanto, há uma preocupação, até porque a gente conversou com algumas pessoas ligadas ao serviço funerário aqui do IML, em relação aos estrangeiros, né? A gente lembra que duas das vítimas, um deles, o cantor norte-americano Oliver Tree e o outro, o argentino Gaspar Prim, argentino conhecido como Gasp na internet, essas liberações vão passar, identificações e liberações vão passar por questões burocráticas que envolvem consulados e embaixadas. Inclusive da questão do argentino, esse trâmite já começou, mas ainda falta o recebimento de informações por parte do governo argentino, e algo que envolve o nosso próprio governo federal e a Polícia Federal. Então pode ser que esse trabalho especificamente envolvendo os estrangeiros que morreram nesse acidente demore mais um pouco, e consequentemente também deve haver uma demora para a liberação dos corpos deles, até mesmo pela questão de translado, caso isso seja o desejo das famílias deles também. Enfim, a gente vai continuar aguardando e também acompanhando as investigações por parte da Polícia Civil, Delegacia do Recreio dos Bandeirantes, onde o acidente aconteceu, registrou o caso, e também os órgãos competentes ligados à Força Aérea Brasileira. Qualquer atualização, claro, a gente volta aqui ao longo da programação da TMC, Andréia.
3: Obrigada, Gustavo Sleman, falando do IML do Rio de Janeiro, trazendo para a gente uma notícia em primeira mão aqui na TMC sobre a liberação do corpo do piloto Alexandre e um segundo corpo que seria liberado esta noite, então. Agora 8h57, nós falamos mais cedo aqui no início desse jornal, nós falamos com o nosso colunista e correspondente Jamil Chad, falando de Genebra, sobre o acordo de paz anunciado, então, sobre o conflito Estados Unidos e Irã. Essas informações foram confirmadas pelo presidente americano Donald Trump e pelo primeiro-ministro do Paquistão, Shehbaz Sharif, na noite deste domingo. Esse conflito que já dura quase 4 meses. Foi a primeira vez, já houve outras tentativas de um acordo de paz. O Paquistão estava mediando essas conversas, mas não havia se chegado, não havia se avançado até este momento de chegar a se dizer que haverá, portanto, um cessar-fogo. Então, temos pelo menos 60 dias aí para conversas, para acordos, então, para caminharmos para o fim deste conflito que já dura quase 4 meses, essa guerra dos Estados Unidos contra o Irã. Agora, 8 horas e 58 minutos, a gente fala das suspeitas de ebola. O Rio Grande do Sul está monitorando um caso suspeito da doença. O paciente tem 64 anos, esteve em Uganda, na África, país que sofre com uma epidemia desse vírus. Quem traz os detalhes para a gente é o repórter Luiz Fernando.
5: A Secretaria de Estado da Saúde do Rio Grande do Sul acompanha a investigação de uma possível infecção pelo vírus ebola. Um homem de 64 anos que esteve recentemente em Uganda, país africano que enfrenta uma epidemia da doença. O idoso deu entrada com febre alta e calafrios em uma unidade de pronto atendimento que fica em Novo Hamburgo, região metropolitana de Porto Alegre. Ele foi transferido para um hospital da capital gaúcha. A equipe médica realizou um teste rápido para malária, que apresentou resultado positivo e o tratamento específico já foi iniciado. Apesar disso, as autoridades de saúde mantêm o protocolo de suspeita para o vírus ebola, até que a Fundação Oswaldo Cruz, que recolheu amostras do paciente, emita um laudo definitivo sobre o resultado dos testes para o vírus. Caso o exame deste homem de 64 anos confirme a doença, o idoso será transportado para hospitais de referência nacional no vírus ebola e pode receber tratamentos no Rio de Janeiro ou ainda no estado de São Paulo. Em nota, a Secretaria da Saúde do Estado do Rio Grande do Sul informou que o caso foi comunicado imediatamente ao Ministério da Saúde e iniciou um monitoramento, pelo prazo de 30 dias, de todas as pessoas que tiveram contato com o paciente.
3: Agora, 9 horas.
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3: Isso mesmo, Transamérica agora é TMC, 9 horas e 1 minuto. Chegou a hora de conferir o Imprevista, podcast apresentado pela Joana Trepto. Convidado dessa semana é o psicanalista, professor do Instituto de Psicologia da USP, o Christian Dunker. Vamos conferir?
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14: Olá, seja bem-vindo, seja bem-vinda. O meu nome é Joana Trepto e esse é o Imprevista. Toda semana o Imprevista recebe alguém que, de alguma forma, ajuda a gente a entender melhor o mundo, a nos entendermos melhor também. Sem um roteiro engessado, sem entrevista protocolar, sem obrigação de parecer coerente o tempo inteiro, porque talvez uma das coisas mais humanas sobre nós seja a contradição. E a psicanálise entende isso muito bem. Ela não procura pessoas perfeitamente resolvidas, pelo contrário, se interessa justamente pelos conflitos, pelas ambiguidades, pelos desejos opostos que convivem dentro da mesma pessoa, pela capacidade humana de querer uma coisa, de fazer outra, de amar e de fugir, de buscar controle, enquanto perdemos o controle. E o convidado de hoje ajudou, aliás, construiu a vida tentando entender exatamente essas tensões. Christian Dunker conseguiu algo raro: transformar reflexões profundas sobre sofrimento, medo, amor, política, solidão, em conversas que alcançam pessoas muito além da academia. psicanalista, professor da USP, escritor, comunicador, uma das vozes mais influentes do pensamento contemporâneo brasileiro e, acima de tudo, alguém interessado em escutar aquilo que normalmente as pessoas escondem até de si mesmas. Christian Dunker, bem-vindo